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8: O João Lídio, então, meu querido, muito boa noite pra você. Expectativa lá no alto, né?
9: Boa noite, Lucas Borges. Boa noite para essa audiência maravilhosa e qualificada da TMC, para o nosso repórter Léo Pinheiro, para todo mundo conectado nesse mundão através do YouTube também e sintonizado em 101.3 FM no Rio de Janeiro. Pois é, queridos, é uma noite para lá de especial. Dois times que têm muita qualidade, especialmente do meio para frente. A gente estava numa expectativa muito grande em relação à escalação do Flamengo. Havia uma dúvida, principalmente lá com camisa número 9, né? A posição do 9, se seria Pedro, se seria Bruno Henrique. Leonardo Jardim optou por colocar Pedro, premiou o jogador que tem 14 gols no Campeonato Brasileiro, o matador, e o Bruno Henrique fica com opção no banco de reservas. Além disso, outra dúvida era se Paquetá seria ou não utilizado como titular. Ele que entrou bem lá em Belo Horizonte, fez o gol que mantém o Flamengo numa espécie de anular o primeiro jogo, né? O primeiro jogo 1-1. Você anula esse primeiro jogo e o que acontecer aqui no Maracanã é o que vai valer. O Flamengo vencendo, ele avança. Empate, força penalidade. E em caso de derrota, o Cruzeiro avança às quartas de final da Copa do Brasil. A grande dúvida era o Paquetá jogar ou não e como. No meio, pelo lado de campo, não tem dúvida. Ele está no banco de reservas mesmo, porque o titular foi escolhido Arrascaeta na função de meio de campo como camisa 10. E pelo extremo direito, pela ponta direita, Gonzalo Plata levou a melhor na disputa, inclusive com Carrascal e com Luiz Araújo. Dito tudo isso, um Flamengo que conta com a sua torcida para vencer um Cruzeiro que incomodou um pouco o Flamengo em últimas competições de mata-mata nos últimos 20 anos. O Flamengo tem alguma dificuldade com o Cruzeiro aqui em relação à Copa do Brasil. Não vou lembrar as Copas do Brasil, os anos, porque eu não quero, eu sei. Mas não quero, para não trazer mau agouro, não quero falar de nada de Copa do Brasil, porque é Libertadores. E que nessa Libertadores o Flamengo faça valer a máxima de ser o clube brasileiro com mais conquistas, o clube brasileiro temido, como é o malvadão, e ele voltou a ser malvado. E a gente vai poder ver um pouquinho de Mengão em ação aqui contra o Cruzeiro. Na bela voz de Lucas Borges, nos comentários eu estarei. E lógico, reportando tudo o que acontece, porque o homem já cravou, hein? Escalação do Flamengo, a oficial você teve agora há pouco, mas Léo Pinheiro já tinha lá desde que acordou lá em Realengo. É Realengo, né, Padre Miguel?
10: Eu? Não. Hoje eu acordei em Bangu,
3: Hoje lá na casa dos meus pais.
10: Perfeito. Não é em Copacabana, é apenas no final de semana, ok?
3: Só. E quem quiser conhecer também, anota meu número aí, 21 99 557 113.
10: Perfeito.
3: Aí você manda um áudio e fala que tá entrando no concurso.
10: Gostei disso.
8: Isso é malandro, né? Isso é esperto, né? Léo Pinheiro, meu querido, já que você já entrou aqui na nossa transmissão, muito boa noite pra você. Vamos com as primeiras informações aí de Flamengo e Cruzeiro. Os dois times já estão no gramado do Templo do Futebol do Maracanã pra fazer o aquecimento prévio à partida. A escalação do Flamengo, como o João citou muito bem, você cravou, a gente tem a presença aí de Arrascaeta como centro, de Plata, de Samuel Lino, de Pedro, é o ataque que forma aí a força ofensiva do Flamengo, meu querido. Boa noite pra você.
3: Muito boa noite, Borges, BG, um abraço pra você, pra todo mundo aqui ligado em 101,3 do Rio de Janeiro, em 100.1 para Brasília, também no YouTube, no TMC Esportes. O Flamengo na reta final do trabalho de aquecimento no campo de jogo, o rubro-negro que mantém a escalação do jogo de ida, com exceção do setor ofensivo. Bruno Henrique ficará como opção no banco de reservas. Ele que ficou de fora do jogo contra o Mirassol no final de semana, porém voltou a trabalhar na última segunda-feira, fez duas atividades de forma integrada com o grupo rubro-negro, mas será opção no banco de reservas. Flamengo definido com Rossi, Royal, Léo Ortiz, Léo Pereira e Ayrton Lucas, Eric Pulgar, Jorginho de Arrascaeta, Samuel Lino, Gonzalo Plata e Pedro. Esse é o rubro-negro que tentará chegar às quartas de final. Borges, depois de anos com o Flamengo passando da fase de grupos na segunda colocação, o Flamengo voltará a decidir um mata-mata dentro de casa.
8: A última vez aconteceu lá em 2022, semifinal diante do Vélez Sarsfield. E aí, João Lidington, estar diante da massa rubro-negra faz muita diferença, né, cara?
10: Faz total diferença, né? O Flamengo no Maracanã é muito difícil de ser batido, né, cara? O Flamengo é impulsionado por essa torcida. Vai ser muito difícil não vermos os primeiros 15, 20 minutos o cenário de um Flamengo amassando o time do Cruzeiro, jogando as linhas do Cruzeiro para baixo, empurrando para as cordas o time do Cruzeiro. Tenho plena convicção de que isso faz parte do plano estratégico, inclusive do Leonardo Jardim. Não é negociar o jogo no início, não. É aproveitar o que vem da arquibancada. A torcida do Flamengo ganha jogo, a gente sabe disso. Por vezes, essa torcida precisou jogar até por esse time, porque não tinha um elenco tão qualificado assim. Agora é o contrário. Existe um elenco muito qualificado, que joga muita bola e que se conecta a essa torcida. Por isso essa junção é tão importante para o Flamengo. E por isso que faz dele tão forte jogando sob seus domínios. E também por isso, como disse o Magini no nosso esquenta, trazer um 1-1 de Belo Horizonte foi sim um bom resultado, ainda mais pelas circunstâncias do jogo. Que a torcida do Flamengo tenha também um pouquinho de paciência, se nesses 20 minutos a bola não entrar, o goleiro Otávio fizer milagre, a defesa do Cruzeiro estiver bem postada, porque do outro lado é um baita time. É um time qualificado com um bom treinador, que é o Arthur Jorge, que conhece a competição, já venceu a competição. É um jogo de altíssimo nível. O Flamengo está tendo que, nas oitavas de final, talvez. O Flamengo faz dos times brasileiros o jogo mais difícil de oitavas de final em termos de enfrentamento. Ah, o Independente Rivadavia era a melhor campanha. Estava decidindo em casa para o Fluminense, era muito difícil. Ok, mas o Fluminense é muito maior do que o Independente Rivadavia. E depois do 3-2, em cima do Palmeiras, o Fluminense passou a ser até favorito. Aqui é um duelo muito, muito, muito qualificado e muito parelho, se você olhar as escalações do meio para frente, especialmente. O Flamengo, para vencer o Cruzeiro, vai ter que ter a alta performance dos seus jogadores de lado de campo. E aí eu falo Samuel Lino e, nesse momento, Plato escolhido para fazer a extrema direita. Contra o Mirassol, o Flamengo bailou e passeou, porque esses jogadores tiveram um poder de finalização alto. O Flamengo cria muito. O Flamengo vai ter pelo menos 3-4 oportunidades de gol no jogo de hoje, mole, fácil. Resta o Flamengo ter um poder de conversão dessas oportunidades alto. E para isso passa por um bom desempenho desses pontas. Porque não dá para só canalizar no Pedro toda a responsabilidade de botar a bola para a rede. Além, é claro, de um Arrascaeta que pisa na área, que bate bem no gol, um Pulgar que chuta de fora da área. É noite mágica, eu consigo imaginar um Flamengo pressionando e fazendo essa torcida, Lucas Borges, jogar junto com ela.
8: É isso, João Lide, então. E Léo Pi, a galera chegou, né? O Maracanã já em excelente número e o aquecimento finalizado, né?
3: Aquecimento finalizado, as duas equipes já encerradas nesse trabalho, finalizaram esse trabalho de aquecimento, já estão nos vestiários. A torcida do Flamengo começa a ocupar principalmente o setor norte, agora com a presença das três principais organizadas centralizadas atrás da

0: por treinadores, a gente que pisa ali no campo de jogo para fazer as transmissões também identifica esse gramado ruim. E só para a gente relembrar, o gramado ele passou por uma modificação, ele foi ampliado 5 metros para trás de cada gol por conta da partida da NFL que acontecerá no próximo mês. Então o gramado está muito ruim, não sei se isso atrapalha, mas aos poucos o Maracanã tomado pela torcida rubro-negra.
1: E João Leiston, essa informação do Léo Pereira é importante porque eu acho que hoje ela atrapalha mais o Flamengo do que o Cruzeiro, né? É um time que provavelmente vai jogar mais com a bola, vai ter que trabalhar mais, vai ter que buscar mais o resultado. Eu acho que isso é pior pro Flamengo do que pro Cruzeiro, né?
2: É, eu tô contigo. O Flamengo vai ter que ser mais propositivo no jogo de hoje, né? Ele é que vai ter as ações. O Cruzeiro vai muito mais esperar o Flamengo. Como eu disse, os 20 minutos iniciais, então, é a tônica do jogo. É, daqui de cima é curioso, né? Porque daqui de cima, esteticamente, né, Léo? Esteticamente daqui de cima ele tá ok. Só que tem aquele. Falaram que tinha uma espécie de uma tinta, né?
0: O Johnny. Fala aí, é a dinâmica da balada.
2: Ah, calma.
0: De longe tá bonito. Você chega perto, você percebe que é maquiagem.
2: Perfeito. E com a luz acesa, isso fica mais claro, né? Assim, fica mais evidente, concorda?
0: Sim. E aqui a gente tem uma boa iluminação, né?
2: Pois é, no escuro, assim, no meio da boate, assim, no meio da night, você às vezes dá um bote, né? E beleza. Agora, mas falando de campo e bola, que é o...
0: Ah, eu acho que eu sempre falei de campo e bola, né?
1: Eu tô
2: falando de campo e bola, ok? É, o estádio de iluminação do Maracanã é excelente, mas esteticamente eu me iludi. Mas como você já havia dito em outra transmissão, cara, realmente, o gramado deixa a desejar, quem tem mais a bola sofre mais. Agora, como eu também acho que do outro lado tem um Cruzeiro com, por exemplo, o Matheus Pereira, precisa de um bom gramado, é um jogador muito lúcido, é um jogador criativo, um Gerson, um jogador que também joga com a bola no pé, tem um jogo aproximado. A grande verdade é que é ruim pro espetáculo, é ruim pros dois, mas se tivesse que eleger um que sofre mais, é o Flamengo, que vai ter mais a bola e que vai ser mais propositivo aqui no Maracanã.
1: Você que tá chegando aqui, você que tá sintonizando com a gente na TMC, vamos juntos, meus amigos. É a noite mágica continental aqui na TMC, Flamengo e Cruzeiro decidindo uma das vagas, umas quartas de final da Libertadores de 2026, e é um grande duelo. São 13 troféus do Campeonato Brasileiro, 11 Copas do Brasil, 80 campeonatos estaduais, 40 para cada lado e 6 troféus de Libertadores em campo hoje no Maracanã. A galera aqui com a gente no chat também, no nosso canal no YouTube, o Douglas, o Vitor Lousada, o Antônio Neto, a Alice Zanetti, a galera toda conectada com a gente. E assim, João, é um confronto de times grandes, é um confronto de dois dos maiores times da América do Sul. Por estarmos nesse momento com as condições empatadas, meu amigo, tem favorito pro confronto de hoje?
2: Tem favorito pela atmosfera, pelo clima do jogo, por tudo que é construído aqui pelo time, pela torcida do Flamengo, que faz com que, sim, seja uma vantagem. Eu acho que você hoje dizer que o Flamengo está um degrauzinho acima do Cruzeiro não é uma loucura. E no Maracanã é ainda mais. Você percebe que o Flamengo é um time mais forte que o Cruzeiro, sim. No jogo do Mineirão, por exemplo, é um bom termômetro. O Flamengo vai na casa do adversário, que é muito difícil de ser batido no Mineirão, e consegue controlar as ações do jogo e voltar com 1-1. O Flamengo, por muitos momentos, esteve bem no jogo. Inclusive, eu acho que o Flamengo, quando toma o gol, estava até melhor naquela situação do jogo. Então, isso faz do Flamengo uma pontinha acima em relação ao Cruzeiro. É um time que está com a sua base montada há mais tempo que o Cruzeiro. O trabalho do Arthur Jorge é muito bom. Ele consegue em pouco tempo implementar um jeito de jogar que o Cruzeiro precisava. Ele muda inclusive o jeito de jogar herdado de um Leonardo Jardim, né? Basicamente, né? Porque o trabalho do ano passado é do Leonardo Jardim pelo time mineiro. Então, se a gente tivesse que fazer um palpitômetro, de favoritômetro, vamos chamar assim, eu diria que hoje o Flamengo é 65-35, vamos assim, eu acho que tá bem justo.
1: E pra você, Léo Pinheiro, tem favorito no gramado no confronto de hoje?
0: 55-45 pro Clube de Regatas do Flamengo por conta do jogo acontecer no Maracanã, mas do outro lado temos um treinador que, pelo menos no futebol brasileiro, se mostrou melhor que o atual treinador da equipe do Flamengo. Isso também traz um pouco mais de equilíbrio. Não sei se o Cruzeiro tem a casca do Flamengo, a casca de jogar fora de casa uma Libertadores. Na semana passada, por exemplo, o Otávio demonstrou.

0: mostrou um nervosismo. É, um goleiro jovem, mas, por exemplo, quando ele tinha que ser acionado com os pés, ele demonstrou até uma certa ansiedade. Eu acho que isso indica também que o Cruzeiro não vivenciou esse nível de exigência ainda desde que voltou à elite do futebol brasileiro. Então, isso também traz um pouquinho mais de desequilíbrio a favor do Flamengo.
1: Maravilha, meus amigos, a hora vai se aproximando agora pelo horário de Brasília, 21 horas 17 minutos. Você vem com a gente aqui na TMC para esse grande confronto entre Flamengo e Cruzeiro. O Flamengo, que no pós-copa venceu Chapecoense, Vitória e Mirassol, teve empates diante de São Paulo, Internacional e, claro, o Cruzeiro no jogo de ida. João, se a gente for pegar os níveis dos adversários, a gente tem Chapecoense, Vitória e Mirassol de um lado, São Paulo, Internacional e Cruzeiro do outro. Isso assusta de alguma forma o torcedor flamenguista pro confronto de hoje ou não?
2: Não, acho que isso não pode ser levado em consideração, não é o termômetro. Vale a gente destacar o todo, né? Um Flamengo em franca ascensão no Campeonato Brasileiro, isso sim, animicamente a gente pode dizer que embala a torcida do Flamengo. Se a gente tivesse um Flamengo, por exemplo, né? Um Flamengo que perdesse pro Mirassol no final de semana, isso ia impactar um pouco no ânimo do torcedor para vir para cá, né? O torcedor ia ficar um pouquinho mais pé atrás, com o ranço do treinador, que aí já acumularia com o fato dele ter escalado um time questionado no jogo da ida em Belo Horizonte contra o próprio Cruzeiro. Mas não, essas vitórias, independentes do adversário, elas vão te dando moral. E a Libertadores, ela é um capítulo à parte, cara. Ela é diferente, ela é destacada em relação ao cenário do todo do calendário. Porque na Libertadores tem a magnética, cara. Tem um negócio diferente, é realmente mágico. Pra gente que trabalha, isso não é menosprezar o Campeonato Brasileiro, a Copa do Brasil, nada disso não. Mas, por exemplo, hoje o Léo Pinheiro acordou 8 horas da manhã e dizem as más línguas e as boas línguas também que ele 1 da tarde já estava aqui na porta do Maracanã, irmão, já aquecendo, pronto para entrar, já estava à disposição. A gente acorda diferente em noite de Copa Libertadores da América. Ontem, acompanhando o jogo do Fluminense, cara, é aquela ansiedade, aquele nervosismo. Não tem jeito, a Libertadores, ela tem um carinho especial no coração, especialmente no torcedor do Flamengo, que agora enche o peito para falar que é o brasileiro com mais títulos e tá doido para fazer o penta. E aqui no Maracanã precisa ganhar o Cruzeiro para construir essa vantagem em relação aos seus adversários.
1: É isso, João Lindy. Então é hora do Flamengo buscar o quinto título de Libertadores e para isso precisa avançar diante do Cruzeiro. E Léo Pi, a sequência do Flamengo diante do Cruzeiro recente, ela é muito positiva, só uma derrota em 13 jogos, meu amigo. Você acha que isso entra em campo? Você acha que isso interfere de alguma forma no jogo psicológico hoje?
0: PG, é o seguinte, o Flamengo, ele foi derrotado justamente pelo técnico Leonardo Jardim na temporada passada pelo Campeonato Brasileiro, com o gol do Gabriel Barbosa no último minuto, aquele pênalti defendido pelo goleiro Agostinho Rossi, em que ele fez o gol no rebote. O retrospecto é extremamente favorável, acredito que desde 2018, porque o Flamengo venceu o jogo de volta da Libertadores lá no Mineirão, mas isso não entra em campo. Acredito que o que entra em campo é a casca construída pelo Flamengo por esse grupo de jogadores experientes. Vamos passar aqui, Agostinho Rossi, acima dos 30 anos de idade. A dupla de Léos, também acima dos 30 anos de idade. Ayrton Lucas, ainda não, 29. Jorginho, Eric Pulgarda e Arrascaeta, todos acima dos 30 anos de idade, então é um time extremamente experiente. Pode faltar perna, talvez, em determinado momento, fôlego, mas experiência sobra e os jogadores estão vacinados em relação a esse tipo de situação.
2: Mas quando faltar perna, o Flamengo é impressionante, o banco de reservas que ele tem. E aí é por isso que eu acho que o Flamengo leva vantagem também em relação ao Cruzeiro. Disse muito bem o Léo, é a ponderação em relação ao Arthur Jorge, ser um treinador, na minha opinião, também superior ao Leonardo Jardim. Mas as possibilidades que o Arthur Jorge tem na mão no banco são inferiores às possibilidades que o Leonardo Jardim tem para a hora do vamos ver, na hora que precisar mexer e reconfigurar a partida.
1: E João, já que está se aproximando a hora do jogo, já os jogadores entrando no templo do futebol, eu queria te perguntar, cara, a gente teve 10 minutos no jogo de ida, muito superiores da equipe do Cruzeiro. Hoje a lógica, né, a tendência é que a gente veja o contrário, que a gente veja o Flamengo muito empurrado pela sua torcida e em cima para tentar abrir o placar logo cedo, né?
2: É a tendência do jogo, porém o Flamengo tem que ter muito cuidado e recompor muito rápido, especialmente dobrar a atenção sobre o Matheus Pereira, que é o pifador, é o cara da achada, do passe, e extremamente cuidado com os pontas, O Arroyo, que vive um grande momento, foi o autor do gol e que golaço em cima do Flamengo lá no jogo de Belo Horizonte. E também, pelo outro lado, o Wesley, recém-contratado, um jogador muito bom, muito rápido. Eu gosto muito do X1 dele, né? Do um contra um que ele tem. Esse time do Cruzeiro tem uma escapada muito rápida e é montado para jogar de uma maneira em que se sente confortável reativo também, tá? O Cruzeiro não tem dificuldade em ser reativo. Ele vai, o Arthur Jorge, ele não vai ficar incomodado de não ter a bola. Ele sabe que ele vai ter menos a bola aqui, que a posse de bola, muito provavelmente o Leonardo Jardim vai fazer com que o Flamengo tenha mais posse de bola. No entanto, pro Cruzeiro tá tudo bem, até porque ele tem um meio de campo, tirando o Romero, que tá ali mesmo para ser um cão de guarda, ele tem um meio de campo muito leve, cara. Tirando o Romero, gente, do meio para frente é Gerson, Matheus Pereira. E lá na frente os dois extremos, o Wesley, o Arroyo e o Caio Jorge. Um time leve e muito rápido. Por isso o Flamengo tem que, beleza, amassa o adversário, vai amassar, esse é o cenário do jogo, especialmente dos 20 minutos, mas atenção redobrada na recomposição, principalmente Érico Pulgar e os laterais. O Arthur Lucas, o Ayrton Lucas, perdão, que gosta de ir ao ataque, ele precisa ter muito cuidado nessa recomposição para não dar espaço, como aconteceu, não por culpa dele, mas na transição até com Samuel Lino. Houve um espaço, houve um corredor, foi por ali que o Arroyo chegou e tá chegando a hora. Olha o mosaico, Lucas Moura.
1: As folhas estão subindo, Léo Pinheiro. É hora do grande confronto, a festa incrível no Maracanã, meu querido.
3: Equipes posicionadas na entrada do gramado, mosaico do Urubu com o troféu da Copa Libertadores no setor leste, fogos e festa com bandeirolas no setor norte, Borges.
1: É isso, meu amigo, jogadores perfilados, e é hora então da gente conhecer as duas escalações, as formações de Flamengo e Cruzeiro para essa noite mágica continental aqui na TMC.
4: Uma

0: lateral esquerda, meia dúzia, Ayrton Lucas. Vem campo, 21, Jorginho, 5, Eric Bulgari, número 10, o capitão e rei da América de Arrascaeta. Na frente, 19, Gonzalo Plata, 16, Samuel Nino, e número 9, o artilheiro Pedro. Leonardo Jardim, relacional para o banco de reservas. 42, Andro, 2, Varela, 13, Danilo, 77, Johnny, 52, Everton Araújo, 8, Saúl, 20, Lucas Paquetá, 15, Carrascal, 99, Lohan, 7, Luiz Araújo, 64, Alacian e 27, Bruno Henrique. O Cruzeiro, cabuloso, definido, escalado, liberado pelo técnico Arthur Jorge, com 81, Otávio, 12, William, 15, Fabrício Bruno, 34, Jonathan Jesus e 27, Rojas. Vem campo, 29, Lucas Romero, 8, Gerson, número 10, Matheus Pereira, 20, Wesley, 99, Arroio e 19, Caio Jorge no ataque. Arthur Jorge relacionou para o banco de reservas, 1, Cássio, 23, Fagner, 43, João Marcelo, 25, Vidalba, 5, Zé Lucas, 16, Lucas Silva, 38, Felipe Moraes, 9, Bruno Rodrigues, 70, Kenji, 94, Wanderson, 67, João Costa e 97, Lúcio Rodrigues. Apita o jogo, Gustavo Terreira, auxiliado por Nicolás Taran e Horácio Ferreiro. No VAR, Andrei Cunha. 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
1: 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É isso aí, Pinheiro. Formações dispostas aí pra galera aqui na TMC. João Lidington, que festa absurda a gente tá conferindo aqui no Maracanã e levando emoção pra galera em casa.
2: Absurda, que privilégio a gente tá aqui na cabine da TMC, testemunhando uma noite como essa. Como disse o Léo, um mosaico ali com o Urubu ostentando a taça da Copa Libertadores da América. E dá pra ver o frenesi, cara, de verdade, da torcida do Flamengo. A torcida do Cruzeiro também marcando presença em bom número. É uma noite especial, uma noite que pede realmente atenção especial também das duas equipes. E falando de Flamengo, a gente pede até um pouco de tranquilidade dos jogadores, que eles possam absorver a energia positiva da arquibancada, mas tenham calma, não só para a construção das jogadas, mas especialmente nas divididas. Alô Pulgar, alô Plata, vamos devagar, né? Porque histórico, a gente lembra de coisas aí que assustam e deixam a torcida do Flamengo preocupada. Mas é a expectativa altíssima de um Flamengo que tem tudo para passar para as quartas de final. Faz parte do planejamento do Flamengo avançar nesta noite. É o jogo mais importante do ano para o Flamengo. O adversário é de altíssimo nível. Tem um treinador muito qualificado, o time do Cruzeiro, que conhece o time do Flamengo desde os tempos de Botafogo. Do outro lado, o Leonardo Jardim, que conhece muito bem o Cruzeiro, porque ano passado dirigiu a maioria desses atletas que estão ali. Tirando que individualmente personagens que existem no campo, que podem sim assumir esse protagonismo de herói. Arrascaeta, Bruno Henrique no banco, Pedro lá na frente, Paquetá no banco. Do lado do Cruzeiro a gente tem jogadores muito qualificados, mas não vou citar o nome de nenhum deles, porque não quero que sejam personagens de heróis. Talvez de vilão? Talvez, quem sabe, no momento que a gente vai ver o protocolo da Comebol antes da bola rolar, Lucas Borges.
1: Eu vou te falar um negócio, João Liston, na boa, irmão, na boa mesmo. Fala. Se não bate uma saudade no Gerson quando ele vê essa festa, quando ele vê essa nação, ele tá mentindo, meu.
2: Claro que tá mentindo. Ele tá batendo de frente, ô Léo Pinheiro, você que gosta, de frente com a ex dele, aquela ex que ele nunca esqueceu, aquela ex que deu muitas alegrias pra ele, que dava os melhores presentes.
3: Nem sai de casa, irmão, nem sai de casa.
2: Que era
3: situação, nem sai de casa.
2: Então, mas ele saiu de casa e ele se deparou com a morena no pagode, meu parceiro.
3: Sustenta, tem que sustentar.
2: Sustenta, sustenta, porque vão ser 90 minutos complicados para o Gerson.
1: Exatamente, meu amigo, serão 90 minutos complicados para ele, 90 minutos de muita emoção aqui na TMC. Você que sintoniza com a gente no rádio, você motorista de aplicativo, Manda seu recado também, 21 99 55 7 1013. Aproveita esse momento, aproveita que a bola ainda não rolou no gramado do Maracanã. Manda seu recadinho, manda sua análise. Vem com a gente aqui, curte essa festa continental na TMC. Grande duelo, tá praticamente tudo pronto. O protocolo da Conmebol vai sendo respeitado nesse momento. Os jogadores vão se dispor no gramado do Maracanã em suas respectivas posições. E aí, consequentemente, a gente vai para esse grande confronto. Valendo vaga nas quartas de final da Copa Libertadores. A bendita Copa Libertadores vai chegando já nas fases principais. Já estamos nas oitavas. Vamos no próximo jogo, já nas quartas de final. E hoje a gente vai conhecer quem é que carimba o passaporte para essa próxima fase. É Flamengo, é Cruzeiro. Na ida, 1-1. Arroio marcou pelo Cruzeiro. Lucas Paquetá marcou pelo Flamengo. Chegou a hora da gente desempatar essa brincadeira. Ah, mas se empatar de novo, aí a marca da Cal é quem vai desempatar pra gente. Os pênaltis é onde a gente vai conhecer o classificado. É muita emoção,
2: João. Não quero.
1: Tem certeza?
2: Não quero pênalti.
1: É bom.
2: Não quero.
1: Não?
2: Vai jogar pênalti no videogame, meu irmão.
1: Não, eu não gosto.
2: Então, pelo amor de Deus, não quero pênalti.
1: Imagina o torcedor do Mengão que tá conectado com a gente, né? Tá maluco. Zero pênalti, a gente quer emoção, mas a gente quer ver o Mengão também classificado. Jogadores do Cruzeiro já dispostos. O Flamengo naquela última reunião, naquela última rodinha de oração, de incentivo um ao outro. Aquele momento onde o coração do torcedor começa a bater mais forte. Já temos no horário de Brasília 21:30. É só o Flamengo se dispor. E o árbitro Gustavo Terreira, de 38 anos, uruguaio, vai dar o apito inicial. A contagem regressiva está no telão do Maracanã. 4, 3, 2, 1. Vamos juntos aqui na TMC. 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Flamengo, Cruzeiro, valendo vaga na próxima fase da Libertadores. A galera sobe o som, o Maracanã começa a pulsar. O Flamengo já vem um ataque, domina Pedro, faz o pivô, segura, pé direito, entrega mais atrás, Pulgar, usa a trivela, usa a parte externa do pé, faz o lançamento, emoção real, espera quicar, coloca no chão, segura o Flamengo, vai trabalhando a posse nesse comecinho. Pulgar pelo meio, Plata tenta toque de letra pro Pedro, acaba não conseguindo a conexão, passe também não chega ali no domínio do Wesley pela equipe do Cruzeiro. Ele divide, jogadores do Flamengo pedem toque de mão e o árbitro Gustavo Terreira já paralisa e marca a primeira infração. Emerson Royal já dá um empurrão ali no Wesley. Ô, Léo Pinheiro, o jogo começou quente, hein?
3: Pois é, falta para a equipe do Flamengo, lado direito do sistema defensivo rubro-negro. Emerson Royal na cobrança, 0-0.
1: Flamengo está jogando mais uma vez. Rossi termina, entrega de lado, Léo Pereira dominando, já adianta um pouquinho, leva pro pé canhoto, solta pelo meio, Jorginho encaixa o passe muito bem pelo meio ali, o Léo Pereira recua, Ayrton Lucas, recomeçando a jogada com camisa número 4 aqui pro Flamengo. Léo Pereira domina, vai conduzindo, segura, espera, aponta ali, espera a aproximação, solta o passe pelo meio, boa bola, Jorginho domina, gira pé canhoto, lançamento lá na ponta de novo, Ayrton Lucas é quem domina, segura, entrega o passe pelo meio, Samuelino dá a opção, segura, solta, Arrascaeta devolve, Ayrton Lucas tentou pegar de trivela, Léo Pinheiro, só que essa bola foi parar na lateral. Aí ele achou, teve um transtorno de personalidade múltipla, achou que era o Roberto Carlos.
3: Pois era, a jogada pelo lado esquerdo do ataque do Flamengo, passe do De Arrascaeta, o Ayrton Lucas invadiu a grande área, tentou de perna canhota e acertou a linha lateral pelo lado contrário. Arremesso manual para a equipe do Cruzeiro, honra da reposição, Flamengo 0, Cruzeiro também 0.
1: Um minuto e meio jogado, o João Lígito, e o Flamengo é melhor, tem mais a posse, né?
2: Daquele jeito que a gente imaginava, sendo um pouco mais impositivo, triangulou muito rápido e muito bem pelo lado esquerdo, apoiando muito o Ayrton Lucas, que é um desenho que a gente imaginava na hora de tirar o 10, ele vacilou.
1: Léo Ortiz solta pelo meio, Pulgar já acelera o passe pelo meio, Pedro também tentou um toque de letra buscando Plata, o Plata tentou uma letra pro Pedro, errou, e agora o Pedro também acabou devolvendo o favor, bola que se perde pela linha lateral em arremesso manual pro Cruzeiro, que não tem muita pressa. Você ouve ao fundo, você ouvinte conectado aqui na TMC, lateral vai ser cobrado pela equipe do Cruzeiro, rapidamente Gerson já dá o quebra, já joga lá na frente pra briga do Caio Jorge, consegue colocar no chão, Pulgar se enrola um pouquinho, Léo Ortiz acelera o passe, acaba não conseguindo a conexão também com Plata, Gerson solta pelo meio, bobal do Rojas frente, tentou de primeiro Wesley, não conseguiu, corta Léo Ortiz, Arrascaeta domina de costa, marcação, dá o tic-tac, passa, vem ali pra ajudar na marcação, o Matheus Pereira marca a falta retroativa, o árbitro, chegada do Lucas Romero em cima do Arrascaeta, a arbitragem já conduzindo o jogo com um pouco mais de calma, o Gustavo Terreira que apitou Flamengo e Lanús, um jogo que o flamenguista quer esquecer. Ou pelo menos acho que já esqueceu. Até porque a fase do Flamengo é boa. E vem com confiança em dia pra buscar essa vaga na próxima fase da Libertadores. Só que pelo meio. Tenta ali a conexão. Rojas acaba não conseguindo encontrar o Wesley. A pressão do Flamengo funciona na lateral. Já cobrado rapidamente pelo Plata. Emerson Royal segura. Já no campo ofensivo. Recomeça a jogada. Léo Ortiz é quem domina. Pé direito. Camisa número 3 pra ele. Vai levando. Fatiou ali por baixo pelo meio. Chega no Samuelino ali. Domina. Se estica. Tenta passar no meio de dois. É derrubado mais uma vez. A arbitragem paralisa o jogo. Vai marcando bastante falta o Gustavo Terreira e Léo Pinheiro nesse começo.
4: comecinho de jogo.
3: Irregularidade no campo defensivo do Flamengo, próxima linha aqui de vídeo gramado, reposição já feita pelo Léo Pereira, 0-0, placar.
1: Está jogando o Flamengo mais uma vez, Léo Ortiz, cavadinha tentando ali a movimentação do Pata, não consegue, Gerson solta de primeira na frente, Caio Jorge, na velocidade, segura, vem na cobertura na primeira jogada, o Eric Pulgar, inverte jogada, Caio Jorge lança lá do outro lado, lado direito para a equipe do Cruzeiro, domina Rui, coloca no chão, vai levando, entrega de lado, solta de primeiro Romero, boa bola na frente, dominando o William, aponta, tem ultrapassagem, Matheus Pereira, domina, encaixa, peca em outro na bola, fica cercado pela marcação do Ayrton Lucas, gira, observa as opções, recua a jogada, recomeçando mais uma vez, dominando Arroio, encarou, soltou de primeira, Matheus Pereira, segura, lançamento do Arroio, lá no círculo central, metade defensiva agora, para domínio do Jonathan Jesus, ele segura, entrega de lado, de novo Fabrício Bruno, vaiado também pela torcida do Flamengo, pressãozinha nesse começo de jogo, agora da equipe do Cruzeiro, domina, recua Fabrício Bruno mais uma vez, tem que se esticar para fazer o domínio, consegue a abertura mais uma vez de jogada com o Jonathan Jesus.
2: E a gente tá vendo o Leonardo Jardim na beira do campo pedindo pro time do Flamengo sair.
3: Gerson Vaiado.
2: Pedindo pro Flamengo justamente abafar a saída de bola do Cruzeiro e não ficar aqui atrás espremido, não. A tendência do jogo é pro Flamengo abafar o Cruzeiro. Por isso o Leonardo Jardim tava aqui indócil, aqui o tempo inteiro inquieto, pedindo o tempo inteiro pro time sai, sobe a linha, pra dificultar exatamente a saída de bola.
1: Léo Pinheiro, você citou aí, meu amigo, muitas vaias ao Gerson nesse comecinho, né?
3: Pois é, muito vaiado no Flamengo.
1: Vem, se embora, placa na velocidade, encarou, trouxe o Cacanhoto, derrubado, a arbitragem aponta, nada a ser marcado. Flamengo já recupera no campo ofensivo, lançamento, Samuel Lino domina, encara a marcação, tem passagem do Ayrton Lucas, ele observa as opções, puxa, pé direito, ameaça o cruzamento, encara a marcação de mano, vem, se embora, tentou, tá aqui pelo meio com o Pedro, acabou não conseguindo a conexão, já recupera de novo no campo ofensivo, Flamengo pressionando a saída e já fazendo aquela famosa pressão pós-perda, Léo Pinheiro.
3: Pois é, o Flamengo recuperou a posse de bola, campo defensivo, 0-0, placar.
1: Posse, faz o domínio, entrega de lado, Léo Ortiz, já vai conduzir na frente o camisa número 3 da equipe do Flamengo. Observa as opções também, o Cruzeiro mais disposto atrás no campo defensivo, vai subindo aos pouquinhos ali as suas linhas, a equipe do Cabuloso. Domina agora Léo Pereira, fazendo a jogada lá pro lado canhoto, lançamento na frente, chamando a conexão com Ayrton Lucas, sobe para fazer o corte muito bem, a defesa da equipe do Cruzeiro pela linha lateral, arremesso manual favorecendo a equipe da Raposa. Lateral já vai ser cobrado ali, tinha pressa, ali o Samuel Lino deixou, Ayrton Lucas já coloca no jogo, devolve. Ayrton domina, tem de lado com o Lino, consegue fazer a tabela, pinta na frente para tentar ganhar na velocidade, corta a defesa do Cruzeiro mais uma vez, vai subir para ganhar a primeira, consegue passar pela bola, para não conseguiu a interceptação do Jorginho, Matheus Pereira segura, faz muito bem ali a jogada, dominando, prendendo a equipe do Cruzeiro, Arrascaeta na pressão, recupera Jorginho muito bem, derrubada com falta, falta em favor da equipe do Flamengo, você que sintoniza aqui na TMC, deixa a sua mensagem 995571013 e agora você confere a hora certa aqui na TMC. 21 horas 37 minutos pelo horário de Brasília, chegou a hora de você se ligar no Tempo e Placar. 7 minutinhos praticamente de jogo, segue 0 Flamengo, 0 Cruzeiro. 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
1: Falta perigosa em favor da equipe do Flamengo, vem Arrascaeta de pé direito, boa oportunidade pro rubro-negro, ele passa da bola, vem cruzamento, segunda trave, sobe Pedro, a bola passa, corta muito bem, defesa do Cruzeiro, vai voltar, Plata domina, encara, pé canhoto, recua a jogada, domina Jorginho, já pisando jogada de futsal, cruzamento, segunda trave, a cabeçada, pra bola! Léo Ortiz subiu com muita liberdade. A primeira grande oportunidade do jogo é do Flamengo, Léo Pinheiro.
3: Na jogada pelo lado direito do ataque do Flamengo, cruzamento do Jorginho no segundo poste, subiu o Léo Ortiz, tentou a cabeçada no lado esquerdo do goleiro Otávio, a bola caprichosamente passou pelo lado canhoto do goleiro do Cruzeiro. Flamengo 0, Cruzeiro também 0.
1: Muita pressão do rubro-negro, e aí pelo alto, né, João Lindton? Como foi nos últimos 2 anos aí, mais ou menos, uma pressão aérea sempre muito positiva do Flamengo, quase surtindo efeito.
2: Uma jogada que sempre funciona com a chegada dos zagueiros, dessa vez foi o Léo Ortiz, muitas vezes é com o Léo Pereira e o Flamengo desce novamente.
1: Pulgar, entrega de lado, boa bola, Samuel Lino, balança o corpo, tentou passar, veio de ladrão, Kenny Arroyo pra tomar, já sai jogando o William, observa as opções, solta pelo meio, Caio Jorge domina, puxa, prende, segura ali, tira um pouco da velocidade da jogada pra tentar manter a precisão, Matheus Pereira tenta a chegada por baixo, divide o Flamengo mais uma vez, o Matheus inverte, ela fica curtinha, vai chegar por ali pra interceptar o Gonzalo Plata.
2: E aí, concluindo, o Flamengo tem que sim aproveitar bastante esse sistema ofensivo com os seus zagueiros indo pra área. Cruzamento que foi até um pouco incomum, o Jorginho não é um cara de vir aqui muito pra fazer cruzamento, cruzou da intermediária, uma achada sensacional na cabeçada, o Léo Ortiz acabou não concluindo tão bem. Mas do outro lado tem o Fabrício Bruno, que conhece esse poderio ofensivo do Flamengo e também deixava muito a desejar nesse quesito. Então o Flamengo precisa e pode se utilizar disso, mas tocar um pouquinho mais a bola, jogar um pouco mais aproximado e pressionar o Cruzeiro, especialmente pelo lado de campo, como está fazendo agora.
1: Lançamento na ponta direita, Plata tenta, domina ali de cabeça, escora para trás, vai chegar, vai correr, não vai chegar não. O Emerson Royal corta muito bem a defesa da equipe do Cruzeiro com o Jonathan Jesus. Ela quica, ganha altura, o Flamengo tem de novo a posse de bola. Léo Ortiz ficou a jogada, domina o Agustin Rossi, está jogando, devolve pro zagueiro, camisa 3 da equipe do Flamengo. Léo Ortiz entrega de lado, Eric Pulgar domina, o Cruzeiro já salta um pouquinho para tentar incomodar, toque de primeira do Pedro, lançamento, desvia por ali, na contramão na primeira jogada, ajudando a marcação Wesley, e ela vai se perder de novo em escanteio. Léo Pinheiro,
3: pelo lado direito, o ataque do Flamengo. Wesley evitou que a bola chegasse no Gonzalo Plata pelo setor, é escanteio. Arrascaeta na cobrança, Mengão no ataque, 0-0.
2: E os homens forem Léo Ortiz e Léo Pereira caminhando lentamente, fingindo que não querem nada, estão indo devagarzinho para a área enquanto a Arrascaeta está ajeitando.
1: Léo Ortiz 185, Léo Pereira 188, Pedro 185, Pulgar 188, as opções aéreas da equipe do Flamengo. Arrascaeta no levantamento, primeira trave, desviou o Jorginho por ali aparecendo, e o Costa, defesa do Cruzeiro no meio do caminho, não pegou tão cheio, né, Johnny?
2: É, mas você viu que é uma jogada ensaiada, né? O Jorginho aparecendo como elemento surpresa para fazer a casquinha para dentro da área. Por muito pouco o Flamengo não chegou a uma oportunidade. O interessante é a gente ver que o Flamengo tem ali esse ímpeto junto com o seu torcedor de empurrar as linhas. Por outro lado, a gente vê o Arthur Jorge incomodado com isso. Da mesma maneira que o Leonardo Jardim pediu pro time jogar o Cruzeiro para as cordas, o Arthur Jorge está incomodado de ver o Cruzeiro muito atrás. Tanto é que o Cruzeiro está tentando fazer uma abafa na saída, não está conseguindo. O Flamengo está tendo espaço e novamente desce.
1: Acelera Jorginho pelo lado direito, segura, solta pelo meio, Plata domina, pé canhoto, abre jogada de novo. Emerson Royal encara a marcação do Jorge de primeira, cruzamento, Arrascaeta de bicicleta, ó, passa um pouquinho além do limite do pé direito do camisa 14. Ô, Léo Pinheiro, camisa 10, na verdade, cara, assim, foi por milímetros que ele não pegou essa bola, né?
3: No cruzamento pelo lado direito, ele tentou a bicicleta, acabou atrapalhando o Pedro. No complemento, a defesa do Cruzeiro afastou. O Flamengo ensaia uma pressão, Flamengo 0, Cruzeiro também 0.
1: É, obviamente, né? O eterno camisa 14 da equipe do Flamengo é o Arrascaeta, mas aí agora, com essa mudança recente, número 10 aí nas costas pra ele. Você que sintoniza aqui na TMC, deixe a sua mensagem 21 995 57 1013, e agora você confere a hora certa aqui na TMC. 21h41 pelo horário de Brasília. E chegou a hora de você se ligar no tempo e placar. Por enquanto, seguimos 10 minutinhos de jogo. Flamengo 0, Cruzeiro também 0. 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Arrascaeta ali, não invade, Arrascaeta tentou a finalização, vai chegar por ali para cortar, muito bem a defesa do Cruzeiro. 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
1: Eric Pulgar, de novo, solta pelo meio, Plata, Flamengo sobe, o ataque vai pressionando nesses primeiros minutos de jogo. Entrega de lado Jorginho, já chama ali a conexão com Ayrton Lucas, Plata de primeira, boa bola, Lino, encara a marcação, arrasta, tem espaço, pé direito, Jorginho invade a área, segurou, encarou, ajeitou, Pedro no pivô, pisou a batida, Lino, nas mãos do goleiro Otávio. Léo Pinheiro,
3: o chute centralizado, ó, Otávio com muita segurança praticou a defesa depois da finalização de perna direita do Samuel. Olha o Mengão.
1: Pulgar recupera, tenta o passe, Pedro domina, gira, encarou, tocou, sai. Sai do gol, Otávio, para fazer a defesa. O Flamengo empilha chances perdidas no Maracanã, Léo.
3: Uma nova saída errada do Cruzeiro. O Pedro também errou o domínio. A bola passou demais, ele se atirou, atingiu o goleiro do Cruzeiro e praticou a defesa. Pressão do Flamengo, placar igual, 0-0, Borges.
1: Você ouve ao fundo a nação rubro-negra jogando junto, João Lídio. Então o começo é perfeito, falta caprichar, né?
2: Falta caprichar. Por muito pouco o Pedro não conseguiu dominar essa bola melhor, né? Ela escapou um pouquinho da perna esquerda dele e aí por isso ele não conseguiu fazer a finalização do jeito que ele queria, chapando no gol. Ele teve que buscar quase que um carrinho, se esticar para bater pro gol, e aí o goleiro Otávio abafou muito bem. Agora reparem, o Cruzeiro, quando tá sem a bola, ele desce para uma linha de 5-4-1. O Romero vem fazer quase um terceiro zagueiro, o que mostra uma preocupação muito grande do Arthur Jorge com o poderio ofensivo do Flamengo, que segue pressionando.
1: Plata acelera, Pedro tenta a pisada, Plata recupera a jogada, Pedro na terceira, bateu pro gol. Ela explode na marcação, jogadores do Flamengo pedem pênalti. Ela volta ali no pé direito, abre jogada, abre espaço, segura pé canhoto, trava por ali. Muito bem, chegando o Lucas Romero. Burr! bate no carrinho pra vibrar, inclusive. E o Jorginho na segunda recuperação. Domina Pulgar, acelera, pé direito. Vai tentando trazer pro lado direito do campo agora. Acho que ainda não consegue o domínio. Ela volta, Pulgar, dá o bote. Lucas Romero de primeiro passe vem ruim e vai se perder em lateral. Olha, o Pinheiro Flamengo tá demais, meu amigo.
3: Conseguiu a nova recuperação na linha ofensiva. No complemento, o Cruzeiro demonstra dificuldade na saída de bola. Posse de bola contínuo, rubro-negro. A torcida apoia 0-0. Placar.
1: Domina Léo Pereira, vai avançando pelo lado esquerdo ofensivo da equipe do Flamengo. Ele espera, tio Lino mais centralizado, ninguém atacou o espaço. E ele recua a jogada. Ayrton Lucas recomeça. Léo Pereira vai trazer agora pro lado esquerdo dele. Dominando. Camisa número 4 aí pro Léo Pereira. Teve portas fechadas aí do Flamengo em sua saída pro Beşiktaş. O Flamengo falou: nananina, não, não vai levar o melhor zagueiro do futebol brasileiro no ano. Aí, não teve jeito, ficou. É o ídolo aí da torcida do Mengão, Léo Pereira. Inverte jogada. O Pulgar mata no peito, coloca no chão, vai acelerando. Jogada pela equipe rubro-negro, camisa número 4. Segura, observa as opções, espera a aproximação pelo meio, pinta, plata, mata no peito, ela dá uma escapada, chega pra ele dividindo com ele, ó, Rui, só que inverte mal. Arrascaeta mata no peito, coloca no chão, ajeitando de cabeça. Eric Pulgar recua no círculo central, metade ofensiva, já dominando de novo o Flamengo. Léo Ortiz, Jorginho domina o Flamengo, vai levando ao ataque o Léo Pereira de novo, já acelera a passada, segura, encara a marcação, abre jogada, Ayrton Lucas entrega pelo meio, Lino tenta o giro por baixo, vem no bote, a defesa do Cruzeiro com o William, dá a opção na frente de novo, Matheus Pereira solta pra ele, o William na ultrapassagem, inverte jogada, tentando a conexão com o Caio Jorge. Eric Pulgar bem posicionado no meio do caminho. 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Domínio aí feito pela equipe do Flamengo. Rossi segurou. Vamos de recadinho da galera, meu diretor.
4: Boa noite, rapaziada da TMC. João Lindton, Léo Pinheiro.
6: Boa noite.
4: Flamengo e Cruzeiro vai ser um jogo truncado. E prepara o gogó porque vai ser pênaltis.
1: Tá preparado.
4: Desejo toda a sorte do mundo ao novo narrador aí da emissora. Tamo junto.
1: Estreado,
4: direto do Complexo da Maré. Valeu.
1: Show de bola, meu parceiro.
6: Jonathan,
1: tamo junto. Obrigado aí pelo recado. Vamos juntos, cara. Eu tô preparado pra pênalti. Já falei aqui que se acontecer, mas não vai acontecer. O Flamengo vai matar esse jogo no tempo normal. Jorginho sai dominando, segura. Pé canhoto, solta pelo meio. Samuel Lino, boa bola. Pedro domina. Tentou o pivô, acionando o Emerson Royal na ponta. Olhou pra área, cruzamento, segura a trave. Arrascaeta! Tentou uma chaleira, foi puxado. Os jogadores do Flamengo reclamam de possível pênalti. Léo Pinheiro, quase um golaço no Maracanã.
3: Quase na jogada do Emerson Royal pelo lado direito. O Arrascaeta se embolou por ali com o jogador do Cruzeiro. E a arbitragem mandou um lance seguir. É posse de bola com o time de Minas Gerais, 0-0.
1: E aí uma dividida mais forte. Agora o Emerson Royal tentou dar um chutão, acabou sendo travado pelo pé do Rossi, só que os dois se chocaram de frente. E aí, o João Lindy, então a galera vaiou o Gerson, depois vibrou muito com a chegada do Royal. Tem uma certa preocupação ali, né, Léo Pinheiro? Por conta da dividida entre os dois, né?
3: E quem levou a pior foi o Emerson Royal. Na dividida com o Wesley, em cima da linha lateral, em frente à área técnica da equipe do Flamengo, o Emerson Royal levou a pior. Perdeu o ar, tá, o Borges? A posse de bola é com o Flamengo, é arremesso manual pelo mesmo setor, Flamengo 0, Cruzeiro também 0.
6: Abre o microfone aí, Léo, agora vai.
3: Eu não entendi direito não, tá, Lins?
6: Depois a gente bota aí a tradução simultânea. Mas, queridos, pra quem é mais antigo como eu, torcedor rubro-negro vai lembrar. O lance anterior do cruzamento do Royal, interessante, o Flamengo jogando pelo lado direito, usando o extremo de lado de cá, pertinho da nossa cabine. A finalização do Arrascaeta lembrou a do Zico pelo Kashima Antlers no Japão, ia ser um golaço aqui no Maracanã.
1: Olha o Pulgar tentando a jogada por ali, Plata coloca o pé na jogada, Jorginho chegando muito bem, consegue a recuperação, Arrascaeta tentou, a jogada acabou sendo travada pelo Jonathan Jesus. Quer completar sobre o Zico?
6: Não, é só porque ele tava com a 10 do Zico, mas era no Kashima, mas ele tentou, sei lá, meio que um escorpião, eu não sei definir, foi um voleio a lá escorpião, seria uma obra de arte. A gente vê o que é interessante, Arrascaeta infiltrando, pisando na área, o Flamengo jogando com a sua torcida apoiando e vem o Flamengo tentando de novo, mais uma vez pela direita.
1: Toque na ponta, Plata divide, coloca o pé, escora por ali pra tentar sair jogando a defesa do Cruzeiro, tentou ali o Jonathan Jesus o corte, o Plata na pressão conseguiu recuperar a posse no campo ofensivo pra equipe do Flamengo, já vai ali pra cobrança se aproximando o Emerson Royal, Pulgar coloca no chão, solta pelo meio, Plata tentou pisar, ela passa, Arrascaeta, olhou, cruzamento segunda trave, defende, Otávio, ela volta, Jorginho ajeita, Samuelino traz, pé direito adianta um pouquinho, conserta, bate pro gol, a bola passa, esquerda do do Otávio. O Flamengo de novo chega muito perto da baliza. Léo Pinheiro.
3: Na meia lua da grande área, ele recebeu, fez o giro, levou para a perna direita, tentou a finalização e ela passou pelo lado esquerdo do gol, defendido pelo goleiro Otávio. Flamengo 0, Cruzeiro também 0.
1: 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Flamengo está jogando mais uma vez lá do setor canhoto. Ayrton Lucas recua a jogada, agora com um pouco mais de calma na construção. Léo Pereira acelera, Léo Ortiz recua a jogada, Léo Pereira vem buscar quase como um líbero, como o último homem da construção rubro-negra. Ele segura, entrega de lado, está jogando o Jorginho, aproxima também para ajudar na saída de bola. Samuel Lino gira muito bem, passa na marcação, acelera a passada, abre jogada, Arrascaeta devolve um bolão, Samuel Lino passou um pouquinho da bola e o Gerson veio para tomar. Já passa no meio de dois, tem o carrinho para ali do Pedro, chegada do Jorginho, atropelando e cometendo a falta, favorecendo a equipe do Cruzeiro. João Lígia, então.
6: Pois é, o Flamengo mais uma vez perigoso, tá jogando bem o Samuel Lino, nessa ele pecou um pouquinho que acelerou demais e passou da linha da bola, mas tá liso, tá conseguindo passar pela marcação. E interessante também a gente notar a recomposição rápida do Flamengo, a tal da falta tática. O Jorginho matou a jogada certinho como tinha que ser, na que poderia ser uma boa fugida do time do Cruzeiro com o Matheus Pereira, já que o Gerson saiu muito bem da jogada. O Flamengo tá muito em cima do Cruzeiro, criando várias oportunidades, já foram 5 oportunidades de gol e foi inteligente, matou rápido o contra-ataque para não dar chance desse time rápido do Cruzeiro responder.
1: Lucas Romero, agora a construção é da Raposa, ele segura entre os zagueiros, agora vindo buscar o volante capitão da equipe do Cruzeiro, 32 anos pro volante argentino. Ele entrega de lado, Jonathan Jesus segura, pé direito na jogada, Gerson vem de ladrão tentando ali morder o pulgar, lançamento do Gerson, um bolão buscando a ponta, a canhota, vai sair do gol, Rossi refugou, vai chegar para ele inteiro, Emerson Royal protegeu, fingiu que ia dar o chutão, induziu ali o movimento do Wesley e aí depois já tem ali uma rixazinha entre os dois, né, Léo Pinheiro? Mas o árbitro está chegando já para contemporizar, né?
3: Na jogada do Gerson, característica do Coringa, fez o giro sobre a marcação, deu um passe de 3 dedos, a bola correu demais. No complemento da jogada, o Wesley tentou um contato ali, uma provocação para cima do Royal, que passou direto e a arbitragem dá uma bronca nos dois. Tiro de meta, Agostinho Rossi na reposição, Flamengo 0, Cruzeiro também 0.
1: Aparentemente tudo certo aí entre os dois jogadores. Você que sintoniza aqui na TMC, deixa a sua mensagem, 21 99 557 1013, e agora você confere a hora certa aqui na TMC. 21:51 pelo horário de Brasília, vem o Flamengo. Samuel Lino lançado no bico da grande área, entrega de lado, Arrascaeta domina pé direito, inverte jogada, Pedro domina, pode bater pro gol, trouxe pé canhoto, bateu pro gol! A bola sobe um pouquinho além do limite do travessão, passa raspando de novo, o Flamengo vai fazendo o gol ficar mais maduro, Léo Pinheiro.
3: A jogada pelo lado esquerdo, o lado direito do sistema defensivo da equipe do Cruzeiro. Samuel Lino, de Arrascaeta, Pedro trouxe da perna direita pra perna esquerda, tentou uma finalização de chapa e a bola passou pelo lado direito, o gol defendido pelo Otávio. 0-0 permanece o placar, Borges.
1: Pressão grande do Flamengo, 21:52 pelo horário de Brasília, e você agora se liga no tempo e placar. 21:30 jogados nesse primeiro tempo, seguimos Flamengo 0, Cruzeiro também 0. Vem o Flamengo de novo, Samuel Lino divide a bola, bate por último nele, acaba dando uma escapulida e se perde pela linha de fundo em tiro de meta. Repetindo, 21 99 557 1013, tem recadinho da galera, meu diretor, vamos juntos?
7: Fala galera da TMC, aqui é o Ricardo Vascaíno, de Partido Alferes.
1: Vascaíno, hein?
7: Cara, eu vou prestar bastante atenção no jogo hoje pra ver se não é implicância minha.
6: Tá certo.
7: Eu quero mais que ele faça 5 gols e elimine o Varmengo. Mas o que eu acho, esse Matheus Pereira superestimado, não é brincadeira não, cara.
6: Calma. Mas eu gostei, o Vascaíno que tá dando uma cornetada no jogador do Cruzeiro, gostei, me surpreendeu, tá? Mas o Matheus Pereira é bom jogador.
1: Tinha gente querendo levar pra Copa?
6: Acho demais, mas é bom jogador.
1: Agora, João Lígito, traz pra gente a análise aí, meu amigo. Já temos agora, nesse momento, a parada técnica aí, parada pra hidratação, famoso cooling break, que eu sei que você adora. Então traz a análise do jogo pra gente aí.
6: Eu gosto do cooling break. Agora, vamos lá. 22 minutos de um desenho que a gente imaginava que ia realmente acontecer. Um Flamengo fazendo valer a força da sua torcida, a força do seu mando de campo e empurrando o Cruzeiro pro seu sistema defensivo. E foi assim, o Flamengo rapidamente chegou ao gol. Eu tô contando aqui no meu caderno, bota as chances perigosas, ó. É 1, 2, 3, 4, 5, foram 6 oportunidades excelentes de gol. O Flamengo tá pecando um pouquinho na finalização. na última decisão, né? Que é botar a bola para a rede. É lógico que não teve nenhuma chance absurdamente clara. Talvez a mais clara do Pedro, em que ele domina a bola, ela foge um pouquinho depois de uma saída de bola errada do Cruzeiro. O Flamengo recupera a bola e ela é entregue nos pés do Pedro, que não domina tão bem. E aí ele precisa dar ali por volta de 13 minutos um carrinho para finalizar e não uma finalização chapada, que seria o ideal ali diante do goleiro Otávio. O Flamengo cria muito pelo lado de campo, uma partida muito boa do Samuel Lino, tá indo para cima, tá vencendo a maioria dos duelos pelo lado esquerdo e triangulando muito bem com o Arrascaeta e sempre encontrando o atacante Pedro. Ele já teve aí duas oportunidades em que ele limpa a marcação e bate pro gol. O Flamengo precisa só caprichar um pouquinho na hora de finalizar. Se o Flamengo caprichar na finalização, dá para sair do primeiro tempo com vantagem no placar, porque o Cruzeiro não está conseguindo sair da teia do Flamengo. Quando tenta escapar, quando tenta dar uma resposta, o Flamengo recompõe rápido ou rouba a bola, subindo a sua marcação, ou então para a jogada, como foi no lance que o Jorginho matou a jogada ali com o Matheus Pereira. O Flamengo muito bem nesses primeiros 22 minutos, só falta para tirar o 10 e caprichar na hora de finalizar.
1: A expressão aí da equipe do Flamengo. Agora, é o que a gente sempre fala do defeito do Cullen Brook, talvez, né? Que é, tira um pouco o ímpeto do time que tá melhor, dá a oportunidade do time que tá pior corrigir ali os erros da parte inicial do confronto. Enfim, tem quem gosta, tem quem não gosta, mas é uma realidade praticamente do futebol atual. Bola em jogo mais uma vez, tá jogando a bola, passa entre as pernas do Jorginho, inverte o Matheus Pereira lá do outro lado, chamando o William pra construção, domina o lateral, observa a área, cruzamento, passa por toda a extensão da área, só protege por ali o Emerson Royal, tranquilamente ela se perde pela linha de fundo em tiro de meta, favorecendo a equipe do Flamengo. Agora, João, olha só, o Cruzeiro já sobe um pouquinho pra tirar ali a facilidade do Flamengo na saída, né?
6: Isso certamente foi o que você falou. Foi o papo do Arthur Jorge na parada do Cullen Brook. Ele falou: rapaziada, se a gente ficar aqui atrás o tempo inteiro, a gente vai tomar. Precisamos sair um pouquinho mais. A gente tem qualidade para jogar no terço do campo dos caras. E certamente essa foi a orientação.
1: Lata, solta na frente, Pedro. Na linha de fundo, boa bola. A bola foi boa, a intenção foi boa, a execução, nem tanto. Faltou um pouquinho de entendimento do Pedro com o Royal, hein, Léo Pinheiro?
3: Pois é, faltou entendimento muito mais do Emerson Royal do que do Pedro, porque o Pedro acreditou que ele seguiria na jogada, deu o passe, o Emerson Royal não deu prosseguimento ao lance. É tiro de meta, reposição com o Cruzeiro, 0-0, placar.
1: Está jogando a Raposa, Nelson Silva, Ricardo Fontes, Wagner Costa, Welton Pimentel, a galera conectada com a gente aqui no chat também do YouTube da TMC. Eric Pulgar, segura, solta de pé canhoto na frente, Arrascaeta domina de costa, marcação é empurrado, chega no carrinho, Pulgar pega sobra, Lino domina, abre jogada de novo, Arrascaeta pelo meio, consegue ser travado ali pela marcação depois da tentativa de passe, e aí não teve desvio, Lino tentou o toque atrás ali na construção com o Pulgar, o passe foi bem ruim e o lateral agora favorecendo o Cruzeiro, que sem pressa vai efetuar a cobrança do arremesso manual. A partida tá um pouco apagada ainda de alguns jogadores, né, João? Acho que o Jorginho tem que aparecer um pouquinho mais para ajudar, mas de toda forma é uma atuação positiva, né?
6: É, eu tô esperando um pouquinho mais não só do Jorginho, como eu tô querendo um pouquinho mais do Plata aqui pelo lado direito.
1: Ah, é?
6: É, porque o Lino tá sendo muito incisivo ali pela esquerda, já o Plata nem tanto, acho que até o Royal já apoiou um pouquinho mais. Quero mais o Plata no jogo, com a voltagem mais do jogo. O Flamengo tá bem, cara, eu acho que se continuar forçando e não deixar o Cruzeiro subir as linhas, ele vai conseguir chegar ao gol aqui no primeiro tempo.
1: Tentativa agora de passe do Pulgar, buscando o Pedro, não conseguiu. Chegada agora é do Cruzeiro, Arroyo derrubado, a arbitragem diz que não marca nada. Em cima do Kenny Arroyo, camisa número 99 da equipe do Cruzeiro, que já sai jogando ali no sistema defensivo. O Flamengo já vai tentando atacar com a posse de bola. Jorginho domina, segura, entrega de lado, Arrascaeta devolve. Jorginho mais uma vez, recomeça com o último homem, que é o Léo Pereira. Ele dá ali um passo atrás, abre jogada, traz pro lado direito, tem mais liberdade para construir. O Léo Ortiz acelera de corredor, boa bola, Plata tem uma trombada ali do Plata com um dos jogadores do Cruzeiro. Emerson Royal domina, Léo Ortiz acelera a jogada, não, refugou, segurou, trouxe pra trás, agora o Cruzeiro saltando também um pouquinho pra pressionar, tirar o conforto do rubro negro. Rossi domina, adianta um pouco, Matheus Pereira vai lá dar um calorzinho, chutão pra frente do Rossi de qualquer maneira, ela vai ficar oferecida de novo pra aqui pro Cruzeiro, cabeceia pra frente, Fabrício Bruno derrubado, por ali empurrado o Ayrton Lucas, o jogo tá paralisado e a falta foi marcada em favor da equipe do Flamengo. Léo Pinheiro,
3: empurrado, Ayrton Lucas, intermediária defensiva da equipe rubro-negra, posse de bola com o Flamengo, Léo Pereira na reposição, 0-0.
1: Já vai o camisa número 4 ali, deixa a bola com o Jorginho, está jogando o camisa 21 do rubro-negro, acelera com o Léo Ortiz, tem mais liberdade, tem mais espaço para construir o Flamengo do lado direito nesse momento. Ele segura, recomeça, Léo Pereira domina, segura, observa as opções, inverte jogada, abre um pouquinho mais ali para receber o Ayrton Lucas, pé direito, lançamento para frente, ninguém para receber, e o domínio tranquilo da defesa do Cruzeiro, está jogando o Rojas para trás ali, o Otávio Otávio dá um chutão pra frente de qualquer maneira, vai subir por aí com mais tranquilidade. O Léo Ortiz ajeita de peito na classe que lhe é peculiar. Boa bola do Royal pelo meio, Arrascaeta segura, leva pé canhoto, acelera o toque, pode tentou, saiu da marcação, aí foi preciosista demais, Léo Pinheiro, essa bola é no gol.
3: Ele tentou um drible quando ele tinha a possibilidade da finalização, invadiu a grande área pelo lado direito, depois do passe de perna canhota, do De Arrascaeta, saiu com a bola pela linha de fundo, é tiro de meta, 0-0, e a galera ficou impaciente nessa, hein, Borges?
6: O Plata até vacilou, tá? Mas eu vou fazer aqui uma pequena defesa a ele. O Arrascaeta poderia ter dado a bola um frame de segundo antes, que ele ia pegar o Plata na passada correta. A bola acabou correndo demais do Gonzalo Plata, que é muito velocista, e aí por isso ele não conseguiu finalizar, deixando a torcida do Flamengo na loucura, na bronca com o jogador equatoriano. É por ali, lado direito do time de ataque do Flamengo. Eu tinha acabado de falar, quero mais do Plata. O Arrasca precisa encostar nele aqui também, como ele está encostando lá no Lino. Se ele ficar alternando isso, ele vai confundir a defesa do Cruzeiro e o Flamengo vai poder bagunçar ainda mais essa linha de defesa do Cruzeiro para chegar ao seu gol.
1: Falta ali agora favorecendo a equipe do Cruzeiro, está jogando mais uma vez Jonathan Jesus, zagueiro, camisa número 34 aí da Raposa. Ele segura o Flamengo, já vai saltando também, vai subindo um pouquinho as linhas para pressionar a saída do Cruzeiro. Jonathan Jesus adianta um pouquinho por ali, já solta um bom passe na frente. Matheus Pereira no meio voleio, consegue encaixar o passe, boa bola na ponta direita. William observa as opções, ameaça o cruzamento, traz para dentro, boa bola na frente, chega muito bem para ali o Ayrton Lucas para interceptar. E aí, João Lidington, o Samuel Lino cometeu o mesmo erro que ele cometeu no jogo de ida, que é passar igual a vaca, né?
6: Então eu fiquei revoltado aqui, cara. Falei, não é possível. Não viu o DVD do próprio jogo? Olha o Flamengo.
1: Pedro tentou o passe ali pra ninguém.
6: Pois é, cara. Mais uma vez, quando o Samuel Lino precisa ajudar na recomposição do lado esquerdo, na marcação, ele vai errado, né? Dá esse precipitado demais. E parabéns outra vez para Ayrton Lucas. Tá fazendo uma partida bem regular até agora e foi fundamental nesse corte.
1: Emerson Royal, segura, traz pro meio, recua, jogada, recomeça, construção de novo Léo Ortiz, domina Léo Pereira, vai acelerando de pé canhoto pela equipe do Flamengo, observa ali a construção, solta de lado, Léo Ortiz, tem mais aberto o Plata, tem mais à frente o Emerson Royal, é ele quem vai, ele se mandou pro ataque como um camisa 10, Léo Ortiz, um bolão, pelo menos chegou na Arrascaeta, ele vai pra dividida, ela sobra, tenta botar o pé, o Royal vai tirar de longe do Pulgar, volta, Samuel Lino, aparou, segurou, soltou na frente, Pedro girou, levou, pé canhoto, bateu pro gol, a bola bate na rede, pelo lado de fora, Léo Pinheiro.
3: Pedro recebeu, fez o giro, marcação do Fabrício Bruno, levou pra perna canhota, finalizou e a bola bateu ali no suporte da rede. Véu de noiva, tá ali, Júnior. Passou aqui pelo lado de fora. 0-0 placar.
6: Eu sou a favor sempre do véu de noiva. Sou contra a nossa baliza lá Champions League quadrada.
3: Assino com você.
6: E quem tava do outro lado, lá na norte, pôde até de repente gritar gol. Boa jogada. É o Flamengo de novo criando com o Lino. Pedro batendo no gol. Só caprichar, Flamengo. Capricha na finalização.
1: Você que sintoniza aqui na TMC, deixa a sua mensagem 21995571013. E agora você confere a hora certa aqui na TMC. 22:02 pelo horário de Brasília. E chegou a hora de você se ligar no tempo e placar. 31:20 jogados desse primeiro tempo. Seguimos. Flamengo 0, Cruzeiro também 0. Quem sabe mude agora, lançamento na frente. Royal subiu por ali, consegue fazer o corte. A defesa do Cruzeiro vai sair jogando o lançamento lá no campo ofensivo. Cabeceia pra frente. O Léo Ortiz, boa bola. Samuel Lino, escora, ajeita de lado pra ninguém. O Pedro não atacou o lado esquerdo de ataque do Flamengo. Não é muito a dele. Aí o Samuel Lino ajeitou pra um lugar onde ele deveria estar. E aí não tinha ninguém por ali. O Cruzeiro tem a posse de novo. Sacou? Olha o Pedro, na vontade por ali. Jogadores do Flamengo pedem o último desvio. Léo Pinheiro, impressionante a mudança de postura do Pedro, né, meu amigo? Brigando, dando carrinho e tudo.
3: Carrinho arremesso lateral para a equipe do Cruzeiro, lado direito, ainda no campo defensivo do cabuloso. Pedro ajudando na recomposição na marcação. Ele que brigava pela titularidade com o Bruno Henrique. Bruno Henrique como opção, ele que está recuperado da entrada do Matheus Henrique, esse suspenso pelo lado do Cruzeiro.
1: Emerson Royal tentou matar no peito, Plata chega por ali na dividida, ela fica oferecida de novo ao Cruzeiro. Caio Jorge gira, ganha um pouco de velocidade, vai acelerando pela equipe do Cabuloso, segura, abre jogada, Arroio domina, tentou passar do Ayrton Lucas, o jogo tá parado, a falta está marcada pra loucura do Maracanã, ô Léo Pinheiro.
3: E o Ayrton Lucas dá uma bronca pra cima do Arroyo, mas ele chegou no tornozelo da perna esquerda do camisa 99 da equipe do Cruzeiro na jogada pelo lado direito do ataque cruzeirense. Vem chuva na área do goleiro Agostinho Rossi, reclamações, pedidos de cartão amarelo pelo lado mineiro, Cruzeiro no ataque 0-0.
6: E foi uma bobeira do Flamengo aqui pelo lado direito, uma hesitação do Emerson Royal em atacar a bola, e o Cruzeiro conseguiu encontrar o contra-ataque. Gente, são 31 minutos de jogo agora, 33 melhor dizendo, perdão, em 33 minutos de jogo o Flamengo criou 7 oportunidades de gol e o Cruzeiro nenhuma. O Cruzeiro vai ter a primeira agora numa bola parada, em que é muito óbvio que deixar o Arroyo no mano a mano, especialmente com o Ayrton Lucas, não é o mais adequado. Ele é um jogador que tem muito a velocidade um contra um e tem muito corte para dentro. Foi cortando para dentro que ele driblou o Ayrton Lucas e sofreu a falta. O Flamengo teve pela primeira vez um sofrimento ali com o contra-ataque do Cruzeiro, e muito por uma desatenção da defesa.
1: William de pé direito, Matheus Pereira de pé canhoto, a oportunidade do Cruzeiro de inaugurar no marcador no Maracanã. O Flamengo se defende, você, ouvinte querido, defende aí também, meu amigo, faz o que você tiver que fazer. Matheus Pereira vem pra bola, pé canhoto, batida por baixo, chega muito bem ali pra travar o Jorginho, chega Plata na sobra, domina, pé canhoto, segura no meio de dois jogadores, atrasa um pouquinho o contra-ataque, descola um bolão, Pedro segurou, solta na frente, na velocidade do Arrascaeta, ela não é tão grande, aí chega muito bem ali pra fazer a cobertura da defesa do Cruzeiro e sair jogando, chutão pra frente, ela passa também pelo Samuelino, vai ficar oferecida tranquila, olha o Pereira, solta pelo meio, o Jorginho recuperou a primeira, vai dominar a segunda, e agora o domínio feito agora pelo Léo Ortiz, ainda no, na segunda metade, na metade defensiva do círculo central, ele domina, entrega de lado, Léo Pereira, acelera a jogada, boa bola, Arrascaeta domina, encara a marcação, vai de mano com o William, solta pelo meio, Pedro no pivô, devolveu, Arrascaeta, vai dar pro gol!

0: ídolo da nação, o Ney do Ex ainda existe no futebol. E jogada, jogada coletiva, jogada bem construída, do jeito que o torcedor gosta de ver o Flamengo jogar. Ele chama o Pedro pra tabela, o Pedro no seu melhor, na capacidade de pivô, pisou, o Arrascaeta vem, dá-lhe de primeira, pé direito na bochecha da rede. Nem se tivesse dois Otávios, dava pra salvar. Arrascaeta, balança, balança e balança, o Mel de Noiva no Maracanã. Agora, Flamengo 1, Cruzeiro 0, Léo Pinheiro.
1: E o ouvinte tem a cara de pau de falar que não dá pra jogar Arrascaeta e Pedro. Do camisa 10 para o camisa 9. Passe de chaleira do Pedro, o melhor 9 do país. E o Arrascaeta é 10 e faixa, é craque, é monstro, é estátua. E a bola foi no ângulo. Flamengo 1, Cruzeiro 0.
0: Olha o Cruzeiro tentando responder. Gerson pisa de lado, dá o combate para ele, o Pulgar na primeira, dá o combate na segunda, o Plata, e o contra-ataque tá armado para a equipe do Flamengo. Ele vem na velocidade, encara a marcação, puxa para canhoto, adiantou um pouquinho além da conta. Lucas Romero vai para recuperação, João Lindinton, o Flamengo tá na frente.
1: Que golaço do Flamengo, como eu disse, Léo Pinheiro. Ah, meu ouvinte querido, não pode jogar junto não, né? Não pode não, né? Olha o que faz essa dupla, Pedro e Arrascaeta. O Arrascaeta fez o que sabe fazer de melhor. O refino no passe, o refino na finalização, a gente estava falando. O Flamengo pressionar e caprichar um pouquinho mais na finalização, vai sair do primeiro tempo com a vantagem no placar. Pronto, tá em vantagem. Por quê? Porque caprichou. Não só caprichou na finalização, mas no requinte de quem tem um camisa 9 como o Pedro. Fez o pivô, que parece até fácil fazer, não é. Não é fácil, ele fez um pivô com muita qualidade, qualidade rara. E aí na hora da finalização, a chapada clássica de Arrascaeta, sem qualquer chance para o Otávio. O Flamengo era melhor e conseguiu traduzir essa superioridade em gol no Maracanã, o que é muito difícil e importante. E virando para um segundo tempo em vantagem, fica ainda mais perto da vaga. O Flamengo mereceu esse 1-0, Lucas Borges.
0: Terceiro gol do Arrascaeta nessa Copa Libertadores de 2026. O Cruzeiro vem pra resposta, lançamento lá na ponta, tentou chegar, não conseguiu evitar a saída. 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Flamengo vai vencendo, esse resultado da vaga pro Flamengo nas quartas de final. Se mantivermos assim até o final dos 90 minutos, o Flamengo é quem avança na Libertadores e segue o sonho do Penta. E assim, o João Lindinton, na boa, é merecido esse placar, né? Porque o Flamengo vem fazendo o primeiro tempo de almanac, meu querido.
1: São 8 finalizações a gol com perigo. Não é modo de dizer não, gente. Eu consigo apontar as 8 para vocês. O Flamengo simplesmente massacrou no primeiro tempo. Não deixou o Cruzeiro jogar até agora, até os quase 40 minutos de jogo. Merecia, tava pecando na finalização, a bola não tava entrando porque o Flamengo não tava tendo capricho na hora de botar ela pra rede. E aí caiu no pé do homem, com qualidade, com uma escorada de alguém de qualidade como o Pedro, e o Flamengo desce de novo.
0: Ayrton Lucas acelerou, bateu de pé canhoto, a bola subiu um pouquinho ali na ponta e se perdeu em tiro de meta.
1: A gente fala da falta de capricho. Ayrton Lucas tentou, subiu pelo ataque ali pela esquerda. A esquerda do Flamengo tá funcionando demais, né? Que vida difícil deve ser a sua, hein, William? Jogar ali pelo lado direito de defesa do time do Cruzeiro? Mas é, porque Samuel Lino tá jogando muita bola por ali. O Arrascaeta, quando flutua pela esquerda, flutua com muito espaço, porque o Romero deixa espaço. E o Cruzeiro agora desce no contra-ataque.
0: Acelerando em velocidade a equipe do cabuloso Emerson Royal, muito bem para interceptar. O toque tentado por ali pelo Arruio. O chutão para frente vai ficar oferecida por ali pro Gerson. Ele tentou ajeitar, a bola acabou escapando. A Arrascaeta também não conseguiu chegar na velocidade. Matheus Pereira entrega de lado. Lucas Romero vai para a construção, se aproxima de novo ali. Também junto com ele o Matheus. Segurou o pé canhoto, tem muita classe, tem muita capacidade. Entrega na frente, tenta pisar do Wesley. Escapa pelo meio, boa bola, devolução do Arruio. Wesley pinta na frente, entrada da área. Segurou o pé canhoto, explode em cima do Emerson Royal e se perde em escanteio, Léo Pinheiro.
2: Na tentativa de perna canhota do jogador cruzeirense, escanteio lado esquerdo do ataque do cabuloso. Tá cruzando o gramado aqui para cobrança do escanteio. O William Vem chuva na área do Rossi, Flamengo 1, Cruzeiro 0.
0: É, vem pra bater de pé direito, bola fechadinha ali, levando sempre muito perigo na entrada da pequena área, tentativa do Cruzeiro pelo alto. Já vai Jonathan Jesus, já vai Fabrício Bruno, tem Caio Jorge também lá dentro da confusão. 6 jogadores do Cruzeiro dentro da área, vem levantamento do William. Não, nada de levantamento, jogada ensaiada por ali, tentou, driblou o Arruio, não conseguiu o Lino na velocidade, o Arruio correu um pouquinho além da conta. E aí, meu amigo, o Lino chegou atropelando, a arbitragem parou o jogo. Daí, Léo Pinheiro, de onde você tá? Achou falta, cara?
2: Olha, intermediária defensiva da equipe do Flamengo, um pouquinho mais para o lado esquerdo da equipe do Cruzeiro. Falta já cobrada.
0: Acelera ali o time do Cruzeiro, vem levantamento no meio da confusão, ela passa por todo mundo, se perde pela linha de fundo em tiro de meta. 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
1: É, até porque tem qualidade do outro lado, né? O Cruzeiro tá tentando não se abater com o resultado. O Flamengo tem que aproveitar esse momento em que botou um pouquinho o Cruzeiro nas cordas para encaixar mais uma. Não pode parar, o Flamengo não pode se retrair, pelo contrário. E aí entra o papel dessa torcida maravilhosa que continua empurrando o Flamengo, e o Flamengo não pode deixar cair a peteca.
2: Informação.
1: Pois fale, olha, Pedro.
2: Os jogadores se reuniram com o técnico Leonardo Jardim.

0: importante. E ele não tá ouvindo qualquer um, ele tá ouvindo, por exemplo, caras como Jorginho e Danilo, vencedores, jogadores de seleção por onde passaram, Jorginho na Itália, Danilo no Brasil, e vencedores mesmo, cara que conquistaram campeonatos importantes pelo mundo afora. E realmente, o Flamengo, ele tinha esse descansar, para não falar sentar na vantagem, descansar na vantagem, o Flamengo fazia isso. Só que uma coisa é você fazer isso quando tá 3-0, 1-0 é perigoso demais, o Flamengo se retraía demais. E não pode cair nessa arapuca aqui, no estádio do Maracanã, não. Tem que aproveitar esse ímpeto da torcida e continuar em cima do Cruzeiro, porque do outro lado é um time perigoso, cara. Você não pode dar mole pra um time que não tá morto, o time do Cruzeiro.
1: E agora, Léo Pinheiro, teve uma chegada um pouco mais forte ali em cima da Arrascaeta. Primeiro uma dividida que favoreceu o Flamengo e depois uma pregada do Matheus Pereira em cima da Arrascaeta.
2: É, o Flamengo teve a posse de bola ali pelo lado esquerdo, ponta canhota de ataque do Flamengo, na chegada do Matheus Pereira pra cima do 10 do Flamengo. Não sei se dá pra gente criar essa discussão, acho que no final, no fim de papo, a gente debate esse cenário, mas o senhor Matheus Pereira não decide nem cara e coroa, nem o almoço dele, 1-0 Flamengo.
1: Ousado, hein?
0: Deu aquela. Ele tá com o nosso ouvinte aqui, que falou superestimado. Gostei, Léo Pedro, posicionamento.
2: Não, não acho que é superestimado, mas não tá nesse nível aí, não.
0: É.
2: Nesse nível aí, não.
0: É.
2: Gol e mata-mata só no Mineiro? Difícil.
1: Não é muito fácil, né?
0: Mas não, gente, vamos combinar, não provoca agora, deixa ele quietinho por enquanto, é melhor.
1: Arrascaeta no cruzamento, na cobrança da falta, a quarta defesa, ela volta ali na ajeita de cabeça, tranquilo pro Flamengo.
0: No fim de papo a gente volta a conversar sobre isso, Léo.
1: Mas não esquece, hein? Vou cobrar, hein?
2: Não, não, pode recortar com o meu rosto, eu gravo o vídeo e falo.
0: Gostei.
2: Nem o almoço dele, quem escolhe é a mulher.
0: O nome disso é personalidade.
1: É isso. Isso não falta pro capitão Léo Pinheiro. Não tem jeito, sai jogando de novo. A equipe do Flamengo lá no sistema defensivo. Domina Léo Pereira, recua a jogada aí. É um pouco mais de paciência. O Flamengo também não tem tanta pressa, não tem que se expor muito. E vai trabalhando com um pouco mais de calma, com menos velocidade, como era antes, né?
0: Deixando claro que lá em casa, quem escolhe também o almoço e o jantar é a minha esposa,
2: e
0: Beatriz.
2: Não tem problema nenhum nisso.
0: Ela é que manda, meu parceiro.
2: Inclusive, Johnny, eu tô ansioso pra viver esse momento da minha vida.
0: Vai chegar,
2: quem
0: irmão.
2: Quem que manda em mim?
0: Qual é o seu WhatsApp? Passa aí pra galera.
2: É 99557 1013.
0: Ok, a procura de um amor.
1: Maravilha. É isso, João Lind, então. Léo Pereira, super equipe da TMC pra você. Tá jogando de novo. Léo Pereira domina, vai conduzindo agora o Flamengo ao ataque. E aí, com mais paciência, com mais calma nesse momento. Samuel Lino devolve de primeira. Léo Pereira, de novo, Silino. Lá pelo lado canhoto, segurou. Aprendeu ali a jogada com um pouco mais de calma. Arrascaeta, segura. De novo com o Léo Pereira, vai dominando a equipe do Flamengo nesse momento. Assolta pelo meio, boa bola. Pedro dominou, girou, soltou na frente, tentando ali a conexão com a Ayrton Lucas. Não conseguiu, está jogando de novo o Cruzeiro. Lucas Romero fica cercado por dois jogadores, tenta o passe, a bola acaba batendo no árbitro Gustavo Terreira. Tem que parar, né, Léo Pinheiro?
2: Gustavo Terreira, meu irmão, sai do meio do caminho. Intermediário defensivo do Cruzeiro, Cruzeiro tem pressa, 1-0, Mengão.
1: Gustavo Terreira, que é árbitro FIFA desde 2018, já tem 4 jogos nessa Libertadores de 2026, 20 cartões amarelos, nenhum cartão vermelho.
2: Sabe? Mais dois.
1: Opa, vamos então até 47 minutinhos nesse primeiro tempo. Informação do nosso Léo Pinheiro. Está jogando de novo o Lucas Romero, solta pelo meio. Gerson segura, pé canhoto, lançamento na ponta direita, encaixa ali com a movimentação muito boa do Arroio. Ele encara a marcação, cruzamento de pé canhoto, corta muito bem. Léo Ortiz chegando no meio do caminho. Jonathan Jesus ajeita, pé direito, entrega de lado. Gerson mais uma vez com Jonathan Jesus pelo meio, gira. Matheus Pereira, pé canhoto, ameaça a finalização. Pulgar, muito bem, limpo na bola. Está jogando pelo Mengão. Arrascaeta encara a marcação. Tentou passar no meio de dois, derrubado. A arbitragem também não marca nada agora. E aí o Cruzeiro já sobe o ataque. Gerson não corta a luz. Matheus Pereira se enrola um pouquinho com a bola. Consegue descolar a jogada de novo na ponta canhota. Encara o Wesley. Leva pro fundo o Emerson Royal. No carrinho, muito bem. Pra trabalho, Léo Pinheiro.
2: Na contratação do Cruzeiro, novidade para essa altura da competição. Deu uma pedalada, um tapa em direção à linha de fundo. O Emerson Royal fez o bloqueio. A bola foi pela linha de fundo. William cruza o gramado, escanteio, ponta canhota do ataque cruzeirense, 1-0, Mengão.
1: Vem de novo essa jogadinha aí do William cruzando o gramado, como citado pelo Léo, vem, levantamento de pé direito, aí o Gustavo Terreira tá indo lá no meio da confusão e fala, ó, se puxar eu vou ver, se empurrar eu também vou ver, então evitem, senhores, vamos jogar limpo. William vem pra cobrança do escanteio, é boa oportunidade pela equipe do Cruzeiro. O Flamengo se defende, cruzamento do William, fechado, sai do gol, se tira de soco muito bem, ela vai voltado, a mina coloca no chão por ali o Arroio, entrega de lado, Gerson segurou, encarou, devolveu, Arroio, Gerson, Arroio passou, Gerson encara de novo, tenta o traço, por baixo, muito bem no desarme, a defesa do Flamengo, depois ele chega, comete a falta, não, a arbitragem manda o jogo seguir, Arroio, cruzamento fechado, corta, a defesa corta muito

0: Pelé Ortiz, ela volta, domina o Wesley, pé direito, bateu fraquinho, bateu mascado, corta a defesa de novo do rubro negro, pressão do Cruzeiro nos acréscimos do primeiro tempo. Encara, domina Matheus Pereira, olhou, segurou, entrega de lado, ali na construção de novo aparece pra jogar junto com ele o Gabriel Rojas. Ele prende, segura, de novo com o Matheus Pereira, vai tentar rodar pro lado direito, vai chegando aí o final do primeiro tempo, chegou, final do primeiro tempo. Por enquanto, Flamengo 1, gol dele, gol de sempre dele, gol de Jorge de Arrascaeta, Cruzeiro 0 aqui na TMC, Léo Pinheiro.
1: Fim de etapa inicial no estádio do Maracanã, Flamengo 1, Cruzeiro 0, jogadores vão deixando o campo de jogo, Flamengo abriu o placar com a jogada do de Arrascaeta em combinação com o Pedro e o rubro negro vai para o intervalo com essa liderança. O técnico Leonardo Jardim relacionou os seguintes jogadores para o banco de reservas e tem as seguintes opções: Andrew Varela, Danilo, Johnny, Everton Araújo, Saúl, Lucas Paquetá, Carrascal, Lohan, Luiz Araújo, Wallace Ian e Bruno Henrique, caso queira alterar a equipe rubro-negra para o segundo tempo. Aplausos do Maracanã para o time rubro-negro, BG.
0: Valeu, Léo Pinheiro, é isso, né? Galera satisfeita por aqui no Maracanã com a atuação do Flamengo no primeiro tempo. Então a gente vai pro intervalo e quando a gente voltar, nosso João Lidton traz a super análise do confronto aqui na TMC. 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
14: 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O quádruplo, não é isso?
15: Exatamente isso, Borges. Torcedor rubro-negro deixa esse primeiro tempo com uma sensação de que podia sim ter sido mais, porque o Flamengo criou, e criou não foi pouco não. O Flamengo teve volume de jogo, o Flamengo foi incisivo, o Flamengo buscou o ataque do minuto inicial até quase o final, né? Só no finalzinho que o Flamengo deu uma desacelerada, o que é natural, mas o primeiro tempo do Flamengo já começa com linhas bem altas, com pressão, jogando o Cruzeiro para as cordas, fazendo valer a força do seu campo, fazendo valer o apoio da arquibancada. Isso passou para os jogadores, o Flamengo teve sim o controle do jogo. A gente imaginava que isso fosse acontecer, mas é muito bom ver quando isso realmente se configura dentro de campo. Aos 7 minutos, o Jorginho cruzou uma bola já da intermediária e começou o Flamengo a levar perigo numa cabeçada do Léo Ortiz, cabeçada essa para fora. 5 minutos depois, Samuel Lino, que faz uma boa partida pelo lado esquerdo, está vencendo a maioria dos duelos pelo lado esquerdo, para cima da marcação do lateral direito, William, do Cruzeiro. Ele chuta à direita do goleiro Otávio, ele consegue fazer a defesa e mais uma vez levanta o Maracanã, que começa a empurrar ainda mais o Flamengo. A prova disso é, o Flamengo, ele empurra na arquibancada e em campo ele empurra o Cruzeiro a ponto de fazer a saída de bola do Cruzeiro ser errada. E numa dessas saídas erradas do Cruzeiro, o Flamengo consegue apertar com o pulgar, servir o Pedro, que domina mal. Ela escapa um pouquinho do seu pé, isso aos 13 minutos de jogo. E nessa escapada ele tem que dar uma finalização um pouco, alongando um pouco mais a perna, dando uma espécie de carrinho. E o goleiro Otávio, muito bem, ele abafa e impede o que seria o primeiro gol do Flamengo. Se ele não deixasse a bola escapar, certamente o Pedro giraria o corpo e bateria chapado como ele gosta de fazer. Não deu tempo, o goleiro do Cruzeiro chegou abafando. 2 minutos depois, o Flamengo insiste, aos 15, com Emerson Royal cruzando e Arrascaeta. Senhores mais coroas, assim como eu, beirando ali as casas do 40.
16: Pelo amor de Deus, irmão. É. Coroa não, quase, calma.
15: Quase 40, já tô na Copa Sérgio na versão sênior. E aí, meu parceiro, Léo Pinheiro e torcedores do Mengão, o Arrascaeta aqui no Maracanã tenta aquela jogada que você mais velho vai lembrar do Zico, com a camisa do Kashima Antlers, uma espécie de, sei lá, um voleio meio escorpião, que seria um golaço antológico de placa no Maracanã, o goleiro Otávio defendeu. 18 minutos, Jorginho dá um passe, acha Samuel Lino, que limpa mais uma vez. E uma característica legal do Lino que a gente está acompanhando, ele não está tendo medo de arriscar, inclusive com a perna que não é a dominante. Ele limpa para a direita, o que não é a boa, né? Não é o comum. Ele costuma buscar o lado de campo para a esquerda. E ele limpa para a direita, bate para o gol. E, bela, e a bola passa com muito perigo por cima do gol do goleiro Otávio. Era o Flamengo incisivo, era o Flamengo pra cima. Veio o cooling break e a gente ficou com o temor de que o cooling break pudesse frear um pouquinho os ânimos do Flamengo, pudesse fazer com que o Arthur Jorge ele reorganizasse o time do Cruzeiro e tirasse ele um pouquinho das cordas. O Arthur tentou fazer isso, o Cruzeiro até ameaçou subir um pouquinho as linhas, e nessa de subir um pouquinho as linhas, o que que aconteceu, meus amigos? Ele deixou um pouco mais de espaço e o Flamengo continuou atacando. Pedro teve uma oportunidade em que chutou por cima do gol também na entrada da grande área, mais uma vez limpando a marcação, batendo pro gol, que tava aquele sabor no gosto, né? O gosto sabor para o torcedor rubro-negro de que se caprichar na finalização, o Flamengo vai sair do primeiro tempo com vantagem no placar. Foi o que eu disse aqui durante a partida, porque era uma sensação, acho que comum a qualquer pessoa que estivesse aqui no estádio. O Flamengo era muito melhor que o Cruzeiro, mas pecava. Tinha que começar a calibrar o chute para fazer essa bola beijar as redes. E aí, aos 30 minutos, o Lino tabela com Pedro. Pedro gira e bate na rede. Sim, pelo lado de fora. Causando aquele U do setor norte do Maracanã, que viu de longe e imaginou que pudesse ter sido gol. Ainda não era o gol. Mas o gol foi guardado para um grande momento aos 34 minutos do primeiro tempo. Após uma linda jogada do Flamengo. Uma jogada para muita gente que não gosta e que acha que não pode funcionar a dupla Arrascaeta e Pedro, mas até uma resposta. Até porque o Pedro já melhorou muito nessa parte de recomposição, né, Léo? Fala aí, pode falar, meu parceiro.
0: Não, eu quero até levantar essa bola para você, durante a sua análise, que você agradeceu até uma participação do ouvinte e tal. E a gente que já tem esse relacionamento mais íntimo com o ouvinte, a gente fica tranquilo de falar: ouvinte, você tá errado. Você pode participar, obrigado por participar, mas você tá errado. E eu espero que você tenha também agora a intimidade de falar: meu irmão, a gente tá certo. Porque quando a gente erra, os caras vêm com várias pedras. E a gente tem que tacar confete. Você falou, dá pra jogar. E tá aí a prova.
15: Dá pra jogar. E a prova foi dita aqui nesse primeiro tempo numa jogada de manual. Manual de achada de meio de campo, manual de infiltração na defesa, manual de pivô. Cara, o que o Pedro faz no pivô é brincadeira. Pra você que não gosta e não acha que ele tinha que estar na Copa do Mundo, meu parceiro, dá uma olhadinha nesse gol, na boa. Porque é um pivô muito bem feito, não é sem querer, não é resvalar. Cara, ele segura a marcação e a deixada é de muita qualidade. Uma deixada com nojo. E aí o Arrascaeta só tem o trabalho. Sabe, imagina aí na sua casa, vai, no seu aplicativo do carro, você que dirige carro por aplicativo, você aí do táxi, você que tá aí na portaria do edifício, você que tá em casa assistindo no YouTube hoje sem imagem total, nem dá pra ver a nossa latinha aqui, porque hoje é jogo de Comebol. Imagina um homem, o Arrascaeta, girando o corpo pra ficar toda a feição pra aquela chapada de direita. Quando ele fez esse movimento aqui, eu falei, cara, vai ser gol. E ele ajeitou o corpo certinho, deu a chapada e caprichou, que era justamente o que estava faltando para o Flamengo chegar ao gol e sair desse primeiro tempo com a vantagem. Era para ter sido demais, porque faltou esse refino e esse capricho de todos os jogadores ofensivos, né? Da parte ofensiva do Flamengo. Dessa vez, aos 34 minutos, o Arrascaeta não desperdiçou e deu uma chapada completamente indefensável para o goleiro Otávio, que voou só para sair na foto. Um golaço no Maracanã, de verdade, um gol coletivo, um gol de tabela, que é gostoso de ver. Depois disso, naturalmente, o Flamengo fez o que até o Léo Pinheiro trouxe uma informação muito legal, que eu desconhecia, que o grupo de líderes do Flamengo teria conversado com o técnico Leonardo Jardim, pedindo para o Flamengo não ser tão, não voltar tanto às suas linhas, para se defender, Johnny, depois de ter vantagem. Fala, Léo.
0: É, até para pedindo a licença para trazer também uma visão minha. Alguns jogadores estavam expostos dentro de campo, como por exemplo o Jorginho, toda hora correndo para trás, tendo que cobrir mais campo, e foi uma solicitação do grupo do Flamengo a manutenção dessa posse de bola. E o discurso do Leonardo Jardim era manter algumas características do time do Felipe Luiz. E quando o Flamengo empatou com o Internacional, a crítica foi da imprensa, dos próprios jogadores, o Varela falou sobre essa situação, o Danilo falou sobre essa situação publicamente, e internamente aconteceu também esse desejo, anseio dos jogadores, principalmente desse quarteto ali, do sistema, a gente pode classificar esse defensivo do Flamengo, o Jorginho, os dois zagueiros, o Léo Ortiz e o Léo Pereira, também o próprio Danilo, sobre a manutenção da posse de bola, e também agora vai no campo da informação, o retorno do Léo Ortiz trouxe esse impacto, não que o Vitão não tem a característica e da qualidade no passe, de um modelo de construção, mas o retorno do Léo Ortiz também foi fundamental para esse novo cenário da equipe do Flamengo.
15: Exatamente. Nesse cenário, a gente viu um Flamengo que não sentou na vantagem, não descansou na vantagem, não pegou a vantagem e botou debaixo do braço, como você preferir chamar. Que é aquele negócio de, ah, beleza, estamos ganhando, desce aqui as linhas, bota o time mais para trás, deixa o adversário jogar um pouquinho. Não, não se permitiu isso. É bem natural que o Cruzeiro, pela necessidade, ele tivesse que adiantar um pouco o seu time. E foi o que aconteceu. Tanto é que o Flamengo, depois desse lance que a gente narrou, que foi o gol do Arrascaeta, o Flamengo não chegou mais com tanto perigo assim. Deu sim um pouquinho mais a bola para o Cruzeiro tentou avançar suas linhas. Mas nada grave, nada que assustasse o goleiro Rossi, nada que colocasse em xeque o sistema defensivo do Flamengo, que está muito bem postado e que precisa ter sim redobrada a atenção, especialmente pelo seu lado esquerdo de defesa, porque o Arroyo, ele é um jogador muito rápido, busca muito um contra um, busca muito corte para dentro, para finalização. O Flamengo tem que estar muito ligado para evitar os espaços para o Matheus Pereira, e especialmente isso cabe ao Pulgar e ao Jorginho, e a chegada de trás do Gerson. Flamengo fazendo isso, ele vai matar qualquer tipo de ações do time do Cruzeiro, que no segundo tempo vai precisar se expor, Léo Pinheiro e Lucas Borges, torcedor rubro-negro que nos ouve aqui na TMC. O Cruzeiro vai ter que se expor. E isso me deixa ainda mais esperançoso de um Flamengo com espaços para jogar. Só que o Flamengo não pode ficar atrás. O Flamengo tem que manter o volume, a volúpia, para justamente conseguir ter nesse segundo tempo os primeiros 15 minutos em cima do time do Cruzeiro, tentar ampliar a vantagem, ficar um pouco mais confortável no jogo. Essa torcida que lota o Maracanã aqui, ela não vai se contentar com o segundo tempo em que o time vai ser só reativo. Pelo contrário, o Flamengo não tem isso no seu DNA. O Leonardo Jardim está aprendendo isso na marra. Os próprios jogadores estão ensinando isso para ele. E por isso, o Flamengo desse segundo tempo tem que sim respeitar ainda o Cruzeiro, entender as valências do time adversário, mas não abrir mão de jogar no Maracanã, de fazer essa sintonia arquibancada-campo que está funcionando tão bem. E o Flamengo já voltou para campo nesse segundo tempo. Estou esperançoso para um Flamengo indo para cima, Léo Pinheiro, indo para cima de verdade e amassando um pouquinho mais o Cruzeiro nos minutos iniciais.
0: Sem alterações, o Flamengo mesmo que terminou a etapa inicial vencendo o Cruzeiro por 1-0, o Cruzeiro voltando nesse momento. Não vejo também movimentação de alteração na equipe do Arthur Jorge.
16: É isso, Léo Pinheiro, time do Flamengo então já de volta, disposto no gramado do Maracanã. E assim, na boa, Léo, eu nem sei se tem que mexer de fato, se deveria ter alguma alteração. Cara, o primeiro tempo do Flamengo foi muito bom, né? Foi da forma que o torcedor quer ver, da forma que o torcedor se acostumou a ver o Flamengo, por exemplo, na transformação que o Jorge Jesus fez no clube. Enfim, eu acho que o Flamengo fez um primeiro tempo excelente, volta aí pro segundo tempo da mesma forma. E assim como o Léo trouxe muito bem, assim vem o Cruzeiro também sem alterações, com Arroyo, com Wesley, com Caio Jorge no setor ofensivo. Os times já estão de volta no gramado do Maracanã e a gente vem agora pra você aqui na TMC. Rola a bola, começa o segundo tempo. Últimos 45 minutos dessa eliminatória. Dessas oitavas de final para Flamengo e Cruzeiro. O Flamengo vai vencendo por 1-0 o gol de Arrascaeta e vem para mais. Samuel Lino já no primeiro ataque perigoso do segundo tempo. Ayrton Lucas segura, salta pelo meio. Jorginho domina, tenta devolução. A bola acaba ficando um pouquinho longa, além da conta, pro Ayrton. E aí o recuo de cabeça feito pelo Léo Pereira até o domínio de Léo Ortiz pela equipe do Flamengo. Léo Pereira recolhe, Cruzeiro também saltando um pouquinho para pressão. A bola perigosa do Léo Pereira, quase na direção do gol. E Rossi vai chegar por ali para dominar, dá o chutão para frente de qualquer maneira. Vai subir por ela o Plata, consegue ganhar muito bem a defesa com o Rojas. Estica o pezinho direito muito bem o Jorginho. Demorou um pouquinho para soltar o Pedro, conseguiu ainda a conexão antes do domínio do Plata. Vem na cobertura o Jonathan Jesus. Léo Pinheiro
0: no carrinho, na ponta direita de ataque do Flamengo, jogou a bola em direção à linha lateral. Manual pro Flamengo, Emerson Royal na reposição. 1-0, Mengão.
16: Vai sair jogando a equipe do Flamengo mais uma vez. Domina, mata no peito, Pedro tenta colocar no chão, segura. Domina Plata, lá coladinho na linha lateral. Puxou, pé canhoto, tentou clarear, deu tapa, cavando a bola por cima da bela marcação. Aí tentou o corte também, foi um pouquinho preciosista. Consegue dominar, inversão, Jorginho mata, solta na frente. Boa bola, Royal pra trás, sobe, briga por ela. Corta a defesa do Cruzeiro, uma, duas, três vezes. Agora fechando o Matheus Pereira. Vai chegar por ali o Léo Pereira, agora pra dominar. De costa, marcação, pé direito, recua a jogada. Rossi de cabeça pro alto, bola perigosa por ali, domina Caio Jorge, tenta puxada, chega bem o Léo Pereira rasgando de qualquer maneira pelo alto, jogando essa bola pra frente, domina e mata no peito e está jogando de novo a equipe do Cruzeiro. Segura, solta em frente, boa bola agora do Wesley, lá na ponta de novo dominando o Caio Jorge, encara a marcação, segura, pé direito na bola, recomeça a jogada de novo com Gerson, e aí a construção, Rojas, Gerson mais uma vez, aí o camisa número 8, vaiado no Maracanã no primeiro tempo, os vai vão subindo agora mais tímidas no segundo tempo. Toque pelo meio, Caio Jorge devolve, Gerson, e aí vai ter que construir mais atrás, o Flamengo consegue fechar bem os espaços nesse momento. Jonathan Jesus no campo defensivo ainda da equipe do Cruzeiro, agora com Fabrício Bruno, domina o camisa número 15, segura, encara a marcação, tem de meio o Romero, ele prefere entregar de lado de novo com o Jonathan Jesus, pé direito na bola, acelera o passe de corredor, bola de corredor canhoto, encara ali o Rojas, solta pelo meio de novo com o Gerson. Flamengo agora mais retraído nesse momento do segundo tempo, encara pra jogar também o Wesley, encosta pra construir, segurou, olhou lá do outro lado, ele tem o domínio, consegue o passe Arroio, Matheus Pereira de primeira, boa bola conectando, cruzamento do William com desvio, ela chega na área, consegue evitar o gol, consegue evitar o gol, consegue evitar o gol, de forma heróica a defesa do Flamengo. Léo Pinheiro, eu vi dentro, mas a defesa do Flamengo não.
0: Foi o Jorginho que talvez em cima da linha tenha tirado, mas isso é lance pra VAR. Talvez no detalhe, na câmera, no monitor, aconteça a confirmação do gol do Cruzeiro depois do desvio no Samuel Lino, no cruzamento no lado direito do ataque cruzeirense. Ação do VAR que hoje está a cargo do Andrés Cunha. O campo não deu gol. E aí fica no vídeo. Talvez seja a confirmação do gol cruzeirense.
17: Ai, daqui
0: eu... Ih, tem um detalhe em cima da linha.
15: Tá em cima da linha?
0: Tem um fiapo de bola em cima da linha.
15: Amém, pai, porque daqui eu tinha visto o pior acontecer.
16: Cara, aqui da cabine a gente tinha clara impressão de gol. Tipo assim,
0: aqui bola... também.
16: Impressionante, Léo Pinheiro. A bola tinha entrado. Não é possível que não entrou.
0: Ficou um fiapinho de bola em cima da linha. Aqui, aí é aquilo. É a qualidade do material, tá? Não temos o chip na bola. Vai ter que dar o zoom. A imagem vai ficar pixelada e alguma parte da bola vai ficar ali atrás da trave, porque tem aquela câmera lateral. E aí aumenta a pressão do Arthur Jorge, também a pressão dos jogadores do Cruzeiro para cima da arbitragem. Na imagem inicial, tem um fiapo de bola em cima da linha, um gombo de bola em cima da linha, o que pode fazer com que esse gol não seja confirmado. Mas a impressão é que entrou. Aí vai no ângulo da câmera. Por enquanto, então, a zero, ele tá com a mão no ouvido.
15: Olha, quando eu falo que um centímetro faz diferença...
0: É tiro de meta confirmado.
16: Vamos! É gol do Flamengo.
15: Foi gol do Flamengo.
16: É gol do Flamengo. Não foi gol do Cruzeiro, meus amigos. Então, é gol do Flamengo, Léo Pinheiro.
0: Pois é, tiro de meta confirmado na jogada pelo lado direito. O Cruzeiro fez o Flamengo balançar. Marcação que chegou atrasada do Samuel Lino. Ele se atirou na bola, desviou e por pouco não surpreendeu o goleiro Agostinho Rossi. Mas é aquilo. Vão falar o ano todo dessa situação, tá, UBG?
16: Deixa falar, meu amigo. O torcedor do Flamengo tá acostumado com essa falatória, essa falação. Isso não é novidade, João Lídio.
15: Fala, pode falar. Tá tudo bem, tá tudo certo.
16: Vai sair jogando de novo a equipe do Cruzeiro pelo lado direito. Encara o William, solta a boa bola na frente. Matheus Pereira domina e gira. Acelerando de pé canhoto agora pela Raposa. Olhou as opções, soltou pelo meio. Romero tentou o giro por baixo no bote. O Eric Pulgar dá o chutão pra frente. A bola bate na marcação. Sobra ainda com o Samuel Lino. Pedro pelo meio. A bola fica longa pra Rascaeta. Curta pro Plata. Na boa pro Jonathan Jesus. Sai jogando pelo Cruzeiro. Matheus Pereira gira. Encara, solta na frente. Tentando, cercado por três. Boa bola no fundo. Gerson aparece linha de fundo pra ele. Olhou o pé canhoto. Pisada mais atrás. Lucas Romero, cruzamento. Batida pro gol.

0: batida de fora da área, uma batida com curva, o Rossi demorou um pouquinho para reagir, parecia um cruzamento, de repente a bola pegou o efeito, foi para a bochecha direita da rede do goleiro do Flamengo, que tentou, ainda se esticou e nada pôde fazer. Lucas Romero, balança, balança e balança o véu de noiva no Maracanã. Agora Flamengo 1, Cruzeiro também 1, Léo Pinheiro.
1: E o Lucas Romero, ele recebeu na intermediária, depois da assistência do Gerson, finalizou. Não teve desvio, não teve uma curva drástica e o goleiro Agustin Rossi, na minha avaliação, aceitou. O Cruzeiro chega à igualdade logo no começo do segundo tempo, 1-1 placar.
0: Um dos fantasmas do torcedor rubro-negro nesse ano, João Liston. Rossi demora um pouco para reagir de novo e o Cruzeiro, talvez num erro, talvez numa falha, acho que é muito interpretativo, mas em um lance em que o Rossi protagoniza, o Flamengo sofre o gol e o Cruzeiro volta ao jogo.
2: Olha, o pior cenário para o Flamengo era voltar para o segundo tempo e ter um gol, né? Ter uma adversidade dessa maneira. Por muito pouco se safou no lance anterior. Já era um prenúncio do Flamengo deixando espaço pelo lado esquerdo, onde o time do Cruzeiro estava sendo sim um pouquinho mais perigoso nesse segundo tempo. No primeiro lance, o Jorginho conseguiu salvar em cima da linha. E nessa segunda, assim, se o Léo teve um pouco de calma para ser taxativo, eu posso cravar aqui do ângulo que estava que foi falha do goleiro Rossi. Ele demora muito para reagir. O poder de reação dele é lento demais. A bola não é um chute com extrema velocidade. Tem ali um chute cruzado, não é um chute fácil, mas é erro do goleiro Rossi. Agora não pode o Flamengo deixar isso entrar na mente da equipe, dos jogadores, principalmente esse recuo de bola agora do Léo Pereira buscando o Rossi, porque tem muito jogo. A arquibancada também pode ajudar o Flamengo a voltar a voltagem de antes, mas o Flamengo dentro de campo não pode sentir tanto gol assim. Um gol que sim, falha, tá na conta do goleiro Rossi, que sabe, a mão não chegou, podia ter esticado um cadinho, não chegou.
0: Escanteio pro Cruzeiro. Cruzeiro melhor nesse começo do segundo tempo. O William de pé direito, o Matheus Pereira de pé canhoto. Boa oportunidade pra Raposa. Cruzamento na segunda trave, bem aberto agora do Matheus Pereira. Ela passa, vai chegar do outro lado, domina Arroio. Olha pra dentro da área, devolve o cruzamento, segunda trave. Vai chegar por ali tranquilo pra fazer o corte plata. Só que se excedeu por ali. Boa bola do Matheus Pereira. Cruzamento do William, trava por baixo muito bem. De novo, o Gonzalo Plata. Você que sintoniza aqui na TMC, deixe a sua mensagem 99557-1013. E agora você confere a hora certa na TMC. 22:42 pelo horário de Brasília e o placar no Maracanã diz: Flamengo 1, Cruzeiro também 1. 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
0: Vem de novo o Cruzeiro ao ataque. Gerson solta a boa bola na ponta canhota. Rojas olha pra dentro da área, bate na marcação, sobra depois do desvio último ali em cima do ataque do Cruzeiro. Erro de passe, depois recuperação, cruzamento por baixo. Tem que se estica muito bem por ali o Pogar pra jogar essa bola pela linha de fundo. Um Flamengo assustado, João Lídio.
2: O Flamengo voltou, cara, pro segundo tempo?
0: Não é o mesmo.
2: Eu não tô entendendo, porque parece que o Flamengo ficou no vestiário. De novo o Flamengo caindo nessa armadilha de ficar tranquilo com 1-0 no placar, entrar numa voltagem muito abaixo do que estava. O Flamengo do primeiro tempo é um time. O Flamengo desse segundo tempo, em, sei lá, menos de 10 minutos, é um Flamengo muito, muito, muito mal. O Flamengo que está acuado no Maracanã, gente. Esse jogo é no Maracanã.
0: Levantamento do Cruzeiro na segunda trave, bate de primeira por ali, o Gerson não pegou tão bem, essa pegou na canela e acabou subindo o Léo Pinheiro.
1: Ele estava sozinho nas costas da defesa, tentou de perna canhota, a bola foi por cima do gol defendido pelo goleiro Agustin Rossi. O Cruzeiro subiu a linha de marcação e está gerando esse incômodo ao Flamengo. 1-1 permanece o placar.
0: Lançamento na frente, ela passa pelo Samuelino, não passa pelo Fabrício Bruno, ajeita de cabeça, Matheus Pereira, cai o Jorge, a bola passa de novo à direita do gol do Rossi, Léo Pinheiro, quase a virada.
1: Na testada do Matheus Pereira, bola quicando, perna direita do Caio Jorge, a bola passou pelo lado direito do gol defendido pelo goleiro argentino do Flamengo. 1-1 placar, o Flamengo assustado.
2: A leitura é exatamente essa que o Léo fez. Subiu todas as linhas, né? Botou a primeira linha com 3 jogadores fazendo a pressão, depois uma linha com 2 jogadores fazendo a pressão com o Gerson e com o Matheus Pereira, e chegou a ter ali a linha com os 4 zagueiros, né? Os 2 laterais e os 2 zagueiros no meio de campo. Cruzeiro tá empurrando o Flamengo pro seu campo defensivo e alguém precisa avisar que o Flamengo tá em casa.
0: Vamos ver agora se acorda. Samuelino vem no contra-ataque, equipe rubro-negra, segurou, tem passagem do Ayrton Lucas, é pra ele, cruzamento por baixo na entrada da área, ninguém por ali, não passou a Arrascaeta, ela volta, Pulgar, ameaça bater, ajeita a Plata, devolve a Arrascaeta, pé direito, essa pegou mal, Léo Pinheiro.
1: Dominou com a perna canhota, finalizou com a perna direita, meia lua da grande área, a bola passou pelo lado direito, o gol defendido pelo Otávio, mas pra muito longe. 1-1 placar, temos um jogo.
0: É isso, Léo Pinheiro, é isso, 1-1, seguimos, Flamengo. Nesse momento, um pouco contra as cordas, tentou uma primeira escapada mais perigosa. Cruzeiro vai se defendendo também. Um ataque com a posse melhor um pouco nesse segundo tempo. A Raposa, toque de meio agora, está jogando o Cruzeiro. Otávio no perigo por ali, Lucas Romero segura, ajeita de lado, Fabrício Bruno pro chutão, ela bate na Arrascaeta, amortece um pouquinho, vai chegar na pressão ali o Lino, aperta o William, solta na frente, ajeita Arroio, bola na frente, lançamento agora lá no campo ofensivo, vai sair da área o Rossi com muito perigo, dá o chutão pra frente, Pulgar desvia, consegue completar o corte de qualquer maneira, ela volta pra equipe do Cruzeiro, William inverte jogada, ela fica um pouco longa pro Rojas, ele consegue esticar o pé e dominar, solta pelo meio, Gerson domina, pé canhoto na jogada, abre mais ainda pelo lado esquerdo, dominando o Matheus Pereira, de primeira solta, boa bola, Urras mais atrás, de novo, dominando e construindo o Jonathan Jesus, Fabrício Bruno encara pé direito, solta, acelera a jogada pela ponta, boa bola, chamando pra jogo Arroio mais uma vez, ele encara, vai de mano com Samuelino, puxa pé canhoto pelo meio, antecipa bem o Léo Pereira, dá o chutão pra frente de qualquer maneira pro campo ofensivo, ninguém do Flamengo pra brigar por ali, o Cruzeiro vai subindo também um pouquinho as suas linhas, Fabrício Bruno recua de cabeça, tranquilo por ali pro Otávio, entrega de lado, Jonathan Jesus, de novo Cruzeiro construindo nesse momento, você que sintoniza aqui na TMC, deixa sua mensagem 995571013 e agora você confere a hora certa na TMC. 22:46, vem o Cruzeiro ao ataque, Caio Jorge invade a área, bate cruzado, ela passa muito perto da meta do Rossi, quase a virada de novo, Léo Pinheiro.
1: O movimento característico do Caio Jorge, a corrida em facão, nas costas da defesa, finalizou o cruzado e a bola passou tirando tinta do pé direito da trave, defendida pelo goleiro Agostinho Rossi. Olha o Flamengo se complicando.
0: Saída agora perigosa, Rossi se enrolou um pouquinho com a bola, conseguiu fazer o lançamento, Plata, ela aqui, o Flamengo vai tentando saltar um pouquinho também para sair de trás da pressão. 22:47 pelo horário de Brasília, chegou a hora de você se ligar no tempo e placar. 12 minutinhos com agora 13 minutinhos de segundo tempo, 1 para o Flamengo, 1 para o Cruzeiro.
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0: E agora, Léo Pinheiro, subiu o volume de novo, finalmente, no segundo tempo, né?
1: É, o torcedor entendeu o papel dele, grita nesse momento de superioridade do Cruzeiro em campo. Segue o Cruzeiro no ataque, 1-1 placar.
0: Bola aberta, Gerson, solta de corredor, boa bola, ameaça fazer o cruzamento por ali, atacando, construindo lá do outro lado agora. O William, Gerson de novo, segura, pé canhoto, solta na frente, ela bate em cima da marcação, Pulgar domina, tenta sair jogando, escora, bota a mão em cima ali da marcação, dá o chute, ela bate por último no Wesley e se perde em tiro de meta, João Lidington.
2: A gente podia pedir pra Comebol abrir uma exceção e botar o cooling break agora. Ia ser bom, cara, porque o Flamengo tá precisando de uma
1: Paquetá
2: parada.
1: E Luiz Araújo.
2: Já gostei. Tem que ser de um fato novo nesse jogo. O time do Flamengo sentindo muito. Se o primeiro tempo o Flamengo foi avassalador, nesse segundo tempo só o Cruzeiro teve chance de perigo. Foram três em sequência. O Jorginho tirou uma na linha, o gol e depois a jogada perigosa do Caio Jorge batendo cruzado para fora. O Flamengo não entrou em campo neste segundo tempo. Então por isso o técnico Leonardo Jardim vai colocar a gente com pulmão novo, vai dar um ânimo diferente para esse time do Flamengo, especialmente no setor de meio de campo, e tentar mexer um pouquinho lá no lado direito. A tendência é que o Paquetá ele possa entrar jogando ali por dentro, e aí resta saber se ele vai tirar o Arrascaeta ou não. Eu não faria isso, e a tendência é que o Plata dê lugar caso o Luiz Araújo realmente seja escolhido. O Luiz Araújo também tá por aí, Léo, é isso?
1: É isso, Luiz Araújo também chamado, correu aqui e vai conversar com o Leonardo Jardim nesse momento. Olha lá, colocou na camisa.
2: É, exatamente, é a opção para jogar no lugar do Plata, é o Flamengo.
0: A Arrascaeta tentou, passar bem por baixo o Lucas Romero na primeira, o Gerson na segunda, ela bate na Arrascaeta, volta, Pulgar, domina, abre jogada de pé canhoto, chamando para jogo Ayrton Lucas, ele devolve, Pulgar, olhou, tinha ultrapassagem do Royal lá do outro lado, agora sim ele enxerga, prefere na curtinha, Plata, olha, pé canhoto, passa no meio de dois, clareou, jogada, pode bater pro gol! A bola sobe um pouquinho além da conta e se perde por cima do travessão. Flamengo chegando pela primeira vez com mais perigo, Léo Pinheiro.
1: Pois é, na jogada do Flamengo pelo corredor central, ele levou a perna esquerda, finalizou por cima do gol defendido pelo goleiro Otávio. É o Carrascal, tá? É o Carrascal, camisa número 15. 15 Carrascal chamado, não era o Luiz Araújo. Fui traído pelo cabelo, mas é Carrascal 15 e 20, Lucas Paquetá prontos para entrar, né, na equipe rubro-negra.
0: 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João Lindy, então é o Carrascal, o que que muda em relação ao Luiz Araújo?
2: Rapaz, eu acho que ele vai acabar botando o Carrascal para jogar pelo lado de campo, sim, não vai mudar muita coisa não, vai acabar sobrando pro Plata. O Lino tava bem no jogo, acho difícil que ele saque o Lino do time. E quero ver a coragem dele para mexer no sistema defensivo do Flamengo, de repente, mexendo num dos volantes. Acho difícil.
0: Pedro no pivô, Samuelino cortou, clareou, bateu pro gol!

0: atuação, coroando o melhor momento com a camisa rubro-negra, fazendo um dos gols mais importantes de sua trajetória no Mengão. E que jogada, como foi no primeiro gol. O Flamengo sabe jogar futebol, é só ter calma, é só ter paciência. E foi assim, de um lado pro outro, de pé em pé. Arrascaeta, Pedro de novo no pivô, de novo na sua melhor característica. E o Lino com muita classe, se passou direto no gol da ida do Cruzeiro. Agora ele faz a marcação passar direto, corta, classe, calma. Pé direito na bola, Otávio toca, mas não evita. Samuel Lino, balança, balança e balança, rede no Maracanã. Agora Flamengo 2, Cruzeiro 1, Léo Pinheiro.
1: Na jogada com De Arrascaeta e Pedro, de novo, o melhor pivô do país, o melhor atacante do país, deixa o Samuel Lino na boa. Se no jogo de ida ele ficou todo dido no gramado com o arroio, no jogo de volta ele deixou também o William Dido perdido na finalização de perna direita no cantinho. Ele amplia, devolve a liderança para o Flamengo. 2-1, BG.
2: Que coisa linda, Léo Pinheiro, essa jogada. Arrascaeta encontra o passe novamente com nojo, com o lado externo do pé. O Pedro deixa ela afeição para o Samuel Lino, que, como bem disse o BG, como disse bem aqui o Lucas Borges, se ele desceu de tobogã lá em Belo Horizonte, saiu deslizando, agora foi a vez dele botar o William para deslizar o popô no Maracanã. Desceu de esquibunda no Maracanã e ele limpou a jogada e bateu de direita. Que golaço do Flamengo, mais um gol de manual, gol de ataque como o Flamengo gosta. E mais importante, teve reclamação de impedimento e não teve impedimento, porque lá dentro o Jonathan dava total condição pro Samuel Lino no momento chave do jogo. O Flamengo passava veneno no Maracanã, estava tendo dificuldades para o Cruzeiro, a torcida começou a entender a importância de jogar junto, o Flamengo conseguiu responder rápido, antes mesmo das substituições, e por isso está à frente, 2-1 Mengão no Maracanã.
0: O Flamengo quer o mundo de novo, quer a América pela quinta vez. E volta à frente do marcador no Maracanã. 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
1: Mudou.
0: 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Léo Pinheiro.
1: Perdão, tá, BG. Em campo, Carrascal 15, e também número 20, Lucas Paquetá, saíram 10, De Arrascaeta, e número 19, Gonzalo Plata. Flamengo 2, Cruzeiro 1.
0: Nada de perdão, meu amigo, a informação é prioridade aqui na TMC. Contra-ataque do Mengão, Paquetá abre jogada, Pedro segura, solta pelo meio, uma bola, Paquetá de primeira. A bola veio fraquinha, pegou no bico da chuteira, essa, Léo Pinheiro, ficou oferecida pro Otávio.
1: O Johnny, ele falou sobre Pedro, Harry Kane, mas o que o Pedro tá pifando hoje é sacanagem. Deixou o Lucas Paquetá na boa, na meia lua da grande área para finalizar. Foi um peteleco, Flamengo 2, Cruzeiro 1.
0: O Cruzeiro volta ao ataque, lançamento agora na velocidade do Caio Jorge, chega muito bem na primeira, o Léo Ortiz coloca o pé na bola e joga ela pela linha lateral, arremesso manual. E agora, meus amigos, agora você que sintoniza aqui na TMC, deixa sua mensagem 995571013 e você confere a hora certa na TMC. Duas horas e 54 minutos pelo horário de Brasília, o placar diz: Flamengo 2, Cruzeiro 1.
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0: O Cruzeiro mexeu, Léo Pinheiro. Já você, quando tiver a informação de quem entrou e quem saiu, meu querido, pode trazer, pode chamar, que a informação é prioridade. Abertura, William tenta soltar na frente. Lino trava muito bem na primeira, segura, protege, a vida saída muito bem. Mantém a posse pela equipe do Flamengo, tentou escapar pelo corredor, lançamento na frente. Pedro estica a sola da chuteira junto com o Fabrício Bruno, ex-companheiros de Rubro Negro. Essa acabou ficando melhor na segunda bola pro William. Fabrício Bruno recua a jogada, recomeça. Lucas Romero passa no meio de dois jogadores, acelerando a passada, entrega de lado. Matheus Pereira, pé canhoto na jogada, agora volta ali atrás de todas as linhas do Flamengo. Gerson Cava, ponta direita, boa bola, William segura, observa as opções, cavadinha na frente no lançamento, cruzamento do arroio, rasante, passa por toda a extensão da área e se perde pela linha lateral, arremesso manual favorecendo a equipe do Flamengo.
2: O que tá jogando taticamente o Pedro hoje é brincadeira. Pra quem é hater, que dia triste pra você, hein, meu amigo, vai dormir cedo, porque o que o Pedro tá fazendo no Maracanã é impressionante. Nessa jogada agora, sem a bola, ele recompôs 3 vezes. Foi perdeu a linha da bola, ele voltou, fez a linha ali justamente como tem que ser um atacante voluntarioso. E como disse o Léo Pinheiro, é impressionante, hoje parece que ele tá na vibe assim, cara, hoje eu não tô afim de fazer gol não, hoje eu vou consagrar minha galera. Porque ele já botou todo mundo do setor ofensivo do Flamengo pelo menos uma vez na cara do gol. Quem aproveitou se consagrou, Arrascaeta no primeiro tempo e Samuel Lino, e agora há pouco foi a vez do Paquetá. Tá jogando muita bola o 9 do queixo bolado.
1: É, número 20, Wesley deixou gramado para João Costa, 67-67 em campo.
4: Você é adepto, Léo Pinheiro, dessa cultura do 6-7?
1: Eu não vou entrar na onda do Johnny, que meteu que é coroa. Não é coroa, não. Coroa é o Brandão, que tem, pô, cobriu a chegada da primeira bola ao país do Brasil.
2: É isso.
1: Mas eu tô com 34, então, assim, não tô. Eu não sei nem o que tá acontecendo com os jovens. Porém, sou adepto à liberdade dos jovens. A gente fazia muita loucurinha também que não fazia sentido, né, Johnny?
2: Ah, é verdade. Bons tempos.
4: Saudade, né? Saudade. Ó, 21 99 557 1013. Vamos ouvir a galera. A galera deve estar falando, a galera deve estar celebrando, comemorando. Então vamos com a galera, meu diretor. Opa, não temos então.
2: Daqui a pouco. Galera, torcedor rubro-negro, mas tem galera no nosso chat no YouTube, hein?
4: Opa!
2: Tem uma galera, dá uma moral pro pessoal que tá mandando mensagem.
4: Vamos agora então, Matheus Robes, bora Flamengo, Elias Fernandes, estou com rádio sintonizada. É isso, esse é o exemplo. A Clélia Reis também tá aqui com a gente. Mengão, beijos aí também pro Elias e pro Daniel. Zilomar Pereira, 2-1. É, o Cruzeiro teve que fazer 2-1. Só que aí o Flamengo foi lá e respondeu. Você que tá com a gente também no nosso YouTube, deixa sua mensagem no chat, se conecta com a gente. Você que comemorou o gol, você que tá falando com a gente de onde for, deixa aqui a sua mensagem também que a gente traz. Agora, João Liston, vamos trazer a análise da Cooling Break nesse momento, jogo paralisado, importante, claro, trazer pra galera. E assim, tá boa, o Flamengo acordou e mudou um pouquinho, voltou a vantagem que tinha, né, meu
2: querido? Ainda bem, cara, porque o início do segundo tempo foi um pouquinho preocupante pra torcida do Flamengo. O início do Flamengo parecia que tava ainda no vestiário, porque o time do Cruzeiro chegou com 3 oportunidades claras de gol, uma delas se configurou o gol, e o amigo que botou aqui no nosso chat 2-1, não, porque a bola não entrou, se não entrou, não é gol. Por muito pouco, no minuto 4 desse segundo tempo, o time do Cruzeiro não abriu o placar, o Jorginho salvou em cima da linha, mas aí o Flamengo não aprendeu com isso, sofreu demais ali pelo lado esquerdo da sua defesa, foi por ali que o Cruzeiro encontrou as suas 3 oportunidades. O Flamengo ficou muito abatido, sentiu o gol marcado numa falha do goleiro Rossi, um chute defensável, não é aquela falha absurda, mas é um chute defensável do Romero, ele sai não tão forte assim do pé dele cruzado e de longe, e aí o Flamengo sente o gol e também sente a torcida do Flamengo, que depois que acorda, o Flamengo também melhora dentro de campo, o Flamengo bota a bola no chão, faz o jogo aproximado, usando muito bem o pivô do Pedro, e a partir desse momento o Flamengo volta pro jogo. E o momento chave é o gol do Samuel Lino. Que gol importante, porque o Flamengo sofria inicialmente. Eu até brinquei que queria um cooling break um pouquinho mais cedo para o Flamengo se reorganizar, mas ele conseguiu se reencontrar durante o jogo e a bola voltar a rolar aqui no Maracanã, Lucas Borges.
1: Amarelo. William amarelado, uma porrada para cima do Samuel Lino no círculo central, ainda no campo defensivo da equipe do Flamengo. Jogo paralisado novamente, 2-1.
4: Maravilha, Léo Pinheiro. Informação então, amarelo aí pro lateral direito da equipe do Cruzeiro, o William. A galera aqui com a gente, Guilherme Lide. Então esse sobrenome é comum?
2: Ah, papai, dando aquela moral. Obrigado, audiência, que eu amo.
4: Que maneiro. A galera aqui com a gente, o HG Weed. Tamo junto, Léo Pinheiro. Mandou um recadinho pra você também, Leozão.
1: Valeu, HG. Eu não sei que você é o HG que eu conheço, mas valeu, HG.
4: Tamo junto. A galera com a gente aqui de Curitiba, inclusive também o Matheus Robes aqui. Muito obrigado aí, rapaziada, pela parceria aqui também no YouTube. Lançamento na ponta, boa bola, Emerson Royal tenta o cruzamento, ela bate em cima da marcação e se perde pela linha de fundo em escanteio pro Flamengo. Mais uma vez, sempre a bola aérea muito perigosa do Flamengo, e vem a cavalaria aérea, vem Pulgar, vem Léo Pereira, vem Léo Ortiz, se posiciona Pedro, Lucas Paquetá também lá no meio da confusão. O Flamengo vai entrando agora na área com 6 jogadores. Boa oportunidade, pé direito na bola, Carrascal. Levantamento no meio da confusão, corta a defesa, ela volta, Lina para, pé canhoto, bateu pro gol. Ela desvia no meio do caminho. perde o rumo do gol e se perde em escanteio, Léo Pinheiro.
1: Ele dominou com a perna direita, trouxe pra perna canhota, a bola desviou no meio do caminho, bateu no Caio Jorge, no Matheus Pereira e foi pela linha de fundo. Novo escanteio, lado direito do ataque flamenguista, Carrascão na cobrança, ele é o Neymar colombiano, 2-1 Flamengo.
4: Vamos ver se ele capricha bem na bola parada igual o Neymar, vem cruzamento, 4 passinhos ali, a distância da bola, de pé direito ele vem pro cruzamento, aí o árbitro tá indo lá checar se tá tudo bem dentro da área, se não tem agarra, agarra, se não tem empurra, empurra, aparentemente a autorização da cobrança veio, cruzamento do Carrascão, levantamento fechado, corta a defesa de novo, vai chegar por ali na sobra o Lino, observa as opções atrás, prefere puxar, pé direito, recuo mais perigoso agora, só que mais longo também pra desafogar lá no goleiro Rossi, lançamento de pé direito buscando o movimento do Paquetá, ponta canhota pra ele, ajeita de ombro, muito bem, aí é classe, aí não tem jeito, aí joga muito, Paquetá segura, recebe de volta do Lino, recua a jogada, recomeça e tem que se esticar um pouquinho ali pra conseguir o domínio e consertar o Ayrton Lucas, agora Léo Pereira, capitão, depois da saída da Arrascaeta, herdou a braçadeira, está jogando Léo Ortiz, abertura de jogada, Emerson Royal, boa bola pelo meio, clareando a construção, Paquetá, a bola veio um pouquinho atrás ali do Carrascão, ele tentou se virar, tentou a devolução, bola bateu na marcação, depois bateu nele mais uma vez e saiu em arremesso manual. Você que sintoniza aqui na TMC, deixa sua mensagem, 2199-557-1013 e você confere, era certa na TMC. 23:01 pelo horário de Brasília, o placar diz. Por enquanto, Flamengo 2, Cruzeiro 1. Lucas Paquetá já tenta a construção da jogada, cabeceia pra frente, boa bola, chegou o Carrascão, dominou, parou, bateu pro gol fraquinho. O jogo foi parado, Léo Pinheiro, mas não pode perder.
1: Não pode perder, ele estava em condição irregular, ele deu prosseguimento ao lance, tentou a finalização, perdeu o equilíbrio. E o Otávio praticou a defesa, não pode perder. 2-1 Flamengo, impedimento do Neymar colombiano.
4: Tu gosta dessa, né, Léo?
1: Eu gosto, eu sou adepto, eu sou o carrasquista.
4: É, você é do Papo de Umbaiá, né? Você que fala, né?
1: Não sou eu, mas eu sou o carrasquista.
4: Perfeito. Vem de novo a equipe do Cruzeiro. Matheus Pereira, solta pelo meio, Lucas Romero já observa as opções, pode inverter, prefere conduzir um pouquinho mais ali na intermediária central da equipe do Cruzeiro. Abre jogada de novo, Matheus Pereira, boa bola, acionando no fundo agora de novo o William, por bate no primeiro combate, Samolino pede a posse, a arbitragem ignora o pedido, lateral rapidamente cobrado, Matheus Pereira devolve, boa bola, agora com o João Costa, ele segura, puxa, encara a marcação, pé canhoto na jogada, olhou, vai ter que inverter, vai ter que recomeçar a construção. Fabrício Bruno, dominando de novo o João Costa, observa ali, tem 3-3 mais à frente, mano a mano, o Flamengo vai marcando ali no individual, domina João Costa, inverte jogada lá pro outro lado, domina Rojas, observa as opções, pode fazer o cruzamento, solta na frente de novo, João Costa ameaçou tentar o passe de primeira, bom combate do Paquetá pra ganhar na primeira, a segunda é do Cruzeiro, domina Matheus Pereira, recua a jogada, recomeça, Lucas Romero, pode inverter, segura, observa ali, a movimentação de novo do Matheus, prefere recomeçar, Jonathan Jesus dominando, pé direito, acelera pelo centro do gramado,
1: Varela e Bruno Henrique,
4: Fabrício Bruno, Flamengo já vai mexer mais duas vezes, vem Varela e vem o Mister Libertadores, Bruno Henrique aí, Pinheiro, é isso?
1: É isso, Bruno Henrique 27, Varela número 2, duas alterações programadas pelo técnico Leonardo Jardim.
4: Bola na frente, Caio Jorge, soltou pelo meio, ia chegar pra ali, Matheus Pereira antes dele, ele que pulga, e pra vibração do Maracanã, e pra vibração do elenco rubro-negro, Léo Pinheiro.
1: Ele é incansável, conseguiu evitar a finalização do camisa 10 do Cruzeiro dentro da pequena área praticamente. É posse de bola com o Flamengo que lidera 2-1, Mengão.
2: Léo Pinheiro agradece ao Pulgá, tá? Que o Matheus Pereira ia entrar na cara do gol, chance de fazer um gol, te calar. Era brincadeira. O que o Pulgá fez foi um gol também aqui no Maracanã, tá? Porque ele ia entrar sozinho, quase na pequena área. E o Flamengo foi salvo por Eric Pulgá.
1: E o Flamengo mexe porque Ayrton Lucas tem um problema. E Guilherme Varela novamente improvisado no setor. Foi assim no começo da temporada passada com o Felipe Luiz, no momento de ausência de Alexandre e do próprio Ayrton Lucas. Varela na lateral esquerda no lugar do meia dúzia Ayrton Lucas e no ataque Bruno Henrique, número 27, entrando no lugar do número 9, Pedro.
4: Maravilha então, meu querido Pedro, então deixando o gramado. João Lins, então não foi a noite de gols do Pedro, mas foi a noite do garçom Pedro.
2: Que partidaça dele, tática. Se ele não foi o homem que empurrou a bola para a rede, ele foi o homem que municiou os outros jogadores para fazer isso. Nem sempre o camisa 9 ele vai ter destaque pelos gols. Ele pode ter destaque pelas assistências e só os grandes atacantes são capazes de fazer isso. E mais uma vez a gente tem que enaltecer o excelente jogo, a excelente partida do Pedro aqui no Maracanã. Se o Flamengo vence, é muito por causa desse jogador.
4: Samuel Lino, Paquetá inverte jogada, lançamento na ponta pra corrida do Varela, vai correr, não vai chegar lá, você perde pela linha de fundo em tiro de meta. 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Sai jogando de novo o Cruzeiro, agora lá pro lado canhoto, Jonathan Jesus acelera, passa pelo meio, Matheus Pereira pisa muito bem, chamando o Rojas pra construção, ele dá o tapa de meio, tenta passar no meio de dois, inversão lá pro outro lado, chamando pra jogar do William, agora de lateral pra lateral, de canhota pra destra, ele segura, encara, solta mais à frente ali, dominando e puxando o Kenny Arroyo, segurou, observou, solta de meio, agora chamando Gerson na construção, mais atrás ainda dominando o Jonathan Jesus, ele segura, aproxima o Matheus Pereira pra jogar, aproxima também o João Costa, o 67, quem recebe é o 67 do Cruzeiro, quem recebe? Jonathan Jesus, vem pra inversão, vai trabalhando de novo a Raposa, lançamento mais forte, agora o passe do Romero, ele segura, tenta a construção, o William não consegue o corte, e o Samuel Lino, um monstro no jogo de hoje, jogando demais, não é só pelo gol não, defendendo, atacando, construído, um jogaço do Samuel Lino, vai ali pra cobrança do Caio, manual rapidamente, sentiu. Quem sentiu, Léo Pinheiro?
1: O Jorginho sentiu, mas já tá de pé porque o jogo não vai parar, olha o Cruzeiro.
4: João Costa bateu de longe, ele explode no Léo Ortiz, espirra, vai brigar pro Léo Paquetá, briga com o Matheus Pereira, passa no meio de dois, é atingido com uma mão ali no rosto, ele cai, a arbitragem ignora o pedido, não marca falta, não marca nada em cima do Lucas Paquetá, já tá de pé, vem de novo o Rosa, entrega pelo meio, aproxima pra construção de novo o João Costa, Lucas Romero ajuda ele, inverte jogada, forte demais ali pro William, a arbitragem disse que ela não saiu, o Lino aqui mata no peito, coloca no chão, Varela, segurou, invertido aí, tendo que trazer a bola um pouquinho pra trás pra construir, Carrascal, gira muito bem, clareia a jogada, ele tem o Bruno Henrique pedindo na frente, solta na correria, aí o Fabrício Bruno, aí João Leiston, é correria contra correria, e aí o Fabrício Bruno, o Bruno pra não entrar em impedimento teve que fazer a curva, o Fabrício Bruno atacou o espaço e conseguiu chegar primeiro.
2: Mas aí o problema tá na
1: matriz,
2: tá na matriz da jogada, né, com o Carrascal, o passe não foi qualificado, ele botou uma bola muito mais pro zagueiro do Cruzeiro do que pro Bruno Henrique, mesmo correndo muito não ia chegar nessa bola.
4: Vem de novo o Cruzeiro, na construção do chutão pra frente de pé direito, o Léo Pereira, e vem aí pro campo Everton Araújo, Léo Pinheiro.
1: É isso, Everton Araújo, primeiro Cruzeiro, Fagner, ele que esteve suspenso no jogo de ida, entrando com a 23, saindo o William número 12, e também saindo o camisa número 27 da equipe do Cruzeiro, Rojas, para a entrada do 97, Lúcio Rodrigues. No Flamengo, 52, Everton Araújo entrando no lugar do número 21, Jorginho. 2-1, Mengão.
4: É isso, então, ó, Lúcio Rodrigues é uma opção ofensiva, né? Sai um lateral esquerdo, João Liston, e aí entra um atacante, Lúcio Rodrigues contratado, agora retornando ao futebol brasileiro, muda completamente a estrutura, né?
2: E outra coisa, muda a estrutura, é bem verdade.
1: Aplausos para Jorginho.
2: Muito merecido, né? O cara simplesmente salvou um gol aqui no Maracanã, e fora o que ele joga de bola. E é importante a gente também salientar, mais do que o Lúcio pelo lado esquerdo, também o lado direito com o Fagner. O Cruzeiro vai continuar atacando muito pelo lado direito. O William cansou, e foi pelo lado direito que o Cruzeiro chegou nas suas principais ações ofensivas, inclusive chegando ao seu gol por ali. Então tem que ter muito cuidado com o Fagner aqui, que está querendo explorar esse Varela jogando com perna invertida, lembrando que o Varela está improvisado ali porque o Ayrton Lucas teve que sair.
4: Gerson, vem de novo o Cruzeiro ao ataque, Fagner assinado pela primeira vez com bola, domina Gerson, volta a jogada, cruzamento de pé canhoto, inversão, segunda trave, ela passa por todo mundo, passou pelo Lúcio, passou também pelo Emerson Royal e se perdeu pela linha de fundo em apenas tiro de meta. E agora, Léo Pinheiro, a pressa do Rossi é incrível, né? É,
1: temos aquele novo protocolo, a Conmebol não adotou todas as medidas do protocolo da FIFA para a Copa do Mundo, e o Rossi tem toda a experiência dele para fazer essa cobrança de tiro de meta. Contagem iniciada, 2-1 Flamengo.
4: 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a sobra depois do corte do Jonathan Jesus, aí ninguém avisou que vinha ladrão em cima do Paquetá, veio pra tomar muito bem a defesa com o Lúcio Rodrigues ajudando muito bem, domina, coloca no chão por ali, o Emerson Royal, cabeceia à frente, Pulgar, para muito bem, Paquetá, coloca no chão também o Pulgar, trabalhando o Flamengo sem muita pressa, Royal pelo meio, agora acelerou demais, vai pegar a sobra o Lino, deu sorte por ali, chega muito bem na primeira pra combater o Jonathan Jesus, bola na frente, correria, Bruno Henrique pega a sobra, o Flamengo, ele vem Fluminense, embora. Encara a marcação do Fagner, de costas ali pro Fagner, pisa pra ela, Varela domina, adianta um pouquinho, tentou a meia lua, tentou passar, e a arbitragem de novo manda o jogo seguir, Léo Pinheiro.
1: Não é raio-x pra passar por dentro do Fagner, contra-ataque Cruzeiro.
4: Vem-se embora na velocidade, Matheus Pereira, tem do outro lado a movimentação do Arroio, ele segura, prende pra si, atrasa um pouquinho, contra-ataque, inverte, jogada pro Fagner, chega ajudando o ídolo Bruno Henrique pra aplausos do Maracanã, e aí o Paquetá joga sério, joga simples, e um chutão que vira lançamento, vai chegar pra ali o Fabrício Bruno cabeceando, consegue interceptar a chegada do Samuelino, cabeceia mal pra ali o Fagner, entra na jogada, Bruno Henrique é derrubado, arbitragem de novo, quer jogo, manda o jogo, segue, vem de novo o Cruzeiro, vacila por ali o Fabrício Bruno, Samuelino, recua a jogada, recomeça, Lucas Paquetá domina, tem ladrão, ele percebe, inverte, lança com Carrascal rapidamente, segura o colombiano, Neymar, colombiano, encarou, invadiu a área, ajeitou, Paquetá, vira o corpo, bate pro gol, a bola passa por cima do travessão, Léo Pinheiro.
1: Ele recebeu na intermediária ofensiva, depois da jogada do Carrascal pelo lado direito, ele dominou com a perna canhota, tentou uma chapada completamente sem direção. Flamengo 2, Cruzeiro 1.
4: Vem de novo o Cruzeiro ali pro tiro de meta com muita pressa. A equipe do Cabuloso, o Flamengo se defende nesses minutinhos finais, quase 37 no relógio por enquanto. Flamengo 2, Cruzeiro 1 no Maracanã. Está jogando por baixo Otávio. Entrega de primeira Lucas Romero, pressão do Bruno Henrique, sobe, salta por ali junto com ele o Everton Araújo, chutão do Otávio e o Pulgar no meio ali aplaudindo muito o Everton Araújo pela pressão, ajudando o volante, saltando lá no goleiro para poder tirar a bola do Cruzeiro rapidamente. E o Flamengo melhor agora nesse momento. João Lidington.
2: A entrada do Everton Araújo permite justamente isso, renova ali o pulmão do meio de campo do Flamengo. O Jorginho já estava cansado, é natural, até por uma questão física da idade, e precisava dar esse vigor físico. O Everton Araújo provou isso aí, ó, espetando a marcação do Cruzeiro. Ele quer o volante lá em cima para dificultar essa saída de bola do Cruzeiro. Isso é uma boa resposta, lembrando que faltam aí, se a gente contar com acréscimo, sei lá, uns 12 minutinhos de jogo, 12, 13 minutinhos de jogo. E o Flamengo não está recuando. Fala, Léo.
1: Consegue entender esse recado? Ei, Gerson, aí eu não consegui entender o resto.
2: Posso presumir o que vem, peraí.
4: Olha a jogada do Flamengo, Carrascal segura, encara a marcação, ajeita para trás, Emerson Royal. Mais atrás ainda com Eric Pulgar, abre jogada, Carrascal encara, solta de meio, ajuda ali na construção de novo Everton Araújo, Emerson Royal também aproximando para jogar com ele, domina, caiu o Eric Pulgar e ele vai reconstruir toda a jogada com Agostinho Rossi, pé direito, pisa nela, vai

0: Vem embora o Cabuloso, chega por baixo pra ganhar. Aí essa ele deu a falta, Léo. Essa não foi, essa o Paquetá tocou na bola.
1: É, o Paquetá chegou atrasado, atingiu o jogador da equipe do Cruzeiro. E a falta foi assinalada ali, um pouquinho à frente da linha do meio campo. Derrubado o Lúcio Rodrigues, 2-1 Flamengo.
0: Vem agora o Cruzeiro pro ataque nessa reta final.
1: E vai sair o cara, olha, vou ficar quieto. Vocês vão adivinhar quem tá saindo. Bora curtir. Em campo, Bruno Rodrigues, número 9, saiu ele, 8, Gerson.
0: Nem precisava citar, meu amigo, acho que todo mundo já tinha compreendido a mensagem. João Liston, hostilidade ao camisa 8 do Cruzeiro.
2: Eu não vou julgar.
1: Johnny,
2: só vive um momento, não. Ok. Dito isso, o Flamengo pressionando lá em cima. Agora é Everton Araújo. Se não é a tua chutar com a canhota... O Samuel Lino tava passando sozinho na direita, era só rolar ali, mas valeu pela pressão do Flamengo.
0: Cascal passa no meio de dois, chega por baixo no combate para tomar muito bem, ajudando na defesa nesse momento o Lúcio Rodrigues. É a cabeçada de lado do Léo Pereira para recuperar a posse pelo Flamengo, 40 minutinhos desse segundo tempo. O Varela inverte jogada, tenta o lançamento pelo meio, Paquetá desvia de cabeça, antecipa muito bem, é malandro, é inteligente, antecipou muito bem a defesa ali do Cruzeiro e mantém a posse pelo Flamengo, pelo meio Emerson Royal, agora construindo com Everton Araújo, vai na contramão, vai do outro lado, prefere recomeçar, e aí o domínio, Léo Ortiz com Léo Pereira, conexão dos Léos zagueiros do Flamengo, vai avançando Léo Pereira, o capitão portando a braçadeira depois de saída do Arrascaeta, observa as opções, tem pelo meio Bruno Henrique com mais liberdade, ele deixou a bola passar, ela passou de fato e vai chegar lá no Otávio. Nesse momento, o domínio da equipe do Cruzeiro buscando o golzinho pra salvar. Você que sintoniza aqui na TMC, deixa sua mensagem 21 99 55 7 101 3, você confere a hora certa na TMC. 23 horas 15 minutos pelo horário de Brasília, chegou a hora de você se ligar no tempo e placar. 41 minutinhos, quase 42 de jogo, e o Flamengo vai vencendo o Cruzeiro por 2-1 no Maracanã. Vai sair jogando de novo a equipe do Cruzeiro, toque de meio feito pelo Fabrício Bruno, aponta ali para jogar de novo junto com ele o Arroyo. Inverte lá do outro lado, mata no peito, só que mata mal. Carrascal deixa ela ajeitadinha pro contra-ataque. Ajeita João Costa pelo meio, domina e tenta a jogada, tenta construir Bruno Rodrigues. Matheus Pereira, um passinho atrás do gramado. Abre jogada de novo com Arroyo, ele tem a ultrapassagem do Fagner. Volta Matheus Pereira pelo meio, Arroyo, clareia, pé canhoto, segurou. Tem o Fagner, preferiu, demorou. Agora sim, Fagner, cruzamento, ela bate no Varela que vibra muito e chama o Maracanã pra jogar junto, Léo Pinheiro.
1: O cruzamento para a grande área defendida pelo goleiro Agostinho Rossi. A bola bateu na perna esquerda do Varela e foi pela linha de fundo. Escanteio, lado direito do ataque cruzeirense. O Cruzeiro tenta fazer uma pressão. Matheus Pereira na bola.
0: É ele quem vem pro levantamento. Cruzeiro dentro da área com 6 jogadores. Matheus Pereira, levantamento fechado, bola que viaja, chega na segunda trave. Fabrício Bruno pro meio, corta a Varela na primeira, sobra a batida, corta de cabeça Emerson Royal, batida de longe agora do Arroyo. Aí ele achou que ia pegar igual Zidane lá na final da Champions de 2022, só que do meio do campo, Léo Pinheiro.
1: Assim, a gente tem que ter um pouquinho de responsabilidade pra não chamar de burro. Mas foi burro. 2-1 Flamengo.
0: Ele achou que era o Zidane na final de 2002 da Champions League lá contra o Bayer Leverkusen.
2: Mas ele não é o Zidane, pô.
0: Ele é o Arroyo.
2: Já começa por aí.
0: É.
2: Agora um Cruzeiro que desceu pra uma formação de 4-2-4 agora, tá? Espetou bastante os atacantes lá em cima do Flamengo. O Arthur Jorge numa última cartada, né? Um último suspiro aqui no Maracanã. Isso faz com que, beleza, ele tenha um poder ofensivo maior, tenha mais peças para triangular quando está com a bola. Mas sem a bola, é um time que tem um meio de campo muito vulnerável. Se o Flamengo encaixar um contra-ataque aqui no Maracanã, uma superioridade em relação ao meio de campo, o Flamengo vai matar o jogo. Está em desvantagem no meio de campo o time do Cruzeiro. O Flamengo pode aproveitar isso.
1: É para preparar o time digital. A estátua, o homem que vai virar a estátua, vai fazer o gol.
0: Olha lá, hein?
1: É pro corte.
0: Gostei. Perfeito. Tu pensa muito nisso. Tu gosta, né, dessa fama, né, Léo Pinheiro?
2: Ó, ele vai cravar.
0: Ele chegou por ali agora pra travar o chutão primeiro do Fabrício Bruno. Na segunda bola do Cruzeiro, recupera muito bem Paquetá. Vem, Bruno Henrique, vai pra consagrar o Léo Pinheiro. Ele dá o tapa, invade a área, segura, pode bater. Preferiu servir Paquetá. Fraquinho teve que se esticar pra bater, pegou mal. E o Otávio fez a defesa. Contra-ataque do Cruzeiro, tá armado. Matheus Pereira, acenando, caiu o Jorge.

0: pra tomar só na bola. Limpo, limpo, limpo. E o Flamengo vem ao contra-ataque. Samuelino entrega aí pra trabalhar com um pouco mais de calma. Léo Pinheiro, que desarme, que jogada.
1: É o melhor zagueiro do país. Ah, mas o Bruno Torelli é um mala, não sabe nada. É o melhor zagueiro do país, Leonardo Pereira. 2-1 Flamengo, antecipação. Zagueiro, Fabrício Bruno, tá me ouvindo aí, guerreiro? Zagueiro não é bom porque corre pra trás, não. Zagueiro é bom porque quando corre pra frente, igual fez o Léo Pereira. Por isso você foi chutado do Flamengo 2-1, Mengão.
2: Onde é que assina, hein? Só quero assinar embaixo do que falou o Léo, nosso glorioso Léo, que enalteceu e visivelmente é um dos muitos carolinos que tem aqui.
1: Eu sou o Léo Pereirista também.
2: Tá certíssimo.
0: Ô, Léo Pinheiro, reza a lenda aqui. Léo com o sobrenome que começa com P e é zagueiro, é um monstro, é isso mesmo?
2: É isso.
1: Não sei. Mas a gente vai até 51 aqui, tá, BG? 2-1 Flamengo.
0: Maravilha, então, mais 6 acréscimos aí pedidos pelo Gustavo Terreira. Gira, tenta a jogada por ali. O Lute não consegue. Paquetá domina, ela acaba escapando na matada. Mais 6 minutinhos pro Flamengo se defender. O Flamengo está 6 minutos de carimbar o passaporte rumo às quartas de final da Libertadores de 2026. Recua a jogada, vai trabalhando por ali Bruno Rodrigues. Volta, constrói junto com ele também o Matheus Pereira. Tapa de meio, gira a batida de fora da área nas mãos do Rossi, tranquilo. Por ali, vai fazendo embaixadinha com as mãos, manda o time se mandar e vai ganhar segundos preciosos, Léo Pinheiro.
1: A finalização potente, até centralizado, o goleiro Agostinho Rossi conseguiu praticar a defesa. Flamengo 2, Cruzeiro 1.
0: E vale lembrar que o Flamengo ainda não vai conhecer o adversário da próxima fase da Libertadores. Tolima e Del Valle só jogam a volta na próxima terça-feira. Lembrando, claro, a Colômbia passou por problemas recentes, um terremoto que deixou o país em estado de emergência. E aí a ida, na verdade, na casa do Tolima precisou ser adiada. Foi jogada ontem, o Del Valle venceu por 1-0. A volta só é jogada na próxima terça-feira, dia 25, às 21h30, no Banco Guayaquil. E aí vai ser onde o Flamengo vai conhecer, pelo menos por enquanto, o Flamengo vai conhecer o próximo adversário rumo ao sonho do Penta da Libertadores. Está jogando o Cruzeiro, tem pressa por ali, 46 jogados, mais cinco restando pro Cruzeiro pressionar e pro Flamengo se defender. Você, ouvinte da TMC, defende junto. Olha o Cruzeiro clareando o espaço, tenta a jogada por ali, vai na insistência Bruno Rodrigues, clareou, inverteu a jogada, João Costa olhou, demorou um pouquinho, ajeitou, mas eu Pereira, essa foi muito longe, Léo Pinheiro.
1: O senhor Matheus Pereira nunca pode estar na mesma frase que tem Arrascaeta, que Lucas Paquetá. É loucura.
0: Prato cheio pra você, meu.
1: É loucura. Não pode. Muda de folha, vira a página, vai no final do caderno e bota o cara que decide Campeonato Mineiro. 2-1 Flamengo.
2: Essa aí foi total pro Léo Pinheiro. Sabe quando o cara faz um gol e vai pra câmera e faz, é pra você? Essa foi o contrário, ele perdeu o gol e falou, foi pra você, Léo Pinheiro.
0: E olha o Paquetá, enrola por ali, a perna junto com o Jonathan Jesus, acaba cometendo a falta em favor da equipe do Cruzeiro, já cobrada rapidamente, 47, 4 minutinhos pro final, 4 minutinhos pro Flamengo chegar às quartas de final. É o Bruno Henrique, é empurrado, empurra também o Matheus Pereira, subiu, né, o Léo Pinheiro?
1: Subiu amarelo para o Bruno Henrique, falta tática, amarelado BH, 2-1. Flamengo.
0: Na hora boa, essa é a falta que tem que ser feita mesmo. Inverte, lança lá na ponta direita, Bruno Rodrigues encontrando a movimentação do Arroio, vai de mano com Varela, tem por trás o Lucas Romero, prefere o cruzamento não, refugou, inverteu, bate em cima da marcação, o Lino tentou chegar, acabou não conseguindo, ele chama a galera pra defender junto, a escanteio, Léo Pinheiro.
1: Pelo lado direito, vai chegando o Matheus Pereira pra cobrança, o Cruzeiro todo no ataque, apenas o Fagner na intermediária defensiva. 2-1, Flamengo.
0: É, escanteio perigoso. Matheus Pereira, quem vai? De pé, o Otávio, achei que ia. Não foi, não. Matheus Pereira, cruzamento fechado, sobe pra cortar muito bem a defesa. Léo Ortiz na primeira, corta na segunda, Bruno Henrique. Depois, tentativa de passe do João Costa. Vai brigar lá na terceira, o João. Lançamento pra frente, cabeceia pro meio. Tira de novo, Léo Ortiz. Sobe soberano pra tirar. Ela briga ali. Olha o Everton Araújo. Encontrando o Bruno Henrique na frente. Ele dá o tapa, chama ela, que ela vem. É falta, Léo Pinheiro.
1: João Costa, amarelado, falta pra cima do Bruno Henrique na ponta direita, não na ponta, mas já no lado direito do campo ofensivo da equipe do Flamengo. 6-7 amarelado e a torcida sobe o som. Lindão, você que é esperi, vou falar esperi, coroa você não é. Esse é o grito mais potente dessa torcida nesse estádio. É o grito simples de Mengo. 2-1, Mengão.
2: É isso, joga na simples, meu parceiro. Porque quando sai o Mengo da arquibancada, o Zico já falou isso. O Júnior já falou isso. Quando sai o Mengo da galera, não tem como o Flamengo não performar em campo. E o Flamengo está muito perto das quartas de final.
0: Lançamento lá na ponta, agora é pra proteger, agora é pra segurar, gastar os segundos aí preciosos. Paquetá consegue ganhar muito bem na dividida, posse de novo pela equipe do Flamengo, vai lá devagarzinho, lentamente pra cobrança do arremesso manual, o Emerson Royal. Paquetá já perto dele ali pra receber, proteger, segurar. O Cruzeiro vai tentar subir rapidamente ali pra pressionar. Paquetá passa no meio de dois, vai na contramão, leva ela lá pra bandeirinha, empurrado, consegue ganhar o lateral, caindo Léo Pinheiro, caindo no chão, ele dá um bico na bola e ganha o lateral.
1: É experiente, né? Anos de futebol europeu, Premier League, Ligue 1 e também...
0: Como é que é?
1: Ligue 1, meu bom francês é afiado.
2: É fluente.
1: Isso. 2-1, Mengão, experiente, Lucas Paquetá, apesar dos 29 anos de idade.
0: Bruno Henrique agora tentou domínio, ele escapou. Tiro de meta, já cobrado rapidamente pela equipe do Cruzeiro. Vamos entrando na última volta do ponteiro do relógio no Maracanã. Domina, gira, passa na marcação, Matheus Pereira é puxado pelo Samuel Lino. A arbitragem demorou um pouquinho, marcou a falta, Matheus Pereira cobrou, com ela rolando, aí queria ganhar alguns metros rapidamente por ali. A arbitragem agora sim dá a autorização, foi lá atrás, né, o João Lista?
2: Ah, bate lá atrás, né, meu parceiro, quer ser malandro aqui?
0: Não pode, não pode. A arbitragem já mandou o jogo seguir. Lançamento na ponta, domina João Costa. Observa, olha pra dentro da área. Vai de mano, dá o tapa, tenta escapar da marcação. A arbitragem não marca nada. Aí tem um golpe de judô, Léo Pinheiro.
1: É, e aí é um princípio de confusão. Calma. O garotão, Caba. Ele é Caba, o nosso Zig Zag.
0: Ele é Caba.
1: O João Costa. Garoteou pra não falar o que eu queria falar. Foi pra cima do Pulgar, é manual. Mais alguns segundos de jogo parado. 2-1, Mengão.
0: A festa no Maracanã vai crescendo, João Lidington.
2: E os reservas que são titulares, na verdade, Jorginho, Pedro, Arrascaeta, que estão no banco de reservas, estão ali na beira do campo como se fosse uma final de campeonato, pedindo o final da partida. O estado, cara, de verdade, o estado está em êxtase nesses minutos finais.
0: Chutão agora pra frente do Eric Pulgar. Já passamos dos 6 minutos, acabou! Está classificado para as quartas de final da Libertadores. Uma atuação ótima, não foi excelente, teve momentos de queda, mas foi ótima, teve muitos momentos de domínio, merece, e por intermédio de Arrascaeta e de Samuel Lino, o Flamengo vai às quartas de final da Libertadores, é um dos 8 melhores times da América. Léo Pinheiro, o sonho do Penta continua vivo, meu querido.
1: Para a explosão do Maracanã, 72.481 pessoas no Maracanã. Uma renda de R$ 8.117.578,50, que é o salário do coordenador dessa equipe. Flamengo 2, Cruzeiro 1. O rubro-negro passa a equipe do Arthur Jorge e o Flamengo pela primeira vez vence o treinador português que venceu essa competição na temporada de 2024. Explosão do estádio do Maracanã e celebração dos jogadores no gramado. Quem sabe a reconexão desse torcedor com esse grupo de jogadores depois de um momento de oscilação. 3 pontos do líder do Campeonato Brasileiro. Classificado para as quartas de final da Copa Libertadores, tendo uma chave acessível e decidindo sempre no Maracanã, já que teve a melhor campanha na fase de grupos da competição continental. Venceu o time mais casca, 2-1 Flamengo na etapa complementar. Golaço, mas também um gol com falha do Ross, gol do Romero e Samuel Lino com toda a frieza devolvendo o drible humilhante que sofreu no Mineirão, agora no Maracanã. O Flamengo voltará a campo no próximo final de semana, no domingo, para enfrentar o mesmo Cruzeiro, já que o calendário brasileiro sempre tem dessas particularidades em sorteio e também construção de tabela. Flamengo vivo no Brasileirão, Flamengo vivo na Libertadores. BG, você estreou com o pé direito.
0: É isso, meu amigo, demos sorte pro Mengão, Mengão classificado, merecido, uma atuação boa e que dá confiança para a sequência na Libertadores. O Maracanã jogou junto, primeiro mata-mata decidido pelo Flamengo em Libertadores desde 2022, desde a semifinal de 22. E agora, João Lins, então, a cena que a gente vê aqui da cabine da TMC é o Maracanã pulsando, em êxtase, jogadores em corrente, comemorando, como tem que ser, porque o elo torcida time do Flamengo é o mais importante do mundo, é a maior torcida do mundo, contra um dos melhores times do mundo, e que o torcedor enche o peito pra dizer, é o melhor time do mundo, e esse elo, João Lista, quando tá conectado, ninguém para. Ninguém para
2: que o Maracanã. A magnética do Maracanã voltou em Copa Libertadores, melhor ainda. O Flamengo que
3: presidente da
2: passou
3: da
2: arquibancada pro campo. Foi assim o início do jogo. Daqui a pouco a gente vai destrinchar mais o que foi esse jogo.
3: É preciso
2: papo com o Henrique Maggini. Mas é bonito demais ver essa cena. Os jogadores indo até cada um dos torcedores ali na arquibancada, festejando como se fosse título. E que era uma final de Libertadores antecipada.
3: Quem
2: poderia negar isso e dizer que Flamengo e Cruzeiro tinham elenco e time para chegar à final dessa Copa Libertadores? Ou seja, o Flamengo precisou vencer o adversário mais difícil das oitavas de final. O Flamengo tirou do seu caminho um dos postulantes a título, sim. Por isso tem gosto de final. O Flamengo é o atual campeão da América e carimba o seu passaporte para as quartas com uma vitória categórica. Percalço outro ali, especialmente no início do segundo tempo. Vamos falar no fim de papo. Mas o Flamengo dá um gosto para sua torcida agora deixar o Maracanã em êxtase e acreditar não só que pode sim ter o Penta da América, como buscar no Campeonato Brasileiro Palmeiras. É questão de tempo, ainda mais se essa conexão, como você bem disse, Lucas Borges, estiver desse jeito que a gente viu aqui, torcida, jogadores,
4: o treinador
2: também,
4: na
2: se tudo isso estiver conectado, é muito difícil parar o Flamengo. E parabéns, meu amigo Lucas Borges, pela brilhante estreia aqui na TMC.
0: É isso, meu querido, final de jogo, Flamengo vence o Cruzeiro, está nas quartas de final da Libertadores. Eu me despeço aqui, mas obviamente a gente vai pro break. Quando a gente voltar, é o fim de papo com ele, Henrique Maggini, meu querido. Quero ouvir o que você tem a dizer do jogo, quero ouvir o que o João Lindon tem analisado o jogo também aqui na TMC. Quem escuta sabe.
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6: 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Eu avisei. No esquenta, eu falei. O Mengão estaria classificado pras quartas de final da Libertadores. Poderiam me cobrar. O Maracanã fez de diferença. Mais de 72 mil torcedores empurraram e acompanharam de todas as maneiras apaixonadamente esse Flamengo que chega às quartas de final da Libertadores. Vou voltar pro Maracanã, pro palco dessa emoção.
2: Recado pro Gerson aí.
6: Aí.
2: Toma, aguenta, sustenta, pai.

0: classificado, Johnny. Que vitória do Flamengo e que importância de personagens como Arrascaeta, Pedro e Samuel Lino nessa classificação, meu amigo.
1: Henrique, imagine, você elencou muito bem esses personagens. Fica difícil escolher para mim o craque do jogo, né? Que a gente faz aqui também no, na nossa TMC, essa eleição, vou ter trabalho para escolher, porque você citou três personagens determinantes pro resultado hoje aqui no Maracanã. Eu queria enaltecer o trabalho do Samuel Lino, cara. Ele chegou no Flamengo com muita pompa, por vir da Europa, por vir do Atlético de Madrid. O início não foi nada fácil, muitas críticas, especialmente no aspecto de finalização, em que ele pecava e pecava muito. E hoje ele faz um gol que enaltece a finalização dele, a frieza dele perante a marcação. Ele chega diante do zagueiro quando todo mundo achava que ele ia bater de perna canhota, e ele faz um corte sensacional, devolvendo o corte que ele tomou em Minas Gerais, e bate com muita tranquilidade e frieza embaixo do goleiro Otávio, que nada pôde fazer, chapando a bola com calma, com tranquilidade, como um camisa 9, na verdade. E é impressionante o crescimento desse jogador na mão do Leonardo Jardim. O principal, sem medo de errar, assim, o principal aspecto que tem que ser valorizado de Leonardo Jardim é potencializar Samuel Lino. Até agora, o Leonardo Jardim não me encanta o trabalho dele como um todo. Ele está chegando a esse nível, ele está melhorando. Mas o que ele tira desse jogador, Samuel Lino, é impressionante. Nenhum técnico no Flamengo conseguiu fazer isso com Samuel Lino. O bom Felipe Luiz não conseguiu fazer, e agora o Leonardo Jardim está conseguindo fazer. O Pedro, nesta noite, mano, ele simplesmente falou: hoje eu não quero, hoje eu não vou fazer gol não, hoje eu vou consagrar meus colegas, meus amigos. E foi o que ele fez aqui com a Arrascaeta. Que assim, é difícil a gente buscar adjetivos, novos adjetivos para Arrascaeta, porque ele é letal. Talvez ele não tenha sido o cara mais intenso no jogo, mas quando ele tá em campo, o Flamengo é sempre muito perigoso e sempre tem muita qualidade. Ele faz um gol numa chapada, no momento em que o Flamengo precisava de capricho na finalização. O Flamengo tava pecando demais, criava, mas pecava demais na finalização, e ele abre o placar no momento certo. O Flamengo sofre o gol do Lucas Romero numa bobeira, numa espécie de apagão na volta do vestiário. Parece que o Flamengo não tinha voltado. O Flamengo sente o gol do Romero, um gol que sim, o Magini, dava para pegar, dava pro Rossi esticar um pouco mais a mão. Acho que ele demorou muito a reagir ao chute, acho que ele esperava um cruzamento e o chute saiu cruzado, não tão forte assim, mas saiu cruzado, e ele não conseguiu fazer justamente essa defesa. Diante deste cenário, é complicado te dizer quem é o grande personagem desse jogo. Mas pelo 9 solidário, hoje, daqui a pouco a gente vai falar, né? Mas hoje tá entre essa turma aí, só pra fazer um spoiler e um mistério, pra não entregar agora. Mas, cara, como jogou bola esses três jogadores citados por você?
0: Jogaram e jogaram muito. E eu quero a galera participando com a gente, hein? No 21 995 57 1013, 21 995 57 1013. Você participa com a gente no nosso fim de papo. Você que tá deixando o Maracanã, tá indo pra casa, tá, você que tava em casa acompanhando a transmissão com a gente, tá indo dormir também, participa, manda mensagem pra gente. Eu quero saber o seguinte: tá indo dormir de luz acesa ou tá sem medo do Malvadão? Porque o Malvadão voltou, hein? O Malvadão tá nas quartas de final da Libertadores, hein? Tá com medo, dorme de luz acesa. O HG participando com a gente, pro anti-respirar, que é de graça. Pessoal aqui também cornetando o Gerson, dizendo coitadinho do Gerson. A Andréa tá comemorando a vitória do Mengão. O Flamengo sempre, tá dizendo a Jaqueline. Pessoal participando com a gente também no nosso YouTube. Bacana demais. Vamos pro WhatsApp, 21 995 57 1013. Fala aí.
2: Boa noite, Magini. Boa noite, Lambieiro.
0: Boa.
2: É isso aí. Estão deixando a gente chegar. Se deixar o Flamengo chegar, acabou. Vamos ser penta, hein? Vamos ser penta. Prepara para trazer esse caneco pro Rio de Janeiro. levar lá pra Gávea de novo. Vinícius Oliveira, taxista. Vamos 70 esse ano. Vai lá, Boca Juniors do Mundo, o único clube brasileiro pentacampeão da Libertadores.
0: Valeu, irmão. Tá a galera confiante no título do Flamengo na Libertadores, como trouxe muito bem o Lucas Borges também, né? O Flamengo vai enfrentar o vencedor de Independente Del Valle e Tolima. O jogo não aconteceu por conta do terremoto lá na Colômbia. O jogo da ida aconteceu na semana passada, da volta na próxima terça-feira. Então, aguardando o adversário, o Flamengo, que está classificado nas quartas de final da Libertadores. E aí, eu devolvo pro Maracanã mais uma vez, e o Léo Pinheiro tem total liberdade para qualquer novidade que aparecer por aí, qualquer situação envolvendo também os torcedores, provocando mais os jogadores do Cruzeiro, a galera já deixando o campo de jogo, também deixando o estádio, mas qualquer coisa que aconteça, o Léo Pinheiro tem liberdade para chamar a gente aqui no nosso fim de papo. Ô Johnny, a importância da vitória nessa fase, logo depois de um período, eu falei aqui no nosso esquenta também, falei, comentei sobre isso também no Papo de Craque, sobre 15 dias atrás, mais ou menos, muita contestação do trabalho do Leonardo Jardim. Ele veio para um jogo no Maracanã com alguma desconfiança, muito por conta do primeiro jogo. Ele mexeu totalmente na escalação e conseguiu trazer um resultado tranquilo para o Rio de Janeiro, que o Flamengo teria a capacidade de reverter, vamos dizer assim. O Flamengo se classificaria com um empate fora de casa no primeiro jogo. O que que a gente pode imaginar de tranquilidade para a sequência desse trabalho do Leonardo Jardim no Flamengo com essa classificação para Libertadores?
1: Era vital se a gente fizesse uma análise reversa. Imaginemos que o Flamengo tivesse perdido para o Cruzeiro aqui. Qual seria o cenário? De muita pressão, de muita crise, de muita cobrança, de muito questionamento pelas escolhas. E aí a gente faz agora o exercício inverso, que é a realidade, que para a delícia da torcida do Flamengo, que é um cenário de classificação, que traz paz, que traz segurança para o trabalho, que traz embasamento para as próximas coisas que ele for realizar, que dá inclusive chancela e respaldo para ele arriscar, testar coisas novas. Tudo bem que o Flamengo está numa corrida contra o Palmeiras e não tem muita margem de erro, mas é muito bom você poder estar num cenário onde as coisas aconteceram na Libertadores para dar certo também no Campeonato Brasileiro. Tudo que o Leonardo Jardim precisava era reduzir a diferença para o Palmeiras, e ele teve a ajudinha aí do corrimão Fluminense e o seu mérito de ter goleado o Mirassol, para chegar tranquilo na Libertadores. Chegou tranquilo na Liberta, bateu o Cruzeiro. Melhor cenário para deixar agora ele tranquilo para o Campeonato Brasileiro. Lembrando, o Flamengo não está mais na Copa do Brasil, e isso faz com que o Malvadão vá mover todas as suas atenções para as duas competições, ou imagine. E naturalmente ele vai chegar muito forte nas duas. Então tudo que ele precisava era de paz e um 2-1, da maneira que jogou, porque tirando ali os 15 minutos do segundo tempo, o Flamengo jogou mais bola que o Cruzeiro, amassou o Cruzeiro e mereceu vencer. Se analisar o todo, os 90 minutos, era para ter sido uma vantagem maior. Mas é Libertadores, é jogo pegado, era o Cruzeiro, tem que respeitar o adversário. E o Flamengo tá rumo ao penta, tá no caminho para isso, e agora em paz pro seu treinador poder trabalhar.
0: É isso, tranquilidade agora pro Leonardo Jardim na sequência dessa temporada de 2026, o Flamengo que a gente já falou aqui, né? Oscilou nesse começo de período pós-Copa, vamos dizer assim. Tá acertando, reajustando a rota. A sequência não é fácil, mas com muita confiança o Flamengo vai conseguir avançando nas competições, Campeonato Brasileiro, Libertadores também, e a gente aqui na TMC acompanhando toda essa caminhada. Mais um WhatsApp, 21 995 57 1013, fala aí.
3: Boa noite a todos. Fábio Gomes aqui de Bragança Paulista, corintiano.
0: Fala, irmão.
3: Cara, perguntar pra vocês aí da rádio aí, todo mundo aí, cara, como que o Pedro ficou fora da Copa do Mundo?
0: Boa pergunta.
3: Cara, esse cara é surreal que ele joga, meu irmão. Ó, tem uns caras aí que falam que não gosta do Pedro, A gente faz uma troca, manda o Depay, manda o Yuri Alberto, pode escolher mais os dois jogadores, manda só o Pedro pra nós. Isso, um abraço, jogador. A todos.
4: Isso. Ô, imagine, eu posso falar aqui, eu converso com alguns ouvintes na DM do Instagram, tenho muita tranquilidade pra falar, porque tem aqui o fã-clube do Igor Thiago. Uma rapaziada que descobriu o cara, acordava cedo, tem mesmo? O Igor Thiago Brasil, Igor Thiago News. O camarada, porque ele fez gol no Brighton, no não sei o quê, no Madureira da Inglaterra, foi pra Copa do Mundo. E defendiam. Defendiam, ouvinte da TMC. Aqui, o Johnny, a gente tem o Recibos TMC, né? TMC não, mas pode ter o TMC também pra alguns ouvintes. Sim. Mas tem o ouvinte, tem o Recibo TMC. Assim, você falou um negócio assim, no Recibo, ó, errei.
0: Eu hoje corri esse risco.
4: Também, corri muito.
0: Eu corri esse risco quando eu disse que o Flamengo estava classificado antes da bola rolar.
4: Aí você é meio maluco, mas... Agora, os ouvintes têm que assinar esse recibo aí, porque esse recibo é de vocês. Ah, não, porque o Igor Thiago, mas quando ele é um ótimo cobrador de pênalti, porque ele tem uma boa recomposição, aí a bola vai na perna dele, vai na canela e joga 45 minutos na Copa do Mundo.
0: É isso. E aí...
4: Hoje eu tô revoltado, tá?
0: Não, e tem a questão da canela aí de fazer o gol, e depois na Copa do Mundo não tem o tempo de bola, quando a bola vem aérea, pra fazer o movimento correto, pra cabecear, enfim.
4: Teve isso também.
0: É, outras discussões aí pra outros momentos. Mas com relação a essa troca, ô Johnny, Yuri Alberto, Memphis e o Pedro pro lado de lá.
1: Não pego.
0: Nem não, peguei. Tô fora.
1: Não peguei, valeu, obrigado. Passa o teu problema pra cá, né? É isso que tu queria fazer, né? Cara ouvinte.
0: Tem, tá aguentando assim, os BO aí, tá querendo passar pra gente.
1: Jogando o problema dele pra cá, pô. Para
4: sobre, com isso. Sobre pegar ou não pegar, eu reconheço que, assim, determinado momento da minha vida, Johnny, já aconteceu.
1: Já
4: eu entrar numa roubada assim e pegar algo que não era pra pegar.
1: Sim.
4: Nessa agora, eu tô um pouquinho mais equilibrado e com certeza não pegaria.
1: Isso mostra o quê?
4: Maturidade.
1: O Léo Pinheiro tá maduro o suficiente pra não valorizar a quantidade e sim a qualidade.
4: Com certeza. Apesar de que eu também sou fã do Yuri Alberto. Porém, não dá, né?
1: Não dá. Não estamos na mesma conversa.
4: Não
1: dá, aqui,
4: não.
1: Né?
4: Foi só a mãe dele que criou o filho malandro.
1: É.
0: Todo dia sai de casa. Enfim. A Márcia Sacramento tá dizendo aqui: deve ser muito ruim não ser Flamengo. Pessoal participando com a gente no nosso YouTube, mandando mensagem, vai interagindo, vai participando também pelo WhatsApp, hein? No 21 995 57 1013. Vamos pro WhatsApp, manda aí.
5: Boa noite, tropa da TMC, boa noite, imagina. Da equipe aí. Cara, levando em frente o que o outro amigo falou agora aí. É absurdo o Pedro ter ficado fora da Copa e é absurdo o Leonardo Jardim optar por não começar o jogo com ele. que não recompõe. Que não... Meu irmão, olha só. O Pedro, ele não pode ser reserva do time em decisão. Não tem essa. Não tem como. Ele é extra classe, cara. Enfim, valeu. Mengão e Rossi dando mole mais uma vez, né? enfim, boa noite.
0: Se não tiver adrenalina, meu amigo, aí também, enfim.
1: Esse aí, boa noite, só foi tranquilo porque o Flamengo passou, senão esse áudio ia ser de outro jeito.
0: Mas mandou o áudio com a mão tremendo, né? O telefone não parava quieto na mão, né?
1: Exatamente.
0: Mas antes de você escolher, Johnny, quem foi o brabo e o bananada, vou fazer só uma menção aqui a essa questão do Pedro na seleção com relação a resiliência. E vou comparar ele com um cara que teve esse mesmo caminho, o Fábio, tá? A diferença é que o Pedro teve algumas oportunidades na seleção brasileira que o Fábio não teve, mas mesmo assim, sendo preterido, ele continuou trabalhando, continuou fazendo a parte dele. Então assim, tem essa consciência, o Pedro, de que se precisarem, eu estou aqui, se não quiserem, eu vou continuar aqui fazendo o meu. Esse
1: ele
0: é o
1: falou,
0: ponto.
1: Ele falou isso, imagina, inclusive, se eu não estou enganado, Léo Pinheiro, que provavelmente estava na cobertura aqui da TMC, um jogo depois da convocação. Tem a convocação lá no Museu do Amanhã e o Flamengo joga alguns dias depois, eu não vou lembrar o adversário.
4: É isso que eu tô tentando puxar na memória aqui.
0: A mas certeza ele... que eu tenho é que não era o Mirassol.
4: É, não, não era.
0: E ele... não teve do primeiro turno.
4: Exato. E aí ele é questionado pela imprensa, natural que essa fosse a pergunta, ali na saída de campo mesmo, aquela que tem o backdrop da televisão e tal. E ele foi humilde, cara. Falou isso exatamente que você falou, imagine, assim, tá tudo bem, gente. Foi uma escolha do técnico, mas se precisar eu tô por aqui. E naquele momento eu até achei assim, pô, ele foi esperto, porque vai que alguém se machuca, vai que alguém é cortado, ele não deu nenhuma declaração polêmica e o treinador pode repensar e colocar ele na seleção.
6: Olha, eu não lembro a data, mas foi no mês de maio, correto?
4: Sim,
6: foi no mês de maio.
0: 26, eu acho.
6: Não.
0: 16, acho que a convocação 16 de maio, acho.
6: Então vamos lá, foi Flamengo e Atlético Paranaense.
0: Deixa eu confirmar.
6: Eu também vou confirmar aqui, porque eu postei uma foto com o Léo Rezenha, nosso Léo Rezende do Jornalismo Cidade, e é uma foto que eu tenho estima porque gera o famoso rebote, né?
0: É 18 de maio.
6: 18 de maio. Então o Flamengo enfrentou o Estudiantes no dia 20, com o gol do atacante Pedro aos 20 minutos da etapa complementar.
4: Então foi nesse jogo.
0: Foi nesse jogo.
4: Ele deu essa declaração. Agora, ali foi uma declaração bem polida, uma declaração tranquila, serena e humilde, como é o atacante Pedro, a gente conhece ele no dia a dia. Agora, o Ancelotti, o Pedro não vai fazer o que o Romário faria depois de uma atuação como a de hoje, falaria, e agora, pô, fechou? Tá, o pai, ele ia chegar e ia falar. O Edmundo falaria, o Túlio falaria, esses jogadores mais bad boys, mais midiáticos, o Gabigol falaria. Trazendo pro mundo de hoje. Só que não precisa ele falar, tá, Ancelotti? Nota você o que aconteceu aqui e assim, tenta corrigir. Corrigir o erro não, porque não vai mais dar tempo, não dá pra voltar no tempo. Mas vamos daqui pra frente? A partir de agora vamos combinar um negócio, eu e você e toda a audiência do TMC, que o seu 9 é o Pedro pra próxima Copa. Ah, ele não vai ter tanta idade. Vamos devagar, vamos ano a ano no ciclo, porque você levou também jogador fora da idade pra última Copa. Então, vamos manter um critério.
6: 33 anos de idade.
4: É, então convoca o homem, cara, pra esse início do teu novo ciclo. Não tem um 9 melhor que ele hoje no Brasil.
0: É isso, Pedro é um cara diferenciado e continua com essa resiliência pra sequência, né, também desse Flamengo. Ô Léo Pi, próximos compromissos do Mengão, hein, meu amigo?
6: Imagine, oi. O retorno caiu e eu não ouvi. Só ouvi o Léo Pi. Vai, fala, por favor, repete, por favor.
0: Os próximos compromissos do Mengão agora classificado para as quartas da Libertadores.
6: O Flamengo tem agora em sequência treinamento amanhã no CT Jorge Lau, Ninho do Urubu. O rubro-negro que tem no final de semana o Cruzeiro como adversário. Eu falei que seria no domingo, mas a partida será no sábado. Sábado, Flamengo e Cruzeiro pelo Campeonato Brasileiro, 8:30 da noite no Mineirão, reencontro entre as equipes. E na próxima semana o Flamengo não terá compromissos, porque o Flamengo foi eliminado de forma precoce da Copa do Brasil. E o Flamengo entrará em campo somente contra o Botafogo aí no outro final de semana. Então, uma sequência tranquila para o Flamengo descansar e seguir ali tentando encontrar o Palmeiras, ou alcançar o Palmeiras na liderança do Campeonato Brasileiro. O rubro-negro, vou até trazer aqui o panorama completo do Flamengo, né? Logístico para essa semana, tá, Maginho? Porque pode ter aquela famosa folga para os jogadores rubro-negros, mas o panorama é o seguinte. Quinta-feira, 11:30 da manhã, treino no CT Jorge Elal. Então o Flamengo treina na quinta, na sexta-feira, e folga somente no domingo. O Flamengo voltará no domingo, na madrugada de domingo, de Minas Gerais, depois desse jogo do Campeonato Brasileiro, tá, Maginho?
0: Show de bola. É agora aquele momento que o Johnny já escolheu. Ele já tem o voto dele ali, mas tá na hora dele contar pra gente quem foi o...
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0: E aí, Johnny, quem foi o brabo do jogo pra você?
4: Com menção honrosa para Samuel Lino, não tem como deixar de dar esse prêmio para Pedro. Participou diretamente dos dois gols com duas assistências de camisa 9 com carinha de 10 hoje. 9 quando faz a função de pivô e 10 porque sempre é o 10 que pifa ali na maioria dos lances. Então, Pedro, você foi o melhor em campo. Você é brincadeiro o que você faz. Ancelotti, Espero que você esteja ouvindo a TMC.
6: Eu tenho informação que ele ouve sim.
4: Perfeito.
0: Tá, então. E agora você tem que escolher quem foi o...

0: aí, Johnny?
1: Precisa mesmo? Assim.
0: É bom.
1: Pro Gerson seria maneiro, pelo contexto dele vir aqui no Maracanã, tomar vai e tal, mas ele não jogou mal pra tal. Goleiro Rossi, né? Que por muito pouco não comprometeu ali. Se tem que dar um prêmio de bananada pra alguém no time do Flamengo, alguém que falhou de maneira mais evidente na partida, contando todos os jogadores que entraram em campo, porque os gols do Flamengo foram construídos muito pelo mérito do Flamengo do que por um erro de algum profissional que estava em campo. O gol do Cruzeiro não, ele vai muito mais por um erro técnico, de um gesto técnico do goleiro Rossi, que poderia ter alcançado a bola. Gente, não é, pra quem ainda não viu o lance, só ouviu aqui na TMC, mas não viu, não foi um frangaço, não foi aquele que passa debaixo da perna, aquele erro bizonho, mas era uma defesa plausível, dava pra ele chegar, ele demora a reagir, acha que vem um cruzamento e a bola vem batida cruzada pelo Romero. Ele podia ter pego, bananá desceu, Rossi.
0: Tá aí, Pedro, o brabo do jogo, e Agostinho Rossi, o bananada. Seguinte, rápida pausa aqui no nosso fim de papo da TMC, daqui a pouco a gente volta. 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

0: 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Vai deixando o like, vai comentando, vai compartilhando, fazendo a transmissão com a gente também desse fim de papo. Rapidinho aqui, só para passar a agenda da TMC. Amanhã tem Olímpia e Vasco, 19h. A gente conta tudo para você a partir das 18h30. A gente vai ter o papo de craque às 17h30. 18h30, o Lucas Borges assume a transmissão. Lucas Borges com o Torelli e também o Joel Silva. E às 19h30, a bola rola para Botafogo e Cienciano lá no estádio Nilton Santos. Eu, Henrique Magini, junto com o João Lindton, também com o Yuri Duque. E a gente vai junto até a meia-noite. Johnny, amanhã. Jogo rápido, papum. Olímpia e Vasco, Botafogo e Cienciano. Conta pra mim.
1: Acho que o Vasco vai com um time bem alternativo e faz bem em relação a isso, porque no Campeonato Brasileiro tá se complicando. Difícil demais prever. Eu vou torcer pra empatar e passar nos pênaltis o Vasco com uma vitória heróica. Vamos num 0x0 chato também lá. E aí o Vasco passar nos pênaltis.
0: O popular jogo ruim, né?
1: Isso. Mas tá bom, eu assino um 0x0 e passando nos pênaltis do Vasco.
0: E uma remontada do Botafogo é possível, Johnny?
1: Me chama de maluco. Pode me chamar, imagina. Né?
0: Acredita?
1: Acredito. Porque a única possibilidade disso acontecer era sem o Franklin Carvalho à beira de campo. O Botafogo agiu rápido, tirou ele do time, ele não é mais o técnico. E o Belão, que é muito querido pela torcida do Botafogo, pode conseguir isso. Eu acredito, o Marcão conseguiu classificar o Fluminense na Libertadores, lógico, não teve remontada, mas era difícil também. Acredito no Botafogo, estaremos lá presenciando esse momento épico.
0: Contaremos a história direto do estádio Nilton Santos. 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Tem a meta de atingir 100 mil seguidores lá no Insta. Então dá essa moral, segue a gente lá, arroba TMC Rio de Janeiro, dá essa moral. Tem desafio que tá lançado lá, não vou dar spoiler do desafio, vou deixar a galera acessar o Instagram da TMC Rio de Janeiro, porque senão também fica muito fácil, né, Johnny? Galera chega aí, já sabe o que que é e tal, mas vou lançar esse desafio também. Pessoal, acessa o Instagram da TMC, arroba TMC Rio de Janeiro, e vê qual é o desafio pra gente atingir a marca de 100 mil seguidores lá no nosso Instagram.
1: Só digo que é algo inacreditável que vai acontecer se você apertar o botãozinho do seguir e nós chegarmos à meta de 100k.
0: Ó, vou me despedindo. Não, é loucura, é loucura.
1: Vamos guardar o spoiler.
0: Não, o spoiler.
1: Pega só essa visão aí.
0: É, tem que chegar lá e seguir. Tá? Johnny, um abraço, tá? Tamo junto.
1: Tamo junto amanhã, tamo junto mesmo lá no estádio Nilton Santos, vai ser maneiro demais. Até a próxima.
0: Até. Vem Diego Andrade daqui a pouco na TMC com Amanhã TMC. 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Valeu!

0: horas da noite, com mais Resumo TMC comigo, Alexia Marília. Um beijo, tchau, tchau.
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3: Olá, a coluna chega com um gostinho de café para contar que a Nescafé Dolce Gusto vem com uma nova campanha transformando uma cafeteira em um parque de diversões para adultos. Com o mote Faz Tudo o que Você Quer, o objetivo da campanha é destacar a versatilidade da máquina ao apresentar diferentes possibilidades de produtos e de consumo ao longo do dia. No filme, a máquina aparece mesmo como um parque de diversões para adultos e traz a trilha One Way or Another, a banda Blonde. Para Valéria Pardal, diretora executiva de cafés da Nestlé Brasil, a iniciativa representa a evolução da marca e da forma como ela se conecta com os consumidores. A comunicação traz desdobramentos online e offline, presença em eventos, materiais de trade e conteúdos digitais. O lançamento acontece no momento em que o Brasil ocupa a posição de terceiro maior mercado da marca do mundo e inovações desenvolvidas localmente já respondem por cerca de 50% do negócio do país.
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4: Muito bom dia, uma ótima quinta-feira para você que sintoniza a TMC. Hoje é dia 20 de agosto, seja muito bem-vindo e muito bem-vinda ao Amanhã TMC. Eu sou o Diego Andrade e eu te faço companhia ao vivo até às 5 da manhã. Aqui no Amanhã TMC você fica por dentro de tudo que aconteceu de mais importante no noticiário do Brasil e do mundo, além de saber das primeiras notícias que vão impactar aí a sua quinta-feira. 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Meu muito obrigado a você que sintoniza a TMC. O WhatsApp está aberto para você participar, manda sua mensagem, comenta sobre as principais informações aqui do programa no 119-7221-1001, 119-7221-1001. Vamos às principais manchetes do programa de hoje. O Supremo Tribunal Federal decidiu por unanimidade ampliar a proteção da Lei Maria da Penha para mulheres vítimas de violência motivada por gênero, mesmo quando não existe relação doméstica ou afetiva com o agressor. A decisão permite medidas protetivas em casos envolvendo, por exemplo, vizinhos, colegas de trabalho ou desconhecidos. Juízes não especificados e em situação urgentes, delegados também poderão conceder a proteção. O presidente Lula defendeu que o Brasil mantenha a capacidade de enriquecer urânio para fins pacíficos, como a produção de energia e o uso na medicina. Durante visita às instalações nucleares em São Paulo, Lula também defendeu investimentos no programa nuclear e no submarino de propulsão nuclear, relacionando o domínio da tecnologia à soberania nacional. A Polícia Federal investiga uma minuta de contrato para a venda de canabidiol ao Ministério da Saúde enviada pela empresária Roberta Luschinger e a um ex-assessor do presidente Lula. Segundo a investigação, o negócio poderia movimentar mais de 500 milhões de reais, mas não chegou a ser fechado. A apuração também investiga possíveis relações de Lulinha no caso de tráfico de influência e corrupção. Fernando Haddad defendeu que a Polícia Federal tenha liberdade para investigar suspeitas envolvendo Lulinha e Marcola, ex-chefe de gabinete de Lula. O candidato também criticou Tarcísio de Freitas e cobrou reconhecimento pelos recursos federais destinados a São Paulo, citando o financiamento do túnel Santos-Guarujá. O presidente do Senado, Davi Alcolumbre, enviou a PEC que acaba com a escala 6-1 para análise da Comissão de Constituição e Justiça. A proposta deve avançar após o recesso das comissões e ainda precisa passar pela CCJ e pelo plenário. O tema é uma das prioridades do governo Lula para 2026. Ministro da Fazenda, Dario Durigan, afirmou que o programa Move Brasil, voltado a motoristas de aplicativo e taxistas, teve adesão abaixo do esperado pelo governo. Segundo Durigan, os bancos públicos são os que mais participam do programa, que oferece crédito de até 150 mil reais para a compra de veículos novos e sustentáveis. O governo agora avalia como ampliar a participação dos bancos privados. O ministro da Fazenda, Dario Durigan, afirmou que a lei da reciprocidade não vai atrapalhar as negociações com os Estados Unidos sobre as tarifas. Segundo ele, o governo vai avaliar possíveis medidas com cautela e ouvir os setores afetados antes de qualquer retaliação. Durigan reforçou que o Brasil mantém o diálogo aberto com os americanos. A Justiça do Trabalho suspendeu as demissões coletivas das Casas Bahia e determinou o retorno dos funcionários dispensados. A decisão afirma que a empresa deveria ter negociado as demissões com o sindicato. A Casas Bahia fechou 298 lojas e demitiu cerca de 3 mil pessoas. No noticiário internacional, um novo terremoto de magnitude 5,7 atingiu a região de Flores, na Indonésia, 3 dias após um tremor de 7,7 deixar 53 mortos e 113 feridos. Novas réplicas continuam sendo registradas e mantêm milhares de pessoas fora de casa. Deslizamentos e danos à infraestrutura dificultam o trabalho das equipes de resgate. Diretor-geral do Centro Nacional de Inteligência do Equador, Mikael Sensi Contuji, morreu nesta quarta-feira em um acidente de helicóptero no Quênia. A esposa dele, a estilista Stephanie Hollihan, também morreu. Ao todo, 7 pessoas perderam a vida no acidente e as autoridades quenianas investigam as causas. Vamos à previsão do tempo para todo o país nesta quinta-feira. Em Curitiba, o sol aparece entre nuvens, não chove, máximas de 27, mínimas de 15 graus. Já em São Paulo, a quinta é ensolarada, não chove, máximas de 32 e mínimas de 18 graus. No Rio de Janeiro, dia nublado, mas o sol também aparece, não chove, máximas de 32 e mínimas de 17 graus. Em Belo Horizonte, faz sol o dia todo. Não chove. Máximas de 31 e mínimas de 14 graus. Já em Brasília, o dia de sol com nuvens. Não chove. Máximas de 30 e mínimas de 16 graus. E para fechar em Recife, a quinta-feira é de sol com pancadas de chuva de manhã e muitas nuvens à tarde. Máximas de 28 e mínimas de 23 graus. A Polícia Federal encontrou uma conversa em que o ex-chefe de gabinete de Lula, o Marcola, recebeu de uma empresária a minuta de um contrato de venda de cannabis medicinal para o Ministério da Saúde, sem necessidade de licitação. O repórter Adrian de Almeida traz os detalhes.
5: A mensagem que foi enviada por Roberta e recuperada pela PF era a minuta de um contrato que previa a venda dos remédios ao Ministério da Saúde, mas sem nenhuma licitação. A informação foi revelada pelo jornal O Globo. A Polícia Federal investiga uma suposta interferência de Lulinha para ajudar na tentativa da empresária de fechar contrato com o governo federal. Roberta teria atuado em parceria com Antônio Carlos Antunes, mais conhecido como Careca do INSS. O contrato investigado seria para a venda de medicamentos à base de canabidiol, que é o mesmo tema da minuta enviada ao Marcola. A mensagem foi obtida pelos agentes federais ao analisarem o celular de Roberta, que está em investigação por conta da operação sem desconto. Segundo a Polícia Federal, a empresária foi contratada por R$1,5 milhão de reais pelo Careca do INSS para abrir portas dentro do governo, para ele conseguir vender o medicamento para o SUS sem precisar passar pelo processo jurídico para a escolha da empresa fornecedora. O advogado Marco Aurélio de Carvalho, que defende Marcola, negou qualquer irregularidade. Ele afirma que Marcola não praticou nenhum ato para beneficiar a empresária dentro do governo federal e reforçou que, segundo a Polícia Federal, não houve nenhum encaminhamento ou ato de ofício por parte de Marcola. Ele, inclusive, saiu do cargo no governo do fim do mês de julho após ser apontado pela PF como um dos envolvidos nesse esquema de vendas de medicamentos sem licitação.
4: O Supremo Tribunal Federal decidiu por unanimidade que as medidas protetivas da Lei Maria da Penha agora sejam aplicadas a qualquer caso de violência motivado por questões de gênero. A repórter Mariana Reis explica o que muda com a decisão.
6: O que muda na prática com a nova decisão do STF sobre a ampliação da Lei Maria da Penha? Ordens como restrição de distância e proibição de contato passam a valer também para situações de assédio, perseguição e ameaças na rua ou no trabalho. O ponto central agora é a motivação do crime, o fato de a vítima sofrer a violência por ser mulher e não o tipo de vínculo com o agressor. Para garantir rapidez, qualquer juiz que receber o pedido de urgência poderá conceder a medida imediatamente, além de delegados em situações emergenciais. O relator do processo, ministro Edson Fachin, reforçou a necessidade de acelerar a proteção.
7: Os dados recentes que temos é de que 53% dos pedidos que são protocolados são decididos no mesmo dia. Os demais têm um lapso temporal máximo de até 2 dias. E, portanto, o caminho é precisamente esse, encurtar o tempo entre a necessidade e a resposta do Poder Judiciário.
6: A decisão veio depois que o Ministério Público de Minas Gerais recorreu de um caso da cidade de Formiga, no centro-oeste do estado. Lá, uma mulher sofria ameaças constantes de um vizinho, mas a justiça havia negado a proteção por falta de convivência íntima. A ministra Carmen Lúcia, única mulher na atual composição da corte, defendeu que o mecanismo de proteção à vítima seja desvinculado das ditas relações de afeto.
8: Quando se fala que não há aqui uma relação de afeto, quem ama não mata. O feminicídio é praticado, o assassinato de mulher é praticado por uma questão de poder. O homem acha que tem o poder de vida e morte contra nós e mata. Ponto.
4: Três candidatos à presidência da República já confirmaram suas primeiras agendas de campanha na região Nordeste. As informações chegam com Rafael Felitti.
9: O primeiro candidato a fazer campanha na região Nordeste é Renan Santos. O candidato do partido Missão está em João Pessoa, na Paraíba. Na capital e região metropolitana paraibana, ele participa de atos de campanha e de ações para destruir barricadas atribuídas ao tráfico de drogas na região e também para a destruição de câmeras de monitoramento atribuídas à facção criminosa Comando Vermelho. À noite, o candidato dará entrevista coletiva e também vai participar de um evento do Partido Missão. Já o Wilson Grassi, do Democrata, participa de eventos de campanha em Salvador e vai conceder entrevistas a veículos locais. O presidente Lula inicia a campanha no Rio Grande do Norte. Durante a tarde, ele vai para Macaíba participar de uma agenda institucional no Parque Científico Tecnológico, o PAX. No fim da tarde, após o expediente presidencial, ele participa de ato político em Natal, no estacionamento da Arena das Dunas, em compromisso de campanha com o ex-secretário de Fazenda, Cadu Xavier, que disputa

0: já recebeu mais de 1000 denúncias. A ferramenta busca ampliar a participação da sociedade na fiscalização do cumprimento das regras eleitorais. A Larissa Cardoso tem mais informações.
1: Em apenas 4 dias de funcionamento, o Pardal já recebeu 1.103 registros relacionados às eleições 2026. A maior parte envolve candidatos a deputado estadual, com 424 ocorrências. Na sequência, aparecem partidos, coligações ou federações com 150 registros, governadores com 79 e deputados distritais com 56. Entre os principais motivos das reclamações está um impulsionamento de conteúdo que soma 339 registros. Depois aparecem irregularidades relacionadas à internet com 289 casos e ao uso de bens públicos com 105. O sistema também recebeu reclamações sobre o uso de bens particulares, propaganda eleitoral antecipada, banners, cartazes e faixas, além de casos de boca de urna, comícios e divulgação de notícias falsas. Do total de registros, 594 ainda estão em andamento. Outros 383 já foram baixados do sistema e 124 acabaram encaminhados para o processo judicial eletrônico. Para fazer uma denúncia, é preciso se identificar pelo e-título ou pelo gov.br, mas os dados de quem faz o registro ficam protegidos por sigilo. O usuário pode ainda enviar fotos, vídeos, áudios e links que ajudem a comprovar a situação e acompanhar o caso pelo número de protocolo.
0: E a primeira turma do Supremo Tribunal Federal formou maioria para tornar réus Rodrigo Bacelar, TH Joias e o desembargador Macário Ramos Júdice Neto. Eles são acusados de envolvimento no vazamento de informações de uma operação da Polícia Federal. A repórter Érica Levigardi traz os detalhes.
2: A denúncia da Procuradoria-Geral da República afirma que o grupo teria agido em setembro de 2025 para antecipar informações da Operação Zargum, que investigava integrantes do Comando Vermelho. A acusação aponta que o desembargador Macário Ramos Júdice Neto teria repassado informações sigilosas a Rodrigo Bacelar durante um jantar. Com isso, TH Joias e a esposa Jéssica de Oliveira Santos teriam retirado objetos e bens que poderiam ser apreendidos na operação. Ainda segundo a PGR, Tárcio Nascimento Salgado, apontado como operador financeiro do Comando Vermelho, teria ajudado o TH Joias a fugir e se hospedar na casa dele. Depois, o ex-deputado teria apagado remotamente o conteúdo do celular apreendido pela polícia. O voto do relator Alexandre de Moraes foi acompanhado por Cristiano Zanin, Carmen Lúcia e Flávio Dino. O julgamento acontece no plenário virtual do STF e os ministros podem ajustar os votos até sexta-feira, dia 21 de agosto. Em nota, a defesa de Rodrigo Bacelar informou que, diante do recebimento da denúncia oferecida, enfatiza que permanece convicta da futura e justa absolvição do ex-presidente da Alerj. A TMC tenta contato com a defesa dos demais citados.
0: Eleições para presidente da República, Flávio Bolsonaro decide ir a debate somente se Lula comparecer. Senador teme ser alvo dos outros candidatos de direita. As informações chegam com o repórter Rafael Felitti.
3: Nos bastidores, a ausência de Flávio em debates sem o presidente Lula já era dada praticamente como certa. Mas a estratégia foi confirmada ontem pelo senador Rogério Marinho, coordenador da campanha, durante evento em Brasília. Marinho manifestou respeito pelos outros candidatos, mas confirmou que Flávio Bolsonaro só marcará presença nos debates se o presidente Lula for. O primeiro debate eleitoral para presidente da República está previsto para o próximo domingo, dia 23 de agosto, na TV Bandeirantes, e deve acontecer sem os líderes nas pesquisas. Com isso, o debate deve contar com Ronaldo Caiado, do PSD, Romeu Zema, do Novo, Renan Santos, do Missão, e Augusto Cury, do Avante, que devem aproveitar para fazer duras críticas à ausência dos candidatos que lideram as pesquisas. Flávio Bolsonaro teme que, com a ausência de Lula, ele seja o principal alvo dos ataques dos outros candidatos, que também são do campo da direita antipetista. para conseguirem chegar ao segundo.

0: segundo turno, eles precisam convencer o eleitorado que são opção melhor, justamente que o filho do ex-presidente Bolsonaro, que naturalmente já seria um dos alvos, mesmo com a presença do presidente da República nos debates eleitorais. Já a campanha à reeleição de Lula questiona o desequilíbrio do debate, uma vez que ele é o único candidato de esquerda na disputa. Outra crítica é o fato dos convites a Romeu Zema e Renan Santos para participar das discussões. Segundo a lei eleitoral, as emissoras são obrigadas a convidar candidatos de legendas com pelo menos 5 representantes no Congresso Nacional, eleitos pelo partido na última eleição. Atualmente, o Novo tem 6 parlamentares, mas elegeu apenas 3 deputados federais nas eleições passadas. Já a Unição foi criado em 2023 e tem apenas 1 deputado federal. Mesmo assim, Renan e Zema devem comparecer em todos os debates por estarem entre os 5 candidatos com mais intenção de voto nas pesquisas. 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
1: Candidatos ao governo do estado de São Paulo participaram nesta quarta-feira de uma reunião com integrantes do Tribunal Regional Eleitoral. O Ricardo Spárvoli acompanhou e traz as informações pra gente.
2: O encontro contou com a presença de quase todos os candidatos, incluindo o Tarcísio de Freitas, do Republicanos, Vivian Mendes, da UP, Renata França, do PSTU e Ediane Lima, do Agir. Os únicos que não compareceram foram Fernando Haddad, do PT, que foi representado pelo vice de sua chapa, Márcio França, e Fabiana Medrado, do PSB, que foi representada por uma assessora. O objetivo do encontro foi a assinatura do acordo de parceria e compromisso pela integridade e defesa da democracia nas eleições de 2026. O documento trata, entre outros pontos, do uso ético da inteligência artificial, da defesa do Estado Democrático de Direito e do combate a discursos de ódio. O vice-presidente e corregedor do Tribunal Regional Eleitoral, Roberto Maia, abriu o encontro dizendo que é necessário melhorar o nível em relação às eleições de 2024.
3: Eu só rapidamente gostaria de lembrar que na última eleição municipal, aqui na capital, talvez vamos refletir se São Paulo acabou dando ou não um bom exemplo para o Brasil. E não vou aqui pessoalizar, todos sabem o que aconteceu e não vou falar de A de Deus ou C, mas foi uma realidade.
2: O governador e candidato à reeleição, Tarcísio de Freitas, parabenizou a iniciativa do TRE.
4: A gente pode ter certeza, vocês vão contar conosco na defesa da democracia, pela difusão das informações corretas, por um debate que traga ao cidadão as informações necessárias para a formação da convenção.
2: Na saída do evento, o candidato a vice-governador, Márcio França, criticou o estilo de governar de Tarcísio.
5: Porque hoje em dia, assim, eu sinto nas prefeitas do interior, pelo menos, em especial pequenas cidades, não há contato com o atual governador. Ele é distante, é um estilo de governar.
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1: O Ministério Público Eleitoral questiona a candidatura de Vaguinho ao Senado por causa de irregularidades apontadas nas contas da Prefeitura de Belfor Roxo durante a gestão dele. A repórter Beatriz Trindade tem os detalhes.
6: A Procuradoria Regional Eleitoral pediu ao Tribunal Regional Eleitoral do Rio que rejeite o registro de candidatura de Wagner dos Santos Carneiro, Vaguinho, candidato ao Senado pelo Republicanos. O Ministério Público Eleitoral afirma que Vaguinho está inelegível por causa da rejeição das contas de governo dos anos 2021 e 2022, quando ele era prefeito de Belfor Roxo, na Baixada Fluminense. As duas contas foram rejeitadas pela Câmara Municipal em 2024, depois de pareceres contrários do Tribunal de Contas do Estado. Entre as irregularidades apontadas estão o não pagamento de parcelas de acordos de dívidas com a Previdência Municipal. Segundo o parecer do Ministério Público, em 2021, 5 dos 6 parcelamentos existentes deixaram de ser pagos, o que teria gerado uma inadimplência de mais de 3 milhões de reais. De acordo com a análise do Tribunal de Contas, em 2022, o município também deixou de cumprir os acordos e acumulou um passivo que ultrapassa 23 milhões até novembro de 2023. O MPE afirma ainda que naquele ano a Prefeitura atingiu o limite máximo de gastos com pessoal previsto na Lei de Responsabilidade Fiscal e identificou despesas que teriam sido contabilizadas de forma irregular na área da saúde. Para a Procuradoria Regional Eleitoral, as irregularidades são graves e não foram corrigidas, o que pode configurar ato doloso de improbidade administrativa. Por isso, o Ministério Público entende que Vaguinho se enquadra em uma das hipóteses de inelegibilidade prevista na Lei da Ficha Limpa. A Procuradoria pede que o candidato seja chamado para apresentar defesa e, ao final, que o TRE indefira o registro da candidatura. O pedido ainda será analisado pela Justiça Eleitoral e não significa que a candidatura de Vaguinho tenha sido definitivamente vetada. A TMC procurou a defesa do candidato e aguarda um posicionamento. 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
1: E o Congresso terá pouco tempo para analisar a medida provisória que muda as regras da chamada taxa das blusinhas. O governo agora tenta acelerar a tramitação para evitar que a proposta perca a validade. O Murilo Hernandes tem os detalhes.
7: A MP tem validade até o dia 8 de setembro. O problema é que a comissão, formada por deputados e senadores para analisar a proposta, só deve começar os trabalhos no dia 1º de setembro. Com isso, sobra menos de uma semana para o texto passar pela comissão, pela Câmara e pelo Senado. Antes da votação, os parlamentares ainda precisam escolher o presidente da comissão e o relator, que vai analisar a proposta e apresentar um parecer. Por isso, o ministro da Fazenda, Darío Durigan, afirmou que a prioridade do governo é acelerar a formação da comissão.
8: O esforço do governo agora é mobilizar a base no Congresso Nacional para constituir a comissão mista da medida provisória que o presidente Lula enviou e aprovar o texto no próximo esforço concentrado. É nisso que o governo vai colocar os seus esforços na próxima semana.
7: Nos próximos dias, o governo deve pressionar os líderes do Congresso para formar a comissão o mais rápido possível. Depois, a articulação será para garantir que a votação aconteça dentro do prazo e evitar que a medida provisória perca validade no dia 8 de setembro.
1: E o ministro Alexandre de Moraes do Supremo Tribunal Federal autorizou a ida de Jair Bolsonaro ao dentista. De Brasília, o Rodrigo Vicente tem os detalhes.
9: Bolsonaro só vai poder realizar o atendimento odontológico, no entanto, se mantiver a data e o horário em sigilo, né? Pela determinação de Moraes, foi indicado que a consulta, por razões de segurança, pode ser feita aqui no Centro Médico da Polícia Militar do Distrito Federal, mediante uma escolta. Bem, a defesa de Bolsonaro havia pedido que ela ocorresse no consultório da esposa de Flávio Bolsonaro, a doutora Fernanda Antunes Figueira Bolsonaro, também aqui em Brasília. No entanto, o ministro negou, né? O despacho do ministro deliberou o seguinte, que a data e o horário do atendimento deverão ser estabelecidos aí entre a PM do DF e a defesa de Bolsonaro. E Moraes ressaltou o seguinte, que se essa informação for vazada, a consulta odontológica pode ser cancelada.
1: E a Justiça do Trabalho suspendeu as demissões coletivas feitas pela Casas Bahia e determinou a reintegração provisória dos funcionários. A decisão acontece em meio à crise financeira da empresa, que pediu recuperação judicial com uma dívida de 17 bilhões e 300 milhões de reais. Murilo Hernandes traz os detalhes.
7: Com isso, salários e benefícios também deverão ser retomados. A decisão não obriga a empresa a reabrir as lojas que foram fechadas. Segundo os sindicatos, cerca de 1.900 pessoas foram demitidas apenas nos dias 13 e 14 de agosto. Considerando desligamentos até o dia 17, o número chega a aproximadamente 3 mil trabalhadores. A Justiça também determinou que novas demissões coletivas sejam negociadas previamente com os sindicatos. Se a decisão for descumprida, a empresa poderá pagar multas de R$ 500 por dia para cada trabalhador atingido. A medida ocorre enquanto as Casas Bahia enfrentam uma forte crise financeira. No domingo, a empresa pediu recuperação judicial para tentar reorganizar uma dívida de 17 bilhões e 300 milhões de reais. O valor inclui débitos com bancos, fornecedores e outros credores. A empresa afirma que enfrenta dificuldades provocadas pelos juros altos, pelo custo do crédito e pela pressão sobre o consumo. Agora, a recuperação judicial terá que avançar junto com as medidas determinadas pela Justiça do Trabalho.
1: E a formação de um ciclone extratropical e o avanço de uma frente fria provocam tempestades, quedas de granizo, ventos fortes e declínio acentuado das temperaturas no Rio Grande do Sul. Em Santa Catarina, uma menina de 10 anos morreu após um deslizamento devido aos temporais. O Brian Valêncio tem mais informações.
10: A chuva forte que atingiu o sul do país provocou mais uma morte em Santa Catarina e deve dar lugar a novos temporais já nos próximos dias. Em Santo Amaro da Imperatriz, uma menina de 10 anos morreu após passar 3 dias internada em estado grave na UTI do Hospital Infantil Joana de Guzmão, em Florianópolis. Ela havia sido resgatada após um deslizamento de terra provocado pelo excesso de chuva. O deslizamento ocorreu na madrugada do último domingo. A mãe dela, de 44 anos, morreu ainda no local. A criança foi encontrada em parada cardiorrespiratória e recebeu manobras de reanimação antes de ser levada ao hospital. O pai, de 45 anos, e um irmão de 25 anos também estavam na residência, mas foram atendidos e receberam alta. Enquanto Santa Catarina registra os efeitos da chuva, o Rio Grande do Sul entra em alerta para uma nova mudança no tempo. A formação de um ciclone extratropical e o avanço de uma frente fria devem provocar temporais, granizos, ventos fortes e quedas acentuadas das temperaturas. O INMET emitiu aviso amarelo para todo o estado, com previsão de chuva de até 50 milímetros por dia e ventos de até 70 km por hora. A instabilidade deve aumentar com acumulados de até 80 milímetros no oeste e também na região sul. O ciclone se aprofunda sobre os oceanos perto do final de semana e os ventos podem chegar a 80 km por hora. A massa de ar frio também derruba as temperaturas, com mínimas entre 3 e 14 graus. A Defesa Civil orienta a população a não se abrigar sobre árvores durante temporais e evitar áreas próximas a torres, placas e estruturas que possam cair.
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2: Vamos às principais manchetes do programa de hoje. O Instituto Nacional de Meteorologia emitiu um novo aviso de vendaval para áreas no Rio de Janeiro, São Paulo e um pequeno trecho do Espírito Santo para esta sexta-feira. O aviso é amarelo de perigo potencial e vale entre o meio-dia e as 11h59 da noite. Essa é a classificação mais baixa da escala de severidade do INMET. Segundo o Instituto, os ventos devem variar entre 40 e 70 km por hora. Por isso, há baixo risco de queda de galhos de árvores. No início do mês, rajadas acima de 100 km causaram transtornos no sul e no sudeste. A Polícia Rodoviária Federal investiga se o motorista do caminhão envolvido no acidente que matou 23 pessoas na BR-373 em Ipiranga, nos Campos Gerais do Paraná, pode ter dormido ao volante antes da colisão. A possibilidade foi levantada durante uma coletiva de imprensa após a tragédia. Segundo o chefe da delegacia da PRF, em Ponta Grossa, a ausência de condições climáticas adversas no trecho estão entre os fatores que levam os investigadores a considerar a hipótese. A dinâmica e a causa da colisão serão determinadas a partir dos levantamentos realizados pela PRF, Polícia Científica e Polícia Civil.
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2: A Polícia Federal realizou nesta quarta-feira a Operação Sinon, que investiga um suposto esquema de corrupção envolvendo vazamento de informações sigilosas de investigações policiais em troca de vantagens financeiras. A repórter Luísa Mutoni tem todos os detalhes.
3: O principal alvo da operação é um delegado da própria Polícia Federal. Segundo as investigações, desde 2023, ele se utilizava do cargo para acessar os sistemas da corporação e obter informações sigilosas sobre investigações que eram repassadas justamente aos alvos dessas investigações. Com essas informações, os investigados dificultavam e até frustravam diligências que seriam realizadas contra eles. Os vazamentos beneficiavam organizações criminosas envolvidas no contrabando de cigarro, crimes ambientais, lavagem de dinheiro e desvio de recursos públicos. Além do delegado, dois empresários e advogados que seriam responsáveis pelos repasses dos valores também foram alvos da ação de hoje. Ao todo, os agentes cumpriram 8 mandados de busca e apreensão em São Paulo e no Rio Grande do Sul. A justiça determinou o bloqueio e o sequestro de bens dos investigados, além de medidas cautelares contra o delegado, como a suspensão do exercício da função pública e a proibição de acessar as dependências ou os sistemas da Polícia Federal.
2: Brasília recebeu nesta quarta-feira a quinta edição do Fórum Saúde, uma parceria entre a farmacêutica EMS e a Esfera Brasil. O encontro reúne autoridades do governo, representantes da indústria, pesquisadores e instituições para discutir os caminhos da saúde e o fortalecimento da indústria farmacêutica brasileira. A Lívia Braz esteve lá e traz as informações para a gente.
4: Na abertura do evento estiveram presentes o presidente da Câmara, Hugo Mota, o ministro do Supremo Tribunal Federal, o ministro Gilmar Mendes, além também do ministro da Saúde, Alexandre Padilha. Nos 3 painéis desta quinta edição do Fórum Saúde, foram discutidos temas como soberania e desenvolvimento industrial, com foco no fortalecimento da indústria farmacêutica nacional, além de inteligência artificial e competitividade da indústria farmacêutica brasileira. A proposta é debater como ampliar a produção de medicamentos no país, estimular investimentos, pesquisa e inovação e também reduzir a dependência externa em áreas estratégicas para a saúde.
5: As indústrias nacionais, elas têm capacidade de inovar. E, por outro lado, a gente tem uma questão sanitária que precisa caminhar para a inovação. A gente tem um olhar ainda muito para a regulamentação, isso é ótimo, tem que ser mantido, mas a gente tem que abrir um pilar de inovação e é isso que é a grande provocação que tem no fórum. E a gente é necessário, né, colocar todos os entes dentro da mesma sala nessa discussão para que o país consiga mover. E tem uma questão de geração de riqueza para o país, Porque quando você está falando de inovação, você está falando de algo que vai consideravelmente agregar ao PIB. Então são as indústrias nacionais cada vez mais fortes e proporcionando ao Brasil também esse ganho econômico.
4: Nessa quinta edição, o Fórum Saúde coloca na mesma mesa governo, indústria, ciência e instituições para discutir um desafio estratégico para o país. Como ampliar a capacidade brasileira de produzir medicamentos, desenvolver tecnologia e inovação, além de fortalecer a saúde pública. O ministro da Fazenda, Dario Durigan, também participou do evento e destacou a importância da indústria farmacêutica para a economia brasileira, especialmente pelo número de empregos gerados pelo setor.
6: Nós estamos falando de mais de 15 bilhões de renda para esses trabalhadores, 14% da população ativa fazendo parte no mercado de trabalho no setor de saúde. E destaquei temas como a reforma tributária com alíquota zero para as linhas de cuidado da saúde e, em especial, no serviço de saúde, uma alíquota reduzida de 60%, nesse grande esforço de retomar uma saúde que seja respeitosa à população. Não voltemos a ver a situação da Covid em que você teve troca de acusação, mas construir uma parceria com os diversos entes, com o setor privado, para que juntos a gente avance com a saúde pública no país.
2: E as polícias civil e científica seguem com as investigações do acidente entre um caminhão e um ônibus que causou a morte de 23 pessoas em uma rodovia no interior do Paraná. Até agora, 15 vítimas foram identificadas. O repórter Luiz Fernando traz as atualizações.
7: A Polícia Rodoviária Federal admite que o motorista do caminhão pode ter dormido ao volante. Essa é a principal hipótese investigada até agora para explicar a batida mais letal ocorrida em uma rodovia federal desde 2021. O caminhão bateu de frente contra um micro-ônibus que transportava pacientes da Secretaria de Saúde de Imbituva na madrugada desta quarta-feira, na BR-373, em Ipiranga, região dos Campos Gerais, aqui do Paraná. 23 pessoas perderam a vida, entre elas duas crianças. Segundo a PRF, o caminhão teria invadido a pista contrária pouco antes da batida. As circunstâncias seguem sob análise das polícias civil e científica do estado. O secretário de Segurança Pública do Paraná, Coronel Hudson Teixeira, afirmou que os detalhes do acidente ainda precisam ser esclarecidos.
8: Percebe-se que o caminhão estava transitava no momento pela contramão, colidindo frontalmente, como eu disse, transversalmente com o ônibus, numa marca de frenagem também no local, mas tudo isso vai ser esclarecido após esses laudos da Polícia Rodoviária Federal, da Polícia Científica e da Polícia Civil. Agora o nosso objetivo é agilizar a identificação dessas pessoas para que nós façamos a liberação dos corpos. Já fizemos contato com a Prefeitura de Imbituva, nos colocamos à disposição também para, se necessário for, apoiá-los, né, em algum velório, algum deslocamento desse grande número, infelizmente, de corpos que tivemos nessa situação.
7: Os corpos das vítimas foram levados para a Polícia Científica de Ponta Grossa. Pela complexidade do caso, equipes de Guarapuava e de Curitiba também ajudaram na identificação das vítimas. Entre os sobreviventes está uma criança de 6 anos, identificada como Luan Gabriel de Brito, além de outros 4 adultos. Todos eles foram encaminhados a hospitais e unidades de pronto atendimento de Ponta Grossa e o estado de saúde deles é considerado estável. A Defensoria Pública do Paraná montou uma equipe em Ponta Grossa para dar suporte jurídico e psicológico às famílias, além de ajudar nos trâmites para a liberação dos corpos e na emissão das certidões de óbito.
2: O ministro Gilmar Mendes, do Supremo Tribunal Federal, defendeu o debate sobre a volta da obrigatoriedade do diploma para jornalistas. O assunto ganhou força após ministros do STF questionarem a atuação de um jornalista sem formação. Ele fez denúncias contra Flávio Dino. O Igor Damasceno tem mais informações.
9: Gilmar Mendes é o terceiro ministro do STF a defender a discussão sobre o assunto. Em 2009, a Corte derrubou essa exigência. Desde então, para a prática do jornalismo profissional, se exige apenas um registro, mesmo não havendo formação no ensino superior. À época, o Supremo Tribunal Federal entendeu que a liberdade de imprensa ficaria restrita caso o profissional fosse obrigado a ter um diploma de graduação. O assunto voltou ao centro do debate depois que um jornalista maranhense divulgou que o ministro Flávio Dino, também do STF, estaria utilizando carros oficiais para fins pessoais. Familiares do ministro também estariam envolvidos nesse esquema. A Polícia Federal abriu um inquérito contra o jornalista e tenta descobrir se ele recebeu dinheiro para fazer acusações sem prova contra um ministro do Supremo Tribunal Federal. Nesta semana, o ministro Alexandre de Moraes disse que a corte precisa discutir a volta da obrigatoriedade do diploma para jornalista. Segundo ele, abre aspas, qualquer pessoa pode acordar e decidir ser jornalista, fecha aspas, o que, segundo o ministro, pode ser perigoso para a democracia. Gilmar Mendes disse que a decisão de 2009 foi importante para o contexto da época, mas que isso não excluía a formação no ensino superior. No entanto, o ministro reconheceu que a discussão precisa acontecer.
10: Isso não significava, na verdade, dispensar formação. As pessoas poderiam ter formações em diversas áreas, mas podemos discutir, sim, se de fato se entender que há aí algum comprometimento da própria qualidade de informação. Não me parece que vamos ter um juízo definitivo a partir desses fatos e dessas circunstâncias que são graves ocorridos no estado do Maranhão.
9: A declaração de Gilmar Mendes foi dada em um evento do Grupo Esfera aqui em Brasília. Ele foi convidado para discutir sobre questões de saúde. Voltamos ao estúdio.
2: O dia D da multivacinação acontece no sábado em São Paulo, com unidades básicas de saúde abertas das 8 da manhã às 5 da tarde. A Luísa Mutoni esteve em uma das UBSs da cidade e conta como já está a procura por lá.
3: Aqui nesta unidade básica de saúde na região da Bela Vista, no centro de São Paulo, desde que começou a campanha de multivacinação no dia 3 de agosto, a movimentação e a procura pelas vacinas tem sido bastante intensa. A campanha segue até o dia 1º de setembro. O público-alvo são crianças e adolescentes com idades abaixo de 15 anos de idade. O objetivo é ampliar o acesso à vacinação e também atualizar a caderneta da população. Serão oferecidas todas as vacinas que constam no calendário nacional de vacinação, entre elas a tríplice viral, que protege contra o sarampo, a caxumba e a rubéola, a pentavalente, a meningocócica, a de poliomielite e também a vacina da dengue. A vacina do sarampo também vai estar sendo oferecida para toda a população com idades entre 6 meses e 59 anos de idade, independentemente da situação vacinal. Quem quiser se vacinar precisa trazer um documento de identificação e, se possível, a caderneta de vacinação para que os funcionários consigam checar a situação vacinal e quais são as vacinas indicadas de acordo com a faixa etária. Desde o começo da campanha até a última segunda-feira, mais de 1 milhão de doses foram aplicadas aqui na capital paulista. Para conferir a situação da fila no momento da vacinação, é só entrar no site De Olho na Fila da Prefeitura de São Paulo.
2: E olha, compradores brasileiros agora podem adquirir produtos direto do site de duas lojas paraguaias e receber as encomendas em casa com prazo igual aos de entregas nacionais. As informações direto de Curitiba com a repórter Isabela Miranda.
11: Duas lojas paraguaias já podem começar a enviar mercadorias ao Brasil por meio dos Correios. A Cell Shop e a New Zone Importados aderiram ao programa Remessa Conforme da Receita Federal. As lojas são voltadas ao comércio eletrônico e podem enviar encomendas para qualquer endereço do Brasil. A operação será feita por meio terrestre, pelo Correios Packet. A logística permite a importação de encomendas de até 30 quilos com rastreamento completo e entrega nos mesmos prazos das encomendas nacionais, a partir da saída do Centro Internacional dos Correios no Brasil. A principal vantagem é a possibilidade de adquirir os produtos pela internet direto do site das lojas e receber as compras em casa. Os varejistas também ampliam o acesso ao mercado brasileiro. De acordo com os Correios, a medida ainda contribui para a redução dos custos logísticos e incentiva a formalização das operações e também a arrecadação tributária.
2: O escritor Victor Reis lançou em Brasília o livro Governe Sua Vida Como um Rei, que propõe um método de autoconhecimento para equilibrar sucesso profissional e bem-estar emocional. O repórter Adrian de Almeida acompanhou o evento e traz pra gente as novidades.
12: A obra discute como equilibrar sucesso profissional e bem-estar emocional. A proposta parte da ideia de que é possível alcançar resultados na carreira e ainda assim sentir um vazio interior. Segundo o autor, esse vazio vem do excesso de estímulos, comparações e expectativas do dia a dia. A ideia é ajudar o leitor a lidar com aspectos materiais sem depender deles para construir identidade.
13: Meu livro, ele fala sobre o conceito de nós deixarmos o nosso coração fora da matéria. A matéria é inanimada. A palavra ânimo significa, no grego para o português, significa sem alma, alma. Então, o nosso objetivo com o livro é demonstrar para as pessoas que elas precisam colocar o coração no ser e não no ter. E com isso a gente consegue reinar e fazer da nossa vida uma vida muito mais simples, alegre e feliz.
12: A obra traz reflexões, exercícios práticos e sugestões de hábitos para o dia a dia. O livro também discute como lidar com bens materiais sem que eles definam a identidade da pessoa. E propõe ainda o desenvolvimento de presença e senso de propósito como base da autoridade pessoal.
2: Carla Madeira lança Quando, seu quarto romance e o mais aguardado desde que se tornou a escritora brasileira contemporânea mais lida do país. O livro é ambientado nos anos 80 e mergulha em temas como maternidade, culpa, homofobia e o poder de reconciliação. Para falar sobre essa nova obra, os apresentadores do Link TMC conversaram com a própria Carla Madeira. E a gente confere esse bate-papo agora.
14: Eu acho que a década de 80 é uma década de transição, né? Assim, importante, que a gente está saindo ali da ditadura, o movimento das diretas, depois a eleição diretas. Então, se situa ali em 1986, que é bem nessa transição, e que eu acho que a gente está ainda entendendo as heranças desse período de ditadura e entendendo onde a gente vai trabalhar um alargamento de consciência, onde a gente vai... Então, eu acho que esse é um ponto ali de transição que me interessava na história.
15: Carla, Rodrigo Alvarez aqui, prazer falar com você. Eu percebo que há uma temática nesse novo livro que ela é reincidente, ela está em Tudo é Rio e está em um dos seus outros livros, acho que Véspera também, que é a questão da maternidade.
14: Ela está nos três, na verdade ela está nos quatro livros, Rodrigo,
15: tá nos quatro.
14: Porque eu acho que eu não consigo muito escapar desse universo da família, e eu acho que as mães são muito centrais nessas histórias, né? Porque é esse primeiro lugar onde a gente chega, onde a gente começa a ter os primeiros pactos civilizatórios, a entender, né, assim, como é que funciona a partir da perspectiva daquela família, né? Como é que é o mundo, né? E, então, me interessa muito mesmo.
16: Ô, Carla, a gente tem a informação de que algumas das suas obras já tiveram os direitos vendidos para irem para ganhar adaptações, né? Ou na televisão, ou no cinema. Como é que funciona isso? Acho que Véspera já tem aí uma produção bem adiantada. Eu gostaria que você falasse um pouquinho sobre essas adaptações e também algumas possíveis adaptações. Não sei se tem alguma coisa para ser fechada também.
14: Então, Véspera vai ser uma série, já está filmada, já está editada, então agora a gente está aguardando uma data para estrear, de acordo lá com o calendário da HBO, né? Que é o stream que vai, onde vai acontecer essa série. São 8 episódios e está incrível, assim, está realmente muito bacana.
16: Gabriel Leone estrela, né? Gabriel Leone?
14: Oi?
16: com o Gabriel Leone.
14: Gabriel Leone, Bruna Marquezine, Camila Marla, Yara Novaes, Ângelo Antônio. É um time incrível, dirigido pela Joana Jabás, e a produtora é a Boutique. E a Boutique também é a produtora que está com os direitos de Tudo é Rio, que vai ser dirigido pela Júlia Rezende, e está em fase de roteirização e teste de elenco, deve ser filmado ano que vem. E a Alice Gomes também está com os direitos de produção da Natureza da Mordida, e ela está naquela fase de levantar o filme, de conseguir parceiros, e a gente está torcendo para que seja uma série. E quando já chegou também, com algumas conversas acontecendo aí com algumas produtoras, eu acho que também em breve a gente vai ter notícias.
17: Uau, quando legal. Mal chegou e já está em conversa. Carla, nas suas palavras, conta um pouquinho da história desse livro para a gente.
14: Então, quando é uma história que começa com uma mãe que não vê o filho há 20 anos, né? Em tempos de Odisseia, é uma certa espera, sim, que ela está ali imaginando que ela está próxima da morte, ela está doente, e ela está esperando esse filho há 20 anos, ela não sabe se ele vai aparecer ou não, e a gente começa então, a partir dessa situação, a compreender o que aconteceu. Eles tiveram 20 anos antes um afastamento a partir de um acontecimento onde ela denuncia esse filho, ele é menor de idade na época. E então isso tem uma série de consequências e a gente vai conhecer o que que motivou essa denúncia, o que que acontece depois e aí a gente vai conhecendo a história dessa família, as circunstâncias, o contexto desse rompimento e a expectativa desse reencontro.
15: Carla, eu sou escritor também, fiquei muito curioso quando eu não li seu livro ainda, não tive o privilégio de receber um nas minhas mãos, mas espero tê-lo em breve. Eu li que você está ousando na sua forma narrativa, está experimentando, se você me permite essa palavra, parece faz sentido, né? A gente viu grandes autores experimentarem. O Guimarães Rosa, não preciso dizer, experimentava criando palavras. A gente teve o Saramago, que aboliu sinais de pontuação, de exclamação, tirou as aspas, tirou hífen, né, para botar a fala dos personagens. O Walter Hugo Mãe também tirou as maiúsculas, mas depois voltou atrás. Eu pergunto, primeiro, se você puder contar um pouquinho dessa sua ousadia narrativa, eu sei que também me parece que tem vários narradores, né, nessa nova história. A pergunta onde eu ia chegar é, o Saramago recebeu críticas por isso, algumas pessoas achavam muito difícil ler o Saramago, eu próprio acho que não faria falta nenhuma me avisar que está começando uma fala de alguém, eu me incomodo um pouco quando me atraso na leitura do Saramago, descobrindo que era alguém falando, o Walter Hugo Mãe voltou atrás, eu pergunto a você, o nosso leitor, o leitor brasileiro está pronto para, por exemplo, me parece que tem momentos no seu livro que não tem ponto final. O leitor está pronto para isso? Isso não pode ser um dificultador para a sua história chegar a quem tem que chegar?
14: Olha, a experimentação que eu estou fazendo, e nem posso dizer que estou atrás de alguma coisa original, mas é da ordem de alguma coisa que eu nunca tinha feito e que eu queria entender a força dessas coisas. Eu estava muito interessada. Eu tenho um eixo na história, que é o eixo da espera, e que para mim faz muito sentido o leitor experimentar uma sensação de alguma coisa que não cessa. A espera, ela não tem realmente hora nenhuma de folga. Quando uma mãe está esperando um filho que ela não vê há 20 anos, o sentimento é de um baixo contínuo. Aquela coisa ali que ela pode estar fazendo o que for, mas ela estará fazendo aquilo esperando pelo filho. Então, tem um determinado eixo no livro que usa essa ideia de não ter ponto final, mas eu assim, eu sou uma pessoa que preciso muito da lógica, eu sinto muita falta de que quem está lendo é entender onde está. Isso é uma, meu leitor imaginário precisa ter todos os elementos ali para ele compreender onde ele está. Então, eu acho que eu trabalhei isso com vários outros recursos no livro, e a experiência que eu estou tendo retorno até agora é de que não está existindo uma dificuldade para se envolver com a história. E também isso acontece num eixo. Os outros eixos, eles vão ter outras maneiras de narrar, outro tipo de linguagem. O que a gente tem, de fato, é uma polifonia. E isso acontece no livro o tempo inteiro. Então, eu tenho um narrador, ele está contando uma história, mas, de repente, em algum momento, é uma coisa que eu já tinha experimentado em Tudo é Rio, tem um determinado momento em que contar essa história será melhor do ângulo de uma outra pessoa, que não seja o narrador. Perfeito. Então, eu uso esses recursos. Por exemplo, eu às vezes falo do passado no pretérito e às vezes falo do passado, o leitor vai perceber que é uma coisa que aconteceu no passado, mas eu narro no presente. Uhum. Então, esses recursos são todos para que o leitor entre na cena. Porque eu dizer que aconteceu uma coisa é diferente de eu fazer ela acontecer ali na cara Sim. do leitor. Mesmo que ele saiba que aquilo aconteceu no passado a partir de um contexto que é dado para ele.
18: Tá? Desculpa, então, só assim, mais uma pergunta sobre isso. Como a gente sabe que mudou o narrador? Você alerta de alguma forma ou isso vai vindo com o tempo?
14: Tem vários recursos. Vou te dar um exemplo. Na família, eles às vezes se tratam por apelidos. Então, quando aquela pessoa chama pelo apelido, eu sei que é um personagem Perfeito. Que está falando. Às vezes, quando o narrador toma voz, ele se refere ao personagem pelo nome todo. Então, ele se refere de fora. Então, eu percebo claramente. Eu acho que eu consegui fazer isso de uma maneira clara, mas você vai ter que me ler, Rodrigo, para eu saber se eu consegui
18: mesmo. Eu vou ler com certeza. Estou ansioso para receber um exemplar, para ter um exemplar na mão.
17: Ele foi tão chorão, Carla, na pergunta dele agora há pouco. Ah, quero muito ler, porque não sei o quê, que a gente vai receber. Que tô sabendo,
18: não, mas eu
17: estou
18: em Portugal, ela não vai conseguir mandar para cá, não estou pedindo, não. Vai, vou ter que esperar chegar aqui na travessa de Portugal.
17: Vai sim, a gente está
14: louca. Mas, Rodrigo, eu tô lançando ele em Portugal aí em setembro.
16: Pronto.
14: A Infinito Particular lança aí quase simultaneamente, né? Ai. Já está tudo.
18: Você vem fazer lançamento
14: Portugal,
18: aqui?
14: Inclusive. Eu acho que eu vou estar em Portugal entre 20 a 30 de setembro. Eu acho que eu vou estar em Portugal aí.
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2: 1:01, bom dia. Violência política de gênero e candidaturas fictícias usadas para fraudar a cota feminina são tema do A Cidade é Sua desta semana. A promotora de justiça Isabela Chaves, coordenadora das promotorias eleitorais do MPDFT, explica como funcionam essas fraudes e onde denunciar.
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1: Olá, está começando mais uma edição do A Cidade é Sua. As eleições são um dos principais pilares da democracia e garantir que elas ocorram de forma justa, segura e com igualdade de oportunidade é um desafio permanente. Entre os temas que ganharam destaque nos últimos anos está o combate à violência política de gênero e as chamadas candidaturas fictícias, utilizadas para fraudar a cota mínima de participação feminina prevista na legislação eleitoral. Para falar sobre esse assunto, recebemos hoje a promotora de justiça Isabela Chaves, coordenadora das promotorias de justiças eleitorais do Ministério Público do Distrito Federal e Territórios, que também participa do projeto Lugar de Mulher na Política, Juntos por Eleições Seguras, iniciativa que busca fortalecer a participação das mulheres na política e prevenir irregularidades durante o processo eleitoral. Doutora Isabela, seja muito bem-vinda ao A Cidade é Sua.
21: Bom dia, ouvintes. Meu nome é Isabela Chaves, eu sou promotora de justiça aqui do Ministério Público do Distrito Federal e Territórios, do MPDFT, e coordeno também as promotorias eleitorais aqui do Distrito Federal. E atuo na fiscalização das eleições, de todo o processo eleitoral, e também no combate às fraudes eleitorais, dando destaque à fraude à cota de gênero, que é mais conhecida como as candidaturas laranjas.
1: Esse aqui é um tema bem debatido durante as eleições, né? Sempre, todas as eleições a gente vem falando bastante sobre isso, né?
21: Sim, porque as fraudes, as cotas eleitorais, ela é uma afronta à democracia, né? Os direitos das mulheres, a conquista do direito ao voto e ser votada, né? Por isso, a importância de tratar esse tema, eu até agradeço a oportunidade, porque é relevante nesse momento tão especial, que é ano de eleição, ano da gente poder votar em bons candidatos que nos representem, que tragam boas ideias e pensem mesmo no universo feminino. Por isso a importância de tratarmos desse tema com seriedade, é uma situação que realmente acontece e estamos aqui para fiscalizar e garantir que as eleições ocorram de forma mais transparente e justa possível.
1: Bacana, mas antes da gente começar a entrar nesse assunto, que é um assunto muito bacana, muito sério, a gente quer conhecer um pouquinho a promotora, né? Quem, saber quem é a doutora Isabela. Conta um pouquinho da sua trajetória até chegar aqui ao Ministério Público. O que que te despertou o interesse pela carreira jurídica?
21: Ah, sim. Eu sou uma mulher negra, filha de pai baiano. Minha mãe é candanga, nasceu aqui mesmo, na cidade do Gama. Tenho 43 anos, tenho um filho, o Dudu, de 2 aninhos. E eu sempre me interessei pela área do direito, apesar de ninguém da minha família ter feito direito até então. Mas o que me chamou a atenção na área de direito era justamente trabalhar em prol das mulheres, né, dos direitos das mulheres, das conquistas, e acabei estudando para o concurso, passei para analista aqui do Ministério Público do Distrito Federal e Territórios, assessorando a promotoria de família e também promotoria de violência doméstica e familiar contra a mulher. Fiquei no cargo de analista durante 3 anos. Foi o que me motivou mais ainda a estudar para o cargo de promotora de justiça. E hoje eu sou promotora de justiça já há 15 anos. Atuei bastante tempo na temática de violência doméstica contra a mulher. Tá aí o meu gosto por trabalhar em prol dos direitos das mulheres. Ouvi muitas queixas, né? Reclamações, dificuldades de mulheres mães, mulheres solos, avós, e também trabalhei na vara de família também, que tem essas questões relacionadas à guarda de filhos, alimentos, e por fim eu acabei vindo me titularizando na promotoria de entorpecentes. Já tem 2 anos que estou na promotoria de entorpecentes aqui em Brasília. Decidi vir para Brasília por conta do meu filho, que era pequeno, ficava mais próximo de casa, mas é uma área também muito instigante, né, que a gente trabalha com grandes operações, combate às associações voltadas para o tráfico de drogas. Então, eu também estou muito satisfeita atuando nessa área. E acabei também acumulando a promotoria eleitoral e assumindo, por conseguinte, também a coordenação eleitoral. E a gente vem fazendo um trabalho belíssimo de campanhas, desenvolvendo projetos justamente de conscientização, porque a gente entende que é um ano muito importante, né? Ainda mais porque a gente escuta algumas falas de lideranças políticas, né, querendo questionar os direitos das mulheres, dizendo que as mulheres votam muito mal, né, e a gente não pode aceitar de jeito nenhum tipo de retrocesso aos direitos das mulheres. Ainda mais o direito de votar e ser votada, que é o exercício básico de cidadania. Eu digo que em países que são ditatoriais, autoritários, as mulheres têm mais representatividade dentro da política do que o próprio Brasil. Então foi isso que me motivou a entrar para a área jurídica. Estou amando atuar na área do direito eleitoral.
1: E hoje a senhora está atuando no direito eleitoral, justamente como a senhora falou um pouquinho antes para a gente, no ano de eleição. Vai ser um ano bem, né? Quais os principais gargalos que a senhora consegue enxergar, os desafios desse ano, principalmente para o voto das mulheres?
21: Certo. Eu digo que há vários desafios para as mulheres ingressarem na política, mas não só o ingresso, também a permanência das mulheres, porque a política, ela é um ambiente pensado para o universo masculino. Ele não foi feito, não foi criado para as mulheres, apesar de que é extremamente necessária a participação feminina, né? Eu digo isso porque, considerando alguns exemplos, por exemplo, dentro do cenário, do plenário do Senado, não existia banheiro feminino. Durante 50 anos, apenas os homens tiveram acesso aos banheiros do plenário. As primeiras senadoras eleitas, elas teriam que se retirar do plenário, utilizar o banheiro de dentro do fora, né, do plenário, dentro do refeitório, porque foi um ambiente totalmente pensado para o universo masculino. E quando a gente escuta essas falas, né, em redes sociais, falas publicizadas de que as mulheres não deveriam votar, de que as mulheres votam muito mal, como a fala também recente de um prefeito que foi perguntado se a esposa dele iria participar também da política, ele simplesmente respondeu numa rádio dizendo que não, porque a política não era feita para as mulheres. Isso são questões atuais, né? Uhum. Então a gente tem que pensar.
1: São falas que parece que são lá de outras décadas.
21: Parece que é da época da ditadura. Mas a gente ainda tem resquícios do patriarcado, que ainda interfere muito no direito das mulheres de ingresso na política. Mas aí o que eu queria falar, quais são as dificuldades e os gargalos que as mulheres enfrentam para poder ingressar na política? Eu digo que o primeiro é a questão da jornada dupla das mulheres, que é o dever de cuidado, né, doméstico, sempre, normalmente, recai sobre os ombros das mulheres. É o cuidado com o filho, é o cuidado com a casa, é o cuidado dos pais que já estão idosos. E a gente sabe que para a mulher ter viabilidade de ser eleita, ela precisa se dedicar um tempo, né, grandioso para poder se dedicar à sua candidatura e ter viabilidade de poder ganhar a eleição. Então, conciliar a vida privada, a vida particular, os cuidados domésticos, que normalmente fica relegados às mulheres, e isso dificulta muito a mulher o ingresso da política. Além disso, a política é muito hostil, como a gente falou, com as mulheres, né? Tem toda essa cultura histórica do patriarcado, de que o lugar da mulher é no ambiente privado e o lugar público é destinado apenas a homens. Principalmente a política, né? Que a gente verificava que o único que podia votar era o chefe masculino da casa. Então ainda tem essa hostilidade quando a mulher tenta ingressar, e quando chega na política, a mulher tem a fala descredibilizada, ela é atacada não pelas suas opiniões, suas ideias, mas pelo seu estilo de vida, pela sua orientação sexual, a forma como ela se veste. Então é um ambiente muito hostil para as mulheres. E uma terceira causa também, que eu entendo que é um obstáculo, é a falta de exemplos mesmo. Temos pouquíssimas mulheres. Quando a gente olha para o nosso parlamento e a gente só vê a maioria de homens ocupando as cadeiras, a gente não tem exemplos para poder seguir, né? Isso dificulta muito, porque isso entra no imaginário das pessoas que ali não é lugar realmente de mulher, que ali é um lugar para os homens, né? Então são todas essas dificuldades que as mulheres ainda enfrentam para conseguir também apoio partidário, né? Porque a campanha, ela precisa ter apoio financeiro, e normalmente os partidos não destinam essas verbas para as mulheres, investem apenas em candidaturas masculinas, pois alegam que as mulheres não são candidaturas viáveis. Então isso também dificulta a falta de apoio financeiro para as campanhas femininas.
1: Bacana. Bom, já que a senhora entrou bastante nesse assunto, né, a gente quer falar um pouquinho sobre o projeto Lugar de Mulher na Política. Juntos por Eleições Seguras, né, que é um projeto que chama bastante atenção. A gente justamente viabilizou essa entrevista por conta desse assunto. Eu queria saber como é que nasceu esse projeto, fala pra gente um pouquinho dele, o que é, basicamente.
21: Ah, eu falo com muita emoção desse projeto que foi desenvolvido aqui por nós, do Ministério Público, né, das promotorias eleitorais, juntamente com a Ouvidoria da Mulher, aqui também do Ministério Público, e o Núcleo de Gênero, né? Nós sentamos e achamos importante nessa época de eleição desenvolver um projeto de capacitação dos promotores eleitorais para que eles possam ter uma visão de gênero mesmo, o que das mulheres de ingresso na política. Mas aí o que eu queria falar, quais são as dificuldades e os gargalos que as mulheres enfrentam para poder ingressar na política? Eu digo que o primeiro é a questão da jornada dupla das mulheres, que é o dever de cuidado, né, doméstico, sempre, normalmente, recai sobre os ombros das mulheres. É o cuidado com o filho, é o cuidado com a casa, é o cuidado dos pais que já estão idosos. E a gente sabe que para a mulher ter viabilidade de ser eleita, ela precisa se dedicar um tempo, né, grandioso para poder se dedicar à sua candidatura e ter viabilidade de poder ganhar a eleição. Então, conciliar a vida privada, a vida particular, os cuidados domésticos, que normalmente fica relegados às mulheres, e isso dificulta muito a mulher o ingresso da política. Além disso, a política é muito hostil, como a gente falou, com as mulheres, né? Tem toda essa cultura histórica do patriarcado, de que o lugar da mulher é no ambiente privado e o lugar público é destinado apenas ao homem. Principalmente a política, né? Que a gente verificava que o único que podia votar era o chefe masculino da casa. Então ainda tem essa hostilidade quando a mulher tenta ingressar e quando chega na política, a mulher tem a fala descredibilizada, ela é atacada não pelas suas opiniões, suas ideias, mas pelo seu estilo de vida, pela sua orientação sexual, a forma como ela se veste. Então é um ambiente muito hostil para as mulheres. E uma terceira causa também, que eu entendo que é um obstáculo, é a falta de exemplos mesmo. Temos pouquíssimas mulheres. Quando a gente olha para o nosso parlamento e a gente só vê a maioria de homens ocupando as cadeiras, a gente não tem exemplos para poder seguir, né? Isso dificulta muito, porque isso entra no imaginário das pessoas que ali não é lugar realmente de mulher, que ali é um lugar para os homens, né? Então são todas essas dificuldades que as mulheres ainda enfrentam para conseguir também apoio partidário, né? Porque a campanha, ela precisa ter apoio financeiro e normalmente os partidos não destinam essas verbas para as mulheres, investem apenas em candidaturas masculinas, pois alegam que as mulheres não são candidaturas viáveis. Então isso também dificulta a falta de apoio financeiro para as campanhas femininas.
1: Uhum. Bacana. Bom, já que a senhora entrou bastante nesse assunto, né, a gente quer

0: desenvolver um projeto de capacitação dos promotores eleitorais para que eles possam ter uma visão de gênero mesmo. O que que acontece por trás dos bastidores? Por que que entender essas dinâmicas, essas nuances das dificuldades das mulheres no ingresso e ter uma visão mais de gênero quando for apurar um processo, né, que envolva uma mulher, algum tipo de discriminação. Olha, nós temos a previsão legal de a forma como ela se veste. Então, é um ambiente muito hostil para as mulheres. E uma terceira causa também, que eu entendo que é um obstáculo, é a falta de exemplos mesmo. Temos pouquíssimas mulheres. Quando a gente olha para o nosso parlamento e a gente só vê a maioria de homens ocupando as cadeiras, a gente não tem exemplos para poder seguir, né? Isso dificulta muito, porque isso entra no imaginário das pessoas que ali não é lugar realmente de mulher, que ali é um lugar para os homens, né? Então, são todas essas dificuldades que as mulheres ainda enfrentam para conseguir também apoio partidário, né? Porque a campanha, ela precisa ter apoio financeiro e, normalmente, os partidos não destinam essas verbas para as mulheres, investem apenas em candidaturas masculinas, pois alegam que as mulheres não são candidaturas viáveis. Então, isso também dificulta a falta de apoio financeiro para as campanhas femininas. Uhum.
1: Bacana. Bom, já que a senhora entrou bastante nesse assunto, né, a gente quer falar um pouquinho sobre o projeto Lugar de Mulher na Política, Juntos por Eleições Seguras, né, que é um projeto que chama bastante atenção. A gente justamente viabilizou essa entrevista por conta desse assunto. E eu queria saber como é que nasceu esse projeto, fala pra gente um pouquinho dele, o que é, basicamente.
0: Ah, eu falo com muita emoção desse projeto que foi desenvolvido aqui por nós, do Ministério Público, né, das promotorias eleitorais, juntamente com a Ouvidoria da Mulher, aqui também do Ministério Público, e o Núcleo de Gênero, né? Nós sentamos e achamos importante, nessa época de eleição, desenvolver um projeto de capacitação dos promotores eleitorais para que eles possam ter uma visão de gênero mesmo. O que que acontece por trás dos bastidores? Por que que entender essas dinâmicas, essas nuances das dificuldades das mulheres no ingresso e ter uma visão mais de gênero quando for apurar um processo, né, que envolva uma mulher, algum tipo de discriminação. Olha, nós temos a previsão legal de um crime que tipifica a conduta de violência política de gênero contra candidatas e detentoras de mandatos políticos, né, que caracteriza como as ações ou omissões que causam algum tipo de abalo no exercício do mandato da mulher. Por exemplo, a conduta de ameaçá-la, né, dizendo que ela não deveria estar ali, se ela permanecer exercendo ou apoiando determinado projeto político que vai receber algumas consequências, perseguição também. Eu já tive um caso aqui na minha promotoria de uma candidata muito influente, conhecida, de que ela recebia no seu e-mail fotos da genitália do autor e propondo para ela ter relação sexual, menosprezando a situação dela de candidata, dizendo que ela, como aparece muito nas redes sociais, que ela é uma mulher dada, propondo mensagens ridicularizando a situação dela por ser mulher, né? Então, esse tipo de crime, ele veio porque a demanda realmente existe, né? Para tipificar a violência política de gênero, que é tentar desmotivar a mulher no seu exercício. Não é um crime que pune a liberdade de expressão, mas é um crime que pune quando o agressor quer menosprezar a condição da candidata pelo simples fato dela ser mulher. E a gente sabe que o ambiente político realmente é muito hostil com as mulheres, né? Não tenta combater uma ideia, uma ideologia, mas simplesmente a situação de ser mulher. Né? Suas características, a condição sexual da mulher, como que ela vive, como que ela se veste, no intuito mesmo de dizer que ali não é um lugar para a mulher, mas sim para os homens.
1: E no caso, então, o projeto, ele visa, então, como se fosse capacitar os promotores, os promotores que vão, por exemplo, pegar um caso, vamos supor, aconteceu um caso desse durante a eleição, esse caso chegou na justiça, aí o promotor, ele vai ter essa visão, vamos dizer assim, melhorada da situação para poder atuar ali, é isso?
0: Sim, é um projeto bastante

0: amplo e audacioso, né? A gente tem várias vertentes dentro do projeto. O primeiro seria a capacitação dos promotores eleitorais para atuarem de forma emergencial, com a visão de gênero. Tá ali, se ela permanecer exercendo ou apoiando determinado projeto político, que vai receber algumas consequências, perseguição também. Eu já tive um caso aqui na minha promotoria de uma candidata muito influente, conhecida, de que ela recebia no seu e-mail fotos da genitária do autor e propondo para ela ter relação sexual, menosprezando a situação dela de candidata, dizendo que ela, como aparece muito nas redes sociais, que ela é uma mulher dada, propondo mensagens ridicularizando a situação dela por ser mulher, né? Então, esse tipo de crime, ele veio porque a demanda realmente existe, né? Para tipificar a violência política de gênero, que é tentar desmotivar a mulher no seu exercício. Não é um crime que pune a liberdade de expressão, mas é um crime que pune quando o agressor quer menosprezar a condição da candidata pelo simples fato dela ser mulher. E a gente sabe que o ambiente político realmente é muito hostil com as mulheres, né? Não tenta combater uma ideia, uma ideologia, mas simplesmente a situação de ser mulher. Né? Suas características, a condição sexual da mulher, como que ela vive, como que ela se veste, no intuito mesmo de dizer que ali não é um lugar para a mulher, mas sim para os homens.
1: E no caso, então, o projeto, ele visa, então, como se fosse capacitar os promotores, que vão, por exemplo, pegar um caso, vamos supor, aconteceu um caso desse durante a eleição, esse caso chegou na justiça, aí o promotor, ele vai ter essa visão, vamos dizer assim, melhorada da situação para poder atuar ali, é isso?
0: Sim, é um projeto bastante amplo e audacioso, né? A gente tem várias vertentes dentro do projeto. O primeiro seria a capacitação dos promotores eleitorais para atuarem de forma emergencial, com a visão de gênero, para poder dar todo um acompanhamento para a vítima, né? E não ter nenhum preconceito ao analisar o projeto, né? Não achar que aquela situação trazida pela mulher é mimimi, é briga partidária, que é algo sério, que afeta não só as questões particulares dessa candidata ou da mulher que é detentora de um mandato, mas afeta todo um sistema, né? Toda a democracia. Então é preciso sim ter essa capacitação para que o promotor acolha a vítima e trate com seriedade e dê uma resposta, e o agressor seja responsabilizado pelas suas condutas. Além da capacitação, a gente tem a outra vertente dentro do projeto, que é a questão de orientação sobre os canais de denúncia, né, aqui dentro do Ministério Público, dentro do TSE, como que pode ser feita essa denúncia, a juntada de documentos, de provas, que é muito importante para nos auxiliar, né, enquanto Ministério Público, na fiscalização de toda a eleição, principalmente em relação à fraude à cota de gênero. Outra atuação também inserida dentro do projeto é a realização de campanhas de orientação da população em relação aos crimes de violência política de gênero, né? Dizendo o que é violência política de gênero, quais são as condutas, que é de ameaçar, perseguir, humilhar, menosprezar a mulher simplesmente pela condição de mulher dentro da política. Porque precisamos mesmo orientar, porque muita gente não sabe que existe um crime, uma tipificação e uma pena para essa conduta, né? Que não podemos minimizar, né, nem ignorar esse tipo de situação. Porque, não, como eu disse, não fere apenas a intimidade da vítima, fere todo o sistema, toda a nossa política, o sistema democrático, que a mulher está ali exercendo esse exercício porque ela foi eleita, ela foi escolhida pela população. E o Ministério Público precisa dar essa garantia que ela vai exercer a profissão de forma livre, tranquila, sem ameaça, sem pressão. Então, é importante fazer esse tipo de capacitação, de orientação. Também a gente está produzindo alguns panfletos para serem distribuídos junto aos partidos também, porque a gente entende que os partidos, eles têm grande responsabilidade na coibição desse tipo de conduta, de violência, e também a obrigação de comunicar o Ministério Público acerca da ocorrência de crimes de violência política de gênero, de guardar, armazenar todas as provas. E o partido, ele é um dos principais aliados no combate desse tipo de fraude, né? Então é necessário fazer essa campanha junto com os partidos, junto com a população, a comunidade, de orientação dos canais de denúncia também.
1: São várias frentes, né, dentro do projeto, né? Eu achei interessante essa questão também de passar a campanha para orientar também a população, não é só uma coisa interna, também tem essa orientação da população, né? Qual que é a importância de passar isso para as pessoas também? Porque você falou lá sobre ensinar o promotor, tal, tal, mas e a população? Qual que é a importância das pessoas saberem, conhecerem essa questão da violência política de gênero, que eu acho que é uma coisa que ainda as pessoas não entendem direito. Qual que é a importância de passar isso?
0: Eu acho que tudo começa com a orientação, com a informação, né? É por meio da orientação da população que a gente tem mudanças de paradigmas, mudanças culturais, de que existe um crime, que a população tem a ciência de que essas condutas afetam diretamente o nosso sistema democrático e afeta também o livre exercício do mandato pela a candidata. Então, orientar a população é chamá-la também a participar da fiscalização do processo eleitoral. É dizer, opa, essa situação não podemos permitir, isso aqui é um crime, há pena e o responsável tem que ser punido por isso, até para servir de exemplos para outros tipos de delitos dentro do sistema eleitoral. Então, essa orientação é mesmo para mudança de paradigmas cultural mesmo, porque a gente vive num sistema do patriarcado, onde a mulher é muito hostilizada, e a gente não pode tratar isso como mimimi, como uma questão interna do partido, não, é uma afronta mesmo aos direitos humanos das mulheres, é uma afronta ao nosso sistema eleitoral, que é previsto na Constituição, e o Ministério Público está aqui para garantir de que qualquer abuso que ocorra, ele vai ser reprimido e vai sofrer alguma repressão.
1: Bacana, a senhora falou a palavra repressão, eu lembrei aqui de uma pergunta. Esse projeto, ele tem uma característica preventiva, né? E qual que foi a importância de, além da repressão, também prevenir esse tipo de ação, né? Então, houve essa preocupação com a prevenção e também, dentro dessa pergunta, uma outra pergunta que é se esse projeto dura somente durante a eleição ou isso vai ser um projeto que vai ficar para sempre, também nos outros anos? Como é que fica isso?
0: É importante essa sua pergunta, porque eu falei que a gente trabalha na repressão, mas a principal atuação do nosso projeto realmente é a prevenção, para que não venha acontecer nenhum delito eleitoral e não precise ter nenhuma reprimenda. E a prevenção que a gente está atuando é justamente de orientação, conscientização do que é a violência política de gênero, né? Que as pessoas tenham conhecimento, as próprias candidatas às vezes não têm conhecimento que existe essa tipificação penal dentro do Código Eleitoral, que elas podem ser protegidas, que elas podem acionar o sistema de justiça para coibir qualquer tipo de violência. Por exemplo, a gente recebe aqui na promotoria muito tipo de violência política de gênero cometidas pelas redes sociais, pelo meio digital. Então, assim que chega essa comunicação, qual que é a principal atuação do Ministério Público? É solicitar a retirada dessa postagem das redes sociais, porque a gente sabe que tem grande repercussão, que pode tem mensagens que vem com fake news, né? Isso pode interferir todo no sistema eleitoral, né? Então, a primeira atuação que nós temos é de imediatamente pedir a retirada dessa postagem misógina ou alguma coisa que fere a candidatura da mulher. Então, a prevenção é o nosso principal foco mesmo, é para que não ocorra esse tipo de violação, né? Começando pela conscientização das candidatas, do orientá-las, se ela sofrer algum tipo de violência, que ela procure a justiça para a gente tentar minimizar os danos, né, que são causados para a mulher e também para o sistema eleitoral.
1: E aí outra pergunta relacionada se esse projeto ele vai durar pelo período eleitoral ou continua, porque assim, aqui em Brasília a gente é acostumado com eleição só de 4 em 4 anos, né? Mas o país inteiro é de 2 em 2 anos, né? As eleições municipais, enfim. como é que vai ser a continuidade disso?
0: Não, a intenção é que o projeto ele dure por tempo indeterminado. Esse projeto ele iniciou uma recomendação do CNMP, o Conselho Nacional do Ministério Público. É a recomendação 125. Nessa recomendação, ela diz que o Ministério Público ele tem que se capacitar continuamente sobre o crime e o tratamento da questão da violência política de gênero. Também orienta o Ministério Público a desenvolver campanhas de orientação e conscientização dos crimes ali previstos no Código
1: de Ação, né? Então, houve essa preocupação com a prevenção?
0: Essa com a orientação, com a informação, situação. Porque, não, como eu disse, não fere apenas a intimidade da vítima. Fere todo o sistema, toda a nossa política, o sistema democrático, que a mulher está ali exercendo esse exercício porque ela foi eleita, ela foi escolhida pela população. E o Ministério Público precisa dar essa garantia que ela vai exercer a profissão de forma livre, tranquila, sem ameaça, sem pressão. Então, é importante fazer esse tipo de capacitação, de orientação. Também a gente está produzindo alguns panfletos para serem distribuídos junto aos partidos também, porque a gente entende que os partidos eles têm grande responsabilidade na coibição desse tipo de conduta, de violência, e também a obrigação de comunicar o Ministério Público acerca da ocorrência de crimes de violência política de gênero, de guardar, armazenar todas as provas. E o partido, ele é um dos principais aliados no combate desse tipo de fraude, né? Então é necessário fazer essa campanha junto com os partidos, junto com a população, a comunidade, de orientação dos canais de denúncia também.
1: São várias frentes, né, dentro do projeto, né? E eu achei interessante essa questão também de passar a campanha para orientar também a população, não é só uma coisa interna, também tem essa orientação da população, né? Qual que é a importância de passar isso para as pessoas também? Porque você falou lá sobre ensinar o promotor, tal, tal, mas e a população? Qual que é a importância das pessoas saberem, conhecerem essa questão da violência política de gênero, que eu acho que é uma coisa que ainda as pessoas não entendem direito. Qual que é a importância de passar isso?
0: Eu acho que tudo começa com a orientação, com a informação, né? É por meio da orientação da população que a gente tem mudanças de paradigmas, mudanças culturais, de que existe um crime, que a população tem a ciência de que essas condutas afetam diretamente o nosso sistema democrático e afeta também o livre exercício do mandato pela a candidata. Então, orientar a população é chamá-la também a participar da fiscalização do processo eleitoral. É dizer, opa, essa situação não podemos permitir, isso aqui é um crime, é a pena, e o responsável tem que ser punido por isso, até para servir de exemplos para outros tipos de delitos dentro do sistema eleitoral. Então, essa orientação é mesmo para mudança de paradigmas cultural mesmo, porque a gente vive num sistema do patriarcado, onde a mulher é muito hostilizada, e a gente não pode tratar isso como mimimi, como uma questão interna do partido, não. É uma afronta mesmo aos direitos humanos das mulheres, é uma afronta ao nosso sistema eleitoral, que é previsto na Constituição, e o Ministério Público está aqui para garantir de que qualquer abuso que ocorra, ele vai ser reprimido e vai sofrer alguma repressão.
1: Bacana, a senhora falou a palavra repressão, eu lembrei aqui de uma pergunta. Esse projeto ele tem uma característica preventiva, né? E qual que foi a importância de, além da repressão, também prevenir esse tipo de ação, né? Então, houve essa preocupação com a prevenção, e também dentro dessa pergunta, uma outra pergunta que é se esse projeto dura somente durante a eleição ou isso vai ser um projeto que vai ficar para sempre também nos outros anos, como é que fica isso?
0: É importante essa sua pergunta, porque eu falei que a gente trabalha na repressão, mas o principal a principal atuação do nosso projeto realmente é a prevenção, para que não venha acontecer nenhum delito eleitoral e não precise ter nenhuma reprimenda. Né? E a prevenção que a gente está atuando é justamente de orientação, conscientização do que é a violência política de gênero, né? Que as pessoas tenham conhecimento, as próprias candidatas às vezes não têm conhecimento que existe essa tipificação penal dentro do Código Eleitoral, que elas podem ser protegidas, que elas podem acionar o sistema de justiça para coibir qualquer tipo de violência. Por exemplo, a gente recebe aqui na promotoria muito tipo de violência à política de gênero cometidas pelas redes sociais, pelo meio digital. Então, assim que chega essa comunicação, qual que é a principal atuação do Ministério Público? É solicitar a retirada dessa postagem das redes sociais, porque a gente sabe que tem grande repercussão, que pode... tem mensagens que vêm com fake news, né? Isso pode interferir todo no sistema eleitoral, né? Então, a primeira atuação que nós temos é de imediatamente pedir a retirada dessa postagem misógina ou alguma coisa que fere a candidatura da mulher. Então, a prevenção é o nosso principal foco mesmo, é para que não ocorra esse tipo de violação, né? Começando pela conscientização das candidatas, do orientá-las, se ela sofrer algum tipo de violência, que ela procure a justiça para a gente tentar minimizar os danos, né, que são causados para a mulher e também para o sistema eleitoral.
1: E aí outra pergunta relacionada se esse projeto ele vai durar pelo período eleitoral ou continua, porque assim, aqui em Brasília a gente é acostumado com eleição só de 4 em 4 anos, né? Mas o país inteiro é de 2 em 2 anos, e as eleições municipais, enfim... Como é que vai ser a continuidade disso?
0: Não, a intenção é que o projeto ele dure por tempo indeterminado. Esse projeto ele iniciou uma recomendação do CNMP, o Conselho Nacional do Ministério Público. É a recomendação 125. Nessa recomendação, ela diz que o Ministério Público ele tem que se capacitar continuamente sobre o crime e o tratamento da questão da violência política de gênero. Também orienta o Ministério Público a desenvolver campanhas de orientação e conscientização dos crimes ali previstos no Código Eleitoral, divulgar os canais de denúncias e também orientar a população de como preservar as provas, né? Porque as provas são extremamente necessárias para a gente poder apurar o crime e também ingressar com a denúncia e conseguir a responsabilização do agressor. E como preservar a cadeia de custódia desses crimes. E aí a gente está com a orientação em relação a esses crimes que são cometidos pelas redes sociais, né? Os crimes digitais, como preservar a cadeia de custódia, como preservar a data, o local do crime, aquela página que pode da internet que pode ser retirada a qualquer momento. Então, tudo isso a gente está passando por capacitação e os servidores também conseguem orientar o cidadão que queira fazer essa denúncia de como encaminhar de forma correta, né, em tempo real, essas provas que estão lá disponíveis nas redes sociais.
1: Eu queria fazer uma pergunta ainda sobre o projeto, que é como é que tem sido a receptividade desse projeto com as candidatas. Não sei se a senhora já chegou a conversar isso com as candidatas ou com alguém, e até mesmo com os promotores dentro do Ministério Público. Como é que tem sido a receptividade desse projeto?
0: Olha, é um projeto inovador aqui no Ministério Público, porque ele é bastante amplo, como eu expliquei, né? São várias frentes e ele veio em resposta a essa recomendação, né, do Conselho Nacional do Ministério Público, recomendação 125. E o nosso Procurador-Geral de Justiça abraçou de forma muito entusiasta, porque é um projeto que tem repercussão na sociedade, tem repercussão nas nossas eleições, porque a gente tenta mesmo prevenir a qualquer tipo de violação aos direitos das mulheres no campo da eleitoral. E os promotores que estão atuando na promotoria eleitoral também abraçaram a ideia, porque é uma forma também de se capacitar, né, de melhorar como promotor de justiça, de se inteirar do tema, quais são os mecanismos que a gente tem de combate mesmo à violência, como atuar nesses crimes novos, que são os crimes cibernéticos. Então a gente precisa mesmo dessa capacitação. E todo mundo abraçou, se interessou pelo tema. Estamos trazendo palestrantes de visibilidade nacional para poder vir aqui no Ministério Público capacitar não apenas os promotores, mas também os servidores que atendem essa população. Os servidores passaram também por uma capacitação para poder fazer um atendimento humanizado, não só das vítimas, mas também dos denunciantes, orientando que eles podem denunciar de forma tranquila, que vai ser garantido o anonimato, não vai ser divulgado o nome da pessoa que chegou ao Ministério Público, procurou ajuda. Então, todos os servidores que atendem diretamente ao público passaram por essa capacitação. Também de dar um atendimento, né, integral e também celeridade aos casos, né? Porque isso é importante. Não adianta ter um Ministério Público que receba a denúncia e não dar andamento ao processo. Isso. E a gente tem como prioridade os casos de violência política de gênero. Chegando aqui, a gente já dá os encaminhamentos, toma as providências necessárias para poder dar a retirada da página que tem aquela mensagem ofensiva do ar, dar uma resposta, comunicar os partidos políticos do que está acontecendo dentro daquele setor. Então, tudo isso é muito necessário e tem causado uma revolução no tratamento do tema aqui dentro do Ministério Público.
1: A gente quer falar um pouquinho sobre o que a senhora explicou um pouco lá no Google Play Box sobre a violência política de gênero, mas a gente quer entender um pouco mais o que é isso, né? Acho que o assunto ainda as pessoas ainda não conhecem muito bem, e eu queria que a senhora falasse o que caracteriza principalmente a violência política de gênero.
0: Certo, essa é uma excelente pergunta, porque a gente precisa mesmo contextualizar, né, o que é violência política de gênero, porque senão fica parecendo um termo muito genérico. Ah. Mas o que significa a violência política de gênero? Ela é qualquer ação ou omissão que tem o objetivo de impedir, dificultar ou restringir a participação política das mulheres ou puni-las por essa participação, que é o desincentivo da mulher ingressar na política ou tentar desestabilizá-la para que ela permaneça lá. Seja como candidatas, eleitas ou ocupantes de cargos políticos. A violência, ela se manifesta de várias formas, como, por exemplo, as agressões físicas, ataques psicológicos, o assédio, difamação, a desinformação direcionada à política, o stalking também. Eu já peguei um caso aqui também na promotoria, que o agressor, ele perseguia a vítima de todas as formas das redes sociais, presencialmente, insultando a vítima. E ela teve que passar a andar com escolta. Então, como é sério a conduta dessa, que às vezes as pessoas não têm noção que esse tipo de ação ou omissão configura-se em crime e precisa de uma resposta no âmbito da justiça. E aí é interessante que aqui no Brasil, esse tipo penal, ele ganhou a tipificação legal apenas em 2021.
1: É recente,
0: mas ainda hoje muitas pessoas desconhecem esse tipo penal. Ele veio com a lei das eleições para tornar crime uma série de condutas que impediam ou dificultavam a atuação dessas mulheres em cargos eletivos. E o objetivo, né, da criação desse crime é justamente combater esse tipo de atuação de descrédito em relação às mulheres. Com as eleições deste ano de 2026 se aproximando, né, o Ministério Público Eleitoral, ele tem fortalecido esses protocolos de prevenção, de canais de denúncia, ações de capacitação para poder enfrentar esse problema que é atual, especialmente para evitar esses discursos de ódio, ataques às candidatas, principalmente em grupos vulneráveis.
1: Só para complementar um pouquinho sobre esse caso, é muito importante que a gente, às vezes, fala sobre essa violência de gênero, violência contra as mulheres, né, na política, e muitas pessoas ainda encaram, como a senhora falou, como algo que não é mais narrativa de debate, mas não é crime. Né? E nesse ano, em Brasília, nós temos aí, principalmente pro cargo executivo, pelo menos três candidatas mulheres, né? A atual governadora e mais outras duas candidatas. Como é que a senhora acha que vai ser esse ano essa questão desse debate? A gente sabe que começa já nas pré-candidaturas as agressões. E como é que vai ser encarado isso? Esse ano vai ser um ano desafiador para essa questão?
0: Sim, bastante desafiador, porque é um ano de eleições bastante acirradas, muito polarizadas. As pessoas, os brasileiros, né? Eles têm a política com muita emoção, muita paixão. Pode até se apaixonar pela política. O que não pode é descambar pro âmbito criminal. Né? E diante desse cenário, né, que a gente entende que as eleições vão ser bastante acirradas, E diante dessas propagações, até por lideranças políticas, de discurso de ódios, proferidos de forma aberta, né, em redes sociais, dizendo que mulheres não sabem votar, especialmente as solteiras, que lugar de política não é para mulheres, o Ministério Público vem cada vez mais se fortalecendo para ter uma atuação mais imediata, enérgica, para poder combater esse tipo de discurso. E também, por outro lado, incentivar mesmo as mulheres a participarem da política, porque precisamos ter representatividade feminina, né? Para levar a sua visão de mundo, sua visão de vida, os projetos que são desenvolvidos nas suas cidades. Isso é importante, a diversidade. Temos a representatividade tanto feminina quanto masculina. A cota, ela não veio para excluir os homens, pelo contrário, ela veio para trazer um equilíbrio de representatividade. Termos tanto mulheres como homens no parlamento, que às vezes têm visões de vidas diferenciadas, mas que agregam e fortalecem nosso sistema democrático de direito.
1: Bom, eu queria que a senhora falasse agora um pouquinho sobre a representatividade das mulheres dentro do ambiente eleitoral do país. Né? A gente sabe que tem a criação da cota para as mulheres. Queria que a senhora destacasse a importância dessa cota e por que que foi necessário ter esse dispositivo para garantir a presença das mulheres, o tamanho também da quantidade de mulheres na política brasileira hoje.
0: Certo, importantíssimo falarmos sobre isso, sobre a representatividade das mulheres na política. Na verdade, a baixa representatividade. A cota de gênero, ela existe porque a política brasileira nunca foi um território equilibrado entre homens e mulheres. E aí a lei das eleições, que é de 97, ela determina que cada partido, ela reserve um mínimo de 30% e no máximo 70% das candidaturas proporcionais para cada sexo. Na verdade, a cota, ela é uma ação afirmativa, que ela veio para poder justamente corrigir essa desigualdade histórica. E aqui não é dar privilégio para ninguém, não é dar privilégio para as mulheres. É apenas trazer um equilíbrio de representatividade entre homens e mulheres. E aqui um dado super interessante e até constrangedor, né, para nós. Mais de 50% do eleitorado são mulheres. Corresponde a 53%. São mulheres.
1: É a população que vota.
0: Então, mais de 50% da população votante são mulheres. Em contrapartida, as mulheres representam menos de 18% dos nossos detentores de mandatos políticos. Uhum. Ou seja, a conta não fecha, né? Uhum. Temos mais mulheres votantes e menos mulheres dentro do poder. Então, isso nos chama um pouco a atenção e demonstra a necessidade ainda hoje da cota de gênero. Olha, alguns números são também interessantes que mostram a baixa representatividade das mulheres. Nas últimas eleições municipais, em 2024, apenas 15,5% dos prefeitos eleitos no Brasil eram mulheres. Então, temos pouquíssimas prefeitas nos municípios.
1: De um ambiente de quase 5 mil municípios brasileiros, só 15%
0: são mulheres. Só 15% são mulheres.
1: Uhum. Então. E se tratando de Congresso Federal também, do Congresso Nacional, ali é uma representação da sociedade brasileira. E se está desigual ali, é porque alguma coisa precisa ser feita, né? Porque 17% apenas das deputadas federais serem mulheres, isso representa que mulher e mais de 50% da população é mulher, existe realmente essa necessidade dessas ações, né? E o Ministério Público faz essas ações junto com outros projetos também, né?
0: Sim, ainda é extremamente necessário. Queríamos não precisar dessa cota, né? Se tivesse certo equilíbrio dentro da justiça. Mas ainda assim, mais de duas décadas que foram criadas a previsão de reserva de cota feminina, ainda temos baixa representatividade feminina. Né? E esse olhar que você falou, plural, é extremamente necessário, é benéfico, é interessante para a nossa política. Né? Temos representatividades, ainda que seja da minoria, que não é o caso das mulheres, que são a maioria. Mas temos também a comunidade indígena, que precisa de representatividade, a sociedade negra. Somente a sociedade negra sabe o que ela passa, quais são os preconceitos, os racismos. E ter um representante, ele não fala por si só, ele fala representando um grupo, um universo de pessoas. Concluindo, né, dizendo que mesmo com as cotas, as mulheres ainda são no Brasil cerca de 1 para 7 mandatos. né? Então é muito pouco. E esse quadro que a legislação eleitoral tenta corrigir, que não é só uma candidatura formal, mas a questão da representatividade, que tem reflexo diretamente na nossa democracia.
1: Bacana. Bom, assim, agora para dar uma continuidade, eu queria falar sobre um assunto que é sobre as candidaturas laranja.
0: Certo.
1: A gente, né, comentou aqui antes, fora do ar, sobre esse assunto. Eu queria que a senhora explicasse para a gente o que, que é essa candidatura laranja, por que, que isso, isso afeta, de certa forma, essa questão da cota, porque a cota, como a senhora explicou, é uma necessidade que é latente, né? Mas que isso tem sido utilizado de uma forma para fraudar o pleito, né? Fraudar as eleições. Explica para a gente o que é a candidatura laranja, como que o Ministério Público está de olho nisso, né? Está acompanhando esse tipo de caso.
0: Certo. É importante sabermos o que, que configura a candidatura laranja, que é a fraude à cota de gênero, e para podermos identificá-la e denunciá-la também. Então, a candidatura laranja, tecnicamente, ela é uma candidatura que ela é registrada apenas no papel para poder preencher um percentual mínimo, que é o percentual de 30% exigido na lei. Sem que exista atrás, né, dessa candidatura uma campanha real ou interesse de que essa mulher venha concorrer e ser eleita, né? É uma candidatura fictícia, que a gente chama assim, apenas para cumprir o protocolo, a burocracia legal, né? Na verdade, o partido indica o nome dessa mulher, tem o nome dela na urna, mas em nenhum momento ela participa da campanha ou realmente tem interesse real de participar e ocupar alguma cadeira dentro do nosso governo. Então, essas são as chamadas candidaturas laranja. E é apenas para poder viabilizar o registro da chapa perante a Justiça Eleitoral, porque isso é uma exigência. Se o partido não indicar 30% dos candidatos, ele não consegue registrar a sua chapa perante a Justiça. Então, por exemplo, se o partido ele registra a candidatura de 10 candidatos, pelo menos 3, que é o mínimo, não tá? 30% devem ser ocupados por mulheres. Mas a gente sabe que, em muitos casos, essas candidatas, elas realmente são colocadas o nome no registro apenas como protocolo. Não recebe nenhum apoio do partido, não recebe recursos. E aí a gente tem alguns principais indícios aqui da Justiça que a gente percebe que se trata, na verdade, de uma candidatura laranja.
1: Às vezes até mesmo ela sabendo que estava sendo utilizada como laranja, é feita a investigação para saber se ela não foi coagida a cometer esse tipo de crime.
0: Coagida, pressionada, ou manipulada, ou foi oferecida algumas promessas, né, de que futuramente ela vai participar da política, de que ela não vai ser banida da participação da campanha política. Então, tem todas essas nuances, né, dentro dessa questão da candidatura laranja que tem que averiguar, para que a gente não vitimize a mulher mais de uma vez.
1: Certo. E a senhora falou aí sobre as ações que são feitas caso isso aconteça, né? Explicou pra gente o que é essa questão das candidaturas laranjas. Eu queria saber o que o Ministério Público tem feito, principalmente aqui do Distrito Federal, tem feito para prevenir esse tipo de crime. É feito alguma campanha? O que é feito?
0: Sim, recentemente a gente lançou a campanha nas redes sociais, no Instagram, no jornal aqui do Ministério Público, comunicando o que é a candidatura laranja, a proibição de candidaturas laranjas, quais são as consequências, penalidades, os canais em que as pessoas podem denunciar, já que a população é a porta de entrada de notificação desses crimes, e conscientização também das candidatas, né, de tentar orientar o partido ou comunicar o partido, caso isso venha a acontecer, para que tomem providências. Então, a gente está fazendo uma campanha maciça para tentar evitar esse tipo de atuação que é frequente, justamente nesse período de pré-candidatura.
1: Eu falava antes aqui também sobre um candidato que... Eu entrevistei um candidato que chamou a outra candidata de agressiva, falou que ela era agressiva e aquilo... Né? Eu queria saber como que a justiça faz para diferenciar uma crítica política, né, feita de um político, de uma violência política de gênero. Como é que isso é muito tênue? Como é que é feita essa diferenciação? Explica pra gente na prática, assim, como é que é feito.
0: É, a violência, ela é praticada de várias formas, né? Às vezes de forma muito escancarada e às vezes de forma muito sutil mesmo, simbólica até, né? E a análise que a gente faz é esse comentário feito pelo candidato, ele combateu a ideia dela, é um posicionamento, ou foi simplesmente para atacar a personalidade da candidata, uma característica pessoal que não condiz com a atividade, com o exercício da função dela. Por exemplo, é uma questão que as candidatas trazem muito aqui no Ministério Público é a dificuldade de como a mulher deve se portar nesse ambiente político, né? Porque elas relatam que se ela é muito sensível, tem uma fala mais mansa, elas ouvem comentários dos homens dizendo que elas não têm perfil, porque não têm pulso firme. Se, por outro lado, elas são mais enérgicas, conseguem se impor de uma forma mais efetiva, elas também sofrem críticas misóginas dizendo que a mulher é histérica, que a mulher é desequilibrada e também não tem perfil de estar na política. Ou seja, de qualquer forma que ela se comporte, ela vai ser atacada pela sua pessoa, pelo fato de ser mulher, e não pelas suas ideias, né? Então, é um parâmetro que a gente utiliza para verificar se é um posicionamento, se está dentro da liberdade de expressão da pessoa ou se já passa para o campo criminal, que é um ataque pessoal que não tem relação com a atividade, com a opinião da mulher, da candidata. Né? Então, toda vez que ele tenta denegrir a imagem física da mulher, já parte do princípio que é uma violência política de gênero, tá? Que não é opinião, mas apenas ele quer desqualificar a mulher simplesmente porque está ocupando um cargo político.
1: Bom, a senhora falou também aí sobre o que o Ministério Público analisa nesses casos para identificar o que é a candidatura laranja, entre eles a análise da quantidade de votação, né, de quantidade de votos, a prestação de contas dessa candidata e também a ausência de participação em campanha. Tem mais algum item que a senhora, que vocês observam também, que pode caracterizar essa questão da candidatura laranja?
0: Certo, sim. Tem mais dois pontos que eu gostaria de mencionar que poderia configurar a fraude também. Porque a legislação eleitoral, ela também prevê a destinação mínima de 30% dos valores do fundo partidário e do fundo eleitoral para serem repassados para as campanhas das candidatas mulheres. E quando a proporção de candidaturas mulheres do partido ultrapassar 30%, o valor repassado ele deve também acompanhar essa proporção, segundo a decisão do STF. Então, tem essa previsibilidade de destinar 30% das verbas do fundo partidário para as campanhas femininas. E muitas vezes eles são desvirtuados para beneficiar a campanha masculina. Então, o Ministério Público também está atento ao cumprimento dessa legislação.
1: Geralmente, essa questão do desvio do fundo partidário, ele é pego na prestação de contas?
0: Isso, normalmente é verificado na prestação de contas, ou às vezes o Ministério Público também recebe essa denúncia da própria candidata, né, que chega a informar que não foi repassado, não recebeu, ou então recebeu um valor menor inferior do que a previsão legal, que é de 30%. Também é importante falar que há previsão também do tempo de propaganda eleitoral, né, em rádio, televisão, também deve seguir essa mesma lógica de proporcionalidade para garantir às candidatas tempo de exposição compatível com o percentual da candidatura feminina, né, porque não tem como se candidatar sem ter um apoio financeiro e também ter espaços na rede TV para que essa mulher consiga fazer a sua campanha, compartilhar seus projetos de governo.
1: Bom, e caminhando já para o final da nossa entrevista, eu queria perguntar para a senhora o que a senhora espera das eleições este ano em relação à representatividade feminina, principalmente aqui em Brasília. Qual que é a expectativa da senhora?
0: Olha, a gente espera que tenhamos mais representatividades femininas. É necessário para mudar todo o nosso sistema, nosso contexto. A gente vem de um histórico de um sistema patriarcal, onde as mulheres foram muito tempo silenciadas, sem direito ao voto, sem direito a serem votadas. E aí eu falo para todas as mulheres candidatas, ingressem mesmo na política, precisamos de mulheres combativas, mulheres criativas, para levar as suas experiências na política e nos representem. Toda vez que uma mulher ocupa uma cadeira dentro do parlamento, ela não está lá sozinha. Ela está representando um grupo universo, mais da metade da população que são mulheres. Precisamos de mulheres negras, mulheres indígenas, para ocuparem esses espaços.
1: Bacana, muito obrigado. A gente conversou hoje aqui com a promotora de justiça Isabela Chaves sobre um tema muito essencial aí para o fortalecimento da democracia no país, né? A participação das mulheres na política e no combate à violência política de gênero. Mais que garantir o cumprimento da legislação, iniciativas como esse projeto que a senhora falou, né? O Lugar de Mulher na Política, Juntos por Eleições Seguras, buscam assegurar que todas as mulheres possam exercer plenamente seus direitos políticos num ambiente de respeito, igualdade e segurança. Doutora Isabela, muito obrigado pela presença da senhora no programa A Cidade é Sua.
0: Nós que agradecemos essa oportunidade de falar com tantas pessoas ao mesmo tempo num assunto tão importante, que é a questão da representatividade feminina na nossa política. Muito obrigada.
1: O programa A Cidade é Sua fica por aqui. Até mais. Tchau, tchau.
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5: Duas e um, bom dia. 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
6: Olá, olá. Sejam muito bem-vindos ao Corre TMC. Quem cedo madruga já correu 2 quilômetros? Eu sou Mirelle Mosquela. Que bom que você tá aqui com a gente. E já digo mais, que bom que você tirou o popô do sofá e foi correr, foi fazer atividade física, porque é isso que a gente quer. E se você ainda não tirou o popô do sofá, acho melhor você tirar. Sabe por quê? Porque a atividade salva vidas, a atividade muda completamente a sua energia no dia. E quer ver quem vai falar isso, quem vai concordar comigo? Bem-vindo, o meu parça, André Galvão!
7: Tudo bem, Mimi?
6: Tô
7: belezinha?
6: Bem, você?
7: Até eu tô tirando o popô do sofá.
6: Tô brincando. Ué, como não? Você tira sim o popô do sofá. Você não vai correr lá os seus 5 quilômetros?
7: Toda semana, né? Cinquinho. Ó, vou falar um negócio pra você. Essa semana eu tenho uma história boa pra contar.
6: Eita, mas conta agora.
7: Não, vou contar já rapidinho. Essa semana eu voltei a pedalar desde a Copa do Mundo. Eu não tinha pedalado, né?
6: Tá.
7: Porque lá na Copa só corria. É difícil, né, você alugar uma bike. Até tem, claro, você não tem tempo também, né, pra alugar uma bike, ficar uma hora pedalando, que eu gosto, numa cobertura de Copa do Mundo, não dá tempo disso, então eu tava só correndo. Certo. Aí eu voltei depois de 2 meses a pedalar aqui no Parque Vila Lobos, e como é que as pessoas dizem? Eu vou encher o peito hoje pra falar.
6: Fala.
7: Eu bati meu RP.
6: Nossa! Pra quem não sabia o que é RP, agora bateu o RP, que é o recorde pessoal. Quantos quilômetros pedalando?
7: Não, são 18 quilômetros que eu faço sempre, mas eu quase a vida toda eu levava uma hora, né?
6: Tá.
7: E não sei se porque eu corri tanto aí esse mês de Copa do Mundo, se ajudou de algum jeito, bati 50 minutos os 18 quilômetros.
6: Gente! Maravilhoso!
7: Fiquei feliz, pô. Fiquei feliz. Eu aprendi com você, bati meu RP.
6: Ô, Galvão, e você colocou lá no, nos stories, tá pago?
7: Não, não.
6: Por que precisa colocar o tá pago?
7: Eu não coloquei nada. Você...
6: Ah, não, mas se... Eu vou até falar isso depois com a minha convidada, porque assim, se treinar, precisa postar, porque senão não vale. Ultimamente, o mundo das redes sociais é isso. Bom, então seja muito bem-vindo ao Corre TMC, meu parça novamente. E agora a gente já começa com ela, maravilhosa. Eu já tava de olho nela.
7: Aí é covardia.
6: Há muito tempo.
7: É sacanagem.
6: Comecei a segui-la, acompanhar. Eu falei, gente, eu preciso levá-la pro Corre TMC, porque ela é muito braba. Ela é mãe, já fez Chicago, maratona, com 20 anos de idade. O que você está fazendo com 20 anos de idade, Galvão?
7: Eu tava começando na latinha, Mimi.
6: Aqui, na latinha você diz aqui no estúdio.
7: É, tava começando. Mó em Londrina, na verdade.
6: Olha lá, e com 20 anos de idade, ela já tinha feito um Iron Man. E campeã! Para! Paula Ponte, seja muito bem-vinda, minha amiga.
8: Essa introdução. Com 20 anos eu tava fazendo Iron Man. Tava fazendo um monte de coisa errada também, mas também tava fazendo Iron Man. É uma honra estar sendo convidada por vocês pra estar aqui hoje. E que energia boa, né? Aqui dentro do TMC.
6: Ah, adorando.
7: Brabíssima.
6: Brabíssima, gente. 20 anos já fazendo Iron Man. É, pra quem não sabe, a Paulinha já pode explicar aqui pra gente. Eu sei que o Corre, né, o Corre já tá acostumado aí com ouvinte, já sabendo um pouquinho mais das distâncias. Mas a Paulinha pode falar pra gente o que é o Iron Man e quais são as distâncias, então, do Iron Man, Paula?
8: Perfeito. O Iron Man, ele é uma marca de provas de triatlon. E a distância Ironman é uma distância licenciada que ela consiste em 3.800 metros nadando, 180 quilômetros pedalando e 42 quilômetros correndo.
7: Você viu o detalhe? Você viu o detalhe?
6: Quais? Porque são muitos.
7: Não, não. Ela falou 180 quilômetros pedalando.
8: Esse é o aquecimento pra maratona, né? Que vem depois.
7: Eu tô feliz que eu pedalei 18. São 10 vezes mais a distância do que eu pedalo.
6: É isso. E pedalando, né? Porque correndo também...
7: Não, e não só mais. No planinho, né? Não é só aqui no bem. Bom, é, né, é subida, ribanceira, morro, acima, abaixo, essa loucura, né?
8: A pessoa tem que ser um pouco louca pra tá nesse meio.
6: É isso que a gente fala, assim, claro, carinhosamente, que o corredor, ele tem um pouco assim, né, de loucura.
8: Falta um parafuso.
6: Ultramaratonista também tem um pouco disso também, né?
8: Podia só simplesmente ter ido pra uma terapia. Mas preferiu ir correr por muitas horas.
6: Ô, Paulinha, eu já percebi trocando ideia contigo, até em off, né, conversando com você, como você é competitiva.
8: Ana.
6: Muito. E isso vem da onde? Da sua família? É genética? O seu pai ali em cima, né, querendo conversar contigo? Como é que foi?
8: É engraçado, né? Isso parece que tá na minha veia. Eu me lembro, eu criancinha, naqueles jogos de escola, interclasses, assim, eu me lembro de eu brigar com a galera dos meus times de vôlei, futebol, não sei o quê. Cara, o que você tá fazendo? Porque eu queria ganhar, mesmo nas joguinhos de escola, olha isso. E quando eu olho para trás, eu acho que isso tem uma coisa... meus pais eram bem exigentes, principalmente o meu pai. Ele é funcionário público e ele sempre exigiu que eu estudasse muito, porque na cabeça dele o estudo ia me fazer crescer na vida, que foi o que, né, de certa forma salvou. Ele não veio de uma realidade super pobre, mas ele, meus avós eram super mão de vaca, então ele vivia como pobre. E aí o querendo ou não, o estudo salvou ele, né, trouxe as condições que ele teve aí para cuidar dos filhos. E então ele sempre exigiu muito que a gente fosse os melhores na escola. Então, tirava 7, tirava 8, para ele era um absurdo, porque eu não estaria fazendo menos que a obrigação. Tinha que estar tirando 10. Tirou 9, mas por que tirou 9? Então, assim, na minha casa ele era super exigente. E eu sempre amei fazer esportes coletivos e era super competitiva de forma coletiva. Então, quando eventualmente eu tirava uma nota baixa, o castigo era não ir para o esporte. Olha que louco, né? Então, para mim, isso ficou ainda mais forte, né? De querer ir para o esporte, porque era o que mais me dava energia, assim. Então, acho que veio um pouco dos meus pais, mas também vem um pouco de mim. Desde criancinha, eu queria, mesmo no esporte, performar. Enfim, ganhar ainda que em time, mas também no individual, depois, quando eu cresci.
6: É, a gente percebe isso. Eu não tenho filhos, né? Mas eu acho que o Galvão, um dia você falou isso, até, sim, da sua filha.
7: A Iris, a mais velha.
6: Então, como ela já tem uma personalidade muito forte. Então, assim, desde pequena...
7: E de ser competitiva, assim.
6: E de ser competitiva, né, Galvão?
7: É, não, não aceita perder, né? Não aceita perder. Né? Aquela coisa de, pô, de... bater a cabeça na parede, de ficar nervosa, de sair chorando por qualquer derrota. E é qualquer derrota, é desde o joguinho de ludo, né? Desde muito pequenininha do joguinho de ludo até as derrotas doídas da Ferrari. Mas isso deixa pra lá.
6: Porque ela adora automobilismo, né?
7: É, apaixonada pela Ferrari.
6: O pai nem gosta, né? Imagina, o pai nem curte. Então você era desse jeito também, né, Paulinha? É. Também muito competitiva, qualquer coisinha ali você queria ganhar de qualquer jeito.
8: É, mas engraçado, ouvindo o Galvão falando, eu tenho essa preocupação com meus filhos de tentar não trazer pra eles que essa competição tão forte, porque talvez não seja tão saudável, né? É, então, eu não sei, eu acho que a minha ainda não consigo ver muito esses traços dela, mas isso é uma preocupação minha. Eu tenho a Júlia de 2 anos e tenho o Luca de 10, que faz 10 meses amanhã, inclusive.
7: Ah, entendi.
8: Aí, então, eu fico nessa preocupação, assim. Eu quero que ela tenha competitividade, porque eu acho que em certo nível é saudável, mas, por outro lado, eu fico com medo dela ir para um outro extremo.
6: Na caveira.
8: Exato.
6: Assim, né?
8: Eu acho que talvez também não precisa ser tanto, assim.
6: Muito bom. E aí, Paulinha, como é que o Iron Man, ele chega? Porque você tá ali primeiro fazendo parte de um esporte coletivo, como você diz, e o Iron Man, ele é completamente individual, onde você fica muito tempo exercendo aquelas três modalidades, tem que ter muita consciência ali, né? Enfim, psicológico, muito blindado, eu diria. E quando é que você começa a enxergar o Iron Man como, poxa, que legal, que doido, mas que legal? Até porque você era muito jovem, quantos anos você tinha?
8: Quando eu comecei a praticar, eu tinha 18 anos, triatlon, né? Então, essa história é engraçada, porque eu nasci em Fortaleza, fui criada lá, e passei na faculdade no Rio de Janeiro para fazer administração na FGV. Então, as aulas começavam em fevereiro, e fui para o Rio em fevereiro, carnaval do Rio de Janeiro, e acredita que aconteceu no último dia do carnaval, conheci meu marido, e amarrei meu burro aos 18 anos. E achava que ia chegar no Rio de Janeiro arrasando, né? Deve ter vários gatinhos, prédio,
6: barra. É amor de carnaval, não.
8: Exato.
6: Dá em nada.
8: E aí, o Nilo, que era na época meu namorado, ele já tinha feito triatlon, um meio Ironman, e ele tava querendo voltar pro triatlon. E aí foi que eu conheci o que é o triatlon, né? Então, quando eu entrei na faculdade, eu percebi que não daria para continuar fazendo os esportes coletivos, porque é muito difícil alinhar a agenda com muita gente, né? Quando você faz um esporte coletivo, você precisa alinhar. Por exemplo, eu fazia vôlei e amava. Precisa alinhar com 10 pessoas. É difícil, né? Quando você vai ficando mais velho, cada um com as responsabilidades, faculdade, trabalho. É difícil você alinhar a agenda. Então, eu falei, vou para um esporte mais individual, porque é o que me sobrou. E aí eu conheci o triatlon por meio dele, eu já corria um pouquinho na academia, assim.
7: É, um pouquinho?
8: É.
7: Tipo quanto?
8: Não, assim, um aquecimento, meia horinha, né, antes de começar a musculação.
7: Tá.
8: E eu tinha feito natação quando eu era criança. Então eu já sabia nadar, só precisava voltar a praticar, e eu sabia correr mais ou menos. E minha mãe amava aula de spinning, então vira e mexe, quando eu era criancinha, ela me levava para umas aulas de spinning dela. Então, assim, querendo ou não, eu tinha familiaridade com as três modalidades. E aí, o que eu, muito próxima do meu marido, do dia a dia dele, a gente simplesmente juntou essas três modalidades e continuou juntos a fazer triatlon.
7: Olha que
8: e
7: legal.
8: Aí veio o Ironman. A ideia do Ironman ainda era muito distante, né? Porque
6: claro,
8: dentro do triatlon tem algumas distâncias mais famosas. Tem o sprint, que é o mais curto, depois tem o olímpico. Depois tem a distância de meio Ironman e depois tem o Ironman. São as distâncias mais famosas aí. Então, até pensar no Ironman, ainda tinha muito chão. Então, fiquei treinando muito mais pensando em fazer umas provas menores.
7: Sim.
8: Mas acalhou que fiz...
7: Tinha muito chão. Ela começou com rápido. 18, com 20, ela já tava fazendo.
8: Isso, aí, então.
7: Muito chão. Em 2 anos.
6: Exato. Não. Meu Deus. É muito rápido, né?
7: É, porra. É brincadeira.
6: E o sprint é aquele que você queria um dia fazer.
7: Eu tenho vontade.
6: Que corre 5.
7: Continuo com vontade.
6: Né? Corre 5 quilômetros.
9: Nada 750 metros.
7: Isso.
9: Aí pedala 20.
7: É o que eu faço. Sim.
9: Você já faz.
7: É o que eu faço, mas eu nunca fiz junto, né? Eu tenho vontade. Esse aí, se tem uma prova que eu tenho vontade de fazer na vida, é essa aí.
9: Vamos fazer então nós três.
6: Vamos marcar. A gente tem uma meta aqui, tá, Paulinha? Que eu sempre conto pros nossos convidados. O Galvão, ele já corre, já faz um tempo. Ele corre 5 quilômetros, então eu já o conheço há muito tempo, começamos aqui no Corre em outubro de 2025, a cara dele, já tá indo, né? E aí eu falo, e aí, quanto você rodou hoje, Galvão? Ele 5 quilômetros. E eu, show! Pô, quem é que corre 5 quilômetros? Pessoas normais não correm 5 quilômetros, né, Paulinha?
9: Não.
6: E hoje 5, e hoje 5, e eu, rapaz...
7: Não, às vezes 5 e meio.
6: 5 e meio, eu falei, ah, tá, mas nunca dobrou a meta, não?
7: Não.
6: Então aqui nós temos um apelo. Galvão, dobre a meta para fazer 10 quilômetros. Inclusive hoje, você daqui a pouquinho vai me abandonar no programa de...

0: explica pra ele, Paulinho.
1: Eu acho que isso conta. Às vezes a gente, né, vai conquistando algumas coisas. A pessoa, por exemplo, eu tive filho agora com 10 meses. E aí tô voltando, é ativa, e o pessoal fala, nossa, como você já tá correndo isso tudo? Mas eu acho que quando você se compara, assim, não, não é tão fácil de comparar, porque realmente eu nasci no esporte. Então,
2: é isso.
1: Eu acho que isso acaba contando um pouco.
2: Não, conta muito, claro que conta. Então tá bom demais, tá vendo? Cada um com a sua distância, todo mundo feliz.
0: Exato, cada um, afinal de... Daqui a pouquinho eu quero falar com a Paula sobre maternidade. Porque a Paula tem 31 anos, tem dois filhos, que são o Luca, né, que vai fazer 10 meses daqui a pouquinho, e a Júlia. E como é que ela consegue, gente, ser mãe? Eu não sou, mas eu sei que é muito difícil, é muito trabalho. E você participar de um ciclo de maratona, um ciclo de Ironman, é muito difícil você ter tempo. Então, eu acho legal a gente falar sobre isso. Agora, deixa eu falar só rapidamente sobre beleza. Com a Paulinha. Paulinha, você é daquelas que na hora de você correr, você passa um protetor solar com cor. Agora tem até blush também com protetor solar. Tem sombra. Você é vaidosa na hora de você correr?
1: Eu sou. É. Eu não sou vaidosa no dia a dia tanto, mas produtos pra protetor solar, pra correr, é quando eu me arrumo. Sabe, assim, pra sair pra treinar, eu me arrumo, de fato. Então, assim, eu costumo usar sempre protetor solar, um blushzinho, um corretivo, porque quando você acorda na madrugada pra amamentar, você precisa de uma dose extra embaixo dos olhos. Então sim.
0: E até porque a gente acorda pra participar de corrida de rua 4 da manhã. E ninguém merece ver a gente ali daqui 4 horas, daquela olheira profunda. Porque é normal mesmo, né, gente? Então, olha só, eu queria fazer um contato com uma marca que eu e a Paulinha já conhecemos, nós usamos, a gente adora. E essa marca, nesse mês agora de agosto, completa 13 anos de vida. Cadê vocês? 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Elas estão por aí, são sócias fundadoras da Pink Cheeks. Corina, Gisele, sejam muito bem-vindas ao Corre TMC. 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De corredoras, bem-vindas.
1: Verdade, quem corre e não conhece a Pink Cheeks não corre direito.
0: É verdade.
3: Obrigada, gente, é um prazer estar aí com vocês, viu?
0: O prazer é todo nosso, gente. A gente tá...
3: Golzinho!
0: Estamos te ouvindo. O ouvinte também aqui do Corre TMC já tá te ouvindo. O Galvão também tá aqui na área, 10 quilômetros. Inclusive hoje, você daqui a pouquinho vai me abandonar no programa de hoje. Sim. Pra você conseguir dobrar a meta, porque temos uma prova em novembro, né?
2: Não, mas eu vou fazer o treininho normal, tal. Tá. Não vem com essa de 10 quilômetros, não.
0: Hoje não, né?
2: Não, hoje vem não. Com essa, não. São só 7 anos. Ela falou que em 2 anos ela saiu do nada.
1: Mexe com, quando eu era criancinha, ela me levava para umas aulas de spinning dela. Então, assim, querendo ou não, eu tinha familiaridade com as três modalidades. E aí, o que... Eu, muito próxima do meu marido, do dia a dia dele, a gente simplesmente juntou essas três modalidades e continuou juntos a fazer triatlo.
2: Olha que
1: e
2: legal.
1: E aí veio o Ironman, a ideia do Ironman ainda era muito distante, né? Claro. Porque dentro do triatlo tem algumas distâncias mais famosas. Tem o sprint, que é o mais curto, depois tem o olímpico, depois tem a distância de meio Ironman e depois tem o Ironman. São as distâncias mais famosas aí. Então, até pensar no Ironman, ainda tinha muito chão. Então, eu fiquei treinando muito mais pensando em fazer umas provas menores.
2: Sim.
1: Mas acalhou que fiz...
2: Tinha muito chão, ela começou com rápido. 18, com 20...
1: E veio o Ironman, a ideia do Ironman ainda era muito distante, né? Porque dentro do triatlon tem algumas distâncias mais famosas. Tem o sprint, que é o mais curto, depois tem o olímpico, depois tem a distância de meio Ironman e depois tem o Ironman. São as distâncias mais famosas aí. Então... Até pensar no Ironman, ainda tinha muito chão. Então, eu fiquei treinando muito mais pensando em fazer umas provas menores.
2: Sim.
1: Mas acalhou que fiz...
2: Tinha muito chão. Ela começou com rápido. 18, com 20, ela já estava fazendo
1: isso, então.
2: Muito chão. Em 2 anos.
1: Exato.
0: Não. Meu Deus. É muito rápido, né?
2: É, porra. É brincadeira.
0: E o sprint é aquele que você queria um dia fazer.
2: Eu tenho vontade.
0: Que corre 5.
2: Continuo
0: cinco,
2: com vontade.
0: Né? Corre 5 quilômetros.
1: É nada 750 metros.

0: Isso,
1: Aí pedala 20.
0: É. É o que eu faço. Sim.
1: Você já faz.
2: Já faz.
0: É o que eu faço, mas eu nunca fiz junto, né? Eu tenho vontade. Esse aí, se tem uma prova que eu tenho vontade de fazer na vida, é essa aí.
1: Vamos fazer então nós três.
2: Vamos marcar. A gente tem uma meta aqui, tá, Paulinha? Que eu sempre conto pros nossos convidados. O Galvão, ele já corre, já faz um tempo. Ele corre 5 quilômetros, então eu já o conheço há muito tempo, começamos aqui no Corre em outubro de 2025, a cara dele, já tá indo, né? E aí eu falo, e aí, quanto você rodou hoje, Galvão? Ele, 5 quilômetros. E eu, show! Pô, quem é que corre 5 quilômetros? Pessoas normais não correm 5 quilômetros, né, Paulinha?
1: Não.
2: E hoje, 5, e hoje, 5, e eu, rapaz...
0: Não, às vezes 5 e meio.
2: 5 e meio, eu falei, rapaz, mas nunca dobrou a meta, não?
0: Não.
2: Então aqui nós temos um apelo. Galvão, dobre a meta para fazer 10 quilômetros. Inclusive hoje, você daqui a pouquinho vai me abandonar no programa de hoje para você conseguir dobrar a meta, porque temos uma prova em novembro, né?
0: Não, mas eu vou fazer o treininho normal, tal. Tá. Não vem com essa de 10 quilômetros, não.
2: Hoje não, né?
0: Não, hoje não vem com essa, não. São só 7 anos. Ela falou que em 2 anos ela saiu do nada para um Iron Man, certo?
1: Pera, eu tive um histórico esportivo, né?
2: Isso, explica para ele, Paulinho.
1: Eu acho que isso conta. Às vezes a gente, né, vai conquistando algumas coisas. A pessoa, por exemplo, eu tive filho agora com 10 meses, e aí tô voltando, é ativa, e o pessoal fala, nossa, como você já tá correndo isso tudo? Mas eu acho que quando você se compara, assim, não é tão fácil de comparar, porque realmente eu nasci no esporte. Então, eu acho que isso acaba contando um pouco.
0: Não, conta muito, claro que conta. Então tá bom demais, tá vendo? Cada um com a sua distância, todo mundo feliz.
2: Exato, cada um, afinal de... Daqui a pouquinho eu quero falar com a Paula sobre maternidade. Porque a Paula tem 31 anos, tem dois filhos, que são... O Luca, né, que vai fazer 10 meses daqui a pouquinho, e a Júlia. E como é que ela consegue... Gente, ser mãe, eu não sou, mas eu sei que é muito difícil, é muito trabalho. E você participar de um ciclo de maratona, um ciclo de Ironman, é muito difícil você ter tempo. Então, eu acho legal a gente falar sobre isso. Agora, deixa eu falar só rapidamente sobre beleza com a Paulinha. Paulinha, você é daquelas que na hora de você correr, você passa um protetor solar com cor. Agora tem até blush também com protetor solar. Tem sombra. Você é vaidosa na hora de você correr?
1: Eu sou. É? Eu não sou vaidosa no dia a dia tanto, mas produtos para protetor solar, para correr, é quando eu me arrumo. Sabe, assim, pra sair pra treinar, eu me arrumo, de fato. Então, assim, eu costumo usar sempre protetor solar, um blushzinho, um corretivo, porque quando você acorda na madrugada pra amamentar, você precisa de uma dose extra embaixo dos olhos. Então sim.
2: E até porque a gente acorda pra participar de corrida de rua, 4 da manhã. E ninguém merece ver a gente ali daqui 4 horas, daquela olheira profunda. Porque é normal mesmo, né, gente? Então, olha só, eu queria fazer um contato com uma marca que eu e a Paulinha já conhecemos, nós usamos, a gente adora. E essa marca, nesse mês agora de agosto, completa 13 anos de vida. Cadê vocês? Eu queria fazer um contato, então, com a Corina Godoy e com a Gisele Violin. Elas estão por aí, são sócias fundadoras da Pink Cheeks. Corina, Gisele, sejam muito bem-vindas ao Corre TMC. Olha, a Pink Cheeks já faz parte da nossa rotina por aqui, viu? De corredoras, bem-vindas.
1: Verdade, quem corre e não conhece a Pink Cheeks não corre direito.
2: É verdade.
3: Obrigada, gente, é um prazer estar aí com vocês, viu?
2: O prazer é todo nosso, gente. A gente tá...
3: Tãozinho.
2: Estamos te ouvindo. O ouvinte também aqui do Corre TMC já tá te ouvindo. O Galvão também tá aqui na área, o meu parça. Até porque protetor solar não é só pra mulher.
0: Claro.
2: Protetor solar também, né? O homem precisa usar pra ficar com aquela pele boa também.
0: Não, protetor solar é saúde. Acima de tudo, é saúde.
2: Claro.
0: Né? As pessoas precisam usar protetor solar porque... Porque, cara, o sol é maravilhoso, o sol é fundamental, na verdade, né? A gente precisa ter aquela dose extra de vitamina D, mas o sol castiga. O sol, ao longo do tempo, ao passar dos anos, ele castiga, então a pessoa ela precisa ter essa consciência sempre.
2: Meninas, para começar, eu já quero saber qual foi o produto que vocês lançaram e aí vocês se deram conta que aquele produto tinha um borogodó, que aquilo faria sucesso com os corredores.
3: O primeiro produto que a gente lançou foi um protetor solar em stick, que é o produto que a gente mais vende até hoje, por incrível que pareça. Ele é um stick com altíssimo FPS, FPUVA, que é a proteção contra o raio solar UVA, resistência à água e ao suor, e que não escorre nos olhos.
4: E não arde também.
3: Então, desde aquela época, a gente já sabia que os protetores não atendiam a essa necessidade de pessoas ativas, pessoas que suam em movimento. Então, a gente percebeu que essa nossa necessidade pessoal era também a necessidade de muitas outras pessoas que também praticam os problemas de produto aí dentro dos olhos e manchas no rosto por uma proteção não tão alta.
4: E esse formato, que está muito popular hoje, é um formato que há 13 anos atrás não existia. Então, realmente foi o precursor, assim, foi através dessa necessidade nossa e que foi muito bem aceito.
0: E assim, é claro que a gente tem essa curiosidade, né? Só para dizer também para o ouvinte, né? Aquele que está acompanhando e quem está assistindo a nossa transmissão no YouTube, a Corina Godoy é quem está do lado direito
2: da tela no YouTube.
0: A Gisele Violinha é quem está do lado esquerdo da tela. Muito bacana a gente poder recebê-las aqui no Corre TMC. Hoje vocês se veem mais como uma marca de beleza mesmo ou uma marca esportiva?
4: Olha, hoje nós na verdade a gente sempre ficou com essa, com essa, não é dúvida, né? Mas é que nós somos uma marca de cosmético, beleza e cosmético, mas pertencemos a esse ambiente do esporte. Né? E a gente sempre quis trazer o autocuidado, né? O cuidado em si, né? A proteção e o cuidado. Então, não necessariamente só como uma marca de beleza. Né? E a gente acho que consegue trafegar nesses dois ambientes muito bem também.
3: Hoje a gente se posiciona bastante numa dermatologia esportiva, em cosméticos que atendam as necessidades de pessoas ativas. Então tem muito cosmético que é desenvolvido para pessoas paradas, né? Então eles escorrem, eles saem. E então a gente une esses dois territórios, o da beleza, cuidado e do esporte, trazendo as características necessárias para que as pessoas usem esses cosméticos em situações de movimento.
4: Isso, e a gente sempre, nós estamos, mesmo posicionado em algumas lojas, né, nós estamos num ambiente mais esportivo, por exemplo, em uma Centauro, numa Decathlon, mas também estamos na Soneda, que é uma perfumaria, ou estamos em outros ambientes que são mais de cuidado, também farmácias, então a gente consegue ir por esses dois.
2: Excelente, podemos encontrar Pink Chicks em todos os lugares, né? Aí em qualquer esquina de São Paulo, muito bom. Falando em crescimento, então, meninas, hoje a marca cresceu tanto que a Live, né? A marca de roupas, então, esportivas, comprou parte aí da empresa. Queria que vocês falassem como é que foi essa transição e como é que vocês enxergam, então, esse novo caminho.
4: Olha, nós estamos em momento de transição, né, que foi há 3 meses atrás, né, a gente já estava, né, conversando e desde o finalzinho do ano passado, e aí sim comunicamos em março, então é bem recente, estamos nesse momento de transição, mas está sendo extremamente positivo porque nós falamos com o mesmo público, né, e a gente está tendo real essa oportunidade de ampliação do nosso mercado, né, porque logo no início, quando nós surgimos, a gente tinha um enfoque maior para a performance, né? Para produtos de... Eu ouvi um pouquinho a conversa de vocês anterior, que estavam falando das provas do Iron Man e tudo mais, né? No desenvolvimento, a gente pensou nisso. Meu irmão era triatleta profissional, foi em Kona, ganhou Kona, e a gente fazia produto para esse público também, né, principalmente. E agora com a entrada da live tem esse horizonte muito maior, né, de enfoque de pertencer em outros públicos, não só por uma tendência de wellness, mas que de fato as pessoas estão mais abertas, né, para ter uma vida saudável, e a gente quer pertencer em todos esses momentos da vida da pessoa, das pessoas que estão em movimento, por consequência. Então, está sendo muito positivo. É uma empresa que é muito maior que a Pink, né? Então, eles têm outros pontos, né, a nos agregar, não só na parte de distribuição em si, mas também e principalmente de pessoas, né, que é um ponto que nós estamos tendo muita interação e está sendo maravilhoso, né, Cô?
5: A gente está aprendendo demais com eles. E com eles a gente consegue ganhar uma velocidade de evolução muito maior e de crescimento, né? Atingindo realmente novos públicos, novos territórios. Então a gente só tem a agradecer por essa aquisição aí de 60% da Pink.
2: Excelente, nossa meninas, adorei o nosso bate-papo. Corina, muito obrigada. Gisele também, eu tenho certeza que essa marca ainda vai expandir mais ainda e vai atingir outras pessoas. Eu sou adepta, eu uso os produtos todos os dias. A Paulinha também tá aqui com a gente, usa também. E vamos comprovar, porque é verdade, não escorre, né? Não derrete, escorre, né, Paulinha? Na hora que a gente corre, enfim, fica bonitinha com aquele blush incrível, sombrinha.
1: É maravilhoso, mas eu também sou fã de um produto que a gente não falou aqui.
2: Qual?
1: Que é o anti-atrito em spray.
4: Eu acho ele
1: maravilhoso. E não se fala tanto sobre esse quanto deveria se falar.
2: Olha aí.
1: Eu sempre passo nas coxas para não assar entre uma coxa e outra. E aí você consegue usar qualquer tipo de short. Porque hoje tem uma questão, né? Muitas meninas não usam aqueles shorts mais frouxinhos, usam aquele short que é mais comprido e grudado.
2: Isso.
1: Pra não assar. E se você usar esse produto atrito, do anti-atrito em spray, que é maravilhoso, ele resolve esse problema.
2: Olha aí, gente.
0: Dica. Hashtag fica a dica.
2: Ai, muito bom, meninas. Então,
4: obrigada. Temos outros produtos também, né? Capilares e tudo mais.
2: Eu que ela tá eu uso da cera também, sim, gente. Maravilhosa.
1: A moda do cabelo.
2: Isso, by Manu City também. É maravilhoso.
4: Exato. Então,
2: Corina, muito obrigada. Gisele também, muito sucesso para vocês.
4: Nós que agradecemos.
2: E qualquer novidade, é só chamar a gente aqui do Corre TMC, que a gente divulga para vocês. Obrigadão, viu?
4: Obrigada, gente. Obrigada.
2: Obrigada, até a próxima. Paulinha, fiquei então nessa curiosidade para entender como é que funciona a sua rotina sendo mãe de dois filhos, da Júlia e também do Luca. Como é que você consegue, então, se adaptar à corrida, essa vida tão agitada com a maternidade?
1: Bom, eu tenho a sorte de contar com a ajuda dos meus pais, eles conseguem me ajudar bastante, a gente também tem ajuda paga, então isso me ajuda muito no dia a dia.
0: Hoje vocês moram aonde?
1: Aqui em São Paulo.
0: Aqui em
1: meus
0: São Paulo.
1: Meus pais,
0: mesmo,
1: quando a Júlia nasceu, acabaram vindo para São Paulo e compraram um apartamento aqui para poder estar mais perto.
2: Tá.
1: Então eles ficam mais aqui do que em Fortaleza.
0: O Nilo não era do Rio de Janeiro?
1: O Nilo não, o Nilo era de São Paulo. Durante a faculdade, isso é um ponto que eu deixei passar, né? A gente namorou à distância.
0: Ah, entendi.
1: E aí, quando eu me formei, eu vim pra São Paulo e trabalhei já. Depois que eu me formei, eu já vim pra cá. Mas tudo isso é pra dizer o quê? Eu acordo de manhã e aí eu tenho que deixar minha filha na escola todos os dias. Então a gente toma café da manhã juntos, a gente tenta ter um momento ali de família que normalmente é o único momento que a gente consegue ter todo mundo junto. Porque meu marido vai trabalhar e muitas vezes ele volta só depois que as crianças já estão dormindo. Então a gente tenta ter esse momento junto no café da manhã. Eu levo minha filha para a escola, deixo ela na escola. E aí, a pessoa que ajuda a gente, que é a Maria, cuida do Luca, enquanto eu levo ela pra escola, e vou treinar. Então, depois que eu deixo ela na escola, eu vou treinar. Que é um horário que, assim, todo mundo já treinou, a maioria das vezes, né? Mas é o horário que eu consegui encaixar. Pra
0: tipo, 9, 10 horas?
1: Não, é 8:30. É, por aí, 8:30, 9.
0: Aí, tá vendo? Tá vendo,
2: Mimi? Por que você tá falando isso pra mim? Porque eu acordo 5 da manhã pra treinar, né?
0: Não, porque existem pessoas que treinam sim, nesse horário. Existe o mundo.
1: É, mas é um parque mais vazio.
0: É uma delícia. É maravilhoso.
1: É maravilhoso. É maravilhoso.
2: Isso é verdade.
1: E tem lá que você. Realmente é importante você descansar, né? Você dormir. Dormir, o sono é uma. É a coisa que dá mais saúde de tudo, né? Nada, não tem nenhuma cápsula, uma vitamina que resolva como o sono resolve, né? E, então, acho que é isso. A gente vai encontrando ali o caminho. Então, hoje eu tinha gravação aqui, não treinei, vou treinar mais tarde.
2: Você vai ajeitando, mexendo, né? Ajeitando ali na agenda.
1: Conforme a música, exatamente.
2: E depois, então, do que veio, né, o triatlon, o Ironman na sua vida, veio a pandemia e, consequentemente, você começou a focar mais, então, na corrida. Perfeito. Que é um esporte, né, mais individual, ali, e aí vieram as majors, né, algumas majors. Uhum. Queria que você falasse pra gente, você correu Berlim, Chicago também?
1: Isso, na verdade, durante a pandemia, eu estava treinando para um Ironman, para fazer o Ironman em Florianópolis. No fim, ele foi remarcado umas 3 vezes, eu falei, desisti. É, eu fiz, inclusive, no dia do Ironman, eu fiz o Ironman em casa. Eu fiz 3.800 nadando na piscina de casa, pedalei 5 horas e pouco no rolo em casa e depois fui correr na rua. Mas eu não corri os 42, corri só 21.
0: Caramba, 3.800 metros nadando em casa?
1: Em casa. Foi porque... Assim, eu tava treinando há tanto tempo para essa prova que nunca aconteceu, que eu falei assim, desse dia não passa. E aí eu ia sair de férias do trabalho, que eu tava, pedi as férias para ir fazer a prova, falei, não vou remarcar as férias, vou deixar as férias. E aí fiz essa loucura em casa. Mas aí tudo isso pra dizer que depois disso eu falei assim, chega, não dá para ficar dedicando tanto tempo da vida para treinar para uma coisa que eu não sei nunca quando eu vou poder realizar, né, essa prova. E aí me dediquei à corrida, que era a minha modalidade mais fraca no triatlon. Então, e aí fui pegando gosto. E aí em 2022 eu fiz a maratona de Berlim, que foi a minha primeira maratona pura, porque eu já tinha feito maratonas dentro do Ironman, mas não com a maratona pura. E aí eu fiz a Berlim, que foi a minha primeira maratona pura, e aí tive a Júlia em 2023, e aí voltei a fazer maratona em 2024, que foi em Chicago. E aí agora, fiz agora a Spesite, a maratona, e meus próximos objetivos contam com Boston 2027.
2: Uau, mas peraí, em Berlim, você fez algo muito especial nessa estreia, né? Que aconteceu nessa estreia aí? Escuta, tá preparado, Galvão?
0: Eu tô preparado. Então eu vou ouvindo vocês, tá bom, Mimi?
2: Tá bom. Eu vou ouvindo vocês. Né?
0: Eu tô no corre, eu vou ouvindo vocês. Essas histórias maravilhosas da Paulinha. Olha, a Paula Botti tem história pra contar, hein? 3.800 metros na piscina de casa, mano.
2: Vai achando. Bravíssima.
1: Então, eu tinha um objetivo muito claro, que é o famoso sub-3. E aí eu não sabia se eu ia conseguir, né? Porque nas maratonas de Ironman, tudo foi 4 horas. Você corre bem mais lento depois de pedalar 180 quilômetros, né? Mas então, tinha esse objetivo, tava treinando muito, mas eu nunca tinha feito uma maratona assim com o coração na boca. Porque querendo ou não, no Ironman você corre. Mas você nunca corre com o coração na boca, porque seu músculo não te deixa colocar tanta força a ponto de você levar tanto sua frequência cardíaca. E na maratona pura, foi isso. Então, não sabia muito o que esperar, mas segui certinho ali a planilha do meu treinador e o script ali de prova, e deu tudo certo.
2: Meu Deus. Aí
1: fiz 2 horas e 59, foi ali na risca.
2: Isso a gente tá falando de um pace de quanto pra fazer abaixo de 3 horas numa maratona?
1: É 4:15 de pace.
2: Meu Deus.
1: Pra fazer 2:59, mas você nunca corre a maratona 42.2, né? Então você tem que fazer ali 4:14, 4:13 pra ter uma certeza ali do sub-3.
2: Meu Deus, e Paula, como é que funciona o seu corpo quando a gente fala de performance, né? Você acha que isso foi muito do que você treinou, do que o esporte foi colocado na sua vida já muito jovem? Você acredita muito, de repente, em genética? Porque é incrível, né, a gente pensar em performance. Um pace hoje, é claro que a gente tem paces muito mais baixos, mas assim, um pace hoje, gente, de 4 e pouco, ele é muito rápido. É muito rápido. Então você conta isso por conta também, pô, Mirelle, mas eu treino todo dia. O que você explicaria isso pro seu corpo responder tão bem a esse estímulo?
1: Mia, eu não tenho conhecimento científico, mas eu acredito que deve sim haver um fator genético que influencia. É, mas mais que isso, eu acho que quando você faz esporte de criancinha, você tem isso uma...
2: ajuda.
1: Desde cedo, você treina a sua capacidade cardiovascular, pulmonar. E eu acho que isso você traz pro resto da vida, sabe? Eu vejo muito porque minhas amigas, por exemplo, que vieram da natação, elas têm um fôlego absurdo. Então eu acredito mais até nisso do que na genética. E eu acho que tem um fator mental também que te ajuda a evoluir muito melhor. Então quando seu treino tá mais difícil, quando é um dia que você tá um pouco mais cansado, eu acho que o fator mental conta muito pra você não se auto-sabotar, entendeu?
2: Uhum.
1: Então eu acho que tem essa questão também mental.
2: É, questão mental, né? A saúde mental é um tema que a gente sempre fala por aqui também, porque se a cabeça não tá boa, o treino no dia, ou, né, consequentemente nas provas que você participa, não flui. Não tem jeito. A cabeça, ela tem que estar 100% ali, né?
1: Perfeito. E eu acho que isso também é uma coisa que vem da infância, do esporte na infância. Então, de você... Eu gosto de falar assim, você saber sofrer, que é assim, você conseguir sustentar a dor. Eu vi até o programa com a Nicole e ela falou um pouco disso, né, de sustentar a dor por um longo período de tempo, e eu acho que é isso, você, quando você tem um histórico no esporte, você vai aprendendo que qual que é a elasticidade do seu limite de dor, então você consegue sustentar um pouco mais a dor, você consegue trazer táticas mentais que te ajudam a se manter ali sofrendo, mas não afrouxar.
2: Teve alguma prova que foi muito dura que você fez, que você participou e você falou, nossa, não deveria ter feito, ou no final você disse, nossa, valeu muito a pena?
1: E eu acho que todas as provas, existem altos e baixos durante a prova, independente da duração dessa prova. A prova pode durar 1 hora, prova pode durar 5 horas, mas você, sua mente te dá altos e baixos o tempo inteiro. Então, sempre, sempre nas provas existe, pelo menos para mim, essa parte da baixa mental. Mas é isso, eu acho que, de novo, é o que a gente treinou ao longo da vida, quando você faz, mesmo não só em provas, mas em treinos, você também, treinos difíceis, você treina sua mente, né? Pra se manter ali fazendo força. Então eu acho que em todas as provas que eu fiz existiu esse momento, e em todas elas eu consegui talvez trazer estratégias mentais que me mantêm ali fazendo força. Então eu sempre penso, cara, vai passar. Tem uma frase pra mim que eu acho que eu carrego em todas as provas, que é aquela assim, você... Não vou saber exatamente como é que ela na forma literal, mas é basicamente assim, você vai se arrepender de ter afrouxado isso daqui, tipo, 50 minutos. Se você não afrouxar, daqui 50 minutos você vai ter orgulho, mas se você afrouxar daqui 50 minutos quando terminar a sua prova, você vai se decepcionar com você. Então é mais ou menos assim que eu penso, sabe? Eu quero ter orgulho de mim no final, então eu quero pelo menos ter noção de que eu tô ali dando o meu máximo naquele momento, entendeu?
2: Lógico, total. E essa é a mentalidade muito de uma campeã, né? Porque você tá ali pensando assim, olha, eu não posso afrouxar agora, porque eu preciso seguir. E lá na frente eu posso ter me arrependido. Pra mim é assim, uma mentalidade blindada mesmo, de quem tá ali pra vencer, só competitiva, vou terminar, e você é uma das pessoas que acorda já assim, ai, bom dia Brasil, bom dia, nossa, que maravilhoso, que energia incrível, vou treinar, ou você é daquelas que, ai, ai, eu vou ter que fazer o que tem que ser feito, eu vou ali porque eu sei que vai valer a pena, vambora, segue o fluxo, segue o plano, como é que é a Paulinha aí de
1: eu
2: manhã?
1: Eu acho que eu sou mais essa segunda.
2: É,
1: principalmente agora, depois que eu tive filho, acho que eu, como o Luca ainda acorda na madrugada, né? Tô tentando arrumar isso, mas eu acordo normalmente cansada, porque eu atendo ele na madrugada. Mas mesmo antes, eu nunca fui... Meu marido é essa pessoa que acorda...
2: Ele é corredor também?
1: Ele é corredor e é da MPR, inclusive.
2: Ah, mentira! Um abraço, então, pro Marcão. Nilo, pro Nilo, um abraço pro Nilo e pro Marcos Paulo Reis, também da MPR.
1: Eu brinco que o Marcos Paulo, ele é o marido do meu marido. Eles são, assim, carne e unha. Mas ele é essa pessoa que acorda bem ativo. Eu sou a pessoa que vai acordando aos poucos.
2: Tá.
1: No meu momento, meu marido, ele coloca música de manhã e sons e assim, e pra mim isso, eu quero morrer, quero paz de manhã.
2: Nossa, e é o oposto, hein?
1: Oposto.
2: Total.
1: Mas acho que a gente encontra ali um equilíbrio,
2: claro.
1: Ele diminui um pouquinho.
2: É a famosa frase, os opostos se atraem,
1: exatamente.
2: Não é verdade? E quando você foi mãe, você acredita também que a motivação... Por você ter sido mãe, deu um upzinho ali de você fazer as coisas por conta da Júlia, por conta, né, do Luca também?
1: Como... Isso é engraçado, Mi, porque quando eu engravidei da Júlia, o lugar onde ficavam nossas bicicletas para treinar e tudo, virou o quarto dela. Então, eu tangibilizei a mudança de identidade, né? Então, a Paula, que era famosa por ser triatleta e corredora, agora virou mãe. E eu não tinha muitas inspirações de pessoas, mulheres mães, que continuaram performando bem depois da maternidade. E eu acho que isso é uma coisa muito forte que eu trago nas minhas redes sociais. Eu quero ser inspiração para outras mulheres que vão virar mães, para elas saberem que elas podem virar mães e continuar performando no esporte. Eu recebo inúmeras mensagens de pessoas que estão adiando a maternidade porque estão correndo muito bem agora, não querem perder esse ciclo de treino, a performance. E eu quero muito trazer para essas pessoas que dá para performar depois de virar mãe. E mais, eu acho que você ganha uma força mental e talvez física, talvez a ciência explique isso, mas as minhas melhores tempos foi depois que eu virei mãe.
2: Mentira!
1: Engraçado.
2: Não, não é engraçado, não. Eu acredito mesmo na força. Nasce uma mãe, nasce uma atleta, nasce uma mulher muito mais... Eu acho que é uma fortaleza, sim, mesmo, né? É
1: uma fortaleza.
2: É uma fortaleza que a gente...
1: Você percebe que você dá conta.
2: Exato! Exatamente
1: um
2: isso.
1: Leão.
2: É isso, né? A leoa é isso, né? Ela tá ali protegendo o tempo inteiro. E que incrível. E aí você, quando você viaja, eles vão, os bebês? Os filhos? Como é que fica essa rotina, essa logística?
1: Eles vão, mas pra provas, por exemplo, quando eles vão, só o meu marido faz a prova ou só eu faço a prova. E aí um fica cuidando... das crianças.
2: Tem que tirar no par ou ímpar ali quem vai fazer.
1: Quem vai fazer. Mas às vezes a gente consegue levar ajuda também. Ou dos meus pais, ou da pessoa que ajuda a gente a dar babá deles. Mas em geral a gente tem que escolher um dos dois pra tá lá, brilhando.
2: Paulinha, você que tá no mundo da corrida já faz um tempo, no mundo, né, enfim, de competição ali, você percebeu o boom nas redes sociais da corrida?
1: Muito.
2: Muito. O que você vê mais de diferente, assim, que você falou, caraca, antes não tinha isso e agora tem?
1: Lá em 2015, não existia essa, tipo, arrume-se comigo, meu pedal, mostrando os treinos na internet. Então, eu me lembro que eu treinava, tipo, acho que eu fiz aeromento sem relógio. Assim, você não tinha muito registro dos seus treinos, as fotos e tudo, né? Era tudo meio mato, assim, como as pessoas falam, né?
2: Old school.
1: E eu acho que a pandemia que foi o que trouxe, fortaleceu isso do esporte, acho que do ciclismo também, da corrida. Acho que as pessoas começaram a ter um pouco mais de tempo para si, acho que as pessoas acabaram entrando mais na internet, ficando mais tempo online. Então, eu acredito que essa divulgação do seu dia a dia, da sua rotina e da sua performance no trabalho, na corrida, no, enfim, tudo, acho que ficou sendo muito acessada, muito demandada por conta disso, que as pessoas tinham mais tempo e ficavam mais na internet, no celular, enfim, eu acho que...
2: É, não, e quando a Paulinha chegou aqui no programa, eu vou falar pra vocês, porque vocês podem saber dos bastidores do Corre TMC. Ela chegou um pouquinho cedo, daí eu falei, olha Paulinha, tem uma padaria aqui perto da rádio, vai lá, toma um cafezinho. E ela, não, eu vou aproveitar que eu tenho esses minutos, né, de paz do meu dia, que geralmente eu não tenho.
1: Em silêncio.
2: Em silêncio, olha só, que interessante. E eu vou editar, porque eu preciso editar o material. Então você também acabou fazendo parte das redes sociais, assim como eu faço, como um monte de gente, né, faz. O seu arroba é o paulaponte.c, né, C de casa. Podem seguir a Paulinha por lá. E aí, Paula, você também registra os seus momentos, você que edita, você gosta. O que você quer passar para os seus seguidores?
1: É, sim, sou eu que... Eu meio caí de paraquedas nessa. Quando eu virei mãe, eu acabei não voltando da minha licença maternidade. Eu quis me dedicar... quando eu virei mãe, eu saí, né, em licença maternidade de trabalho onde eu estava. E depois, na hora de voltar, eu achei que eu não estava preparada ainda e acabei não voltando. E aí, acabei que eu me dediquei mais para as minhas redes sociais e hoje é o meu trabalho. E sim, eu que edito tudo. Acaba que fica um negócio bem caseiro, então acho que for me seguir lá, você vai ver minha rotina real, sem filtro.
2: Sem muitas produções.
1: Vídeos meio sem muita produção, meio mal editado, mas é porque eu que faço tudo. E hoje, o que eu busco nas minhas redes sociais é ser essa inspiração que eu não tive quando eu tive filho, sabe? Eu me lembro, eu chorava. Quando eu tava grávida da minha primeira filha, eu falava assim, cara, que eu vou ser? Já que eu não tenho mais a minha identidade de Paula atleta, porque eu não vou mais performar, não vou mais, enfim, conseguir competir no nível que eu tinha antes, que eu competi antes. E então eu quero ser essa inspiração para as mulheres que são atletas hoje, que performam, ou mesmo que não performam, mas que correm. E mostrar para elas que existe vida depois da maternidade. Assim, acho que é bem difícil, mas existe um lado muito positivo da maternidade, que é esse, de você virar uma mulher, você realmente se sentir um leão e você conseguir voltar a performar, mesmo depois de ter filhos, e talvez até melhor, quem sabe.
2: É verdade. E eu acho que o mais legal também, claro, você tem o apoio da sua família, que isso conta muito, mas ter um parceiro ali também é diferente, né? Escolham, gente, muito bem o marido de vocês, o namorado de vocês, namorada de vocês, porque isso faz a diferença, né? A gente fala na alegria, na tristeza, na corrida, na doença, em tudo quanto é lugar, porque ter alguém que esteja do seu lado, te apoiando, né, segurando tua mão, te incentivando, eu acho que incentivar é a melhor coisa. Perfeito. Aquela pessoa que você tá colocando o tênis, ela olha pra você e fala, nossa, mas vai correr de novo? Tipo, nossa, que saco, vou ficar aqui sozinha. Olha a diferença de você olhar pra pessoa e falar, nossa, vai correr hoje, amor? Mas vai mesmo, vai, faz aquele pace maravilhoso, depois a gente conversa, porque vai te fazer bem. Isso acontece muito lá em casa, eu sou mais da corrida, o Romã, meu marido, é mais do jiu-jitsu. Então, quando eu tô assim, correndo, ele, aí, amor, vai correr hoje? Quanto é hoje? Quantos quilômetros? Vai no pace e tal. Então, assim,
1: que lindo.
2: Já dá aquela animação. Sim. E a recíproca é verdadeira, quando ele vai pro Gil, ele tá colocando o kimono, e aí, amor? E o treininho hoje, como é que vai? Não, hoje é faca na caveira, hoje eu vou... Então, acho que você incentivando, né, um outro, então, seu parceiro, ele realmente faz muita, mas muita diferença.
1: Eu acho que é isso, né, acho que o casamento acaba quando você para de admirar o outro.
2: É.
1: E casamento, namoro, assim, então, assim, acho que você precisa estar sempre nutrindo essa admiração, porque é isso, precisa de incentivo, precisa, você tá ali de mãos dadas com a pessoa.
2: Paulinha, maior fake news da corrida que você já escutou?
1: Olha, deixa eu pensar, eu acho que fake... Eu diria que tem uma fake news que as pessoas que hoje em dia tá parando de ser fake news, porque as pessoas estão sabendo que é fake news, que é você precisa treinar no pace que você vai correr a prova. E muitas vezes não, acho que os treinos longos muitas vezes tem que ser bem mais lentos do que os treinos que você vai correr a prova, porque senão, quando você faz um treino longo muito forte, tão forte quanto você faz em prova, você compromete sua recuperação e os treinos da semana seguinte. Então, acho que é isso, assim, você tem diferentes treinos com diferentes objetivos e o treino longo não tem que ser no pace de prova, não.
2: Corra devagar para você correr mais forte e mais longe. Não é verdade? Ô, Paulinha, tem alguma mania? Você tem alguma mania?
1: Eu acho que uma das minhas manias é passar protetor solar, a gente tava falando.
2: É.
1: Mas eu não saio de casa sem um protetor solar, principalmente para correr. Quando eu vou correr no sol, né? Principalmente quando eu vou correr no sol, eu não deixo de passar protetor solar.
2: É isso, gente. Passem protetor solar. O Corre TMC fica por aqui. Não, eu não vou embora. Paulinha, muito obrigada.
1: Obrigada, Miriam.
2: Adorei
1: participar.
2: É isso, gente. Corre TMC. Quem cedo madruga já correu 2 quilômetros. Valeu, Paulinha, por hoje. A gente se vê até o próximo Corre TMC. Fui, porque a gente sempre tá no corre. Tchau.
6: Calma que o Corre TMC ainda não terminou. Afinal de contas, esse mês de agosto é comemorado o Dia do Maratonista. Agora vamos saber por que esses loucos, malucos, assim como eu, gostam tanto de correr uma maratona?
7: Ser maratonista é ter coragem de ir além do que a gente jamais imaginou. A gente vê se supera sem entender como. Geralmente, a gente pensa que não vai dar certo, mas sempre dá.
8: Ai, significa muita coisa em 42 quilômetros.
7: Mas, resumidamente, significa força, significa coragem, significa ter a vontade de concluir um objetivo e ser exemplo para os meus filhos. Eu acho que é isso, por isso que eu sou maratonista. Eu quero ser exemplo para os meus filhos.
9: Para mim, significa o extraordinário. Significa que eu consigo atingir coisas incríveis, resiliência, força. Foi um marco.
10: Acho que é uma mistura de disciplina, foco e, sobretudo, superação.
11: Uma maratona tem que ser algo que faça sentido para você. Eu acho que a gente está vivendo uma onda agora que banalizaram a distância. Mas, para mim, é muito mais do que só os 42. Não, é disciplina, é mostrar que eu sou forte. Eu faço 47 anos esse ano e foi minha primeira maratona depois de 12 anos na corrida. Então é algo que, assim, pra mim era inimaginável. Mesmo trabalhando com isso, mesmo sendo profissional da área, né, há bastante tempo, pra mim foi algo assim, uma superação que eu nunca imaginei que fosse.
12: Ser maratonista pra mim é ser uma pessoa que gosta de encarar os desafios. E gosto de fazer algo muito difícil repetidamente, por conta que o ciclo de uma maratona é um negócio que é muito, muito difícil, mas ao mesmo tempo ele é muito prazeroso. Para quem fez maratona, eu até acho que 100% das pessoas vão poder dizer que ela transforma você, ela te ensina muito. Então eu acho que ser uma maratonista é você ser uma pessoa extremamente disciplinada e com os seus objetivos do dia, porque assim, correr 42 é a parte fácil. O ciclo até lá é a parte mais difícil. Faça. Talvez a ideia de começar o ciclo de uma maratona foi um pouco de medo, ou de insegurança e incerteza, porque são muitas horas correndo, muitos treinos, muitas renúncias, muitas escolhas, e dormir cedo. Porém, se você tomar essa decisão, eu aposto. Eu estou aqui para comprovar que é uma das melhores decisões que você vai tomar na vida, porque realmente, quando você termina os 42 quilômetros de qualquer prova que seja, você vai sentir uma emoção, uma felicidade. Na verdade, você vai sentir todas as emoções possíveis durante a prova. Raiva, nervosismo, tristeza, insegurança, felicidade. Você vai chorar. Então, se você está pensando em fazer a primeira maratona, escolha uma e comece logo.
2: Agora sim, o Corre TMC acabou e ser maratonista é isso. É ter muito foco, resiliência, força de vontade e um pouquinho, aquela pitada de loucura também, tá? É isso, gente. Obrigada pela companhia de hoje, nesse final de semana. Fui, porque eu sempre estou no Corre.
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16: Três da manhã, bom dia. Vamos às principais manchetes do programa de hoje. O Supremo Tribunal Federal decidiu, por unanimidade, ampliar a proteção da Lei Maria da Penha para mulheres vítimas de violência motivada por gênero, mesmo quando não existe relação doméstica ou afetiva com o agressor. A decisão permite medidas protetivas em casos envolvendo, por exemplo, vizinhos, colegas de trabalho ou desconhecidos. Juízes não especializados e em situações urgentes, delegados também poderão conceder a proteção. O presidente Lula defendeu que o Brasil mantenha a capacidade de enriquecer urânio para fins pacíficos, como a produção de energia e o uso na medicina. Durante visita a instalações nucleares em São Paulo, Lula também defendeu investimentos no programa nuclear e no submarino de propulsão nuclear, relacionando o domínio da tecnologia à soberania nacional. Já a Polícia Federal investiga uma minuta de contrato para a venda de canabidiol ao Ministério da Saúde, enviada pela empresária Roberta Lusching e a um ex-assessor do presidente Lula. Segundo a investigação, o negócio poderia movimentar mais de 500 milhões de reais, mas não chegou a ser fechado. A apuração também investiga possíveis relações de Lulinha com casos de tráfico de influência e corrupção. Fernando Haddad defendeu que a Polícia Federal tenha liberdade para investigar suspeitas envolvendo Lulinha e Marcola, ex-chefe de gabinete de Lula. O candidato também criticou Tarcísio de Freitas e cobrou reconhecimento pelos recursos federais destinados a São Paulo, citando o financiamento do túnel Santos-Guarujá. Já o presidente do Senado, Davi Alcolumbre, enviou a PEC que acaba com a escala 6x1 para análise da Comissão de Constituição e Justiça. A proposta deve avançar após o recesso das comissões e ainda precisa passar pelo CCJ e pelo plenário. O tema é uma das prioridades do governo Lula para 2026. O ministro da Fazenda, Dario Durigan, afirmou que o programa Move Brasil, voltado a motoristas de aplicativo e taxistas, teve adesão abaixo do esperado pelo governo. Segundo Durigan, os bancos públicos são os que mais participam do programa, que oferece crédito de até 150 mil reais para compra de veículos novos e sustentáveis. O governo agora avalia como ampliar a participação dos bancos privados. O ministro da Fazenda, Dario Durigan, afirmou que a lei de reciprocidade não vai atrapalhar as negociações com os Estados Unidos sobre as tarifas. Segundo ele, o governo vai avaliar possíveis medidas com cautela e ouvir os setores afetados antes de qualquer retaliação. Durigan reforçou que o Brasil mantém o diálogo aberto com os americanos. E a Justiça do Trabalho suspendeu as demissões coletivas das Casas Bahia e determinou o retorno dos funcionários dispensados. A decisão afirma que a empresa deveria ter negociado as demissões com o sindicato. A Casas Bahia fechou 298 lojas e demitiu cerca de 3 mil pessoas. Vamos ao noticiário internacional. Um novo terremoto de magnitude 5,7 atingiu a região de Flores, na Indonésia, 3 dias após um tremor de 7,7 deixar 53 mortos e 113 feridos. Novas réplicas continuam sendo registradas e mantêm milhares de pessoas fora de casa. Deslizamentos e danos à infraestrutura dificultam o trabalho das equipes de resgate. Diretor-geral do Centro Nacional de Inteligência do Equador, Michele Sense Contuji, morreu nesta quarta-feira em um acidente de helicóptero no Quênia. A esposa dele, a estilista Stephanie Holyhan, também morreu. Ao todo, 7 pessoas perderam a vida no acidente e as autoridades quenianas investigam a causa. Muito bom dia a você que sintoniza a TMC. Vamos à previsão do tempo para todo o país nesta quinta-feira. E a gente começa por Curitiba. O sol aparece entre nuvens, mas não chove. Máximas de 27, mínimas de 15 graus. Já em São Paulo, a quinta é ensolarada. Não chove. Máximas de 32 e mínimas de 18 graus. No Rio de Janeiro, dia nublado, mas o sol também aparece. Sem chuva. Máximas de 32 e mínimas de 17 graus. Em Belo Horizonte, faz sol o dia todo. Não chove. Máximas de 31 e mínimas de 14 graus. Já em Brasília, é o dia de sol com nuvens, sem chuva. Máximas de 30 e mínimas de 16 graus. E para fechar em Recife, a quinta é de sol com pancadas de chuva de manhã e aumento de nuvens à tarde. Máximas de 28 e mínimas de 23 graus. Bora dar umas risadas? Sim, vai ao ar agora o seu programa favorito. Tô falando do Sobremesa. No programa de hoje, o convidado foi o humorista Fábio Rabin. Lucas Salles, Marcelo Batista e a Mini Ruth alegram a sua madrugada. 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
17: Pra você que tá sintonizado na TMC, vai começar agora o Sobremesa, um programa muito bem humorado que hoje a gente vai bater um papo com um grande comediante, Fábio Rabin. Vai ser muito engraçado, né, Batista?
18: Exatamente, e a gente vai ter a enquete também, que profissão deveria ser obrigatória pra quem quer ser político, viu, Mini Ruth?
19: Nossa, polêmico, hein? E claro que a gente vai ter muita notícia e informação e vocês vão saber tudo sobre a polêmica que o Zezé de Camargo se enfiou com assunto de política, hein?
17: Tudo isso e muito mais aqui no seu programinha favorito, Sobremesa. Solta a vinheta, Cuca!
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17: Cara ouvinte que nos ouve com seu ouvido, começa agora o programinha de meu Deus, é o Sobremesa, o seu programa favorito aqui na TMC. Sim, Transamérica agora é TMC, quem escuta sabe. Fique aqui porque vai ter um programa muito engraçado hoje, hein? Tô criando expectativa, hein? Fábio Rabin vai estar conosco aqui, dando suas piadas pra você que nos ouve, né, Batista?
18: Exatamente. E a gente quer que você responda a nossa pergunta pelo 11 972 21 1001. A perguntinha de hoje você pode responder pelo YouTube também, que já estamos ao vivo em imagem. TMC News BR é o nosso canal, se inscreve lá. Pergunta de hoje: qual profissão deveria ser obrigatória para se tornar um político, para ser político?
19: Isso é fácil, aí, né, gente? Acho que pedreiro, né? Para construir um Brasil melhor.
18: É. Eu acho que também, eu também iria nessa de pedreiro, para saber que obra tem prazo e orçamento.
17: Né? Muito boa, eu vocês acho. Mandaram bem. Eu sou a favor de que tenha um psicotécnico. Pronto. Não precisa nem ter uma profissão, mas precisa passar por um psicotécnico.
18: Aí ia ter só uns 3 lá em Brasília.
17: Hein? Manda pra gente qual profissão você acha que um candidato à presidência deveria fazer participar pra ser presidente do nosso país.
18: É, pra ser político, qualquer coisa. Político. É, vale até vereador, qualquer coisa.
17: Vereador, muito bom. Manda pra gente no 011-97221-1001. Isso. Ô, Mini Ruti.
19: Diga.
17: Você lembra que a gente tem aqui uma missão, né? O Batista precisa concluir a pintura de cabelo dele rosa. Você lembra
18: de novo que essas histórias não cansaram ainda?
17: É verdade, a gente pintou o cabelo dele.
19: Mas tem que fazer isso ainda? Porque você meteu o louco também, né? Vamos combinar?
17: Não meti nenhum louco, não. Falei que ia pintar o meu cabelo e pintei.
19: Pintou nada, Lu! Lucas, pintou nada, você tá com um talquinho só.
3: Não, que, mas pintei. Batista que quis pintar.
18: A única coisa que ele fez foi tirar a barba, ficou com essa cara de meninote aí.
3: É. Bom, não acha que você escapou, não. Ó, você que acompanha a gente, eu vou honrar o seu voto, tá? É. Pode ficar tranquilo.
18: Tá bom.
3: Vamos então bater um papo hoje muito engraçado com um dos maiores comediantes do Brasil. Ele começou, foi um dos pioneiros no stand-up comedy e trouxe muitos momentos engraçados. Já trabalhou no Pânico, já trabalhou também na Rede Globo e está aqui conosco hoje, senhoras e senhores, o acho que o comediante mais imitado do Brasil, Fábio Rabin!
5: Boa tarde. Muito boa tarde, pessoal. Essa é a pior apresentação que você pode fazer para um comediante. Agora vai ser muito engraçado. Geralmente, quando fala isso, não é engraçado. É porque a gente já bota a responsabilidade, entendeu? Você tem que falar, mano, agora vai ser, olha, sem graça. E aí eu surpreendo a plateia, entendeu? Então, por favor, repita a apresentação. Tô brincando, não precisa. Né? Boa tarde, pessoal. Boa Obrigado tarde, pelo convite. Fábio. Desculpa a demora. Mas realmente...
18: Você não queria vir,
3: é isso. É, tem isso também, né?
5: Não gosto de sair de casa, velho. Fala a verdade, demorou muito tempo pra minha obra ficar pronta. Agora pra eu sair de casa é um sacrifício, sabe, mano? Mas eu comecei a sair agora, projetos especiais, então comecei a sair. Faço muito show já, então, mano...
3: Eu fico muito honrado que você veio até o Sobremesa, né? Você só vai pra projetos especiais. Mas
18: Estados
3: eu vou...
18: Unidos, quer fazer show em inglês agora também?
3: Tá quero... Mas eu vou mostrar pra vocês um áudio que eu recebi do Rabin. Foi um áudio, o Rabin, ele não tava afim de vir no nosso programinha de meu Deus.
18: Eu vou mostrar pra vocês.
3: Enrolando, mas aí ele mandou esse áudio quando? Ontem à noite. Ontem. Olha só.
22: Vai mostrar. Fala galera, beleza? Porra, mano. Tem um programa aí amanhã. Tô aqui em casa, mano. Já viram a lua? Tá muito foda, velho. O céu cheio de estrela. Meu irmão, vai fazer um puta sol. Você acha que rola, sei lá, meter um programa na praia? É muito ruim pra vocês deslocar os bagulhos. Pô, acho que ia ser até um diferencial, mano. Eu ia ficar bem mais feliz, de verdade. Porra, um sol do caralho. Que a gente perder na vida num estúdio. Me fala aí, mano, que de repente eu vou de manhã. Espero vocês.
5: Isso é um fato.
3: Esse aí, esse é o Fábio Rabin querendo mudar o curso do nosso programinha, querendo fazer uma versão Luau MTV.
5: Por favor, tá na hora.
19: Mas seria bem melhor, nossa.
5: Todo mundo na areia, né, mano? Feliz, é.
3: Não dá. Nós temos que estar aqui no nosso estúdio, faça chuva, faça sol, nós estamos aqui pra você que nos ouve com os ouvidos. Batista, vamos começar essa entrevistinha aí, vai.
18: O que ele deve comer de sobremesa, porque a gente sabe que dá aquela larica, né? Qual a sua sobremesa preferida, Fábio Rabin?
5: Olha, vou ter que fazer até uma propaganda, é o Gran Gatô do Paris 6, hein, cara? É muito bom aquilo ali. Você tá ligado o que é, né?
18: Sim.
5: É o sorvetinho espetado num bolinho.
19: Mas tem nome de famoso. Qual famoso você tá comendo?
5: Cara, eu... Sabe que eu tenho um prato lá, hein? Eu me como, mas aí não é sobremesa.
3: Mas qual é o seu prato?
5: O meu é um salmão à parmegiana com risoto de tomate seco.
3: Que isso?
5: É um salmão à parmegiana? É um espetáculo esse prato.
3: Nossa, me deu uma fome.
5: E aí, de sobremesa, eu como o Jair Rodrigues.
19: Olha só...
5: Claro que é verdade, minha já esposa que escolheu.
3: O pessoal comendo Reinaldo Giannichini, Kaká,
5: viu? Jair Rodrigues. É o chocolate, o picolézinho de chocolate, aquele picolézinho italiano, com bolinho também. E aí tem um, acho que é um ganache de chocolate, morangos picados e pedaços de diamante negro.
3: Tudo isso na mesma sobremesa?
5: Na mesmo negócio.
3: Pô, devia se chamar Ponte de Safena, parado.
5: É, não. Pelo amor de Deus. É muito da hora.
3: Ativa diabetes.
18: Ô, Rabin, sua casa...
5: Você sai de lá sambando pro banheiro.
18: sua casa, você falou que não gosta de sair de casa. Sim. Sua casa demorou tanto tempo pra ficar pronta. Agora você quer debandar? Você tá querendo ir embora,
5: é
18: isso?
5: Cara, na verdade o meu sonho é morar lá e aqui, né, cara? Estados Unidos e Brasil. Não dá pra abandonar o Brasil. Só que eu tenho
18: se dá. Opa!
5: Eu tenho um público que eu demorei muito pra conquistar. E é uma galera muito, cara, inteligente, muito seletiva. Tanto que eles gostam de mim. Isso é maravilhoso, tem que ser inteligente pra me entender. É uma galera que não tem preferência política, uma galera que ama comédia, porque eu tô aí há 20 anos.
18: Mas, né, você assumiu um lado político?
5: Não.
18: Não.
5: Eu assumi que eu odeio, eu assumi quem eu odeio mais e menos.
18: Mas aí não é assumir um lado, teoricamente, não?
5: Eu não tenho um lado de verdade. Não. Jamais você vai me ver, tipo, elogiando político ou brigando com alguém que vai votar no Bolsonaro, no Lula, jamais. Isso me faz parar de falar com as pessoas. Pessoas que vieram no meu perfil e falaram, você tá criticando, não sei o quê, pessoas famosas. Eu falei, esse aí é, pra mim é meio burrão.
19: Essa semana você já... então você não colocou estrelinha nem falando... a bandeirinha no Instagram.
5: Tô falando de pessoas famosas.
3: Eu ia te perguntar, você chegou a cortar laços com algum comediante?
5: Cortei.
3: Putz, que merda, hein, cara.
5: Eu não quero nem citar pra não dar ibope, mas cortei bastante, assim, não foi um só, não, foram alguns. Porque pra mim não importa muito a posição política do cara, tem vários amigos meus de verdade com posição completamente diferente. A minha regra é, não interfere na minha opinião. Se eu odeio teu candidato, você não venha falar nada publicamente, que pra mim isso é otário.
3: E a gente tá falando com o Fabinho, que faz esse tipo de humor há muitos e muitos anos. Muito. O Fabinho foi um dos pioneiros, e de fato, foi um dos pioneiros a começar a criticar político. Isso é uma verdade. Tudo bem que tem o Danilo Gentili, que lançou seu especial Politicamente Correto, que também entrou de cabeça nessa onda,

0: Sangu Meirelles, isso. Às vezes você vai lá, você estoura no um vídeo que você tá falando do, sei lá, do Crepúsculo. E aí você estoura, porque aquelas pessoas não entendem que você tá sendo irônico, que na verdade você odeia o Crepúsculo. Aí quando você vai, não é que você odeia, você vai, aí quando você faz uma piada que as pessoas percebem, ih, esse cara tá ridicularizando o bagulho que é a minha vida é o Crepúsculo. Essas pessoas vão embora e as pessoas que te conheceram porque gostam do Crepúsculo, seguem a coisa, mas gostam mais da comédia, de dar risada, tem um espírito leve, as pessoas continuam.
1: E você são três falando, pessoas que continuam. Você estava falando de ir para os Estados Unidos, você quer seguir mesmo o caminho do Rafinha, assim? Você quer fazer o que ele faz lá?
0: Cara, eu faço isso, na verdade... perto dele, assim, eu comecei, só que o Rafinha se jogou de cabeça, assim, ele foi morar lá. Muita coragem e dinheiro.
2: É, muito.
1: Muito. O Rafinha, mais em Nova York, é muito difícil, morar, né? É muito difícil fazer inglês.
0: O Rafinha, mano, competência dele, ele conseguiu ganhar um dinheiro absurdo com a comédia dele aqui no Brasil, né? Eu não posso reclamar da minha vida jamais, assim, né? Mas o Rafinha, ele conseguiu, acredito eu, ter uma segurança financeira pra ir pra lá e apostar tudo. E ele também tem a coisa dele ter morado lá muitos anos, né? Jogou na NBA, jogou quase na NBA, basquete universitário, então o inglês dele é pica.
2: Ele é muito bom.
0: Eu assisti ele no Comedy Cellar, eu fiquei impressionado, assim, fiquei muito orgulhoso. Falei, caramba, Rafinha, que legal, mano, você tá muito fluente. Eu, quando vou pra lá, eu vou muito bem nos shows. É, mas eu acho que ainda tem um... Eu não vou pra lá numa aposta, eu vou pra lá numa certeza, entendeu? E eu tô bem, cara, tô no caminho certo.
3: E qual é a maior diferença da plateia gringa pra daqui, no caso?
0: A maior diferença é que eles pagam em dólar. Isso é maravilhoso. Obrigado. Eu prefiro a plateia gringa.
2: Eu vou proibir essas perguntas nossas aqui, que eu acho que tá muito podcast.
0: Não, mas só uma pergunta aqui.
2: Diga.
0: Complementando, assim, eu acho que a plateia gringa... e a mídia gringa entende muito mais qual é a função da comédia. Então aqui tem muito politicamente correto, ele estraga muito a vida dos comediantes. As pessoas não entendem o que é comédia ainda, numa totalidade, entendeu? Tipo que você está fazendo uma piada e quando essa piada atinge uma pessoa que está passando por uma determinada situação e tal, as pessoas julgam isso como se fosse a opinião do comediante. E o comediante que está emitindo uma opinião é muita minoria. Assim, acho que a maioria quer fazer as pessoas rirem. E nos Estados Unidos isso é compreendido quase que perfeitamente. Óbvio que lá tem processo também, tem problema e tal. Mas quando entra uma pessoa, sobe no palco, começa a falar do assunto que for, a galera fala, mano, esse cara, ele tá satirizando, tá tentando fazer humor com um tema delicado.
1: E você faz piada sobre tudo?
0: Tudo.
1: Tudo. Não tem nenhum tema que você fala isso aí, eu evito.
0: Cara, eu já fiz sobre tudo. Tem umas piadas que eu, infelizmente, tenho que cortar por causa da legislação brasileira, mas ao vivo, mano, saem uns absurdos. Impressionante, assim, no show. Mas às vezes eu tenho que dar uma editada em algumas coisas pra botar no YouTube. Se algum dia a lei mudar, eu acho que eu já tenho uma boa quantidade de material de humor negro, piadas ácidas.
2: Quero tirar uma dúvida então, Fábio Robin, você que é um dos maiores comediantes do Brasil há quase 20 anos fazendo stand-up comedy e faz piada de tudo. Você mostrou no seu Instagram, junto com a sua esposa Camila, que mentira, vocês passaram por um grande desafio, que foi a doença, o câncer da sua esposa.
0: Vamos falar de comédia, vamos.
2: Você chegou a fazer alguma piada com isso?
0: Ah, muita.
2: Muita piada?
0: Muita piada, claro. Porque no começo, né, obviamente você não faz no começo, né? A hora que você toma um choque, você fala, cara, você não faz. Tanto que eu fui chamado na sequência pra fazer o Fritada e eu declinei. Falei, cara, eu não vou porque eu não tô pronto pra escutar as pessoas fazendo piadas sobre o câncer da minha esposa, porque ela ainda tava passando pela doença e ela também não ia gostar, entendeu? Então eu falei, não, calma. E no Fritada você não pode falar, oh, não fala sobre isso, tem que falar sobre tudo. Fritada, que é, pra quem não sabe, é o roast americano, mesmo formato que trouxeram pro Brasil, é o roast. Que originalmente é absurdo. E aí, mano, eu não fiz. Mas quando a minha esposa se curou, Eu já tinha essas piadas na cabeça. Que aí foda. Eu comecei a fazer, entendeu?
2: Tá vendo só isso,
0: comediante? É, só que são umas piadas muito mais sobre o meu ponto.

0: vista. Ah. Entendeu? Sobre o que isso afetou em mim. O que, que a doença dela afetou em mim? O que, que me provocou? Então é muito diferente do que você simplesmente tentar se colocar no papel de uma pessoa que está passando por isso. Não existe. Para mim.
1: Tá, estamos aqui com ele, Fábio Rabin, um dos maiores comediantes do Brasil. E que eu não sei se você sabe, Mini Ruth e Marcelo Batista, mas o nosso convidado já conseguiu a loucura de brigar com uma cidade. Sabia
2: como
1: disso?
2: Assim? Uma ele cidade inteira?
1: Ele brigou com uma cidade inteira. Estamos falando de duas. Eu sei de uma que é Fernando de Noronha.
0: Aliás, quatro.
1: Então me conta primeiro...
3: Tá aumentando.
1: Me conta primeiro a sua briga com Fernando de Noronha e depois fala das outras cidades que você também brigou.
0: Tem quatro cidades que eu não posso ir no Brasil. Primeiro, Fernando de Noronha, que é a que realmente eu gostaria... Não, tem três que eu gostaria de ir. Mais uma, depois eu vou falar, não faço a mínima questão. Mas Fernando de Noronha, mano, eu amo. Eu fui pra lá e fiz um stand-up sobre. Eu fui pra lá extremamente mal-humorado, porque eu gosto de surfar. E aí eu fui achando que ia ter onda. Tem um site de onda, né? E naquela época, eu lembro que eu tava no avião, sentei, tava solteiro, sentei do lado de uma menininha, já tava paquerando. Ela falou, você veio aqui pra quê, né? Pra Noronha. Eu falei, pô, vim pra surfar. Ela falou, não, mas não tem onda agora. Eu falei, como não? Uma puta onda aqui na foto do aplicativo. E aí a gente tava em, acho que em outubro, né? Outubro. Aí ela olhou e falou, cara, essa foto é de março. Tava escrito bem pequenininho, março. Eu falei, puta que pariu. Eu tinha uma semana na ilha, sem surfar, levei prancha. E eu e um amigo meu, que eu ainda arrastei pra aí, coitado. Nossa, ele puto da vida.
3: Viagem barata.
0: Não. Aí a gente foi fazendo as coisas, né? Começamos a fazer mergulho e tal. Só que eu tava mal-humorado o tempo inteiro. Eu fiz piada com a ilha, que é cara pra cacete, né? Comecei a fazer as piadas sobre
1: isso. Você teve que pagar a taxa de tartaruga?
0: É, falando, mano, se chegar lá, você tinha que pagar uma taxa. Logo, pousou, taxa. Ó, pra quê, mano? Pra proteção das tartarugas. Eu falava, taxa pro Ibama, né? Eu falava, o que eu fiz pro Ibama? Os caras, não, a taxa pra proteção das tartarugas. Eu falava, mano, se precisar, eu protejo ela. Vou andando do lado, se vier um polvo, eu dou uma bica. E aí comecei a fazer as piadas, viu, meu? A pousada lá é cara pra cacete, é o preço de um resort. E a minha pousada era uma merda, tinha um calango no chuveiro, sabe? Aí eu falei, pousada ruim, tinha uma caixinha de sugestões na saída, eu escrevi, mano, fecha. E aí fui destruindo a cidade na comédia, claro, na comédia. Aí, só que, cara, obviamente, o que as pessoas não sabem, e ainda mais em Noronha, vai ser muito difícil de saber, porque eles não têm cérebro. Vai ser muito... Não, tô brincando. Tá vendo, cara? Tá vendo? Eles não entendem que isso é piada. Eles não entendem que isso é piada. Porque lá é uma bolha. É tipo um avatar mesmo. Ali é verdade. A galera é avatar. Eles se não é que eles não têm inteligência. É que é uma comunidade que se protege e protege aquela natureza a ponto de não aceitar o humor. E uma das maneiras deles protegerem, entre aspas, aquela natureza é cobrar absurdamente caro para, entre aspas, só a elite brasileira que, entre aspas, e de uma maneira preconceituosa, são as pessoas que não sujam a praia, que eles não querem que sujem, por isso que tem a taxa pro Ibama, por isso que não sei o quê, na minha cabeça, né, tudo isso. Então é tudo muito caro e eles não gostam de que você fale que é caro. Que na opinião deles, eu afetei o turismo de Noronha. Ah,
1: pessoal de Noronha falou que você, Fábio Rabin, afetou o turismo de Fernando de Noronha.
0: Então, o que acontece? Eu tinha marcado, eu amo Noronha, acho lindo, achei lindo, um dos lugares mais bonitos que eu já fui na minha vida. É, mas não recomendo ninguém ir, porque é caro. Tomara que não tenha turismo.
3: Você viu baleia lá?
0: Não, brincadeira.
3: Hã? Baleia.
0: Sim, viu? Tinha umas minas gordas lá. Vi pra caramba. Nem devia estar na praia.
1: Parabéns, senhoras e senhores, um dos maiores comediantes do Brasil está aqui conosco hoje, contando sobre as suas peripécias com cidade. Você está proibido de entrar em Fernando de Noronha.
0: Não, aí, quais são as outras três? Aí o que acontece? Eu ia fazer um show lá, e eu gosto tanto de Noronha, que a menina que produzia, que é uma desgraçada também. Não, brincadeira. Ela me ligou, falou, aí, Rabinho, não sei o quê, vamos fazer Noronha e tal. Aí eu falei, pô, que legal, cara, eu amo Noronha. Ela falou, então, pensei em você vir sem cachê. Só pelo, por você estar na ilha, né? Porque a pousada é tão Sim. cara que vale um cachê a passagem também. Aí eu falei, cara, quer saber? Eu amo Noronha. Eu vou. Que só que aumento meu cachê para eu levar a minha filha e a minha esposa junto.
1: Legal.
0: Fechou. Aí uma semana antes, minha família toda programada para ir para Noronha, agenda bloqueada, a produtora me liga e fala, Rabin, sem nem o que te falar, mas meu, se você vier, vamos te matar.
2: Gente!
0: Eu falei, como assim, cara? Ela falou, não, o pessoal da cidade tá falando que vai jogar tomate, o caramba, porque, meu, você fez piada falando que aqui é caro, você falou que é caro, destruiu a ilha. Eu falei, gente, é humor. Aí eu meio que tentei entender, tentei contornar, aí eu vi que era um surfista lá, o cara mais conhecido lá, o chefe do Avatar, que tava programando, que tava agitando o bagulho. Aí eu divulguei a cara do maluco, todo mundo começou a descer o pau no cara. Aí que eu botei pra, pros carai mesmo.
1: Isso, é pra quebrar, vou mais. Vamos quebrar direito, né?
0: Aí graças a Deus eu conheci, eu, no lugar, levei minha família pra ir pra Praia do Forte, que é muito mais legal que Noronha. Que conheci, tem ondas melhores, tem mais tartaruga gigante. Porra, ali valia a pena pagar um dinheiro pra proteger, mas nem eles não cobram. Então, vou pra Praia do Forte. Caguei pra Noronha.
1: Eu fiquei curioso.
0: Mas eu amo. Noronha é um lugar bonito. Eu só faço piada com lugares relevantes pra mim.
1: Boa.
0: Então Noronha foi relevante.
1: Que legal.
0: Bacana. A não ser outros lugares. Bom,
3: eu fiquei curioso. Quais eram esses
1: lugares? Quais são os outros três cidades?
0: Eu vou falar, cara. Eu vou falar outra cidade que eu não posso ir. Ilhéus.
1: Ilhéus?
0: Que eu amo também. Amo Ilhéus. E não posso ir. Ilhéus, cara. Foi ridículo. Ilhéus e outra cidade que eu não lembro o nome. Então não faz falta. Mas lá na Bahia, mas Ilhéus, cara, eu fiquei muito chateado. O que que aconteceu? Eu tenho uma hora, o comediante, pra quem não sabe, a gente faz o patrocinado, né? Que é aquele vídeo convite que a gente faz.
1: Sim.
0: Então já vou fazer um até, ó. Esse sábado eu vou estar em São Paulo, galera de São Paulo, Teatro J Safra vai ter o meu show novo de comédia stand-up, que tá irado, fala de terapia, sobre ser pai de adolescente. Essa chamada que eu fiz é real.
1: Boa.
0: Inclusive venho.
1: Dia 22 do 8, Teatro
0: Sábado Jota Safra. Ingressos fabiorabin.com.br.
1: Bom, hein?
0: Cola. O show tá animal.
1: Um dos maiores Instagram. Comediantes do Brasil.
0: Então fiz essa chamada. E eu faço isso real pra todas. Eu vou. Só que. Aí eu meio que tentei entender, tentei contornar. Aí eu vi que era um surfista lá, o cara mais conhecido lá. O chefe do Avatar, que tava programando, que tava agitando toda programada pra ir pra Noronha, agenda bloqueada, a produtora me tá falando que vai jogar tomate, o caramba, porque, meu, você fez piada falando que aqui é caro, você falou que é caro, destruiu a ilha. Eu falei, gente, é humor. Aí eu meio que tentei entender, tentei contornar, aí eu vi que era um surfista lá, o cara mais conhecido lá. O chefe do Avatar, que tava programando, que tava agitando o bagulho. Aí eu divulguei a cara do maluco, todo mundo começou a descer o pau no cara. Aí que eu botei pra, pros carai mesmo.
1: Isso, é pra não quebrar, vou mais. Vamos quebrar direito, né?
0: Aí graças a Deus eu conheci, eu, no lugar, levei minha família pra ir pra Praia do Forte, que é muito mais legal que Noronha. Que conheci, tem ondas melhores, tem mais tartaruga gigante. Porra, ali valia a pena pagar um dinheiro pra proteger, mas nem eles não cobram. Então, vou pra Praia do Forte, caguei pra Noronha.
1: Eu fiquei curioso.
0: Mas eu amo. Noronha é um lugar bonito. Eu só faço piada com lugares relevantes pra mim.
1: Boa.
0: Então Noronha foi relevante.
1: Que legal.
0: Bacana. A não ser outros lugares. Bom,
3: Fiquei curioso. Quais eram esses
1: lugares? Quais são os outros três cidades?
0: Eu vou falar, cara. Eu vou falar. Outra cidade que eu não posso ir. Ilhéus.
1: Ilhéus?
0: Que eu amo também. Amo Ilhéus. E não posso ir. Ilhéus, cara. Foi ridículo. Ilhéus e outra cidade que eu não lembro o nome. Então não faz falta. Mas lá na Bahia, mas Ilhéus, cara, eu fiquei muito chateado. O que que aconteceu? Eu tenho uma hora, o comediante, pra quem não sabe, a gente faz o patrocinado, né? Que é aquele vídeo convite que a gente faz.
1: Sim.
0: Então já vou fazer um até, ó. Esse sábado eu vou estar em São Paulo, galera de São Paulo, Teatro J Safra vai ter o meu show novo de comédia stand-up, que tá irado, fala de terapia, sobre ser pai de adolescente. Essa chamada que eu fiz é real.
1: Boa.
0: Inclusive venho.
1: Dia 22 do 8, Teatro J Safra.
0: Ingressos fabiorabin.com.br.
1: Bom, hein?
0: Cola. O show tá animal.
1: Um dos maiores comediantes do Brasil.
0: Então fiz essa chamada. E eu faço isso real pra todas as cidades. Só que assim, a minha produtora me manda 30 vídeos pra eu gravar.
1: Tá.
0: E tem uma hora, cara, que você fica meio cansado, entendeu? Não é culpa da cidade. É que você tá no 15º vídeo. Aí você fala, pô, galera de Atibaia, inclusive eu vou estar lá em Atibaia na sexta-feira, sabe, galera de Atibaia, não sei o quê. Aí eu vi Ilhéus, bati o olho e falei, caralho, Bahia, Itacaré do lado, Praia da Tiririca, Hotel Transamérica, Ilhéus é foda. Eu me animei, falei, cara, vou gravar um vídeo com toda a emoção. Aí eu falei, galera de Ilhéus, meu rei, eu vou estar aí, parará, mano. Os caras começaram a me destruindo. A gente não fala meu rei, vá se fuder. Por causa do meu rei,
3: meu rei.
0: Eu cancelei o show. Ou seja, porque eu me empolguei, cancelaram o meu show.
4: Olha aí,
0: eu tive que cancelar, porque não tava vendendo.
1: Você então, tem
0: Fernando Noronha e Ilhéus? Então, só que Ilhéus e Noronha são lugares que me magoaram, porque eu amo esses lugares.
4: Eles são lindos, né?
0: Porra, mas é. Ilhéus não é tão bonito. Não, tô brincando, é legal. E aí não. Entendeu? Perdi. Aí me traumatizou, cara. Eu faço show no Rio Grande do Sul, aí eu gravei, falei, bate! Eu falei, não, desencana, os caras não vão gostar. Falei, galera do Rio Grande do Sul, mano, eu vou estar aí, pá. E não brinco mais.
1: Boa.
0: E aí a outra cidade que eu não faço questão, essa mesmo, foi na pandemia. Tava fazendo show pra carro.
1: Tá.
0: Que pior ainda, né? Que a risada era buzina, mano. Um bagulho traumático.
1: Que horrível.
0: Não, a risada era buzina.
1: Que horrível, cara.
0: Até hoje eu tô dirigindo, eu tomo uma buzinada e falo, obrigado, que bom que você gostou. É um trauma, né? Pelo menos eu não brigo no trânsito. Eu acho que estão me aplaudindo quando buzina.
1: Cara, pra quem não se lembra, tinha realmente, teve uma época aí na pandemia que os comediantes faziam shows em estádios e você ia de carro. Olha que loucura que a gente viveu,
0: cara. Isso foi legal, Fizemos show em estádio, mano. Em
1: estádio, as pessoas entravam de carro, colocavam seus carros no campo mesmo e viam o show. E aí você não podia sair do carro. E pra rir, você tinha que acender o farol e buzinar. Olha,
0: o show era uma bosta, mas eu tive a oportunidade de entrar no mesmo camarim que o Green Day fechou. Isso é legal, lá em Curitiba.
4: Ó, que chique.
0: Como é que chama o lugar? Esqueci. Bom, enfim.
3: Deve ser na Arena.
0: Pedreira, na Pedreira. E aí, pô, essa cidade, aí foi um vídeo, não sei se vocês lembram, de um motoboy que foi humilhado por um morador da cidade de Valinhos. O motoboy fazia uma entrega e esse morador era um cara grandão, gordão, de camisa azul, começou a humilhar o motoboy, não sei se ele não quis entrar na casa dele.
1: Sim.
0: E falou, depois descobriu que esse cara tinha os problemas mentais.
1: Sim, ele era neurodivergente.
0: É. Doente, né? Enfim. Aí, enfim, nada contra os neurodivergentes, mas é que esse era um neurodivergente maligno. Desgraçado. E aí esse cara, mano, começou a falar pro motoboy, porque você é pobre. Você queria mesmo era morar aqui. Aí eu fiz a piada, né? Falei, mano, o cara falou, você queria mesmo era morar aqui. Só que o cara mora em Valinhos. Quem quer morar em Valinhos? Puta bosta morar em Valinhos. Aí o que aconteceu? Obviamente não é nada pessoal com Valinhos. Eu nem conheço a cidade. Depois eu ouvi falar que é um polo, a cidade, a galera tem dinheiro, não sei o quê. Mas aí um deputado, desgraçado lá de Valinhos, político. Ele quis fazer a média com Valinhos através do ódio, pegou meu vídeo, divulgou, falou, olha só, comediante, não sei o quê. Esses caras sem talento pra viver. O cara quis agitar uma pauta, entendeu? E aí uma galera comprou o barulho dele, aí começaram a mandar várias mensagens. Não, porque respeita Valinhos. Olha que frase ridícula. Valinhos é a Beverly Hills brasileiro. Falei, porra, mano, Brad Pitt sai da Califórnia e fala... I have to go to Valinhos. Cagar no mato, mano.
1: Estamos aqui com ele, Fábio Rabinho, um dos maiores comediantes do Brasil.
0: Lembrando que galera de Valinhos, eu vou estar em Campinas, vocês são bem-vindos no meu show. Só não leva a cidade de você. Nem um gordão do.
1: Ó, Rabinho, eu te admiro demais, mas não vou poder fugir da PPP, que é pergunta problemática e polêmica. Preciso te fazer, tá?
0: Vou fazer.
1: Seguinte, você teve muito êxito em vários programas de humor, sério. Você trabalhou na MTV, na Rede Globo, trabalhou também na Rede TV, no programa Pânico na TV. E depois também na Rede Bandeirantes com Pânico na TV. E aí, quando você trabalhava lá no Pânico, na época da Rede TV, você fez uma matéria que causou muito. Foi parar no jornal. Eu tô falando da matéria com Wagner Moura, onde você e Daniel Zuckerman faziam personagens e você passou um gel na cabeça do Wagner Moura. Aquilo ali foi a ponta do iceberg para começar a discussão qual o limite do humor. Aí foi o Wagner Moura dar o seu depoimento no jornal, você ficou um pouco tenso e acabou até saindo do pânico. Você guarda mágoas pelo que aconteceu naquela época? Você se arrepende? Daqui a pouquinho ele vai responder a PPP sobre o caso que envolve ele, Wagner Moura e o limite do humor. Nossa. Daqui a pouquinho a gente vai ouvir a resposta.
3: Qual o limite do humor, né?
1: Eu nem perguntei isso pra ele, perguntei se ele se arrepende, se ele ficou mago. Calma, daqui a pouquinho...
4: Limite do humor não dá, né?
1: A gente vai falar sobre a PPP daqui a pouquinho. Porque antes, eu quero saber o que é que o pessoal tá respondendo na nossa enquete do dia. É com você, Batista.
3: 11972221001, a pergunta de hoje: qual profissão teria que ser obrigatória para poder ser político? A Márcia Silva diz aqui, ó: motorista de busão. Se não conseguir dirigir um ônibus, não vai conseguir dirigir um país.
1: Viu, né? Sensacional.
4: Faz muito sentido.
1: Faz muito sentido mesmo.
4: Daniel Murilo, ele mandou o seguinte: técnico de informática para aprender a resolver problemas que ninguém sabe explicar.
3: Patrícia Moraes, atendente de saque. Se conseguir ouvir 290 reclamações por dia, sem mandar todo mundo para aquele lugar, tá pronta.
1: Cara, parabéns, hein? Parabéns ao pessoal que trabalha no Telemax, vocês merecem.
3: Eu xingo.
4: Pode xingar, tadinho. Depois eles têm burnout.
1: Eu me compadeço. Então, ó, responda aí pra gente no nosso WhatsApp. Qual profissão teria que ser obrigatória para poder ser político? Responda no 011-97221-1001. Amigos, antes da gente continuar a nossa entrevista com o Fábio Rabin, dos maiores comediantes de stand-up comedy do Brasil.
4: Ele já falou pra chamar de comediante de merda aí, ó.
1: Não, ele é muito bom. Ele é muito talentoso.
0: Merda
1: também. Eu queria só dar uma olhada rápida no nosso chat do YouTube. Pessoal, tem aqui, tá, olha. O Adilson Ferrari, 2225, falou: ótimo programa, mas o áudio está meio baixo, vamos dar uma melhorada nisso. Luiz Alexandre Sobrinho falou: Fábio Rabin, esse é brabo na comédia e na vida, só loucura. Tá todo mundo aqui elogiando. Eu queria muito saber o que é que você, que nos ouve, acha do nosso programa. Sim. Então, para isso, vamos abrir agora um espaço para ouvir o pitaco daquele que trabalha aqui na TMC. Ele é o faz-tudo. Ele é o cara que resolve tudo aqui na TMC. Tudo exato. Mesmo. E é o cara que vai dar o seu pitaco. Senhoras e senhores, o pitaco do Leleco.
4: Piteco.
1: Piteco do Lalaco. Leleco, boa tarde. Tá gostando do programa?
5: Boa tarde. Eu não gostei do piteco, né?
1: Desculpa.
4: Piteco, né? Do Lalaco.
1: É porque eu tenho dislexia.
5: A única coisa que eu gostei aqui foi um evento na praia, eu achei interessante.
1: Por favor.
5: Sobremesa na praia.
1: Mas é que... Leleco,
5: enfim, não... a direção tá ouvindo, ela vai resolver isso depois. Tem um verão chegando aí, né?
1: Mas,
5: Leleco... Por outro lado, pedi pro programa melhorar, não melhorou até agora, tá difícil. Não vai fazer aquela pergunta básica, qual é a sobremesa mais preferida, né?
3: Já foi.
4: Foi a primeira.
5: Vocês têm que mudar essa frase, gente. Isso aí dá vontade de mudar a rádio.
1: Desculpa, a gente
5: vai. E se uma pergunta pro convidado, quem você tiraria do seu testamento, por exemplo?
1: Pior que essa pergunta é uma boa, cara.
5: Né?
1: Leleco, essa pergunta foi boa.
5: Eu acho que seria mais interessante que faça sua sobremesa.
3: Tá bom.
5: Desculpa. Sobremesa não vai dar, entende? Sobremesa...
1: Tudo bem.
5: Pior então vamos melhorar a sobremesa, por favor?
1: Tá bom.
5: Pode ser. Eu vou embora, tchau. Boa. Depois eu vou falar de outras coisas aí, porque tem colaborador aí que é a parede da Xuxa. Vocês não sabem disso, né?
1: Tá bom.
5: Não, parede da Xuxa. E é Caissara ainda. Tchau.
1: Caissara, parede da Xuxa?
5: É. Depois eu falo. Olá. Tchau pra vocês.
4: Gente, o maluco tá putaço. Que isso?
3: E pior que a gente não pode nem reclamar.
1: Do dono. Esse foi o pitaco do Leleco. Meu Deus do céu, vamos melhorar então, né, pessoal? Vamos deixar o Leleco feliz.
4: O negócio tá feio, hein?
1: Vamos voltar agora com o nosso convidado de honra, Fábio Rabin, que há 20 anos faz todo mundo rir, um dos maiores comediantes do Brasil. E antes do break, eu fiz a PPP, pergunta problemática e polêmica. Eu lembrei a nossa audiência que o Fábio Rabin já passou por várias emissoras e fez muitos programas de sucesso. Um deles é o Pânico na TV. E lá no Pânico, ele fez uma matéria que deu o que falar. Ele passou um gel na cabeça do Wagner Moura. Wagner Moura ficou altamente irritado, achou um desrespeito, foi pro jornal O Globo, foi lá dar o seu testemunho, fez uma nota de repúdio, piorou pra situação ali do Fábio Rabin, onde infelizmente ele acabou saindo do programa. Ô Fábio, muito antes da piada do bebê do Rafinha Bastos, teve o seu caso. E ali a gente começou a falar sobre o limite do humor e tudo. Você se arrepende do que fizeram com você? Você se arrepende de ter feito aquilo? Você acha que acabou pesando demais pra uma brincadeirinha boba?
0: Hoje em dia o Wagner é muito meu amigo. Inclusive ele tá escutando.
1: Ó! Oh.
0: Beijo, Wagner. Mentira, eu queria muito que fosse. Não fala comigo nem a pau, cara. Se ele me vê, acho que ele atravessa a rua. Mas ele gostava do meu trampo, cara. Quando ele me viu, ele tava sorrindo ali. Eu tinha feito um vídeo de stand-up mó legal sobre o Tropa de Elite, uma piada. Enfim. E eu me arrependo, claro, mano. Eu fiz um bagulho que não era pra fazer. O Daniel me noiou. Meu irmão, Daniel Zuckerman, falou, cara, acho que vai ser legal passar um gel. E eu passei. E tipo, ele ficou puto. Na verdade, tinha pouco tempo pra gravar com ele. E era o Silveira e Silveirinha, que a gente fazia um quadro, que a gente entregava um produto na mão do artista e fazia ele fazer uma propaganda de graça pra gente.
1: Isso foi genial.
0: Porque a gente fingia que tinha uma produtora pequena de Campinas, que a gente precisava que o cara gravasse o Mercha pra gente, senão o programa ia sair do ar. Então era isso. E aí os caras ficavam putos, falavam, meu, não vou gravar essa propaganda, porque eu ganho dinheiro fazendo uma propaganda, vou gravar de graça pra vocês. E a gente, pelo amor de Deus e tal, e ficava aquele constrangimento. Tentamos fazer com o Wagner, tava com pressa pra entrar num táxi, era um gel. Aí eu falei, precisamos resolver isso logo. Aí eu abri a lata, botei a mão no cabelo dele, passei o gel, tava puta frio. Eu vi o gel escorrendo na testa dele.
3: Aquele gel vagabundo.
0: Gelzão, Bozano. Ele ficou puto, cara, e com muita razão. E tipo assim, eu fiquei muito triste a hora que eu vi que ele ficou chateado, porque o Wagner é um ídolo, cara, que eu tenho.
1: É teu ídolo mesmo?
0: Eu amo cinema, cara. Meu sonho é estar no cinema. Inclusive eu fiz a melhor coisa, né, que é passar o gel no maior cara do cinema do mundo.
1: Na maior, não. O líder da panelinha do cinema nacional.
0: Meu próximo passo é dar uma dedada no Rodrigo Santoro. Aí eu vou estar dentro do mercado mesmo, né?
3: Entendeu? Hollywood.
0: Porra, mano. Aí é Hollywood. Entendeu?
1: Porra. Mas em relação ao Pânico, o pessoal te abraçou na época?
0: Acho que não, mano. Pânico, porra. Aí o que aconteceu? Eu mandei um e-mail pro Padilha, né? Que era
1: o diretor do filme.
0: Padilha era o diretor do filme, mas acho que ele também produziu o Wagner. Acho que ele tinha uma relação meio de produtor. E o Padilha escreveu pra mim e falou, cara, Wagner ficou muito triste, muito chateado com a situação. E ele não queria que a imagem dele rodasse com esse negócio. E queria muito que não fosse ao ar. Eu falei, pô, lógico, mano. Caralho, eu amo o Wagner. E tipo, a intenção do quadro é zoar subcelebridade. Sim. Só que a gente quis gravar com ele, tava com ele e não imaginei que fosse acontecer isso. E eu não sabia das regras, eu não sabia. Hoje eu sei, você não pode encostar no entrevistado. Essa é a regra. O cara tá na rua, você não pode. O cara sai andando, você não pode puxar o ombro dele, dar um totó no ombro dele e falar, ô, vem aqui. Você não pode. Dá mais passar um gel, caralho. E aí, eu sei disso, foi um puta erro. Eu tinha 20 e poucos anos e tava começando, não sabia. Eu me perdoo.
1: Não,
0: e aí, o que acontece? Fala, você ia me defender, isso é importante.
1: Vamos lembrar de uma coisa aqui que eu acho que é importante.
0: Obrigado,
1: a gente tá falando de 2008, 2009, por aí. Acho que antes, com certeza, de 2010. A gente tá falando de outro nível do mapa. Em 2008, galera. É um outro nível do mapa. É o seguinte, quando o comediante faz uma piada que você hoje em dia não gosta, porque tem uma série de coisas que implicam essa piada, tá tudo bem. Mas se essa piada for feita, ela foi feita lá atrás, lá em 1980, 1970, era outro nível do mar. Os critérios eram outros, a lei era outra, o pensamento da sociedade era outro. E aí você pega essa piada que foi feita lá atrás e tenta julgar com a lei de hoje, tá errado isso aí. É por isso que quando a gente fala de trapalhões, não dá pra você julgar o humor de trapalhões.
3: É isso aí.
1: Quando tinha uma piada que envolvia alguma piada de cunho racista com o Mussum, cara, não dá pra você julgar. Nenhum, zero. Não se julga hoje. Deixa a piada que foi feita lá atrás.
0: É outro momento.
1: Outro momento, é outro nível do mar, entendeu?
0: Mas então, ali eu mudei o nível. Mudou e aí o que acontece? que acontece? Eu falei com o Padilha falou pra não ir pro ar, aí eu pedi pro Emílio. Falei, Emílio, pelo amor de Deus, não bota no ar. O cara é meu ídolo. E aí o Emílio falou, ah, bebê, tá na chuva, é pra se molhar, é o Wagner, vai dar audiência, foda-se. Foi pro ar e eu me lasquei. Isso é verdade. O meu nome saiu em todos os jornais, sei o quê, me ligaram do Globo pra fazer uma matéria. E eu falei, cara, vou ter que manter isso aí.
1: Boa.
0: Aí eu atendi como personagem, como Silveira. Os caras falaram, e aí, Rabinho? Eu falava, não, aqui é o Silveira. Eu não me arrependo, não, o cara fresco pra cacete. E aí, em vez de divulgarem como Silveira, eu falei, foi o Silveira que tá falando. Os caras divulgaram Fábio Rabin, como se fosse a opinião. Poeta. Piorou pra cacete.
1: Que jornalista,
0: enfim,
1: é coisa muito gostosa.
0: Aí eu fui o primeiro cara a ter hater. É, de primeiro cara a ter hater na comédia. E aí a galera mandava, tipo... Foi foda, né? Porque dos meus vídeos, cara, eu te amo, você é o melhor, não sei o que, que mandam pra todos os comediantes, pra todo mundo. Mandaram, meu, te odeio, você é o pior, quem é você, perto do Wagner, sua carreira acabou, não sei o que. Eu fiquei triste pra cacete, 3 meses mal, e aí eu tive que sobreviver. Então eu não saí do Pânico por isso. O Pânico não comprou a minha briga. Pelo contrário, repórteres lá dentro, não vou citar nome, mas tipo, falavam, é, o Rabin fez merda, não sei o que, não teve um apoio, obviamente não de todos, mas é, uma galera das antigas que eu achei que fosse apoiar, não, ficou todo mundo meio contra, menos o Zuckerman, claro, que era minha dupla. Sim. E aí a gente, não, e outros caras também, não vou ser injusto, é, Carioca, acho que apoiou também, tal, mas o, ficou meio negativo, assim, meu olhar. E aí continuamos com o programa autodepreciativo. Então a gente fez o, como manteve os personagens, e aí fazia um programa tipo, ah, acabou a entrevista do Silveira Silveirinha, porque eu acabei com o quadro. Então agora a gente vai tentar sobreviver. E aí o que, que acontecia? A gente optou, o Emílio, e eu comprei a briga de uma maneira muito difícil de fingir, cara, de se tornar mais odiado ainda no programa. Isso foi genial.
1: Isso foi genial.
0: Então a gente gravou uma entrevista ao vivo de uma mansão, como se fosse onde a gente morava. Cheio de mulher, assim, umas 30 mulheres, Ferrari, Porsche, e mostrava a mansão e eu falava, meu, não sei o que eu vou fazer da vida agora, e as minas passavam de biquíni atrás, e a galera puta, falando, meu, que esse playboy, que não sei o que, todo mundo queria matar a gente. Aí no outro dia a gente gravou no iate, cheio de mulher também, a gente, ó, galera, vamos apresentar, tentando fazer um formato ruim, a Mauri, de propósito, tamo aqui, o Silveira Bolt e não sei o que, esse é o nosso boy. Aí o Daniel com aquela vozinha, né, aqui é onde a gente coloca a nossa cabine. E aí tinha umas minas comigo, meu, nossa, a galera odiando a gente. Aí mesmo fizemos outro formato numa fazenda, meio Jackass, na nossa fazenda, que nunca era nosso nada. Cara, todo mundo acreditava. Eu lembro que eu era solteiro, eu saía na balada, os playboys encostavam em mim. Falei, meu, também tem um iate, velho, vamos no meu. E eu assim, pô, pode crer, vamos aí, né, e tal.
1: Não foi bom, não foi.
0: Fazendo amizade com os caras mais playboy nojento de São Paulo, colava em mim. E aí, foi horrível. E aí, no intervalo de uma gravação, que o Bolinha tava dirigindo... E o Bolinha me odiava, a gente tinha uma treta, eu quase saí na mão com o Bolinha na primeira gravação que eu fiz no Pânico, eu ia apanhar pra cacete. Na época eu perdia pro Bolinha na luta. Hoje, pf, coitado. Brincadeira, Bolinha. E aí, mano, mas ele apanha. E aí, não apanha não. E aí, o que que acontece? Empate. O que que acontece? A gente, Bolinha ganha. A gente, parece o Dileira, né? Que merda. E aí, o que que acontece? Eu pedi pro Bolinha, eu falei, Bolinha, deixa eu pegar essas minas e fazer uma gravação que me veio na cabeça. Chamei o Daniel, falei, Zuckerman, vamos fazer o seguinte, a gente dá um chaveco escroto, se a mina gostar, ela beija a gente, se ela não gostar, ela dá uma bica na nossa sacola.
1: Boa.
0: Que a gente tava no espírito meio Jackass.
1: Sim.
0: Botamos uma coquilha nas partes baixas e aí chavecamos. Aí as minas chutavam, a gente caía, doeu pra cacete. Cara, esse corte desse vídeo, acho que deu 30 milhões de visualizações no YouTube.
1: Naquela época, em 2008,
0: mostrei, cara, pro Emílio, falei, ó, aqui, Emílio. Falou, nossa, bebê, descobriram um quadro novo. Aí a gente foi pra praia gravar Beijo na Boca, Tapa na Cara.
1: Muito bom.
0: O quadro foi um puta sucesso.
1: Momentos difíceis, né?
0: E aí eu saí do Pânico, realmente, de verdade, eu saí do Pânico no começo de 2009, quando era verão. Eu tinha um show pra fazer em Araçatuba. O show tava quase lotado, um teatro de 800 lugares, tinha 500 ingressos vendidos. E o meu quadro tinha acabado, beijo na boca, tapa na cara. E o Emílio falou: ah, vai lá gravar um quadro na rua, você de repórter, só que o seu microfone sai água. Então você joga água na cara dos entrevistados. Aí eu falei: cara, muito legal a ideia, mas qualquer um pode fazer. Eu tenho um show em Araçatuba, tem como o Paulinho Serra fazer? O Paulinho tava sem quadro, eu quis jogar pro brother. Aí os caras falaram: você não vai fazer porque você tem um show. Então, você já escolheu. Aí eu falei: eu já escolhi. Aí eu saí, fui pro stand-up.
1: E há 20 anos faz o Brasil inteiro rir. Não só o Brasil, como os Estados Unidos, hein? Já tá fazendo sua caminha lá nos Estados Unidos da América. Ele, Fábio Rabin, um dos maiores comediantes da nossa história. E ó, digo isso de verdade, que o show do Rabin é muito engraçado. Não falo isso só porque ele é nosso convidado de hoje, não. Também.
0: Fala
1: mas ele é realmente, cara, uma lenda. O cara sobe ao palco e vai contando as suas histórias, faz piada com todo mundo da política, que inclusive me fez lembrar um caso recente do Murilo Couto. Você viu isso? O Murilo Couto levou pro palco um vídeo da campanha do Flávio Bolsonaro. E aí tirou, zombou, fez uma música em A, e o Flávio Bolsonaro acabou até adotando isso como slogan dele também. Meu amigo Flávio Bolsonaro, se eu não me engano. Só que eu queria saber a tua opinião. Você acha que tá muito enraizado isso, a política? Porque agora a gente tem muito nicho. Comediante que só fala de política. Comediante que só fala de gato. Comediante que só fala de uma religião.
0: É sobrevivência, né? O primeiro, Murilo Couto é um dos caras mais engraçados que tem. Eu sou muito fã desse moleque, mano. Ele é um cara que eu admiro muito, cara. Eu acho que hoje em dia faz falta, sabe? Os comediantes falarem bem um do outro. Isso é uma coisa que os podcasts me odeiam. E eu odeio os podcasts, porque os caras procuram muito corte de... Ah, vamos ver quem fala mal de quem. Eu só falo bem, cara. Quem eu tenho pra falar mal, eu não falo.
1: Boa.
0: Eu não dou ibope naquele filho da mãe do... Brincadeira. Mas o... Cara, eu amo o Murilo Couto, o Thiago Ventura. Tem uma galera que me fudiu. Lopes me faz rir de uma maneira, cara. O humor negro dele. Pesado. Ácido. Não pode falar mais. Enfim. Processos. O Couto me faz rir muito. Esse negócio de política e nicho, né? Primeiro, você tá perguntando. Cara, é sobrevivência. O comediante, ele é um sobrevivente como qualquer cara de qualquer profissão, entendeu? É o cara que é eletricista e se especializou em vidro, de vidro elétrico de carro. Porque ele viu que naquele nicho tá dando certo. Ele falou: então vamos focar aqui. Que aqui tem mais venda, vamos se especializar mais nesse trabalho. Aconteceu a mesma coisa com o comediante. Então, o cara achou um nicho para falar de gato. Tem uma plateia que tem gato, que o cara tem gato na plateia. Eu não posso julgar o cara que tá ganhando dinheiro com isso. E da mesma forma, com direita, com esquerda, tem comediantes que encontraram esse nicho. Não foi o caso do Murilo Couto, que o Murilo fala de tudo. E ele é um cara que ele fez uma zoeira com a galera do Bolsonaro. Os caras acharam que era sério, né? O perfil. E aí, mano, acreditaram nele e foram pro show. Mérito pra ele. É o que aconteceu comigo também. Eu fazia as piadas, galera. Nossa, o Rabin ama o Bolsonaro. Eu não gosto de ninguém, não gosto do Lula, não gosto do Bolsonaro, mas exatamente. E é nicho. Uma época que eu tava fazendo piada com o Lula, meu, tava dando muito certo, muita audiência, a galera pedia, eu ouvi a galera, fiquei 2 anos fazendo piada com o Lula, ganhei muito dinheiro.
1: Que legal.
0: E ganhei dinheiro também falando do Bolsonaro, porque é um nicho. Mas depois me cansou como comediante. Eu falei: cara, você não evolui, você fica escravo dessa porra. E você é um vídeo fácil. O último que eu postei foi um pouco sobre isso. Falei um pouco de política, porque eu tava há muito tempo sem fazer vídeo factual, e pra mim é fácil. Então, é uma audiência fácil, a galera vai ver porque é polêmico, mas é um bagulho ruim como comediante, entendeu? Mas você precisa pra sobreviver, porque você precisa do dinheiro.
6: É o que paga mais, geralmente?
0: É, então, você precisa do dinheiro. Mas agora, como eu tenho a minha mansão, eu não me importo mais. Então, eu faço piada
6: amigos com
0: quero.
6: Iate.
3: E o que que é pior? O que que é pior? Essa polarização que a gente vive, ou você, como pai, saber que a tua filha tá namorando?
0: É isso, saber pior, que a minha filha tá namorando, claro. Ela agora não tá, inclusive, graças a Deus.
1: Amém.
0: Mas sim. Ela, meu, todo mundo ama. Minha filha é, cara, todo mundo quer pegar, é impressionante. E eu falo disso no meu show. O show fala sobre ser pai de adolescente agora. É um mundo muito animal, cara. Eu tô amando o stand-up sobre isso, porque a minha vida sobre isso tá uma merda, assim. E... muito difícil, cara.
1: Ela é uma criança incrível, sério. Eu tive o prazer de conhecê-la. Ela é muito engraçada, puxou o pai. E ele vai fazer texto sobre a sua filha nos dias 20, 21 e 22. Anota aí, hein? Pra você que quer ver o Fábio Rabin, dia 20 agora, Mogi das Cruzes, em São Paulo, dia 21 em Atibaia e dia 22 no Teatro J. Safra, São Paulo. E
0: sobre terapia também.
1: Terapia também?
0: O show fala sobre terapia, inclusive empresas. Tô entrando na lei NR1.
1: O que tá falando terapia?
0: Deduz do imposto, porque deduz do imposto, eu sou contratado pra corporativo. Não, bem... mas é verdade, é verdade. Pego esse ano, já desconfiava.
6: Gente, nem reparou.
0: Não, porque eu tô medicado. E aí... não, mas é porque meu remédio é maravilhoso, é natural, não, mas né?
1: Eu te conheço há muito tempo, nunca.
0: Ah, é lógico, você não é minha esposa, né, Lu? Você sempre... esse ano, já desconfiava.
6: Gente, nem reparou.
0: Não, porque eu tô medicado. E aí... não, mas é porque meu remédio é maravilhoso, é natural, né? Não, mas
1: eu te conheço há muito tempo, nunca.
0: Ah, é lógico, você não é minha esposa, né, Lu? Você sempre me viu de uma maneira calma.
1: Não, eu já te vi na cadeira de rodas, inclusive.
0: É verdade.
1: Eu tive a honra de empurrar Fábio Rabin numa cadeira de rodas.
0: Cara, isso é verdade.
1: Foi pra Disney, tipo, meu Deus.
3: A gente foi um dos primeiros caras que usou o plano de assistência médica que você tem que comprar, cara, no Brasil.
1: É verdade, que tem que ser quase obrigatório.
0: Essa é uma dica, quem viajar seguro viagem, senão eu tava lascado. Eu tive apendicite na Universal Studios.
6: Nossa!
0: Lucas Salles estava comigo e me ajudou a me levar pro hospital, me botar na cadeira de roda. Olha, no Minions, lembra? Eu caí sentado na hora da dança do Minions. Eu caí sentado com a mão na barriga. O primeiro que me socorreu foi o Minion. Depois o Lucas, que também tem o formato do Minion. Também. Eu me senti o malvado favorito machucado. Cara, me operei em Orlando, no hospital.
1: Que loucura, cara.
0: Dr. Phillips. E aí, graças a Deus, o seguro pagou tudo. Voltei de primeira classe, mano.
1: Que coisa linda.
0: Foi irado. Pagaram uma semana.
3: Valeu a pena.
0: Experimentei morfina, que é animal. Morfina é uma delícia.
1: Como foi experimentar morfina?
0: Nossa, é uma delícia, velho. Lembro que eu apertava o botão. E aí, primeira vez que senti dor, o cara falou: ó, apertar esse, press this button. And then morphine comes for you. Aí eu apertei, puf, morfina. Aí eu comecei a rir, mano. Falei, que bagulho bom. Aí eu apertei de novo, morfina. Aí eu esperava mudar o enfermeiro. Fiquei assim, cara. Apertei umas 5 vezes, eu fui pra nada.
3: Político. Tem aqui o Júlio César, professor de matemática, pra aprender a fazer conta e parar de falar que o orçamento não fecha.
1: Muito boa essa, muito boa.
6: A Sandra Silva, ela mandou o seguinte: deveria ser costureira pra entender que se não souber fazer ajuste, nada vai servir.
3: Muito bom, não vou falar mais nenhum, não.
1: Não? Chega.
3: Então,
1: seguinte, tô vindo. Vamos nos despedindo dele, de um grande comediante, um dos maiores comediantes do Brasil, ele que está há 20 anos fazendo sucesso com stand-up comedy e vai se apresentar agora no dias 20, 21 e 22. Anota aí, hein? Show em Mogi das Cruzes, Atibaia, em São Paulo. Rabin, seu recadinho final. Agora o teu momento, vai que
0: é
1: tua.
0: É isso aí, ó. Vou ter Mogi, vou ter Atibaia na sexta. Peguem Atibaia aqui?
1: Pega tudo, Brasil inteiro.
0: Então, olha, então vou falar a agenda inteira. Não vai dar tempo. São Paulo, esse show, graças a Deus, cara, tá um dos mais legais que eu já fiz na minha vida. Depois do Tô Viajando, eu lembro, 2018, eu ganhei um prêmio Melhor Stand-Up do Brasil, Melhor Show de stand-up, eu pensei, cara, ferrou, nunca mais vou conseguir fazer um show melhor do que esse, e graças a Deus eu tinha razão. Não, eu consegui, depois desse foi o Tá Embaçado, foi vendido pro Prime Video,
1: muito bom,
0: e ele foi muito bem lá, cara, duas pessoas viram. Não, brincadeira, foi bem de audiência, e esse show, cara, tá quase tão legal ou mais legal que os outros. Ladeira Abaixo tá no YouTube, tá muito legal esse novo show. Vamos botar o um nome, inclusive. O nome é Cê Louco.
1: Cê Louco.
6: Então, Cê Louco, hein?
1: Vá lá.
0: Terapia. Assista. Pai de adolescente.
1: O Fábio Rabin. A gente vai ficando por aqui. Mas amanhã tem mais Sobremesa com mais Mini Ruth.
6: Um beijo, gente. Até amanhã.
1: Com mais Marcelo Batista.
3: É isso aí. Eu ia pedir ingresso pro Rabin, mas nem vou pedir, porque é judeu, você sabe como que é.
1: E com mais Lucas Salles.
3: Um

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2: Muito bom dia, uma ótima quinta-feira para você que sintoniza a TMC. Hoje é dia 20 de agosto. Seja muito bem-vindo e muito bem-vindo ao Amanhã TMC. Eu sou o Diego Andrade e eu te faço companhia ao vivo até às 5 da manhã. Aqui no Amanhã TMC você fica por dentro de tudo o que aconteceu de mais importante no noticiário do Brasil e do mundo, além de saber das primeiras notícias que vão impactar aí a sua quinta-feira. Se você está em Belo Horizonte, acompanhe a nossa programação em 88.7, em Recife 92.7, em São Paulo e Brasília 100.1, em Curitiba 100.3 e no Rio de Janeiro estamos no 101.3. Meu muito obrigado a você que sintoniza a TMC. O WhatsApp está aberto para você participar, manda sua mensagem, comenta sobre as principais informações aqui do programa no 119-7221-1001. 119-7221-1001. Vamos às principais manchetes do programa de hoje. O Supremo Tribunal Federal decidiu por unanimidade ampliar a proteção da Lei Maria da Penha para mulheres vítimas de violência motivada por gênero, mesmo quando não existe relação doméstica ou afetiva com o agressor. A decisão permite medidas protetivas em casos envolvendo, por exemplo, vizinhos, colegas de trabalho ou desconhecidos. Juízes não especificados e em situação urgentes, delegados também poderão conceder a proteção. O presidente Lula defendeu que o Brasil mantenha a capacidade de enriquecer urânio para fins pacíficos, como a produção de energia e o uso na medicina. Durante visita às instalações nucleares em São Paulo, Lula também defendeu investimentos no programa nuclear e no submarino de propulsão nuclear, relacionando o domínio da tecnologia à soberania nacional. A Polícia Federal investiga uma minuta de contrato para a venda de canabidiol ao Ministério da Saúde, enviada pela empresária Roberta Luschinger e a um ex-assessor do presidente Lula. Segundo a investigação, o negócio poderia movimentar mais de 500 milhões de reais, mas não chegou a ser fechado. A apuração também investiga possíveis relações de Lulinha no caso de tráfico de influência e corrupção. Fernando Haddad defendeu que a Polícia Federal tenha liberdade para investigar suspeitas envolvendo Lulinha e Marcola, ex-chefe de gabinete de Lula. O candidato também criticou Tarcísio de Freitas e cobrou reconhecimento pelos recursos federais destinados a São Paulo, citando o financiamento do túnel Santos-Guarujá. O presidente do Senado, Davi Alcolumbre, enviou a PEC que acaba com a escala 6-1 para análise da Comissão de Constituição e Justiça. A proposta deve avançar após o recesso das comissões e ainda precisa passar pela CCJ e pelo plenário. O tema é uma das prioridades do governo Lula para 2026. O ministro da Fazenda, Dario Durigan, afirmou que o programa Move Brasil, voltado a motoristas de aplicativo e taxistas, teve adesão abaixo do esperado pelo governo. Segundo Durigan, os bancos públicos são os que mais participam do programa, que oferece crédito de até 150 mil reais para a compra de veículos novos e sustentáveis. O governo agora avalia como ampliar a participação dos bancos privados. O ministro da Fazenda, Dario Durigan, afirmou que a lei da reciprocidade não vai atrapalhar as negociações com os Estados Unidos sobre as tarifas. Segundo ele, o governo vai avaliar possíveis medidas com cautela e ouvir os setores afetados antes de qualquer retaliação. Durigan reforçou que o Brasil mantém o diálogo aberto com os americanos. A Justiça do Trabalho suspendeu as demissões coletivas das Casas Bahias e determinou o retorno dos funcionários dispensados. A decisão afirma que a empresa deveria ter negociado as demissões com o sindicato. A Casas Bahia fechou 298 lojas e demitiu cerca de 3 mil pessoas. No noticiário internacional, um novo terremoto de magnitude 5,7 atingiu a região de Flores, na Indonésia, 3 dias após um tremor de 7,7 deixar 53 mortos e 113 feridos. Novas réplicas continuam sendo registradas e mantêm milhares de pessoas fora de casa. Deslizamentos e danos à infraestrutura dificultam o trabalho das equipes de resgate. Diretor-geral do Centro Nacional de Inteligência do Equador, Mikael Sensi Kontuji, morreu nesta quarta-feira em um acidente de helicóptero no Quênia. A esposa dele, a estilista Stephanie Hollihan, também morreu. Ao todo, 7 pessoas perderam a vida no acidente e as autoridades quenianas investigam as causas. Vamos à previsão do tempo para todo o país nesta quinta-feira. Curitiba, o sol aparece entre nuvens, não chove, máximas de 27, mínimas de 15 graus. Já em São Paulo, a quinta é ensolarada, não chove, máximas de 32 e mínimas de 18 graus. No Rio de Janeiro, dia nublado, mas o sol também aparece, não chove, máximas de 32 e mínimas de 17 graus. Em Belo Horizonte, faz sol o dia todo. Não chove. Máximas de 31 e mínimas de 14 graus. Já em Brasília, o dia de sol com nuvens. Não chove. Máximas de 30 e mínimas de 16 graus. E para fechar em Recife, a quinta-feira é de sol com pancadas de chuva de manhã e muitas nuvens à tarde. Máximas de 28 e mínimas de 23 graus. A Polícia Federal encontrou uma conversa em que o ex-chefe de gabinete de Lula, o Marcola, recebeu de uma empresária a minuta de um contrato de venda de cannabis medicinal para o Ministério da Saúde, sem necessidade de licitação. O repórter Adrian de Almeida traz os detalhes.
3: A mensagem que foi enviada por Roberta e recuperada pela PF era a minuta de um contrato que previa a venda dos remédios ao Ministério da Saúde, mas sem nenhuma licitação. A informação foi revelada pelo jornal O Globo. A Polícia Federal investiga uma suposta interferência de Lulinha para ajudar na tentativa da empresária de fechar contrato com o governo federal. Roberta teria atuado em parceria com Antônio Carlos Antunes, mais conhecido como Careca do INSS. O contrato investigado seria para a venda de medicamentos à base de canabidiol, que é o mesmo tema da minuta enviada ao Marcola. A mensagem foi obtida pelos agentes federais ao analisarem o celular de Roberta, que está em investigação por conta da operação sem desconto. Segundo a Polícia Federal, a empresária foi contratada por R$1,5 milhão pelo Careca do INSS para abrir portas dentro do governo, para ele conseguir vender o medicamento para o SUS sem precisar passar pelo processo jurídico para a escolha da empresa fornecedora. O advogado Marco Aurélio de Carvalho, que defende Marcola, negou qualquer irregularidade. Ele afirma que Marcola não praticou nenhum ato para beneficiar a empresária dentro do governo federal e reforçou que, segundo a Polícia Federal, não houve nenhum encaminhamento ou ato de ofício por parte de Marcola. Ele, inclusive, saiu do cargo no governo do fim do mês de julho após ser apontado pela PF como um dos envolvidos nesse esquema de vendas de medicamentos sem licitação.
2: O Supremo Tribunal Federal decidiu por unanimidade que as medidas protetivas da Lei Maria da Penha agora sejam aplicadas a qualquer caso de violência motivado por questões de gênero. A repórter Mariana Reis explica o que muda com a decisão.
4: O que muda na prática com a nova decisão do STF sobre a ampliação da Lei Maria da Penha? Ordens como restrição de distância e proibição de contato passam a valer também para situações de assédio, perseguição e ameaças na rua ou no trabalho. O ponto central agora é a motivação do crime, o fato de a vítima sofrer a violência por ser mulher e não o tipo de vínculo com o agressor. Para garantir rapidez, qualquer juiz que receber o pedido de urgência poderá conceder a medida imediatamente, além de delegados em situações emergenciais. O relator do processo, ministro Edson Fachin, reforçou a necessidade de acelerar a proteção.
5: Os dados recentes que temos é de que 53% dos pedidos que são protocolados são decididos no mesmo dia. Os demais têm um lapso temporal máximo de até 2 dias. E, portanto, o caminho é precisamente esse: encurtar o tempo entre a necessidade e a resposta do Poder Judiciário.
4: A decisão veio depois que o Ministério Público de Minas Gerais recorreu de um caso da cidade de Formiga, no centro-oeste do estado. Lá, uma mulher sofria ameaças constantes de um vizinho, mas a justiça havia negado a proteção por falta de convivência íntima. A ministra Carmen Lúcia, única mulher na atual composição da corte, defendeu que o mecanismo de proteção à vítima seja desvinculado das ditas relações de afeto.
6: Quando se fala que não há aqui uma relação de afeto, quem ama não mata. O feminicídio é praticado, o assassinato de mulher é praticado por uma questão de poder. O homem acha que tem o poder de vida e morte contra nós e mata. Ponto.
2: Três candidatos à presidência da República já confirmaram suas primeiras agendas de campanha na região Nordeste. As informações chegam com Rafael Felitti.
7: O primeiro candidato a fazer campanha na região Nordeste é Renan Santos. O candidato do partido Missão está em João Pessoa, na Paraíba. Na capital e região metropolitana paraibana, ele participa de atos de campanha e de ações para destruir barricadas atribuídas ao tráfico de drogas na região e também para a destruição de câmeras de monitoramento atribuídas à facção criminosa Comando Vermelho. À noite, o candidato dará entrevista coletiva e também vai participar de um evento do Partido Missão. Já o Wilson Grassi, do Democrata, participa de eventos de campanha em Salvador e vai conceder entrevistas a veículos locais. O presidente Lula inicia a campanha no Rio Grande do Norte. Ele vai para Macaíba participar de uma agenda institucional no Parque Científico Tecnológico, o PAX. No fim da tarde, após o expediente presidencial, ele participa de ato político em Natal, no estacionamento da Arena das Dunas, em compromisso de campanha com o ex-secretário de Fazenda, Cadu Xavier, que disputa a eleição ao governo do Rio Grande do Norte com o nome de Cadu de Lula nas urnas. Candidatos como Flávio Bolsonaro, do PL, Ronaldo Caiado, do PSD, Romeu Zema, do Novo, e Augusto Cury, do Avante, ainda não confirmaram agendas no Nordeste, mas devem visitar a região ao longo da campanha. 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
2: E o Pardal, novo aplicativo lançado pelo Tribunal Superior Eleitoral para receber denúncias de irregularidades eleitorais, já recebeu mais de 1.000 denúncias. A ferramenta busca ampliar a participação da sociedade na fiscalização do cumprimento das regras eleitorais. A Larissa Cardoso tem mais informações.
8: Em apenas 4 dias de funcionamento, o Pardal já recebeu 1.103 registros relacionados às eleições 2026. A maior parte envolve candidatos a deputado estadual, com 424 ocorrências. Na sequência, aparecem partidos, coligações ou federações com 150 registros, governadores com 79 e deputados distritais com 56. Entre os principais motivos das reclamações está um impulsionamento de conteúdo que soma 339 registros. Depois aparecem irregularidades relacionadas à internet, com 289 casos, e ao uso de bens públicos, com 105. O sistema também recebeu reclamações sobre o uso de bens particulares, propaganda eleitoral antecipada, banners, cartazes e faixas, além de casos de boca de urna, comícios e divulgação de notícias falsas. Do total de registros, 594 ainda estão em andamento. Outros 383 já foram baixados do sistema e 124 acabaram encaminhados para o processo judicial eletrônico. Para fazer uma denúncia, é preciso se identificar pelo e-título ou pelo gov.br, mas os dados de quem faz o registro ficam protegidos por sigilo. O usuário pode ainda enviar fotos, vídeos, áudios e links que ajudem a comprovar a situação e acompanhar o caso pelo número de protocolo.

0: aponta que o desembargador Macário Ramos Júdice Neto teria repassado informações sigilosas a Rodrigo Bacelar durante um jantar. Com isso, TH Joias e a esposa, Jéssica de Oliveira Santos, teriam retirado objetos e bens que poderiam ser apreendidos na operação. Ainda segundo a PGR, Tárcio Nascimento Salgado, apontado como operador financeiro do Comando Vermelho, teria ajudado o TH Joias a fugir e se hospedar na casa dele. Depois, o ex-deputado teria apagado remotamente o conteúdo do celular apreendido pela polícia. O voto do relator Alexandre de Moraes foi acompanhado por Cristiano Zanin, Carmen Lúcia e Flávio Dino. O julgamento acontece no plenário virtual do STF e os ministros podem ajustar os votos até sexta-feira, dia 21 de agosto. Em nota, a defesa de Rodrigo Bacelar informou que, diante do recebimento da denúncia oferecida, enfatiza que permanece convicta da futura e justa absolvição do ex-presidente da Alerj. A TMC tenta contato com a defesa dos demais citados.
1: Eleições para presidente da República, Flávio Bolsonaro decide ir a debate somente se Lula comparecer. Senador teme ser alvo dos outros candidatos de direita. As informações chegam com o repórter Rafael Felitti.
2: Nos bastidores, a ausência de Flávio em debates sem o presidente Lula já era dada praticamente como certa. Mas a estratégia foi confirmada ontem pelo senador Rogério Marinho, coordenador da campanha, durante evento em Brasília. Marinho manifestou respeito pelos outros candidatos, mas confirmou que Flávio Bolsonaro só marcará presença nos debates se o presidente Lula for. O primeiro debate eleitoral para presidente da República está previsto para o próximo domingo, dia 23 de agosto, na TV Bandeirantes, e deve acontecer sem os líderes nas pesquisas. Com isso, o debate deve contar com Ronaldo Caiado, do PSD, Romeu Zema, do Novo, Renan Santos, do Missão, e Augusto Cury, do Avante, que devem aproveitar para fazer duras críticas à ausência dos candidatos que lideram as pesquisas. Flávio Bolsonaro teme que, com a ausência de Lula, ele seja o principal alvo dos ataques dos outros candidatos, que também são do campo da direita antipetista. Para conseguirem chegar ao segundo turno, eles precisam convencer o eleitorado que são opção melhor, justamente que o filho do ex-presidente Bolsonaro, que naturalmente já seria um dos alvos, mesmo com a presença do presidente da República nos debates eleitorais. Já a campanha à reeleição de Lula questiona o desequilíbrio do debate, uma vez que ele é o único candidato de esquerda na disputa. Outra crítica é o fato dos convites a Romeu Zema e Renan Santos para participar das discussões. Segundo a lei eleitoral, as emissoras são obrigadas a convidar candidatos de legendas com pelo menos 5 representantes no Congresso Nacional, eleitos pelo partido na última eleição. Atualmente, o Novo tem 6 parlamentares, mas elegeu apenas 3 deputados federais nas eleições passadas. Já o Missão foi criado em 2023 e tem apenas 1 deputado federal. Mesmo assim, Renan e Zema devem comparecer em todos os debates por estarem entre os 5 candidatos com mais intenção de voto nas pesquisas. 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
1: Candidatos ao governo do estado de São Paulo participaram nesta quarta-feira de uma reunião com integrantes do Tribunal Regional Eleitoral. O Ricardo Spárvoli acompanhou e traz as informações pra gente.
3: O encontro contou com a presença de quase todos os candidatos, incluindo o Tarcísio de Freitas, do Republicanos, Vivian Mendes, da UP, Renata França, do PSTU e Ediane Lima, do Agir. Os únicos que não compareceram foram Fernando Haddad, do PT, que foi representado pelo vice de sua chapa, Márcio França, e Fabiana Medrado, do PSB, que foi representada por uma assessora. O objetivo do encontro foi a assinatura do acordo de parceria e compromisso pela integridade e defesa da democracia nas eleições de 2026. O documento trata, entre outros pontos, do uso ético da inteligência artificial, da defesa do Estado Democrático de Direito e do combate a discursos de ódio. O vice-presidente e corregedor do Tribunal Regional Eleitoral, Roberto Maia, abriu o encontro dizendo que é necessário melhorar o nível em relação às eleições de 2024.
4: Eu só rapidamente gostaria de lembrar que na última eleição municipal, aqui na capital, talvez vamos refletir se São Paulo acabou dando ou não um bom exemplo para o Brasil. E não vou aqui pessoalizar, todos sabem o que aconteceu e não vou falar de A, de B, ou C, mas

0: por uma realidade.
1: O governador e candidato à reeleição, Tarcísio de Freitas, parabenizou a iniciativa do TRE.
2: Pode ter certeza, vocês vão contar conosco na defesa da democracia, pela difusão das informações corretas, por um debate que traga ao cidadão as informações necessárias para a formação da convenção.
1: Na saída do evento, o candidato a vice-governador, Márcio França, criticou o estilo de governar de Tarcísio.
3: Porque hoje em dia, assim, eu sinto nas prefeitas do interior, pelo menos, em especial pequenas cidades, não há contato com o atual governador. Ele é distante, é um estilo de governar.
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4: Ministério Público Eleitoral questiona a candidatura de Vaguinho ao Senado por causa de irregularidades apontadas nas contas da Prefeitura de Belfor Roxo durante a gestão dele. A repórter Beatriz Trindade tem os detalhes.
5: A Procuradoria Regional Eleitoral pediu ao Tribunal Regional Eleitoral do Rio que rejeite o registro de candidatura de Wagner dos Santos Carneiro, Vaguinho, candidato ao Senado pelo Republicanos. O Ministério Público Eleitoral afirma que Vaguinho está inelegível por causa da rejeição das contas de governo dos anos 2021 e 2022, quando ele era prefeito de Belfor Roxo, na Baixada Fluminense. As duas contas foram rejeitadas pela Câmara Municipal em 2024, depois de pareceres contrários do Tribunal de Contas do Estado. Entre as irregularidades apontadas estão o não pagamento de parcelas de acordos de dívidas com a Previdência Municipal. Segundo o parecer do Ministério Público, em 2021, 5 dos 6 parcelamentos existentes deixaram de ser pagos, o que teria gerado uma inadimplência de mais de R$3 milhões. De acordo com a análise do Tribunal de Contas, em 2022, o município também deixou de cumprir os acordos e acumulou um passivo que ultrapassa 23 milhões até novembro de 2023. O MPE afirma ainda que naquele ano a Prefeitura atingiu o limite máximo de gastos com pessoal previsto na Lei de Responsabilidade Fiscal e identificou despesas que teriam sido contabilizadas de forma irregular na área da saúde. Para a Procuradoria Regional Eleitoral, as irregularidades são graves e não foram corrigidas, o que pode configurar ato doloso de improbidade administrativa. Por isso, o Ministério Público entende que Vaguinho se enquadra em uma das hipóteses de inelegibilidade prevista na Lei da Ficha Limpa. A Procuradoria pede que o candidato seja chamado para apresentar defesa e, ao final, que o TRE indefira o registro da candidatura. O pedido ainda será analisado pela Justiça Eleitoral e não significa que a candidatura de Vaguinho tenha sido definitivamente vetada. A TMC procurou a defesa do candidato e aguarda um posicionamento. 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
4: E o Congresso terá pouco tempo para analisar a medida provisória que muda as regras da chamada taxa das blusinhas. O governo agora tenta acelerar a tramitação para evitar que a proposta perca a validade. O Murilo Hernandes tem os detalhes.
6: A MP tem validade até o dia 8 de setembro. O problema é que a comissão, formada por deputados e senadores para analisar a proposta, só deve começar os trabalhos no dia 1º de setembro. Com isso, sobra menos de uma semana para o texto passar pela comissão, pela Câmara e pelo Senado. Antes da votação, os parlamentares ainda precisam escolher o presidente da comissão e o relator, que vai analisar a proposta e apresentar um parecer. Por isso, o ministro da Fazenda, Dario Durigan, afirmou que a prioridade do governo é acelerar a formação da comissão.
7: O esforço do governo agora é mobilizar a base no Congresso Nacional para constituir a comissão mista da medida provisória que o presidente Lula enviou e aprovar o texto no próximo esforço concentrado. É nisso que o governo vai colocar os seus esforços na próxima semana.
6: Nos próximos dias, o governo deve pressionar os líderes do Congresso para formar a comissão o mais rápido possível. Depois, a articulação será para garantir que a votação aconteça dentro do prazo e evitar que a medida provisória perca validade no dia 8 de setembro.
4: E o ministro Alexandre de Moraes, do Supremo Tribunal Federal, autorizou a ida de Jair Bolsonaro ao dentista. De Brasília, o Rodrigo Vicente tem os detalhes.
8: Bolsonaro só vai poder realizar o atendimento odontológico, no entanto, se mantiver a data e o horário em sigilo, né? Pela determinação de Moraes, foi indicado que a consulta, por razões de segurança, pode ser feita aqui no Centro Médico da Polícia Militar do Distrito Federal, mediante uma escolta. Bem, a defesa de Bolsonaro havia pedido que ela ocorresse no consultório da esposa de Flávio Bolsonaro, a doutora Fernanda Antunes Figueira Bolsonaro, também aqui em Brasília. No entanto, o ministro negou, né? O despacho do ministro deliberou o seguinte, que a data e o horário do atendimento deverão ser estabelecidos aí entre a PM do DF e a defesa de Bolsonaro. E Moraes ressaltou o seguinte, que se essa informação for vazada, a consulta odontológica pode ser cancelada.
4: E a Justiça do Trabalho suspendeu as demissões coletivas feitas pela Casas Bahia e determinou a reintegração provisória dos funcionários. A decisão acontece em meio à crise financeira da empresa, que pediu recuperação judicial com uma dívida de 17 bilhões e 300 milhões de reais. Murilo Hernandes traz os detalhes.
6: Com isso, salários e benefícios também deverão ser retomados. A decisão não obriga a empresa a reabrir as lojas que foram fechadas. Segundo os sindicatos, cerca de 1.900 pessoas foram demitidas apenas nos dias 13 e 14 de agosto. Considerando desligamentos até o dia 17, o número chega a aproximadamente 3 mil trabalhadores. A Justiça também determinou que novas demissões coletivas sejam negociadas previamente com os sindicatos. Se a decisão for descumprida, a empresa poderá pagar multas de R$ 500 por dia para cada trabalhador atingido. A medida ocorre enquanto as Casas Bahia enfrentam uma forte crise financeira. No domingo, a empresa pediu recuperação judicial para tentar reorganizar uma dívida de 17 bilhões e 300 milhões de reais. O valor inclui débitos com bancos, fornecedores e outros credores. A empresa afirma que enfrenta dificuldades provocadas pelos juros altos, pelo custo do crédito e pela pressão sobre o consumo. Agora, a recuperação judicial terá que avançar junto com as medidas determinadas pela Justiça do Trabalho.
4: E a formação de um ciclone extratropical e o avanço de uma frente fria provocam tempestades, quedas de granizo, ventos fortes e declínio acentuado das temperaturas no Rio Grande do Sul. Em Santa Catarina, uma menina de 10 anos morreu após um deslizamento devido aos temporais. O Brian Valêncio tem mais informações.
0: A chuva forte que atingiu o sul do país provocou mais uma morte em Santa Catarina e deve dar lugar a novos temporais já nos próximos dias. Em Santo Amaro da Imperatriz, uma menina de 10 anos morreu após passar 3 dias internada em estado grave na UTI do Hospital Infantil Joana de Gusmão, em Florianópolis. Ela havia sido resgatada após um deslizamento de terra provocado pelo excesso de chuva. O deslizamento ocorreu na madrugada do último domingo. A mãe dela, de 44 anos, morreu ainda no local. A criança foi encontrada em parada cardiorrespiratória e recebeu manobras de reanimação antes de ser levada ao hospital. O pai, de 45 anos, e um irmão de 25 anos também estavam na residência, mas foram atendidos e receberam alta. Enquanto Santa Catarina registra os efeitos da chuva, o Rio Grande do Sul entra em alerta para uma nova mudança no tempo. A formação de um ciclone extratropical e o avanço de uma frente fria devem provocar temporais, granizos, ventos fortes e quedas acentuadas das temperaturas. O INMET emitiu aviso amarelo para todo o estado, com previsão de chuva de até 50 milímetros por dia e ventos de até 70 km por hora. A instabilidade deve aumentar com acumulados de até 80 milímetros no oeste e também na região sul. O ciclone se aprofunda sobre os oceanos perto do final de semana e os ventos podem chegar a 80 km por hora. A massa de ar frio também derruba as temperaturas, com mínimas entre 3 e 14 graus. A Defesa Civil orienta a população a não se abrigar sobre árvores durante temporais e evitar áreas próximas a torres, placas e estruturas que possam cair.
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2: Vamos às principais manchetes do programa de hoje. O Instituto Nacional de Meteorologia emitiu um novo aviso de vendaval para áreas no Rio de Janeiro, São Paulo e um pequeno trecho do Espírito Santo para esta sexta-feira. O aviso é amarelo de perigo potencial e vale entre o meio-dia e as 11h59 da noite. Essa é a classificação mais baixa da escala de severidade do INMET. Segundo o Instituto, os ventos devem variar entre 40 e 70 km por hora. Por isso, há baixo risco de queda de galhos de árvores. No início do mês, rajadas acima de 100 km causaram transtornos no sul e no sudeste. A Polícia Rodoviária Federal investiga se o motorista do caminhão envolvido no acidente que matou 23 pessoas na BR-373 em Ipiranga, nos Campos Gerais do Paraná, pode ter dormido ao volante antes da colisão. A possibilidade foi levantada durante uma coletiva de imprensa após a tragédia. Segundo o chefe da delegacia da PRF, em Ponta Grossa, a ausência de condições climáticas adversas no trecho estão entre os fatores que levam os investigadores a considerar a hipótese. A dinâmica e a causa da colisão serão determinadas a partir dos levantamentos realizados pela PRF, Polícia Científica e Polícia Civil.
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2: A Polícia Federal realizou nesta quarta-feira a Operação Sinon, que investiga um suposto esquema de corrupção envolvendo vazamento de informações sigilosas de investigações policiais em troca de vantagens financeiras. A repórter Luísa Mutoni tem todos os detalhes.
3: O principal alvo da operação é um delegado da própria Polícia Federal. Segundo as investigações, desde 2023, ele se utilizava do cargo para acessar os sistemas da corporação e obter informações sigilosas sobre investigações que eram repassadas justamente aos alvos dessas investigações. Com essas informações, os investigados dificultavam e até frustravam diligências que seriam realizadas contra eles. Os vazamentos beneficiavam organizações criminosas envolvidas no contrabando de cigarro, crimes ambientais, lavagem de dinheiro e desvio de recursos públicos. Além do delegado, dois empresários e advogados que seriam responsáveis pelos repasses dos valores também foram alvos da ação de hoje. Ao todo, os agentes cumpriram 8 mandados de busca e apreensão em São Paulo e no Rio Grande do Sul. A justiça determinou o bloqueio e o sequestro de bens dos investigados, além de medidas cautelares contra o delegado, como a suspensão do exercício da função pública e a proibição de acessar as dependências ou os sistemas da Polícia Federal.
2: Brasília recebeu nesta quarta-feira a 5ª edição do Fórum Saúde, uma parceria entre a farmacêutica EMS e a Esfera Brasil. O encontro reúne autoridades do governo, representantes da indústria, pesquisadores e instituições para discutir os caminhos da saúde e o fortalecimento da indústria farmacêutica brasileira. A Lívia Braz esteve lá e traz as informações para a gente.
4: Na abertura do evento estiveram presentes o presidente da Câmara, Hugo Mota, o ministro do Supremo Tribunal Federal, o ministro Gilmar Mendes, além também do ministro da Saúde, Alexandre Padilha. Nos 3 painéis desta 5ª edição do Fórum Saúde, foram discutidos temas como soberania e desenvolvimento industrial, com foco no fortalecimento da indústria farmacêutica nacional, além de inteligência artificial e competitividade da indústria farmacêutica brasileira. A proposta é debater como ampliar a produção de medicamentos no país, estimular investimentos, pesquisa e inovação e também reduzir a dependência externa em áreas estratégicas para a saúde.
5: As indústrias nacionais, elas têm capacidade de inovar. E, por outro lado, a gente tem uma questão sanitária que precisa caminhar para a inovação. A gente tem um olhar ainda muito para a regulamentação, isso é ótimo, tem que ser mantido, mas a gente tem que abrir um pilar de inovação e é isso que é a grande provocação que tem no fórum. E a gente é necessário, né, colocar todos os entes dentro da mesma sala nessa discussão para que o país consiga mover. E tem uma questão de geração de riqueza para o país, Porque quando você está falando de inovação, você está falando de algo que vai consideravelmente agregar ao PIB. Então são as indústrias nacionais cada vez mais fortes e proporcionando ao Brasil também esse ganho econômico.
4: Nessa quinta edição, o Fórum Saúde coloca na mesma mesa governo, indústria, ciência e instituições para discutir um desafio estratégico para o país. Como ampliar a capacidade brasileira de produzir medicamentos, desenvolver tecnologia e inovação, além de fortalecer a saúde pública. O ministro da Fazenda, Dario Durigan, também participou do evento e destacou a importância da indústria farmacêutica para a economia brasileira, especialmente pelo número de empregos gerados pelo setor.
6: Nós estamos falando de mais de 15 bilhões de renda para esses trabalhadores, 14% da população ativa fazendo parte do mercado de trabalho no setor de saúde. E destaquei temas como a reforma tributária com alíquota zero para as linhas de cuidado da saúde e, em especial, no serviço de saúde, uma alíquota reduzida de 60%, nesse grande esforço de retomar uma saúde que seja respeitosa à população. Não voltemos a ver a situação da Covid em que você teve troca de acusação, mas construir uma parceria com os diversos entes, com o setor privado, para que juntos a gente avance com a saúde pública no país.
2: E as polícias civil e científica seguem com as investigações do acidente entre um caminhão e um ônibus que causou a morte de 23 pessoas em uma rodovia no interior do Paraná. Até agora, 15 vítimas foram identificadas. O repórter Luiz Fernando traz as atualizações.
7: A Polícia Rodoviária Federal admite que o motorista do caminhão pode ter dormido ao volante. Essa é a principal hipótese investigada até agora para explicar a batida mais letal ocorrida em uma rodovia federal desde 2021. O caminhão bateu de frente contra um micro-ônibus que transportava pacientes da Secretaria de Saúde de Imbituva na madrugada desta quarta-feira na BR-373, em Ipiranga, região dos Campos Gerais, aqui do Paraná. 23 pessoas perderam a vida, entre elas duas crianças. Segundo a PRF, o caminhão teria invadido a pista contrária pouco antes da batida. As circunstâncias seguem sob análise das polícias civil e científica do estado. O secretário de Segurança Pública do Paraná, Coronel Hudson Teixeira, afirmou que os detalhes do acidente ainda precisam ser esclarecidos.
8: Percebe-se que o caminhão estava transitava no momento pela contramão, colidindo frontalmente, como eu disse, transversalmente com o ônibus. Numa marca de frenagem também no local, mas tudo isso vai ser esclarecido após esses laudos da Polícia Rodoviária Federal, da Polícia Científica e da Polícia Civil. Agora o nosso objetivo é agilizar a identificação dessas pessoas para que nós façamos a liberação dos corpos. Já fizemos contato com a Prefeitura de Imbituva, nos colocamos à disposição também para, se necessário for, apoiá-los, né, em algum velório, algum deslocamento desse grande número, infelizmente, de corpos que tivemos nessa situação.
7: Os corpos das vítimas foram levados para a Polícia Científica de Ponta Grossa. Pela complexidade do caso, equipes de Guarapuava e de Curitiba também ajudaram na identificação das vítimas. Entre os sobreviventes está uma criança de 6 anos, identificada como Luan Gabriel de Brito, além de outros 4 adultos. Todos eles foram encaminhados a hospitais e unidades de pronto atendimento de Ponta Grossa e o estado de saúde deles é considerado estável. A Defensoria Pública do Paraná montou uma equipe em Ponta Grossa para dar suporte jurídico e psicológico às famílias, além de ajudar nos trâmites para a liberação dos corpos e na emissão das certidões de óbito.
2: O ministro Gilmar Mendes, do Supremo Tribunal Federal, defendeu o debate sobre a volta da obrigatoriedade do diploma para jornalistas. O assunto ganhou força após ministros do STF questionarem a atuação de um jornalista sem formação. Ele fez denúncias contra Flávio Dino. O Igor Damasceno tem mais informações.
9: Gilmar Mendes é o terceiro ministro do STF a defender a discussão sobre o assunto. Em 2009, a Corte derrubou essa exigência. Desde então, para a prática do jornalismo profissional, se exige apenas um registro, mesmo não havendo formação no ensino superior. À época, o Supremo Tribunal Federal entendeu que a liberdade de imprensa ficaria restrita caso o profissional fosse obrigado a ter um diploma de graduação. O assunto voltou ao centro do debate depois que um jornalista maranhense divulgou que o ministro Flávio Dino, também do STF, estaria utilizando carros oficiais para fins pessoais. Familiares do ministro também estariam envolvidos nesse esquema. A Polícia Federal abriu um inquérito contra o jornalista e tenta descobrir se ele recebeu dinheiro para fazer acusações sem prova contra um ministro do Supremo Tribunal Federal. Nesta semana, o ministro Alexandre de Moraes disse que a corte precisa discutir a volta da obrigatoriedade do diploma para jornalista. Segundo ele, abre aspas, qualquer pessoa pode acordar e decidir ser jornalista, fecha aspas, o que, segundo o ministro, pode ser perigoso para a democracia. Gilmar Mendes disse que a decisão de 2009 foi importante para o contexto da época, mas que isso não excluía a formação no ensino superior. No entanto, o ministro reconheceu que a discussão precisa acontecer.
10: Isso não significava, na verdade, dispensar formação. As pessoas poderiam ter formações em diversas áreas, mas podemos discutir, sim, se de fato se entender que há aí algum comprometimento da própria qualidade de informação. Não me parece que devamos ter um juízo definitivo a partir desses fatos e dessas circunstâncias que são graves ocorridos no estado do Maranhão.
9: A declaração de Gilmar Mendes foi dada em um evento do Grupo Esfera aqui em Brasília. Ele foi convidado para discutir sobre questões de saúde. Voltamos ao estúdio.
2: O dia D da multivacinação acontece no sábado em São Paulo, com unidades básicas de saúde abertas das 8 da manhã às 5 da tarde. A Luísa Mutoni esteve em uma das UBSs da cidade e conta como já está a procura por lá.
3: Aqui nesta unidade básica de saúde na região da Bela Vista, no centro de São Paulo, desde que começou a campanha de multivacinação, no dia 3 de agosto, a movimentação e a procura pelas vacinas tem sido bastante intensa. A campanha segue até o dia 1º de setembro. O público-alvo são crianças e adolescentes com idades abaixo de 15 anos de idade. O objetivo é ampliar o acesso à vacinação e também atualizar a caderneta da população. Serão oferecidas todas as vacinas que constam no Calendário Nacional de Vacinação, entre elas a tríplice viral, que protege contra o sarampo, a caxumba e a rubéola, a pentavalente, a meningocócica, a de poliomielite e também a vacina da dengue. A vacina do sarampo também vai estar sendo oferecida para toda a população com idades entre 6 meses e 59 anos de idade, independentemente da situação vacinal. Quem quiser se vacinar precisa trazer um documento de identificação e, se possível, a caderneta de vacinação para que os funcionários consigam checar a situação vacinal e quais são as vacinas indicadas de acordo com a faixa etária. Desde o começo da campanha até a última segunda-feira, mais de 1 milhão de doses foram aplicadas aqui na capital paulista. Para conferir a situação da fila no momento da vacinação, é só entrar no site De Olho na Fila da Prefeitura de São Paulo.
2: E olha, compradores brasileiros agora podem adquirir produtos direto do site de duas lojas paraguaias e receber as encomendas em casa com prazo igual aos de entregas nacionais. As informações direto de Curitiba com a repórter Isabela Miranda.
11: Duas lojas paraguaias já podem começar a enviar mercadorias ao Brasil por meio dos Correios. A Cell Shop e a New Zone Importados aderiram ao programa Remessa Conforme da Receita Federal. As lojas são voltadas ao comércio eletrônico e podem enviar encomendas para qualquer endereço do Brasil. A operação será feita por meio terrestre, pelo Correios Packet. A logística permite a importação de encomendas de até 30 quilos com rastreamento completo e entrega nos mesmos prazos das encomendas nacionais, a partir da saída do Centro Internacional dos Correios no Brasil. A principal vantagem é a possibilidade de adquirir os produtos pela internet direto do site das lojas e receber as compras em casa. Os varejistas também ampliam o acesso atual mercado brasileiro. De acordo com os Correios, a medida ainda contribui para a redução dos custos logísticos e incentiva a formalização das operações e também a arrecadação tributária.
2: O escritor Victor Reis lançou em Brasília o livro Governe Sua Vida Como um Rei, que propõe um método de autoconhecimento para equilibrar sucesso profissional e bem-estar emocional. O repórter Adrian de Almeida acompanhou o evento e traz pra gente as novidades.
12: A obra discute como equilibrar sucesso profissional e bem-estar emocional. A proposta parte da ideia de que é possível alcançar resultados na carreira e ainda assim sentir um vazio interior. Segundo o autor, esse vazio vem do excesso de estímulos, comparações e expectativas do dia a dia. A ideia é ajudar o leitor a lidar com aspectos materiais sem depender deles para construir identidade.
13: Meu livro, ele fala sobre o conceito de nós deixarmos o nosso coração fora da matéria. A matéria é inanimada. A palavra ânimo significa, no grego para o português, significa sem alma, alma. Então, o nosso objetivo com o livro é demonstrar para as pessoas que elas precisam colocar o coração no ser e não no ter. E com isso a gente consegue reinar e fazer da nossa vida uma vida muito mais simples, alegre e feliz.
12: A obra traz reflexões, exercícios práticos e sugestões de hábitos para o dia a dia. O livro também discute como lidar com bens materiais sem que eles definam a identidade da pessoa. E propõe ainda o desenvolvimento de presença e senso de propósito como base da autoridade pessoal.
2: Carla Madeira lança Quando, seu quarto romance e o mais aguardado desde que se tornou a escritora brasileira contemporânea mais lida do país. O livro é ambientado nos anos 80 e mergulha em temas como maternidade, culpa, homofobia e o poder de reconciliação. Para falar sobre essa nova obra, os apresentadores do Link TMC conversaram com a própria Carla Madeira. E a gente confere esse bate-papo agora.
14: É, eu acho que a década de 80 é uma década de transição, né? Assim, importante, que a gente está saindo ali da ditadura, o movimento das diretas, depois a eleição diretas. Então, se situa ali em 1986, que é bem no, nessa transição, e que eu acho que a gente está ainda entendendo as heranças desse período de ditadura e entendendo onde a gente vai trabalhar um alargamento de consciência, onde a gente vai... Então, eu acho que esse é um ponto ali de transição que me interessava na história.
15: Carla, Rodrigo Alvarez aqui, prazer falar com você. Eu percebo que há uma temática nesse novo livro que ela é reincidente, ela está em Tudo é Rio e está em um dos seus outros livros, acho que Véspera também, que é a questão da maternidade.
14: Ela está nos três, na verdade ela está nos quatro livros, Rodrigo,
15: tá nos quatro.
14: Porque eu acho que eu não consigo muito escapar desse universo da família, e eu acho que as mães são muito centrais nessas histórias, né? Porque é esse primeiro lugar onde a gente chega, onde a gente começa a ter os primeiros pactos civilizatórios, a entender, né, assim, como é que funciona a partir da perspectiva daquela família, né? Como é que é o mundo, né? E, então, me interessa muito mesmo.
16: Ô, Carla, a gente tem a informação de que algumas das suas obras já tiveram os direitos vendidos para irem para ganhar adaptações, né? Ou na televisão, ou no cinema. Como é que funciona isso? Acho que Véspera já tem aí uma produção bem adiantada. Eu gostaria que você falasse um pouquinho sobre essas adaptações e também algumas possíveis adaptações. Não sei se tem alguma coisa para ser fechada também.
14: Então, Véspera vai ser uma série, já está filmada, já está editada, então agora a gente está aguardando uma data para estrear, de acordo lá com o calendário da HBO, né, que é o stream que vai, onde vai acontecer essa série. São 8 episódios e tá incrível, assim, tá realmente muito bacana.
16: Gabriel Leone, tudo é... estrela, né? Gabriel Leone?
14: Oi?
16: Com o Gabriel Leone.
14: Gabriel Leone, Bruna Marquezine, Camila Márgula, Yara Novaes, Ângelo Antônio. É um time incrível, dirigido pela Joana Jabás, e a produtora é a Boutique. E a Boutique também é a produtora que está com os direitos de Tudo é Rio, que vai ser dirigido pela Júlia Rezende, e está em fase de roteirização e teste de elenco. Deve ser filmado ano que vem. E a Alice Gomes também está com os direitos de produção da Natureza da Mordida, e ela está naquela fase de levantar o filme, de conseguir parceiros, e a gente está torcendo para que seja uma série. E quando já chegou também, com algumas conversas acontecendo aí com algumas produtoras, eu acho que também em breve a gente vai ter notícias.
17: Uau, quando legal. Mal chegou e já está em conversa. Carla, nas suas palavras, conta um pouquinho da história desse livro para a gente.
14: Então, quando é uma história que começa com uma mãe que não vê o filho há 20 anos, né? Em tempos de Odisseia, é uma certa... espera, sim, que ela está ali imaginando que ela está próxima da morte, ela está doente, e ela está esperando esse filho há 20 anos, ela não sabe se ele vai aparecer ou não, e a gente começa então, a partir dessa situação, a compreender o que aconteceu. Eles tiveram 20 anos antes um afastamento, a partir de um acontecimento onde ela denuncia esse filho, ele é menor de idade na época, e então isso tem uma série de consequências, e a gente vai conhecer o que que motivou essa denúncia, o que que acontece depois, e aí a gente vai conhecendo a história dessa família, as circunstâncias, o contexto desse rompimento, e a expectativa desse reencontro.
15: Carla, eu sou escritor também, fiquei muito curioso quando eu não li seu livro ainda, não tive o privilégio de recebê-lo nas minhas mãos, mas espero tê-lo em breve. Eu li que você está ousando na sua forma narrativa, está experimentando, se você me permite essa palavra, me parece que faz sentido, né? A gente viu grandes autores experimentarem. O Guimarães Rosa, não preciso dizer, experimentava criando palavras. A gente teve o Saramago, que aboliu sinais de pontuação, de exclamação, tirou as aspas, tirou hífen, né, para botar a fala dos personagens. O Walter Hugo Mãe também tirou as maiúsculas, mas depois voltou atrás. Eu pergunto, primeiro, se você puder contar um pouquinho dessa sua ousadia narrativa. Eu sei que também me parece que tem vários narradores, né, nessa nova história. A pergunta onde eu ia chegar é, o Saramago recebeu críticas por isso, algumas pessoas achavam muito difícil ler o Saramago, eu próprio acho que não faria falta nenhuma me avisar que está começando uma fala de alguém, eu me incomodo um pouco quando me atraso na leitura do Saramago, descobrindo que era alguém falando, o Walter Hugo Mãe voltou atrás, eu pergunto a você, o nosso leitor, o leitor brasileiro está pronto para, por exemplo, me parece que tem momentos no seu livro que não tem ponto final. O leitor está pronto para isso? Isso não pode ser um dificultador para a sua história chegar a quem tem que chegar?
14: Olha, a experimentação que eu estou fazendo, e nem posso dizer que estou atrás de alguma coisa original, mas é da ordem de alguma coisa que eu nunca tinha feito e que eu queria entender a força dessas coisas. Eu estava muito interessada. Eu tenho um eixo na história, que é o eixo da espera, e que para mim faz muito sentido o leitor experimentar uma sensação de alguma coisa que não cessa. A espera, ela não tem realmente hora nenhuma de folga. Quando uma mãe está esperando um filho que ela não vê há 20 anos, o sentimento é de um baixo contínuo. Aquela coisa ali que ela pode estar fazendo o que for mas ela estará fazendo aquilo esperando pelo filho. Então, tem um determinado eixo no livro que usa essa ideia de não ter ponto final, mas eu na minha assim, eu sou uma pessoa que preciso muito da lógica, eu sinto muita falta de que quem está lendo é entender onde está. Isso é uma, meu leitor imaginário precisa ter todos os elementos ali para ele compreender onde ele está. Então, eu acho que eu trabalhei isso com vários outros recursos no livro, e a experiência que eu estou tendo retorno até agora é de que não está existindo uma dificuldade para se envolver com a história. E também isso acontece num eixo. Os outros eixos, eles vão ter outras maneiras de narrar, outro tipo de linguagem. O que a gente tem, de fato, é uma polifonia. E isso acontece no livro o tempo inteiro. Então, eu tenho um narrador, ele está contando uma história, mas, de repente, em algum momento, é uma coisa que eu já tinha experimentado em Tudo é Rio, tem um determinado momento em que contar essa história será melhor do ângulo de uma outra pessoa, que não seja o narrador. Perfeito. Então, eu uso esses recursos. Por exemplo, eu às vezes falo do passado no pretérito e às vezes falo do passado, o leitor vai perceber que é uma coisa que aconteceu no passado, mas eu narro no presente. Uhum. Então, esses recursos são todos para que o leitor entre na cena. Porque eu dizer que aconteceu uma coisa é diferente de eu fazer ela acontecer ali na cara Sim. do leitor. Mesmo que ele saiba que aquilo aconteceu no passado a partir de um contexto que é dado para ele.
15: Tá? Desculpa, então, só mais uma pergunta sobre isso. Como a gente sabe que mudou o narrador? Você alerta de alguma forma ou isso vai vindo com o tempo?
14: Tem vários recursos. Vou te dar um exemplo. Na família, eles às vezes se tratam por apelidos. Então, quando aquela pessoa chama pelo apelido, eu sei que é um personagem Perfeito. Que está falando. Às vezes, quando o narrador toma voz, ele se refere ao personagem pelo nome todo. Então, ele se refere de fora. Então, eu percebo claramente. Eu acho que eu consegui fazer isso de uma maneira clara, mas você vai ter que me ler, Rodrigo, para eu saber se eu consegui
15: eu
14: mesmo.
15: Eu vou ler com certeza. Estou ansioso para receber um exemplar.
17: Na pergunta dele agora há pouco, eu quero muito ler, porque não sei o quê, que a gente vai receber. Que estou sabendo,
15: mas eu estou em Portugal, ela não vai conseguir mandar para cá, não estou pedindo, não. Vai, vou ter que esperar sim. chegar aqui na travessa de Portugal.
17: Vai sim, a gente está
14: louca. Mas, Rodrigo, eu tô lançando ele em Portugal aí em setembro.
16: Pronto.
14: A Infinito Particular lança aí quase simultaneamente, né? Ai. Já está tudo...
15: Você vem fazer lançamento
14: Portugal,
15: aqui?
14: Inclusive. Eu acho que eu vou estar em Portugal e entre 20 a 30 de setembro, eu acho que eu vou estar em Portugal aí.
2: E assim encerramos o Amanhã TMC desta quinta-feira. O programa teve a minha apresentação, Diego Andrade. Muito obrigado pela sua companhia, que seu dia seja leve, produtivo e cheio de boas notícias. Você fica agora com o Start TMC. Uma ótima quinta e até amanhã.
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1: Cinco horas e um minuto, muito bom dia. Está começando mais uma edição do Start TMC. Hoje é quinta-feira, dia 20 de agosto de 2026. Seja bem-vindo aqui ao Start TMC, você em Brasília, em Belo Horizonte, no Rio de Janeiro, também no Recife, Curitiba, em São Paulo, em qualquer região do mundo pelo aplicativo da TMC e também com imagem no arroba TMC News BR. Muito bom dia, Fernanda Câmara.
2: Bom dia, Rafael Tebas. Bom dia para você que já está conosco no Start TMC tão cedinho. Seja muito bem-vindo, você que está em São Paulo, Brasília, Rio de Janeiro, Curitiba, Belo Horizonte e Recife. Vamos então com os nossos principais destaques do Start TMC.
1: 5 e 2, Lula se reúne com o advogado de Lulinha em meio a investigações.
2: Encontro no Alvorada não estava previsto na agenda oficial.
1: Filho do presidente, Lulinha é alvo de apurações da PF por suspeitas de corrupção e tráfico de influência. Esse é um dos destaques que o Start TMC traz nesta quinta-feira, 20 de agosto. E tem mais.
2: Michele Bolsonaro grava vídeo de campanha ao lado de Flávio.
1: Participação marca a primeira aparição da ex-primeira-dama na campanha do enteado após desentendimento público.
2: Prazo para voto em trânsito termina nesta quinta-feira.
1: Eleitores que estarão fora da cidade no dia da votação têm até hoje para solicitar transferência temporária.
2: Eleições de 2026 têm menor número de candidatos em 16 anos.
1: Perfil dos concorrentes é mais velho, escolarizado e com maior patrimônio em relação a 2022.
2: STF amplia a proteção da Lei Maria da Penha para violência de gênero.
1: Medidas protetivas passam a valer mesmo sem vínculo entre a vítima e o agressor.
2: Justiça manda Casas Bahia reverter demissão de quase 2 mil funcionários.
1: Decisão suspende dispensas coletivas e determina restabelecimento provisório dos contratos.
2: Nos destaques internacionais, Donald Trump anuncia guerra econômica contra o Irã.
1: Presidente dos Estados Unidos ameaça impor duras sanções a países que ajudarem a economia iraniana.
2: Esporte! Na Libertadores, Palmeiras vence o Cerro Porteño por 1-0 e avança às quartas de final, enquanto o Flamengo bateu o Cruzeiro por 2-1 e também garantiu vaga. Já na Sul-Americana, Bragantino e Atlético Mineiro empataram em 2-2, mas o time mineiro avançou pelo placar agregado.
1: Hoje, Mirassol encara a LDU às 7 horas da noite. O Corinthians enfrenta o Rosário Central às 9h30. E pela Sul-Americana, Santos e Macará às 7. Vou espirrar aqui, Fernando. Vai você aí.
2: Espirra, por favor. Saúde, já 5 horas e 4 minutos.

0: do tempo. Vamos ver se o tempo continua seco, se a gente vai continuar espirrando muito, porque é esse tempo.
1: É a primeira vez na
0: esse
1: vida.
0: Esse tempo
1: que isso
0: seco, ele causa uma rinite na gente, né? Dá vontade de espirrar. Nós somos seres humanos, não é mesmo? Na região sul, em Curitiba, o sol aparece entre nuvens, não chove, a máxima é de 27 graus e a mínima de 15.
1: Ai, gente, desculpa, mas não teve jeito. Olha, Sudeste, São Paulo, quinta de muito sol, a tendência é essa, não vai chover, máxima de 32 e mínima de 18 graus.
0: No Rio de Janeiro, o dia é nublado, mas o sol também aparece, não chove, máxima 32 e mínima 17.
1: Em Belo Horizonte, faz sol o dia todo, não chove, máxima de 31 e mínima de 14.
0: Centro-Oeste, em Brasília, o dia é de sol com nuvens, não chove, máxima 30 e mínima 16.
1: Nordeste, agora pra gente fechar aqui, Recife, quinta de sol, pancadas de chuva de manhã e muitas nuvens à tarde, máxima de 28, mínima de 23. 5 horas e 5 minutos.
0: A tensão comercial entre Brasil e Estados Unidos preocupa o setor produtivo brasileiro, que critica as sobretaxas americanas. O governo avalia a lei de reciprocidade e prepara medidas de apoio às empresas afetadas pelo tarifaço. Murilo Hernandes, contigo.
2: Olá a todos que estão no estúdio e você que está em casa nos acompanhando. A diplomacia e o setor produtivo nacional, pessoal, acompanham de perto os próximos passos sobre a imposição de sobretaxas americanas de até 50% sobre produtos brasileiros que atingem desde bens industriais até insumos agrícolas e o setor de vestuário, viu? Conforme relatou o ministro da Fazenda, Dario Durigan, a avaliação entre os empresários atingidos é de que o tarifaço de Washington é uma medida profundamente injusta contra quem se preparou para atender o mercado norte-americano. Diante disso, a prioridade do governo federal para os próximos dias, segundo o ministro, é realizar reuniões formais com entidades e indústrias afetadas para mapear a extensão desses prejuízos. Do Palácio do Planalto, o entendimento é de que a aplicação da lei da reciprocidade serve como uma salvaguarda para garantir a soberania do país e a dignidade nas negociações, sem fechar as portas para uma saída diplomática. Em paralelo, a equipe econômica finaliza os ajustes de um pacote de suporte interno que inclui a nova versão do programa Brasil Soberano e a extensão do mecanismo de drawback, que é um objetivo de desonerar a indústria e dar fôlego financeiro às empresas enquanto o impasse internacional entre Brasil e Estados Unidos não é resolvido. A gente, claro, segue acompanhando tudo daqui de Brasília. De volta ao estúdio.
1: 5 horas e 7 minutos, obrigado pelas informações, Murilo Hernandes de Brasília, e a gente vai continuar girando aqui, vamos pro Rio de Janeiro agora. Ah, sempre lembrando que você participa com a gente aqui no Start TMC, mande a sua mensagem, nosso WhatsApp é 119-7221-1001. Olha só, as defesas dos envolvidos no caso de obstrução das investigações da Operação Zargum, da Polícia Federal, ainda podem apresentar recursos à primeira turma para solicitar esclarecimentos sobre a decisão. Além disso, o INMET emite um alerta de vendaval para o Sudeste. Érica Levigardi conta tudo.
3: Os ministros da primeira turma do Supremo Tribunal Federal têm até sexta-feira para ajustar os votos referentes ao caso dos acusados de obstruir investigações relacionadas ao vazamento de informações sigilosas sobre uma operação contra o Comando Vermelho. Até o momento, foi formada maioria para tornar réus o ex-presidente da Assembleia Legislativa do Rio, Rodrigo Bacelar, o ex-deputado estadual T.H. Joias e o desembargador federal Macário Ramos Júdice Neto. Os três estão presos e são acusados de obstruir investigações relacionadas à Operação Zargum da Polícia Federal. Além do trio, o documento também se refere à esposa de TH Joias, Jéssica de Oliveira Santos, e a Tárcio Nascimento Salgado, suspeito de lavar dinheiro do tráfico da favela de Senador Camará. O voto do relator Alexandre de Moraes foi acompanhado por Cristiano Zanin, Carmen Lúcia e Flávio Dino. Após a conclusão do julgamento, as defesas ainda podem apresentar recursos à primeira turma para solicitar esclarecimentos sobre a decisão. Depois, o Supremo deve abrir uma ação penal. Em nota, a defesa de Rodrigo Bacelar informou que, diante do recebimento da denúncia oferecida, enfatiza que permanece convicta da futura e justa absolvição do ex-presidente da Alerj. A TMC tenta contato com a defesa dos demais citados. Além disso, o Instituto Nacional de Meteorologia emitiu um aviso de perigo potencial de vendaval no Rio de Janeiro. O alerta é válido de meio-dia às 11h59 da noite de sexta-feira. De acordo com o INMET, há risco de ventos variando entre 40 e 60 km por hora, com baixo risco de queda de galhos de árvores. Entre as áreas afetadas estão o Sul, Centro, Norte e Baixada Fluminenses, a região metropolitana do Rio de Janeiro, além de São Paulo e Espírito Santo. As orientações são para, em caso de rajadas, não se abrigar debaixo de árvores nem estacionar veículos próximos a torres de transmissão e placas de propaganda.
0: Obrigada, viu, Érica Levigardi, por todas as suas informações. E Rafael Tebas falou para vocês participarem, né? Para você participar aqui do Start TMC no 11972221 e no @TMCNewsBR. Eis que Júlio Lima 5389 atendeu já ao pedido. Olá, bom dia, Fernanda e Tebas. Indo para o trabalho, ligado no Start TMC. Bom trabalho para você também, Júlio de Lima.
1: Olha só, aqui também, ó, o Tarcísio no Rio de Janeiro no WhatsApp. É sempre bom estar em boa companhia e bem informado. Obrigado, Start. Bom dia a todos. Bom dia, Fernanda. Bom dia, Tebas. O Tarcísio aqui no Rio de Janeiro. Valeu, Tarcísio. Obrigado pela sua mensagem. Aí uma outra mensagem que chega aqui, ó, um elogio à sua voz, viu, Fernanda? Ah, nosso ouvinte de São Paulo, ele não escreveu o nome, vou até pedir para ele botar aqui o nome dele, mas eu vi pelo DDD que é 11. Bom dia, tô indo trabalhar, a voz da Fernanda me acalma, é muito bonita a voz da Fernanda. Nossa. É mesmo, é uma voz muito bonita.
0: Quando eu soltar a minha voz.
1: E o Gil Bala aqui também no nosso WhatsApp, bom dia Tebas, bom dia Fernanda. Já está ligado no Start TMC, muito bom.
0: Muito bom, e agora a gente continua girando então os nossos assuntos. A quinta-feira será de despedida para amigos e familiares de duas pessoas que morreram atingidas pela queda de uma passarela na rodovia Fernão Dias. Estávamos comentando aqui, inclusive ontem, que as imagens são impressionantes. O caso aconteceu na altura da cidade paulista de Vargem, divisa entre Minas Gerais e São Paulo. E de Belo Horizonte, o Bruno Marum tem mais detalhes.
4: Serão sepultados nesta quinta-feira aqui em Belo Horizonte mãe e filho, que morreram na queda de uma passarela na rodovia Fernão Dias, principal ligação entre BH e São Paulo. A gente lembra que esse acidente ocorreu na terça-feira, na altura do município de Vargem, no interior paulista, divisa entre os dois estados. Rosângela Carlos Soares Chaves, de 63 anos, e Douglas Soares Quaresma, de 40, estavam em um carro que foi atingido pela estrutura. A passarela desabou sobre a pista após ser atingida por um caminhão que transportava outro veículo de grande porte. O motorista desse caminhão, inclusive, foi preso em flagrante. O velório de mãe e filho, assim como o sepultamento, será realizado no cemitério Bosque da Esperança, na região norte aqui da capital mineira. Esses dois, eles iam para a capital paulista para participar de uma feira e acabaram sendo surpreendidos pela queda dessa estrutura lá na rodovia Fernão Dias.
1: Bruno Marum, então, com as informações de Minas Gerais, é realmente algo muito triste, que inclusive ainda vai ser investigado, né? Enfim, as apurações continuam, as imagens impressionantes em relação a esse acidente. 5h13, agora a gente vai mudar de assunto aqui. Vamos para São Paulo com Alex e Amarília. Atualizações sobre o caso do empresário Ivo Velcós, que virou réu por lesão corporal e ameaça contra a mulher, a dentista Júlia Falcão. A justiça manteve a prisão preventiva e agora a Polícia Civil também passou a investigar dois seguranças suspeitos de omissão durante as agressões. Alex e Amarília.
5: Agora é um caso terrível que ganhou uma nova atualização. A Polícia Civil começou a investigar dois seguranças acusados de não ajudarem a dentista Júlia Falcão, de 27 anos, durante as agressões que ela sofreu do marido, o empresário Ivo Velcós, no bairro de Pinheiros. Segundo Júlia, ela foi agredida dentro do carro e depois na rua, em frente de casa. Ela contou que pediu socorro aos seguranças, mas ninguém ajudou. Depois conseguiu fugir e foram os vizinhos que entraram no meio e chamaram a polícia. Fotos das lesões e exames feitos no ML comprovaram o espancamento. Ivo foi preso em flagrante por lesão corporal e ameaça e teve a prisão convertida em preventiva. Ou seja, ele continua preso até o julgamento, que ainda não tem data marcada. Nessa quarta, ele virou réu pelos dois crimes. No depoimento, Ivo negou as agressões e disse que foi Júlia quem o atacou primeiro. Também negou ter usado um taco de beisebol ou uma arma de choque e afirmou que ela o ameaçou de morte. O advogado dele disse que não vai se manifestar nesse momento. A justiça determinou que Ivo mantenha pelo menos 300 metros de distância de Júlia, da casa, do trabalho e dos familiares, além de não poder entrar em contato com ela. Também mandou devolver os bens e o carro da dentista. Júlia, inclusive, tinha relatado que não conseguia entrar em casa, porque os parentes de Ivo trocaram a fechadura. Sobre os seguranças, a empresa Previx diz que um funcionário chamou a polícia e que o outro homem citado por Júlia não trabalha para a empresa. Agora, a Polícia Civil vai investigar se houve omissão e o que de fato aconteceu naquela noite.
0: Pois é, a gente também vai continuar acompanhando, né? Vendo as imagens da Júlia Falcão, ela ficou com... ficou desfigurada, né? O rosto desfigurado, uma brutalidade. E a gente, então, continua acompanhando todas as investigações. Obrigada, Alexia Marília, de São Paulo. E agora a gente vai com o Brian Valêncio. O plenário da Câmara de Vereadores de Curitiba vota nesta quinta-feira o relatório que pede a cassação do vereador Lorenz Nogueira por rachadinha. Vamos então com todas as informações com o Brian Valêncio.
6: Deve ser a discussão derradeira sobre esse caso envolvendo o vereador Lorenz Nogueira. Isso porque a Câmara de Curitiba já avalia pelo menos 2 meses todo o processo envolvendo a denúncia de rachadinha contra o vereador do Progressistas, ele que foi filmado recebendo parte do dinheiro de uma assessora e também cobrando verbas de indicados dele para outros órgãos, inclusive do governo estadual. Essas gravações e também denúncias viraram também um processo do Ministério Público que está no Judiciário Paranaense. Houve aí uma comissão processante que analisou depoimentos, as provas colhidas pelo MP e também o depoimento do próprio vereador e considerou que sim, houve quebra de decoro.

0: alfabética, e aí vamos dizer se acatam ou não o relatório pedindo a cassação de Lorenz Nogueira. Se não houver maioria absoluta, o processo é, na hora, arquivado e Lorenz continua no cargo. Caso haja maioria, aí sim, Lorenz é definitivamente afastado pelo Legislativo e o suplente é convocado já na próxima sessão para assumir como vereador. Claro, essa sessão vai marcar o dia aqui em Curitiba e a TMC acompanha direto da Câmara de Curitiba os desdobramentos finais desse caso envolvendo o vereador Lorenz Nogueira.
1: É um caso que realmente está se estendendo já há muito tempo, né? E agora a gente fica nessa expectativa sobre a votação que então deve acontecer nessa quinta-feira, mas o Brian Valencio, o Leonardo Gomes também, a nossa equipe lá em Curitiba, atualizando todo dia aqui no Start TMC o caso envolvendo o vereador Lorenz. 5 horas e 17 minutos. Vamos para o Recife agora. O Ministério Público do Trabalho em Pernambuco entrou com uma ação contra uma rede de farmácias por problemas nas condições de trabalho. Kennedy Lacerda.
2: A investigação começou após denúncias de que operadores de caixa e balconistas eram impedidos de usar cadeiras disponíveis nas unidades, mesmo quando não estavam atendendo clientes. De acordo com testemunhas ouvidas no processo, a prática ocorria em diferentes lojas e teria causado queixas de dores nas pernas, na coluna, além de cansaço intenso ao final do expediente. Segundo relatos, os assentos ficavam disponíveis apenas para aparentar o cumprimento das normas. Em caráter de urgência, o órgão pede que a justiça determine a instalação de assentos com encosto próximos aos postos de trabalho e que a empresa não impeça o uso das cadeiras nos momentos sem atendimento ao público. A ação também solicita pausas para a recuperação dos trabalhadores, independentemente dos intervalos destinados à alimentação ou descanso. O Ministério Público do Trabalho em Pernambuco solicita ainda uma indenização de R$2 milhões por dano moral coletivo. O valor deve ser destinado a fundos de proteção aos direitos dos trabalhadores e outras finalidades sociais.
3: Obrigada, viu, Kennedy Lacerda, por todas as informações. E o Ministério da Justiça pediu à Polícia Federal e à Agência Nacional de Proteção de Dados que avaliem o bloqueio de 80 sites que oferecem ferramentas de inteligência artificial para criar imagens falsas de nudez a partir de fotos reais sem consentimento das pessoas retratadas. Segundo a pasta, o pedido tem como base indícios de graves violações aos direitos de mulheres, crianças e adolescentes. E para comentar os impactos dessa tecnologia, os apresentadores do Link TMC conversaram com um empreendedor em inteligência artificial, Iago Maciel.
4: Inteligência artificial, como qualquer outra tecnologia, né? Nesse contexto, uma tecnologia muito mais poderosa, ela tem uma série de benefícios para muita gente, mas tem uma série de riscos, né? De privacidade, de uso indevido dos dados, segurança da informação. Então, nesse contexto, sim, tem que ter limite. Tem que também ter uma conscientização por parte do usuário que a informação dele, o dado dele, a foto, é um bem muito valioso, não só para ele, né? Mas então, esses sites eles acabam se usando de, às vezes, uma promessa, um benefício, uma brincadeira, só que não é um site sério que por trás está usando a imagem para uma série de outras aplicações, inclusive para golpes e situações de deepfakes como esse. Então, tema super delicado, tem que ter limite, tem que ter conscientização do usuário também.
5: E aqui a gente está falando de vítimas, inclusive vulneráveis, a gente está falando de especialmente crianças, adolescentes, mulheres. E aí o Ministério da Justiça, Iago, quer derrubar aí 80 sites de uma vez, uma derrubada em massa. Nesse caso, essa derrubada aí serve mais como enxugar gelo ou realmente é algo que funciona? Como é que você vê uma solução para isso, já que parece que, sei lá, você derruba 80, tem mais outros 80, não sei quantos por aí, que podem ser acessados inclusive com VPN daqui do Brasil, acessar sites de fora. Você vê uma solução para isso, Iago?
4: Eu acho que um principal ponto é que é uma batalha contínua. E eu gosto muito de usar um paralelo para o caso de golpes de Pix, certo? O Brasil está muito acostumado em prevenir, não passar informação financeira para outras pessoas que podem usar a sua informação para se

0: passar por você e fazer golpes de Pix no WhatsApp, é um contexto um pouco parecido. Tem que ser um trabalho contínuo, é um trabalho complexo, então não adianta só o governo bloquear o site se do outro lado o cidadão não tem a conscientização. E o principal ponto é que às vezes o site que você fez lá a sua brincadeira, subiu sua foto para gerar uma imagem diferente, ele está vendendo a sua imagem para alguém da Dark Web que está usando esse dado e essa imagem para o fim indevido do deepfake, do deep nude e tudo mais. Então, às vezes, não necessariamente é a aplicação direta que você usa, mas por trás o que está acontecendo, porque no contexto de inteligência artificial, o dado, ele é ouro, né? O dado tem muito valor. Então, esse é um tema muito importante e tem que ser uma batalha contínua de todo mundo. Conscientização do usuário, governo e as próprias empresas de tecnologia garantindo privacidade, garantindo segurança da informação. Então, sempre converso com nossos clientes, nossos parceiros e amigos e todo mundo que acompanha, que, cara, usa os sites e os aplicativos confiáveis, né? Então, tem uma série de marcas globais, sérias, que fazem, que oferecem um serviço para o cidadão. Então, vai nessas e evita aí numa ferramenta desconhecida que você viu no Instagram, no TikTok, que isso pode gerar problema que às vezes você nem sabe qual é, porque por detrás dos panos a empresa está vendendo seu dado para uma aplicação indevida.
1: Ô, Iago, trazendo um pouquinho para o campo da política, também do comportamento, durante muitos anos a Charge foi uma ferramenta importante de crítica social, de protesto político, inicialmente utilizada na imprensa escrita, em revistas, jornais, e depois também passou a ser utilizada na internet, nas redes sociais, enfim, nos sites de grandes, nos portais de grandes emissoras, enfim, de grandes grupos de comunicação. Talvez seja uma tendência o deepfake passar a substituir a charge, e isso é aceitável? A gente estava falando sobre deepfakes utilizadas para o bem e deixando bem claro que são deepfakes. Talvez seja uma tendência o uso de deepfake no lugar de charge, e isso é lícito, desde que informando que é um deepfake? Ou uma deepfake?
0: É uma boa pergunta. Na minha opinião, esse acho que é um debate complexo. Na minha opinião, se tem um contexto diferencial que é um deepfake para um uso indevido da imagem de forma não discriminada para para a ocorrência de um crime, né? Então, um crime de, por exemplo, uma fraude financeira, um crime de nudez indevida, enfim, desrespeitando o direito da criança, da mulher. Se tem um contexto que é, na minha opinião, de humor dado algumas proteções. Então, acho que primeiro, quais proteções? Tem que deixar muito claro que aquela imagem ela foi gerada por inteligência artificial. Inclusive as redes sociais, elas, como Instagram, TikTok, elas já têm um label, uma marca lá de isso foi gerado por inteligência artificial. Porque a tendência para onde a gente está indo, gente, é de em alguns anos se tornar imperceptível. Então, estamos falando aqui de vídeos que são assim, não dá para diferenciar se é real ou não. Tem um contexto agora de voz, sotaque, textura. Então, assim, vai para um caminho onde a gente vai precisar ter esses mecanismos de proteção para informar a população de que aquilo não é algo real. E aí, no lado das charges, né, que você bem comentou como um instrumento de humor, acho que tem o bom senso e tem o limite, né? Então, até onde não fere o direito do próximo, com discriminação, com clareza do uso, acho que pode ter um caso de uso de aplicação, mas com muito cuidado e com certas precauções do lado do governo, do lado da empresa e do lado do consumidor também, do usuário, que precisa ter atenção para se proteger. E volto a repetir que o dado do usuário, ele precisa ser, o usuário precisa ter consciência que isso tem muito valor. Então, onde ele coloca essa informação, onde ele usa a foto dele, é super importante que isso seja muito claro e protegido também na cabeça do consumidor.
2: Iago, essa semana a gente teve aqui o Conecta TMC, né, que é um evento que a TMC faz para levar informação para as pessoas, a gente teve a presença do Fábio Coelho, presidente do Google Brasil, e ele lembrou um dado importante, né, que o Brasil é o segundo país que mais usa IA generativa no mundo. Tá vendo também um outro dado aqui, que a Mobile Time publicou, que o Brasil teve, os principais aplicativos, né, desse tipo foram baixados por mais de 45 milhões de vezes, isso é 3 vezes mais do que o mesmo período do ano passado. Tô falando aqui que foram 45 milhões de downloads nos primeiros meses aí de 2026. Qual é a relação do brasileiro com esses aplicativos? Isso te preocupa mais ou isso é um dado mais positivo para você? Porque penso aqui, legal, a gente tem um acesso maior ao uso da inteligência artificial, mas também a gente precisa ter educação para isso, a gente não tem ainda, eu acho. O brasileiro ainda não tem uma educação exata para poder usar da forma correta. Como é que você vê esses dados?
0: Eu vejo de forma extremamente positiva e otimista. Eu acho que o Brasil tem uma capacidade em diversos setores de liderar inteligência artificial em todas as camadas de tecnologia. Camadas de desde minério raro, que vai ser muito importante para data centers no futuro, energia, criatividade do povo brasileiro. Então eu vejo isso de forma muito positiva. Todas as principais empresas de inteligência artificial do mundo, elas têm o Brasil como parte central da sua estratégia. Uma das maiores aqui, sem citar nomes, marcando presença física em São Paulo, eventos importantes aqui nessa semana. Então eu vejo isso de forma extremamente positiva. Um ponto que ainda me preocupa é que o uso do brasileiro, sai até um estudo de dois colegas meus de Stanford, falando do muito uso, fluência baixa. Então o brasileiro, ele ainda precisa entender como usar, como aprofundar, como se proteger, como gerar valor para o negócio, para o pequeno negócio dele. Então eu vejo uma jornada muito positiva, inicial, que precisa aprofundar para a gente conseguir capturar o valor e o benefício do uso de inteligência artificial e transformar isso em produtividade, transformar isso em geração de emprego, transformar isso em valor para nossos negócios e valor para a nossa economia. Então eu vejo que o Brasil precisa, na realidade, entender o papel e a importância estratégica que ele tem nessa economia de inteligência artificial e tomar rédea desse contexto para a gente conseguir, como país, usufruir dos benefícios. Então, isso é um pouco da minha visão otimista para frente e que a gente consiga usar toda a nossa potencialidade e criatividade para o bem, né? Para o bem, para fazer a coisa certa, com responsabilidade, com governança, com gestão de risco. Então, um pouco da nossa visão. E a gente está super animado com esse momento do país e do uso de IA aqui dentro.
3: Entrevista importantíssima, inclusive, e a gente vai verificar cada vez mais esse tipo de discussão, né, a preocupação com a inteligência artificial e, inclusive, o poder judiciário também agindo. A gente vai também aqui na TMC sempre conversando com especialistas para que a gente consiga entender esse futuro, que não é nem de longo prazo, é um futuro de curtíssimo prazo, aí já batendo na nossa porta. 5 horas e 30 minutos.
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0: 7h31, você está no Start TMC desde bem cedinho, desde as 5 horas da manhã e nós vamos até as 7. Tem muita notícia, muita informação importante, tudo que impacta o Brasil e o mundo. E tem muitas mensagens já aqui no arroba tmc.com.br. Olha, aqui tem uma mensagem que eu achei bem legal. Além do Júlio de Lima, né, que a gente já leu, que ele tá indo pro trabalho. Bom trabalho para você, Júlio. Tem o Alex Fava, bom dia. Tebas e Fernanda. Aqui é o Alex do Capão Redondo. Cadê o cafezinho? Eu confesso que eu já tomei um e agora sobrou aqui, só um restinho que tá geladíssimo. Então, daqui a pouco eu vou pegar um quentinho para poder fazer o brinde.
1: Paco,
0: não é
1: tá
0: com água.
1: Água toda,
0: calma, Paco, calma. É, calma, né? E tem o Manuel Nóbrega aqui, Tebas. Bom dia, Fernanda e Tebas. Eu sou o Gabriel. Não, ele é o Manuel, tá? Termina tudo com El. É o Manuel. Bom dia, Tebas e Fernanda. Hoje estou mais feliz. O Flamengo se classificou na Libertadores. Confere?
1: Confere sim. O Flamengo venceu o Cruzeiro por 2-1 ontem no Maracanã. 2-1 no Maraca e aí classificou. Garantiu vaga na próxima fase da Libertadores. Vai enfrentar ou o Independiente del Valle ou o Tolima na próxima fase da Libertadores. E ontem o Palmeiras, o seu Verdão, também se classificou.
0: Olha aí, que felizinha.
1: Venceu o Cerro Porteño no Paraguai por 1-0, também garantiu vaga na próxima fase. E agora tá só aguardando, né? Vai enfrentar ou a LDU ou o Mirassol na próxima fase da Libertadores. Então, aos poucos aqui a gente vai verificando vários classificados. O Platense da Argentina também passou pelo Coquimbo Unido nos pênaltis. Platense na próxima fase também da Libertadores da América.
0: O Givaldo Pereira, 7825. Bom dia, Tebas e Fernanda. Bora ficar bem informado com a TMC. Aqui é o Givaldo.
1: Muito bom.
0: Muito bom, Givaldo. E justamente agora a gente vai informar você sobre os principais assuntos nacionais, das principais capas nacionais dos
1: Inclusive, aproveitar você que tá aí no YouTube, deixa o like.
0: E ativa o sininho.
1: Deixa o like, ativa o sininho, porque aí o algoritmo passa a compreender e também, divulgar a nossa live no YouTube. Vamos pras capas, então?
0: Vamos.
1: Bora, capa dos principais portais e jornais brasileiros, começando pelo nosso portal tmc.com.br. Já com muita gente trabalhando intensamente, 24 horas de muito trabalho. Olha só, Flamengo vence Cruzeiro no Maracanã, vai às quartas de final da Libertadores da América. E lá no tmc.com.br você encontra tudo sobre essa notícia, tá? Tem muita informação, reportagens especiais, informações de bastidores, enfim. Corre lá, tmc.com.br.
0: E agora nós vamos para a capa da Folha de São Paulo, com o seguinte destaque: investigação sobre Lulinha recoloca tema da corrupção na campanha de Lula.
1: Agora a gente vai para o destaque do Globo. Amiga de Lulinha e careca do INSS previam vender 626 milhões de reais em canabidiol ao governo. E aí é bom pontuar aqui a linha fina, né? Aquele complemento que tem na manchete. Uma das versões do contrato chegou a ser enviada a Marcola, ex-assessor de Lula. Realmente esse caso é muito grande e obviamente tem impactos eleitorais. A gente vai conversar com o Bruno Rizzi daqui a pouquinho sobre os impactos também eleitorais.
0: E aqui na capa do UOL, o destaque é o esporte. Flamengo elimina Cruzeiro com golaços e avança às quartas da Libertadores.
1: Muito bom, o Mengão tá bem demais, né? Agora o Flamengo nas quartas de final aí da competição continental. 5 horas e 35 minutos.
0: Luiz Inácio Lula da Silva do PT e Flávio Bolsonaro do PL não tiveram agenda pública como candidatos à presidência nesta quarta-feira.
1: O candidato à presidência Ronaldo Caiado do PSD foi ao 11º Fórum de Debates da CNT nesta quarta-feira, portanto ontem, e em coletiva de imprensa ele criticou a forma em que como o presidente Lula tem levado o orçamento do país, falando que não tem limite. Essa declaração, portanto, de Ronaldo Caiado.
0: O candidato à presidência Romeu Zema, do Novo, foi até uma feira livre no bairro Guaianazes, na zona leste de São Paulo, e afirmou que o poder de compra do brasileiro está menor e atribuiu a alta dos preços ao aumento dos gastos do governo.
2: O brasileiro definitivamente tem vivido pior do que vivia antes. E muito em função de um governo irresponsável, que continua gastando muito mais do que arrecada. Enquanto essa situação não for solucionada, a vida do brasileiro não melhora, porque isso provoca carestia, inflação, juros altos, e nenhum país do mundo deu certo com gastança. Deu certo, sim, é com poupança e com economia, que foi aquilo que eu fiz em Minas Gerais.
1: Na Paraíba, o candidato Renan Santos participou de ações para retirada de barricadas em vias que teriam sido colocadas pelo crime organizado. Ele prometeu que nenhum bairro, aí abre aspas para ele, nenhum bairro será tomado pelo crime, fecha aspas, em seu governo. Vamos acompanhar.
3: Estamos derrubando uma barricada do Comando Vermelho aqui em João Pessoa. Para a galera de João Pessoa já ter um gostinho do que será o governo Renan Santos. Não haverá bairro tomado pelo crime. Vamos passar por cima, vamos derrubar a barricada e se encontrar o vagabundo chegando no nosso governo, ou vai preso ou vai morto.
0: 5 horas e 37 minutos, o Congresso terá pouco tempo para analisar a medida provisória que muda as regras da chamada taxa das blusinhas. O governo agora tenta acelerar a tramitação para evitar que a proposta perca validade. Murilo Hernandes.
4: A MP tem validade até o dia 8 de setembro. O problema é que a comissão, formada por deputados e senadores para analisar a proposta, só deve começar os trabalhos no dia 1º de setembro. Com isso, sobra menos de uma semana para o texto passar pela comissão, pela Câmara e pelo Senado. Antes da votação, os parlamentares ainda precisam escolher o presidente da comissão e o relator, que vai analisar a proposta e apresentar um parecer. Por isso, o ministro da Fazenda, Dario Durigan, afirmou que a prioridade do governo é acelerar a formação da comissão.
5: O esforço do governo agora é mobilizar a base no Congresso Nacional para constituir a comissão mista da medida provisória que o presidente Lula enviou e aprovar o texto no próximo esforço concentrado. É nisso que o governo vai colocar os seus esforços na próxima semana.
4: Nos próximos dias, o governo deve pressionar os líderes do Congresso para formar a comissão o mais rápido possível. Depois, a articulação será para garantir que a votação aconteça dentro do prazo e evitar que a medida provisória perca validade no dia 8 de setembro.
1: Murilo Hernandes, portanto, ali conversando com a gente, bem próximo do Alvorada ali, um lugar com pouquíssimos prédios, inclusive dá para ver o céu perfeitamente. E olha só, você participa no nosso WhatsApp no 11972211001, você participa aqui do Start TMC. Estão muitas mensagens chegando, como sempre, pra gente.
0: Boa.
1: O Rogério Martins aqui mandando um alô, ele é de Brasília, inclusive, dizendo que o Start é companhia diária, e manda aqui bom dia Tebas, bom dia Fernanda. É, o André Luiz também aqui participando no Rio de Janeiro, mandando aqui mais uma manhã, começando com a TMC. Marcelo Barbosa também no Rio, mandando um bom dia. O Bruno Nascimento, lá de BH, também mandando aqui um joinha. Valeu, obrigado, Bruno. Carlos Alberto de São Paulo também participando com a gente. Enfim, tem muita gente aqui participando no Start TMC. Bom, vamos para Minas Gerais então agora. O STF decidiu por unanimidade que as medidas protetivas da Lei Maria da Penha agora sejam aplicadas a qualquer caso de violência motivado por questão de gênero. Realmente algo bastante importante. E a...
0: Foi o Supremo Tribunal Federal que decidiu.
1: Que eu falei?
0: Você falou STF. É que a gente... Não, mas... Você falou STJ ou STF? Ou eu que tô doida?
1: Agora, mas deve ter sido STJ.
0: Não, deve ter sido eu, acho. É que a gente tá com tanta sigla aqui, gente. Me perdoa. Lê de novo, por gente. Desculpa te atrapalhar.
1: Imagina, o STF decidiu, então, por unanimidade, que as medidas protetivas da Lei Maria da Penha agora sejam aplicadas a qualquer caso de violência motivado por questão de gênero. Inclusive, decisão muito importante. Quem vai explicar é a Mariana Reis.
6: O que muda na prática com a nova decisão do STF sobre a ampliação da Lei Maria da Penha? Ordens como restrição de distância e proibição de contato passam a valer também para situações de assédio, perseguição e ameaças na rua ou no trabalho. O ponto central agora é a motivação do crime. o fato de a vítima sofrer a violência por ser mulher e não o tipo de vínculo com o agressor. Para garantir rapidez, qualquer juiz que receber o pedido de urgência poderá conceder a medida imediatamente, além de delegados em situações emergenciais. O relator do processo, ministro Edson Fachin, reforçou a necessidade de acelerar a proteção.
7: Os dados recentes que temos é de que 53% dos pedidos que são protocolados são decididos no mesmo dia. Os demais têm um lapso temporal máximo de até 2 dias. E, portanto, o caminho é precisamente esse: encurtar o tempo entre a necessidade e a resposta do Poder Judiciário.
6: A decisão veio depois que o Ministério Público de Minas Gerais recorreu de um caso da cidade de Formiga, no centro-oeste do estado. Lá, uma mulher sofria ameaças constantes de um vizinho, mas a justiça havia negado a proteção por falta de convivência íntima. A ministra Carmen Lúcia, única mulher na atual composição da corte, defendeu que o mecanismo de proteção à vítima seja desvinculado das ditas relações de afeto.
8: Quando se fala que não há aqui uma relação de afeto, quem ama não mata. O feminicídio é praticado, o assassinato de mulher é praticado por uma questão de poder. O homem acha que tem o poder de vida e morte contra nós e mata. Ponto.
0: 5:42, o presidente Lula voltou a defender a soberania nacional num discurso em visita ao Centro Industrial Nuclear de Aramar, em Iperó, no interior paulista.
9: Tem soberania nacional porque a gente faz discurso. Sabe, o discurso é só palavra, que o adversário às vezes nem escuta. A gente tem que estar preparado para eles saberem que a gente vai ter força para poder dizer não. Que a gente vai ter força para poder dizer vamos competir. O que a gente não pode é ter um país desse tamanho de cabeça baixa a vida inteira.
1: Lula também destacou a importância para o Brasil da construção de um submarino nuclear e do enriquecimento de urânio.
9: A gente está falando do futuro. A gente fala do futuro. Do futuro do emprego qualificado. Do futuro do enriquecimento de urânio. Até para exportar para países que querem utilizar ele para fins pacíficos. Significa o futuro da saúde. Significa o futuro da energia nesse país.
0: O ministro da Fazenda, Dario Durigan, disse nessa quarta-feira que o governo está concentrando esforços agora para aprovar a medida provisória que acaba com a chamada taxa das blusinhas, o imposto para compras internacionais de até 50 dólares.
5: O esforço do governo agora é mobilizar a base no Congresso Nacional para constituir a comissão mista da medida provisória que o presidente Lula enviou e aprovar o texto no próximo esforço concentrado. É nisso que o governo vai colocar os seus esforços na próxima semana.
1: Ouvimos então o ministro da Fazenda. Destaques internacionais agora: pelo menos 13 pessoas morreram e 40 ficaram feridas após novos ataques russos contra Kiev, de acordo com o governo ucraniano. Prédios residenciais, depósitos, uma escola e um hospital infantil foram atingidos durante a madrugada. O presidente Volodymyr Zelensky atribuiu as mortes à falta de mísseis de defesa aérea e pediu mais interceptadores aos países aliados. A Ucrânia afirma estar vulnerável a ataques com mísseis balísticos, enquanto a Rússia diz ter sido atingida por instalações militares e depósitos de armas. É claro que a gente vai continuar acompanhando. 5:45. Vamos girar nossa reportagem aqui. Você está no Start TMC, você participa com a gente também no nosso WhatsApp, 119-7221-1001. São muitas mensagens chegando no nosso WhatsApp, também o pessoal chegando junto aqui no YouTube. Deixa o like e vem com a gente também no YouTube. E ativa o sininho também. 5:45, é hora da nossa coluna Marcas e Consumidores com João Faria.
10: Olá, desde segunda-feira, aqui nos boletins diários da coluna Marcas e Consumidores, estamos revelando para você as estratégias das marcas do mercado de materiais de construção. Nós já fomos até o ponto de venda, ouvimos a Leroy, também o Grupo Tigre, a Votorantim Cimentos, e nesta quinta-feira, quem participa com a coluna é a Paula Cury, diretora de Marketing e Produtos da ArcelorMittal. Ela ressalta que é necessário entender as necessidades dos clientes da construção civil e que o aumento da produtividade e também a sustentabilidade estão presentes em toda a estratégia de comunicação da marca.
11: A gente entende que aumento de produtividade e sustentabilidade são dois objetivos importantes que eles têm, né, no seu dia a dia. Então a gente traz produtos, serviços, soluções que atendem essas necessidades. E a gente precisa comunicá-los, né, para que ele saiba que a gente tem isso para oferecer e nos busque para atender. Então, a gente faz campanhas, né? Uma das campanhas que a gente fez é Aço Não É Tudo Igual, Aço Inteligente ArcelorMittal, valorizando a qualidade e inovação, né, dos nossos serviços e produtos que ajudam, sim, e contribuem para os objetivos dos nossos clientes. E uma outra campanha também que a gente fez recentemente, né, que a gente tem, feito no Brasil, que valoriza o nosso produto 100% nacional, feito aqui no Brasil, gerando empregos e contribuindo aí para a nossa sociedade e para o nosso país. Então, a gente tem muito orgulho de contribuir para soluções, com soluções, com produtos e serviços na construção civil e em outros segmentos, e a gente entende que com isso, né, com esse trabalho aí de marketing, a gente faz a informação chegar mais perto dos nossos clientes e ajudá-lo a atingir seus objetivos.
10: Duas campanhas, dois exemplos que a Paula trouxe, que traduzem as iniciativas que são feitas pela Arcelor. Primeiro, valorizando a qualidade e também a inovação do produto, e no segundo momento, falando sobre brasilidade. E nós vamos encerrar amanhã a pauta dos boletins diários dessa semana, falando sobre o marketing no mercado de materiais de construção, ouvindo uma especialista nesse setor. Até amanhã.
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0: Horas e 48 minutos, o escritor Vitor Reis lançou em Brasília o livro Governe Sua Vida Como um Rei, que propõe um método de autoconhecimento para equilibrar sucesso profissional e bem-estar emocional. O repórter Adrian de Almeida acompanhou o evento e traz pra gente todas as novidades.
13: A obra discute como equilibrar sucesso profissional e bem-estar emocional. A proposta parte da ideia de que é possível alcançar resultados na carreira e ainda assim sentir um vazio interior. Segundo o autor, esse vazio vem do excesso de estímulos, comparações e expectativas do dia a dia. A ideia é ajudar o leitor a lidar com aspectos materiais sem depender deles para construir identidade.
14: Meu livro, ele fala sobre o conceito de nós deixarmos o nosso coração fora da matéria. A matéria é inanimada. A palavra ânimo significa, no grego para o português, significa sem alma, alma. Então, o nosso objetivo com o livro é demonstrar para as pessoas que elas precisam colocar o coração no ser e não no ter. E com isso a gente consegue reinar e fazer da nossa vida uma vida muito mais simples, alegre e feliz.
13: A obra traz reflexões, exercícios práticos e sugestões de hábitos para o dia a dia. O livro também discute como lidar com bens materiais sem que eles definam a identidade da pessoa. E propõe ainda o desenvolvimento de presença e senso de propósito como base da autoridade pessoal.
1: Adrian de Almeida, então, trazendo informações sobre esse lançamento em Brasília, a TMC acompanhando todos os assuntos na capital do país. Inclusive, o ministro Gilmar Mendes, do STF, defendeu o debate sobre a volta da obrigatoriedade do diploma para jornalistas. O assunto ganhou força após ministros do STF questionarem a atuação de um jornalista sem formação, mas que fez uma reportagem ali com informações sobre Flávio Dino. Igor Damasceno tem as informações para a gente.
15: Gilmar Mendes é o terceiro ministro do STF a defender a discussão sobre o assunto. Em 2009, a Corte derrubou essa exigência. Desde então, para a prática do jornalismo profissional, se exige apenas um registro, mesmo não havendo formação no ensino superior. À época, o Supremo Tribunal Federal entendeu que a liberdade de imprensa ficaria restrita caso o profissional fosse obrigado a ter um diploma de graduação. O assunto voltou ao centro do debate depois que um jornalista maranhense divulgou que o ministro Flávio Dino, também do STF, estaria utilizando carros oficiais para fins pessoais. Familiares do ministro também estariam envolvidos nesse esquema. A Polícia Federal abriu um inquérito contra o jornalista e tenta descobrir se ele recebeu dinheiro para fazer acusações sem prova contra um ministro do Supremo Tribunal Federal. Nesta semana, o ministro Alexandre de Moraes disse que a corte precisa discutir a volta da obrigatoriedade do diploma para jornalista. Segundo ele, abre aspas, qualquer pessoa pode acordar e decidir ser jornalista, fecha aspas, o que, segundo o ministro, pode ser perigoso para a democracia. Gilmar Mendes disse que a decisão de 2009 foi importante para o contexto da época, mas que isso não excluía a formação no ensino superior. No entanto, o ministro reconheceu que a discussão precisa acontecer.
16: Isso não significava, na verdade, dispensar formação. As pessoas poderiam ter formações em diversas áreas, mas podemos discutir, sim, se de fato se entender que há aí algum comprometimento da própria qualidade de informação. Não me parece que devamos ter um juízo definitivo a partir desses fatos e dessas circunstâncias que são graves ocorridos no estado do Maranhão.
15: A declaração de Gilmar Mendes foi dada em um evento do Grupo Esfera aqui em Brasília. Ele foi convidado para discutir sobre questões de saúde. Voltamos ao estúdio.
1: Essa é uma pauta bem interessante, a discussão vai continuar, evidentemente. Divide opiniões aqui na TMC, como sempre, com ponto, com contraponto. A gente vai acompanhando tudo, mas o que chama a atenção, né, é o timing em que essa discussão pode ser feita, né, justamente após a publicação dessa reportagem. Isso é jornalismo, é reportagem feita por esse jornalista do Maranhão que apontou aí, enfim, uma informação relacionada ao Flávio Dino. E, inclusive, só para a gente também atualizar, a Polícia Federal, num relatório que foi divulgado nessas últimas horas, afirmou que não foram identificados indícios de que Luiz Pablo, o jornalista, tenha cometido crime. Então, a violação, né, o direito ao sigilo de fonte que foi violado, também é algo para ser discutido, também é algo bastante sério. Outro ponto que pode ser abordado, e digo isso como alguém com a formação de jornalismo, é o meu caso, mas é a famosa regra de transição, porque nós temos vários jornalistas históricos importantíssimos para a comunicação e até muita gente dos bastidores que tem, enfim, uma capacidade muito, muito boa de comunicação, que eventualmente não tem esse diploma, tem outro, ou até mesmo não tem nenhum outro diploma. Então, realmente é uma situação mais complexa do que a gente imagina. Além disso, países como Alemanha, Argentina, Austrália, Bélgica, Dinamarca, Espanha, Estados Unidos, França, Reino Unido, não exigem um diploma específico em jornalismo para o exercício da profissão, porque analisam que a informação, o direito à informação e de produzir informação, ele é universal. No entanto, em contrapartida, Arábia Saudita, Costa do Marfim, enfim, Venezuela, Ucrânia, exigem o diploma. Então fica também essa discussão sobre o controle da informação, que é evidentemente bastante perigoso.
0: E como para qualquer profissão, claro que você precisa ter responsabilidade.
1: Perfeito,
0: pelos exatamente. Seus atos.
1: Exatamente.
0: 5 horas e 55 minutos, a primeira turma do STF formou maioria para tornar réus Rodrigo Bacelar, TH Joias e o desembargador Macário Ramos Júdice Neto. Eles são acusados de envolvimento no vazamento de informações de uma operação da Polícia Federal. A repórter Érica Levigard tem as informações.
17: A denúncia da Procuradoria-Geral da República afirma que o grupo teria agido em setembro de 2025 para antecipar informações da Operação Zarbun, que investigava integrantes do Comando Vermelho. A acusação aponta que o desembargador Macário Ramos Júdice Neto teria repassado informações sigilosas a Rodrigo Bacelar durante um jantar. Com isso, TH Joias e a esposa Jéssica de Oliveira Santos teriam retirado objetos e bens que poderiam ser apreendidos na operação. Ainda segundo a PGR, Tárcio Nascimento Salgado, apontado como operador financeiro do Comando Vermelho, teria ajudado o TH Joias a fugir e se hospedar na casa dele. Depois, o ex-deputado teria apagado remotamente o conteúdo do celular apreendido pela polícia. O voto do relator Alexandre de Moraes foi acompanhado por Cristiano Zanin, Carmen Lúcia e Flávio Dino. O julgamento acontece no plenário virtual do STF e os ministros podem ajustar os votos até sexta-feira, dia 21 de agosto. Em nota, a defesa de Rodrigo Bacelar informou que, diante do recebimento da denúncia oferecida, enfatiza que permanece convicta da futura e justa absolvição do ex-presidente da Alerje. A TMC tenta contato com a defesa dos demais citados.
1: 5 horas e 56 minutos, a gente continua aqui movimentando e girando a nossa reportagem. Vamos falar de esporte agora, aqui no Start TMC, os destaques do esporte com José Calil. Fala, Calil.
18: Na Copa Libertadores da América, além do grande confronto entre Flamengo e Cruzeiro, sobre o qual já falamos, temos outras definições importantes. Para nós brasileiros, a definição mais importante que aconteceu ontem foi a vitória do Palmeiras, que mereceu amplamente o resultado, venceu o Cerro Porteño no Paraguai por apenas 1-0, gol do zagueiro Gustavo Gomes de cabeça, mas poderia ter feito um placar bem maior dentro daquilo que a partida apresentou. O Palmeiras agora avança na competição e vai enfrentar ou o LDU do Equador ou o Mirassol, equipes que decidem a vaga hoje lá em Quito. Primeiro jogo em Mirassol, terminou empatado 1-1. Quem decide sua vida hoje também é o Corinthians, que joga às 9:30 da noite na sua arena, recebendo o Rosário Central da Argentina, que tem no meio atacante Ángel Di María, 38 anos de idade, sua grande atração. O Corinthians, por sua vez, volta a contar com Memphis Depay, de contrato novo, o holandês, está à disposição do técnico Fernando Diniz para essa partida. Primeiro jogo lá em Rosário, 0-0, portanto, quem vencer hoje em Itaquera fica com a vaga. São os brasileiros na Copa Libertadores.
0: 5 horas e 58 minutos, a gente teve todas as informações aí do esporte com José Calil. E agora Rafael Tebas tem outra missão aqui pra gente,
1: é,
0: do
1: esporte. Eu já tô ficando nervoso, viu? São 5h58 da manhã, já tô ficando nervoso. Então é o seguinte, ó. Hoje tem Corinthians e Rosário Central da Argentina às 9:30 da noite pela Copa Libertadores da América. Jogo muitíssimo importante com a cobertura completa, transmissão aqui da TMC. Também teremos LDU contra Mirassol às 7 horas da noite. Dois jogaços então com a cobertura da TMC. Pela Copa Sul-Americana tem Santos e Macará também às 7 horas. Enquanto o Vasco da Gama enfrenta o Olímpia e o Botafogo enfrenta o Cienciano. Mas olha, no caso do Botafogo, infelizmente é muito difícil a situação do Fogão, né? Porque o Botafogo perdeu por 6-1 na semana passada, então só um milagre realmente para a situação ser revertida. Vamos para pegar a situação do Vasco, 0-0 em São Januário, hoje Defensores del Chaco no Paraguai, vai ser uma pressão muito grande, né? Os paraguaios vão fazer uma festa impressionante, mas o jogo está totalmente em aberto, portanto. E para a gente fechar aqui também as informações, na Libertadores da América, vários jogos realizados também nas últimas horas e fica a expectativa para hoje. Quais serão os confrontos? Se o Corinthians passar pelo Rosário Central, vai enfrentar o Estudiantes na próxima fase da competição, e se o Rosário passar pelo Corinthians, pega também o Estudiantes. O Flamengo está aguardando ou Del Valle ou Tolima, o Palmeiras está aguardando ou LDU ou Mirassol, o Fluminense enfrenta o Platense, confronto já definido. 6 em ponto.
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0: 6:01, você está no Start TMC, seja muito bem-vindo, você que sintonizou agora, você de São Paulo, Brasília, Rio de Janeiro, Curitiba, Belo Horizonte, Recife, bora ficar muito bem informado sobre tudo o que acontece no Brasil e no mundo. Lula se reúne com o advogado de Lulinha em meio a investigações.
1: Encontro no Palácio da Alvorada não estava previsto na agenda oficial.
0: Filho do presidente, Lulinha é alvo de apurações da PF por suspeitas de corrupção e tráfico de influência. Esse é um dos destaques que o Start TMC traz nesta quinta-feira, 20 de agosto. E tem mais.
1: Michele Bolsonaro grava vídeo de campanha ao lado de Flávio.
0: Participação marca a primeira aparição da ex-primeira-dama na campanha do enteado após desentendimento público.
1: Prazo para voto em trânsito termina nesta quinta hoje, hein? Fiquem ligados.
0: Eleitores que estarão fora da cidade no dia da votação têm até hoje, então, para solicitar a transferência temporária.
1: Eleições desse ano têm menor número de candidatos em 16 anos.
0: Perfil dos concorrentes é mais velho, escolarizado e com maior patrimônio em relação a 2022.
1: STF amplia a proteção da Lei Maria da Penha para violência de gênero.
0: Medidas protetivas passam a valer mesmo sem vínculo entre vítima e agressor.
1: Justiça manda Casas Bahia reverter demissão de quase 2 mil funcionários.
0: Decisão suspende dispensas coletivas e determina restabelecimento provisório dos contratos.
1: Nos destaques internacionais, Donald Trump anuncia guerra econômica contra o Irã.
0: Presidente dos Estados Unidos ameaça impor duras sanções a países que ajudarem a economia iraniana.
1: E no esporte, na Copa Libertadores da América, Palmeiras vence o Cerro Porteño por 1-0, avançou às quartas de final. O Flamengo bate o Cruzeiro 2-1 e também aí está na próxima fase. Sul-Americana, Bragantino e Atlético Mineiro empataram em 2-2, mas com o resultado, o Galo está na próxima fase pelo placar agregado.
0: Hoje, Mirassol enfrenta a LDU às 19h e o Corinthians enfrenta o Rosário Central às 21h30 da noite. Rafael Tebas não vai perder. E pela Sul-Americana, Santos enfrenta o Macará às 7h, enquanto Vasco pega o Olímpia e Botafogo encara o Cienciano. Ambos às 21h30 da noite.
1: Já tô nervoso. 6h04.
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0: Faz chuva ou faz sol? Vamos saber então a previsão do tempo para esta quinta-feira em Curitiba. O sol aparece entre nuvens, não chove. A máxima é de 27 e a mínima de 15 graus.
1: Sudeste, São Paulo, quinta de muito sol, não chove. Máxima de 32, mínima de 18.
0: No Rio de Janeiro, dia nublado, mas o sol também aparece, não chove. Máxima 32 graus e mínima 17.
1: Ó, falamos de São Paulo, falamos do Rio. Vamos para Belo Horizonte, BH, sol o dia todo, não chove, máxima de 31 e mínima de 14. Você em BH já vai se preparando aí pro dia de hoje.
0: Vamos para Brasília então agora, o dia de sol com nuvens, não chove, máxima 30 graus e mínima 16.
1: É tempo seco no centro-oeste, nordeste agora para fechar Recife, quinta de sol, pancadas de chuva de manhã, muitas nuvens à tarde, máxima de 28 e mínima de 23 graus. Então, panorama completo para você que nos acompanha no Start TMC. 6:05.
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0: Você tá ouvindo esse barulho aqui, ó? Mas não é o Bruno Rizzi que está batendo a nossa porta, porque ele não está aqui presencialmente no estúdio, mas ele está em outro estúdio. Ele está lá em Brasília para trazer os principais comentários, análises para a gente. Daqui a pouquinho o Bruno Rizzi vai ser acionado. Ele já deve estar ouvindo a gente, já deve estar ali programando tudo que ele vai falar, pegando os principais destaques, cenário eleitoral.
1: Olhando os gráficos,
0: olhando,
1: né?
0: É um estudioso. Ele é um estudioso. Enquanto isso, um bom dia especial para os nossos repórteres que farão entradas ao vivo a partir de agora. Começando pelo Gustavo Sleman. O STF suspendeu o julgamento sobre a eleição para o mandato tampão do Rio de Janeiro após pedido de vista do ministro Flávio Dino. Sleman, ao vivo, então, conosco.
4: É isso, pessoal. E agora segue sem prazo definido para que esse julgamento seja retomado no Supremo Tribunal Federal. A tendência é que a gente tenha uma decisão que acabe sendo adiada cada vez mais e as eleições de outubro ocorram normalmente em meio ainda a esse impasse para decidir o chamado governo tampão, que assumiria, né, o Palácio Guanabara, o comando do Estado do Rio de Janeiro, pelo menos ali até o início de janeiro, né, quando ocorreria a posse do governador eleito no pleito de outubro. A gente lembra que todo esse impasse começou ali entre março e abril, quando o ex-governador do Rio de Janeiro, Cláudio Castro, pediu renúncia do cargo. Um dia depois, ele acabou sendo julgado pelo Tribunal Superior Eleitoral e acabou se tornando inelegível. E por conta dessa questão de Cláudio Castro não ter um vice-governador à época, né, o Thiago Pampulha, ele que havia deixado também esse cargo para assumir uma vaga de conselheiro do Tribunal de Contas do Estado, e o presidente da Assembleia Legislativa do Rio de Janeiro, Rodrigo Bacelar, que seria o próximo nessa linha sucessória, estar preso devido a investigações e operações da Polícia Federal, acabou que o presidente do Tribunal de Justiça do Rio de Janeiro, o desembargador Ricardo Couto de Castro, ele acabou assumindo de forma interina o governo do Rio de Janeiro e segue nesse cargo desde então. E aí começou uma dúvida em relação ao que aconteceria, né? Porque dentro da legislação, também do Código Eleitoral, você pode ter dois caminhos em casos como esse. Uma eleição direta, em que o povo vai às urnas, assim como acontece, por exemplo, agora em outubro, ou uma eleição indireta, em que os deputados da Assembleia Legislativa do Rio de Janeiro votam entre eles para decidir quem assumiria aí o governo do Rio de Janeiro nesse chamado mandato tampão. Acabou que a gente teve uma série de decisões judiciais, o caso foi parar no Supremo Tribunal Federal, que começou a analisar todo esse episódio, está em 4-1 o placar para que a eleição ocorra de forma indireta, ou seja, na Alerj. No entanto, por pedidos de vista e também pela pauta ser retirada da agenda do Supremo Tribunal Federal, como o caso ontem, a gente segue ainda então nesse impasse e ainda aguardando uma decisão em relação aos rumos do Palácio Guanabara. Mas a tendência é que a gente tenha apenas mesmo as eleições de outubro já definindo o governador nas urnas pelo povo, pessoal.
1: Pois é, Sleman, você classificou como impasse, né? Exatamente isso. Interminável essa história, Sleman. Impressionante, né?
4: Pois é, e além disso, até a gente brinca muito aqui das novelas do Rio de Janeiro, só para lembrar que até aquela greve dos rodoviários ainda segue sob impasse também.
1: Nossa, olha lá.
4: Ou seja, o Rio de Janeiro acumulando novelas também aqui.
1: É verdade, o Sleman trouxe pra gente em vários dias, né? Várias semanas aí essa situação envolvendo a greve. E também esse impasse sobre agora a decisão do STF, mais uma vez o adiamento sobre o governo do Rio de Janeiro. Valeu, Sleman. 6:09, a gente vai para Brasília agora. Flávio Bolsonaro, outra novela essa aqui. Flávio Bolsonaro e Michele agora divulgam um vídeo para mostrar a união após divergências recentes nos bastidores. E quem conhece de bastidores é ele, Rafael Felitti, ao vivo com a gente. Fala, Rafa.
5: Fala, Rafa. Oi, Fernanda. Bom dia para vocês, bom dia para todo mundo que nos acompanha. Eu quase estava dando um bom dia aqui pro Bruno Rizzi, mas eu olhei pro lado e ele acabou de chegar aqui na redação em Brasília, então já pela força do hábito quase que já dei bom dia, mas já dou um bom dia pessoalmente para ele também. Bom, vamos ao assunto, né? Michele publicou esse vídeo nas redes sociais, porque, enfim, há algumas semanas eles vêm retomando esse contato, principalmente na agenda pública, eles vêm tentando reforçar que eles tiveram uma trégua depois de toda aquela confusão do vídeo publicado por Michele Bolsonaro no mês de junho. E Michele publicou um bastidorzinho, né, da gravação da campanha de Flávio Bolsonaro, onde eles aparecem descontraídos cantando o jingle ali, um dos jingles ali da campanha de Flávio Bolsonaro, com mensagens voltadas para o futuro do país e voltado ao eleitor conservador, né? A letra tem temas ali, tem versos como vamos entrar com o pé direito, que o Brasil tem futuro, e vamos entrar com o pé direito, né? Diz que um caminho novo se abriu e é que a gente é direito Brasil. Faz uma série de trocadilhos ali, né? Com o direito e o fato e também o setor da direita, o seu campo político da direita, né? Então, Michele Bolsonaro e Flávio Bolsonaro, pelo menos nessa campanha, vem mantendo essa linha pacífica. Vamos ver se isso dura até o final da campanha eleitoral. É provável que sim, né? Isso deve ter sido muito bem amarrado entre os dois e também entre os articuladores do PL ali, né? O coordenador de campanha, Rogério Marinho, o presidente do partido, Waldemar Costa Neto. Mas a gente viu que, enfim, ainda já com a campanha chegando, se aproximando em junho, Michele publicou aquele vídeo, né, que eu acabei de citar, que muita gente acabou que poderia ser um racha definitivo, mas eles acabaram se aproximando novamente com a chegada da campanha. 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
0: Obrigada, Felipe, por todas as suas informações. E a gente está noveleiro mesmo, viu? Porque agora o Júnior de Castro também, olha, na próxima segunda-feira sai uma nova pesquisa da Quest com a intenção de votos para o governo de Minas Gerais. Será a primeira depois da novela do Vai e Vem de Cleitinho. Então, esse assunto novela também é com
1: tá
0: Júnior de Castro.
1: Está permeando o start de hoje.
0: Ele, né? Exato. É. Ele já tem todas essas informações, né? Júnior de Castro ao vivo.
6: Isso aí, Fernando. Ótimo dia para você, ótimo dia, Rafael. Excelente quinta-feira para todo mundo ligado, sintonizado com a gente aqui na TMC. Exatamente isso. O Cleitinho do Republicanos, a gente lembra que ele chegou a anunciar que não disputaria o governo, voltou atrás, mas acabou confirmando essa candidatura dentro do prazo da Justiça Eleitoral. E por isso, agora ele aparece sim novamente entre os nomes testados. A pesquisa vai ouvir 1.506 pessoas aqui de Minas Gerais e vai apresentar 11 candidatos no primeiro turno. Entre eles estão Alexandre Calil, o Cleitinho, Matheus Simões, Patrus Ananias, Flávio Rosco e Gabriel Azevedo, entre outros nomes. O levantamento também vai testar 6 possíveis disputas de segundo turno, além da corrida pelas 2 vagas do Senado aqui em Minas. E um detalhe bastante importante é que essa pesquisa começa a ser feita agora, já nesta sexta-feira, e vai justamente até segunda, dia 24. A margem de erro é de 3 pontos percentuais para mais ou para menos, com 95% de confiança. A gente lembra aqui que a última pesquisa divulgada em julho e sem o senador Cleitinho no primeiro turno, tinha o Calil com 15%, Patrus Ananias com 13% e Matheus Simões tinha 9%. A gente, claro, vai acompanhar e vai trazer essa pesquisa aqui semana que vem durante a nossa programação. 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
1: Valeu, Júnior de Castro, pelas informações em Minas Gerais. A gente continua aqui movimentando a nossa reportagem, sempre lembrando, né, o cenário de Minas Gerais. Inclusive o Bruno Rizzi, já estou verificando ele aqui, a minha canhota, e já deve estar, portanto, conectado. Está conectado. Bruno Rizzi, bom dia para você em Brasília. Como é que você está? E traz também aí as suas informações, o que você vai abordar hoje nessa edição do Start TMC.
7: Bom dia, Tevas, bom dia, Fernanda, bom dia a todos os ouvintes, espectadores. Estamos aqui, mais um dia aqui na Capital Federal. É isso aí, a gente... Ontem eu rodei bastante aqui por Brasília, conversei com vários integrantes das 2 campanhas principais, falei também com membros dos partidos para tentar trazer um pouco mais do panorama aqui para vocês. Começando pela questão ali de Michele, né? Ontem mesmo à tarde conversava com alguns integrantes do PL que afirmaram que ontem era o dia da união, né? A reunião ali, bem mais ou menos, né? Afinal, a reunião de Flávio e Michele foi no ambiente muito mais digital do que efetivamente juntos, dando as mãos e presentes de forma clara e explícita ali num palanque ou algo assim. E essa participação digital é até algo que deve ser mantido nesse mesmo esquema que a gente viu ontem através dos vídeos e algumas comunicações, até porque Michele tem 2 outras situações que ela precisa lidar no dia a dia. Uma é a própria campanha do Senado, dela própria, aqui no Distrito Federal, o que a impede de ficar acompanhando Flávio nos palanques, naturalmente, até porque o palanque dela é local, não tem porque ela ficar se deslocando para fora do Estado. E a outra questão é que ela tem os cuidados com o próprio marido, Jair Bolsonaro, que está em prisão domiciliar e ela acaba ficando também restrita a esses cuidados sem terceirizá-los, digamos assim. Bom, essa decisão da Michele de ter, né, se reaproximado e de ontem, enfim, ter soltado o vídeo, ter postado nas suas próprias redes, que também foi um elemento comemorado pelo PL, pela cúpula do PL, é algo que eles já vinham celebrando, mas esperando ainda com ansiedade se haveria essa reciprocidade por parte de Michele, e vem numa estratégia de começar uma campanha focada nas mulheres por parte de Flávio Bolsonaro para conquistar esse público que Lula tem um favoritismo e tem uma vantagem histórica aí desde os tempos de Jair Bolsonaro. Tereza Cristina também deve intensificar um apoio a Flávio Bolsonaro de maneira mais explícita também, além de Daniela Marques, do Republicanos, mas essa está mais voltada às questões econômicas e à conversa com o mercado financeiro, mas já é uma sinalização importante para a campanha. Por outro lado, conversando com também os integrantes do PL ontem, o ânimo em relação a Minas Gerais, que o nosso amigo Júnior de Castro trouxe há pouco, que vai ter uma pesquisa hoje e Cleitinho segue ali ainda, vamos ver como que os números saem, mas até então as outras pesquisas mostravam, a própria Quest mostrava Cleitinho com um favoritismo bem, bem interessante ali para sua campanha, muito à frente dos outros candidatos. E Flávio Roscoe, que é o candidato do PL, que acabou também sendo lançado ali aos 42 do segundo tempo, justamente por conta do imbróglio da direita em Minas Gerais, que teve essa decisão, esse vai, não vai de Cleitinho, acabou trazendo Flávio Roscoe, que é um cara muito ligado ao empresariado de Minas, mas o ânimo do PL com relação a ele e a sua candidatura

0: fala de novo. 6:18, agora a gente vai falar com Leonardo Gomes, lá em Curitiba. Familiares começaram a se despedir das vítimas do acidente entre um micro-ônibus e uma carreta no Paraná. Que tristeza, Leonardo Gomes, ao vivo com a gente.
1: Demais, demais. A gente está falando do acidente mais grave, mais letal, ou seja, com o maior número de mortes nos últimos 30 anos aqui no Paraná. 23 pessoas perderam a vida. Ontem, perto das 10 horas da noite, a Secretaria de Segurança Pública aqui do Estado divulgou a lista completa das vítimas que perderam a vida após a identificação dos corpos. Portanto, o acidente aconteceu há mais de 24 horas, por volta das 4 horas da manhã de ontem, mas antes das 24 horas terem corrido, ou seja, perto das 10 da noite, todos os corpos já haviam sido identificados e passados pelos procedimentos do Instituto Médico Legal. E perto da meia-noite começaram os velórios, inclusive um velório coletivo no ginásio de esportes da cidade de Imbituva, onde praticamente todas essas vítimas, ou quase todas as vítimas, moravam. Saíram de lá, trazendo um contexto rápido, para fazer consultas médicas na cidade de Curitiba e também na região metropolitana, em hospitais referência, o que é muito comum em cidades do interior, onde não há estrutura para determinados tratamentos médicos, mas cerca de 60 quilômetros, ou melhor, menos do que isso, 20, 30 quilômetros do ponto onde saíram, tiveram o ônibus, micro-ônibus da prefeitura de Imbituva atingido por esta carreta, e a Polícia Civil, assim como a Polícia Rodoviária Federal, investigam esse acidente e já verificaram a possibilidade do motorista da carreta ter dormido, motorista que também morreu. Outras 5 pessoas estão internadas em estado grave, mas sobreviveram e, claro, a gente torce pela plena recuperação.
2: Exatamente, Leonardo Gomes, muito triste, né? Realmente muito triste. E a gente vai continuar acompanhando esse caso aqui na TMC, aqui no Start TMC. Valeu, Léo. 6:20, agora a gente vai conversar com Ricardo Sparvoli. Olha, gente, a polícia investiga seguranças suspeitos de não ajudar mulher que teria sido agredida pelo marido em frente de casa. Sparvoli, conta essa história pra gente, o que aconteceu?
3: O caso Rafael Tebas ganhou repercussão depois que imagens de câmeras de segurança mostraram a vítima sendo agredida com socos no meio da rua. Em vez de ajudar, um dos seguranças aparece ao lado do agressor e, segundo a investigação, teria até colaborado para levar a mulher de volta para dentro da residência. O agressor, um empresário de 48 anos, foi preso em flagrante e já virou réu por crimes como lesão corporal e ameaça. A vítima, uma dentista de 27, ficou ferida e chegou a ser hospitalizada. Agora, além da responsabilização do autor das agressões, a polícia apura se houve omissão ou até participação dos seguranças no crime. Isso porque, pela legislação brasileira, deixar de prestar socorro ou não acionar a polícia diante desse tipo de situação, uma situação de violência, pode configurar crime. Especialistas reforçam que, em casos como esse, a orientação é clara: quem presencia a violência deve ligar imediatamente para o 190 e buscar ajuda à vítima sem se colocar em risco. Também, claro, a gente deixa aqui o número 180, que funciona 24 horas por dia e é justamente para denunciar casos de violência contra a mulher. Rafael e Fernanda.
0: É, a investigação precisa esclarecer, né, se houve mesmo a omissão. Pelo que a gente de fora viu ali pelas imagens e pelo que falou a Júlia Falcão, houve sim essa omissão, mas a gente então acompanha as investigações e que os atos de violência sejam punidos de acordo como tem que ser mesmo, que ninguém fique impune, né? Que ninguém que cometa o ato de violência fique impune. Obrigada, Ricardo Sparvoli. 6:22. E a gente volta lá para Brasília agora com Lívia Braz. Governo e Congresso ainda não chegaram a um acordo sobre a taxa das blusinhas, que pode voltar às vésperas das eleições. Ela que está ali ao lado de Bruno Risi. A gente dá a palavra agora a você, Lívia Braz.
4: Tá do meu ladinho aqui, viu, Fê? Bom dia para você, bom dia, Rafa, todo mundo que acompanha a gente no Start. Pois é, vamos falar mais uma vez de taxa das blusinhas, né? Falamos bastante sobre esse assunto ontem e hoje a gente volta a ele. Por quê? Porque aquela comissão mista que precisa ser instalada lá no Congresso, né, para que seja definida e votada essa medida provisória, não tem relator ainda, não tem presidente.

0: Né, para essa comissão. E a instalação, a gente lembra, ela estava prevista para acontecer naquela primeira janela de esforço concentrado entre os dias 10 e 14 de agosto. Acabou não acontecendo, acabou não sendo instalada, foi adiada para o dia 1º de setembro. E a gente vai acompanhar se de fato isso vai acontecer. O problema é que, pelo ritmo de todas essas negociações, né, definição dessa comissão, a votação, vai acabar ficando mesmo para a véspera das eleições, né? Faltando aí menos de um mês para as eleições. Essa medida provisória que a gente lembra, né? Ela suspende a cobrança de 20% sobre as compras internacionais de até 50 dólares. Ela perde a validade, lembrando para o nosso ouvinte, no dia 8 de setembro. A comissão está marcada para ser instalada no dia 1º de setembro. Se por acaso essa medida provisória ela não for votada, no dia seguinte, dia 9 de setembro, essa cobrança já volta, viu? Ou seja, quem assumir a presidência, a relatoria, vai ter um papel complicado, né? Principalmente nesse momento que a gente vive pré-eleitoral. De um lado, vai precisar defender a manutenção da isenção, que é uma posição que é considerada muito importante para o governo, uma defesa do governo, mas de outro lado, tem a pressão de setores importantíssimos para a economia também, comércio e indústria, que defendem a cobrança desse imposto justamente para defender as empresas brasileiras, né? No fim das contas, se essa medida provisória de fato perder a validade, não for votada, não significa necessariamente o fim dessa discussão. Por quê? O governo ainda tem a chance aí de apresentar um projeto de lei, né, para que essa cobrança deixe de ser feita, continue não sendo feita. Mas tudo isso depende da instalação primeiro e da votação dessa medida provisória, que, como eu disse, está marcada para a instalação dessa comissão no dia 1º de setembro lá no Congresso. E a gente vai acompanhar se dessa vez vai ou não, né?
1: Exatamente. Valeu, Lívia Brás. TMC vai acompanhar tudo de perto em Brasília, no Congresso Nacional. E olha só, tem muita gente participando aqui, inclusive falando sobre esse assunto no nosso WhatsApp. O Bruno Nascimento, de São Paulo, falando sobre a taxa das blusinhas, é um querendo empurrar o problema para o outro. Ele escreve aqui sobre as responsabilidades em relação à chamada taxa das blusinhas. O Thiago Nunes também participando no nosso WhatsApp, ele é lá de Brasília, inclusive, também a respeito desse tema. Bom, Bruno Rizzi com a gente agora então, vai comentar exatamente isso. Ô Bruno, impressionante, né? A taxa das blusinhas repercutindo muito e as eleições chegando, é claro que também tem um impacto eleitoral disso tudo, né?
2: Pois é, Tebas, esse tema da taxa das blusinhas está dando o que falar aqui em Brasília mesmo. Ontem foi outro tema que eu procurei me inteirar aqui mais nos bastidores, entender um pouco além do que a gente está vendo aí, tentar puxar alguma informação mais específica, alguma previsão. O cenário ainda é, de certa forma, obscuro e a expectativa está toda direcionada e toda concentrada na semana que vem, justamente por conta da semana de esforço concentrada. E acontece que essa janela muito curta aí de tempo, né, entre a comissão que vai analisar e o prazo final, que é dia 8 de setembro, né, que é o prazo final para votação sobre a continuidade ou não, né, para ver se vai caducar ou não, é um intervalo muito curto. Então você tem de 1 de setembro a instalação para 8 de setembro o prazo final. Isso acaba preocupando muito os parlamentares da base do governo. Até porque o tema, a gente já falou aqui diversas vezes, seria muito impopular, né? O que acontece que eu consegui conversar e pegar de cenário base aqui em Brasília sobre essa questão? O cenário base ainda é de aprovação, uma vez que ninguém vai querer remar contra a maré a essa altura do campeonato. Então, se for de fato votado e o trâmite da análise da comissão ser instalada, analisada e votada, o governo está bem tranquilo com relação a isso e confia muito numa aprovação, porque, de novo, ninguém vai ficar querendo votar contra temas que são populares às vésperas da eleição. a preocupação do governo, na verdade, está sendo justamente de uma tentativa da oposição de postergar essa discussão, de ir alongando essa discussão na comissão mista que será instalada para isso, e com isso, esse prazo curto acabar não sendo suficiente para votar. E aí, naturalmente, vai caducar a medida, ou seja, vai voltar a ter a taxa das blusinhas no dia 8, se não for votada. Então, o governo está preocupado com essa estratégia, talvez, da oposição de não se queimar votando contra o interesse da maioria das pessoas, mas, ao mesmo tempo, criando obstáculos justamente para não ser votada e poder usar como desgaste eleitoral para o governo Lula. Questão bem complexa. Tem uma articulação muito grande rolando aqui. Semana que vem a gente vai ter mais clareza um pouco, mas ainda muita discussão, muita disputa nos bastidores.
1: Bom, muito bom, Bruno Rizzi, com vários bastidores, muita apuração aqui no Start TMC. Bruno Rizzi, que já já volta também com mais comentários e informações e análise, principalmente aqui no Start TMC, sempre lembrando que você também participa. Quer deixar sua pergunta para o Bruno Rizzi? Você participa aqui, manda a sua mensagem. 11972211001, 11972211001. Start TMC no ar também no YouTube do arroba TMC News BR. Deixa o like, ativa o sininho, compartilhe e vem com a gente aqui no Start TMC. Inclusive, ó, o André aqui mandando uma mensagem lá no YouTube, o André Barbosa. Bom dia a todos que começam o dia. Também aqui o Calvin, o Givaldo, o Manuel, enfim, tem muita gente participando, tanto no YouTube como também aqui no WhatsApp. No WhatsApp tem também o Marcos Vinícius, que é lá no Recife, o Alexandre Costa em São Paulo. Bom dia, Tebas e Fernanda. Estou indo trabalhar e escutando a TMC em São Paulo no Start. Valeu, Alexandre. Obrigado pela sua mensagem. 6:30.
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5: 6 horas, 34 minutos na viradinha do relógio. Muito bom dia para você que acordou cedinho e já tá ligado, sintonizado com a gente em 100.1 Transamérica agora é TMC. Eu sou Olivia Braz, sou eu que te faço companhia durante os intervalos da programação nacional. Nessa quinta-feira ensolarada, o sol já tá brilhando forte aqui na área central de Brasília. Atualizando então a previsão do tempo para você sair de casa bem informado, bem vestido, preparado para o que vem pela frente, porque hoje vai ser mais um dia bem típico do nosso inverno aqui no Cerrado, viu? Manhã friazinha, hoje está começando o dia um pouquinho mais frio do que no restante da semana. Tivemos 15 graus durante a madrugada, agora já subiu um pouquinho essa temperatura. Por volta de 17 graus, tá um ventinho fresco, viu? Se você tá saindo de casa, acabou de sair, tá no carro, dá pra dar meia volta, pegar um casaquinho, um paninho. Mas não se esqueça de ir com uma camiseta por baixo, porque à tarde, mais uma vez, teremos calorão, amplitude térmica enorme hoje, viu? Mínima começando com 15 graus o dia e terminando, né, nos momentos mais quentes aí, no meio da tarde, podendo chegar aos 28 graus, ou seja, 13 graus de amplitude térmica. A umidade é que tá baixa pra caramba, viu, galera? A gente tá com umidade já hoje começando em 65%, ou seja, já começa o dia com índices bem baixos e pode cair abaixo dos 20% no período da tarde. Voltamos a ficar naquela área de alerta laranja, que indica aí perigo por conta dessa baixa umidade, podendo trazer riscos para a saúde, risco também de incêndio florestal. Previsão, segundo o IMET, que a gente tenha um dia claro com poucas nuvens. Nesse momento, o sol já está brilhando forte aqui na área central de Brasília. Vejo um céu limpinho e sem nenhuma nuvem por enquanto. Música. O Aeroporto Internacional de Brasília passou a ser considerado uma área de segurança especial. Essa medida foi oficializada hoje e prevê um reforço do policiamento, ações específicas de segurança e também um maior controle de manifestações no aeroporto e no entorno. Na verdade, essa medida foi oficializada ontem, quarta-feira. Essa mudança, ela também amplia o monitoramento ali em toda a região do aeroporto. As câmeras, por exemplo, elas vão ser integradas àquele programa que a gente fala muito aqui na TMC, que é o programa DF360 da Secretaria de Segurança Pública. E as câmeras dali vão passar a contar também com identificação facial. E aí, com essa tecnologia, aquelas pessoas que são procuradas pela justiça, elas vão poder ser identificadas durante o desembarque aqui na capital. Segundo a Secretaria de Segurança Pública, essa medida tem justamente o objetivo de reforçar a prevenção de crimes e também de aumentar a segurança, tanto de passageiros, quanto de motoristas, trabalhadores e visitantes, né, que passam aqui pela nossa cidade. Também haverá uma atenção especial à segurança viária e patrimonial ali também, em toda aquela região do entorno do aeroporto. Expectativa é que a integração das câmeras, ela permita uma resposta mais rápida das forças de segurança diante de qualquer tipo de situação suspeita.

0: 8 minutos, Start TMC para você. Você que está em São Paulo, Brasília, Rio de Janeiro, Curitiba, Belo Horizonte e Recife, está ligadinho aqui com os principais assuntos, com os principais fatos do Brasil e do mundo. Você manda sua mensagem pra gente no 11972211001 e também no arroba TMC News BR. E agora vamos para Brasília, é isso?
1: É, o nosso querido Bruno Rizzi. Chegando pro último comentário dele aqui no Start TMC. Ele tem apurações, viu? Apurações dos bastidores de Brasília.
0: Tá pedindo.
1: Realmente pegando fogo. Ele tem muita coisa para trazer pra gente, as apurações dele lá na capital do país. Enfim, ele que tem aí perambulado pela capital, conversado com muita gente de todos os lados, como sempre, né? E tem agora mais informações pra gente. E aí, Rizzi, o que você pode trazer pra gente aqui no Start?
2: Pois é, a gente, enfim, ontem, nessas conversas, tentando buscar esses bastidores aí das campanhas, a gente tem observado aí alguns movimentos interessantes, né? Além dessas questões que eu já trouxe aqui para vocês anteriormente, em relação a Minas Gerais, em relação a Michele, essa estratégia também das mulheres e tudo mais, na campanha do presidente Lula, hoje você tem um foco muito mais direcionado nas questões do Congresso Nacional, nas questões políticas, do que de fato nas questões eleitorais. As questões eleitorais estão ficando ali muito mais para um bastidor, muito mais para a turma da campanha e da comunicação, e a própria primeira-dama, Janja da Silva, tendo feito algum trabalho de buscar eventos com mulheres em Minas Gerais, estão organizando um grande evento com mulheres, mas toda essa questão tem sido aí mais focada hoje na questão da PEC da 6x1, na MP das blusinhas que a gente falou há pouco, e também tem muita discussão a respeito de outros temas que impactam ali o bolso da população de forma mais direta. Então, o presidente Lula tem tentado focar nisso, nesse momento. Bom, já do lado da campanha de Flávio Bolsonaro, a gente vê que existe um movimento um pouco mais amplo no sentido de conseguir retomar as rédeas da campanha. Então, por que eu falo movimento mais amplo de retomar as rédeas? Porque a simples retomada das rédeas através desse núcleo mais próximo de Michele, Valdemar, o seu vice, Rogério Marinho, essa questão um pouco mais dentro de casa, não é suficiente. A gente viu que o PL fala abertamente, conversando com essas mesmas fontes ontem, que o evento em Copacabana, no Rio de Janeiro, no domingo, por exemplo, foi um evento que teve um público dentro do que eles esperavam, porque é claro que Flávio não tem a mesma mobilização de Jair e tudo mais. Mas a gente sabe que foi um público bem aquém daquele que era esperado para o evento, tal qual Minas Gerais, que tinha até Nicolas Ferreira, que é um fenômeno ali das redes e até nas urnas, com eleições ali bem parrudas, tem uma série de admiradores e acaba puxando um público muito grande, e nem isso foi suficiente para lotar o evento ali em Minas Gerais, que reuniu cerca de 500 pessoas, de acordo com informações da organização ali do evento anteontem. Teve a questão que eu comentei ontem aqui com vocês também, da motociata, que foi cancelada em Juiz de Fora, por conta do mau tempo, ele não conseguiu ir, mas enfim, são questões ali que mesmo se tivesse rolado, o público seria muito pequeno. Então, a articulação de Flávio Bolsonaro está mais voltada à eleição, sim, mas nessa reconstrução ali desse alicerce, para daí sim alavancar a sua campanha ao lado desses aliados históricos, obviamente.
0: Obrigada, Bruno Rizzi, pela sua análise, pelo seu comentário. O pessoal estava perguntando aqui nas redes sociais sobre isso. Você, então, acabou de nos dar os bastidores, o panorama. Obrigada, um ótimo dia de trabalho para você. Agora, 6 horas e 44 minutos. O Conselho Nacional de Trânsito, CONTRAN, estabeleceu novas regras de fiscalização da Lei Seca. Depois que a medida for publicada no Diário Oficial, passarão a valer critérios para triagem, reteste e fiscalização de álcool e outras substâncias psicoativas. E para saber mais sobre essas novas regras, nós vamos conversar agora com Celso Alves Mariano, especialista em trânsito e diretor do Portal do Trânsito. Muito bom dia, obrigada por estar conosco aqui tão cedinho para falar desse assunto importante. E afinal, o que muda na prática, na abordagem dessa lei seca? Essas novas regras tornam a fiscalização mais rigorosa ou apenas mais moderna e padronizada?
3: Bom dia, Fernanda, Rafael, bom dia aos ouvintes da TMC. É bom começar cedinho o dia entendendo que é uma evolução, é muito mais um aprimoramento, como você falou, do que efetivamente coisas diferentes que irão acontecer nas blitz. Aliás, é fundamental dizer, falar aqui da importância das blitz, que têm sido muito poucas. Então, também não adianta aprimorar esses critérios de como vai acontecer uma blitz, colocar novos equipamentos, que é o caso do drogômetro, se as blitz não acontecerem de forma mais efetiva, né? Porque o pano de fundo aí que todo cidadão deveria entender e até ficar feliz quando vem uma notícia como essa, é que nós precisamos separar quem não está em condições de conduzir veículos no trânsito. E nós somos um país com trânsito muito violento. Então, essas medidas são para aprimorar aquilo que até já deveria estar acontecendo com maior intensidade.
1: É excelente saber que é uma evolução. Agora, uma dúvida sobre essa questão do reteste, né? Como que isso vai funcionar ali no dia a dia? Quer dizer, a pessoa vai fazer ali o teste do bafômetro. Aí, eventualmente, o profissional que está aplicando pode falar, não, faz de novo, ou o contrário, ou a pessoa eventualmente foi está com algum índice, segundo o equipamento, acima. A pessoa pode falar, não, quero fazer novamente. Como que isso vai funcionar também na prática?
3: É importante dizer que com o que tínhamos até então, com o que temos hoje, né? Porque embora tenha sido publicada essa resolução na segunda-feira, ainda vai um tempo para esse drogômetro chegar às vias, né? De fato, estar presente numa fiscalização. E nós já tínhamos antes um certo protocolo adotado por todos os agentes de trânsito, que é permitir a repetição um tempinho depois, 10, 15 minutos depois, no caso do bafômetro. Por que isso? Porque eventualmente a pessoa está utilizando algum remédio que tenha álcool como base, é o caso aí dos florais, das homeopatias, fez o uso de um enxaguante bucal à base de álcool, comeu um bombom com licor e até mesmo pão de forma entrou nessa lista aí daqueles que podem deixar um álcool residual na boca e provocar uma distorção nessa primeira leitura do bafômetro. Então, um tempinho depois é feito um reteste. Isso ficou reforçado, né, um pouco mais claro para o agente da autoridade de trânsito, para o patrulheiro, para o policial, e é uma certa garantia também, né, uma melhora na garantia de que não vai haver nenhuma injustiça. Porque se por um lado nós precisamos efetivamente detectar quem não está em condições, quem consumiu álcool ou outras drogas e tirá-lo da condução de veículos, também não podemos criar um problema para quem não fez nada disso e está tudo certo. Então, essa resolução, ao mesmo tempo que trouxe mais detalhes de como deve funcionar, abriu o caminho para esse novo equipamento chamado drogômetro, que não está hoje nas vias e não estará possivelmente nos próximos meses. Para você ter uma ideia, Rafael, somente para entrar no manual de fiscalização, quer dizer, é a orientação para o agente de trânsito, vai demorar uns 60 dias. Então nós temos um tempo aí de adaptação para conseguirmos usufruir desse benefício dessas novas regras.
0: E em acidentes, por exemplo, com vítimas fatais, a realização de exames também ganha novas regras? Como é que é isso?
3: Também é algo que já vinha acontecendo pela praxe, né? Quando acontece um acidente com vítimas fatais ou vítimas muito graves, o agente de trânsito pode solicitar o exame toxicológico dos condutores envolvidos. O que aconteceu é que agora está mais claro como e quando fazer isso, o caminho burocrático, né? O formulário aí que os agentes de trânsito vão utilizar, o que também é uma garantia para a sociedade, né? De que os acidentes mais graves, e eles são muitos, sejam de fato analisados, desconstruídos para se chegar nos fatores e daí gerar não só as punições, mas os novos protocolos de segurança. Se a gente for comparar, por exemplo, os acidentes de trânsito com os acidentes aéreos, tem um abismo entre os procedimentos de um e outro. Quando cai um avião, nós passamos, às vezes, anos analisando o que aconteceu, vai atrás da caixa preta, para dali rever os protocolos, talvez deixá-los um pouco mais rigorosos. E no caso do trânsito, praticamente não. As perícias são muito limitadas. Então, essa nova medida vem nessa linha de tentar dar mais seriedade, mais acuidade técnica quando se analisa um acidente de trânsito. O benefício disso para a sociedade vem a médio e longo prazo, né? Porque na medida em que a gente conheça melhor o que causam os acidentes, a gente tem condições melhores, em tese, de preveni-los com mais eficácia. O que, de novo, né, o lado crítico de tudo isso, nós já temos instrumentos suficientes que, se bem aplicados, estariam resultando em um trânsito menos violento. O Brasil é pródigo em criar regras que ficam só no papel. Esperamos, nós, especialistas, e todo cidadão que está com a cabeça aberta, enxergando o tamanho do problema, que não seja o caso, né? Que efetivamente sejam medidas que tragam soluções, melhorias efetivas para o nosso dia a dia no trânsito.
1: Conversamos com Celso Alves Mariano, especialista em trânsito, diretor do portal do trânsito. Ótima entrevista didática aqui no Start TMC. 6:49, a gente continua com o nosso jornal e vai girando a nossa reportagem. Paraná Agora, aliás, a gente chegou a trazer esse caso aqui, está se arrastando demais, é impressionante. Leonardo Gomes, a Câmara de Curitiba, vota hoje o pedido de cassação do vereador Lorenz Nogueira, acusado de rachadinha. Mas enfim, termina hoje essa história então, Léo, ou pode se arrastar ainda mais?
4: Expectativa é para que o capítulo final dessa novela, dessa história, seja hoje, e já tem hora marcada, a partir das 9:00 da manhã, no plenário da Câmara Municipal de Curitiba. Não vai ter projeto sendo votado. O que vai ser votado é a possível cassação de um vereador. Lorenz Nogueira, relembrando rapidamente para você, ouvinte de todo o país, porque foi um caso que ganhou repercussão, ele é acusado de rachadinha, ou seja, de ficar com parte do salário de funcionários. Só que tem um detalhe, porque, convenhamos, esse tipo de acusação se tornou normal em câmaras, em assembleias legislativas, no Congresso Nacional. Só que aqui a gente tem um vídeo que foi feito, inclusive, pelo Ministério Público do Paraná, que, segundo o Ministério Público, prova a rachadinha, onde, de fato, mostra ele contando um maço de dinheiro, R$5.600, que ele recebe de uma funcionária. O que ele disse para argumentar? Ele argumentou que, na verdade, aquele dinheiro era parte do pagamento de um empréstimo, mas o Ministério Público diz que é apenas uma das provas de que ele fazia isso, não só com aquela funcionária, mas com outros funcionários e funcionárias do gabinete e de demais órgãos públicos onde ele dava indicação, ficava com essa grana. Inclusive teve operação do GAECO, Grupo de Atuação Especial de Combate ao Crime Organizado, que apreendeu mais de R$100.000 em espécie. Pelo jeito, o vereador não gostava de banco, né? Porque tinha dinheiro em mala, tinha dinheiro no carro, tinha dinheiro no gabinete, tudo dinheiro vivo. Mas ele disse que não tem nenhuma ilegalidade. Pois bem, a partir das 9:00 tem essa sessão de julgamento. Sim, é assim que a Câmara chama, é um julgamento onde, sim, ele pode ser cassado. Deve se estender amanhã toda até o início da tarde. A gente vai acompanhar de perto. Devemos trazer as atualizações ao longo da programação. E amanhã também a gente traz aqui a atualização. Afinal de contas, teremos pela primeira vez na história um vereador cassado por rachadinha em Curitiba ou não? É o que a gente quer saber.
0: Obrigada, viu, Leonardo Gomes, direto de Curitiba, trazendo todas as informações, todos os detalhes para a gente. De Curitiba, a gente vai para o Rio de Janeiro. O Comitê Estadual reúne municípios do Rio para discutir medidas de prevenção e resposta aos impactos do El Niño, que a gente tanto tem falado aqui. Rafael Alves, então, com as atualizações.
5: Esse encontro vai acontecer ao longo da manhã de hoje aqui no Rio de Janeiro, justamente para discutir as prevenções e as medidas que podem ser adotadas para evitar danos causados pelo fenômeno climático, o El Niño, esperado para esse ano, na verdade, um super El Niño. Esse movimento já tinha sido adotado pela Prefeitura do Rio recentemente, como coletiva de imprensa, para divulgar quais são as preparações da cidade. Agora também um encontro promovido pelo governo do estado em conjunto com os 92 municípios aqui do Rio de Janeiro. Esse encontro vai acontecer na Universidade Estadual do Rio de Janeiro, e claro, reunir os representantes dos municípios, do governo estadual, por meio aí da Defesa Civil, da Saúde, Ambiente, Sustentabilidade, Agricultura, Pecuária, Pesca, Abastecimento e também Desenvolvimento do Interior do Rio de Janeiro. Encontro promovido também pelo Comitê Estadual de Enfrentamento dos Efeitos do El Niño, claro, um comitê mobilizado especialmente para a prevenção desses efeitos. A gente lembra que recentemente tivemos um primeiro impacto já aqui no Rio de Janeiro, aquele vendaval de mais de 100 km por hora que infelizmente acabou matando 3 pessoas. Agora, governo do estado se preparando para possíveis novas ocorrências. Eu volto com vocês, pessoal.
1: Valeu, Rafael Alves, vamos continuar acompanhando. E agora vamos para BH. Greve de bancários paralisa agências em Belo Horizonte hoje, quinta-feira. Isso vai afetar, obviamente, o atendimento presencial. Júnior de Castro novamente conectado. Fala, Júnior.
6: É isso, Rafael. Aqui em Minas Gerais, esse movimento deve afetar, como você disse, principalmente Belo Horizonte, mas também a região metropolitana. E agência fechada, infelizmente, não significa que as contas deixam de vencer, né, gente? Então, quem tem boleto ou outra cobrança para pagar hoje deve procurar algumas alternativas. A orientação é usar o aplicativo ou internet banking, além dos caixas eletrônicos. Também é possível, a gente lembra aqui, recorrer, dependendo do banco, a correspondentes bancários, como lotéricas, supermercados e alguns postos dos Correios também. Quem precisa sacar dinheiro também pode usar os caixas eletrônicos, desde que, claro, hajam as cédulas disponíveis. Para depósito, a alternativa são os terminais que oferecem essa função ou outros correspondentes também. E se houver um vencimento hoje e não existir nenhuma forma de pagamento? Essa pode ser uma pergunta de muita gente. Nesse caso, o consumidor não pode ser penalizado com juros ou qualquer tipo de multa por atraso, justamente por conta dessa paralisação. Então, por isso, é muito importante que, se você tem alguma conta para pagar hoje e não conseguir, que você guarde os comprovantes e também registre as tentativas de pagamento. Em caso de contratos ou atendimentos presenciais marcados para hoje, eles também devem ser confirmados diretamente com cada agência bancária, porque muito provavelmente vai ser preciso ser remarcado. Eu volto com vocês.
0: Obrigada, Júnior de Castro, mais uma vez aqui no Start TMC. Ótimo trabalho para você. E agora a gente vai ver o que é destaque nesse momento no nosso site tmc.com.br com a Marina Fornazieri. Bom dia.
1: Bom dia, Marina.
7: Bom dia, pessoal. Hoje o destaque que eu vou trazer para vocês é internacional, porque ontem à noite o presidente dos Estados Unidos, Donald Trump, anunciou uma guerra econômica contra o Irã, uma ofensiva que ele chamou de Dia D Econômico. Essa medida prevê sanções secundárias contra qualquer governo ou empresa que mantém relações com o Irã. Ou seja, mais uma vez, negociações entre os dois países estão paralisadas, ampliando essa guerra que começou em fevereiro deste ano, então já dura aí quase 6 meses. No nosso site temos 2 matérias na capa explicando os impactos dessa medida econômica e, claro, vamos seguir acompanhando e atualizando para a nossa audiência.
0: E tem mais destaque?
7: Claro. Para finalizar, eu tenho um convite. Hoje a TMC vai realizar mais uma sabatina com candidatos ao Senado por São Paulo. Na verdade, é um candidato, né? O entrevistado hoje é o empresário e escritor Geraldo Rufino, do Podemos. É mais uma oportunidade aí para o eleitor conhecer quem são os candidatos e acompanhar a nossa sabatina, que vai ser com vocês, certo?
1: Exatamente. No Paulista TMC, hoje às 10 horas da manhã, para a nossa audiência em São Paulo. E a gente está entrevistando, né, fazendo essa série de sabatinas com os candidatos ao Senado por São Paulo. Então hoje a gente vai receber o Geraldo Rufino e outras entrevistas também já agendadas, já marcadas para esses próximos dias.
0: E as que aconteceram estão no nosso site também, tmc.com.br. Não dá tempo de mais nada, o Start TMC está chegando ao fim. Obrigada, Marina, obrigada você que nos acompanhou, obrigada, Rafael Tebas.
1: Valeu, parceira, vem aí o TMC 360 com Joana Trepto e Felipe Bueno.
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1: Em ponto, 7 horas, seja bem-vinda, seja bem-vindo. Começa agora mais um TMC 360. Estamos na quinta-feira, dia 20 de agosto de 2026. Eu, Felipe Bueno, ela, Joana Trepton. Bom dia para você, Joana.
25: Bom dia, Felipe. Bom dia a todos que acompanham a TMC. Hoje?
1: Agora, vamos lá.
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1: Supremo Tribunal Federal amplia o alcance da Lei Maria da Penha. Ministra Carmen Lúcia diz que feminicídio é relação de poder. De Brasília, Lívia Brás.
26: A ministra disse na defesa dela que o que a gente está vivendo hoje é um tempo de retrocesso no direito das mulheres.
25: Romeu Zema, do Partido Novo, defende idade mínima para aposentadoria de ministros do STF. De Belo Horizonte, Júnior de Castro.
27: Zema quer aumentar de 35 para 60 anos a idade mínima para alguém ser indicado ao STF. Segundo ele, a corte deveria ser formada por pessoas com carreira considerada intocável na área jurídica ou acadêmica.
1: Ministério Público Eleitoral tenta barrar a candidatura à presidência de Pablo Marçal de São Paulo. Luísa Mutoni.
28: O registro da ainda precisa ser analisado pela Justiça Eleitoral, mas Pablo Marçal segue inelegível até 2032.
25: Ministro da Fazenda, Dario Durigan, diz que governo vai se desdobrar pelo fim da taxa das blusinhas.
0: O esforço do governo agora é mobilizar a base no Congresso Nacional para constituir a comissão mista da medida provisória que o presidente Lula enviou e aprovar o texto no próximo esforço concentrado. É nisso que o governo vai colocar os seus esforços na próxima semana.
2: 58% dos estudantes brasileiros terminam a escola pública sem saber o básico em matemática. O estudo do Todos pela Educação revela ainda que só 8,5% dos alunos saem com aprendizado adequado.
25: Donald Trump anuncia guerra econômica ao Irã. Em publicação na Truth Social, o presidente norte-americano disse que vai promover a operação mais devastadora adotada contra qualquer país.
2: Chefe da agência antidrogas dos Estados Unidos coloca a Argentina como modelo na América do Sul. Terence Cole afirma que o governo Milei tem feito coisas incríveis contra narcotraficantes e terroristas.
25: Copa Libertadores, no Paraguai, Palmeiras vence Cerro Porteño por 1-0 e garante vaga nas quartas de final. No Maracanã, Flamengo faz 2-1 no Cruzeiro e também avança. Hoje tem Corinthians e Rosário Central na Neoquímica Arena, com transmissão da TMC.
2: TMC 360 está no ar, são 7h03.
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25: O Supremo Tribunal Federal decidiu por unanimidade pela ampliação da Lei Maria da Penha contra a violência de gênero e fora do ambiente doméstico. Inclusive, a ministra Carmen Lúcia falou em sociedade misógina, fez alertas contra retrocessos. De Brasília, quem tem mais detalhes sobre essa decisão e vai explicar pra gente é a Lívia Braz. Bom dia pra você, Lívia.
26: Oi, Joana, bom dia para você, para o Felipe, todo mundo que acompanha a gente. Pois é, a partir dessa decisão agora, essa lei ela vai poder ser aplicada mesmo quando não existir nenhum tipo de relação doméstica, familiar, afetiva entre a vítima e o agressor. Esse caso analisado pelo Supremo, ele aconteceu lá em Formiga, no estado de Minas Gerais, porque uma mulher, ela denunciou um vizinho que a ameaçava havia meses. Segundo o relato, ele dizia que iria se casar com ela, que a levaria para casa e que poderia matá-la. A Justiça de Minas Gerais, inicialmente, ela tinha negado as medidas protetivas que são previstas na Lei Maria da Penha, justamente porque não existia, né, um vínculo doméstico, um vínculo amoroso entre os dois. Mas daí o Ministério Público, ele recorreu ao Supremo e decidiu que a ausência dessa relação, né, desse vínculo amoroso entre a vítima e o agressor, não poderia deixar essa mulher sem proteção. Ontem, durante esse julgamento lá no Supremo Tribunal Federal, a ministra Carmen Lúcia, ela defendeu que o feminicídio, ele não tem nada a ver com as relações de afeto.
3: A verdade é que nós temos uma sociedade misógina e nós estamos vivendo num tempo de tentativa de retrocesso de direitos. Eu falo especificamente no tema que é este aqui, que é contra os direitos da mulher. Isto se faz em todos os níveis e acaba em violência sempre. E há um quadro de insuficiência, não apenas das estruturas que já foram criadas e que poderiam ser muito mais eficientes, mas também da educação para a civilidade ou para a humanidade, como é este tema da pacificação entre todas as pessoas.
26: Pois é, a ministra disse na defesa dela, né, que o que a gente está vivendo hoje é realmente um tempo de retrocesso, né, nos direitos de todas nós, mulheres.
3: Quem ama não mata. O feminicídio é praticado, o assassinato de mulher é praticado por uma questão de poder. O homem acha que tem o poder de vida e morte contra nós e mata, ponto. Tem nada com relação de afeto, nem a Lei Maria da Penha, nem nenhuma lei.
2: São 7h06, seguiremos acompanhando esse assunto aqui no TMC 360.
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25: O Público Eleitoral pede que o Tribunal Superior Eleitoral rejeite o registro de candidatura de Pablo Marçal à presidência. A Luísa Mutoni tem mais informações.
28: Pois é, Joana, o Ministério Público Eleitoral pede para que o Tribunal Superior Eleitoral proíba Pablo Marçal de ter acesso aos recursos públicos da campanha e também que ele seja impedido de realizar campanha eleitoral no rádio e na televisão. Isso porque o Ministério Público Eleitoral alega que no prazo final para filiação partidária, né, dos candidatos, então, que gostariam de concorrer às eleições deste ano, que foi em abril, ele ainda não estava filiado ao PRTB e sim nos quadros do União Brasil. Mas a Justiça Eleitoral acabou autorizando a filiação dele ao partido e no último sábado o PRTB protocolou então a candidatura dele à presidência da República, mas essa candidatura ainda precisa ser analisada e aprovada pela Justiça Eleitoral. Importante destacar que, enquanto isso, Pablo Marçal segue inelegível até 2032 por uso indevido dos meios de comunicação durante a campanha eleitoral para a Prefeitura de São Paulo em 2024. 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
5: O candidato do Novo à presidência da República, Romeu Zema, defendeu reformas no STF durante uma sabatina nesta quarta-feira. Zema declarou ainda que concederia indulto ao ex-presidente Jair Bolsonaro pelos atos de 8 de janeiro. Júnior de Castro, ao vivo de Belo Horizonte, traz as informações para a gente. Bom dia para você.
6: Ótimo dia para você, Felipe. Ótimo dia, Joana. Excelente quinta-feira para todo mundo ligado, sintonizado com a gente aqui na TMC. E o Zema quer aumentar de 35 para 60 anos a idade mínima para alguém ser indicado ao Supremo Tribunal Federal. Segundo ele, a corte deveria ser formada por pessoas com carreira considerada, aspas, para o Zema, intocável na área jurídica ou acadêmica. O candidato também propôs uma lista tríplice de nomes para indicações, num modelo parecido com o usado na escolha do Procurador-Geral da República. E ele também criticou as decisões individuais dos ministros do Supremo, defendendo justamente que a corte não tenha decisões monocráticas. Na área trabalhista, Zema propôs criar uma nova modalidade de emprego, paralela à CLT, justamente para facilitar trabalhos temporários e, segundo ele, reduzir a informalidade. Ele também afirmou que a CLT seria mantida. O candidato também defendeu mudanças na Constituição para permitir que os estados criem apenas adicionais para crimes federais. E ao falar sobre o 8 de janeiro, ele disse que não considera que tenha havido uma tentativa de golpe e afirmou que daria indulto ao ex-presidente Jair Bolsonaro. 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
25: O presidente Lula voltou a defender a soberania nacional num discurso em visita ao Centro Industrial Nuclear de Aramar, em Iperó, no interior paulista. Vamos ouvir.
7: A gente não tem soberania nacional porque a gente faz discurso. Sabe, o discurso é só palavra, que o adversário às vezes nem escuta. A gente tem que estar preparado para eles saberem que a gente vai ter força para poder dizer não. Que a gente vai ter força para poder dizer vamos competir. O que a gente não pode é ter um país desse tamanho de cabeça baixa a vida inteira.
25: Lula também destacou a importância para o Brasil da construção de um submarino nuclear e do enriquecimento de urânio.
7: A gente está falando
25: urânio, perdão.
7: A gente fala do futuro do emprego qualificado, do futuro do enriquecimento de urânio, até para exportar para países que querem utilizar ele para fins pacíficos. Significa o futuro da saúde, significa o futuro da energia nesse país.
5: Dando sequência aqui às agendas e declarações dos candidatos à presidência da República. Com compromisso no estado da Paraíba, o candidato à presidência, Renan Santos, participou de ações para a retirada de barricadas em vias que teriam sido colocadas, essas barricadas, pelo crime organizado. Ele prometeu que nenhum bairro será tomado pelo crime em seu governo.
8: Estamos derrubando uma barricada do Comando Vermelho aqui em João Pessoa. Para a galera de João Pessoa já ter um gostinho do que será o governo Renan Santos. Não haverá bairro tomado pelo crime. Vamos passar por cima, vamos derrubar a barricada e se encontrar o vagabundo chegando no nosso governo, ou vai preso ou vai morto.
25: Tá certo. O candidato à presidência pelo PSD, Ronaldo Caiado, foi ao 11º Fórum de Debate da CNT, voltou a criticar o governo Lula. Vamos ouvir a fala do candidato.
9: É um momento em que cada segmento da sociedade tem que entender que existe um mal maior. O mal maior é a agiotagem implantada pelo governo federal, cobrando das pessoas que produzem trabalho.
5: Bom, e agora, 7h12, vamos falar um pouquinho também, é claro, da agenda do candidato à presidência da República, Flávio Bolsonaro. O grande destaque do noticiário desta quarta-feira foi que a ex-primeira-dama Michele Bolsonaro publicou nas redes sociais, na noite desta quarta, um vídeo em que mostrou bastidores da gravação que fez justamente com o candidato à presidência, o Flávio Bolsonaro, pelo PL. Né? As imagens são sem as falas dos dois candidatos, tem uma música de campanha ao fundo. Lembrando que Flávio disputa a presidência da República, Michele é candidata ao Senado pelo Distrito Federal. Bom, são agora 7h13 e a gente tem um compromisso estabelecido aqui nesta semana de conversar com o Bruno Rizzi, nosso analista, nosso colunista aqui, que fez um trabalho comparativo estudando a fundo as propostas, né, os cadernos de propostas das chapas à presidência da República, e ele já está aqui conosco, mais uma vez direto de Brasília, do estúdio da TMC na capital do país, para falar hoje de que recorte. Hein, Rizzi, bom dia para você.
10: Bom dia, Felipe Bueno, bom dia, Joana, prazer estar aqui com vocês mais uma manhã, direto de Brasília aqui, e hoje a gente vai falar sobre educação.
25: Muito bem, e só para reforçar aqui, o nosso compromisso essa semana é duplo, né? Porque todos os dias, entre 7h10 e 7h15, o Bruno Rizzi está aqui com a gente, nosso analista de política. Essa semana não é só o Bruno Rizzi estar aqui como está todos os dias, é também trazendo esse estudo aprofundado e essa exposição de ideias. Muitas delas, o que nós temos visto, Bruno Rizzi, nós já falamos sobre segurança pública, já falamos sobre saúde, hoje vamos falar sobre educação, mas o que a gente viu nos últimos dias, e essas informações estão disponíveis aqui no nosso canal do YouTube TMC News BR, nas transmissões dos dias respectivos, é que muitas propostas, elas são similares, para não dizer as mesmas. Conta pra gente, então, as propostas da educação.
10: A educação segue esse mesmo padrão, Joana, muito bem observado. Muitas propostas, muitas ideias ali sendo, independente do campo ideológico, seguindo na mesma linha. Bom, vamos começar, a gente montou aqui a nossa famosa ilustração aqui com o nosso quadro que traz essas propostas. Para quem está nos acompanhando no YouTube pode acompanhar a imagem, mas depois quem está nos ouvindo pode ver no YouTube e também na minha coluna no tmc.com.br. Também diariamente eu tenho postado toda essa comparação. Bom, começando ali pelo presidente Lula, do PT, os projetos dele vão ali na linha de alfabetização na idade certa, com foco na primeira infância, a recomposição da aprendizagem e currículo de qualidade, a expansão da educação profissional e tecnológica integrada ao ensino médio, a valorização salarial, formação continuada e carreira de professores, a ampliação da oferta das escolas em tempo integral. Essa, parênteses, é uma das propostas que aparece em quase todos os projetos dos presidenciáveis. Além também, o presidente Lula traz o aumento ao acesso e permanência com a expansão de vagas no que diz respeito aí à educação no projeto do presidente Lula. Bom, se a gente for agora passando para o candidato Flávio Bolsonaro, do PL, ele fala de adoção do método fônico como prioridade, que é um método ali de uma metodologia de ensino, as escolas cívico-militares como modelo de disciplina e gestão, a ampliação do ensino técnico e de áreas como robótica, inteligência artificial, a formação continuada com foco em resultados, expansão das escolas em tempo integral, como eu disse, presente em quase todos, e também um maior número de vagas, incentivo à inovação e pesquisas nas universidades. Ronaldo Caiado já aparece aqui com alfabetização na idade certa como eixo central, a recomposição da aprendizagem e melhoria da qualidade, expansão do ensino técnico alinhado ao mercado de trabalho, a valorização e capacitação contínua dos professores, a universalização do ensino em tempo integral, além da expansão de vagas com qualidade e foco nas áreas estratégicas. Bom, Renan Santos, do Missão, trabalha também com o método fônico da alfabetização, a criação de escolas cívico-militares, especialmente em áreas de maior vulnerabilidade, o ensino técnico com foco em mérito e desempenho, a meritocracia e bonificações por desempenho dos alunos, as escolas integrais com padrão cívico-militar também onde for possível, não apenas em áreas de maior vulnerabilidade, e a avaliação de desempenho nas universidades e fim dos privilégios. Romeu Zema, do Novo, por último aqui, focado na alfabetização com ênfase em resultados, a busca da eficiência em qualidade com menor burocracia, a prioridade na expansão do ensino.

0: fato, bom, todos os candidatos entendem que o ensino em tempo integral é algo importante. Então é isso que a gente deve esperar para os próximos anos, seja quem for vencer essa disputa à presidência.
1: E amanhã, Rizzi, fechando essa nossa sequência, qual que é o recorte que você preparou?
2: Amanhã falaremos de economia.
1: Excelente, excelente. Então, nessa sexta-feira, sextou com economia, com o Bruno Rizzi sempre aqui, ou trazendo planos de governo, ou trazendo análises às 7h10. Comecinho do jornal, 7h10, 7h15 da manhã, aqui no TMC 360. Lembrando que você, eu estava ouvindo assim, não peguei todas as informações, queria dar uma olhada nessa tabela. Todas essas informações estão na coluna do Rizzi, no nosso tmc.com.br. Você busca desde o primeiro estudo que ele trouxe, aí está tudo lá. E também, é claro, na nossa live, no TMC News BR. TMC News BR, exatamente. Estou confundindo as coisas aqui.
0: Mas é isso, muito bem.
1: É isso, no nosso canal, no YouTube, né? Que você pode assistir a live. Ah, mas eu não pude assistir, eu estava só ouvindo pelo rádio. Vai lá depois, né? Ver as nossas faces maravilhosas, a do Rizzi principalmente, e ver as tabelas também, que estão muito bonitinhas. Rizzi, um abraço para você, até amanhã.
2: Valeu, até amanhã. Recíproca é verdadeira quanto ao bonitinho, valeu. Oh,
1: muito obrigado, hein? 7h19.
0: Gente, a nossa enquete de hoje, que está no ar, diz respeito justamente à economia, assunto que o Bruno Rizzi vai trazer amanhã com as propostas e os planos de governo de cada candidato. Nós queremos saber se o seu salário ainda dá para pagar as contas do mês. As possibilidades de resposta da enquete são sim, não e só apertando os gastos. Está lá disponível no nosso canal do YouTube, também no nosso canal do WhatsApp.
1: Lembrando que daqui a pouquinho no TMC 360 a gente vai trazer mais uma entrevista de uma série, né, que está abordando justamente, em português bem claro, o custo do dinheiro no Brasil. Custo para você que é empresário, para você que é empresária, para você que é consumidor, você que é consumidora. Juros altos, taxa Selic a 14% ao ano. Até quando esses dois dígitos vão perdurar? Vai ser para sempre? Vai ser por mais um ano, dois anos? Enfim, daqui a pouco mais um entrevistado, mais uma entrevistada para falar sobre esse tema aqui no nosso jornal, no TMC 360.
0: A gente continua falando de economia. A Justiça do Trabalho suspendeu as demissões coletivas feitas pelas Casas Bahia. Determinou a reintegração provisória dos funcionários. Essa decisão acontece em meio à crise financeira da empresa, que pediu recuperação judicial com uma dívida de 17 bilhões e 300 milhões de reais. Murilo Hernandes traz os detalhes.
3: Com isso, salários e benefícios também deverão ser retomados. A decisão não obriga a empresa a reabrir as lojas que foram fechadas. Segundo os sindicatos, cerca de 1.900 pessoas foram demitidas apenas nos dias 13 e 14 de agosto. Considerando desligamentos até o dia 17, o número chega a aproximadamente 3 mil trabalhadores. A Justiça também determinou que novas demissões coletivas sejam negociadas previamente com os sindicatos. Se a decisão for descumprida, a empresa poderá pagar multas de R$ 500 por dia para cada trabalhador atingido. A medida ocorre enquanto as Casas Bahia enfrentam uma forte crise financeira. No domingo, a empresa pediu recuperação judicial para tentar reorganizar uma dívida de 17 bilhões e 300 milhões de reais. O valor inclui débitos com bancos, fornecedores e outros credores. A empresa afirma que enfrenta dificuldades provocadas pelos juros altos, pelo custo do crédito e pela pressão sobre o consumo. Agora, a recuperação judicial terá que avançar junto com as medidas determinadas pela Justiça do Trabalho.
0: Muito bem, vale aqui um alerta porque a Casas Bahia está promovendo um leilão de produtos que pertenciam a lojas que foram fechadas pela varejista. E o que, que tem disponível? Notebooks, celulares, geladeiras, máquinas de lavar, fogões. Os lances são feitos através de uma plataforma na internet, mas vale o alerta porque o leilão não funciona como uma compra comum. São produtos que são vendidos no estado em que se encontram. Podem ter avarias, podem ter peças ausentes, precisar de outras peças. Podem ter defeitos que não são aparentes. Cuidado para você não comprar coelho por lebre.
1: Coelho por lebre, gostei.
0: Gostou?
1: Dessa.
0: Uhum. Além do valor do lance, o comprador precisa ou pode até pagar uma comissão de 5% ao leiloeiro em outras taxas e fica responsável pela retirada.

0: pelo transporte do produto. Essa repercussão do leilão nas redes sociais também trouxe outro alerta, que é em relação a golpes. Então precisa ter atenção ao estado do produto em que você está comprando, ao estado físico, se ele está com defeitos ou não, e também a possibilidade de golpes, porque criminosos podem clonar as páginas dos leiloeiros, criar sites falsos para receber pagamentos. Ainda não temos informações sobre isso, mas a gente sabe que sempre que existem essas oportunidades de negócio, os golpistas, eles estão à espreita. Por isso é preciso confirmar o endereço da plataforma antes de dar o lance, é preciso verificar o registro do leiloeiro, ler todo o edital, não é só pagar e esperar em casa, tá? E até na hora de pagar, confira o nome do destinatário, desconfie de Pix e também de transferências para contas de terceiros e CPFs desconhecidos. Se você encontrar uma boa oportunidade, ótimo, mas tem que dar uma olhada mais a fundo.
1: 7:24, vamos mudar de assunto agora e voltar a falar sobre o caso Lulinha, né? Minuta de contrato enviada pela lobista Roberta Luxinger a Marco Aurélio Santana Ribeiro, o Marcola, ex-chefe de gabinete do presidente Lula, tinha como objetivo a venda de medicamentos à base de canabidiol ao Ministério da Saúde, que poderiam render mais de 600 milhões de reais, para ser mais exato, 626 milhões de reais até, esse é o teto, né? Um documento com plano de negócios foi obtido pelo jornal O Globo, revelando o interesse da empresária e de Antônio Carlos Camilo Antunes, outro, né, personagem famoso dessa história, conhecido socialmente, popularmente, como careca do INSS. E aí seria um fornecimento ao governo federal de 1.200.000 frascos de 36 tipos diferentes de remédios sem licitação. O documento foi encontrado pela Polícia Federal nos celulares de Luxinger e Antunes, investigados por suspeita de tráfico de influência. Bom, a empresária, de acordo com o inquérito, foi contratada pelo lobista na tentativa de acelerar, viabilizar essa negociação e teria contado com a ajuda aí sim de Lulinha, o filho do presidente Lula. Mensagens de WhatsApp descobertas pela Polícia Federal e reveladas pelo jornal O Globo mostram que Luxinger enviou ao ex-chefe de gabinete uma minuta de um contrato de fornecimento de canabidiol ao Ministério da Saúde.
0: E o presidente Lula se reuniu na noite de ontem no Palácio da Alvorada com um advogado que defende o filho, o empresário Fábio Luiz Lula da Silva, conhecido como Lulinha, o advogado Marco Aurélio Carvalho, que é um dos fundadores do grupo Prerrogativas. Ele também coordena em São Paulo a campanha do presidente Lula, que disputa a reeleição. E, de acordo com o jornal O Estadão, o presidente Lula disse ao advogado de Lulinha que o filho deve se apresentar à justiça e prestar todos os esclarecimentos necessários. Essa conversa, então, aconteceu depois do advogado reclamar de supostos vazamentos seletivos de informações das investigações envolvendo Lulinha. De acordo com o jornal ainda, Lula disse que não foi eleito para aparelhar nenhuma instituição e que não pretende interferir no trabalho dos órgãos responsáveis pelas apurações. Agora são 7:26.
1: Alerta importante agora, preste atenção, formação de um ciclone no Rio Grande do Sul provoca temporais, ventos fortes, risco de granizo, o avanço da frente fria também derruba termômetros em São Paulo, no Rio, Minas Gerais e Espírito Santo. A gente está avisando já faz um tempinho e chegou a hora, né? O Ângelo Spire, ao vivo aqui no 360, vai contar pra gente quais são as expectativas e os cuidados, né? Ângelo Spire, bom dia para você.
2: Muito bom dia a você, bom dia a todos. A partir de hoje temos a formação deste ciclone extratropical pertinho da fronteira entre o Brasil e o Uruguai, ali na altura do estado do Rio Grande do Sul. A partir de amanhã, este ciclone deve começar a ganhar força, ao mesmo tempo em que ele vai se afastando do continente e vai atuar mais sobre o oceano. Para os estados da região sul, a partir de amanhã, podemos ter, de fato, chuvas mais volumosas, temporais, ventos fortes, mas o grande destaque da formação deste ciclone é que ele vai dar espaço para a chegada de uma massa de ar polar. Ele vai permitir que uma massa de ar polar formada no extremo sul, ela avance além do que é mais costumeiro. Então, já a partir de sexta-feira, esses ventos mais gelados derrubam as temperaturas nos três estados da região sul, em estados da região sudeste e até mesmo na faixa que vai do estado de São Paulo até Acre e Rondônia. Então, teremos efeitos deste ciclone trazendo também temperaturas mais baixas para estados da região centro-oeste e região norte do Brasil. Esse ciclone está em formação hoje, mas é a partir de amanhã que esses efeitos começam a ser sentidos aqui no Brasil. Primeiro, a chuva e o vento forte no sul, e depois este frio atípico que deve atingir até mesmo estados da região norte.
1: Tá certo, são 7 horas e 28 minutos. Vamos, daqui a pouquinho, no TMC 360, falar sobre o ministro da Fazenda e falar não só sobre ele, sobre a declaração dele a respeito da taxa, a famosa taxa das blusinhas. Olha, a medida provisória tá virando provisória de verdade e a renovação da isenção dessa taxa depende do Congresso Nacional. Conversas em andamento, são 7 horas e 29 minutos, agora a gente já volta.
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5: 7:33, eu tô de volta, eu sou Líbia Braz, sou eu que te faço companhia durante esse intervalo da programação nacional. O homem foi preso em flagrante, suspeito de aplicar um golpe, prometendo cargos comissionados na Câmara Legislativa aqui do DF. Prisão foi feita ontem pela 38ª DP lá de Vicente Pires. E esse homem, ele não chegou a ter o nome divulgado. Segundo as investigações, ele oferecia vagas lá na CLDF com salários de cerca de R$18 mil. Essa prisão aconteceu depois de uma denúncia de uma das vítimas que chegou a fazer essa transferência, transferiu R$7 mil a esse homem, a esse suspeito. E em seguida, esse homem pediu mais R$3 mil, alegando que o valor garantiria um cargo ainda melhor do que aquele que tinha sido combinado anteriormente. A vítima ficou desconfiada, acabou recusando fazer esse novo pagamento de R$3 mil. E ainda assim, esse homem, ele continuou cobrando mais dinheiro. No dia da prisão, ele pediu mais R$250 para essa vítima, sob a justificativa de que ele precisava fazer uma suposta chave token. Os policiais, então, encontraram esse suspeito numa barbearia na Asa Sul, que é um local, um estabelecimento que é dele mesmo, pertence a ele mesmo. Pertence, na verdade, à vítima, né? A vítima que estava caindo nesse golpe aí de ser contratada, de conseguir um cargo comissionado lá na Câmara Legislativa. A vítima também estava no local na hora que esse homem foi preso. Durante a abordagem, as equipes da polícia ainda apreenderam 2 celulares e 1 carro. E segundo o delegado que é responsável por esse caso, o homem, ele já tem ficha criminal, inclusive bastante extensa. Tem outras 23 ocorrências do mesmo caso, estelionato. E algumas, ele tinha o mesmo modo de agir, viu? A polícia também descobriu que ele usava contas de terceiros, ou seja, aqueles laranjas, para receber dinheiro e então dificultar o rastreamento dos valores. A justiça converteu, então, a custódia desse suspeito em prisão preventiva. E a gente vai entrar em detalhes sobre esse caso no Brasília TMC, que começa logo mais às 10 horas da manhã. Trânsito complicado nesse comecinho de manhã nas principais vias do Distrito Federal. Vou começar pela 070. O motorista tem um pouquinho de dificuldade logo depois que passa ali da barragem do Descoberto. Tem também dificuldade ali desde a garagem da Aviação Pioneira até a altura do cemitério Campo da Esperança. Tem registro de acidente por ali que está deixando esse trânsito na 070 complicado. Ele volta a ficar complicado lá até no cruzamento com o Pistão Norte. Tá ruim até entrar na estrutural. Depois que o motorista entra, de fato, na estrutural, aí a situação do trânsito melhora um pouco. Tem um trânsito moderado só ali na saída da pista do Jockey. Onde também tá com trânsito ruim hoje, também por conta de acidente, é ali na EPTG. Tem um acidente registrado na marginal da EPTG. Logo que o motorista sai ali da segunda saída de Águas Claras, saindo do viaduto Israel Pinheiro, tá deixando esse trânsito ruim, tanto nessa via vicinal, né, na EPVP, pro motorista que tá saindo de Águas Claras, quanto para quem tá vindo lá de Taguatinga, de Ceilândia e vai pegar a EPTG, o trânsito tá ruim na principal, na marginal, ou seja, EPTG hoje não é uma boa escolha. Mas o trânsito melhora na altura do Guará, para o motorista que está seguindo aqui para a área central de Brasília. Tem um pouquinho de retenção ali no finalzinho, na chegada à EPIG também, por conta das obras. Lá na EPNB, a gente também tem trânsito congestionado, principalmente no centro do Núcleo Bandeirante.
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7: São 7:37, ao vivo agora de São Paulo. O repórter Luísa Mutoni traz pra gente informações sobre uma grande operação em andamento no estado de São Paulo, na capital paulista. Diga, Luísa, bom dia para você.
8: Bom dia, Felipe, Joana, a todos que nos acompanham. Uma manhã bastante movimentada aqui no Departamento Estadual de Investigações Criminais, de DEIC. Por aqui, duas grandes operações estão acontecendo na manhã de hoje. As informações estão chegando aos pouquinhos, mas já vamos entrar com o que a gente tem de apuração por enquanto. A primeira operação, ela mira um esquema de prejuízo, né? Uma organização criminosa que causou um prejuízo de cerca de 50 milhões de reais ao Banco do Brasil. Esse prejuízo foi causado especificamente para três correntistas do banco, que são pessoas jurídicas e que sofreram esse rombo, então, de cerca de 50 milhões de reais. Nessa operação, estão sendo cumpridos 37 mandados de busca e apreensão contra 14 investigados em 14 municípios aqui de São Paulo e também de outros estados como Minas Gerais, Roraima e Santa Catarina. Entre esses investigados estão, inclusive, dois funcionários do banco, já que as investigações apontaram o uso indevido dessas credenciais para auxiliar ali no trabalho dessa organização criminosa. Então, eles estão entre esses investigados. A Polícia Civil chegou a solicitar a prisão temporária deles, mas até o momento esse pedido foi negado pela Justiça, então foram determinadas apenas medidas cautelares, como, por exemplo, o afastamento deles dos cargos públicos. Uma outra operação que também acontece por aqui diz respeito à lavagem de dinheiro e ao tráfico de drogas. Essa é uma operação da Polícia Civil da Bahia, Operação Véu de Areia, que cumpre mandados de prisão preventiva e também de busca e apreensão aqui em São Paulo, em outras cidades dos estados do Rio de Janeiro, Paraná e Pará e também em Salvador. Segundo as investigações, esse grupo criminoso que atua especificamente na Bahia passou os limites ali do estado e também fazia o uso de lavagem de dinheiro, né? Pulverizava aí valores em contas, inclusive uma liderança desse grupo, mesmo de dentro do presídio, continuava comandando todo esse esquema, então, de tráfico de drogas e lavagem de dinheiro. Nessa segunda operação, a justiça determinou o sequestro de bens e valores dos investigados. Os valores aí passam de 49 milhões e meio de reais. E a gente, é claro, vai seguir acompanhando toda essa movimentação aqui.
9: Tá certo, Luísa. Obrigada pelas informações. Agora, 7 horas e 40 minutos. Vocês ouviram, tá no ar, é da sua conta. Para a gente falar sobre finanças, din-din, esse é o nosso quadro em parceria com o PicPay. Bom, uma pesquisa da Datafolha de abril deste ano mostrou que cerca de 45% dos brasileiros buscaram uma forma de fazer uma renda extra nos primeiros meses do ano. Muito disso se deve à dificuldade de fechar as contas no verde no final do mês. Alilupe, bom dia para você. Consegue dar algumas dicas para quem está buscando uma forma alternativa de levar mais dinheiro para casa?
10: Bom dia, Joana. Bom dia também para a nossa audiência. Vamos lá, Joana. Antes de tudo, é essencial sentar e colocar no papel tudo o que você deseja desse seu novo empreendimento, né? O que você quer vender, para quem, por quanto, se a ideia é ser algo momentâneo ou se você pretende estender por mais tempo. Tudo isso em mente, é hora de colocar a mão na massa e aí pesquisar os melhores materiais para produzir, encontrar os melhores fornecedores e aprimorar a sua produção. Essa etapa do trabalho tem muita tentativa e erro e é aí que muita gente perde, igual mãe, olha, tô perdendo a paciência com você, viu? Entendeu? E aí, sem paciência não vai, né, Joana?
9: De jeito nenhum. E a divulgação também é uma parte essencial do negócio. Com as redes sociais ficou mais fácil. Cada vez mais fácil, na verdade, atingir mais e mais pessoas sem precisar sair de casa, né, Alê?
10: Com certeza. 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
9: Muito bem, para que as pessoas vendam. Então, hoje a gente falou sobre os primeiros passos para quem quer fazer uma renda extra. Aleia Lupe, muito obrigada. Até amanhã.
10: Até amanhã para vocês.

0: E atenção para uma terceira operação em andamento. O Ministério Público de São Paulo está realizando hoje uma operação contra um candidato à Assembleia Legislativa, ou seja, um candidato a deputado estadual, no estado de São Paulo, suspeito de envolvimento em um esquema de lavagem de dinheiro ligado ao PCC. Segundo o portal Metrópolis, a investigação aponta Emerson Dias Rocha, candidato pelo Podemos, como um dos responsáveis pela movimentação de recursos em benefício da facção criminosa. São cumpridos 11 mandados de busca e apreensão e 2 de prisão preventiva em cidades do estado de São Paulo, também em Santa Catarina, Balneário Camboriú. A Operação Cátaros mobiliza equipes do Ministério Público, da Polícia Civil e da Polícia Militar. O candidato foi procurado pela reportagem, mas ainda não se manifestou. 7 horas 44 minutos.
1: Mercados americanos operam perto da estabilidade no início desta quinta-feira, após encerrarem uma sequência de 3 dias de perdas. Na Europa, bolsas abriram em leve baixa, enquanto mercados asiáticos fecharam em alta. Outros destaques, com o colunista Guilherme Ravache, Mercado e Inovação, sempre por volta das 7h40, 7h45, falando sobre esse assunto, mercado financeiro. Diga, Ravache, bom dia para você.
2: Bom dia, Joana, bom dia, Felipe, e bom dia para todo mundo que acompanha a gente aqui. O que está acontecendo no mercado americano? As bolsas estão aparentemente calmas, né? Não tem nada caindo ou subindo muito nesse momento. Mas os últimos dias têm sido tensos, assim, no mercado de títulos, né? Renda fixa, particularmente no Tesouro Americano. Os títulos do Tesouro Americano vinham perdendo muito valor e os juros batendo recordes aí desde 2007. O título de 30 anos dos Estados Unidos não tinha um valor tão alto. Por que que esse valor está subindo? Porque o mercado está preocupado com a capacidade dos Estados Unidos de pagar também suas dívidas, né? Muita incerteza no mundo. Essa incerteza tem inflação, que é pressionada pela alta do petróleo, que é decorrente também da guerra dos Estados Unidos com o Irã. Tem a questão do alto investimento das gigantes de tecnologia e inteligência artificial e ainda tem a dívida do governo americano que ontem anunciou-se, né, que passou a casa dos 40 trilhões de dólares. Então isso preocupa o mercado. Mas o que que ontem o governo americano fez? O secretário do Tesouro, né, o Scott Bessent, disse que o Tesouro americano vai dobrar, ou pelo menos dobrar, a compra de títulos de 10 e 30 anos. Então o título está perdendo valor, o governo vai lá e compra o título dele mesmo. É mais ou menos como se você tivesse um prédio, se você fosse o síndico de um prédio, as paredes começassem a rachar, e aí para consertar o problema você começa a colocar estaca. Obviamente isso tem um limite, você não vai conseguir ficar colocando estaca a cada rachadura que aparece. Mas é isso que os Estados Unidos estão tentando fazer. Essa recompra de título é cada rachadura que vai aparecendo aí na estrutura americana, porque essas rachaduras sinalizam que o mercado está preocupado com o rumo da dívida. Os Estados Unidos gastam mais do que arrecadam. Não é uma conta que fecha. Situação, inclusive, bastante semelhante ao Brasil. E isso também pressiona aqui valor do título, né? Tesouro pagando juro cada vez mais alto para atrair investidor, mesma dinâmica nos Estados Unidos, e aí lá nos Estados Unidos vai começar a comprar título. Consequência disso, pode até dar uma adiada no problema do mercado, mas tem uma grande chance de desvalorização do dólar. Yen, ouro, até criptomoedas devem se beneficiar aí se não tiver uma mudança nessa dinâmica de aumento de custo do governo. E, aliás, essa foi uma das promessas do Trump, né? Que ele ia baixar a dívida pública americana, mas não está conseguindo, até porque subiu e subiu muito durante os 2 mandatos dele a dívida, também por conta de guerra e tudo mais, programas sociais que ele cortou, mas não foram suficientes. Mas vamos lembrar aí que tem uma guerra de bilhões de dólares sendo travada pelos Estados Unidos nesse momento. Então é isso, preocupação aí no mercado de títulos, e as bolsas estão andando de lado até ter mais visibilidade do que vai acontecer de fato, mas o cenário não é positivo nesse momento. Joana e Felipe.
0: Tá certo, daqui a pouco o Ravache volta com outras informações, mais uma participação aqui no TMC 360, são 7h48 agora. O ministro da Fazenda, Dario Durigan, afirmou que o governo federal tentará sim aprovar no próximo esforço concentrado, que é uma expressão que a gente gosta bastante, tem ironia, no Congresso Nacional, a medida provisória que acabou com a cobrança de 20% sobre compras internacionais, a tal da taxa das blusinhas. Vamos à capital do país mais uma vez com você, repórter Rafael Felitti. Conta pra gente as últimas notícias dessa novela.
3: Oi, Felipe, bom dia para você, bom dia, Joana, bom dia aos nossos ouvintes. Olha, essa medida provisória assinada pelo presidente Lula caduca, vence no dia 8 de setembro, então o governo tem só essa semana de esforço concentrado, que começa ali no dia 3 de setembro, para votar a chamada taxa das blusinhas, né? Que é a taxa de 20% cobrada em compras em sites internacionais de até $50, o governo quer acabar com essa cobrança que foi instituída durante o governo do presidente Lula, inclusive depois de uma articulação entre o Ministério da Fazenda e o Congresso Nacional, à época, em 2023. Bom, o ministro da Fazenda, Dario Durigan, afirmou que o governo vai se desdobrar para aprovar essa medida, que é atualmente a prioridade do governo, que não quer que essa taxa volte a ser cobrada em plena campanha eleitoral, ali há cerca de um mês das eleições. Então, esse é o foco principal do governo. Inclusive, o ministro falou sobre o assunto. A gente separou uma fala do ministro Dario Durigan. Vamos ouvir.
4: O esforço do governo agora é mobilizar a base no Congresso Nacional para constituir a comissão mista da medida provisória que o presidente Lula enviou e aprovar o texto no próximo esforço concentrado. É nisso que o governo vai colocar os seus esforços na próxima semana.
0: Tá certo, então daqui a pouco volto o Rafael Felitti com outras informações.
1: E para a TMC, a taxa das blusinhas mostrou quem acaba pagando a conta. Depois da cobrança de 20%, 59% dos consumidores reduziram ou abandonaram completamente as compras em sites internacionais. E são dados da Confederação Nacional de Dirigentes Lojistas. Outros dados importantes, aqui ó, 66% continuariam comprando no comércio nacional, mesmo sem a taxa, segundo a Amobitec, que é a Associação Brasileira de Mobilidade e Tecnologia. Quer dizer, proteger a indústria nacional, claro, é necessário, mas não às custas de encarecer produtos para o consumidor. O Brasil precisa reduzir o custo de quem produz aqui e não aumentar o custo de quem compra fora. Esse é o compromisso da TMC, compromisso com a verdade, compromisso com você.
0: 7:51. A gente já estava em Brasília, continua em Brasília. Agora a gente vai voltar a falar sobre um caso que bombou, está bombando nesta semana, que é a volta, suposta volta, cogitada volta. Claro que foi uma conversa, mas por envolver quem envolveu, tomou proporções nacionais, astronômicas, que é a suposta volta, possível volta, cogitada a volta do diploma para o exercício da profissão de jornalista. E o Igor Damasceno está aqui para conversar conosco sobre essa história. Igor, muito bom dia. O que, que você tem para contar para a gente dessa montanha que se criou nesses últimos dias, hein? Bom dia.
5: Ei, Felipe, bom dia a você, também a Joana, bom dia a todos que nos acompanham. Ontem eu conversei com o ministro Gilmar Mendes, do Supremo Tribunal Federal, durante um evento do Grupo Espera, e eu perguntei ao ministro se ele concorda com a volta da obrigatoriedade do diploma para jornalistas. Lembrando que Gilmar Mendes foi relator do caso em 2009, quando o Supremo derrubou o diploma para jornalistas. E o ministro admitiu que, de fato, pode sim querer discutir, o Supremo pode debater a volta da obrigatoriedade do diploma formalmente. Esse assunto está ganhando um pouco mais de força depois que aquele blogueiro do Maranhão fez denúncias contra o ministro Flávio Dino, também do STF. Nas denúncias, ele acusa Dino e familiares do ministro de utilizarem carros oficiais para fins pessoais, o que caracteriza improbidade administrativa, e uma série de outras irregularidades. A Polícia Federal, inicialmente, abriu um inquérito contra o blogueiro porque diz que ele estaria recebendo dinheiro para difamar a imagem do ministro do Supremo Tribunal Federal, e quem estaria pagando esse dinheiro eram grupos políticos inimigos do ministro Flávio Dino, ex-governador do estado do Maranhão e que tem ali alguns rivais políticos no Estado. Pois bem, aí veio o ministro Alexandre de Moraes e disse que concorda com a obrigatoriedade do diploma e que o Supremo deveria novamente analisar essa situação. Nós temos aí duas situações para poder analisar, Felipe e Joana. Vamos falar primeiro a respeito da obrigatoriedade do diploma. Quando foi derrubada, isso no ano de 2009, a gente vivia um contexto muito diferente do contexto atual. Não existiam tantos blogueiros para fins de informação como hoje em dia. A polarização política do país não estava tomada como está atualmente e há alguns anos já está nessa situação. Então era muito menos perigoso. À época, o STF entendeu que limitar o exercício apenas para quem tem diploma poderia ferir a liberdade de expressão e a liberdade de imprensa, que são garantias constitucionais. O problema é que de alguns anos para cá, literalmente algumas pessoas acordam, abrem um blog ou utilizam as redes sociais e se intitulam jornalistas e então fazem matérias tendenciosas, exercendo então o blogueiro militante, surgiu o blogueiro militante. E isso pode ser um risco para a nossa democracia. O STF já sabia muito bem que esse problema está acontecendo já há alguns anos, mas ignorava, porque não batia no Supremo. Com perdão da expressão, agora que a água bateu na bunda dos ministros do STF, eles entenderam que talvez discutir a obrigatoriedade do diploma seja, então, necessário para evitar que se espalhe fake news, evitar que se espalhe matérias tendenciosas para destruir a imagem de pessoas. Então é muito ruim que o Supremo Tribunal Federal escancare que está apenas querendo se proteger e não tentando resolver um problema. Agora, antes de devolver para vocês, uma última análise. O blogueiro, ele pode até ter recebido dinheiro, isso ainda está sendo investigado e já há indícios de que não há irregularidade nenhuma. Mas ele fez uma denúncia. E a denúncia dele não pode ser esquecida. Ela precisa ser averiguada, sim. E hoje, os ministros, eles acabaram quebrando o sigilo da fonte desse blogueiro, que, por garantia constitucional, pode sim se dizer jornalista. Isso é muito grave que o Supremo Tribunal Federal quebre o sigilo da fonte por causa dessa situação. A linha que separa o blogueiro pseudo-jornalista do jornalista ético profissional é justamente a formação acadêmica. E isso precisa, sim, ser discutido.
0: Excelente ponto trazido pelo Igor Damasceno. Ontem, aqui no TMC 360, nós falávamos sobre esse assunto. É algo que com certeza vai render, como disse o Igor, né? Está rendendo, cresceu, envolve personagens da República e é algo que é extremamente complexo, não dá para discutir em 2, 3, 4 minutos, mas o nosso compromisso aqui é trazer para você os fundamentos dessa discussão, tudo que essa discussão envolve, porque chega no limite a seguinte questão, a questão de você, né, confiar ou não naquela fonte de informação, a fonte que conversa com você todos os dias, a produção jornalística, né, que é uma produção feita com rigor, com apuração, com trabalho de muitas pessoas envolvidas. Preste sempre atenção nesse ponto. São 7 horas agora e 57 minutos.
1: Hora de falar de esporte. Aqui no TMC 360, o Flamengo ganhou do Cruzeiro por 2-1 e garantiu a classificação para as quartas de final da Libertadores. A partida bateu o recorde de público de um time brasileiro no torneio, com mais de 72 mil pessoas presentes, e foi marcada por golaços dos flamenguistas Arrascaeta e Samuel Lino. Além do jogo do Rubro Negro, ontem tivemos outras decisões na Libertadores, e quem conta pra gente o que aconteceu é o José Calil. Oiê!
6: Você que se liga no TMC 360, fica sabendo agora que além do grande jogo de ontem entre Flamengo e Cruzeiro, sobre o qual já falamos, houve outras definições importantes na Taça Libertadores. Para o futebol brasileiro, valeu muito a classificação do Palmeiras, que eliminou o Cerro Porteño ontem em Assunção, no Paraguai, vencendo por 1-0, gol do zagueiro Gustavo Gomes de cabeça. O Palmeiras já tinha jogado melhor aqui em São Paulo, mas acabou apenas empatando 1-1 por causa de uma falha na semana passada do goleiro Carlos Miguel. Ontem o Carlos Miguel não falhou, A zaga do Palmeiras teve uma grande participação e o time administrou bem a vantagem. Fez 1-0, poderia ter feito um placar maior, mas conseguiu a classificação, o que é o mais importante. Ainda em termos de Taça Libertadores, nós tivemos o Coquimbo Unido perdendo nos pênaltis para o Platense, em pleno território chileno, né? Houve um empate na Argentina no primeiro jogo, ontem outro empate no Chile, mas nos pênaltis o time argentino levou a melhor. O Fluminense já tinha se classificado na terça-feira. Tivemos também o Estudiantes na terça-feira se classificando, eliminando a Universidade Católica do Chile. E hoje temos dois brasileiros em campo, tentando a classificação. O Corinthians, às 9:30 PM, recebe o Rosário Central no seu estádio. Primeiro jogo na Argentina, 0-0. Corinthians, com a volta de Memphis Depay, joga por uma vitória simples. E também teremos hoje a definição do Mirassol, que vai a Quito jogar no estádio Casablanca contra a LDU. Primeiro jogo em Mirassol, 1-1. O Mirassol vai ter que buscar a vitória lá em território equatoriano. E ainda há uma outra definição que ficou para a semana que vem, porque nós tivemos o adiamento do primeiro jogo entre Tolima e Independiente Del Valle. O primeiro jogo aconteceu na Colômbia na última terça-feira e o Tolima perdeu por 1-0. Esse jogo não aconteceu na semana passada por causa do terremoto que atingiu violentamente o território colombiano. Então o Tolima perdeu o primeiro jogo por 1-0 e na semana que vem vai jogar no Equador, precisando vencer. Provavelmente o Independiente Del Valle vai ficar com essa vaga. Assim a Libertadores, que agora vai chegando ao seu momento de definição, ao final desta fase de confrontos, teremos apenas 8 finalistas para que possamos conhecer os times que disputarão a grande final, que será em Montevidéu, no Uruguai. Um bom jornal a todos.
0: Tá certo então, Calil, um abraço para você, para todo o nosso time. Daqui a pouco tem mais esporte na programação do 360 também. E em instantes a gente traz para você mais sobre o aumento na inadimplência no Brasil, aquela série de conversas que nós estamos trazendo aqui no 360 sobre o preço do dinheiro, o custo de investir e a dificuldade para pagar as dívidas. Agora 8:01.
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1: 8:03, o TMC 360. E nós agora vamos direto às principais notícias. Candidato a deputado estadual pelo Podemos é alvo de operação do Ministério Público de São Paulo. Emerson Dias Rocha é suspeito de envolvimento em esquema de lavagem de dinheiro ligado ao PCC.
0: Ainda em São Paulo, a Polícia Civil realiza operação contra um esquema de fraude eletrônica que teria provocado prejuízo de aproximadamente 50 milhões de reais ao Banco do Brasil.
1: Lula pede desligamento de deputado da função de vice-líder do governo. O presidente solicitou à Câmara que Mauro Benevides, filho do União Brasil do Ceará, deixe o cargo.
0: Tribunal Superior Eleitoral recebe mais de 1000 denúncias por irregularidades nas campanhas. Os registros foram contabilizados no aplicativo Pardal, responsável pelas ocorrências.
1: Dívida dos Estados Unidos ultrapassa pela primeira vez os 40 trilhões de dólares. Dados foram divulgados pelo Departamento do Tesouro norte-americano. 8 horas, 4 minutos.
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0: Editoria Donald Trump. Vamos conversar, é verdade.
1: Editoria Jamil Chad.
0: É verdade.
1: Vamos fazer assim?
0: Dentro da editoria Jamil Chad, que é muito maior que Donald Trump, né? A editoria e o próprio, né? A gente vai falar sobre essas sanções econômicas, o dia D econômico contra o Irã e não só contra o Irã. Quem tiver interessado em ajudar o pessoal lá de Teherã vai ter consequências. Jamil.
12: O médico não vai atender o plano de saúde dele e a consulta.
1: Certo. Oi.
15: Bom dia, Felipe. Bom dia, Joana. Desembrulhar essa história eu acho ousado demais. O que eu posso fazer é pelo menos trazer informações aqui, porque de fato é o que nós temos, pelo menos por enquanto. Donald Trump, que depois de anunciar que já venceu a guerra contra o Irã, agora anuncia que, diante da falta de um acordo, está anunciando sanções não apenas contra o Irã, mas contra qualquer país que tiver qualquer tipo de relação comercial que apoie, de alguma forma, o governo iraniano ou a sociedade iraniana. E aí ficam as dúvidas, Felipe e Joana, quais sanções serão impostas contra quem? Bom, aí no mundo inteiro, muita gente correndo atrás para saber, vou ser afetado ou não vou ser afetado por conta dessas novas sanções americanas. E aí o mapa mostra, pelo menos por enquanto, um grande objetivo, a China. A China que importa 80% do petróleo do Irã e que tem, sem dúvida nenhuma, uma espécie de rede financeira que também opera com bancos iranianos, com os negócios iranianos. Então, eventualmente, nós podemos imaginar que nessa tentativa de Donald Trump de isolar economicamente o Irã, parte das sanções serão aplicadas, então, contra empresas e bancos chineses. Só tem um detalhe, Felipe e Joana, e se a China retrucar? E se a China colocar algum tipo de reciprocidade nisso? Por exemplo, não permitir que os seus minerais críticos sejam mais enviados para os Estados Unidos. Como é que fica? Estamos entrando numa nova ordem de disputa comercial entre China e Estados Unidos por conta do Irã? Então, essa é uma pergunta que fica no ar. A outra, nós, brasileiros, afinal de contas, em 2025, o Brasil exportou quase 3 bilhões de dólares ao Irã. Exportou o quê? Principalmente milho e soja. Eventualmente, o Brasil ou alguém no Brasil pode ser afetado? Isso também é uma pergunta que todos estão se fazendo, tanto no governo como no setor privado, saber até onde vai essa nova promessa de Donald Trump de uma guerra econômica contra o Irã e todos os seus parceiros.
0: Aí, Jamil, vou fazer uma pergunta para você, que você com certeza já se fez. Eu estava puxando aqui rapidamente algumas frases de efeito, as mais potentes que Donald Trump já soltou contra o Irã desde o fim de fevereiro, nesse período de guerra. Então, tem, por exemplo, traduzindo aqui, esses maníacos estão contra as cordas. Ou, outra mais pesada ainda, uma civilização inteira morrerá esta noite, você vai se lembrar. E a pergunta que eu faço é, até que ponto, é uma pergunta que a gente sempre faz, né? A gente compra pelo valor de face essa declaração de Donald Trump, ou é aquela história de balcão, fica por 50% disso e vamos embora, tocar a vida, libera Hormuz e tudo mais?
15: Felipe, essa é a pergunta que diplomatas, o setor financeiro, governos estrangeiros, a imprensa, obviamente, todo mundo se faz, porque afinal de contas, Donald Trump pode ir às últimas consequências? Pode. Nós vimos na Venezuela o que aconteceu. Nós vimos, inclusive, no Irã, o que aconteceu no dia 28 de fevereiro. Mas, ao mesmo tempo, parte dessas, ou na verdade, uma enorme parte dessas ameaças, elas não são cumpridas, elas não são, eu diria, implementadas. Então servem para quê exatamente? Para negociar? Pode ser, sem dúvida nenhuma, se você sabe que o seu país está ameaçado de alguma forma, você quer negociar e quer voltar, vamos dizer assim, à mesa de negociação. Agora, também serve, isso sem dúvida nenhuma, isso já foi feito, vários estudos já foram feitos nesse sentido, Felipe, para descobrir que muitas dessas declarações têm um aspecto financeiro atrelado a elas. O que quero dizer com isso? Domingo à noite, ou segunda-feira de manhã, ou antes das bolsas abrirem, como no caso hoje, o governo norte-americano faz um grande anúncio, ou que a guerra vai se intensificar, ou que ela já está resolvida. E isso mexe os mercados, sem dúvida nenhuma, no mundo inteiro, as bolsas no mundo inteiro. E aí, claro, fica aquela pergunta, isso é só um movimento, eu diria, para ter algum ganho no mercado financeiro, porque, claro, informações privilegiadas acabam circulando, ou existe de fato uma intenção? Essa pergunta que você fez não é uma pergunta apenas do Felipe ou da Joana ou do Jamil, é da comunidade internacional inteira. Até que ponto Donald Trump fala para agir, ou fala para lucrar, ou fala simplesmente para tentar uma barganha melhor?
0: Tá certo, Jamil, contamos com você. Com a ameaça de Donald Trump ou não, você sabe que o seu espaço aqui está aberto e a gente volta a se falar amanhã. Grande abraço para você, bom trabalho.
15: Bom dia para todos aí.
0: Bom dia. São 8 horas e 10 minutos.
1: Seguimos falando sobre Estados Unidos. A dívida pública dos Estados Unidos ultrapassou pela primeira vez a marca de 40 trilhões de dólares. É isso, 40 trilhões. O recorde expõe a dimensão do desequilíbrio das contas do governo americano. O valor mais do que dobrou em menos de uma década e reflete uma combinação de gastos elevados, cortes de impostos e déficits persistentes. Segundo os dados do Departamento do Tesouro, a dívida aumentou quase 3 trilhões só nos últimos 12 meses. E o problema não está só no tamanho da dívida, mas também no custo. Para financiar essa dívida, os investidores vêm exigindo retornos maiores para financiar o governo americano, aumentando o custo de novas emissões e da rolagem da dívida. O rendimento dos títulos de 30 anos chegou recentemente a 5,2%, maior nível nos últimos 25 anos.
0: Bom, essa marca de 40 trilhões de dólares em dívida pública não é apenas um número imenso, né? É o retrato de um problema que Washington vem empurrando para o futuro. Não é de ontem, não é de anteontem, mas há décadas. Não é uma herança exclusiva de um partido ou de um presidente. Republicanos e democratas contribuíram em distintos momentos, diferentes momentos, para uma combinação de gastos elevados, cortes de impostos e déficits persistentes. A dívida mais que dobrou desde 2017 e os Estados Unidos continuam gastando muito mais do que arrecadam. Durante décadas, os Estados Unidos se beneficiaram de uma combinação extraordinária: crescimento econômico, dólar como principal moeda de reserva, enorme demanda internacional por títulos do Tesouro e juros relativamente baixos. O problema é que esse modelo começou a mudar depois daquela crise mundial de 2008 e, sobretudo, depois da pandemia, mais de 10 anos depois. A Casa Branca, no entanto, insiste em interpretar essas mudanças estruturais como choques passageiros. Enquanto briga com a realidade, o custo segue aumentando. 8 e 12.
1: A gente segue falando de economia agora com os olhares voltados para nós, para o nosso país. O poder de compra do brasileiro continua pressionado pelas dívidas, pelos juros altos e pelo custo das despesas básicas. Murilo Luiz traz mais detalhes, explica esse cenário.
16: Com os preços dos alimentos apresentando um cenário inconstante, o brasileiro sente o bolso apertado. Dívidas, juros altos e os custos das despesas básicas reduzem o dinheiro disponível para consumo. Quem analisou este cenário foi Feliciano Abreu, representante do mercado mineiro.
17: Na verdade, o consumidor não está conseguindo comprar mais. Ele está comprando aí, muitas vezes, somente para sobrevivência, devido, obviamente, ao custo que ele tem tido na hora de ir no supermercado, na hora de abastecer seu veículo. Isso é um reflexo que a gente teve uma inflação muito forte, então isso faz com que o poder de compra do consumidor caia bastante. Um detalhe interessante é que muitas vezes o consumidor ele vai no estabelecimento, compra cada vez menos e gasta cada vez mais. Isso gera realmente uma angústia muito grande, mesmo porque ele sabe que ele não vai ter aumento de ganhos ou aumento de salário num curto período de tempo.
16: Feliciano também falou sobre as altas taxas de juros no país.
17: Juros altíssimos, e também proíbe muito o consumidor de sonhar, de ir às compras, dividir, porque ele não sabe nem se vai estar empregado daqui 6 meses, daqui 1 ano. Então, realmente isso gera uma expectativa negativa. E quem tem condições aí de fazer uma certa compra, muitas vezes não quer realmente entrar no cartão de crédito ou cheque especial, que sabe que é um caminho sem volta. Não quer dizer que se a economia melhorar amanhã, a população já vai estar apta a comprar amanhã. Primeiro tem que pagar as contas, sair do cheque especial, sair do cartão de crédito, colocar as contas em dia, para que você possa voltar, de fato, a ser um consumidor ativo. Isso que importa para o momento.
16: A reportagem conversou com o dono de casa, Caio Silva, de 24 anos. Ele trabalha como designer e contou como faz para conciliar as compras do dia a dia e suas dívidas.
18: Olha, muitas vezes eu já tive que não comprar um produto por causa do preço ou porque eu não podia comprar naquele momento. E isso é um exemplo claro que eu tenho no supermercado, que muitas vezes eu já tive que comprar marcas paralelas ou marcas inferiores àquelas que a gente está acostumado por causa das minhas parcelas que eu tinha que estar pagando ali, que tinham juros muito abusivos, às vezes por causa de eletrodoméstico que a gente compra, que são mais caros, peças para o meu computador que eu uso para o meu trabalho. Então muitas vezes para fazer essa administração no supermercado, por causa dos preços que estavam diferentes ali, eu tive que reduzir bastante o consumo que eu estava tendo.
16: Para quem está endividado, qualquer aumento pesa. Por isso, mesmo quando alguns preços recuam, a sensação de aperto pode continuar. O desafio é fazer a renda chegar ao fim do mês.
0: Bom, nós vamos agora às 8 horas e 15 minutos para mais uma conversa, mais uma entrevista da nossa série aqui no TMC 360 sobre os impactos dos juros em diferentes setores da economia, como isso tem influenciado questões estruturais brasileiras, se é que isso não é em si uma questão estrutural. Dados do Serasa mostram, por exemplo, que a inadimplência no Brasil aumentou em julho. Negativados passaram de 83 milhões, né? Um terço da população, arredondando, é o número maior de toda a série histórica após 19 meses seguidos de alta. Também entre as empresas, a gente estava falando de pessoa física, entre as empresas a situação também é problemática, preocupante, mais de 9 milhões de CNPJs já estão inadimplentes com dívidas em atraso, chegando a mais de 200 bilhões de reais. Vamos conversar com o professor Carlos Braga, ele é economista com passagens pela ONU, pelo Banco Mundial, pela OMC, outros organismos internacionais, vai conversar conosco a partir de agora. Professor Braga, prazer recebê-lo aqui, muito bom dia, seja bem-vindo.
19: Bom dia, um prazer estar com vocês.
0: Professor, a que razões se pode atribuir esse fenômeno da alta inadimplência? Inadimplência não é um fenômeno novo no Brasil, mas fica a impressão, até pesquisas mostram isso, né, que a corda está apertando no pescoço dos devedores e das devedoras. A que se atribui isso?
19: Bem, certamente, nos últimos anos, a gente observa um aumento significativo da massa salarial e também expansão de crédito. Então, a tese é de que nós não deveríamos estar vendo esse aumento de inadimplência. Mas, como nós sabemos, o Brasil tem uma das taxas de juros reais mais elevadas do mundo. Dependendo de como você faz essa conta, o Brasil tem a taxa real de juros, quer dizer, descontando a inflação da taxa de juros básica do Banco Central, que é a Selic, mais alta do mundo. A gente compete aí com Argentina, Rússia, Turquia, mas ultimamente nós estamos em primeiro lugar, né? Em termos nominais, esses outros países que eu citei têm ainda uma taxa de juros mais elevada do que a do Brasil. E por que que a taxa de juros no Brasil é tão elevada? Bem, aí, obviamente, isso tem a ver com o desequilíbrio fiscal

0: alcançar as metas do arcabouço fiscal em termos de déficit público. Mas o que o mercado observa é como a dívida bruta brasileira está evoluindo, né? E essa dívida bruta, no momento, se a gente utiliza a metodologia do Banco Central, está em cerca de 82%. Se a gente utiliza a metodologia do FMI, que leva em conta também os títulos na carteira do Banco Central, a gente já ultrapassou 90%. Né? Você mencionou aí, no passado, eu fui diretor de política econômica e dívida do Banco Mundial, entre 2008 e 2010. Quando um país ultrapassa 60% do PIB, uma economia emergente, os sinais de alarme começam a tocar, né? E como eu acabei de mencionar, o Brasil já está muito acima disso. Quer dizer, a expectativa de que nós vamos continuar a ter pressões sobre os juros são muito reais.
1: Gostaria de falar então sobre essa expectativa para o futuro. A gente está num momento de incertezas, a gente está num momento de eleição, uma polarização muito grande, propostas muito diferentes, formas muito diferentes dos candidatos olharem para a economia, mas o problema é o mesmo. A gente tem um mesmo problema que os candidatos, os postulantes, eles precisam olhar, enxergar e admitir. Esses números, essa porcentagem da dívida, como é que ela vai continuar crescendo? Alguma coisa pode ser feita para que isso seja revertido ou o processo será mais longo, não haverá uma solução a curto prazo?
0: Bem, a menos que nós tenhamos, né, a partir de 2027, porque em 2026 não há expectativa, né, de um ajuste fiscal significativo. Então, eu costumo dizer, a gente tem um encontro marcado, seja em 2027, mais tardar em 2028, com uma crise fiscal. O que que é isso? É quando você atinge uma situação de dominância fiscal. Quer dizer, não adianta você apertar o freio na política monetária, porque cada vez que você, o Banco Central, aumenta em 1% a Selic, isso custa mais cerca de 55 a 60 bilhões de reais para o carregamento da dívida, né? Então, nós já estamos nessa situação. Então, é necessidade de um ajuste. Agora, claro, um ano eleitoral, a gente não vai esperar um ajuste significativo. Isso não é um problema desse governo especificamente. A gente viu lá na administração Bolsonaro também, no ano eleitoral, a famosa PEC kamikaze, né? Mas a realidade é que, se você olha o que as previsões do orçamento para 2027 sugerem do governo atual, é que nós teríamos aí um superávit da ordem de 0,5% do PIB. Né? E nós sabemos que isso é um trabalho de ficção, porque, na realidade, uma parcela significativa das despesas, por exemplo, com precatórios, não está nessa conta. Né? Nós vamos continuar a ter um déficit que se estima vai ser aí da ordem de 0,5% em vez de um superávit. Então essa é a realidade, a menos que nós tenhamos um ajuste fiscal responsável e com credibilidade, não adianta anunciar, você tem que implementar e as contas têm que ser contas que o mercado financeiro admite que tem credibilidade, né? Nós vamos continuar a ter essa situação de conflito em termos da taxa de juros e, obviamente, com impacto na inadimplência da população brasileira, seja pessoa física, seja pessoa jurídica.
2: Vou pegar esse gancho, professor Braga, fazer uma última pergunta da minha parte. A nossa audiência é composta por muitos perfis diferentes, né? Temos empresários, empresárias, temos gente que está em determinada etapa da inadimplência, outros ainda não entraram, mas com certeza tem essas preocupações. Eu queria saber se a linha evolutiva, vou colocar entre aspas, da dívida, ela segue passos semelhantes na pessoa física e na pessoa jurídica, qual que é o setor que mais tem dificuldade para se recuperar?

0: será pequena empresa, grande empresa, trabalhador, assalariado, enfim?
1: Bem, certamente as grandes empresas têm mecanismos de acesso ao crédito, inclusive crédito internacional, né, que permitem para elas administrar essa situação com muito mais facilidade do que uma pequena e média empresa. E a situação da pessoa física é ainda mais complicada, né? Se você olha, por exemplo, os dados da Serasa, você vai ver aí, acho que você já mencionou isso, né? Algo da ordem de quase um terço da população brasileira endividada, né? E essa população está recorrendo cada vez mais a, por exemplo, cartão de crédito, cartão de débito, e tudo isso tem uma taxa de juros muito mais elevada do que a taxa de juros fundamental, a Selic, que é gerenciada pelo Banco Central.
2: Tá certo, professor. Muito obrigada pela entrevista. Acabamos de falar com o Carlos Braga, diretor de Política Econômica e Dívida do Banco Mundial. Até a próxima.
1: Até a próxima.
0: Muito obrigado. São 8 horas agora, 25 minutos. Nós acompanhamos desde o começo da semana o julgamento histórico contra a Meta. No segundo dia de audiências, um ex-diretor da empresa afirmou que Mark Zuckerberg sempre colocou lucros e crescimento acima da segurança de crianças e adolescentes, citando até o acesso de menores de 13 anos ao Instagram. A Meta nega as acusações, afirma oferecer, sim, recursos do chamado controle parental. Guilherme Ravache, como é que está essa disputa, hein?
3: Só para a gente retomar, né? Essa é uma disputa que pode custar para a Meta alguma coisa entre 200 bilhões de dólares, 1,4 trilhão de dólares, trilhão com T, ou seja, mais do que o valor de mercado da Meta. Mas mais que isso, pode mudar completamente a maneira que as redes sociais funcionam, né? Acabar com o scroll infinito, enfim, tem uma série de medidas aí que podem acontecer. Mas o depoimento de ontem foi bombástico. O Arturo Bejar, que foi engenheiro do Facebook, que agora a gente chama de Meta, né? Mudou o nome. Ele foi engenheiro da Meta, ele trabalhava com redes sociais, era responsável pela segurança, trabalhou entre 2009 e 2015, aí ele saiu para cuidar da família, segundo ele, saiu da empresa para cuidar da família, mas voltou ao Facebook entre 2019 e 2021. Também cuidando da segurança dos aplicativos, estudando o impacto que o aplicativo tinha nas pessoas que usam Instagram, Facebook. E ele disse no depoimento que avisou a empresa diversas vezes do impacto que as redes sociais tinham nas crianças, no, nos adolescentes. Ele, inclusive, mandou um e-mail para o Mark Zuckerberg descrevendo os problemas que a filha dele, de 14 anos, estava enfrentando no Instagram. O assédio que a filha estava enfrentando no Instagram. E olha que nesse e-mail ele, inclusive, colocou dados desmentindo o que o Mark Zuckerberg tinha falado em depoimentos lá em 2021. Ele mandou e-mail em 2021 e colocou dados do próprio Facebook, pesquisas internas, desmentindo o que o Mark Zuckerberg estava falando. Essas pesquisas mostravam que 51% dos usuários do Instagram tiveram contato com conteúdo nocivo semanalmente. E apenas 1 a 2% do conteúdo que era denunciado era removido. Então, esse é um depoimento bombástico. Não é a primeira vez que o Arturo faz um testemunho nesse sentido. Ele já fez em dois outros processos que a Meta, inclusive, perdeu. A Meta tentou barrar o depoimento dele, mas ele conseguiu depor. A juíza autorizou. Ele traz esses dados que revelam, na visão dele, que a Meta tem consciência, sempre teve consciência do impacto que tinha nas crianças, do dano que causava criança em crianças, adolescentes, sabia que a rede viciava e escolheu lucrar a atuar em cima desses problemas.
0: É muito complicada essa história que o Ravache está trazendo aqui, e como ele bem lembrou, né? É só um pedaço da história, o depoimento foi bombástico, e a gente está acompanhando desde o começo da semana, e é um problema que é uma discussão universal, né? Não é uma discussão aqui no Brasil só, mas é uma discussão universal. Vale a pena a gente insistir nesse ponto, voltar a conversar. Aliás, por falar em voltar a conversar, daqui a pouco o Ravache volta a conversar com a gente sobre esse ou sobre outros assuntos. São três horários por dia, de segunda a sexta-feira, né? 7:40, 8:10, 8:45. Então, espera só um pouquinho que o Guilherme Ravache já volta para conversar conosco, porque agora são 8:29. Daqui a pouco, no TMC 360, hoje é quinta, né, Jana Trepp?
2: Quinta-feira é dia de?
0: É dia de não ter o quê?
2: Dó.
0: Perfeitamente.
2: Sem dó.
0: Então, daqui a pouco, o homem está aqui. Luiz Felipe Condé conversa conosco sem dó de ninguém.
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8:33. Muito bom dia, ouvinte. Eu sou Marcela Franco e acabo de chegar para te fazer companhia aqui nos nossos espaços locais. Para você que está acompanhando a programação da Transamérica TMC nesta quinta-feira, dia 20 de agosto de 2026.

Bora lá, quinta é quase sexta, 22 graus é a temperatura deste momento. O céu aqui na área central de Brasília tá daquele jeito dessa época do ano, super ensolarado, nenhuma nuvem à vista aqui em frente à torre de TV, onde fica o nosso estúdio da Transamérica TMC Brasília. Umidade relativa do ar, agora às 8 horas e 34 minutos, já está na casa dos 30%. Vai abaixar mais ainda, hein, pessoal? Estamos no alerta laranja de novo do Instituto Nacional de Meteorologia, que indica perigo justamente por conta da baixa umidade do ar, que pode variar entre 20% e 12%. A mínima prevista para hoje, a princípio, é de 20%. Então, vamos lembrar que pode ter ressecamento da pele, desconforto nos olhos, na boca e no nariz, além, claro, do risco de incêndios florestais. Então, lembra de se hidratar bastante e de todos aqueles cuidados que a gente fala diariamente aqui na Transamérica TMC. E o Ministério Público do DF reuniu órgãos de fiscalização e segurança para intensificar o combate às irregularidades em distribuidoras de bebidas no Recanto das Emas. A partir de agora, DF Legal, Polícia Militar e Polícia Civil vão fazer operações conjuntas, principalmente nas quadras 405, 605, 510, 804 e 300. Segundo a Polícia Civil, entre janeiro e junho deste ano, foram registradas 93 ocorrências de tráfico de drogas na região. Lembrando que a gente está falando do Recanto das Emas. A Polícia Militar vai registrar irregularidades em distribuidoras que funcionem depois da meia-noite. Os casos vão ser encaminhados ao DF Legal, que pode aplicar multas, suspender ou até interditar os estabelecimentos. Também estão previstas apreensões e interdições de locais que funcionem em áreas onde o comércio de bebidas não é permitido. Comércios comprovadamente ligados ao tráfico devem ter a licença cassada e a atividade suspensa judicialmente. O Ministério Público afirma que vai acompanhar o cumprimento das medidas e manter a articulação entre esses órgãos de segurança e fiscalização. Agora, 8h37.

0: Vamos dar aquela pincelada no trânsito antes de voltar para a programação nacional e internacional para você que está acompanhando o TMC 360. Bom, venho com notícias sobre o trânsito ali na região do Colorado, pessoal. Tá bem complicada a situação para o motorista por ali. 10 km por hora é a velocidade média. Desde antes daqueles condomínio Vivendas Serranas, ali na altura do 13º Batalhão da Polícia Militar em Sobradinho, descendo ao longo de toda a descida ali do Colorado, esse trânsito só começa a melhorar antes do balão que desce ali, que vira pro Eixão Norte. Bem complicada a situação por ali. Se você puder, mora de repente ali naquela região, costuma vir aqui para a área central de Brasília nesse horário e tá ouvindo a gente, se puder, é bom dar uma parada aí, esperar um pouco o trânsito passar, se for possível, porque senão vai precisar, de fato, de bastante paciência. Mas se você já tá embolado aí nesse trânsito, saiba que naquele balão ali, quando vira pro Eixão, o trânsito volta a fluir bem. Já que a gente está falando do Eixão Norte, você vai andar muito bem ali naquele final do Eixão Norte, mas quando chega ali já no começo, na altura da 3, tem engarrafamento de novo. Agora, 8h38.
1: 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Direto para as informações da capital do país, novamente, são 8h38. Nós vamos falar sobre o quê? Em relatório enviado ao ministro do STF, Alexandre de Moraes, a Polícia Federal declara não haver indícios suficientes que comprovem que o jornalista maranhense Luiz Pablo, com quem conversamos dias atrás, aqui no TMC 360, não há indícios suficientes que comprovem que o jornalista tenha cometido crime de violação funcional. Vamos à capital do país conversar com o repórter Rodrigo Vicente, e ele vai contar pra gente as últimas dessa história que tá rendendo demais. Diga, Vicente, bom dia pra você.
2: Oi, pessoal, bom dia para vocês, Felipe, Joana, todo mundo que nos acompanha aqui. Pois é, essa situação aí desse jornalista, o Luiz Pablo, é uma história que tem causado polêmica, né? Mas a Polícia Federal, como você disse, não viu aí o indício de crime. E mais, né? Ela disse que não há também possibilidade de afirmar de que Pablo Luiz tenha recebido algum dinheiro pela publicação dessas matérias. Só para a gente contextualizar, né? Ele é um jornalista lá do Maranhão e desde novembro do ano passado vinha aí divulgando algumas matérias contrárias a Flávio Dino, falando sobre, inclusive, o uso irregular de um carro do Tribunal de Justiça do Estado pelo ministro, né? O ministro negava essas informações, nega esse uso e pediu a abertura desse inquérito. O inquérito foi aberto. Quem foi o relator desse inquérito no Supremo Tribunal Federal inicialmente foi Cristiano Zanin, mas o ministro Edson Fachin disse o seguinte: isso teria a ver com aquele tal inquérito das fake news, e repassou esse caso para o ministro Alexandre de Moraes, que pediu aí busca e apreensão de equipamentos. Bem, com esses equipamentos em mãos, a Polícia Federal descobriu o seguinte, de que a fonte, portanto, quem repassava essas informações para o jornalista era Raimundo Cutrim, ex-secretário de Educação do Estado do Maranhão. O que acontece é o seguinte, né? A polícia diz que não há como dizer que o jornalista, claro, esteja cometendo crime, porque ele está no exercício da sua função, repassando informações que recebeu. O mesmo, no entanto, não pode ser dito a Raimundo Cutrim, que teria aí acessado esses dados sigilosos e repassado à frente. Portanto, há para Raimundo Cutrim esse indício de crime. Bem, a situação agora é, a Polícia Federal diz, né, que vai precisar aí desse parecer da Procuradoria-Geral da República, porque neste primeiro momento não há, nesse caso, esse indício de crime. Vale lembrar o seguinte, que Raimundo Cutrim está em outro inquérito lá no Supremo Tribunal Federal, daí sobre o acobertamento da morte de uma pessoa, e esse inquérito está também com Flávio Dino. A defesa dele, inclusive, pediu para que Flávio Dino saia desse inquérito, uma vez que há aí, portanto, interesse dele, de acordo com a defesa do ex-secretário. Volto com vocês ao estúdio.
3: Obrigada, Rodrigo, pelas informações. Tem uma pergunta aqui para você. As autoridades querem jornalistas ou querem porta-vozes para publicar aquilo que elas mesmas dizem e que interessa a elas? Porque se a versão que tem que ser publicada é a versão das autoridades, isso não é jornalismo, isso daí é propaganda. O jornalista Luiz Pablo, que muita gente insiste em chamar de blogueiro para diminuir o trabalho dele, fez uma denúncia sobre o ministro Flávio Dino. Depois ele foi investigado, ele teve os equipamentos apreendidos, a Polícia Federal chegou à identidade da fonte dele. Se essa fonte cometeu um crime, essa fonte ela tem que ser investigada. Mas isso não transforma automaticamente o jornalista em criminoso, nem invalida a reportagem, a denúncia, e nem coloca Luiz Pablo no inquérito em que a fonte dele, Cutrim, está no STF. A própria Polícia Federal reconheceu que Luiz Pablo está protegido pela liberdade de imprensa, que a atuação jornalística dele não configura crime. Essas informações são da Polícia Federal, mas ainda assim ele foi alvo de operações. E depois de uma avalanche de críticas desse caso, Alexandre de Moraes e Flávio Dino defenderam que o Supremo Tribunal Federal volte a discutir a exigência do diploma de jornalismo. Atenção, essa é a posição de dois ministros do STF. O Supremo tem 11 ministros, não tem só dois. Deveria discutir os interesses, 10 ministros agora, deveria ter 11, agora tem 10. E deveria discutir os interesses da sociedade, não das próprias autoridades. É claro que a comunicação mudou, o exercício do jornalismo mudou, discutir a formação, discutir a responsabilidade, o futuro da profissão é necessário. Nós, jornalistas, defendemos isso. Mas por que que esse debate ganhou urgência do dia para a noite, justamente depois de uma reportagem envolver um integrante do Supremo Tribunal Federal? Uma regra sobre quem pode ser jornalista não pode surgir com reação a uma reportagem que claramente se tornou incômoda. O jornalismo existe para fiscalizar autoridades, existe para questionar decisões, existe para revelar informações de interesse público que não estão às claras, inclusive aquelas que o poder e os poderosos preferiam que não fossem publicadas. E usar o jornalismo para agradar autoridades, isso sim não é jornalismo, não é nem blogueiragem, porque é um tipo de jornalismo, quem faz blogs, um tipo de escrita, é propaganda. Fazer jornalismo para agradar autoridades é propaganda, tem quem faça isso. Então a gente não pode aceitar que os ministros simplesmente decidam porque eles são ministros, porque eles têm essa prerrogativa. Em uma democracia, o poder pertence à sociedade e não às autoridades. A liberdade de imprensa protege o direito de todos nós sabermos o que acontece. 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Agora, 8 horas e 45 minutos.
1: Destaque do noticiário policial, direto da capital paulista, Polícia de São Paulo vai investigar os seguranças que teriam omitido ajuda a Júlia Falcão após eles terem presenciado a cirurgia dentista ter sido espancada pelo marido, o empresário Ivo Kos. Da capital paulista, quem tem as informações é a repórter Luísa Mutoni.
4: Pois é, Felipe, nós trouxemos aqui ontem a informação sobre o indiciamento desse empresário que é bastante conhecido no mercado financeiro e a polícia, então, a pedido da defesa da vítima, a esposa do empresário Ivo Velcós, a Júlia Falcão, passa então a investigar esses dois seguranças que trabalham no prédio onde o casal morava, em Pinheiros, na zona oeste de São Paulo. Isso porque as imagens de câmeras de segurança mostram pelo menos um deles ajudando o empresário a levar Júlia para dentro do apartamento onde essas agressões que começaram ainda do lado de fora continuaram. Então, a pedido da defesa de Júlia, a polícia então passa a investigar também esses seguranças por omissão de socorro. O empresário Ivo Velcós foi indiciado pelos crimes de lesão corporal e ameaça por essas agressões que aconteceram na madrugada do último sábado e nós noticiamos ao longo da semana aqui na TMC. A esposa dele, inclusive, chegou a publicar vídeos nas redes sociais mostrando o tamanho dos machucados.
3: Obrigada, Luísa, pelas informações. A gente segue aqui com o nosso noticiário. Vamos para Curitiba conversar com Leonardo Gomes. A cidade Imbituva, no interior do Paraná, se despede hoje de 7 das 23 vítimas da tragédia entre uma carreta e um micro-ônibus. 4 sobreviventes continuam internados. A Polícia Civil e a Polícia Rodoviária Federal apuram as causas do acidente. Já há indícios de que o caminhão teria invadido a contramão. Leonardo Gomes, então, ao vivo com as informações. Léo, bom dia para você.
5: Bom dia a todos. A cidade de Imbituva, uma cidade muito pequena, toda comovida, e não é por menos. A gente está falando do acidente mais letal, ou seja, com o maior número de mortes em rodovias federais registrados nos últimos 30 anos aqui no Paraná. 23 pessoas morreram. Como a Joana disse, 7 das vítimas, pelo menos esse número pode aumentar, são veladas em um velório coletivo, né, que foi organizado e é organizado pela Prefeitura de Imbituva, na região central aqui do Paraná, conhecida como Campos Gerais. Inclusive, a cidade é muito perto do ponto do local do acidente. Imagens que nós recebemos mostram os familiares no ginásio de esportes, reunidos junto aos corpos, assim como dezenas de coroas de flores, a forma, né, das pessoas se despedirem dessa perda abrupta, de familiares que contam, repetem as histórias, a reportagem da TMC, que no dia anterior estavam juntos dessas famílias, tomando chimarrão, tocando a vida, e nas últimas horas, infelizmente, estão tendo que lidar com o luto, escolher, por exemplo, a cor de um caixão. A polícia está investigando este acidente de trânsito, como a Joana antecipou. Sim, o motorista do caminhão que provocou essa batida, bateu de frente com esse micro-ônibus que levava pacientes até hospitais da região metropolitana de Curitiba, pode ter invadido a pista. Mas por quê? Ele pode ter dormido ao volante. Essa é uma das principais hipóteses neste momento que a Polícia Rodoviária Federal leva em consideração, assim como a Polícia Civil também, duas que investigam. Os corpos são liberados no Instituto Médico Legal, as 23 vítimas já foram identificadas e a expectativa para os próximos dias é que os laudos do IML possam ajudar de alguma forma a esclarecer efetivamente como este acidente aconteceu.
1: Certo, Leonardo Gomes, uma tragédia que nós trouxemos desde o primeiro momento e agora estamos trazendo as repercussões, né? E uma das repercussões que tem que ser perseguida até o fim é os culpados e como fazer para que essas ocorrências não se repitam. Porque as estatísticas mostram, né, a gente falou sobre isso no dia do acidente, no dia da ocorrência, não gosto de chamar de acidente, porque acidente é uma coisa que é acidental, isso não é acidental, isso foi provocado, tem várias razões para isso, né? Tudo indica que o condutor desse caminhão fez algo que não deveria ter feito, não era para ele ter feito naquele momento. E é muito lenta a indenização, porque é muito lento o trabalho de investigação, de extinção de todas as possibilidades de uma ocorrência desse tamanho. Aliás, por falar em ocorrências em estradas brasileiras, vale a gente lembrar de outra desta semana também, que foi uma tragédia e o impacto visual foi muito grande, que foi um caminhão passando e quebrando, destruindo uma passarela na rodovia Fernão Dias. Serão velados e sepultados hoje em BH, em Belo Horizonte, mãe e filho que morreram após a queda de uma passarela, né? A despedida de Rosângela Carlos Soares Chaves, de 63 anos, e Douglas Soares Quaresma, de 40, acontece na região norte da capital mineira, Belo Horizonte. A ocorrência foi na manhã da terça agora, no trecho da rodovia Fernão Dias, em Vargem, no interior de São Paulo, perto exatamente da divisa de São Paulo com Minas Gerais. Uma carreta, né, com altura acima da possível de passar por essa passarela, levou a passarela embora, atingiu a estrutura da passarela que rachou, uma estrutura de 70 toneladas, para que você tenha a ideia, né? Houve o desabamento da passarela sobre um carro que estava passando naquele momento, onde viajavam essas vítimas. Os dois morreram no local na hora. O motorista foi preso em flagrante, teve a prisão convertida em preventiva pela Justiça. A Polícia Civil de São Paulo está investigando o caso como homicídio culposo e apura as responsabilidades da empresa transportadora quanto à autorização de tráfego para cargas com dimensões excedentes. Agora, 8 horas e 51 minutos.
3: Está na hora de não termos dó de ninguém. De ninguém. Já começo fazendo aqui uma provocação. Você que acompanha a TMC, acha que a política mudou muito desde a concepção, desde que o ser humano entendeu o que era político, já éramos seres políticos, mas aí foi o selo. Isso daqui é política na antiguidade. Será que mudou muito? Será que a esperança de que as mudanças na política, que as mudanças que a política podem trazer, será que elas continuam as mesmas? As pessoas têm a mesma esperança? Não é uma pergunta que eu jogo assim para o ar, não. É uma pergunta que eu jogo para o nosso filósofo.
1: O nosso
3: Luiz Felipe Pondé, que está ao vivo aqui no TMC 360, nos ajudando a entender essas angústias, trazendo perguntas para essas angústias, porque respostas, a filosofia não traz muitas, né?
6: Bom dia. Bom dia, Joana, Felipe, todos. É, a filosofia é conhecida desde o Sócrates, na Grécia, né? Que disse, certa feita, quanto mais sei que nada sei, né? A gente chama isso na filosofia de ignorância douta, docta ignorância. Essa questão, especificamente, ela é importante para nós, não só por conta da história, né? Quando a gente conhece um pouco a história das coisas, a gente entende melhor quem é, né? Essa é uma das questões importantes na história. Por exemplo, no mundo greco-romano, né, da onde vem a matriz do nosso pensamento, fora a tradição hebraica de Jerusalém, que vai dar no cristianismo, os gregos e romanos tinham a visão da política, dos regimes políticos, como, primeiro, eles sempre iriam entrar em degeneração em algum momento. Eles entendiam que os regimes podiam ser ou únicos, reis, imperadores, tiranos, ou oligárquicos, no sentido de poucos mandarem, que basicamente era aristocracia, ou populares, aquilo que a gente conhece como democracia, né? Representantes do povo, né? Até hoje, os modelos de política são basicamente os mesmos, né? Não houve muita mudança em termos de regime. Agora, uma outra coisa que eles entendiam, que para nós parece muito estranho, é justamente de que a função dos regimes políticos era impedir que a sociedade, ou a polis, a cidade grega, ficasse pior do que já era. Esse é um detalhe que parece detalhe, mas é fundamental. Porque a partir do século XVIII, sabe a história do iluminismo, Revolução Francesa, não sei o quê, a visão da política foi mudando por uma série de razões e chegou no que a gente vê hoje, que é a esperança de que a política melhore o mundo. É diferente. Uma coisa é você achar que os regimes estão ali para funcionar durante um tempo e evitar que a coisa piore. Outra coisa é você entender que a gente poderia conhecer algum regime que melhorasse o mundo gradativamente. É aí que está a esperança política. Portanto, nem sempre foi comum se olhar para a política como alguma coisa que traria esperança. Não significa que a política não pode trazer esperança, não é isso. Significa entender que essa esperança, ela não é necessariamente óbvia o tempo todo da história da nossa espécie. Portanto, não precisa deprimir tanto quando a política não fica tão boa quanto a gente gostaria que fosse.
1: Agora, Pondé, tem um ponto importante aí que vale a gente, até para a lição de casa que a gente costuma dar para quem nos acompanha, né? Em algum momento, e você citou o iluminismo, em algum momento a gente percebe que é preciso um pacto, é preciso um contrato, né? E daí vem a expressão do contrato social. Então, de certa forma, é assumir que o estado de natureza vai dar problema. A gente tem que abrir mão de algumas coisas, né? Para ter uma polis, uma sociedade, um país, uma nação, qualquer coisa do gênero, né? Isso ainda vale? Será que as pessoas têm noção disso exatamente?
6: Olha, eu acho que isso não é muito óbvio, né? De que a ideia de contrato é a ideia de comprometimento, né? Uhum. Essa ideia do contrato social que você se refere, que surge século XVII, Rousseau já está no XVIII, né? O famoso Jean-Jacques Rousseau. Mas tem Locke no 17, tem Hobbes, que também fala de contrato social. A ideia é a seguinte, naquele momento, os europeus estavam começando a pensar no seguinte, tá bom, então, se o soberano, o rei naquela época, né, mas a gente pode colocar o Estado num lugar, o soberano, ele é soberano por quê? Por que ele pode mandar? Durante algum tempo, isso foi compreendido como é a vontade dos deuses, é a vontade de Deus, no caso do cristianismo europeu. Naquele momento, o que os filósofos estavam fazendo era assim, tá bom, se a gente não pode só assumir que o soberano manda porque Deus quer, e tem um contexto, né? Os europeus estavam se matando naquele momento entre católicos e protestantes, no século XVII, XVI, as famosas guerras religiosas que deram o nascimento que a gente conhece. Então esses caras, no meio das guerras religiosas, estavam vendo ali, olha, esse negócio não está dando muito certo, cristão e católico se matando em nome do mesmo Deus, afinal de contas, quem manda, manda por quê? Daí surge a ideia de que, hipoteticamente, ninguém nunca disse que os seres humanos se encontraram um dia e assinaram esse contrato, mas que os seres humanos chegam racionalmente à conclusão de que tem que negociar, né, fazer acordos, para que esses acordos sustente a soberania de quem manda. Que é basicamente a seguinte ideia, olha, vamos decidir quem manda, essa figura que manda deve diminuir a violência entre nós, ela terá o chamado monopólio legítimo da violência, legitimidade dada pelo contrato, né? E a partir daí ele deve diminuir a violência no tecido social. Essa ideia, ela está ativa até hoje e a democracia está dentro desse pacote.
1: Lição de casa para quem está nos acompanhando. Olha, pesquise mais sobre isso porque é importante, porque a gente assinou um contrato, gente, e muitas vezes as pessoas assinam sem ler o que está escrito no contrato. E o Pondé tem um contrato conosco aqui, volta amanhã, sem dó.
6: Isso aí.
1: Um beijo para você, Pondé, valeu.
3: Tchau, Pondé.
6: Beijo para vocês, obrigado, até amanhã.
1: Sempre tchau, tchau. Às terças, quintas e sextas aqui no nosso TMC 360, às 8 horas e 50 minutos. E hoje é quinta-feira, hoje tem Arthur Igreja conversando conosco aqui. Presta atenção porque esse assunto é muito sério. A Latam confirma que uma falha de segurança expôs dados, saldos de milhares de informações de cartões de crédito de clientes do programa Fidelidade da companhia. A empresa acionou medidas de contenção e notificou os passageiros afetados. E o Azul Igreja vai conversar conosco nesta quinta-feira sobre isso. Que assunto, hein, Igreja? Bom dia para você, seja bem-vindo.
3: Bom dia.
7: Olá, bom dia. Nossa, é muito grave, porque é um vazamento que foi identificado no dia 29 de julho e veio a público ontem, né? Então, até peguei a lista aqui das informações que vazaram, só para as pessoas terem ideia. Estamos falando de nome completo, data de nascimento, e-mail, telefone, endereço, vários dados do programa de fidelidade, bandeira do cartão, 6 primeiros e 4 últimos dígitos do cartão de crédito. Só ficou faltando, na verdade, o número completo do cartão de crédito. Então, por que eu falo que isso é gravíssimo? Porque isso é um prato cheio para golpistas, né? Até por isso que a Latam entrou em contato com quem foi afetado, para que as pessoas fiquem muito atentas, né? Qualquer comunicação via e-mail, SMS, WhatsApp, os golpistas, quando esse tipo de coisa acontece, eu sempre falo que eles montam um certo quebra-cabeça, né? Para fazer aquilo que a gente chama de engenharia social, que é entrar em contato com a pessoa se passando por uma companhia, por um órgão público, enfim. Então as pessoas têm que ficar muito atentas agora, não só com contatos, pretensos contatos da Latam, mas de qualquer, para qualquer tipo de contato. Eles podem usar esses dados, como é um panorama muito completo, o quebra-cabeça está ali, né? Imagina, endereço da pessoa, telefone, enfim, eles conseguem falar com a pessoa e parece que eles têm lá um cadastro completo, então parece verídico, né? Então o episódio é muito grave, foi reportado à ANPD, Agência Nacional de Proteção de Dados, que é o que a Lei Geral de Proteção de Dados preconiza, né? Ou seja, a empresa, quando ela identifica esse tipo de falha, ela tem que vir a público, ela tem que ir até a ANPD, porque senão as multas elas se multiplicam. E aí a Latam afirma que identificou isso no dia 29 de julho, fez uma investigação interna, fez correções necessárias nos seus sistemas, bloqueou uma série de acessos e de IPs, mas volto a dizer, se teve vazamento, esses dados já estão circulando. As pessoas muitas vezes não imaginam, mas nos cantos obscuros da internet tem compra e venda desse tipo de dados, né? Então os golpistas compram essas bases de dados e aí criam aquelas verdadeiras centrais de contato para ficar tentando, né, para ver quem cai. Então, quer dizer, um episódio triste, né? A companhia fala que a proteção dos dados é uma máxima prioridade, o que fica uma frase um pouco vazia nesse momento, né? E espera-se que eles consigam, de fato, corrigir, que isso não se repita e que as outras empresas também percebam o quanto que isso é grave, né?
3: Arthur, rapidamente, todas as empresas de tecnologia, todas as empresas de forma geral colocam isso como pilar, a segurança dos dados, a segurança dos clientes, mas nós vemos que até nas grandes empresas que deveriam ter ou têm departamentos voltados só para isso, têm investimento nisso, isso não é uma garantia. Não é uma garantia. O que, que nós podemos fazer para nos protegermos? Porque a gente não consegue se tornar, sei lá, um passageiro frequente, um programa de fidelidade de uma companhia aérea sem dar as nossas informações. Eles querem as nossas informações. Como é que a gente faz para a gente se proteger? A gente está sujeito e ponto final. São os novos tempos.
7: Infelizmente, sim, porque de fato nós temos que ceder os dados. Eles não foram bem guardados, eles vazaram. Então, quer dizer, os golpistas têm acesso a isso. E do nosso lado, estou falando aqui como pessoa física, né, como consumidor, já foi, já aconteceu, né? Então, nos resta essa precaução, né? Eu estou dizendo, ok, com algumas empresas em que isso é absolutamente necessário, você vai ter que preencher, mas aí nós temos que tentar reduzir, mitigar, enfim, por exemplo, instalar aqueles aplicativos que não servem para nada e que pedem um monte de dados, sites suspeitos, enfim, então diminuir essa exposição na medida do possível, mas também não é nada fácil. E do outro lado, diria que o principal conselho é o seguinte: partir do pressuposto que os dados já foram vazados, porque nós temos centenas, milhares de vazamentos. Então, do nosso lado, o que nos resta é ter esse cuidado quando tentam entrar em contato com a gente. Então, quando a pessoa recebe SMS, mensagem, WhatsApp, etc., não responder. Eu nunca faço isso, e aí se eu tenho qualquer tipo de dúvida, entro eu em contato com a empresa, e daí na maior parte das vezes você descobre que aquele contato é fraudulento, que não tem nada a ver, não existe aquela cobrança, não existe atualização de cadastro, não existe nada disso.
3: Tá certo, então, Arthur, obrigada pelas informações e pelo choque de realidade, mas as dicas também.
7: Infelizmente.
3: É isso.
7: Obrigado.
3: Até a próxima, até semana que vem.
1: Até quinta-feira, sempre às 8 horas e 55 minutos, Arthur Igreja aqui no TMC 360. E no próximo bloco, daqui a pouquinho, a gente vai falar sobre a presença de candidaturas femininas nas eleições de 2026.
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1: 9 horas e 5 minutos, terceira e última hora hoje do nosso TMC 360. Nós estamos na quinta-feira, hoje é dia 20 de agosto de 2026. Eu, Felipe Bueno, ela, Joana Trepto, e você aqui recebendo as informações atualizadas do dia, como essa aqui, ó. A Procuradoria-Geral da República pede que André Mendonça retire o caso Lulinha do STF. O pedido da Procuradoria é para que o caso seja enviado para a primeira instância do STJ.
3: Pesquisa do Instituto Real Time Big Data no Ceará aponta Lula com 65% das intenções de voto no primeiro turno e Flávio Bolsonaro com 21%.
1: Polícia Civil de São Paulo realiza operação contra um esquema de fraude eletrônica que teria provocado prejuízo de aproximadamente 50 milhões de reais ao Banco do Brasil.
3: 6 em cada 10 estudantes da rede pública terminaram o ensino médio com aprendizagem abaixo do básico em matemática em 2025. O estudo do Todos pela Educação revela ainda que só 8,5% dos alunos saem com um aprendizado adequado.
1: Donald Trump anuncia guerra econômica ao Irã. Em publicação na Truth Social, que é a rede social dele, o presidente norte-americano diz que vai promover a operação mais devastadora adotada contra qualquer país.
3: Santos vai ao Equador em busca de vaga nas quartas de final da Copa Sul-Americana. Pela Libertadores, Corinthians recebe Rosário Central da Argentina na Neoquímica Arena. 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
1: 9:07, a Justiça da China condena à prisão perpétua o fundador da incorporadora Evergrande por fraudes financeiras, desvio de fundos e manipulação de balanços. A determinação também engloba confisco de bens e perda permanente de direitos políticos. Quem vai contar para a gente essa história e as repercussões é o nosso colunista Guilherme Ravache. Diga, Ravache.
10: É, a gente vê, né, notícias de fraudes, de desvio de dinheiro, e é interessante notar a diferença de como a China atua nesses casos para outros países, né? Esse caso da Evergrande, Evergrande que se tornou uma das maiores empresas do mundo, foi a empresa com a maior dívida do mundo, inclusive, né? Não chega a ser um problema você ter dívida, desde que essa dívida seja paga ou possa ser paga, ou que não tenha existido má fé quando você contraiu a dívida. E foi isso que a justiça chinesa entendeu, que o Hui Kaiyan, quando tomou dívidas muito altas para alavancar a construção de prédios, imóveis, e também depois comprar time de futebol, empresa de água, ele sabia que isso poderia ter um problema de caixa dentro da empresa, ele teria enganado autoridades, teria fraudado. Isso aconteceu em outros lugares, mas olha a diferença. Na China, 56 pessoas foram condenadas. Hui Kaiyan, que é o dono da Evergrande, ele foi condenado à prisão perpétua, os dois filhos dele também foram condenados e todos os bens da família foram tomados pela justiça para pagar credores, pessoas que ficaram sem receber o apartamento. Claro que tem aí uma questão importante, porque na China não foi só o crime de ter enganado o governo que pesou, mas o que a justiça chamou de um crime hediondo pelas consequências sociais do que foi feito. Claro que melhor do que punir é você fiscalizar para evitar que esse tipo de problema aconteça. Por outro lado, o que a China tem feito de atuar duramente, tornar pessoas muito ricas, como foi o dono da Evergrande, ele chegou a receber em 10 anos mais de 7 bilhões de dólares em dividendos da empresa, né? Recebeu como aí parte do lucro da empresa 7 bilhões de dólares, essa punição exemplar também de alerta para que outros bilionários, outras pessoas privilegiadas aí não façam o mesmo. Não deixa de ser bastante interessante acompanhar a diferença, né, de como a China trata ricos e poderosos que fogem ou andam à margem da lei, para como acontece em outros países, inclusive aqui o Brasil, né? Felipe Joana.
3: Inclusive aqui no, principalmente aqui no Brasil, exatamente. Talvez a gente possa se inspirar um pouco. Valeu, Guilherme Ravache. Até.
1: Até. Agora 9:10.
3: Vamos voltar a falar sobre a inadimplência de empresas? A Casas Bahia segue em pauta porque a Justiça do Trabalho suspendeu as demissões coletivas feitas pela empresa, determinou o restabelecimento provisório dos vínculos de trabalhadores dispensados nos últimos dias. Para a gente entender melhor essa medida, o Antônio Galvão Pérez, sócio de Robortella e Pérez Advogados, doutor em Direito do Trabalho pela USP, conversa com a gente ao vivo no TMC 360. Bom dia, Antônio, obrigada por estar aqui.
12: Muito obrigado pelo convite.
3: Eu queria entender na prática o que significa restabelecer o vínculo desses trabalhadores. Eles vão voltar ao trabalho imediatamente? Voltam à folha de pagamento?
12: Vamos lá. No Brasil, nós não temos uma regulamentação disciplinando o que são as dispensas coletivas, né? Na verdade, temos até uma regra na CLT que foi inserida pela reforma de 2017, dizendo que elas se equiparam às despesas individuais, né, que não haveria diferença entre as despesas individuais e as coletivas. Mas todos conhecemos aquele caso da Embraer, né, e depois a decisão do STF, que levou a um tema de repercussão geral, que é o tema 638. O STF entende que é indispensável o diálogo prévio com o sindicato antes da dispensa coletiva, que não é preciso fechar um acordo com o sindicato, mas essa tentativa de diálogo ela é indispensável. Né? Eu não conheço a fundo o caso das Casas Bahia, não sei se houve essa tentativa de diálogo ou não, mas o que aconteceu é que houve uma decisão determinando a reintegração dos trabalhadores, que é uma outra questão polêmica também, porque o STF diz o seguinte: olha, preciso haver um diálogo prévio. Tudo bem, agora vamos imaginar que não houve. Não sei se houve ou se não houve. Vamos imaginar que não houve. Se não houve, há duas possibilidades. Uma delas, que ao meu ver seria a mais correta, que seria impor alguma sanção, um dano moral coletivo, por exemplo, ao empregador, e outra seria determinar a reintegração. Nós não temos isso previsto na nossa lei, né? Não temos essa regulamentação que prevê essa reintegração dos trabalhadores, mas foi o que decidiu a Justiça do Trabalho nesse caso, ainda numa decisão que é uma decisão não definitiva. Né? Então, eu não conheço o processo para opinar sobre quais são as teses que estão colocadas lá, mas o que houve foi essa determinação de interromper essas demissões e determinar a reintegração desses trabalhadores para que persistam recebendo salários até que essa situação se defina.
1: Antônio, só para a gente entender mais ou menos o mecanismo, sem, obviamente, acaba sendo um exemplo, pelo tamanho das Casas Bahia, até pela memória afetiva de muita gente que fez compras, né, nas Casas Bahia em algum momento, crediário e tudo mais, ou que trabalhou, que tem família que trabalha ou trabalhou nessa empresa, mas falando em termos de termos gerais, né, você citou uma jurisprudência e essa é uma decisão, vamos deixar claro, que é uma decisão da Justiça do Trabalho, que em si já é uma característica muito brasileira, né, de subdivisões da Justiça. Dentro do histórico, né, de decisões semelhantes, você acha que houve fundamentação nessa decisão? Porque, obviamente, uma decisão provisória e cabe recurso, mas pode haver um prolongamento dessa história por muito tempo?
12: Esse é o problema de nós não termos uma regulamentação sobre dispensa coletiva no Brasil, né? Em outros países, né, usando o modelo europeu, por exemplo, existe uma diretiva na União Europeia que disciplina as dispensas coletivas e cada país tem que observar aqueles critérios com adaptações no seu território. Né? E aí cada país vai dizer, olha, a dispensa coletiva é aquela que supera tantos trabalhadores num período tal, vai especificar o que é dispensa coletiva. Nós nem temos essa clareza no Brasil do que é dispensa coletiva. E não temos também previsão em lei alguma que assegure o direito à reintegração. Isso tudo é uma construção da jurisprudência em razão do nosso vazio normativo nesse tema. Né? Qual a consequência, né, por desrespeitar esse diálogo prévio que é exigível segundo esse tema 638 da STF? A juíza aparentemente entendeu que a consequência seria a reintegração. E isso vai se discutir no processo. Né? Imagino que os advogados da Casa Bahia já estejam preparando um eventual mandato de segurança para levar isso para o Tribunal Regional do Trabalho. Então, algumas medidas muito provavelmente serão tomadas em breve pelas Casas Bahia para tentar reverter essa decisão. Agora, quanto tempo isso vai tomar é difícil prever.
1: Nós ouvimos aqui no TMC 360 o Antônio Galvão Pérez, que é doutor em Direito do Trabalho pela Universidade de São Paulo, sócio também da Robortella e Pérez Advogados. Muito obrigado pela conversa aqui, um abraço, bom dia para você.
12: Muito obrigado, bom dia, bom trabalho.
1: 9h15 agora.
3: A Procuradoria-Geral da República pediu ao gabinete do ministro André Mendonça que retire a investigação contra Fábio Lula da Silva Lulinha, do Supremo Tribunal Federal, e envie para a primeira instância. Vamos voltar para Brasília, quem tem os detalhes desse encontro do presidente Lula com os advogados, ou o advogado de Lulinha. Então, estamos falando de duas situações diferentes, mas que têm o grande assunto em comum. Rafael Felitti traz as informações.
13: Lulinha é alvo de 3 inquéritos no Supremo Tribunal Federal que investigam se ele cometeu o crime de tráfico de influência. Mas, segundo a Procuradoria-Geral da República, esses casos deveriam ir para a primeira instância, porque não tem nenhuma pessoa com prerrogativa de foro privilegiado entre os investigados, né? Então, por isso, segundo a PGR, não teria motivo para esse caso permanecer no STF. A PF, a Polícia Federal, investiga se Lulinha articulou com integrantes ali do governo federal, como Marco Aurélio Ribeiro, ex-chefe de gabinete de Lula, e Sundenberger Barbosa, conhecido como Berger, ex-secretário executivo do Ministério da Saúde, o contratos para vendas milionárias de canabidiol, contratos que ultrapassariam ali 620 milhões de reais sem licitação. Ele teria articulado essas vendas na avaliação da Polícia Federal a pedido de Roberta Luxinger, lobista, amiga e ex-sócia de Lulinha, que ela era lobista ligada a Antônio Carlos Antunes, conhecido como Careca do INSS, apontado como principal operador financeiro nas fraudes dos descontos indevidos no Instituto da Previdência Brasileira. Então a gente vai seguir acompanhando esse caso por aqui. Ontem, inclusive, no Palácio do Alvorado, o presidente Lula recebeu o advogado de Lulinha, por volta das 7h30 da noite, Marco Aurélio Carvalho, que é o advogado do filho do presidente, também é o coordenador da campanha do PT em São Paulo. Ele não se reuniu sozinho com Lula, também estava presente o ex-ministro da Fazenda, Fernando Haddad, candidato ao governo de São Paulo. A gente não tem maiores detalhes sobre o que aconteceu, o que rolou nessa conversa, mas a gente tem essa informação, né? A gente vai seguir acompanhando esse caso por aqui. Qualquer novidade, a gente volta aqui à TMC para atualizar a nossa audiência e os nossos ouvintes. Volta aí ao estúdio.
1: Tá certo, e o Felipe citou Fernando Haddad. O candidato do PT ao governo do estado de São Paulo defendeu que investigações sobre suspeitas de corrupção sejam concluídas, com os envolvidos responsabilizados ou inocentados, independentemente do partido. A declaração foi feita durante uma sabatina, fez referência aos casos envolvendo Lulinha e o Marcola, né, o assessor da presidência da República. Haddad afirmou ser favorável a expressão foi dele, passar a régua em todos os investigados e disse que a lei deve ser respeitada.

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1: As agendas de hoje dos candidatos à presidência da República, Flávio Bolsonaro, do PL, cumpre agenda em São Paulo, junto com o prefeito de São Paulo, Ricardo Nunes. O repórter Marcos de Pato está acompanhando, traz os detalhes para a gente.
2: Bom dia a todos que acompanham a programação da TMC. São Miguel Paulista, bairro localizado na zona leste de São Paulo, recebe nesta quinta-feira o candidato à presidência da República, Flávio Bolsonaro. Acompanhado do prefeito da cidade, Ricardo Nunes, eles devem visitar três pontos aqui do bairro na manhã de hoje. São eles o Armazém Solidário, o Mercado Municipal e também o CDC, Clube da Comunidade Valdemar Moreno. Eles vão estar acompanhados de secretários municipais das áreas de direitos humanos e cidadania, também da segurança alimentar, nutricional e de abastecimento, e dos esportes, do esporte e lazer aqui de São Miguel Paulista, além dos subprefeitos de São Miguel Paulista, de Valdo Rosa e também de Aricanduva, Formosa e Carrão, Rafael Meira. Essa visita deve durar ao longo de toda essa manhã até o começo da tarde de quinta-feira. A gente segue acompanhando a agenda do candidato à presidência da República, Flávio Bolsonaro. Volto com vocês no estúdio.
3: Tá certo, de fato. E olha só, o presidente Lula inicia nesta quinta-feira a primeira rodada de viagens da campanha eleitoral pelo país. A agenda tem como ponto de partida a cidade de Natal, no Rio Grande do Norte. E nós vamos então às informações ao vivo do Júlio Andrade, aqui no nosso TMC 360. Bom dia para você.
4: Muito bom dia, Felipe e Joana, a todos. É isso, primeiro ato em campanha, né? A de campanha do PT após o lançamento oficial à reeleição. Lula estará em uma agenda presidencial amanhã em Macaíba, que fica na zona leste do estado. Aí sim, depois desse evento, Lula vai participar de um comício com o candidato ao governo do estado, Cadu de Lula, e a governadora Fátima Bezerra. O ato político com seus aliados está programado para o início da noite de hoje. Também estarão no palanque os candidatos ao Senado Amanda Alves, do PT, e Rafael Mota, do PDT. Depois dessa visita ao Nordeste, o petista segue com agendas de campanha, passando por Minas Gerais e Rio de Janeiro, dois dos maiores colégios eleitorais do país. 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
1: Outros candidatos à presidência também cumprem agenda nesta quinta-feira. Ronaldo Caiado, do PSD, se reúne com empreendedores e lojistas em São Paulo. À noite, ele concede entrevistas para a imprensa. Romeu Zema, do Novo, dedica o dia a atividades também na capital paulista e inicia os compromissos em encontro com entregadores e motoboys. Renan Santos, do Missão, concentra as atividades em Maceió, Alagoas, pela manhã e à tarde. Ele realiza gravações de materiais eleitorais e faz visitas públicas. Augusto Cury, do Avante, permanece em São Paulo para reuniões da campanha.
3: E ainda sobre o processo eleitoral, ouça só, pouco mais de um terço dos candidatos registrados para as eleições deste ano afirmou o Tribunal Superior Eleitoral não ter bens a declarar. Bem, a declaração é um dos requisitos obrigatórios para o registro de uma candidatura e permite que os eleitores consultem o patrimônio informado por quem disputa as eleições. Entre os 13 presidenciáveis que pediram registro ao TSE, 2 disseram não ter bens a declarar. São eles Rets Dias, candidato pelo PSTU, e Rui Costa, candidato pelo PCO. Além disso, a candidata a vice-presidente da UP, Raquel Brito, também declarou não ter nenhum bem. As informações são públicas e podem ser consultadas no DivulgaCand, que é a plataforma da Justiça Eleitoral.
1: A Câmara de Curitiba vota hoje o relatório que pede a cassação do vereador Lorenz Nogueira, do PP, acusado de rachadinha. Lembra deste caso, Felipe Bueno?
3: Oh, claro.
1: A rachadinha do bem.
3: A rachadinha honesta.
1: Por quê? Porque ele estava dividindo os valores de rachadinha e, opa, esse daqui não, aqui isso não está correto. Isso
3: veio a mais.
1: Veio a mais, deixa eu devolver. Muito bem, mais informações com a repórter Isabela Miranda.
5: Os vereadores de Curitiba decidem nesta manhã de quinta-feira o futuro do mandato do vereador Lorenz Nogueira, do Partido Progressistas, ele que está sendo acusado pela prática de rachadinha na Câmara de Vereadores de Curitiba. A comissão processante que aprovou um

0: relatório final na última semana, também recomendou a cassação do parlamentar por quebra de decoro. Essa sessão pode durar várias horas, isso porque podem ser lidas as peças, né, requeridas por qualquer um dos vereadores e também pelo denunciado. Na sequência, os parlamentares que desejarem vão poder discursar por até 15 minutos e então a defesa ou até mesmo o próprio parlamentar poderá usar a tribuna para se defender por até 2 horas nesta sessão. Encerrada essa parte da defesa, os vereadores vão votar então pela perda ou não do mandato de Lorenz Nogueira e a gente segue acompanhando todos os desdobramentos em relação ao futuro do mandato do vereador Lorenz Nogueira do Partido Progressistas.
1: São 9h25. Mudando de assunto agora, não é uma novidade que nós passamos por problemas nessa área, mas sempre é triste a gente receber resultados, literalmente números nesse caso, né? 6 em cada 10 alunos, 6 em cada 10, terminam o ensino médio com o aprendizado abaixo do esperado em português e matemática. Só isso. É o que revela um levantamento do Todos pela Educação, divulgado nesta quinta-feira, com base nos resultados do SAEB, que é o Sistema de Avaliação da Educação Básica. Quem conta pra gente essa história, direto de Brasília, é a Lívia. Abraço.
2: Esse estudo, ele analisou a evolução da aprendizagem na rede pública nos últimos 20 anos e mostra que houve avanços importantes, principalmente nos primeiros anos do ensino fundamental. Mas conforme os estudantes, eles avançam na escola, o desempenho cai. Aí o cenário no ensino médio é ainda considerado bastante preocupante. No quinto ano do ensino fundamental, por exemplo, a proporção de alunos com um aprendizado adequado em língua portuguesa saltou de 22,4% em 2005 para 60% em 2025. Em matemática, passou de 14% para 50%. Já no nono ano, os avanços são bem mais tímidos. Em português, o percentual de estudantes com aprendizado adequado subiu de 14,5% para 38% ao longo desses 20 anos. Ou seja, apesar de uma evolução importante nos primeiros anos da educação básica, grande parte dos estudantes não conseguem manter esse desempenho ao longo dessa trajetória escolar. E é justamente no ensino médio que o problema fica muito mais evidente. A maioria dos alunos chega ao final dessa etapa sem dominar conhecimentos que são considerados básicos em português e em matemática. Esse levantamento, ele mostra que o desafio da educação não está só em garantir que o aluno esteja de fato na escola, mas em assegurar que ele realmente aprenda e que esse aprendizado acompanhe o estudante até o fim da educação básica.
3: A formação de um ciclone extratropical e o avanço de uma frente fria provocam tempestades, queda de granizo, ventos fortes e declínio acentuado das temperaturas no Rio Grande do Sul. Em Santa Catarina, uma menina de 10 anos morreu após um deslizamento devido aos temporais. Brian Valêncio tem as informações.
4: A chuva forte que atingiu o sul do país provocou mais uma morte em Santa Catarina e deve dar lugar a novos temporais já nos próximos dias. Em Santo Amaro da Imperatriz, uma menina de 10 anos morreu após passar 3 dias internada em estado grave na UTI do Hospital Infantil Joana de Gusmão, em Florianópolis. Ela havia sido resgatada após um deslizamento de terra provocado pelo excesso de chuva. O deslizamento ocorreu na madrugada do último domingo. A mãe dela, de 44 anos, morreu ainda no local. A criança foi encontrada em parada cardiorrespiratória e recebeu manobras de reanimação antes de ser levada ao hospital. O pai, de 45 anos, e um irmão de 25 anos também estavam na residência, mas foram atendidos e receberam alta. Enquanto Santa Catarina registra os efeitos da chuva, o Rio Grande do Sul entra em alerta para uma nova mudança no tempo. A formação de um ciclone extratropical e o avanço de uma frente fria devem provocar temporais, granizos, ventos fortes e quedas acentuadas das temperaturas. O INMET emitiu aviso amarelo para todo o estado, com previsão de chuva de até 50 milímetros por dia e ventos de até 70 quilômetros por hora. A instabilidade deve aumentar com acumulados de até 80 milímetros no oeste e também na região sul. O ciclone se aprofunda sobre os oceanos perto do final de semana e os ventos podem chegar a 80 km por hora. A massa de ar frio também derruba as temperaturas, com mínimas entre 3 e 14 graus. A Defesa Civil orienta a população a não se abrigar sobre árvores durante temporais e evitar áreas próximas a torres, placas e estruturas que possam cair.
1: Daqui a pouco, depois do noticiário local no TMC 360, nós vamos falar sobre as decisões que estão se aproximando na Sul-Americana e na Libertadores também. E aí, como é que tá o seu time, hein? 9:29.
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0: Olá, muito bom dia. Eu sou o Henrique Carmo, te atualizo das notícias do Distrito Federal nesta manhã de quinta-feira, dia 20 de agosto de 2026. Agora são 9 horas e 33 minutos. Logo mais, a partir das 10 da manhã, começa o Brasília TMC, primeira edição, hoje com Lívia Braz e Marcela Franco. Entre as notícias que você confere logo mais com mais detalhes, eu vou passar para você aqui algumas dessas notícias, né, que você confere logo mais a partir das 10 da manhã com a Marcela Franco e com a Lívia Braz. Entre elas, a de que 5 mulheres com idade entre 26 e 32 anos de idade foram presas, suspeitas de integrar um grupo que furtava produtos de farmácias e perfumarias. As prisões foram nesta quinta-feira durante a Operação Vitrine Oculta, que foi aí feita pela Delegacia do Lago Sul. Segundo a investigação, desde junho, o grupo vinha furtando cosméticos e suplementos alimentares em estabelecimentos nas regiões de shoppings, né? Das regiões do Jardim Botânico, da QI11, do Lago Sul e do Parque Sul. Os prejuízos, segundo a Polícia Civil, chega a milhares de reais. Logo mais, a partir das 10 da manhã, mais detalhes sobre essa operação que prendeu essas mulheres suspeitas de cometer esses furtos em lojas de shoppings. Outra operação da Polícia Civil que também será destaque logo mais é a que prendeu 6 pessoas nesta quinta-feira. É uma operação contra uma organização criminosa suspeita de fraudar contas bancárias e realizar lavagem de dinheiro. A operação mobilizou cerca de 100 policiais hoje pela manhã, cumpriu 19 mandados de busca e apreensão e 6 de prisão aqui no Distrito Federal e nos estados de São Paulo, Mato Grosso, Santa Catarina e Goiás. Segundo a polícia, o grupo capturava de forma fraudulenta credenciais bancárias de vítimas empresariais e desviava os valores. Logo mais informações, inclusive com a fala do delegado responsável sobre essa investigação no Brasília TMC. A partir das 10 da manhã, também a gente ouve no Brasília TMC sobre a agenda dos candidatos ao governo do Distrito Federal hoje, aqui pela capital. Quem vai estar por onde, qual que é o objetivo dos candidatos hoje na campanha, né, nessa corrida eleitoral pelo executivo do Palácio do Buriti. Também vamos trazer um resumo do que rolou ontem durante a campanha desses candidatos, por onde eles estiveram, passaram, quem falou o quê e novidades também sobre essa corrida eleitoral que a gente acompanha aqui na TMC, TMC nas eleições, a informação que toda escolha merece. Outra informação que a gente traz logo mais com detalhes é sobre um acidente ontem à noite no Eixão, ali no sentido da Saída Sul, na altura da 108, que deixou 2 pessoas feridas. O acidente foi ali com 6 veículos. Segundo a Polícia Militar, um dos veículos cruzou a faixa contrária e atingiu outros 5 carros que vinham no sentido contrário. Durante o atendimento ali, os policiais encontraram porções de uma substância parecida com droga, justamente com o motorista que atravessou a pista de um lado para o outro. Ele apresentava sinais de alterações, recusou o teste do bafômetro e disse que levaria essa droga para entregar a outra pessoa. Os 2 motoristas feridos, esse motorista inclusive e outro de outro veículo, foram levados para o hospital de base. O condutor flagrado com a droga também foi encaminhado para o atendimento médico e permaneceu sob custódia policial, sendo liberado depois. Uma faixa da pista ontem à noite precisou ser interditada para o atendimento da ocorrência e realização da perícia. Esse caso segue sob investigação da Polícia Civil. E o Aeroporto Internacional de Brasília passou a ser considerado uma área de segurança especial. A medida foi oficializada ontem, né, na quarta-feira, e prevê o reforço no policiamento, ações específicas de segurança e maior controle de manifestações no aeroporto e no entorno também do aeroporto. A mudança também amplia o monitoramento ali daquela região. As câmeras do aeroporto serão integradas ao programa DF-360 e passarão a contar com identificação facial. Agora a gente retorna para o noticiário nacional.
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3: É hora de atualizar o noticiário de economia e infraestrutura no Brasil com informações da agência Infra, parceira da TMC. São 9:38. Diante das previsões do fenômeno El Niño nos próximos meses, distribuidoras de energia elétrica em todo o país reforçaram os planos de contingência para enfrentar possíveis eventos climáticos extremos. Concessionárias aceleram manutenções, ampliam equipes de campo e apostam no uso de inteligência artificial para antecipar impactos. Com o auxílio de algoritmos e drones, equipes conseguem cruzar previsões de temporais e ventanias para identificar previamente fragilidades na infraestrutura e agilizar o religamento de energia. 9h39 agora.
4: Agora há pouco, a Procuradoria Regional Eleitoral do Distrito Federal pediu ao Tribunal Regional Eleitoral que negue o registro da candidatura do ex-governador José Roberto Arruda ao governo do Distrito Federal. O Rafael Filite vai contar pra gente.
5: Isso mesmo, Joana. Foi uma reviravolta, mas que nos bastidores isso não era tão imprevisível assim, vamos dizer dessa forma, né? Porque o Ministério Público Federal, por meio da Procuradoria Eleitoral, por meio da Procuradoria Regional Eleitoral daqui do DF, como você disse, né, pediu a impugnação do registro de candidatura de José Roberto Arruda, candidato ao governo do Distrito Federal e ex-governador aqui também da capital, ele que, segundo as pesquisas de intenção de voto, está em segundo lugar, atrás da governadora, da atual governadora Celina Leão. Segundo o procurador Francisco Guilherme Bastos, ele está inelegível e não pode disputar essa eleição, porque ele possui 7 sentenças condenatórias por ato doloso de improbidade administrativa envolvendo lesão ao patrimônio público e enriquecimento ilícito. Um detalhe técnico fundamental nesse processo é o prazo. O Ministério Público destacou que 6 dessas decisões foram confirmadas em segunda instância e há menos de 8 anos, ou seja, Arruda deveria ficar inelegível pelo menos até o ano de 2030. Então, esse caso já foi encaminhado ao Tribunal Regional Eleitoral do Distrito Federal, que deve dar a sua sentença, inclusive com a possibilidade de cassação do diploma eleitoral, caso Arruda seja eleito. A gente vai seguir acompanhando essa situação aqui em Brasília. 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
3: 9h41. O PT lança mais de 400 candidaturas femininas nas eleições gerais de 2026, o equivalente a 36,8% do total de postulantes da legenda. A maior proporção da história do partido, mas as mulheres seguem em minoria entre os petistas. Rodrigo Vicente, de Brasília, volta aqui ao nosso jornal para trazer os detalhes.
6: Pois é, a maior proporção de mulheres da história da legenda. Mesmo assim, as mulheres continuam sendo minoria dentro do partido. Quase 2/3 das candidaturas ainda são de homens. O percentual do PT está, contudo, acima da média nacional. Segundo dados do TSE, as mulheres representam quase 35% das candidaturas nas eleições desse ano, o que é um recorde, no entanto. O crescimento da participação feminina acontece mesmo com uma redução no total de número de candidatos do PT. O partido vai ter quase 1.100 candidaturas agora em 2026, o menor número desde 1994. No auge, em 2002, foram 1.630 candidaturas. Bem, apesar dessa redução, a presença feminina aumentou bastante. Em 94 eram quase 13%, agora esse número ultrapassa 36%. Para tentar ampliar essa participação feminina, o PT criou nos últimos meses um comitê de mulheres ao lado do presidente Lula, com o objetivo de aumentar a mobilização feminina nos estados. A estratégia também tem, claro, um componente eleitoral. O partido busca ampliar a conexão com o eleitorado feminino e a primeira-dama, Janja da Silva, tem sido usada como uma das figuras de aproximação com esse público.
4: Obrigada, Rodrigo Vicente, pelas informações. Assunto que é bom a gente olhar sempre, mas não apenas de 2 em 2 anos nas eleições. A gente precisa falar sobre a participação das mulheres na política, não só no momento da campanha. Pensem num funil para que uma mulher chegue a uma posição, como, por exemplo, a gente praticamente não tem nesse ano. Esse ano a gente tem 2 candidatas à presidência, mas em partidos nanicos. Para que uma mulher chegue à presidência ou à candidatura, precisa ter outras mulheres, precisa ter nomes na política. Então, esse funil, ele precisa de investimento e esforço político, assunto para a gente sempre trazer aqui. Agora vamos conversar com o nosso colunista de política, Fernando Molica, sobre Lula e Lulinha. O governo Lula quer esclarecer a história do caso Lulinha para que não afete a campanha. Bom dia, Mulica. Como é que o governo está lidando com o caso?
7: Bom dia, Joana. Bom dia, Felipe. Bom dia para todo mundo aí que nos acompanha. Pois é, como disse a Daniela Lima aqui outro dia, esse caso do Fábio Luiz, né, chamado Lulinha, já é um dado da campanha eleitoral, independentemente de culpa ou inocência, isso já é um fato. E a questão é saber como é que o governo vai, é a grande dúvida do governo, se vai agir de uma maneira mais ativa ou vai ficar ali dessa forma meio passiva. Né? Até agora, o que o governo tem dito é que não foi assinado nenhum acordo, esse suposto lobby feito pelo Fábio, pelo Lulinha, que esse suposto lobby, que tem evidências, né, de que foi feito, não gerou nenhum contrato irregular, não houve nenhuma contratação sem licitação, isso não teve efeito. Mas o próprio tráfico de influência, se existiu, já é um crime. E o presidente Lula tem dito, não, se houver alguma responsabilidade do meu filho, ninguém vai, a apuração vai prosseguir, não haverá nenhuma pressão contra a atuação da polícia. O problema é que o processo policial, ou melhor, o inquérito policial e o processo judicial, que podem provar inocência ou culpa do Fábio, isso vai demorar muito. E a eleição é daqui a 45 dias. Então, isso é uma situação muito complicada. Em política, numa campanha eleitoral, uma campanha presidencial, a própria suspeita já como uma condenação, já influencia o eleitor. Então, isso é muito grave. E aí resta o governo. O governo vai fazer o quê? Vai continuar esperando novos vazamentos? Né? E tem certamente gente na Polícia Federal ou no Supremo Tribunal Federal que não gosta muito do presidente Lula. Todo dia aparece um vazamento novo. Né, o caso da Dark Horse lá, do filme, do Bolsonaro, não aparece mais nada. Mas todo dia aparece um vazamento. Então, e aí? Vai esperar? Ou o governo vai tomar uma atitude mais proativa? Por exemplo, admitir que efetivamente o Fábio fez pressão irregular, fez um tipo de pressão para beneficiar empresas de uma maneira irregular, e o governo disse não. Ok. Comprometeria de maneira definitiva o filho do presidente da República. E aí, como é que fica? Quem vai pesar mais? O que vai pesar mais? A relação do presidente Lula com o filho ou o presidente Lula procurando salvar aí a sua candidatura de uma maneira mais efetiva? O que vai pesar mais? O lado do pai ou o lado do político? Essa é a grande questão e no PT já tem gente discutindo para os dois lados. Tem gente que defende uma coisa, tem gente que defende outra. Vamos acompanhar isso, né?
3: Porque, Mulica, tem uma questão aí. Vamos fazer esse exercício, nos colocar rapidamente aqui na cabeça do governo federal. Dizer para a sociedade, temos um problema, ou dizer para a sociedade, não temos um problema. Qualquer um desses caminhos tem consequências. Qual que é o caminho que tem consequências mais prejudiciais para a campanha reeleição? Essa é uma pergunta que acho que hoje não tem resposta, né, Mulica?
7: A questão é saber qual CPF que está envolvido. Uhum. Se é o CPF do Fábio, né, do Lulinha, se é só o CPF dele, se ele efetivamente cometeu um crime, fez tráfico de influência, ou se envolve também o CPF de pessoas do governo e no limite do próprio presidente Lula. Essa é a questão. O Lula soube que o filho dele, pelo jeito, andava lá fazendo pressão por empresas? Soube. E aí, se soube, fez o quê? Ninguém avisou? Nenhum assessor avisou? Nenhum ministro avisou? A ABIN não avisou? E se ele soube, ele agiu ou ficou calado? Essa é uma grande questão. E aí o governo vai ter que decidir. Porque, efetivamente, esse é um fato muito importante da campanha eleitoral. E a primeira eleição é daqui o primeiro turno, uhum, né, é daqui a 45 dias.
4: O relógio está contando, tá? A contagem regressiva já está aí no limite. Muito bem, Mulica, obrigada e até amanhã, sempre por volta das 9h40 aqui no TMC 360.
7: Obrigado, até amanhã.
3: Valeu, Mulica. Agora 9h48. Vamos falar dos números finais da nossa enquete que nós trouxemos hoje sobre a sua conta e as suas contas, né? Para falar a verdade, você tem dinheiro na conta para pagar as suas contas? É isso, mais ou menos. Seu salário ainda dá para pagar as contas do mês? Três opções: sim, não ou só apertando os gastos. E venceu o não com 51%, ganhou no primeiro turno. O não tem 51%, o sim 33% e o só apertando os gastos 17%. Então, arredondando aqui, a gente tem praticamente 50-50, né? Com o... de um jeito ou de outro, o pessoal conseguindo se virar e a outra metade, infelizmente, não. Daqui a pouco não, né? Amanhã tem mais uma enquete para você participar no TMC News BR, também no nosso canal, no nosso WhatsApp.
4: Agora a gente fala de esporte. Vamos falar ao vivo com o Ricardo Spárvoli. Esse só marca golaço. Ele vai trazer detalhes da partida entre Corinthians e Rosário Central, que tem transmissão da TMC. Ricardo, tem algum corintiano ansioso por aí?
8: Joana, o que acontece? O pessoal da redação me ligou e falou: Ricardo, encontra o corintiano.
4: Eita!
8: Muito fácil. Você olha pro lado e encontra cinco, né? Enfim, hoje à noite, 9 horas da noite, Corinthians e Rosário Central, lá na Neoquímica Arena, lá em Itaquera, na Zona Leste. Tô aqui com o Luan, corintiano, é claro. Mas e aí, Luan, gostou da estadia do Memphis Depay aqui no Corinthians?
9: Cara, sensacional. Né? Vai ser um cara que vai agregar muito, acredito eu, nessa reta final de Libertadores e na reta final do Campeonato Brasileiro também.
8: Acho que com a estadia dele, então, o Corinthians tem mais chances de passar para a próxima fase. Tem
9: sim, porque vai ser um cara de criação de jogada, né? Coisa que tá faltando, ainda mais sem o Yuri Alberto agora. Vai ajudar muito o time.
8: Agora para cravar, quanto que vai ser hoje?
9: 2-0 Corinthians.
8: Dois do Depay?
9: Um deles só. Vai entrar segundo tempo, né?
8: Perfeito, então. Corinthians vai ser campeão ou vai cair em qual fase, você acha?
9: Campeão vai passar do Flamengo próxima fase. Primeiro Estudiantes, depois Flamengo. Vai dar certo.
8: E o PSG que se cuide no Mundial, né?
9: PSG não. Ainda não.
8: Não é pra tanto.
9: Ainda não.
8: Obrigadão, Lua. Boa sorte pro Corinthians, viu? Mas é isso aí. Fica o detalhe, fica a mensagem pra todo mundo. Hoje, 9:30 da noite, na TMC, Corinthians e Rosário Central.
3: Ah, e pra quem tava acompanhando aqui, tá acompanhando no YouTube, nas imagens, tem um corintiano dando entrevista, mas um monte de gente com roupa verde, passando atrás do Ricardo Spárvoli. É a democracia futebolística, né? E por falar em futebol, tem mais participação aqui do nosso time, o time de esportes Transamérica TMC. Ah, olha ele aí, ó. Que hora se sai a pizza aí, Fabiano Fará? Muito bom dia pra você, meu querido.
10: Bom dia, gente. Tudo bom?
4: Tudo bem, e aí?
10: Tudo bem. Gente, é o Memphis hoje, né? O retorno do Memphis ao Corinthians. Que novela mais chata que foi essa do Memphis, né?
3: Né?
10: Tanta indefinição, tanta indecisão pra terminar onde tudo começou, tipo, ele no Corinthians, né? E o Corinthians que passa por um período onde a torcida tá pedindo intervenção judicial no clube. Não quer mais que o presidente continue, que o conselho continue. É impressionante como é uma bomba relógio o Corinthians. E hoje tem o jogo contra o Rosário Central, onde o Corinthians tem totais condições de passar com o Memphis no banco, né? Com o Memphis no banco. Agora, por falar em futebol, gente, Flamengo e Cruzeiro ontem me fizeram lembrar a Copa do Mundo, hein? Caramba!
3: Ô, Fará, Flamengo e Cruzeiro é jogão. Palmeiras e Cerro Porteño é joguinho. Ou eu tô exagerando?
10: É, assim, o resultado do Palmeiras, 1-0, o resultado placar mínimo, não demonstrou o que o Palmeiras fez no jogo. O Palmeiras foi muito superior, tá? Mas a gente pode discutir a eficiência, né? É, não adianta ser superior e não ter eficiência na hora de marcar o gol. Gustavo Gomes fez o gol, deu a classificação ao Palmeiras na Libertadores, das quartas de final, e o Abel Ferreira, ele desabafou, né? Porque ele sofreu muitas críticas, o Palmeiras sofreu muitas críticas, porque não vencia há 4 jogos. Ele disse que o futebol brasileiro está doente. Aí eu peço desculpas ao Abel e digo que não. É só ele assistir Flamengo e Cruzeiro no Maracanã. Foi um baita de um jogo aberto, muitas questões táticas, técnicas, inclusive. O Flamengo passou, mas o Cruzeiro cai de pé, né, gente, dentro da Libertadores da América.
3: Para falar, essa parte que você trouxe aí da entrevista coletiva do Abel é muito importante, porque você para pensar, tem gente que gosta dele, tem gente que não gosta, que acha que ele é histriônico, exagerado, canastrão, ator e tal. Mas essa cobrança sempre teve no futebol, né? Você tem muita experiência aqui no futebol brasileiro. O torcedor é um cara que cobra mesmo, né? O Palmeiras tinha a turma do amendoim e tudo mais. Agora, com redes sociais e com lacração, a coisa piorou demais, né? Talvez nesse ponto, sim. Futebol aí, o futebol mundial, né? Nem o brasileiro está doente, né, Fará?
10: É, o Felipe, assim, e aí vai uma crítica ao torcedor do Palmeiras, tá? antes da era Abel Ferreira, que o Palmeiras disputava? Que o Palmeiras ganhava? Que o Palmeiras apresentava ao torcedor? Na era Abel Ferreira, não tem o que reclamar. Ele é um técnico muito vencedor. A gente pode discutir, por exemplo, este ano, a montagem do elenco. No meio do ano, essa janela de meio de ano, o Palmeiras só queria o Danilo, que não se acertou lá na saída do Botafogo. E aí você vê que o Palmeiras tem deficiências no elenco. O lateral direito, por exemplo, precisa de mais um atacante, só que o Palmeiras não quer contratar. É a confiança do trabalho do Abel. Eu gosto muito do trabalho do Abel Ferreira. E eu entendo que o Palmeiras, com ele, sempre vai ter um time competitivo. Pode ter até algumas estrelas, mas é mais competitivo do que galáctico o Palmeiras. E o que importa no futebol hoje é competição, gente. Futebol é negócio.
3: Ô, Fará, seco pra você, pra gente terminar esse papo. Corinthians passa ou não passa hoje?
10: Passa nos pênaltis.
4: Olha só. Ele tá realmente com saudade da Copa do Mundo.
3: Ele tá realmente.
4: Valeu, Fará.
3: Um abração pra você.
10: Valeu, gente. Tchau.
3: Valeu.
4: 9:54, gente, quinta-feira é dia de episódio novo do Imprevista, nosso programa de entrevistas aqui da TMC. E no papo desta semana, conversei com Pedro Mariano, cantor, compositor. Durante a gravação, ele disse que nem sempre foi fácil se desvencilhar de estereótipos. Ele é filho de dois grandes músicos, Elis Regina e César Camargo Mariano. Então ele contou como é que ele fez para que o sucesso dele não tivesse necessariamente relação com a família, apesar de ser muito bom, que realmente tem. Então tem aí uma linha tênue, a gente falou sobre isso, vamos acompanhar.
11: Eu nunca tive mérito pelo meu talento, eu nunca tive mérito pelo meu dom, eu nunca tive mérito pelas minhas coisas que eu fui atrás, que eu descobri, né? Eu sempre tive tudo porque eu sou filho do meu pai e da minha mãe. Então, eu acho que era meio natural. Eu, na hora que eu fosse fazer o meu primeiro trabalho, que eu fosse começar a desenvolver as minhas primeiras coisas, eu acho que era uma coisa meio natural. Eu repeli essa proximidade, consciente ou não consciente, mas assim, eu acho que era meio natural isso acontecer. Que pelo menos essa frase ninguém ia falar, entendeu?
3: Ô, Jona Trepto, tá no ar já?
4: Às 11 horas, às no 11 ar, horas? No nosso canal do YouTube, TMC News BR, e no Dial,
3: uma aqui, hora,
4: no rádio.
3: Quatro minutos, uma hora e quatro minutos.
4: No sábado e no domingo, tem reprise, tá?
3: Adoro. Grande músico, hein? Grande músico. E grandes polêmicas no Imprevista dessa semana. Bom, e pra terminar, depois do almoço, tem, você sabe, né? Sobremesa.
4: Sim.
3: Ó, ele dispensa apresentações. Tô lendo isso porque eu pesquisei na internet, porque não é da minha idade, tá? Não é do meu tempo. Faz parte da memória de milhares, milhões de brasileiros.
4: Não da sua.
3: Não. A minha tá. Não, claro. Dedé Santana, que foi um dos trapalhões, exatamente. Ele fala sobre os bastidores desse grupo, tretas, confusões, polêmicas, todos os detalhes sobre a estreia do novo espetáculo dele, porque ele está em atividade ainda. E tem mais, o programa conta também com a presença do ex-ginasta Diego Hipólito. Tudo isso depois do almoço, porque é depois do almoço que a gente come, toma, ouve o sobremesa e a sobremesa. 14:00. Chegou?
4: Chegou, tá, Felipe Bueno. 9:57. Amanhã tem mais TMC 360 a partir das 7:00 da manhã. Sempre com ele, Felipe Bueno. Das 7 às 10.
3: Sempre com ela, Jona Trepton. Das 7 às 10.
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5: 10 horas, 2 minutos, tá no ar o seu Brasília TMC. Muito bom dia, ouvintes! Hoje é quinta-feira, quinta é quase sexta, Marcela.
6: Posso falar, Lívia Braz?
5: Vai,
6: posso
5: microfone
6: falar?
5: É seu, vai.
6: Quinta é quase sexta, agora sim.
5: Calma, vamos dar bom dia para os ouvintes. Bom dia, Marcela Franco. Bom dia para todo mundo que acompanha a gente. Bom dia, ouvintes. Tô com uma visita no estúdio, mas eu vou falar já.
6: Deixa o gostinho, deixa o ouvinte na vontade,
5: na curiosidade. Já ele vai aparecer.
6: Daqui a pouquinho a gente vai falar. Muito bom dia para você, ouvinte. Hoje é quinta-feira, quase sexta, dia 20 de agosto de 2026. Você participa com certeza e como sempre aqui com a gente dessa nossa roda de conversa pelo WhatsApp. O número você já sabe, se não sabe, salva aí. É o 993813030. Pode mandar sua participação por texto, por áudio, vídeo, da forma que você achar melhor. A gente faz questão de ler aqui no ar. Os microfones estão sempre abertos para você. E claro, tem também o nosso Instagram, @TMC Distrito Federal, que, como Lívia Braz gosta de falar, é uma extensão aqui da nossa programação. Lá você encontra sempre notícia fresquinha.
5: Fica com a gente pela próxima hora, até às 11 da manhã. A gente vai levar para você todas as notícias da nossa região, trânsito, previsão do tempo, ou seja, tudo que movimenta a nossa capital.
6: Vamos agora aos destaques desta quinta-feira, 20 de agosto de 2026. Tribunal de Contas do DF suspende análise das contas do BRB por ausência de balanços do BRB.
5: Polícia Civil prende 6 pessoas em operação contra organização criminosa suspeita de fraudes bancárias e lavagem de dinheiro.
6: Ministério Público diz que Arruda está inelegível e entra com impugnação da candidatura ao GDF.
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6: E aí, trânsito com cara de quinta-feira, Lívia
5: Braz? Marcela gosta de falar que quinta é quase sexta, mas olha, pelas principais vias do Distrito Federal, o que eu tô vendo é um cenário de quase férias escolares, viu?
6: Tá bom mesmo hoje,
5: trânsito,
6: hein? Na medida
5: fluindo,
6: do possível.
5: Que é uma maravilha. Bom, pelo menos vamos lá. Vamos começar pela EPNB. O pessoal que tá vindo da 060 enfrenta aquela lentidão ali perto da fábrica da Coca e ali no centro do núcleo Bandeirante. Não posso dizer que o trânsito tá parado, viu, Marcela? O trânsito tá fluindo, mas tem uma leve retenção. É PTG. PTG logo depois ali do viaduto Israel Pinheiro tem um pouquinho de lentidão também antes de chegar ao Guará. Mas velocidade por ali, vamos ver, 50 km por hora. Também não posso dizer que tá nem lenta. E a estrutural tá fluindo, que é uma maravilha. Não tem nenhum ponto de retenção. Então o motorista consegue, quem tá vindo lá, né, do centro de Taguatinga, de Ceilândia, vai seguir aí pela estrutural, tá vindo também de Braslândia, vai seguir pela estrutural, vai conseguir chegar tranquilamente ao seu destino, porque a gente não tem retenção nem ali no eixo monumental. Esse horário a gente costuma ter, por conta do semáforo do TJ, a gente costuma ter um trânsito um pouquinho mais carregado. Hoje esse trânsito um pouquinho mais carregado tá ali na frente, pertinho do Clube do Choro, ali no eixo monumental, para quem tá descendo sentido Esplanada. Ali a velocidade está um pouco menor, 26 km por hora, mas o motorista também não chega a parar. No mais, é aquele trânsito complicadinho aqui no comecinho da W3 Norte, que a gente já está acostumado também. Tem também um retorno ali para os ministérios, ali perto da rodoviária também está com trânsito um pouquinho congestionado, mas sem registro de acidente nesse momento.
6: Pois é, Épia Sul está um pouco complicada. Épia Sul tem um registro de acidente, pessoal, na via que segue do Cruzeiro em direção a Candangolândia, tem um registro de acidente por ali. O trânsito já fica bem complicado desde a altura ali da octogonal até mais ou menos a garagem da Viplan. Velocidade não passa dos 11 km por hora, então registro de acidente. O trânsito tá bem complicado nesse sentido, como eu falei.
5: Sentido norte-sul.
6: Pra quem tá descendo, exatamente. Agora, para quem sobe no sentido ali octogonal, tem aquela lentidão de sempre nesse horário. Nos últimos dias a gente tem visto bastante entre a rodoviária interestadual de Brasília e o comecinho ali da octogonal, mas por ali o motorista consegue pegar uns 30 km por hora, não tá tão lento como no outro sentido. E claro, sempre aquele lembrete, se você tá passando por alguma outra região do Distrito Federal, viu algo que te chamou a atenção, manda aqui pra gente a sua participação, a sua informação é valiosíssima também pros outros ouvintes. O número é o 99381-3030.
5: Um acidente envolvendo 6 veículos no Eixão ontem, no sentido saída sul, ali na altura da 108, deixou 2 pessoas feridas. Esse acidente foi ontem à noite, segundo a Polícia Militar. Um dos veículos, ele teria invadido a faixa contrária, que é um grande perigo, né? Uma grande polêmica que existe no Eixão, né? Sim. E acabou atingindo outros 5 veículos. Durante o atendimento, os policiais, eles encontraram porções de uma substância parecida com droga, com esse motorista do carro que invadiu a pista contrária. Ele também, segundo a PM, tinha sinais de alteração, não quis fazer o teste do bafômetro, disse que levaria a droga para entregar uma outra pessoa.
6: Os 2 motoristas que se machucaram foram levados ao hospital de base e esse motorista flagrado com a droga também foi levado para atendimento médico e ficou ali na custódia da polícia, mas foi liberado logo depois. Uma faixa da pista precisou ser interditada para o atendimento dessa ocorrência e para fazerem, claro, todo o trabalho de perícia e o caso foi então registrado na Polícia Civil. Seis pessoas foram presas hoje durante uma operação da Polícia Civil contra uma organização criminosa suspeita de fraudes bancárias e lavagem de dinheiro. A operação mobilizou cerca de 100 policiais e cumpriu 19 mandados de busca e apreensão e 6 de prisão aqui no DF e nos estados de São Paulo, Mato Grosso, Santa Catarina e Goiás. Segundo a polícia, esse grupo capturava de forma fraudulenta credenciais bancárias de vítimas empresariais e desviava os valores. Depois, o dinheiro era pulverizado em várias contas para dificultar justamente o rastreamento e ocultar a origem desses recursos.
5: A justiça também determinou o sequestro de bens, entre eles 5 veículos de luxo e 2 imóveis avaliados em mais de 3,5 milhões de reais. Bloqueio de contas e ativos financeiros pode chegar a 60 milhões de reais. O delegado Paulo Fernando Coppi, que é responsável pela investigação, ele deu mais detalhes sobre esses bens bloqueados.
0: O grupo criminoso movimentou esses valores em decorrência da prática de diversas fraudes no sistema financeiro e junto a empresas e escritórios de advocacia. O sequestro foi deferido pelo Poder Judiciário do Distrito Federal, e ele abarcou tanto bens móveis e imóveis, bens de luxo, veículos, contas bancárias bloqueadas, contas de empresas de fachada e fictícias. Os envolvidos podem responder por até 40 anos de prisão, respondendo por participação em organização criminosa, lavagem de dinheiro, furto por intermédio de dispositivo de informática e estelionato por intermédio de dispositivo de informática.
6: Como disse aí então o delegado Paulo Fernando, as pessoas todas investigadas aí por envolvimento nesse esquema podem responder então por furto mediante fraude, estelionato eletrônico, organização criminosa, lavagem de dinheiro e falsidade ideológica e documental. E a investigação, claro, continua para descobrir inclusive se tem outras pessoas envolvidas em tudo isso.
5: Um homem de 20 anos foi preso e outro de 28 anos está foragido por aplicar golpes, principalmente em idosos. Os suspeitos são irmãos que estavam sendo investigados por estelionato. Ambos moravam em Ceilândia, onde também era o local aí que eles aplicavam esses golpes. Eles colocavam material publicitário nos portões das casas, oferecendo serviços de manutenção de portões elétricos. Quando eles eram chamados, por meio ali das redes sociais, não falavam o valor desse serviço de imediato. Eles só diziam os valores quando começavam suposta manutenção. E aí tinha toda aquela história, né? Desmontava o portão, as peças. E aí, logo depois, falava que estava concluído, né? Os suspeitos, eles cobravam valores muito altos que a vítima certamente não teria, né? Não teria como pagar, muito acima, valores muito acima daqueles que normalmente são cobrados por esse tipo de serviço. O delegado João Ataliba, que é responsável por essa operação, ele explicou melhor sobre isso.
7: Os autores, ao invés de fazer orçamento, eles já executavam o serviço, não indicavam qualquer preço às vítimas, normalmente idosos, e quando encerrado, eles cobravam altos valores. Né? No nosso caso aqui, a vítima tinha 76 anos de idade, eles cobraram entre R$ 3.500 e R$ 3.700 reais. A vítima disse que não possuía esse dinheiro, eles perguntaram quanto dinheiro ela tinha em casa, a vítima informou que tinha cerca de R$ 2.900 reais em espécie, e os autores aceitaram essa quantia de pagamento. Né? A vítima ali, por ser idosa, bem vulnerável, acabou entregando essa quantia. E depois, quando comentou com familiares, percebeu o abuso, né, no valor cobrado, registraram a ocorrência e quando fomos investigar essa ocorrência, encontramos outras 26 com o mesmo modus operandi, praticadas apenas nesse ano de 2026 por esses dois irmãos.
6: Pois é, um homem de 20 anos envolvido aí, outro de 28, dois irmãos, então, lembrando que estão foragidos ainda, são suspeitos aí de aplicar golpes, principalmente contra pessoas idosas, que coisa, né?
5: Marcela, você sabe que toda vez que, já é uma premissa da minha vida isso, né? Toda vez que alguém vai fazer um serviço na minha casa, seja de que natureza for, a primeira coisa que eu falo é, me passe o orçamento, quero saber quanto eu vou pagar. Justamente pra gente não ter esse tipo de surpresinha. Até no salão eu costumo fazer isso.
6: Sim, normalmente você não pergunta só o orçamento de um, como fala com dois ou três, né?
5: Exatamente, pra você não ter esse tipo de surpresa, né? Porque o combinado não sai caro. Se tá combinado, ele te passou o orçamento, te passou o valor, você aceitou, tá tudo certo. Agora, essa história, depois a gente vê, fica tranquilo, não caia nessa, porque pode ser furada.
6: Obrigada. Agora, 10 horas e 13 minutos, a gente fala sobre mais um caso de mulheres que foram presas aí, suspeitas de furtar produtos de alto valor em farmácias e perfumarias. Dessa vez, 5 mulheres com idades entre 26 e 32 anos são suspeitas de cometer crimes como esse. As prisões foram hoje, durante a operação chamada Vitrine Oculta, que é conduzida pela Delegacia do Lago Sul. Segundo a investigação, desde junho, esse grupo vinha furtando cosméticos e suplementos alimentares em lojas na região dos shoppings do Jardim Botânico, na QI 11 do Lago Sul e também no Parque Sul. Os prejuízos aos comerciantes chegam a milhares de reais.
5: A polícia cumpriu 8 mandados de busca e apreensão em endereços no Novo Gama, Águas Lindas, em Goiás, além também de Ceilândia, Sol Nascente, aqui no DF. Vários produtos suspeitos de virem aí desses furtos, né? Eles foram apreendidos. Segundo a Polícia Civil, as investigadas já tinham passagens por furtos e estavam em liberdade provisória. Uma delas, inclusive, segue presa, já está presa na penitenciária feminina por um crime semelhante a esse, esses roubos, esses furtos. Uma sexta suspeita ainda está sendo procurada pela polícia.
6: Agora, 10 horas e 15 minutos, a gente muda um pouquinho de assunto para falar agora que o Tribunal de Contas suspendeu a análise das contas do DF por ausência de balanços do BRB. A gente vem falando com frequência disso por aqui, lembrando que aquele balanço está atrasado desde o mês de março. Quem vai trazer todos os detalhes sobre esse caso agora envolvendo o Tribunal de Contas é o Rodrigo Vicente.
8: A decisão foi tomada por unanimidade pelos conselheiros do Tribunal de Contas do DF. O tribunal considera que não é possível avaliar completamente a situação fiscal e patrimonial do Distrito Federal sem os dados do banco. O BRB enfrenta uma crise financeira e está no centro de uma operação de socorro que pode envolver até 6,6 bilhões do Fundo Garantidor de Crédito, o FGC. Bem, o Tribunal de Contas aqui do DF deu um prazo de 30 dias para que o governo do Distrito Federal e também o BRB apresentem informações sobre o atraso na divulgação dos balanços, o que acontece desde março deste ano. O tribunal também quer saber se houve alguma determinação formal para adiar a publicação das demonstrações financeiras do Banco Regional de Brasília. A preocupação dos conselheiros é entender qual é o impacto real da situação do BRB sobre as contas públicas do Distrito Federal. Bem, na prática, a análise das contas de 2025 fica parada até que essas informações sejam, portanto, apresentadas. A suspensão, no entanto, não significa que as contas do governo foram rejeitadas. O tribunal apenas decidiu adiar a análise até receber os dados considerados necessários.
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5: Bom, a gente vai falar agora sobre a agenda de hoje dos principais candidatos ao governo do Distrito Federal, agora pela manhã. Governadora e candidata Celina Leão tomou café com servidores e apoiadores e grava também para a TV Band. À tarde, a candidata visita o comércio do Núcleo Bandeirante e já no período da noite participa do lançamento do livro Reset Saúde Mental e Resiliência e fecha a agenda do dia em uma reunião com o deputado Iolando.
6: José Roberto Arruda começa os compromissos na parte da tarde com uma entrevista à Rani News e uma carreata em Santa Maria. À noite, o candidato se reúne com Ronaldo Fonseca, que é candidato ao Senado na chapa de Arruda. Esse encontro vai ser em Taguatinga Norte.
5: Pela manhã, Leandro Graz faz panfletagem no metrô do Guará, toma café na feira da cidade, visita as obras do Hospital Ortopédico. À tarde, ele vai dar uma entrevista à TV Record. À noite, a programação conta com bandeiraço e caminhada lá no setor comercial sul, além também da presença no lançamento da campanha de Chico Vigilante.
6: Kiko Caputo começa amanhã em uma caminhada com apoiadores no Itapuã e durante a tarde cumpre despachos internos e faz panfletagens no metrô de Taguatinga e na feira de Vicente Pires.
5: Paula Belmonte dedica amanhã a reuniões internas. Já no período da tarde, ela vai gravar em estúdio, visita a Bienal Internacional do Livro, que está rolando aqui em Brasília, e encerra o dia no Arraiá da Câmara Legislativa.
6: Por fim, vamos falar da agenda do Ricardo Capelli, do PSB. Pela manhã, Ricardo Capelli faz uma panfletagem no IFB, o Instituto Federal de Brasília, ali no campus da Asa Norte, e grava vídeos para as redes sociais e também para a TV. À tarde, o candidato participa de uma sabatina na CNN Brasil e à noite visita a Feira Noturna de Samambaia Sul.
5: 10h19, a gente fala agora sobre a agenda de ontem, né? Como é que foi o dia de ontem dos candidatos, dos principais candidatos ao governo do Distrito Federal? Leandro Graz, José Roberto Arruda e Paula Belmonte participaram de compromissos de campanha e falaram sobre as propostas aqui para Brasília. Leandro Graz, do PT, diz que chega a

0: Brasília não é nada que não possa ser feito. Na nossa campanha, pelo menos, não há nenhuma promessa que não vai ser cumprida.
1: Já José Roberto Arruda, do PSD, aposta na experiência de governos anteriores e diz que pretende resgatar Brasília. O candidato também criticou a situação atual da saúde e da segurança.
2: Brasília não apenas parou, Brasília regrediu. No meu governo, havia segurança. Hoje, morador de rua, fazendo assalto na luz do dia, no centro da cidade. Meu governo, as pessoas humildes chegavam no hospital, tinha o pediatra, o ginecologista, o clínico geral. Hoje ganha uma pulseirinha e não é atendido. Brasília regrediu muito. Por isso que eu falo resgatar Brasília.
3: A candidata do PSDB, Paula Belmonte, cumpriu agenda interna. Ricardo Capelli caminhou na feira noturna do Polo de Modas do Guará 2. Kiko Caputo tinha um culto de ação de graças previsto na agenda, mas ele não publicou se esteve de fato nesse compromisso. E Celina Leão esteve na posse dos novos presidente e vice-presidente do Superior Tribunal de Justiça, o STJ, e depois a candidata foi ao 8º encontro de candidatos do Democratas. 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
1: Agora são 10 horas e 21 minutos, a gente segue falando sobre eleições, agora com a nossa visita super especial que está aqui no estúdio do Brasília TMC. O Ministério Público pediu a impugnação da candidatura de José Roberto Arruda ao GDF. O argumento é que o ex-governador estaria inelegível até 2030, com base em condenações por improbidade administrativa, e agora a Justiça Eleitoral vai analisar esse pedido e decidir se o registro de Arruda pode ou não ser mantido. Quem vai explicar para a gente o que está em jogo, quais podem ser os próximos passos em relação a isso, é o nosso analista de política, Bruno Rizzi. Bom dia, Bruno. Bem-vindo à Brasília TMC.
4: Obrigado, Bruno.
3: Obrigada pela sua presença aqui com a gente.
4: Obrigado a vocês. Um prazer estar aqui com vocês diretamente de Brasília, aqui dos estúdios da TMC. E chegamos na hora certa, né? Estamos aqui na hora certa para dar estratégica. As notícias estão me acompanhando nessa visita aqui.
1: Pois é.
4: E o Ministério Público, ele citou nesse documento as condenações por atos dolosos de improbidade administrativa confirmadas pelo TJDFT. E está argumentando também que os processos envolvem fatos distintos, o que impediria que fossem considerados em conjunto para reduzir o período de inelegibilidade de Arruda. Então, na avaliação da Procuradoria, ele está inelegível até 2030. Próximo passo para Arruda, ele tem 7 dias para tentar reverter, ou ao menos para apresentar a defesa. E, enfim, a decisão depende de julgamento, mas em se tratando de uma questão eleitoral, em ano eleitoral, quase que no mês eleitoral, a questão fica um pouco mais complexa e agora fica nas mãos do Tribunal Regional Eleitoral do DF tomar a decisão final. É claro, ainda é talvez prematuro para a gente afirmar, mas o movimento do Arruda, ele já começa com uma certa impressão de que pode dar errado no meio do caminho. Né, ele já começa naquela sensação de que meio Pablo Marçal, sabe? Sei que tem grandes chances do negócio não caminhar, sei que pode dar errado, sei que pode ter algum percalço grande, como está tendo, mas vou arriscar. Vou tentar levar até onde der e, enfim, se eleito, tento mudar essa história ainda. Mas é muito
3: difícil. Situação que mudaria completamente o cenário eleitoral aqui no Distrito Federal, né, Bruno?
4: Pois é, mudaria, e aí caberia a nós tentar enxergar e tentar perceber de fato como ficaria, se isso mudaria o tabuleiro eleitoral aqui para o DF, ou se ficaria totalmente direcionado a um aumento do favoritismo de Celina. Uhum. Porque realmente a saída dele hoje, da maneira que está estruturada essa disputa aqui, e com a Celina conseguindo ter já garantido um favoritismo um pouco maior, e a Arruda não ter conseguido, de fato,

0: o desgaste de Celina como ele esperava, por algumas questões relacionadas a, enfim, Banco Master, até questões de segurança pública, locais. Ele esperava que o desgaste, no momento que fosse lançada a candidatura, já fosse acontecer. Então, eu sou o candidato que irei enfrentar Celina, estou aqui e estou com a minha candidatura registrada. Ele esperava que essa percepção, justamente por pensar em que ele estaria inelegível. E ele consegue, em tese, reverter essa questão de momento, mas ele pode ser cassado. Mas essa expectativa ela não foi atendida. Pelo menos o eleitor não teve essa reação por enquanto. Então hoje, se fosse hoje, eu sempre trago, né, para hoje, que as coisas podem mudar. Mas eu vejo muito mais uma acomodação para Celina do que de fato uma grande mexida no tabuleiro de forma a poder inclusive prejudicar o favoritismo dela.
1: Bruno Risi continua com a gente, eu vou fazer um rápido intervalo comercial e na volta a gente vai continuar falando sobre isso. Temos
2: Sobre
1: favoritismo, temos pesquisa, uma pesquisa divulgada ontem, a gente vai repercutir com o Bruno toda essa pesquisa que foi divulgada ontem para a gente tentar entender, diante dessa tentativa de impugnação por parte do Ministério Público, como é que fica esse tabuleiro. Vamos fazer um rápido intervalo comercial, Marcela? Já já a gente fala mais sobre esse assunto, até já.
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6: 10h28, estamos de volta com o nosso Brasília TMC desta quinta-feira, 20 de agosto de 2026. Bom, a gente terminou o último bloco falando, né, conversando com o nosso comentarista de política, Bruno Risi, que veio direto de São Paulo, veio cumprir uma agenda extensa por aqui e, como ele mesmo disse, as notícias estão acompanhando ele. A gente teve hoje essa notícia, né, desse pedido do Ministério Público de impugnação da candidatura de José Roberto Arruda, e a gente segue falando sobre esse assunto porque ontem uma pesquisa do Instituto Real Time Big Data foi divulgada e mostra a governadora Celina, do PP, na liderança da disputa pelo GDF. No cenário estimulado do primeiro turno, Celina aparece com 34% das intenções de voto. E logo na sequência, Arruda, do PSD, aparece com 22%. E aí a gente tem outros números também. Né, Marcela? Bom, vou seguir aqui. Leandro Graz, do PT, aparece com 18%. Paulo Belmonte, do PSDB, tem 6%. E Capelli, do PSB, aparece com 5%.
7: Os outros candidatos somados têm 1%. Votos brancos e nulos representam 6%, enquanto 8% dos entrevistados não souberam ou não responderam. A pesquisa ouviu 1.600 eleitores do DF entre os dias 14 e 18 de agosto, semana passada. A margem de erro é de 2 pontos percentuais para mais ou para menos, e o nível de confiança é de 95%. Muitos números, muita coisa para comentar, por isso que a gente está aqui de novo com o Bruno Risi.
6: Aproveitando nessa nossa visita.
7: Aproveitando a visita. Comenta então um pouquinho para o nosso ouvinte, Bruno. O que que você interpreta desse cenário das intenções de voto aqui no DF?
8: É isso, eu acho que a candidata Celina, ela consegue trazer esse favoritismo. A Arruda fica prejudicado por essa questão, independentemente da questão jurídica da coisa, é um baque para a campanha dele, porque traz um elemento negativo, de percepção negativa, bem ruim para a Arruda nessa questão. Mas, de novo, eu acho que altera pouco a perspectiva de poder aqui no DF, né? Essa aposta que ele tinha no desgaste Celina Leão e até na questão do recall eleitoral, parece que Celina conseguiu driblar essas questões que podiam ser negativas a ela, e como a gente viu nas pesquisas aí, ela aparece ainda em primeiro lugar e com uma certa vantagem nas pesquisas. Outro ponto interessante também da Celina é que ela tem um apoio bem declarado, extenso ali, bem intensivo, de Michele Bolsonaro. Sim. Né?
6: Esse candidato é um outro... ao Senado aqui pelo DF.
8: Candidato ao Senado aqui pelo DF, perfeito, que, enfim, deve ter uma das vagas aí de forma bem tranquila, inclusive, Michele Bolsonaro. Ela é a principal liderança eleitoral da direita aqui no DF, com esse favoritismo bem acentuado. Ela que, por muitas vezes, falou que não sabia se seria candidato ou não. Eu até discordei um pouco das... não vou dizer discordar, porque ela não estava pedindo, sugestão, né?
6: A gente chegou, inclusive, Bruno, no Noticiário Nacional, a gente chegou a apostar nela como vice, né, do Flávio. Pensamos nessa possibilidade, né?
8: Pois é, e isso é até interessante, Lívia, porque, assim, na prática não faz sentido ela ser vice, né? Porque o vice é um cargo que traz uma relevância muito grande, uma importância, um olhar no momento de eleições. Mas na política, no dia a dia, ao longo dos 4 anos, se a gente pega o próprio exemplo de Geraldo Alckmin, ele tem um protagonismo grande no governo Lula, muito mais pelas ações que ele fez no MDIC, né, no Ministério do Desenvolvimento e tudo mais, do que de fato na figura de vice-presidente, né? Essa diferença
6: ele acumulou
8: é importante.
6: Essa função.
8: Ele acumulou essa função e ganhou mais relevância através do ministério, exatamente. Então, é algo até meio simbólico no dia a dia a figura do vice. E no caso de Michele, sabidamente, ela tem uma expressividade tão grande para o núcleo bolsonarista, mas dentro da política, e talvez até mais articulada do que Flávio, que ela poderia ser até um risco para Flávio Bolsonaro a relembrar histórias como Michel Temer, quando Sim. foi vice de Dilma Rousseff, que criou um certo trauma, não só no PT.
6: Bruno, então, aproveitando isso, você acredita que essa liderança, né, essa influência da Michele no apoio à Celina também pode trazer uma interferência importante para o cenário aqui do DF?
8: Sim. Michele, que vai estar cada vez mais presente agora, mais presente localmente, fisicamente, ela vai estar muito presente. Isso vai ser muito importante para a Celina. E a nível nacional, aí a gente já vai ter uma presença mais a nível digital, né? Por isso que eu faço questão de separar, porque Michele, além dos cuidados de Jair, que ela tem, que Jair em prisão domiciliar, ela também conta com a necessidade de estar por aqui, porque é o colégio eleitoral que ela está sendo candidata. Então não faz sentido ela acompanhar, por exemplo, Flávio Bolsonaro em campanha, em agendas de campanha, em viagens fora aqui do Distrito Federal. Então, a concentração dela aqui vai trazer frutos interessantes, não só para a Celina, mas para muito candidato a nível legislativo. E até só para complementar aqui rapidamente, aproveitando que eu estou falando aqui, citei Michele, citei Flávio, a própria pesquisa Real Time Big Data ontem, ela também trouxe um recorte de como os eleitores do Distrito Federal estão votando, ou melhor.
6: Te pediria isso agora.
8: Ah, então já
7: já adiantou, maravilhoso.
8: Já antecipei aqui. Quase que um spoiler, né?
6: Como é que os eleitores do Distrito Federal estão votando para presidente?
8: Para presidente, né? Ou votariam se as eleições fossem hoje, né?
6: Exatamente.
8: Perfeito. Então a gente teve aqui, no segundo turno, na disputa entre Flávio e Lula, 44% dizem que se as eleições fossem hoje votariam em Flávio Bolsonaro, 39% se as eleições fossem hoje votariam em Lula, 17% não responderam ou votarão brancos, nulos e etc. Então, em votos válidos, né, quando a gente exclui esses nulos e tudo mais, só em termos absolutos, seria uma diferença aí de 53% a 47%, uma diferença de 6%. Então, Flávio com 53, Lula com 47. Aí você me pergunta, isso é bom para quem e é ruim para quem? Bom, eu gosto sempre de comparar com as urnas em 2022. Afinal, apesar de ter mudado o incumbente, né, quem é o presidente da ocasião, naquela época em 22 era Jair e Lula era o adversário. Nesse caso agora, Lula é o presidente, o adversário é Bolsonaro, em vez de Jair é Flávio, mas a referência de nomes nos traz uma perspectiva interessante para comparar. Nas urnas em 22, Lula tinha 41% e Jair Bolsonaro 59%. Então a diferença era de 6 pontos a mais para Jair, foi 6 pontos a mais para Jair, em comparação ao que Flávio teria se as eleições fossem hoje.
6: A gente comparando aí o pai e o filho.
8: O pai e o filho, exato. Então, o filho hoje teria 53 e o pai, em 2022, teve 59. E Lula teve 47 e hoje teria 42. Então, a gente vê que existe ali uma perspectiva um pouco diferente para ambos os lados. Mas Flávio precisaria conquistar mais votos ainda para conseguir alcançar e chegar ali onde seu pai chegou em 2022 nas urnas. Mas Flávio saiu com uma vantagem na pesquisa do DF, olhando em números absolutos.
6: Bruno Rizzi, nosso comentarista, cientista político, trazendo todas as informações, um panorama completo da situação aqui do Distrito Federal, não só para quem vai escolher governador aí no próximo dia 4 de outubro, mas também para os eleitores aqui do DF, que também vão escolher o seu presidente. Bruno, obrigado, acho que eu vou te acionar mais uma vez, fica aqui com a gente no estúdio, claro. A gente vai seguir com o noticiário aqui da nossa região, mas claro que eu vou te pedir para voltar, tá? Porque a gente é assim, a gente abusa das visitas.
7: Tô curiosa, o que Lívia Braz vai pedir pra Bruno
6: ir. Já, um assunto que eu gosto bastante.
1: Surpresa.
7: Surpresinha.
6: Obrigada, Bruno.
7: Valeu, Bruno. Valeu. 10 horas e 37 minutos. Uma mulher de 56 anos se escondeu em um quarto da própria casa depois que o filho de 31 começou a atirar dentro da residência em um condomínio de Vicente Pires. Assustada, ela acionou a polícia militar, que foi ao local e encontrou vidros quebrados, sinais de destruição e marcas de disparos. A mulher foi resgatada e o homem contido quando tentava deixar a casa. Segundo a polícia militar, ele estava agitado e tentou avançar contra os policiais. Uma arma de choque foi usada então para imobilizá-lo e o suspeito foi levado ao Hospital Regional de Ceilândia e ficou ali sob escolta policial. Na casa, os policiais apreenderam 2 armas de fogo, munições de diferentes calibres, armas de pressão e porções de uma substância semelhante à cocaína. O material foi encaminhado à delegacia da estrutural, que investiga esse caso.
6: E um homem foi encaminhado à delegacia depois de uma denúncia de possível abuso contra uma criança no Paranoá Parque. Segundo uma testemunha, o homem estava com a criança próximo a uma lixeira em via pública. A testemunha disse aos policiais que esse suspeito estava com o zíper da calça aberto e que a criança estava com o short abaixado e aparentava estar bastante assustada. Durante as buscas, os policiais encontraram um homem com características parecidas a essas que foram informadas. Durante a abordagem, um facão também foi encontrado e apreendido. O suspeito ele foi levado para a delegacia do Paranoá. Com a criança, né, a testemunha e uma tia também foram encaminhadas a essa delegacia. Todos eles foram apresentados à unidade policial, que agora vai apurar esse caso.
7: 10 horas e 39 minutos. Vamos com prestação de serviço agora. A UNB anunciou mudanças na forma de entrada para os cursos de graduação. Rafael Felitti traz os detalhes para a gente.
9: Oi, Lívia e Marcela, bom dia para vocês, bom dia para todo mundo que nos acompanha aqui no Brasília TMC, principalmente para você ouvinte que pretende entrar em uma das vagas nos cursos de graduação da Universidade de Brasília no ano que vem, né? Porque a UNB anunciou mudanças importantes na forma de ingresso aos cursos de graduação da instituição. As novas regras passam a valer já a partir do próximo ano, ou seja, já a partir de 2027 e para todos os cursos da instituição. O modelo de entrada agora vai ser dividido por semestres. Para o primeiro semestre, as vagas serão preenchidas por meio do SISU e do PAS. Já quem planeja entrar na UNB no segundo semestre ou ficar para o segundo semestre por uma questão ali de nota, as vagas vão ser preenchidas por meio do vestibular tradicional e do Exame Nacional do Ensino Médio, o Enem, sem passar pelo SISU, tá, gente? Como é o método mais tradicional. Vai ter um sistema direto da UNB com o Enem em que o aluno vai poder ingressar no segundo semestre. Vai destacar que os anos de 2027 e 2028 vão ser anos de transição. O PAS, nesses 2 anos, vai manter o ingresso nos 2 semestres para garantir a continuidade de quem já está no programa. Outro ponto positivo é a nova política de reaproveitamento de vagas. Se uma vaga do PAS, por exemplo, não for preenchida, ela vai poder ser ocupada por candidatos do SISU. E o mesmo vale para o vestibular e o Enem no semestre seguinte. O objetivo da UNB é ampliar o acesso e reduzir a ociosidade, combatendo a evasão escolar. A previsão é que essa nova política esteja totalmente implementada até 2029. A gente vai seguir acompanhando o noticiário aqui da Capital Federal e qualquer coisa a gente volta aqui com mais informações. Volto com vocês, Lívia e Marcela.
6: Obrigada, Rafael Felitti, pelas suas informações. E a governadora Celina Leão assinou uma nova redução do interstício da Polícia Militar. Isso significa o quê? Significa que o tempo que um policial precisa ficar em posto ou graduação para poder concorrer à promoção seguinte vai ser menor. A medida foi anunciada ontem e deve possibilitar o avanço na carreira policial, mais policiais militares que já cumprem outros requisitos que são necessários para as promoções, como o tempo de serviço, por exemplo.
7: Agora, 10 horas e 41 minutos, a gente vai para mais um rápido intervalo. Daqui a pouquinho estamos de volta e a gente vai falar sobre o Dia do Mosquito. Conscientização aí sobre o perigo de doenças transmitidas por vetores, como o Aedes aegypti. Daqui a pouquinho tem mais prestação de serviço para você. E como quinta é quase sexta, muita agenda cultural. Daqui a pouquinho a gente está de volta, não sai daí.
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6: São 10 horas 44 minutos, tudo acontecendo ao mesmo tempo aqui no Distrito Federal. A gente está de volta com o nosso Brasília TMC e já temos um posicionamento do candidato José Roberto Arruda a respeito desse pedido do Ministério Público de impugnação da candidatura dele. Ainda bem que eu falei para ele ficar aqui com a gente, Bruno Rizzi.
8: Pois é, acabamos de receber aqui uma nota do...
6: da assessoria do José Roberto Arruda.
8: Exato, assinada aqui pelo doutor Francisco Emerenciano, advogado da Emerenciano Advogados, dizendo que, na nota, a impugnação apresentada pelo Ministério Público Eleitoral chancela a constitucionalidade da Lei Complementar 219 de 25, admite a sua retroatividade para casos pretéritos e admite a aplicação do parágrafo 8º com limite de inelegibilidade de 12 anos.
6: Traduz para a gente, Bruno.
8: Então, ele completa o seguinte, vou explicar aqui para vocês de maneira mais simples. São duas decisões, são duas discussões jurídicas aqui que a gente... precisa observar e tentar entender dentre a acusação e a defesa. Segundo a nota do advogado, ele entende que não há amparo legal na contagem do prazo de 12 anos. Ele entende que não deve ser o marco inicial da condenação colegiada ocorrida em julho de 2014. Mas Ele acha que deve ser a condenação colegiada ocorrida em julho de 2014 e não aquela ocorrida em dezembro de 2018.
15: Sim.
8: Portanto, se valer aquela de julho de 2014, que, segundo a nota dos advogados, entendem ser a correta data para contar o período de inelegibilidade, sendo ela por 12 anos, teria encerrado agora em julho de 2026. Porém, o que ocorre, segundo a acusação, é que deveria contar a partir de dezembro de 2018. O que a nota complementa é que o argumento não atende ao comando legal do artigo 1º do parágrafo 8º da Lei 219/2025, chancelado pelo próprio Ministério Público, no sentido de indicar como marco inaugural a primeira condenação colegiada, qual seja 21/7/2014. Portanto, a gente vê que esse é um dos pontos discutidos. E a outra questão também que a nota traz e tenta detalhar, que ela contesta a decisão do Ministério Público, é quanto à inexistência de conexão. Importante consignar que o próprio Ministério Público, que oficia junto ao TJ do Distrito Federal, requereu as distribuições das ações para a mesma vara da Fazenda Pública em decorrência da conexão. O que efetivamente ocorreu com a reunião nos processos por conexão na segunda vara da Fazenda Pública no DF. Isso é mais questão de juridiquês aqui, né? Mas é, de fato, esse primeiro ponto que a gente trouxe do período do prazo é algo que a defesa tenta se apoiar um pouco mais e também trazer a público essa discussão justamente para tentar reverter. Hoje, conversando aqui, enquanto a gente estava no intervalo, com alguns advogados especialistas em Ministério Público e tribunais eleitorais, o que me falam é que as chances da inelegibilidade estão ali entre 70% e 80%. Mas, enfim, a gente precisa esperar a decisão final.
6: Decisão da justiça.
7: Como diz o nosso Felipe Bueno, a ver, né?
6: A ver. Acompanhar, porque essa novela ainda tem muito que se desenrolar. Obrigada, Bruno, por ter voltado.
8: Imagina.
6: De pronto, assim, para trazer essa notícia de última hora.
8: À disposição.
6: Nota, né, que a assessoria de José Roberto Arruda então trouxe para a gente, falando aí a respeito dessa decisão do Ministério Público.
7: Agora são 10 horas e 49 minutos. Algo me diz que Bruno Rizzi ainda não está liberado, certo, Lívia Brás?
6: Não, não está. Ele continua com a gente. Vamos falar da previsão do tempo?
7: Vamos ver o que um paulista está achando da seca de Brasília. Como tá para você, hein, Bruno Rizzi?
8: Pois é, eu venho para cá e parece que eu tô há 12 horas falando, quando na verdade eu andei 5 minutos na rua. É uma secura impressionante.
6: 5 minutos,
8: né?
6: Na rua de Brasília, com a umidade podendo hoje cair mais uma vez abaixo dos 20%. Para quem está acostumado com aquela umidade alta, aquela garoinha, deve ser complicado, né?
8: Pois é, e quando a gente ainda acorda, né, vem cedo para trabalhar aqui em Brasília, a gente até veste uma blusa, fica feliz. Pra
6: depois
8: quem não conhece,
6: vai descascando.
8: Depois vai descascando, exatamente.
6: Hoje,
8: no final do dia,
6: quando eu e Bruno Rizzi chegamos a esta redação, estavam fazendo 14 graus. A mínima baixou muito, inclusive de ontem pra hoje. A gente tava nesses últimos dias aí, com o dia começando a 18 graus. Baixou, viu? A gente tá com uma tendência de queda, inclusive, dessa temperatura mínima. Hoje, como eu disse, 14 graus foi a mínima registrada. E olha, a máxima, eu tinha falado mais cedo que ia chegar a 28. O pessoal do IMET atualizou aqui. A gente vai chegar hoje, segundo o Instituto Nacional de Meteorologia, até 30 graus. E é justamente aí que está o perigo, porque nesse momento a umidade pode cair abaixo dos 20%. A gente continua com aquele alerta laranja aqui, cobrindo toda a nossa região, que indica perigo justamente por conta desses baixos níveis de umidade. Bruno Rizzi, diz pra mim, você que é um homem que conhece o mundo todo, já esteve em algum lugar mais seco do que Brasília?
8: Tirando o deserto, acho que...
7: Conhece mesmo, hein?
6: Conhece, falei pra você.
8: Mas vou te dizer, uma vez eu fui pro Marrocos, e aí a gente passou lá num lugar que era um deserto e tudo mais. Não sei se era aquele momento, aquela época do ano, enfim, não conheço as condições climáticas, mas te digo que eu não sentia tanta sede quanto aqui em Brasília.
6: É que aqui eu acho que você conversa mais. É,
8: pode ser. Lá eu não sabia falar a língua local, ficava quietinho, né?
6: Ficava mais quieto.
8: Aqui eu falo demais, deve ser isso.
6: Maravilha. Bruno Rizzi, obrigada pela sua participação mais uma vez.
8: Eu que agradeço.
7: Valeu, Bruno. Até a próxima.
8: Até a próxima.
7: Agora, 10 horas e 51 minutos. E hoje, como prometido antes do intervalo, vamos falar um pouquinho sobre o Dia Mundial do Mosquito. É uma data que busca conscientizar a população sobre o perigo de doenças transmitidas por vetores, como o Aedes aegypti, entre elas dengue, zika e chikungunya. Dados da Secretaria de Saúde apontam que o DF registrou mais de 9.500 casos suspeitos de dengue até a primeira semana de agosto. Desse total, mais de 3.000 são considerados prováveis e 222 foram confirmados. De acordo com a Secretaria de Saúde, a transmissão da doença aqui no DF segue abaixo da média histórica, sem registros de mortes desde 2026. A gente lembra que em 2024 foi um ano complicadíssimo em relação à dengue aqui no Distrito Federal. Então, apesar de termos casos confirmados, casos considerados prováveis, a princípio, pelo menos até este dia 20 de agosto de 2026, não temos registro de morte por dengue no Distrito Federal.
6: Na verdade, foi toda a ação de prevenção que surgiu em decorrência daquele ano de 2024, que foi super atípico, que aumentou muito a quantidade de casos de dengue aqui, que algumas medidas políticas públicas foram tomadas e que acabou trazendo um reflexo muito importante, que foi realmente, de fato, a redução do número de casos de mortes e mesmo de acometimento por doenças transmitidas por esse tipo de mosquito aqui.
7: Exato. Né? A gente tem aqui uma fala do Israel Moreira, que é biólogo da Diretoria de Vigilância Ambiental da Secretaria de Saúde. Ele destaca a importância de combater o Aedes aegypti.
15: O mosquito Aedes aegypti é um inseto que se desenvolve rapidamente. Do ovo até a fase adulta são apenas 7 dias. Daí a importância da gente vistoriar nossos quintais, nossa casa, nosso ambiente de trabalho, na escola também, vistoriar e procurar ambientes que possam acumular água, que tenham água. Encontrando esses ambientes, é importante eliminar a água, é importante acomodar esses recipientes em locais abrigados da chuva. Se cada um de nós fizer a sua parte, certamente o mosquito vai ter mais dificuldade de se multiplicar. E assim a gente vai estar mais protegido.
6: Bom, a gente lembra, o especialista ele também destaca a importância da data para o combate ao mosquito.
15: O Dia Mundial de Combate ao Mosquito é um dia muito importante. É um dia de reflexão, é um dia de conscientização. É mais do que nunca o momento da gente pensar o que, que nós temos no nosso quintal, no nosso ambiente de trabalho, na nossa escola, que favorece a proliferação do mosquito Aedes aegypti, que é o principal transmissor dos vírus que causam a dengue, chikungunya e zika. É um dia para a gente se planejar, pensar que basta só 15 minutos, 10 minutos, uma vez por semana, para eliminar esses criadores que muitas vezes estão debaixo dos nossos olhos. Está, às vezes, dentro de casa, às vezes, no quintal. E grande parte dos criadores que são responsáveis pela proliferação de mosquitos, estão no ambiente do domicílio. Então, esse momento é um momento de pensar, de refletir e de agir.
7: Muito bem, como disse aí o biólogo da Diretoria de Vigilância Ambiental da Secretaria de Saúde, Israel Moreira, muitas vezes, pessoal, o combate ao Aedes aegypti começa exatamente dentro da nossa casa. A gente lembra que a principal orientação é não deixar a água parada. Vale também conferir os vasos de plantas, pratos, calhas, ralos, caixas d'água, garrafas e qualquer recipiente que possa acumular água.
6: Bom, também é importante a gente manter caixa d'água bem fechada, limpar quintal, área externa e até para quem mora em apartamento, tirar aqueles 10 minutinhos semanais para olhar as calhas ali da janela.
7: Das janelas.
6: Que só isso também já é capaz de acumular água. Então, qualquer tampinha de garrafa é suficiente para se tornar criadouro.
7: Às vezes a folha de uma planta sua que caiu do vaso ali na varanda, que tá meio levantadinha assim para cima, já é suficiente.
6: E nessa hora a gente tem que ser bem intrometido, viu, Marcela? A gente tem que ficar de olho ali no condomínio, alertar o síndico, tem que lembrar também a vizinhança, que às vezes está meio descuidada ali. Todo mundo tem que cuidar, porque todo mundo pode adoecer caso o mosquito se procrie. Marcela Franco, estamos chegando ao finalzinho do nosso Brasília TMC primeira edição, mas claro, não poderia deixar de trazer aqui o que ela mais ama.
16: Dá tempo, né?
6: Diversão, tempo. Arte, cultura. Marcela Franco, o que a gente tem para essa quinta-feira, que hoje já começa?
16: Sexta, claro, hoje já tem opção.
6: Podemos,
16: se você tá
6: que
16: querendo dar um rolê,
6: sexta
16: aí, ó. É, quinta é quase sexta, ó. Se você ainda não sabe o que fazer nesse fim de semana, a gente já te ajuda a partir de hoje. Amanhã, claro, tem agenda cultural completíssima, do início ao fim, mas hoje a gente já vai te dar umas dicas se você tiver na vibe de dar um rolê, viu? Tem música, teatro, festival, tem muita programação espalhada por todo o DF nesse fim de semana. A gente vai dar o serviço assim de hoje e amanhã, que é o que dá tempo e é o que basta você saber hoje. Já tem Buraco do Jazz, que segue comemorando 10 anos de história. Quem sobe a palco hoje é Trio Fusion, a partir das 6 horas da tarde. Entrada, pessoal, sempre de graça ou com contribuição voluntária na porta do evento. Lembro que o Buraco do Jazz fica ali em frente ao Panteão da Pátria, na Praça dos Três Poderes.
6: É, tem mais opção, viu? Hoje, amanhã e sábado tem Hidden, tá rolando lá no antigo galpão do Jornal de Brasília, aqui no setor de indústrias gráficas, o SIG. Trilha sonora desse fim de semana é rock. Sempre rola, tanto hoje, de hoje até sábado, a partir das 7 horas da noite, para entrar por lá. Ingresso custa R$60 e pode ser comprado também na porta do evento. Então, para quem curte aí um rockzinho acompanhado de um bom vinho, lá também tem uma tabuinha de petiscos.
16: Bom demais, hein?
6: Dá pra curtir pra caramba. Como a Marcela fala, né, o fim de semana já começa mesmo, é na quinta-feira. Muita gente já se preparando aí pro que vem pela frente. Amanhã a gente vai trazer a agenda completona de tudo que vai rolar no fim de semana. Então, ainda dá tempo de mais alguma coisinha, Marcela?
16: Vamos, acho que dá tempo de rodar uma musiquinha pra dar um serviço aqui de uma coisa que vai ter amanhã. Vai ter jazz de graça, viu? Com Laura Dreyer Quarteto.
6: A saxofonista. Colocando aqui pra entrar no clima.
16: Bom, a saxofonista e compositora norte-americana já tocou em importantes festivais e casas dos Estados Unidos e também participou do álbum The Art of Samba Jazz, de Dom Salvador, que é vencedor do Prêmio da Música Brasileira. O show vai começar às 7 horas da noite na Casa Thomas Jefferson, da 606 Norte, com acesso pela L3. E ó, de graça, só chegar.
6: Bom demais, mas por hoje é só, não temos tempo para mais nada. Obrigada, Marcela Franco, pela companhia de sempre. Obrigada a você, nosso ouvinte, que sempre participa, sempre ajuda a gente a fazer a programação do nosso Brasília TMC. A gente está de volta amanhã a partir das 10 horas da manhã, mas não se esqueça, porque logo mais tem mais uma edição do Brasília TMC, a segunda edição, com Ellen Gomes e Francisco Neto trazendo as informações para você no finalzinho da tarde, a partir das 5 horas da tarde. A gente volta amanhã. Um beijo.
16: Beijo, e eu sigo com você agora no Trend das 11, hein? Não me abandona, não. Tchau, tchau.

0: 11:01 e o Trend das 11 no ar a partir de agora para você em todo o Brasilzão, para saber quais são os assuntos mais comentados nesta quinta-feira comigo, Thiago Matheus, com ela, Marcela Franco. Bom dia!
1: Bom dia, Thiago! Um ótimo dia para você, ouvinte. Como eu gosto de falar, quinta é quase sexta, já estamos nessa energia. E a gente chegou para te trazer tudo que está viralizando nas redes sociais. Bora começar, Ti.
0: Além de muito futebol de ontem, rodada dos torneios internacionais, tem muita política, tem muito entretenimento, tem o ex-jogador Roberto Carlos que está trendando, você não soube? Tem Copa do Mundo Feminina também, a gente vai falar para você. Além de notícias de geopolítica, Estados Unidos, Israel, Lulinha, trendando um dos principais assuntos desta quinta-feira, desse dia 20 de agosto. Então, bora lá começar com esse assunto. Inclusive, a tag da vez é Lulinha. Desde ontem, por quê? Porque o presidente, o Lula, ele foi se encontrar com o advogado do filho dele. E é claro, muita gente criticando na internet. Se você não tá sabendo, não tá ligado, o filho do Lula tá sendo investigado. E pela Polícia Federal. São 3 inquéritos diferentes sobre os crimes de tráfico de influência e corrupção. Então, os advogados aí do Lulinha... nisso tudo também, um deles, ele é dos coordenadores da campanha do presidente. A gente não sabe exatamente o que foi discutido nessa reunião fora da agenda presidencial, mas durou cerca de 3 horas e meia. Pegou mal, o pessoal tá rebatendo aí na internet. A gente traz pra você dos assuntos mais buscados hoje, viu?
1: Outro assunto muito buscado hoje também, que tá todo mundo comentando aí nas redes sociais, é a tag Israel, porque o país admitiu que atirou no carro de uma família palestina. Lá em 2024, no começo da guerra, o exército de Israel abriu fogo contra um carro que tinha 7 pessoas, incluindo uma criança de 5 anos. Essa criança sobreviveu ao ataque e depois ficou horas pedindo socorro no telefone. Enviaram uma ambulância que também levou tiro israelense. E aí, dias depois, acharam o corpo da menina. O governo de Israel ficou negando que tinha feito isso até ontem, por isso que está todo mundo comentando essa novidade nas redes sociais. Finalmente, então, Israel admitiu que foram eles que atiraram e mataram a criança. E também falaram que agora, mais de 2 anos depois, vão abrir uma investigação.
0: A gente segue acompanhando as notícias de esporte também, ô Marcela. Tava vendo aqui Copa do Mundo Feminina. É ano que vem, viu? Aqui no Brasil, coloca na sua agenda. E mais agora outros detalhezinhos que a gente passa. Por exemplo, abertura e final, a gente já sabe. Vai ser no Maracanã. Se você tá com saudade de Copa do Mundo, portanto, fica tranquilo. Fica tranquila, ano que vem tem um pouquinho mais aqui no Brasil. FIFA que acabou de anunciar agora mesmo de manhã o calendário da competição. Vai começar no dia 24 de junho, no Rio de Janeiro, como eu falei, no Maraca, e termina no 25 de julho, mesmo local que eu falei, então, Maracanã. De um total de 8 estádios que vão sediar aí os jogos, espalhados pelo Brasil, a Neoquímica Arena aqui em São Paulo, que é a casa do Corinthians, vai ter mais partidas. Por lá, uns 10 jogos, incluindo a semi e também a disputa do terceiro lugar. Em dezembro, então, o pessoal fica no aguardo, vão sortear os grupos e aí sim a gente vai descobrir quem o Brasil vai encarar, qual vai ser o grupo do Brasil, mas a expectativa já tá grande. Junho do ano que vem, estreia no Maraca, Copa do Mundo Feminina.
1: Todo mundo na expectativa. Agora do esporte, a gente vai falar sobre câncer, porque o feed é assim, a gente muda de assunto o tempo todo e aqui a gente te atualiza de tudo. Bom, câncer tá viralizando, tá pipocando, por quê, pessoal? Uma vacina contra essa doença tá avançando, viu? Só que no Brasil são uns 700 mil novos casos de câncer por ano, contando os tipos diferentes, claro. Mas ontem publicaram um estudo inicial da Moderna, que é uma empresa de biotecnologia, de uma vacina que diminui as chances do câncer de pele voltar depois da cirurgia. Eles testaram isso em pacientes que já tinham retirado o tumor. E aí, diferente da maioria das vacinas que previnem uma doença de aparecer, essa vacina age em quem já tem a doença. E eles também estão testando já em outros tipos de câncer para ver se então funciona no câncer de pele. A princípio, então, testaram aí e está funcionando, agora vão testar para outros tipos de câncer.
0: A gente segue atualizando o feed, agora a gente faz conexão com Brasília, onde você sintoniza 100.1 no FM. A gente chama quem? Você pode falar aqui, Zé, pra mim? Vamos com a Lívia Braz, então? Exatamente. A Lívia Braz tá a postos? Por quê? A gente vai trazer uma tag aqui que 6 em cada 10 alunos terminam o ensino médio em aprendizado abaixo do esperado em português e matemática. É um dado negativo que tá viralizando, mas a Lívia Braz vai explicar pra gente. É com você, Lívia.
2: Esse estudo ele analisou a evolução da aprendizagem na rede pública nos últimos 20 anos e mostra que houve avanços importantes, principalmente nos primeiros anos do ensino fundamental. Mas conforme os estudantes eles avançam na escola, o desempenho cai. Aí o cenário no ensino médio é ainda considerado bastante preocupante. No quinto ano do ensino fundamental, por exemplo, a proporção de alunos com um aprendizado adequado em língua portuguesa saltou de 22,4% em 2005 para 60% em 2025. Em matemática, passou de 14% para 50%. Já no nono ano, os avanços são bem mais tímidos. Em português, o percentual de estudantes com aprendizado adequado subiu de 14,5% para 38% ao longo desses 20 anos. Ou seja, apesar de uma evolução importante nos primeiros anos da educação básica, grande parte dos estudantes não conseguem manter esse desempenho ao longo dessa trajetória escolar. É justamente no ensino médio que o problema fica muito mais evidente. A maioria dos alunos chega ao final dessa etapa sem dominar conhecimentos que são considerados básicos em português e em matemática. Esse levantamento ele mostra que o desafio da educação não está só em garantir que o aluno esteja de fato na escola, mas em assegurar que ele realmente aprenda e que esse aprendizado acompanhe o estudante até o fim da educação básica.
0: Valeu, Lívia. Valeu, obrigado.
1: É isso, trazendo então um panorama aí sobre a educação no Brasil. Agora a gente atualiza aqui o nosso feed, vamos mudar de assunto. Apareceu para mim a tag juros. A diretora do BNDES disse que dá para dobrar os investimentos. Deixa eu te explicar direitinho essa história. Isso, para isso acontecer, os juros do Brasil precisariam cair. Luciana Costa, que cuida da parte de infraestrutura no BNDES, falou isso em um evento no Estadão ontem. Se você não sabe, o BNDES coloca dinheiro em uns projetos que possam ajudar a desenvolver o Brasil. E os juros altos acabam dificultando que façam mais investimentos. E aí ela aproveitou também, deu uma cutucada ali nas emendas parlamentares, que é aquele dinheiro que os políticos usam para fazer obras, sabe? Falou que essas emendas parlamentares são recurso público e que, abre aspas, não conseguimos mapear e nem fiscalizar. Foi o que disse então a Luciana Costa, que cuida da parte de infraestrutura lá no BNDES.
0: O nome de Roberto Carlos tá trendando. Fui atrás para ver se era o cantor. Não é o cantor. É o ex-jogador de futebol. Inclusive, essa notícia tá no nosso site. Acessa lá, tmc.com.br. Estão falando que ele se converteu pro Islã. Ele ainda não se pronunciou. O Roberto Carlos é um dos maiores ídolos da seleção brasileira, lateral esquerdo, dono daquele chute fortíssimo, foi campeão em 2002 e tem uma história linda no Real Madrid. Só que agora, pelo jeito, ele também é muçulmano. Por quê? Porque pelo menos é o que um deputado, aliás, da Turquia tá dizendo por aí. Por que que um deputado da Turquia tá dizendo por aí? Porque há mais ou menos um mês o Roberto Carlos ele se casou com uma empresária marroquina. Então, ele jogou no Fenerbahçe da Turquia, ele tem grandes fãs, né, tem casa por lá também. E logo depois disso, ele teria dado o primeiro passo para essa conversão, que envolve se declarar, né, para lá. Até agora, o ex-jogador não confirmou nem desmentiu nada disso, mas sabe, né, Marcelo? O povo gosta de uma fofoca, tá no nosso site também. O nome dele tá ganhando força na internet, a gente foi atrás e tá repercutindo, assim como muita gente, viu, Marcela?
1: Pois é, tá repercutindo, muita gente repercutindo, e aqui no Trend das 11 a gente faz exatamente isso. Traz pra você o que tá repercutindo nas redes sociais, o que tá repercutindo nos sites, nada passa batido aqui pela nossa equipe. E agora, inclusive, vamos falar sobre Coreia do Norte. O Trump falou que vai encontrar o Kim Jong-un. Alguns dias atrás, Trump pediu pros Estados Unidos diminuírem os exercícios militares que iam fazer ali com a Coreia do Sul. Ele disse que era por conta da boa relação que tem com o líder da Coreia do Norte, exatamente o Kim Jong-un. E agora falou que os dois vão se encontrar. A última vez que eles se viram foi no ano de 2019, ainda no primeiro mandato do Trump. O problema é que a irmã do ditador disse que não está sabendo de nada dessa reunião e essa, claro, é mais uma história que a gente vai acompanhar e você, como sempre, vai ficar muito bem informado ao longo da nossa programação.
0: Aliás, tem outra tag aqui na internet que a gente está acompanhando e tá ganhando muita repercussão, que é a tag Gêmeos. Ouça só, se você não viu isso, não ouviu sobre isso, que caso curioso e inusitado, um casamento na Índia que teve 4 pares de gêmeos. É isso mesmo, 4 pares de gêmeos e tá viralizando, obviamente, coincidência até difícil de repetir, mas vamos lá. Dois irmãos gêmeos se casaram com duas irmãs gêmeas. Só que a história não parou por aí, por isso que eu falei quatro pares. A cerimônia teve ainda dois padres gêmeos e dois coroinhas gêmeos. Tá doido? Formando aí, portanto, quatro pares de gêmeos no mesmo casamento. Claro, isso vai pra internet, aí bomba, né? Aí bomba, o pessoal fala demais. Os casais se conheceram depois que as famílias, inclusive, elas estavam passando anos e anos procurando parceiros que também fossem gêmeos. Aquela coisa meio arranjada, né? A notícia e a foto da cerimônia viralizou nas redes sociais, transformou, obviamente, o casamento em uma curiosidade mundial. O povo tá falando aí nas redes sociais. Então, Marcela, a gente fala aqui também no nosso Trend das 11.
1: Sempre estamos aqui para isso, né, Ti? Bom, vamos falar de um outro assunto que está viralizando bastante. A Odisseia bateram mais um recorde, agora meio diferente, viu? A gente está falando tanto sobre o Homem-Aranha nos últimos dias, que até tinha deixado a Odisseia para trás, mas está também a cada dia conquistando novos recordes. O portal Discussing Filmes publicou um marco novo do filme que conta a volta de um grego para casa depois da Guerra de Troia. Agora é o filme para maiores com a maior bilheteria da história. Já arrecadou mais de US$1.3 bilhão. Eles levaram em consideração a classificação indicativa lá dos Estados Unidos. Mas aqui no Brasil não ficou para maiores de 18 anos e sim para acima de 14 anos. É claro que a gente quer saber se você já assistiu a Odisseia. Você pode sempre participar pelo nosso WhatsApp 11 97221 1001.
0: Opa, ciclone extratropical passou aqui no feed. Passou na TL. Vamos falar sobre esse assunto que sempre preocupa, até porque emitiram um alerta de vendaval para 3 estados. Atenção, amanhã, São Paulo, Rio de Janeiro e Espírito Santo. Atenção para esses 3 estados, deve ter uns ventos fortes por aí, viu? O Instituto Nacional de Meteorologia colocou em alerta amarelo do meio-dia até meia-noite. Na escala, o que, que significa esse alerta amarelo? É um perigo potencial, ou seja, a previsão deles é de que a gente tenha ventania de até 60 km por hora. Não deve ser aquele caos que a gente viu umas semanas atrás com ventos passando de 100 km por hora, mas existe o risco sim de árvore cair, por exemplo, é um pouquinho menor, mas até que existe, isso vai acontecer por conta de um ciclone extratropical que está se formando no sul do país, mas dessa vez não atingindo alguns estados do sul. São Paulo, Rio de Janeiro e Espírito Santo são as bolas da vez. Aí o pessoal tem que ficar ligeiro, viu, Marcela?
1: Jô Soares apareceu aqui pra mim, Thiago Matheus. Se você é fã do eterno apresentador Jô Soares, presta atenção nessa notícia. Começaram a vender as coisas dele, viu? O Jô foi um dos maiores apresentadores de TV do Brasil. Você tá inclusive ouvindo aí a trilha, uma delícia. Lembra muito dele, né? Mas o Jô morreu em 2022 com 84 anos de idade. E ontem começaram um bazar no Rio de Janeiro pra vender as coisas que ele usava justamente enquanto apresentava os programas. Tem chapéu, tem cinto e até os suspensórios, que viraram meio que uma marca do Jô Soares. Tudo isso foi doado pela ex-mulher dele para uma organização que acolhe artistas na terceira idade. Os mais caros são 2 sofás que vão sair por R$3.000 cada um. E o mais barato, um par de meias por R$50.
0: Uma boa iniciativa, né? Da ex-mulher do Jô Soares, que era excelente em tudo que fazia. Dirigindo, atuando, escrevendo. Grande Jô Soares, que deixa saudade. Ó, internet é engraçado demais, né, Marcela? Sempre tem um viral novo da vez e quando envolve criança, é bacana demais. E o viral da vez que a gente vai falar é a comemoração de um gol. É um campeonato amador lá no interior de Pernambuco que viralizou e um menininho de só 7 anos, ele foi bater o pênalti. Aí ele fez o gol, converteu na hora da felicidade. Mas aquele passinho do Jamal, sabe, pessoal mais novo, que virou febre nas redes sociais, sabe qual que é, pra quem não sabe, balança os braços enquanto dá uns passos no mesmo lugar, enfim. Mas tudo, ó, 7 anos, com muito ritmo, muito estilo, o menininho. E é claro, esses virais sempre, né, bombam na internet. Publicação já passou de 30 milhões de visualizações, é mole? Galera foi lá comentar que ele tem um molho, obviamente, lançou o especial na comemoração, tem viral que não passa despercebido aqui também, no nosso Trend das 11.
1: É, o brasileiro tem um molho, né? Agora a gente atualiza o feed aqui. Claro que apareceu de novo pra mim. Mais uma vez, pessoal, tarifaço, não tem como não falar sobre isso. A reciprocidade ainda vai demorar pra sair, viu? Você deve lembrar, perdão, que alguns dias atrás a gente comentou aqui no Trend das 11 que o governo ia aplicar a lei da reciprocidade contra as tarifas do Donald Trump. Que basicamente é o quê? Taxar os produtos americanos de volta, até que os nossos não tenham mais as tarifas adicionais. Só que o ministro do Desenvolvimento, Márcio Elias Rosa, falou que, na prática, isso aí não vai acontecer tão cedo não, viu? Ele disse que a aplicação da lei só deve acontecer mesmo no ano que vem. E isso porque, antes disso, eles ainda precisam montar um relatório com todos os impactos do tarifaço, então pode ser que a reciprocidade demore ainda para sair.
0: Ó, oh, não sou só eu, nem a Marcela, nem você que tá ouvindo a gente que dá o F5 ficar atualizando o feed o tempo todo, não. Larissa Torati também tá chegando com o nosso Trend de Agora. Ela sabe de tudo e parece, Lari, que subiu a tag do GTA 6, é isso? De novo?
3: Isso aí, olha, GTA 6 até lançar, a gente só vai ver ele nas trends.
0: Ele e o Homem-Aranha, os dois estão lá, pau.
3: Ele e o Homem-Aranha, vamos dar uma pausa de Homem-Aranha, inclusive, né? Isso porque, assim, GTA 6 apareceu mais uma vez por aqui, porque todo mundo que curte videogame quer jogar o GTA 6, quer testar, ver o que tem de novo, né? Porque o último jogo, GTA V, já tem muitos anos, né? Então a expectativa é gigantesca. Mas sabe quem quer jogar muito, Thiago?
0: O Giovanni, na redação.
3: Sim.
0: Também.
3: O Giovanni, o Lineker, da redação também.
0: Também.
3: Mas, esse aí vai ser curioso. Um batalhão do exército dos Estados Unidos...
0: Ô, louco.
3: Tá oferecendo pros soldados 4 dias de folga para que eles também possam jogar o jogo.
0: Oh, que beleza.
3: Olha só que vida boa. Para quando o game for lançado, só que tem uma condição, né?
0: O quê?
3: Eles só vão oferecer esses 4 dias de folga se os militares escolherem se realistar.
0: Ah,
3: então, nem tudo, nem tudo
0: pegadinha
3: são flores.
0: Aí, a casca de banana aí.
3: Não tem almoço grátis.
0: Exato.
3: E segundo informações de um folheto vazado por uma página no Instagram, esse incentivo foi criado para promover a retenção, elevar a moral e recompensar a dedicação contínua dos soldados.
0: O pessoal joga pesado, hein?
3: Então, joga só pesado. Que tem o porém que eu comentei, né?
0: Sim, sim.
3: Nem o batalhão específico mencionado no panfleto ou o exército dos Estados Unidos confirmaram a sua autenticidade até agora. Né, deixando que os militares ali, os veteranos na ativa, fiquem divididos se acreditam mesmo nesse folheto ou não, né? Vamos ver, espero que seja a verdade e o pessoal seja recompensado.
0: Ou se não for, né, que espera um pouquinho, já esperou tanto, aí não precisa se realizar novamente e depois vai jogar em casa. Tem mais tag aí bombando?
3: Tem, e olha, não é só de polêmica que a gente vive, tá?
0: Não.
3: A gente também tem assuntos sérios pra trazer. A inteligência artificial e música tá aparecendo por aqui, né? A gente tem debatido muito sobre inteligência artificial, sobre o uso de IA, né? E um levantamento recente da Summit Hub mostrou dados impressionantes sobre o mercado musical. 38,5% de novas músicas lançadas agora em julho contam com algum nível de uso de IA no seu processo de criação. 23,2% ali das faixas analisadas foram classificadas como inteiramente feitas por IA, ou seja, puramente sintéticas e feitas do zero com esses recursos. Então, assim, a gente tá começando a ver cada vez mais IA aparecendo pra gente, né? Com música, com conteúdo comercial, enfim. E os outros 15% ali da pesquisa continham alguns elementos só nas músicas, né? O estudo, ele analisou uma amostra de mais de 1 milhão de faixas. Então, não é pouquinha música, não, né?
0: Cada vez mais.
3: E esses dados, eles geram um debate enorme, como eu comentei, porque de acordo com a empresa que fez, a Summit Hub, 31% dos artistas que usaram IA garantiram que não usaram nenhuma ferramenta generativa, ou seja, aquela que cria conteúdos novos e originais baseados no que já tem na internet, né? Então, cria texto, imagem, vídeo, música, usando ali códigos de

0: Registraram, inclusive, uma morte por conta disso lá. Para você ter uma ideia, em algumas horas choveu 6 vezes a média anual deles. Declarar a catástrofe significa facilitar, mandar dinheiro lá para outros lugares. A prefeita de uma das cidades mais atingidas, inclusive, chamou tudo isso de uma tragédia. Casas foram destruídas e umas estradas chegaram a ser fechadas. Teve região que registrou, pessoal, até passagem de tornado de tanto vento, então o Chile com estado de catástrofe por conta justamente das enchentes e dos deslizamentos de terra que estão rolando por lá.
1: Agora, veja só essa tag, ouve só isso, emoji, tá bombando demais desde ontem nas redes sociais, deve ter aparecido pra você? Se não apareceu, eu explico, até porque tem tanta opção que dá pra manter uma conversa, né? Tem muita gente que conversa só com emoji, só usando figurinha. E eu pergunto pra você, já parou pra reparar qual que é o emoji, não figurinha, o emoji que você mais usa nas mensagens? Manda aqui pra gente, no WhatsApp 11972211001, já vai me falando daqui a pouco, Marcela, qual que é a sua? A minha é aquela mãozinha, ela tá rezando, agradecendo, ou falando, meu Deus do céu, manda um help aqui. Enfim, você manda no WhatsApp qual que é a sua, no 11972211001. Mas o Google disse que o mais usado no mundo em 2025, no ano passado, não foi essa que eu falei não, foi o do choro. Aquele que tem um bonequinho amarelinho, com rios de lágrimas escolhendo pelos olhos. Ano passado foi só isso, hein? O pessoal tá chorando demais. Descobriram isso com dados dos teclados de celular, tipo dos Androids, que usam o sistema aí da empresa. Aí analisaram mais de 600 milhões de emojis para chegar a essa conclusão. No segundo e terceiro lugar, são duas carinhas também chorando, mas essas é aquele choro de tanto rir. Então pergunto pra você, qual que é o emoji aí no seu celular? Para tudo que tá fazendo, olha pra gente e manda o seu emoji aqui no nosso WhatsApp, 11972211001.
0: O meu, Ti, vou contar pra você e pro nosso ouvinte, o que eu mais uso são aquelas 3 estrelinhas. Ti, eu sinto uma energia boa, gosto de mandar aquele emoji.
1: Boa.
0: Esse é o meu principal. Bom, agora são 11 horas e 23 minutos, vamos movimentar a nossa reportagem. Vamos lá pra Recife conversar com o Júlio Andrade, um assunto que tá trendando por ali. Tem a ver com a entrega de medicamentos, é isso, Júlio? Bom dia pra você.
2: Muito bom dia, é isso, né? Tem a ver com entrega de medicamentos através de deliveries. E olha só, foi uma decisão da Anvisa que acontece depois que a agência revogou restrições que impediam plataformas de anunciar e comercializar medicamentos. Agora, então, a Anvisa pretende realizar uma consulta pública para definir as regras. A agência também defende que o Congresso estabeleça as diretrizes gerais e que ela fique responsável pela regulamentação e fiscalização. Lembrando que até que as novas regras sejam definidas, continuam valendo as exigências sanitárias atuais. Medicamentos sujeitos a controle especial e remédios que precisam ali da retenção da receita vai ter que ser realmente comercializado apenas nas farmácias. Bom, além disso, a venda deve ser feita por farmácias ou drogarias licenciadas e o farmacêutico tem que estar ali como responsável. O transporte dos medicamentos vai precisar seguir condições adequadas de segurança, de temperatura e de armazenamento. A Anvisa ainda não informou quando a nova regulamentação será publicada. Eu volto com vocês aí no estúdio.
0: Valeu, Júlio. Obrigada pelas informações. A gente segue acompanhando, então. Vamos ver em que pé, como é que vai ficar toda essa história aí envolvendo a entrega de medicamentos por parte do pessoal que faz delivery.
1: E a gente está acompanhando também a tag Lei Maria da Penha. É importantíssimo, até porque o Supremo agora aumentou os casos que essa lei acaba cobrindo. Pois é, para tirar qualquer tipo de brecha, né? Antes só dava para pedir medida protetiva contra familiares ou pessoas relacionadas, de algum jeito aí com a vítima. Mas agora, nos casos de urgência, também vão valer para agressores que não têm vínculo nenhum com a mulher. A partir de agora, então, mesmo se for envolver um completo estranho, também vai valer a Lei Maria da Penha. Isso tanto para assédio, isso vale para perseguição também, ou coisas parecidas. Os 10 ministros do STF foram a favor dessa mudança. O pessoal está celebrando nas redes sociais. Lei Maria da Penha está trendando ainda nesta quinta-feira.
0: Outro assunto que está trendando, apareceu aqui para mim, é a Índia. A gente volta para lá para uma outra história diferentona, viu? Um político foi em uma reunião pública sobre os cachorros de rua da região que estão atacando os moradores. Ele disse que a prefeitura já gastou quase 200 mil reais para esterilizar vários cães. E aí, para chamar atenção para esse

0: Esse dinheiro, ele levou um homem fantasiado de cachorro com ele na audiência. O vídeo, claro, está viralizando nas redes sociais, mostrando dois homens discutindo na mesa. E do lado, um cara com uma máscara de pastor alemão com a língua para fora, fica olhando de um para o outro.
1: Muito bem, agora desse viral, desse caso curioso, a gente vai pro esporte. Teve muito jogo ontem, tem jogo hoje, então vamos lá pro nosso Trend do Esporte. E haja fôlego para tanta partida, hein? Leandro Bol, Dakian Costa. Flamengo venceu, Cruzeiro ficou fora. Atlético empatou, passou. Palmeiras ganhou, passou. E outro, hoje outros jogos, né?
2: Tudo bem, Thiagão.
1: Tudo já.
2: Marcela, muito bom dia para vocês. É semana de Sul-Americana, Libertadores, times brasileiros ontem. Você citou aí o empate do Galo em casa, por muito pouco, né? O Bragantino chegou a fazer 2-1, mas o Galo empatou no finalzinho. Palmeiras foi ao Paraguai, conseguiu com um gol de Gustavo Gomes.
1: De novo ele,
2: rapaz,
1: hein? De novo ele.
2: Histórico Gustavo Gomes, botando o Palmeiras nas quartas de final, dando uma acalmada no clima que não estava lá muito bom. E no principal confronto, digamos que dessa fase, um grande jogo no Maracanã ontem. 2-1, o Flamengo mandou no jogo no primeiro tempo. Cruzeiro começou com tudo na segunda etapa, empatou, teve chance de virar. E quando era melhor no jogo, tomou o segundo gol do Samuel Lino e o Flamengo está nas quartas de final. E hoje o complemento das partidas, o destaque vai para Corinthians e Rosário Central, o Timão tentando a sua vaga para as quartas, além do Santos, que mais cedo pela Sul-Americana vai ao Equador enfrentar o Macará com vantagem de um gol aí conquistado na Vila Belmiro.
1: Quem tem um desafio também é o Vasco, que enfrenta o Olímpia no Paraguai.
2: Fora de casa.
1: Fora
2: de 0-0 pro primeiro jogo, né?
1: Ainda dá pro Vascão, né? Mas pro Botafogo, aí é uma missão quase que impossível, tem que chamar Tom Cruise.
2: Exatamente, 6-1 no jogo da ida lá no Peru. O Botafogo vai tentar, pelo menos, né, ganhar o jogo, né? O que se diz, troca de técnico, né? Uma derrota que certamente vai reverberar muito, ainda tem, né? Feito esse eco aí dentro do Botafogo. Franklin Carvalho caiu, agora a questão de novo técnico, diretor técnico. Botafogo passa por uma crise aí, não só no campo, mas também fora dele.
1: Cienciano que não é lá aquelas coisas, mas tirar 5 de diferença é complicado. Ó, meio-dia em ponto, tem esporte aqui na programação, TMC. Um abraço pra você, Lele.
2: Abração, time Marcelo, boa sequência pra vocês aí.
1: Leandro Bol, Dakian, da equipe esportiva, com o nosso Trend no Esporte.
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7: Muito bom dia, eu sou o Henrique Carmo, te atualizo das notícias do Distrito Federal nesta quinta-feira, dia 20 de agosto de 2026. Agora são 11 horas e 31 minutos. A gente muda a trilha para falar sobre esporte no Distrito Federal. Brasília vai receber o confronto entre Brasil e República Dominicana pelas eliminatórias da Copa do Mundo de Basquete 2027. A partida será no dia 27 de agosto, agora no final do mês, na Arena Nilson Nelson. Os ingressos já estão à venda. As entradas estão disponíveis para o público geral pelo site Ticketsy, a plataforma oficial da Confederação Brasileira de Basquetebol. Para achar, é só colocar no seu buscador partida entre Brasil e República Dominicana pelas eliminatórias da Copa do Mundo de Basquete. Os preços começam em R$ 50,00 a meia entrada para o anel superior, tem também de R$ 60,00 a meia entrada social, mediante a doação de 1 kg de alimento não perecível. O Brasil lidera as eliminatórias, né, de forma invicta e enfrenta um dos tradicionais rivais do basquete das Américas, o time da República Dominicana. O jogo marca o início da segunda fase da competição, que vai distribuir 7 vagas para as Américas na Copa do Mundo. Os ingressos são digitais e o acesso será feito pelo celular. A organização do evento ali dá uma dica, né? Que os assentos no ginásio Nilson Nelson, eles são preenchidos de acordo com por ordem de chegada. Então chegue cedo, se programe para participar e conferir essa festa do basquete nacional. E não é só basquete não, nesse fim de semana agora Brasília vai receber o Quilômetro de Arrancada, um dos eventos mais tradicionais da velocidade no país. Essa competição será no sábado e domingo no Autódromo Internacional de Brasília, nosso autódromo que foi recentemente reformado e entregue para a população do Distrito Federal. Com 26 anos de história, o Quilômetro de Arrancada reúne aí pilotos, equipes, preparadores e fãs do automobilismo em disputas de alta performance. São 14 categorias com competidores largando lado a lado em uma pista de 201 metros. Para quem não sabe como é que é essa arrancada, já deve ter visto ali naqueles filmes, por exemplo, o filme Velozes e Furiosos, tem essa disputa. Eles disputam ali durante 200 metros quem chega primeiro, uma arrancada, quem arranca mais forte, né? Vence então quem completar esse percurso no menor tempo. Além da potência dos carros, o tempo de reação dos pilotos, a tração também, o acerto dos veículos são fatores decisivos para esse tipo de competição. A programação também terá apresentação de burnout, que é uma manobra em que o piloto mantém o carro parado ou quase parado enquanto faz as rodas de tração girarem ali em alta velocidade, provocando fumaça dos pneus. Os ingressos estão disponíveis na plataforma Simpla e pelos canais oficiais do evento. Tem a opção na arquibancada que custa R$ 35,00, tem ingresso para visitar o box dos veículos de R$ 85,00 e o camarote com preço de até R$ 160,00, vale avisar também que nessa competição do quilômetro de arrancada, pode levar ali também a sua bebida de preferência, com cooler, cadeira, enfim, um evento bastante bacana para levar a família no fim de semana, sábado e domingo. Os portões abrem às 9 da manhã, no sábado encerra às 8 da noite e no domingo vai até às 6 da tarde. E ainda na trilha do esporte do Distrito Federal, nos dias 4 e 6 de setembro, Brasília vai receber o Pro Tour STU 2026 na modalidade skate vertical, um campeonato de skate muito importante da categoria. O evento internacional será em uma pista montada no Parque da Cidade, Sara Kubitschek, e reúne aí grandes nomes do skate brasileiro e do mundo. No vertical, os skatistas vão encarar uma pista com paredões de mais de 4 metros de altura e disputar vagas na grande final, marcada para o domingo. A competição terá baterias classificatórias, semifinal e final, com atletas buscando as melhores notas em manobras e aéreos. As entradas já podem ser retiradas pela internet, são de graça. Expectativa de grande público lá no Parque da Cidade.

0: A gente sempre atualiza pra você, mas a gente sempre contextualiza. Esse aqui é o Trend das 11, ao vivo até o meio-dia, comigo, Thiago Matheus, com ela, Marcela Franco, e nas nossas redes sociais, muito conteúdo que viraliza também, né, Marcela?
1: Muito conteúdo, você pode ficar muitíssimo bem informado. A gente gosta de dizer que as nossas redes sociais são uma extensão aqui da nossa programação. Você acompanha tudo pelo arroba TMCNewsBR, nada fica para trás.
0: É só seguir por lá, ó. A gente vai falar do STF aí nos próximos instantes, até porque o nome da Carmen Lúcia também tá ganhando muita repercussão. Teve uma queda de helicóptero no Equador, daqui a pouquinho a Marcela fala pra você, mas antes eu vou falar do Prime Video, Marcela, que apareceu aqui pra mim. Sabe quando você comete aquela gafe no trabalho? Todo mundo comenta? Eu fico preocupadíssimo. Marcela, também acredito que sim. Isso aqui é tipo isso, ó, o Prime disponibilizou o filme Código Vingança. Tá no catálogo pra você que é ligado nesse assunto. O problema é que ele ainda vai lançar nos cinemas brasileiros. Então ficou umas 2 horas disponível para assistir antes de derrubarem. É, muita gente conseguiu ver aí no streaming antes mesmo de chegar aos cinemas aqui no nosso país, mas era o suficiente para ver o filme inteiro, que tem por volta de 1h30, teve essa gafe aí no Prime Video. É claro, o pessoal não perdoa. Vários prints, vários spoilers pela internet. Brasileiro é fogo, hein, Marcela?
1: Pois é, complicado, hein, Ti? Deu tempo, será que alguém, fiquei pensando aqui, será que alguém conseguiu assistir o filme?
0: Será?
1: Acontece, né? Bom, vamos lá, atualizei aqui o nosso feed, vamos falar sobre Equador, que apareceu pra mim aqui. O chefe da inteligência de lá, pessoal, morreu numa queda de helicóptero. Ele era equivalente ao nosso diretor-geral da ABIN, aqui no Brasil. Tava fazendo um passeio turístico com a esposa e outros americanos no Quênia. Aí, durante um voo panorâmico para ver a vida selvagem africana, o helicóptero em que eles estavam acabou caindo. No total, 7 pessoas morreram. Ainda estão investigando para tentar descobrir o que aconteceu exatamente. E o chefe da inteligência era um dos funcionários do governo mais próximos do presidente e já estava no cargo desde 2024.
0: STF tá trendando também aqui pra mim, e a gente prometeu falar, porque a Carmen Lúcia foi eleita presidente da primeira turma, olha só. Essa primeira turma, ela funciona assim, é uma versão reduzida ali do plenário. Eles juntam 4 ministros em vez dos 11, pra conseguir julgar mais rápido alguns casos, né, mais celeridade. A Carmen Lúcia deu aquela agradecida pros colegas, falando que ela aprende o tempo todo com eles, com cada um deles, e ela é só a segunda mulher a chegar nessa presidência. Pois é, só a segunda na história do STF, mas assume já logo na sequência, no final do mês de setembro, nome da Carmen Lúcia nos mais comentados.
1: Muito comentado também o nome do Oscar Schmidt de basquete, é uma tag que está viralizando nas redes sociais, a gente vai explicar para você por quê. A seleção vai fazer uma homenagem para o Oscar Schmidt, ele foi um dos maiores jogadores da história do esporte, recebeu até o apelido de Mão Santa e fez quase 50 mil pontos na carreira. Faleceu em abril desse ano com 68 anos e por isso a seleção brasileira de basquete vai usar um emblema dourado com, abre aspas, Oscar Schmidt eterno no uniforme. Essa homenagem vai ser nos próximos 4 anos das eliminatórias para a Copa do Mundo. A partir da semana que vem, então, a gente vai enfrentar a República Dominicana, os Estados Unidos e 2 vezes o México com essa homenagem estampada, então, nas camisas.
0: Grande Mão Santa, qualquer homenagem é pouca, né? Quanto mais homenagem para o nosso grande ícone do basquete brasileiro, bom demais. Jesus, o nome do Jesus tá trendando. Ó, eu fui atrás, aí lembrei daquele candidato que tava usando uma foto vestido de Jesus Cristo. Vê se pode. Dilcon Afonso, é ele mesmo, que tá concorrendo no Piauí pela Democracia Cristã. É, ele registrou a candidatura dele com uma fotografia usando roupas parecidas com a de Jesus Cristo. Ele tava com uma coroa de espinhos, tava com uma camisa que parece uma túnica branca, uma faixa vermelha. E sendo barbudo, com cabelo comprido, ficou bem parecido mesmo, tava bombando aí na internet. Mas como você já deve ter imaginado, a Justiça Eleitoral, ó, vetou, mandou ele trocar aquela foto, a nova ficou quase igual. Só que ele tirou a coroa, tirou a faixa, barbudo, cabeludo, né, tá bem parecido, mas não pôde usar a túnica nem a coroa.
1: É, de Jesus. Agora a gente vai falar sobre Silas Malafaia, que também está trendando nas redes sociais, porque ele falou que só vai ser calado se for preso. O Supremo Tribunal Federal abriu num processo contra o pastor pelo crime de injúria contra o Exército. E ele reagiu, voltando a falar que é vítima de uma perseguição política e religiosa pelo ministro Alexandre de Moraes. Malafaia disse, abre aspas, é típico dele querer intimidar, vai ter que me calar para me prender, fecha aspas. E também questionou por que está sendo julgado pelo STF, já que nem foro privilegiado ele tem. Então, desde essa fala aí, claro, o nome de Silas Malafaia tá pipocando nas redes sociais.
0: Ah, e pipocou agora para mim do Pablo Marçal, depois do Silas Malafaia. Por quê? Porque o TSE decidiu barrar, por enquanto, o acesso do Pablo Marçal a recursos dos fundos eleitorais e partidários, além de impedir sua participação na propaganda eleitoral de TV e também nos debates. Uma medida que atende a um pedido do Ministério Público Eleitoral. Notícia de agora há pouco, a decisão está ligada à situação jurídica de Marçal. Lembrando, ele foi condenado e está inelegível até o ano de 2032, além de haver questionamentos aí sobre a sua filiação no PRTB e tudo mais, dentro do prazo legal. Mesmo assim, na oportunidade, a gente trouxe aqui na semana passada, ele conseguiu registrar a candidatura dele, mas por meio de uma liminar. Então, o que acontece? Só para resumir para você, o Marçal pode até ter conseguido colocar o nome dele aí na disputa, mas a justiça está fechando as portas para que ele faça campanha com os demais candidatos. Ponto principal nisso tudo, para encerrar, isso ainda não é necessariamente o fim da candidatura do Pablo Marçal. O registro presidencial ainda vai ser julgado pelo próprio TSE. Mais notícia de agora, candidato, né? Portanto, Pablo Marçal, TSE veta o acesso de Marçal aos fundos eleitorais, portanto, está impedido de participar de campanha na TV e também dos debates eleitorais.
1: Muito bem, agora a gente atualiza aqui o nosso feed de política. A gente vai começar a falar sobre um climão que está trendando aí nas redes sociais. Vou te explicar exatamente o que aconteceu e tem a ver com esporte, viu? O presidente do Vasco xingou o presidente do Flamengo. Isso porque o rubro-negro fez uma reclamação formal do quanto o Vasco está gastando, mesmo estando em uma recuperação judicial. Aí o Pedrinho, que é o chefe vascaíno, estava dando uma entrevista para um podcast que cobre exatamente o clube. E aí chamou o presidente do Flamengo de, abre aspas, mau caráter, arrogante, prepotente e hipócrita, fecha aspas. A rivalidade do campo está respingando, então, na rivalidade pessoal entre eles dois. E, claro, muita gente comentando sobre esse assunto aí nas redes sociais. Aqui a gente explica para você exatamente o motivo.
0: É, não só dentro das quatro linhas, fora de campo também. Isso que é rivalidade. Jockey tá trendando, já que estamos falando aí de esporte, mas uma notícia triste. Um atleta de 27 anos morreu no meio de uma corrida no Rio de Janeiro. Apareceu ontem pra gente, ainda tão repercutindo hoje. Jockey é a pessoa, né, que pratica hipismo, pra não ter dúvida. O cavalo do Leandro Henrique, que é esse que faleceu, ele saiu da pista, ele pulou uns cavaletes, e aí por conta disso, o Leandro caiu, teve traumatismo craniano. Chegaram a levar ele pro hospital, fizeram uma cirurgia, mas infelizmente ontem ele não resistiu. O hipismo brasileiro, ele é muito forte, pra quem, né, não acompanha muito, tem vários títulos importantes. A gente conta até também um Mundial, lá em 98, e também um ouro olímpico em 2004, esporte tradicional sim, mas infelizmente notícia triste desde ontem, dando muito espaço, muita repercussão nas redes sociais.
1: Agora são 11 horas e 45 minutos, vamos voltar a falar sobre Pablo Marçal, apareceu de novo aqui para mim, e para isso a gente vai acionar a nossa reportagem aqui em Brasília. Rodrigo Vicente vai trazer informações, o que está trendando aí, Rodrigo, sobre Pablo Marçal.
2: Pois é, Pablo Marçal, mesmo inelegível, está registrado como candidato à presidência e iniciou uma campanha aí já, fazendo ataques tanto a Lula quanto o candidato Renan Santos. Os adversários têm avaliado o seguinte, de que a estratégia pode favorecer, na verdade, Flávio Bolsonaro, que tem sido poupado dessas críticas de Marçal e já recebeu, inclusive, apoio dele no ano passado, né? Em vez de atos de rua, de campanha aí, Marçal apostou em podcasts e redes sociais. Ele foi o candidato que mais ganhou seguidores desde o início da campanha e tem vídeos dele aí com mais de 26 milhões de visualizações. Os ataques a Renan Santos aí miram o discurso antissistema do candidato, enquanto Lula é chamado por ele de a maior decepção da história do país. Marçal também criticou Caiado e Zema, mas elogiou Flávio Bolsonaro. Na justiça, a Procuradoria-Geral Eleitoral pediu ao TSE que rejeite o registro de Marçal e o impeça de usar recursos públicos e participar tanto da propaganda eleitoral quanto de debates até a decisão final da Justiça Eleitoral.
1: Valeu, obrigada, Rodrigo Vicente, pelas informações, assunto que, claro, a gente segue acompanhando aqui. Você fica muitíssimo bem informado ao longo da nossa programação.
0: E política ainda é a pauta da vez aqui, o feed é assim, né? Nesse período eleitoral vem bastante, o nome de Gilmar Mendes também tá ganhando muita pesquisa, o nome dele trendando desde ontem, porque ele foi comentar o fato de vários candidatos dessa eleição usarem o impeachment de ministros do STF como forma aí de campanha eleitoral. Não gostou Gilmar Mendes e falou que se alguém com essa proposta chegar a ser eleito, vai ter imensa dificuldade de implementar essa proposta. Ele demonstrou estar de boa com essa possibilidade, até disse que defender isso é um equívoco compreensível. Gilmar Mendes, que na semana passada concedeu entrevista exclusiva aqui pra gente na TMC, que você confere no nosso site tmc.com.br.
1: Muito bem, agora vamos atualizar aqui o nosso feed. A gente volta a falar sobre esporte. Corinthians está trendando, as torcidas organizadas foram protestar na porta do Ministério Público. Não sei se você viu, a gente vai te explicar aqui o que está rolando envolvendo o Corinthians. Pessoal, no final do ano passado, abriram uma investigação das finanças do Corinthians, que está com uma dívida de quase 3 bilhões de reais. E esse processo deu uma avançada nas últimas semanas. Aí ontem, as torcidas se juntaram, foram até o prédio do Ministério Público em São Paulo para se colocar justamente a favor dessas investigações. Nas faixas e nos gritos, os torcedores diziam, abre aspas, queremos intervenção no Timão, fecha aspas. Não acabou por aí não, viu? Já avisaram que vai ter manifestação no jogo de hoje à noite pela Libertadores.
0: 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Ouça só essa, da Latam. Tá trendando, polêmica danada, por quê? Porque vazaram os dados dos clientes da Latam, é isso mesmo. Eles não disseram quantas pessoas foram afetadas por conta desse vazamento, mas o que se sabe é que teve uma falha no sistema e alguém não autorizado conseguiu acessar. E isso deu no vazamento de coisas como nome, e-mail, telefone, até endereço residencial. Também conseguiram acessar umas informações de cartão, que é perigosíssimo, como os primeiros ou os últimos números da bandeira, mas não chegou a vazar o número inteiro ou a senha. A Latam se desculpando, dando informações na internet, mas tá pegando mal, tá repercutindo demais, Marcela.
1: É, agora vamos para um outro assunto que está repercutindo. A gente fala agora de inteligência artificial e do mundo dos negócios. OpenAI está trendando. A receita deles, pessoal, só nesse segundo semestre foi de uns 30 bilhões de reais. Isso aí dá um aumento de quase 20% em comparação com os três primeiros meses desse ano. E olha que ainda teve investidor ficando frustrado com esse resultado, porque queriam mais. O Wall Street Journal publicou que eles ficaram incomodados com o prejuízo operacional ter aumentado. E também pela comparação com a principal rival, a Anthropic, que é dona do Claude. Além deles terem lucro, diferente da empresa do ChatGPT, também tiveram uma receita maior nesse período, coisa de mais de 50 bilhões de reais.
0: Depois de OpenAI, a gente vai falar de Blackpink. Ó, isso aqui é pra quem é mais jovem. Blackpink é uma das maiores bandas de K-pop do mundo. Só no Spotify, são 20 milhões de ouvintes por mês. E a Jennie, que é uma das cantoras, tá anunciando um novo álbum solo. Então a agência dela anunciou que o disco solo vai chegar já no final desse mês. Tudo que envolve K-pop é trenda demais. Aparece aqui no Trending Topics o tempo todo. Então ela já cantou algumas das músicas novas em festivais recentes. O pessoal tá comentando na internet. Nada muito oficial até agora. A gente não sabe qual vai ser a pegada desse novo álbum, parte solo, quantas músicas ele vai ter. O que se sabe é que o nome da Jennie e de Blackpink estão trendando nas redes sociais.
1: É, e de música, agora a gente vai atualizar aqui o nosso feed, afinal você está no Trend das 11, e aqui a gente faz exatamente isso, pega tudo que está trendando nas redes sociais e te explica aqui direitinho o que, que é cada caso. Vamos falar agora sobre as Casas Bahia, está trendando desde ontem, não sei se você viu, mandaram, pessoal, as Casas Bahia cancelarem umas demissões, viu? No começo dessa semana, a empresa tinha pedido uma recuperação judicial, que é um jeito de tentar evitar a falência. E aí, com todos esses problemas financeiros que estão rolando, demitiram lá por volta de 2 mil funcionários só nesse mês de agosto. Só que a Justiça do Trabalho não gostou nem um pouco e mandou reverterem esses contratos, pelo menos temporariamente. Além de proibir também que façam mais rodadas de demissão desse jeito, por enquanto, e deem uma negociada com os sindicatos. Vamos ver então como é que vai ficar essa história. Claro, a gente segue acompanhando.
0: Príncipe Harry e Família Real, as tags da vez agora. Por quê? Por quê? Porque o príncipe Harry vai voltar pra casa, vai voltar pro Reino Unido. Lá no longínquo ano de 2020, o príncipe Harry, que é filho do rei Charles com a princesa Diana, ele decidiu se afastar da família real. Queria um tempo, queria um espaço. Então ele e a família dele, a esposa, se mudaram para os Estados Unidos para tentar ganhar vida por lá, fora dos palácios. O New York Times publicou que eles estão planejando voltar agora pro Reino Unido depois de 6 anos. Depois de terem ido embora, portanto, os filhos já estão até matriculados numa escola britânica. Ó, os paparazzi lá, eles são fogo. Já até descobriram isso. Para começar as aulas no próximo mês. Quem tem, tem, hein, Marcela? Eles fazem isso com a maior facilidade do mundo. Apesar dessa reaproximação tá acontecendo, eles ainda não vão voltar a ter funções oficiais dentro da família real, mas é fato que estão voltando para casa.
1: Então, voltando para casa, e olha, de família real, agora a gente vai falar sobre Fórmula 1, que apareceu aqui para mim no meu feed. O Verstappen renovou com a Red Bull. Ele é um dos maiores nomes dessa geração de pilotos e chegou a ganhar até 4 mundiais seguidos. O contrato antigo de Verstappen ia até 2028 e já estava cheio de rumor aí sobre ele trocar de equipe. Mas agora, Verstappen está oficialmente com a Red Bull até 2030, por isso tem muita gente comentando o assunto. E ó, nesse final de semana já tem uma corrida especial para poder comemorar. Vai acontecer o último GP da Holanda dos próximos anos, que é na terra natal dele.
0: Ó, o pessoal continua falando da Sofia Barclay, o nome dela continua bombando nas redes sociais, nas buscas do Google, desde ontem. Se você não sabe da história, não tá associando o nome à pessoa, explico para você. Ela é candidata a deputada federal por São Paulo e usou as redes sociais para criticar o Bolsa Família. Diz que quem é beneficiário tem uma vida mansa. Só que aí foram atrás, descobriram no portal da Transparência que ela recebe assistência de programas do governo federal desde 2018. Não só o Bolsa Família, mas também o Auxílio Emergencial e o Gás do Povo. Aí foram perguntar para ela que história era essa, e ela respondeu que quem estava recebendo eram os parentes dela. Não ela, mas o nome continua trendando há muito tempo, há muitos dias, ainda na manhã desta quinta-feira.
1: É, outro nome que tá trendando há muito tempo, há muitos dias. Você, Thiago Matheus, sabe bem de quem eu estou falando, é do Fiuk. Ele vendeu o carro pra pagar imposto, a gente tem falado bastante sobre isso aqui nos últimos dias. Um dos assuntos mais comentados é a vida financeira do cantor Fiuk, influenciador também, filho do Fábio Júnior. A gente até trouxe aqui, pessoal, que ele anunciou que tava quebrado, tava precisando de dinheiro, por isso vendeu uma Mercedes dele pelo Instagram, cobrando ali 50 mil reais mais ou menos no Pix, e compraram em algumas horas esse carro. Só que agora, Fiuk contou que se livrou do carro para conseguir pagar os impostos que ele estava devendo. Só faltou explicar qual era esse imposto, mas falou que a venda deu uma aliviada então no bolso do influenciador, filho do Fábio Júnior.
0: Tá doido, Fiuk. 4 dias seguidos de trend, hein, Fiuk? Daqui a pouco vai passar. Donald Trump nunca trendou tanto na vida. O Fiuk, vamos falar de Copa do Mundo? Daqui a pouquinho tem programação esportiva. E só para lembrar você, já passou um mês, hein? Um mês desde a grande final. E é claro, polêmicas, teorias sempre circulam na internet. E muita gente foi falar, inclusive a nova teoria da vez, é que a Argentina, que jogou bem menos do que jogou as outras partidas na finalíssima. Ah, estão falando que ela entregou o título para a Espanha. é a polêmica da vez. Até sugeriram que eles tinham vendido o jogo, né, e tudo mais. O presidente da Federação Argentina de Futebol teve que vir a público falar que foi um mês de mentiras e de uma campanha miserável para dizer que a seleção se entregou. Para ele, isso tudo só serviu para sujar a imagem dos jogadores. Você vê que um mês depois da finalíssima da Copa, Marcela, as polêmicas, as teorias da Copa do Mundo continuam soltas aí nas redes sociais.
1: Pois é, agora são 11h56, dá tempo da gente falar sobre um acidente que rolou num aeroporto, pessoal. Um ônibus bateu na asa de um avião, isso foi lá em São Paulo. Imagina, você tá naquela ansiedade toda pra ir viajar e quando só falta o embarque, tá quase ali, isso acontece. Esse caso foi ontem no Aeroporto Internacional de Guarulhos, em um voo da Gol que ia pro Paraguai. Aí tem um vídeo viralizando, mostrando o ônibus chegando com os passageiros, mas quando se aproxima do avião que ia embarcar, tem um outro ônibus já preso embaixo da asa dele. No vídeo, ainda escreveram que foi sorte do dia. O aeroporto não explicou como que isso aconteceu, mas tiveram que trocar o avião.
0: Essa imagem está nas nossas redes sociais, @TMCNewsBR. 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E Oasis, a gente encerra com a tag Oasis. Por quê? É da banda, isso mesmo, ó. Aqui, ó, desse som aqui, do You Know What I Mean. Saiu um trailer novo do documentário da banda, pra quem não conhece, famosíssima nos anos 90, não só pelas músicas boas, mas também a briga dos irmãos Gallagher, né? Mais recentemente eles fizeram uma turnê de reencontro, passaram pelo Brasil e tudo mais, e esse filme vai mostrar os bastidores dessa volta deles pros palcos. E tá sendo feito pelo mesmo roteirista de Peaky Blinders. Coisa fina, hein? Coisa fina. Esse trailer novo tá mostrando filmagens dos shows que eles fizeram. O documentário inteiro do Oasis, Don't Look Back in Anger, vai ser lançado nos cinemas brasileiros em setembro. Muita gente esfregando os dedos ao som de Oasis. Amanhã tamo de volta aqui no Trend.
1: Até amanhã. Obrigada pela sua companhia. Beijo. Tchau, tchau.
0: Tem esporte aqui agora.

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0: de criança. Quer mais? O Sete Pele. O Coisa Ruim. Eu mandei uma lista ontem no grupo.
1: Ah, eu ia ler essa lista.
0: Cramunhão, Sete Pele, Demônio Sobre a Terra, Capeta Tinhoso, Cão Danado, Pé de Cabra, Beuzebu, Lúcifer, Satanás, Diabo, que Príncipe isso? Das Trevas, o Encardido, o Sujo, o Chifrudo.
1: O Mochila de Criança.
0: O Mochila, o Encosto, Maldição em Pessoa, Flagelo da Humanidade.
1: Esse é bom.
0: Assombração dos Quintos. O Mengão! Tem que ajeitar minha câmera. O Mengão está nas quartas de final. Que jogo ontem no Maracanã, hein?
1: Jogaço.
0: Falaremos muito sobre o jogo de ontem no Maracanã, aqui no Papo de Craque, até 2 da tarde. O Tolere volta hoje, estão dizendo aí, né?
1: Tolere.
0: Eu vou embora daqui a pouco, hein?
1: Vai embora.
0: Vai dar bola também.
1: Eu também.
0: Vamos almoçar hoje ou não? Você vai embora?
1: Eu trouxe almoço.
2: Não, eu almoço todos os dias, cara.
0: Aqui?
1: Não, todos os dias. Mas eu almoço.
0: Aqui bom.
1: Não, hoje aqui, porque eu estou também no Papo 2. Hoje é Open Bar.
0: Vai dobrar?
1: Joel Silva. Pô.
0: Então hoje teremos almoço do esporte.
1: Teremos.
0: Almoço. Claro. Cada um paga o seu.
1: É, não.
0: Pode ser?
1: Não, eu vou levar.
0: Não vou pagar o almoço de ninguém.
1: Eu vou levar o meu. O Mengão classificou, irmão.
0: Mas o que tem? Eu não sou o Flamengo?
1: Ah, eu sei disso.
0: Você é o Flamengo?
1: Também não.
2: Amanhã eu não tô aí.
0: Não tá aí?
1: Não.
0: Amanhã vai
1: hoje
0: ter papo 3.
2: Vai, eu não tô não.
1: Ih, papo 3.
0: Vai perder o papo 3 de amanhã, que é especial.
2: Triste, infelizmente, cara.
0: Amanhã teremos edição, um papo 3 especial.
1: Edição de colecionador?
0: É, amanhã no papo 2 eu falo por quê.
1: Então mande a mensagem para o WhatsApp que você pode saber o motivo.
0: Amanhã no papo 2 teremos o anúncio de um papo 3 especial aqui na TMC. Aí, amanhã.
2: Toda hora eu entro lá.
0: Não, cara, tu foi banido do. O pai da bola foi banido do WhatsApp.
1: Pô,
0: deve ter ficado enchendo o saco dos outros ontem pela classificação do Flamengo.
1: Verdade.
0: Não, porque ontem no grupo ele tava falando pra caramba, né? Aí, Flamengo, o Cramunhão. O Maldição dos Infernos, não sei o quê.
2: Vai abrir esse espaço pra fazer essa crítica à meta? Tu vai abrir ou não?
0: Depende. Cuidado. Eles estão com a gente ainda?
2: Quem? A meta?
1: Já esteve.
2: Mas aí vai ficar essa crítica em podia.
0: Meta ou meta?
2: É uma crítica com. Não é meta.
0: Ó!
2: É uma crítica construtiva.
0: Porque às vezes eu não entendo que aparece lá escrito meta aí. Não, é meta. É AI. AI, né?
1: É, cuidado.
0: É AI. Eu não entendo o que tá escrito às vezes. Não, abre aí teu WhatsApp. Tá escrito lá.
1: Aqui,
0: ó.
1: Pô. WhatsApp.
0: Aqui. Depois que tiraram o acento circunflexo na reforma ortográfica, meta e meta é a mesma coisa.
2: O teu,
0: né?
2: Tá funcionando, Joel? O teu tá funcionando.
0: Era só
2: tá.
0: O teu que não tá, cara.
2: Entendi.
1: Não, eu tô com medo porque ele mandou uma mensagem pra um contato especializado em recuperar contas. E pô, aí ele mandou do meu telefone.
0: Pô, aí ferrou, hein?
1: Entendeu? Eu falei com ele. Ele, não! É um perfil verificado com milhões de seguidores.
0: Pra vocês verem que não sou eu.
2: Pra vocês verem que não sou eu.
0: Eu não emprestaria, não.
2: A galera que também tá sofrendo com isso na conta do WhatsApp, deixa aí no chat. Você não vai conseguir mandar o áudio mesmo. Ou quem já passou por isso, manda o áudio aí no WhatsApp também. Da TMC.
0: 21 99 557 1013. O Mengão está classificado. Falaremos muito da classificação do Mengão. Quero saber, né? Arrascaeta é craque ou não é? Pô, que fez o Arrascaeta ontem. Impressionante, cara. É craque, Sayão? É craque, né? Tá perdoado? Eu não aguento isso. O cara tá há quantos anos? 7 anos no Flamengo, arrebentando. Ah, não. O Arrasca já está perdoado pelo que ele fez pelo Cruzeiro. O quê? O pessoal nem lembra disso mais. O torcedor do Flamengo nem lembra do que o Arrascaeta fez pelo Cruzeiro. Não. É. Arrascaeta ontem arrebentou. Samuel Lino mais uma vez.
1: Fez o gol, comemorou. É isso aí mesmo.
0: É, pô.
1: Ele jogou no Cruzeiro lá.
0: Não, ele falou, ele foi feliz no Cruzeiro. Entregou muito pelo Cruzeiro. Eu sempre falo isso aqui, esse negócio de não comemorar às vezes. Pô, passou, cara.
1: Eu acho uma bobeira também.
0: Depende da história, por exemplo.
1: É um gol que vai rebaixar o.
0: É, aí você faz assim.
1: É, agora que é um gol que você extravasa, que você tá colocando o seu clube na próxima fase, tem que comemorar pra caramba. Com respeito, evidentemente, mas não foi o caso.
0: Você não vai cuspir no escudo, vai pisar, não. É, não, pô. Que é um cara profissional. Eu acho que comemorar é respeito, sim.
1: Exato.
0: E ontem, Flamengo classificado, falaremos muito sobre isso. Extravase no nosso WhatsApp no 21 99 557 1013 e pelo YouTube TMC Sport. Hoje tem 2 jogos também, hoje tem Olímpia e Vasco, hoje tem Botafogo e Cienciano, falaremos sobre esses jogos também. Sábado tem Fluminense pelo Campeonato Brasileiro. Falaremos muito aqui no Papo de Craque a partir de agora até 2 da tarde, na melhor do futebol. Ô, pai da bola, não adianta, seu WhatsApp não vai voltar. Boa tarde, ô pai da bola.
2: Boa tarde, pelo menos não agora, tá? É, boa tarde para todos que nos acompanham aqui no Papo de Craque. Um dia feliz para os torcedores do Flamengo. E um dia triste pra mim, Bruno Massef.
0: Por quê? Você tá triste pela classificação do Flamengo?
2: Não, eu tô feliz pela classificação do Flamengo, mas tô triste por não ter o meu WhatsApp no dia de hoje.
0: Vou levantar uma bola. Eu botei no story do meu Instagram ontem.
1: Story.
0: Flamengo e Corinthians. Fluminense e Palmeiras. É loucura pensar nisso, não?
1: Nem um pouquinho.
0: O Corinthians tem que passar hoje.
2: Final vai ser Fla-Flu.
1: O mais difícil é o Corinthians passar.
0: É o mais difícil o Corinthians do Rosário hoje? Em Itaquera. Eu joguei em Itaquera, não, mas tá lotado.
1: Mas o Rosário de todos os times.
0: É um bom time.
1: pô, tem o Di Maria, que pra mim, se a gente for colocar, qual é o maior jogador dessa Libertadores? Di Maria.
0: Está performando.
1: Está performando muito.
0: Di Maria, que é um cara que eu acho que é subestimado no futebol.
1: Pra caramba, é o maior coadjuvante da história do futebol.
0: Podemos discutir sobre isso, mas acho que ele é muito subestimado.
1: Não, ele é subestimado.
0: E na outra chave tem o Mirassol, que tem que passar ainda pela LDU.
1: Ele é o Scott Pippen do futebol.
0: Né? E aí pega o Palmeiras, na próxima fase, que passou pelo Cerro Porteño.
1: Isso.
0: E podemos ter, né? Flamengo e Corinthians numa semi, claro. O Flamengo tem que passar também, evidentemente. Né? Estamos projetando aqui, são projeções.
1: Ah. É, favorito.
0: E podemos
1: isso,
0: ter
1: tá?
0: Vamos ser. Semifinal brasileira?
1: Vamos lá. Eu acho que só o Corinthians que tá... Porque o Corinthians tem uma chave complicada. Além do Rosário, pega o Estudiantes.
0: É.
1: Entendeu? Então, assim, pro Corinthians é um pouco complicado.
0: O Flamengo pode ter o Del Valle, que é...
1: Ou
0: tem
1: o Tolima.
0: Altitude.
1: Mas, assim...
0: E o Tolima.
1: É muito favorito. Vamos ser sinceros? Muito favorito. Assim como o Fluminense é muito favorito com o Platense.
0: É, e o Platense
1: assim,
0: é fraquinho.
1: É assim como o Palmeiras é muito favorito contra a LDU e Mirassol. Ou o Mirassol.
0: Mesmo a LDU?
1: Não.
0: Não bota mais medo a LDU, não?
1: Pode até botar medo, mas não tem como. Se você coloca Palmeiras e LDU, Palmeiras.
0: Esse Palmeiras aí, do Abel?
2: Mas existe o ponto da onde vai ser decidido o último jogo, né?
1: Não, vai ser o Palmeiras passou em segundo, se eu não me engano, a LDU passou em primeiro.
2: Mas não tem mais critério, sorteio, pô.
0: Não, cara.
2: Vai seguir?
0: É a colocação na fase de grupos.
2: Então eu achava que as quartas já mudava pra sorteio.
0: Não, tanto que o Flamengo. Então, você tá confundindo com a Copa do Brasil. É. A Copa do Brasil foi sorteio. É, na Libertadores, a sua campanha na fase de grupos delimita até a semifinal, que a final é jogo neutro. Exato. É campo neutro agora.
2: Então a decisão
0: tanto
2: é em casa.
0: Flamengo e se o Rivadavia passar.
1: O Flamengo decide em casa todos os jogos até a semifinal.
0: Tanto que Flamengo e Rivadavia foram as melhores campanhas. Isso. Se o Rivadavia tivesse passado pelo Fluminense, ia decidir em casa até a semifinal.
1: Mas se eu não me engano, o Platense também teve uma colocação melhor que a do Fluminense, se eu não me engano.
0: Posso conferir aqui.
1: Qualquer um foi melhor. O Fluminense foi um dos piores segundos colocados, né? E se eu não me engano, o Platense passou em primeiro.
0: Deixa eu ver.
1: É, então por conta disso já tá na frente. Mas o Palmeiras provavelmente vai decidir fora.
2: Isso aí é um ponto diferencial nessa conversa.
1: Sim, mas o que eu quero dizer é o Palmeiras é favorito contra a LDU ou o Mirassol. Eu só não coloco o favoritismo do brasileiro do Corinthians, porque, ou até poderia colocar, caso ele passe do Rosário, mas eu não vejo o Corinthians, assim, tão melhor que o Estudiantes. Essa, pra mim, é a grande questão. Fluminense é favorito contra o Platense? Na minha avaliação, é. Flamengo contra Tolima, Independente Del Valle, não é favorito?
2: Sim.
1: Então, essa é pra mim a grande questão. Palmeiras e Corinthians, caso passe, são os times que vão pegar, digamos, uma maior pedreira. Mas, de todo modo, são favoritos.
2: Eu acho que teremos a semi composta somente por times brasileiros. Eu acho que isso vai acontecer.
1: Isso dá pra acontecer e é bem plausível.
2: Eu acho que teremos Flamengo e Corinthians e Palmeiras e Fluminense. Esse vai ser o chaveamento.
1: É o que o Breno colocou.
2: E aí a gente fica na torcida pra um Fla-Flu, que seria a maior final de Libertadores da história.
0: É, em 2000 e em Montevidéo, centenário.
2: Teve Boca e River, mas eu tô falando pro Brasil.
1: Breno, imagina Yuri Duque e Léo Pinheiro.
0: Pô, em Montevidéo.
1: Em Montevidéo.
0: Loucura.
1: Pô, meu irmão.
0: A gente quase teve em 21. Uma semifinal, é porque o Fluminense é eliminado daquela semifinal em 21. A gente quase teve um Fla-Flu na semifinal da Libertadores em 2021. Tanto que a gente. E esses anos teve também, porque assim, minha memória vai ser ruim pra isso, mas a gente quase teve um outro Fla-Flu também decisivo em Libertadores aí. Acho que foi 23, quartas, em 23 também não? Quase teve, só que o Flamengo caiu.
1: É que o Flamengo cai pro Racing, talvez, em 23?
0: Cara, eu não vou lembrar.
1: Não, não foi o Racing, não, porque senão não pegaria o Fluminense.
0: Minha memória é ruim pra isso.
1: É.
0: O HD Foto Drone.
1: Não vou lembrar.
0: Do jeito que se desenhou, eu concordo com o pai da bola. A Conmebol vai ficar ainda mais nervosa. Ronaldo Escobar tá por aqui também. Gabriel Silveira. Ô, Breno Rousseff, pra você o favorito vai ser sempre o Flamengo. Claro. Hugo Andrade. Platense passou em segundo também, mas foi melhor que o Fluminense. É, pois é, foi o que eu falei, né? O Fluminense foi pior que todo mundo,
2: o
0: né?
2: Flamengo, o Flamengo caiu pro Olímpia nas oitavas, ia ser umas quartas de final, Flamengo 23. E Fluminense.
1: É, então 23. É isso, é que eu 3, confundi 3. Que...
2: Aqui, ó. Aí
1: isso.
2: O Fluminense elimina o Argentino Juniors e passa isso. Pra pegar o Olímpia.
0: E em 21 quase teve na semifinal também, Flamengo e Fluminense. O Alex DJ, o que vocês acharam do Pedro? E ele riu. Ué, Pedro jogou pra cacete ontem. Deu duas assistências, cara. Quase deu uma pro Paquetá, que o Paquetá chutou fraquinho já na reta final
1: quase
0: do jogo.
1: Quase fez gol também.
0: Quase fez gol. Pô, Pedro, duas assistências, irmão. Que é isso, cara?
1: Não, mas eu acho que ele tá. Eu acho que ele tá ironizando,
0: tá exaltando?
1: O Leonardo Jardim, que barrou o Pedro no primeiro jogo.
0: Pode ser, pode ser.
1: O que é um absurdo.
0: Pode ser, Alex. É, a mensagem às vezes trai a gente, né? Gustavo Nascimento, Jorginho comeu a bola ontem, meu amigo, que maestro, Jorginho, hein?
1: Joga muito, né, cara?
0: Joga muito.
1: Cara, eu acho que o meio campo do Flamengo como um todo jogou muito. O Pulgar também foi muito bom.
0: O Alessandra Carvalho, Arrasca é muito craque. O HD falou, Arrasca já jogou no Cruzeiro, Uruguai, o mais carioca que eu conheço. Marcelo Rodrigues, Mengão já tá nas semifinais? Mas não, é 60, está nas quartas de final.
1: 60 quilos de alcatra purinha?
0: Do quê?
1: 60, lembra não quando o
0: Arrascaeta, sim, sim.
1: 65 quilos de alcatra purinha. Que o Rodriguinho era melhor.
0: Sim.
1: Ótimo negócio,
0: cara,
1: né?
0: O Arrasca arrebentou. Foi um excelente negócio. O jogadinho do Paquetá, Pedro foi o nome do jogo. Injustiça o Lino ganhar o Hero of the Match. É porque a Comembol não escolhe o craque do jogo.
1: É o herói.
0: É, então assim, como o Lino fez o gol, fez o golaço, teve o jogo da ida, a Comembol escolhe o herói do jogo. É o cara que pode ter mudado o jogo, às vezes, em um lance, né? E o gol do Lino mudou o jogo, evidentemente. Classificou o Flamengo. E o golaço do Samuel Lino. Então não é o craque do jogo, não é o MVP. É, não é o the best of the match, é o hero, não, né? É o herói da partida.
1: E eu,
0: entendeu?
1: Acho que combina com isso mesmo. Nem sempre o melhor vai ser o herói.
0: É isso.
1: Agora, o herói é quem pegou um pênalti decisivo, como foi
0: o
1: Fábio.
0: É marketing também. É, acho que é da Hyundai. Aí tem a questão do herói, é Libertadores, é batalha e tal. É meio que o.
1: Não, o melhor em campo, Pedro. O herói, Lino. É isso mesmo.
0: É isso. Foi que golaço, né?
1: Golaço, os dois, né?
0: Espetacular. Só teve golaço, né? Os três também.
1: O gol do Cruzeiro também foi um golaço. É. Já tinha sido também.
0: Pois é. O Arroio fez. O Otávio Melo. Lino evoluiu muito.
1: É o melhor jogador do Flamengo na temporada. Pô,
0: ele tá voando com o Leonardo Jardim, cara. Lucas Dias. Breno, o Flamengo é o virtual campeão? Não. Especialista em porta de trás.
1: Não? Não, é brincadeira.
0: Não, virtual campeão não. Calma aí, pera lá.
1: Do Brasileirão.
0: Não, campeão não, virtual líder do brasileiro, porque tá a três pontos e tem confronto direto.
1: Mas o brasileirão, quem tem jogo na liderança é campeão, então é virtual campeão.
0: Tem essa informação. O Flamengo não é o líder ainda.
1: Não, mas é virtual.
0: É o virtual líder.
1: É, pô.
0: O Sisk. O herói é quem foi decisivo, concordo, mas pra quem faz comparação, ontem o Pedro fez melhor que o Harry Kane. Não entendi a comparação, Sisk. O Luiz Roberto, Arrasca, Samuel Lino e Pedro. Augusto Prati por aqui também. A cigana vascaína, roubaram a raposa. Não, pera lá, aquela bola não entrou.
1: Não, mas assim, outra, vou trazer aqui. Entre o sim, pelo não, a Comembol não tem como fazer um chip, não tem como colocar um chipzinho na bola e fazer uma tecnologia.
0: Devia ter, né?
1: Pô, pelo amor de
0: Deus. Tem dinheiro pra cacete,
1: cara,
0: né?
1: 2026, a gente ainda tá discutindo, o semiautomático chegou ontem no Brasileirão, e a gente tá discutindo, bola entrou ou não. Pô, cara, aí é demais, cara.
0: É vergonhoso.
1: É vergonhoso, a Comembol não tem dinheiro. Tá dura.
0: A Comembol tenta vender a Libertadores e tal. Gente, pra Europa, eu sei que na Europa é mais difícil, pelo fuso horário, os jogos são à noite, geralmente, blá, blá, blá. Aí ontem, no gol do Samuel Lino, o árbitro esperou uns 20 segundos, porque eles estavam traçando linha, cara.
1: Não, absurdo, cara.
0: Entendeu? Não, não pode isso. Tem que vender como um produto nobre, como é a Libertadores.
1: E aí fica... Falo legal, pelo sim e pelo não. Tem gente que vai olhar e vai falar entrou, vai ter gente que vai falar não entrou. E assim, pra não ter esse tipo de dúvida, por que não pagar pela tecnologia? Que pode até falhar, mas pelo menos você vai ter ali um recurso tecnológico, igual
0: a Comembol paga.
1: O vôlei, o tênis, não tem isso.
0: Aquele cheque lá, são 25 milhões de dólares.
1: Tem dinheiro
0: pro campeão.
1: Isso, tem dinheiro pra isso.
0: O cheque pro campeão é um cheque pesado. Tem pro vice-campeão também. Pra quem ganha a Recopa, ganha um baita prêmio. Sul-Americana paga bem também, dada.
1: Eu vou botar aqui o preço
0: e
1: vou
0: mandar menor de uma competição como é a Sul-Americana, paga muito bem também. Prêmios em dólar. A Comembol tem grana pra isso. E num jogo como o de ontem, claro que vai ficar o lamento. Pô, a bola entrou ou não entrou? Eu até acho que não entrou. Mas, pela dúvida, vale a decisão de campo. E eles nunca iam marcar aquele gol. A não ser que fosse uma coisa muito óbvia, né? Se não, como não foi óbvio, não iam marcar aquele gol no olho.
2: E só um ponto, não conseguiram até hoje encontrar uma câmera que fique embutida ao travessão pra poder ter essa linha de baixo num 360?
0: O chip resolve, pô.
2: Não, eu sei que o chip resolve. Só que, por exemplo, no caso não tem o chip. Então eles têm que usar o formato da câmera, eles têm que usar o VAR. Aí a câmera mais próxima é uma câmera distante, que pega em cima da trave, não dá pra saber se ela tá realmente em cima da linha ou não. É. Se realmente eles querem usar o formato da câmera e não e adotar o chip, eles têm que colocar uma câmera que dê a nitidez que a bola entrou ou não passando da linha.
1: Aqui, rapidinho.
0: Invada o nosso WhatsApp, tá no 21 99557.
2: Mas quem não tiver banido, né?
1: Olha só.
0: Quanto que é a tecnologia?
1: O custo para instalar a tecnologia gira em torno de 260 mil dólares, cerca de 1 milhão e 400 mil por estádio, com uma taxa operacional de aproximadamente 3.900 dólares, o que daria 22 mil por partida.
0: Eles não vão botar
1: isso aí. Pelo amor de Deus.
0: Não vão botar isso aí.
1: Qual é, Breno? A Comebol paga por vitória na Libertadores. Deixa eu olhar aqui.
0: Eu sei, mais de um milhão e poucos
1: pô,
0: de dólares.
1: Pô, então pronto, cara. É porque assim, você instala no estádio, ponto. Isso. E depois é só a taxa de manutenção.
0: Tem jogo da Conmebol em cada puleiro aí, América do Sul afora, pô. Aqui no Brasil não pode nada.
1: Poderiam...
0: Aí tem cada puleirinha aí que tem jogo, pô.
1: Mas vamos lá, não poderiam colocar pelo menos nas oitavas em diante?
0: Sim, já resolveria uma
1: parte, né? Um grande, porque assim, uma coisa é você tomar um gol, a bola entrou numa fase de
0: grupos. Não lembra que até outro ano o VAR era só a partir das oitavas também? Não tinha VAR em fase de grupos?
1: Pois é.
0: Foi até quando foi o Flamengo, foi quando campeão
1: 19, não?
0: Quando foi campeão em 22, eu tava lembrando do jogo, foi contra um time argentino aí, que o Flamengo só não é 100% porque toma um empate e é garfado lá porque não tinha VAR no jogo em 2022, pô. E aí, na parte das oitavas, tinha.
1: Não, isso é loucura.
0: Entendeu? Loucuras da nossa Conmebol, cara. Vamos falar com o Léo Pinheiro, daqui a pouco eu quero ouvir a galera, eu quero uma invasão no nosso WhatsApp. Mengão classificado, hoje é Papo de Fla. Falaremos também dos jogos de mais tarde, evidentemente, o jogo do Vascão, o jogo do Fogão também. Será que o Botafogo vai ter uma remontada? Vamos saber ao longo do nosso programa de hoje. Leonardo Pinheiro e a repercussão ontem do Maracanã, da classificação do Flamengo para as quartas da Libertadores. Léo Pi.
3: Breno, olha só essa lista: Rodriguinho, Luan, Thiago Galhardo, Casares, Soteldo, Payet, Coutinho, Gustavo Scarpa, Rafael Veiga, Rodrigo Garro, Alan Patrick, Nátio Fernandes, Ganso, Arias e mais recentemente Matheus Pereira. Todo mundo foi taxado de melhor que o Arrascaeta e quando enfrentou o Arrascaeta, sucumbiu diante do camisa número 10 do Flamengo. Ontem ele liderou a ação ofensiva do Flamengo, principalmente na etapa inicial, participou também do segundo gol e fez o golaço que abriu o caminho para a classificação do Flamengo. O técnico Leonardo Jardim elogiou o camisa 10 rubro-negro e lamentou as limitações físicas do uruguaio, capitão do Flamengo.
4: O Arrasca é um jogador fantástico, Tenho pena é que ele já não consiga fazer todos os jogos, 200 dias, 90 minutos e tenha esse andamento. Mas isso eu expliquei isso já, mas muita gente, ele não gosta do Arrasca, ele quer mais um meio, ele quer isto, quer aquilo. Mas, o que é que eu vou dizer? O Arrasca é um jogador fantástico, já o ano passado fez uma campanha espetacular e com uma gestão também do treinador, que eu vi muitas vezes ele jogava 60 minutos, não jogava, depois jogava, entrava 30 e essas coisas todas. E esse jogador que nós pretendemos para termos sempre presente, porque ele é um jogador que é importante estar presente.
3: Palavras, portanto, do técnico Leonardo Jardim. Breno Monsef sobre De Arrascaeta. Com o gol de ontem, ele se aproximou de Juan Román Riquelme. E agora ele está próximo de se tornar, junto com o lendário camisa 10 argentino, como os dois únicos jogadores a terem pelo menos 20 gols e 20 assistências na história da Libertadores. Por enquanto, 19 gols e 23 assistências do Arrascaeta, enquanto o Riquelme tem 25 gols e 26 assistências. Ou seja, esse é o nível do De Arrascaeta com a camisa do Flamengo e também na Libertadores. Classificação do rubro-negro para a próxima fase da Libertadores. E eu acho, Breno, concluiu esse papo, essa comparação de que Matheus Pereira é melhor que o Paquetá, é melhor que o Arrascaeta. Matheus Pereira não decide nem o que ele vai almoçar em casa.
1: Concordo.
0: Pô, é isso, cara. Cara, a discussão às
1: concordo
0: vezes...
1: Concordo muito.
0: Eu sei que faz parte do imaginário do futebol, mas a gente não tá aqui pra... Eu adoro exaltar coisas da torcida e tal. Pô, essa discussão não existe, cara. Foi igual durante a Copa, quando a gente falou de... A gente não, né? Quando falaram por aí de Messi ou Pelé. Eu falei, gente, essa discussão não existe.
1: Não existe.
0: Óbvio, né? Entendo. Não tô botando na mesma prateleira, tô falando da discussão. Cara, Matheus Pereira é melhor do que o Arrascaeta? Não, melhor do que o Paquetá? Não existe. Não, essa discussão não existe. Arrascaeta, que... Isso aí eu faço até um meia-culpa, né? Meia-culpa.
1: Meia.
0: Depois, foi em 23, né, que ele tem uma sequência de lesões, o ano do Flamengo é ruim, o Flamengo não ganha nada, o Flamengo tava postergando muito fazer uma reformulação de elenco, era o mesmo elenco já pelo quarto, quinto ano, basicamente, e aí tava pesado já. E, cara, aquela sequência de lesões do Arrascaeta, de pub, lembra que ele tava com problema no pub? Uhum. Aquilo me assustou. Falei, porra, Arrasca não vai conseguir mais, melhor o Flamengo negociar. Eu achava isso. Eu acho que muita gente achava também.
1: Não, muita gente largou a mão.
0: Porque assim, pô, acho que era um baita jogador já até ali pelo Flamengo. Novo ainda, acho que tem 32, 33 anos de idade, ou seja, tinha uma margem muito grande, só que não tava conseguindo ter sequência. Falei, pô, melhor negociar talvez, tal, já fez, muito obrigado pelo que fez ao futebol brasileiro, Cruzeiro, Flamengo. mas ele consegue dar uma volta por cima impressionante. Ano passado foi um baita ano dele.
1: Melhor ano dele foi ano passado.
0: Pois é, assim, depois de tantos anos de Flamengo, e esse ano segue voando. E em jogos grandes é decisivo.
1: Não há discussão do Arrascaeta com nenhum meia do futebol brasileiro.
0: Segue o melhor meia do futebol brasileiro hoje, não?
1: Cara, mas assim, é com muitas sobras. Eu vou explicar. É justamente por isso, porque assim, o Matheus Pereira, ele é taxado como um grande jogador. E eu me questiono, ontem inclusive eu briguei com um amigo no WhatsApp, porque ele falou assim, não, porque o Matheus Pereira, eu falei, cara, o Matheus Pereira é comum, e aí eu fui criticado, eu falei, tá bom, comum é demais, ele é bom jogador, ponto, mas ele some em momentos decisivos. Vamos lá, qual foi o jogo que o Matheus Pereira botou a bola embaixo do braço e falou, é meu, me dá aqui?
0: É o que falta pra esse tipo
2: mas
0: de jogador.
2: Mas eu não achei que ele sumiu no jogo de ontem, não.
1: Mas a questão, Yuri, não é sumir. A questão é decidir. Por exemplo, você não esperaria... Vamos lá. Flamengo e Cruzeiro, jogo pesadíssimo da Libertadores. Jogo lá. Faz o gol lá, o Arroyo, né?
0: Isso, golaço.
1: Arroyo, gol. Paquetá entra, 1-1. Beleza. Jogo do Maracanã vai ser tiro, porrada e bomba. Flamengo vai, abre o placar com Arrascaeta. Passe do Pedro.
0: Com 70-30 de posse de bola.

0: dos craques.
1: Então, é um elenco que discussão, pô.
0: Depende, o Cruzeiro depende de dois nomes pra esse poderio de criação: Matheus Pereira e Caio Jorge. Eu acho que se a gente for debater...
2: E o Gerson também.
1: Ontem o Gerson arrebentou, eu achei. Então,
0: de novo, mais um jogo.
2: Eu acho que ele foi bem no Mineirão. Mas o Matheus Pereira, pra mim, nos dois jogos, ele foi ok.
0: Mas olha só, mas o Joel, mas aí você entende que o Flamengo hoje, ele tem... Pro Arrascaeta jogar, ele tem vários craques que compõem um elenco que fazem o Arrascaeta ter uma certa liberdade criativa.
2: Sim, tudo bem.
0: Ontem o Matheus Pereira, ele não teve o Caio Jorge pra jogar, porque o Caio Jorge se cagou inteiro na partida. O Caio Jorge não ganhou uma bola. Quando ele saiu frente a frente com o Rossi, ele chutou pra fora. Então ele sim não participou do jogo, não, em si.
2: Tudo bem, mas pra mim a discussão é: se você colocar o Arrascaeta no time do Cruzeiro, eu acho que o Arrascaeta faria mais com esse time do Cruzeiro do que o Matheus Pereira.
1: Ele ia pegar a bola embaixo do braço,
2: é isso,
1: irmão.
2: É isso que eu quero dizer, entendeu?
0: Com você.
1: Eu tenho que chamar um intervalo, a gente vai discutir mais sobre isso, porque eu acho que é uma discussão boa. Eu acho que não há, quer dizer...
2: Não há, pra mim não há discussão.
1: A discussão é boa pra tentar entender o contexto, porque eu acho que não há discussão.
2: Não acho que não, pra mim.
1: De comparação com a Arrascaeta hoje. Tanto que o grande papo nosso antes do jogo, ontem, anteontem, segunda-feira, era se o Arrascaeta seria titular ou não. Eu até achei, pô, será que ele vai botar o Arrascaeta no banco, dependendo da situação física e tal? A gente discutiu muito isso aqui. Acabou que foi a melhor decisão colocar o cara logo de cara, mais uma vez. Fazer o intervalo na volta, muito mais pra você aqui no Papo 1. Manda zap, hein? E no YouTube também. A gente volta já.
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0: de craque da TMC. Ué, cadê o pai da bola? Daqui a pouco ele vai voltar, tá resolvendo.
1: Cara, o pai da bola tá boladaço.
0: Tá, ele tá cheio de problema aí pra resolver. Vamos pro zap, ô Léo Saião. Manda o zap da galera aí. Hoje é papo de Fla aqui na TMC. Fala aí.
2: Fala, rapaziada, Darlan aqui da Zona Norte.
0: E aí, Darlan?
2: Tô coladinho com vocês aí no papo de craque.
0: Obrigado, irmão.
2: Eu queria tirar uma dúvida com

0: o pessoal do Cruzeiro, os outros times também, né? É, qual vai ser o próximo melhor que o Arrascaeta que eles vão decidir? Porque todo mundo é melhor que o Arrascaeta até enfrentar o Arrascaeta.
1: Tem
0: forte
1: isso.
0: Abraço, saudações rubro-negras.
1: Esse é o ponto. Esse é o ponto. A discussão, cara, eu acho que ela vale em alguns momentos. É, até porque hoje a gente tem muita cobertura local, sempre teve, mas hoje com mais visibilidade na internet. Então, claro, cada o repórter, o comentarista da região vai levantar. O Breno Monsef lá de Minas vai levantar a pauta, óbvio que vai, pô. Aqui eu faria a mesma coisa. Só que, pô, a Arrascaeta tá voando, irmão. 32 anos de idade, está voando. Não há discussão, eu acho que não há discussão.
2: Não há. E se a gente for parar pra pensar, o futebol brasileiro como um todo, Grêmio, Inter, Santos, São Paulo, Corinthians.
1: Não tem.
2: E é justamente pra mim o que faz. Na verdade, o Flamengo, ele tem esse domínio, não só porque ele tem o melhor elenco, mas porque ele tem dois caras muito decisivos.
1: Quem?
2: Assim, você pega o futebol brasileiro, não há ninguém tão decisivo quanto Arrascaeta e Pedro, na minha visão.
1: E isso que eu ia levantar também, e o Pedro, hein?
2: Porque, assim, num jogo Pedrinho. Grande, num momento de grandeza, a gente olha pro Palmeiras, por exemplo, quem é que tem lá? Eu até acho que o Flaco Lopes, ele tem esse poder de decisão. Mas eu não consigo ter tanta certeza assim, por exemplo, no Andrés Pereira, sabe, em outro jogador. O John Arias ainda não mostrou isso.
1: Deixa eu perguntar,
2: o
1: John Arias não no Palmeiras.
3: É isso, cara. Ontem o John Arias dele
2: cobrou o escanteio na cabeça do Gomes.
3: Não só isso. Ele botou a partida debaixo do braço.
2: Tudo bem.
1: Você não assistiu o jogo do Palmeiras
2: ontem? Não, tudo bem.
3: Foi o John Arias que classificou o Palmeiras e o Gustavo Gomes.
2: Ele é muito bom jogador. Ele é muito bom jogador. Eu não tô discutindo isso. Mas entre, por exemplo, se você botar uma dupla.
1: É isso mesmo.
2: John Arias, John Arias e Flaco. Arrascaeta e Pedro.
1: Pô.
2: É isso que eu tô falando. Eu não tô desmerecendo ninguém. Só tô dizendo que o Pedro Arrascaeta, eles sobram muito.
1: Sim.
2: No futebol brasileiro. Eu não tô discutindo nem seleção brasileira. Porque sabe por que o Pedro toda hora as pessoas pedem? Eu não defendo o Pedro na seleção?
1: Porque eu acho que sei por que você não defende o Pedro na seleção. Mas tudo bem.
2: Fala aí, por quê?
1: Não, porque você prefere outros jogadores.
2: Não, porque eu acho que o Pedro não oferece a intensidade, por exemplo, que uma Copa do Mundo pede.
3: Aí é loucura, João.
1: Pô, vamos voltar nessa discussão. Não, mas ele levou o Igor Thiago, pô.
3: Aí é loucura.
1: A questão... O Ancelotti levou o Igor Thiago.
2: Aí tudo bem, mas a questão pra mim não... Eu prefiro o João Pedro
1: pelo Igor Thiago.
2: Não vou entrar na seleção brasileira. Só tô dizendo que para o futebol brasileiro, eles sobram e sobram muito.
1: O Rafael tá esperando ali pra falar e tá falando de seleção brasileira, pô.
3: Uma resposta pro Joel. Falou que tu prefere o João Pedro, não prefere? Os dois são centroavantes, correto?
2: Correto.
3: O Pedro, com menos jogos na seleção, tem mais gols do que o João Pedro.
2: Isso aí tudo bem.
1: O Pedro era pra ter ido pra Copa.
3: João Pedro nunca fez um gol com a camisa da seleção, Breno Monsef.
1: Depois ele fala da geração, que é a geração Premier League.
2: Mas não é questão de geração Premier League. Eu tô falando no nível de enfrentamento.
1: Pera lá.
2: No nível de enfrentamento.
1: Quem escalou o Joel o programa hoje? Vou reclamar com o Lidston.
2: Pode reclamar.
1: Ô, Rafael Alves, temos informações do jornalismo da TMC. Tudo bem, Rafa? Boa tarde.
4: Tudo certo. Breno, comigo, com vocês, tudo bem?
1: Tudo bem.
4: A gente fala agora sobre uma operação da Polícia Federal, conjunto com o Ministério Público, que aconteceu hoje, contra a milícia que atua em Nova Iguaçu, milícia de Juninho Varão. E agora a gente tem informações de que um vereador do município de Nova Iguaçu e candidato a deputado estadual nas eleições desse ano, Vaguinho Neguinho, é um dos alvos dessa ação, Vaguinho Neguinho do PRD. E teria envolvimento com a milícia de Juninho Varão. Essa ação de hoje cumpre 23 mandados de busca e apreensão em endereços aqui na cidade do Rio e também em Nova Iguaçu. A investigação identificou que esse grupo movimentou 350 milhões de reais em um período de 13 anos, aí desde quando esse grupo passou a atuar. Claro, com vários crimes voltados ali para domínio territorial, violência, intimidação e também para exploração de serviços como o serviço de internet e também venda de gás de cozinha. Essa ação cumpriu hoje 23 mandados de busca e apreensão, um deles contra esse vereador de Nova Iguaçu, o Vaguinho Neguinho do PRD. Procuramos já a defesa dele e também o partido e aguardamos agora um posicionamento. Breno.
1: Olha, obrigado, Rafael Alves, com informações do jornalismo da TMC. Eu não vou voltar na sua discussão, Joel Silva.
2: Não precisa, é a minha opinião e ela não vai mudar. A questão é que no futebol brasileiro, Arrascaeta e Pedro sobram.
1: Ah, tá, não, isso aí beleza. Concordo.
2: E pô, isso não é demérito não, gente.
1: Tá bom. 21 995 57 1013, fala aí.
5: Boa tarde, rapazes da TMC, Janice Tricolor de Maricá.
1: Boa tarde.
5: Eu tava aqui pensando que eu não tenho psicológico
1: pra
5: assistir uma final com Fla-Flu. Eu acho que eu não tenho psicológico pro caminho até lá. E eu não tenho psicológico pra ver Pedro Arrascaeta enfrentando Fábio Thiago Silva. Eu acho que vai ser a coração máxima de um clássico que eu não sei se eu quero isso. Porque eu acho que eu vou ter um surto pior do que eu tive em 2023. Um beijo, rapazes.
1: Valeu, Janice. Nas projeções que a gente tava fazendo aí, né? De Libertadores e tal, de final Fla-Flu, pode ser, né? Pode ser. O No Céu Tempão tá por aqui também. O Rodrigo Valdez, o

0: 72 mil pessoas, recorde. Ontem teve um número aí que 11 ingressos foram devolvidos por 99,999% de taxa de conversão ontem. Então, todo mundo que comprou foi, basicamente isso. Pouquíssimas pessoas que compraram ingresso não foram.
1: Eu conheço um que tava com ingresso e não foi.
0: Ah, então, deve ser um dessa meia dúzia aí que não conseguiu ir. Ah, é verdade, é verdade. Lembrou? Tem um amigo que operou, ele tava com ingresso e não conseguiu ir.
1: Não foi.
0: Foi um desses, não sei se ele conseguiu, se ele devolveu, então, repassou,
1: são
0: sei
1: 11?
0: Lá.
1: Não, ele não repassou.
0: Não, porque... esse número não sei se é um número confirmado, mas taxa foi 99,999%.
1: Ah, entendi.
0: Pouquíssimas pessoas que compraram ingresso ontem, fizeram check-in ou adquiriram, né, check-in pagando mais, evidentemente, e não foram ontem pro estádio. O cara, quando vê o estádio assim, lotado, tendo que ganhar e decide o jogo, esse é craque, pô.
1: É isso.
0: O cara pode ser um excelente jogador, mas se não decide, não é craque, irmão. Eu acho que não. Se ele não decidiu, jogo grande, é jogo grande. Humberto Moraes, eu como um torcedor do Vasco.
1: Ué? Oi? Como assim?
0: Ele falou aqui. Ah, mas tem mais aqui, deixa eu falar aqui. Eu, como um torcedor do Vasco, torço pra ser eliminado hoje. Não dá pra entrar em duas ou mais competições com esse elenco. Abraço. A gente fala do Vasco já já. Esse
1: papo eu não entendo nada.
0: O Mengão está nas quartas. E ele falou depois aqui, ó. Quando o Gerson jogava no Flamengo, era craque, né? Ah, tá vendo, João?
1: Não,
0: Silva?
1: Nunca achei.
0: Você é da
1: Flapress. O Gerson jogou no Flamengo em 2019, né? Naquele time, quem era craque? Pra mim, sempre foi o Arrascaeta. Porque eu não considero o Gabigol e o Bruno Henrique craques. Mas existiam ali craques da posição, como o Felipe Luiz também. Então, coloco ali dois craques naquele time. Everton Ribeiro vai também. Pô, sou muito fã.
0: Everton Ribeiro.
1: Sou muito fã do Everton Ribeiro, cara. Tá aí, três craques.
0: Quem?
1: O Flamengo hoje tem o Arrascaeta e o Pedro, tá. Pra mim, que são craques da posição, e o Jorginho.
0: Ok.
1: Na zaga, cara, pô, são ótimos zagueiros. É um elenco do cacete, né, cara?
0: Estrelado,
1: não, pô. Não tem muito o que falar, não.
0: Elenco estrelado. Mais um zap, eu quero ver a galera. Hoje é papo de Fla, hoje é papo da galera. Bota mais um zap aí, Léo Sanhão, fala aí.
2: Boa tarde a todos da Transamérica. Aqui quem fala é o Eduardo, taxista da Ilha do Governador. Breno, não acha que já tá na hora do Rossi pegar um banquinho, não, cara? O Rossi, toda bola que vai no gol é gol, Rossi. Cara.
1: Meu,
2: tá acontecendo
1: goleiro,
2: com esse goleiro. Acho que já tava na hora do Leonardo Jardim botar o Andrew e deixar o Rossi pegar um banquinho, cara. Porque não tá agarrando nada. Um abraço aí a todos. E Breno, me explica aí, cara. O que é esse negócio de mochila de criança aí?
0: Ué,
2: que
0: eu
2: tô
0: por fora. É coisa ruim, pô. O Sete Pele. Chamam ele assim. Eu não tô com medo, eu sou de Nosso Senhor. Eu não tenho medo do mochila de criança.
3: A gente explicou o porquê mochila de criança.
0: Eu sempre esqueço a explicação.
3: A gente explicou essa definição, é porque é algo pesado que você carrega. É algo que você fica carregando. É um peso que você carrega nas costas, entendeu?
0: Sim. Ele falou sobre o que também? Ele pediu pra explicar outra coisa aí também que eu já esqueci.
3: É, sobre o Rossi. É assim, eu aviso ou você avisa?
0: Acho que não, cara. Vai botar o Endro pra ser titular?
3: Eu aviso ou você avisa?
0: Eu acho que ele não falhou no lance do gol, não. Eu acho que o Jorginho cobriu a visão dele. Ele esperava que o Jorginho fosse meter a cabeça na bola. Não foi, eu não sei se conseguiria chegar naquela bola, e ele tava fora de posição, isso sim. Mas porque tinha o Jorginho na cobertura.
3: O chute foi fraco, eu achei que era uma bola defensável, mas é aquilo que você falou. Às vezes o jogo de visão ali dele não tava tão claro por conta do Jorginho, que tenta interceptar a jogada e acaba não acertando a cabeçada. E aí acaba acertando um chute que foi uma felicidade também do Lucas Vidalba.
0: Não foi falha também, não.
3: Não achei uma falha, mas achei que realmente era uma bola defensável, mas teve os fatores do porquê ele não pegou. Dito isso, gente, não existe comparação entre o Rossi e o Andrew. Não existe, não existe. O Andrew é um garoto que nunca teve oportunidade de agarrar em um time do tamanho do Flamengo.
0: Vai botar em Libertadores?
3: As oportunidades que ele teve, a galera também deu uma criticada, deu uma chiada. Ele foi bem em certo momento do jogo, mas também deu uma criticada. E claro, é jovem, então vai precisar de tempo e de bagagem para assumir uma titularidade no futuro, isso se o Rossi realmente continuar com uma sequência não tão instável assim, né?
0: Ó, eu vou fazer um intervalo, na volta muito mais para você aqui no Papo de Craque. Fica aí, a gente volta já.
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0: Copa Sul-Americana, 7 horas da noite pela Liberta, o Mirassol visita a LDU na altitude de Quito, no Equador. Às 9:30, o Corinthians de Memphis Depay encara o Rosário Central na Neoquímica Arena. Já na Sul-Americana, o Santos tem o duelo contra o Macará, 7 horas da noite, fora de casa. O Vasco visita o Olímpia no Paraguai. 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

0: evolução do Mengão, ontem classificado na Libertadores da América. É aquilo, né, Joel? O Joel sabe muito bem disso, o Yuri também. Flamengo vence, o Rio acorda feliz.
1: Verdade.
0: É, meu bisavô perguntava, muita camisa na rua? Muita camisa na rua, você vê Flamengo por todos os lugares. É, ó, como é que tá sol aqui na Barra hoje? Um dia lindo. Sim. Não, tá nublado. Tá um dia lindo hoje na Barra da Tijuca.
1: O dia não tá lindo na Barra da Tijuca, cara.
0: Não, hoje você tá muito
1: não
0: ácido.
1: É só por causa disso, não.
0: Tá muito amargo,
1: não é,
0: cara.
1: Só por causa disso, não. É porque tá um trânsito dido na Barra. Um cidadão da prefeitura tentou passar com um caminhão com uma retroescavadeira em
0: permeada.
1: Cima. Prendeu no viaduto.
2: Perto do terminal da Alvorada ali.
1: Aí um monte de gente enguiçando na linha amarela, enguiçando na Avenida das Américas.
0: Cara, posso falar então? Eu escapei disso aí por coisa de 15 minutos, então.
1: Pô, a galera tá enguiçando também pra caramba, hein?
0: Eu passei por ali, meu caminho que eu faço é esse, eu não vi nada. Foi bem tranquilo até pra chegar hoje. Assim, foi além do normal, tranquilo, pelo horário, porque esse horário pra vir pra cá é um saco.
1: A saco,
0: cara.
1: É o pior que tem.
0: Às vezes demora uma hora pra chegar em casa, de
1: papo
0: carro.
1: Papo 2 é o horário mais tranquilo.
0: É, papo 2 pra mim dá 20 minutos, 25 minutos pra chegar em casa, é muito tranquilo.
1: É, eu demoro uns 35 pra chegar.
0: Tá bom, pô. Tá bom, bom. Também. Vamos pra mais app, eu quero mais app no ar aqui na TMC. Bota aí.
3: Boa tarde, rapaziada da TMC. Aqui quem fala é Eduardo de Nova Iguaçu.
1: Aham.
3: Como o nosso amigo aí, Joel Silva, falou, não quer o Pedro na seleção.
1: Vamos, Joel Silva.
3: Os jogadores. Eu também não queria o Pedro na seleção, não.
1: Não.
3: Após ver os jogadores, os centroavantes convocados, meu irmão, eu quero é muito o Pedro na seleção. Pedro engole todos eles.
1: Ué.
3: Todos, sem exceção. Pedro engole todos. Tamo junto, rapaziada. Aqui.
1: O Pedro engole todos eles, Breno.
0: É, segundo ele, né?
1: Engole todos.
0: Se ele tem essa informação, você engole ou já foi engolido, ô pai da bola, em algum momento?
1: Não. Eu não. Nunca aconteceu.
0: Você sempre fez seu trabalho ali, sua parte.
1: Isso aí.
0: Ah, porque tem gente que chega, às vezes, chegando, né? E sai engolindo todo mundo, né?
1: E aí isso é ruim, né? Porque às vezes.
0: Você acha ruim?
1: É, eu acho.
0: Por quê?
1: Eu acho feio, né, Breno?
0: Engolir todo mundo?
1: É, o cara chegar assim do nada e já sair tirando todo mundo.
0: Ô, Luiz Carreiro, vem pra Brasília que o trânsito aqui ainda é um pouquinho melhor, mas o Rio é lindo demais, esse programa é show. Valeu, Luiz. Eu falei, eu estive em Brasília tem umas semanas aí e tem alguns locais que o trânsito engasga, mas é normal.
1: Sim.
0: Assim também. O trânsito em geral é bom porque aquelas vias são enormes. Eixo monumental, é monumental mesmo, é gigante, faixa
1: pra
0: caramba.
1: Eu peguei trânsito em Brasília, mas também são horários específicos, né?
0: A desgraça de Brasília pra um carioca, pro trânsito, é tipo assim... Você pega uma agulha, entra, sei lá, eu falei, eixo monumental, aí tem 6 faixas de rolagem. Só que aí você tem que sair na da esquerda, você entra na da direita e tem que sair na da esquerda ali na frente. Aí você tem que atravessar a pista inteira.
1: Tu dirigiu lá não, né, Breno?
0: Não cheguei a dirigir não. Só andei de bike.
1: Só fiquei de Uber.
0: Eu andei de bicicleta. O Márcio Sacramento, todo ano tem 200 crises no Flamengo. E quase todo ano o Flamengo é um dos maiores protagonistas do futebol sul-americano. Concordo, Márcio. Futsal 2 toques. Boa tarde, senhores. Pedro e Arrasca são muito salonistas. Ah, é verdade. Essa jogada é clássica no futsal, chamada de gato. Miau. Álvaro Rocha. Álvaro Rocha é hater. Charles Martins. Não vão falar do Royal? Jogou bem ontem. Jogou mais não. Um jogo seguro de Emerson Royal. Vale dizer mesmo, mais um jogo seguro de Emerson Royal.
2: Me corri se eu estiver errado, assim, muito pela escolha do Leonardo Jardim, mas eu não lembro do Varela estar mal pra perder a condição.
0: Não, é uma escolha técnica.
2: É uma escolha técnica, né? Então, isso só prova que o Flamengo tá bem servido de laterais direitos, é isso.
0: O Leonardo Jardim deu uma entrevista, eu não vou saber dizer quando foi, mas tem alguns jogos em que ele fala que pra determinados jogos ele usa o Royal e pra outra estratégia ele usa o Varela, assim, mas não é porque um está melhor do que o outro, Varela foi barrado, não é nada disso, é a opção mesmo do Leonardo Jardim. O Jefferson Soares tá falando que se o Botafogo fizer a remontada hoje, ele vai correr nu pelo condomínio. Ainda bem que eu não moro no seu condomínio, acho. O Fofo Henrique.
2: Quer avisar pra galera, né? Pra não sair com criança na hora e tal.
0: Vamos chamar a polícia, né? Porque isso é crime. Atentado ao pudor.
2: Cuidado, irmão.
0: Fofo Henrique, fala tropa da TMC. Hoje tô feliz pra Cararo. Não sei onde fica isso. Já deixei meu like, valeu, tamo junto. Eu quero mais zap, ô Joel, hoje é papo de Fla, Joel Silva. Eu quero mais zap no ar na TMC.
2: Tá
0: fala
2: sendo,
0: aí,
2: irmão.
4: Fala galera do Papo de Craque, Felipe Bessa, flamenguista.
0: Bessa.
4: Rapaziada, sobre o Gerson.
0: Gerson.
4: Assim, realmente eu achei ele um ótimo jogador. Acho que alguém falou aí, né? Perdoa que eu não lembro o nome de quem falou. Ótimo jogador, talvez um aspirante a craque, tá? Mas assim, rapaziada, ninguém tem sangue de barata, né? 70 mil cabeça, te vaiando, te xingando. Tu pode ser o mais centrado do mundo, filho. Tu vai tremer, não adianta. E aí vem aquela dor na consciência, não adianta, filho. Se a cabeça não acompanhar, a perna não responde.
0: Mas é verdade.
2: Mas então, mas um jogador pra ser aspirante a craque, ele não tem que sentir a perna tremer, não. Tu acha que, sei lá, Romário e Edmundo tremiam, por exemplo? Alex acho Cabeção?
0: Tremiam, não.
2: O Arrascaeta treme?
0: Arrascaeta, não.
2: Então,
0: o Arrascaeta, ele já foi acusado de perna bamba, mas eu acho que a questão ali era mais física em outros momentos, que ele não estava bem, em que ele não estava bem fisicamente. E aí, claro, igual o amigo falou, quando a cabeça não tá boa, a perna não responde. Eu acho até que o contrário também. Você pode estar com a cabeça muito boa, mas se a perna tá fraca, tá ruim, você não consegue, irmão.
2: É um conjunto de coisas.
0: É, né? É isso. Quando o Arrasca já foi criticado em outros momentos, eu acho que era muito mais uma questão física, sequência de lesões e falta de sequência de jogos e tal. Mas ele estando bem, pô, é o que ele fez ontem, irmão. É daí pra mais, eu acho. Mais um, 21 99557-1013. Fala aí.
5: Fala, TMC, boa tarde, Cleiton, rubro-negro da Mesquita.
0: Ei, Cleiton.
5: Ô, pai da bola, tu tá todo errado hoje, tu já falou aí do negócio de sorteio, agora tu meteu uma que a bola era defensável, tu é goleiro por um acaso, pai da bola?
2: Entendi.
5: Porra, pelo amor de Deus, presta atenção, vai trabalhar com o Torelli.
0: E olha lá.
5: Torelli que é o cara certo pra você.
0: E olha lá.
1: Tá, entendi.
0: Mas ele já tá trabalhando com...
1: É, eu já trabalho com o Torelli e assim, irmão, vou ensinar o canal do Zico, inclusive um abraço pra ele.
0: Pro Zico,
1: que esteve ontem no Maracanã e viu a classificação do Flamengo.
0: Ele voltou no tempo, né? Aquele menininho comemorando na arquibancada, né?
1: Esteve lá pra acompanhar o jogo. Zico estava lá, ficou um tempo, né? No Japão, está de volta e agora acompanhou a partida do Flamengo. Só pra responder ele, Breno, você não precisa ser, por exemplo, um chefe de cozinha pra criticar uma comida que não tá boa. Você não precisa, por exemplo, ser um piloto de Fórmula 1 pra você analisar, por exemplo, uma curva e um piloto que bateu o carro.
0: É verdade.
1: Você não precisa ser nada disso, irmão.
0: É verdade.
1: Então, eu não preciso ser goleiro pra achar que era uma bola defensável.
0: Eu tô com o pai da bola nessa, cara. Não, eu não gosto de fazer isso não, mas eu estou junto com o pai da bola nessa aí. O Gelsinho, Gerson arregou muito ontem e Matheus Pereira não chega nem perto da clavícula quebrada do Arrascaeta. Valeu, Ronaldo Escobar, valeu, Thiago Alves... Glauber Pereira. E aí? Boa tarde. Esse Joel tá usando o quê? Cara, pelo amor de Deus, falar que o Pedro não tem vaga na seleção.
2: Eu não falei isso.
0: De qual seleção ele tá falando, esse louco?
1: Não, o Joel tá usando antialérgico porque ele tá resfriado. Ele tá tomando aquele remédio de gripe.
0: Não, esse ele está tomando o remédio pra estômago.
1: Ele tá tomando.

0: Manjaro. Tô usando, não, tá não.
1: Manjaro
0: não
1: tá. Tá tomando Manjaro?
2: Não, nunca.
1: Ou Ozempic?
2: Não pode beber, pô. Sou contra.
0: É isso aí, isso é um bom ponto, verdade, João.
2: Mas assim, só respondendo, a gente vive numa democracia na qual a minha opinião, ela é minha e a sua opinião é sua.
0: Que isso, gente?
2: Que bom que a gente pode discordar.
1: Porra, que grosseria
2: essa? Porque assim, cara.
0: Eu fui menos grosso.
2: Com vamos lá.
0: Com o cara que mandou ir pro quinto dos infernos.
1: Não, o cara mandou o pai da bola tomar naquele lugar e o pai da bola foi gentil, pô.
2: Não, eu tô sendo gentil. É porque assim, as pessoas têm que começar sabe, concordar com as opiniões e vem, pô, tá tomando o que? Não, irmão, tô tomando
0: não,
2: água.
0: Não, é concordar, é na verdade, respeitar.
1: É porque
0: não,
1: ele fez tomando uma pergunta. Água. Na verdade, ele perguntou, ué? Esse Joel está fumando o quê? Como eu não quis dar um contexto
2: eu
1: feio.
2: Eu estou bebendo água,
1: até
2: irmão.
1: Porque muitas vezes pode ser crime, dependendo da
2: e
1: substância.
2: E o Carlo Ancelotti concordou comigo, então assim, e ele não levou não o Pedro,
0: fuma.
2: Pô.
0: O Joel não
1: e
0: fuma.
1: E o Brasil foi eliminado da Copa, sim. Pô.
2: É, ele foi em 22 e o Brasil também foi.
1: Te catar também, ó, Joel.
2: Caraca, na moral,
1: 21,
2: tratar o Pedro como Ronaldo Fenômeno também, menos, hein, rapaziada? Pelo amor de Deus, pô.
1: Bota o zap aí.
3: Boa tarde, amigos da TNC. São João.
1: E aí?
3: Só quem não acha Pedro e Arrascaeta craque é quem torce pro outro time.
0: Entendi.
3: E bota mais também. Tá é porque bom. Ele ainda não teve uma sequência direito de jogo. Não. Assim como o Paquetá. Paquetá também é monstro. Paquetá. Monstro. Muito brabo.
2: Paquetá não acha.
3: E questão de tirar o Rossi titular não tem como.
1: Calma.
3: Além de defender muito, ele constrói muito ajudando atrás na construção de jogo junto com os zagueiros aí. Tamo junto a todos aí.
1: Valeu, cara, tamo junto. O Rubens do Couto, todo mundo é melhor que o Arrascaeta até enfrentar ele. Rangel Vitor, aspas muito fortes, abre aspas. A minha opinião é minha e a sua é sua. Fecha aspas, Joel Silva.
0: Parabéns, Joel.
1: Realmente uma frase, né? Muito forte.
0: Eu poderia ter usado essa frase pra responder o ouvinte, que foi ignorante comigo. É que eu não tive essa sacada de gênio.
1: O Joel Veloz e Furioso, tá aqui,
2: essa apelido é
1: muito logo bom. Depois da classificação, teve racha na Rio do Pau, na Pavuna.
2: Aí,
1: alô,
2: ó.
1: Polícia.
2: Aí.
1: Alô, Polícia Militar do
2: não
1: Estado
2: pode
1: do Rio de Janeiro.
2: Isso.
1: Isso é crime.
2: Isso é crime.
1: É, e o pior é que o meliante que faz essas coisas, às vezes não sofre nada. Aí pega alguém que tá na rua, um motoqueiro que tá passando, coitado.
2: Ó, é racha e também tem o pega, né?
1: Não pode, você não pode fazer esse
2: tipo
1: de atividade.
2: Não, não pode, em alguns lugares as pessoas não vão entender como
0: aí,
2: racha.
0: Ah, tá, aí entendi. Tu vê, Breno, o meliante que tá fazendo isso aí, tá com o WhatsApp funcionando. E o pai da bola tá aqui, sem.
1: Mas você fez racha ou você fez pega?
2: Alguém trabalha no WhatsApp?
0: Por favor,
2: tem
0: gente.
2: Tem um contato
0: alguém
2: maneiro?
0: Alguém for da meta, por favor, me
2: alguém
0: ajuda.
2: Alguém for da bola quer falar com você.
0: Ou então um advogado muito bom, especializado
2: nessa
0: área. Ele precisa
2: muito ouvir.
0: Arroba eu, _ Yuri Duque. Alguém me chama lá no
1: ele
0: direct.
1: Ele precisa de ajuda.
0: Por favor, eu preciso de ajuda.
2: Do WhatsApp.
0: Eu tô perdendo dinheiro, por favor.
1: Ah, não tá também assim, não.
0: Pô,
1: assim. Velho, Deus do céu.
2: O moleque é...
1: Bruno Garcia.
2: De asa.
1: Na minha opinião, era um chute defensável, porém acho que o Rossi não esperava o chute e acabou saindo atrasado pra defesa. Eu tô contigo, Bruno. Acho que não foi falha. Ali foi um lance de jogo, cara. O Jorginho tá posicionado pra cortar a bola, ele não consegue cortar. Eu até tenho minhas dúvidas se ele vai com tanta vontade assim pra cortar. Eu acho que ele não esperava que a bola fosse passar com perigo. Assim, é um conjunto de coisas. E o Vidiaba foi feliz e acertou o chute. Né? E o Rossi foi pego ali de calça arriada. 21 995 57 1013. Fala aí.
4: Fala, pessoal da TMC. Thiago na meta aqui.
1: Aí,
4: pois onde? É, né? Quer dizer que o pai das bolas achou mesmo que fosse levar quinhentão. Ah, malandro, aqui não. Flamengo levou, ganhou. Ó, vou falar um negócio, hein? Ninguém morre nos devendo. Aquele drible que o Lino tomou, ele mandou e devolveu de igual pra igual. Acabou. Ninguém morre nos devendo, vocês têm que aprender isso. Um abraço, turma. Valeu, TMC. Valeu, papo de craque.
1: Valeu, irmão. Tu tá devendo quinhentão pra ele,
0: cara,
1: ou o pai
0: não
1: da bola?
0: Tô devendo.
1: Olha
0: tá,
1: lá, hein?
0: Foi ele. Foi ele que falou que se o Flamengo fosse eliminado, ele iria me pagar R$500.
1: Aí, ó. Então.
0: Mas foi ele, não fui eu que apostei nada.
1: Tudo bem. Então
0: ele mandou um áudio e falou, pai da bola, se o Flamengo for eliminado, eu vou te pagar R$500. Tá bom, irmão. Classificou, é isso. Felicidades. Tô muito feliz.
1: Mas você não apostou com ele que se o Flamengo fosse classificado, você pagaria
0: não,
1: pra ele R$500?
0: Não.
1: Olha lá, hein? Tem que
0: apostei
1: chamar o VAR
0: nada
1: aí.
0: Com ele, tá doido?
1: Até porque não está em condições de apostar ultimamente. Não, ainda mais nesse nível, né?
0: Pô. Ó, está chegando a mensagem. Os ouvintes estão aqui, ó. Um monte de gente está tomando, ó, também, ó.
1: Ah,
0: o Lucas Lobo botou aqui pra mim, ó. Mandou uma mensagem, tô dialogando com ele, porque ele passou por esse mesmo procedimento.
1: Vocês ficam entrando em grupo aí, compartilhando
0: e
1: coisas.
0: Ele mandou, ó. O Lucas Lobo, eu tô até com medo de mandar áudio pra rádio cair de novo. O meu caiu 5 vezes seguida, sofrendo também, irmão.
1: Ah, então, fica fludando o WhatsApp da rádio aí, mandando áudio ruim. Aí o pai da bola te denunciou, aí tu perdeu o WhatsApp da rádio.
0: Ó, que

0: esse cara aqui. Isso aqui é inacreditável.
1: O que ele falou?
0: O João Pedro. Fala, pai da bola, beleza? Fiquei sabendo. Tá precisando de um advogado pra entrar na vara, é isso?
1: Ah, bloqueia esse. Que é isso,
0: João. Aí não, João. Aí não, João.
1: Bruno Garcia
2: até
1: tá por aqui também.
2: Isso aí é juizado.
0: Torcedor. O juizado.
2: isso aí é pequenas causas.
1: Ó, o Thiago Alves. Cara, o Flamengo é muito malvadão. Em 48 horas, o Flamengo deixou os dois Pedrinhos muito loucos. Mas você acha que o Pedrinho BH tava de boa no final, assim, elogiou o Flamengo e tal. Ele parece ser mais de boa. E aí até eu vi torcedor falando que vai torcer pelo Cruzeiro na Copa do Brasil e não sei o que, aliança aí dos dois.
2: A torcida do Flamengo é aliada com a torcida do Cruzeiro, né? Então também.
0: Não isso... só ele, tá? O Fabrício Bruno ficou feliz também.
2: O Fabrício Bruno falou.
1: Ficou feliz com a classificação
0: ele
1: do Flamengo?
0: A gente sabia que era um jogo muito difícil, mas a partir de agora eu vou torcer pro Flamengo.
2: É, ele falou que vai torcer pro Flamengo.
0: Meteu essa. Aí tu imagina pro torcedor ouvir uma parada dessa.
1: Isso aí não se fala, não.
0: O cara acaba de ser eliminado.
1: Não, eu acho muito legal a cordialidade das torcidas. Tem que ter mesmo. Fora de campo, irmão. Fora do estádio, coisa que a gente tem em pouquíssimos lugares do mundo, assim, você vê torcidas rivais, e é o que a gente sempre fala, né? Rio de Janeiro é uma mãe, o cara chega aqui no Rio, a polícia escolta, é bem tratado, se não fizer merda, a polícia não vai ter que ser enérgica, então vai só observar, você vai pro hotel, vai pra excursão, o BEP trata direitinho, tem tudo isso, você é muito bem tratado no Rio de Janeiro. E outras torcidas não se bicam. Eu acho muito legal quando tem. Agora, essa declaração, por exemplo, de jogador, o jogador tem que sair pé da vida, pô. O cara saiu ali, ele não vai incitar ódio, não vai proclamar o ódio. Mas, pô, foi eliminado da Libertadores, irmão. Né? O Botafogo, a gente vai falar do Botafogo já. E o Vasco também. Mas o Cruzeiro tava no fundo do poço aí na Série B. 3 anos consecutivos, né? Teve que chegar o Ronaldo e tal, tirou, voltou a disputar o mata-mata de Libertadores. Tem que sair pistola, pô. Tem que sair pé da vida. Depois fala na internet, não sei o quê, em coletivo, em entrevista, mas... Falar que vai torcer pelo time que acabou de te eliminar também?
0: Mas o Pedrinho deu esse aval, né, cara? O Pedrinho meteu essa, foi dar uma entrevista, falou que sabia que era muito difícil, que agora a torcida fica pro Flamengo. Ele dá também o precedente de abertura pro jogador achar isso aí também.
1: Ele é muito sensato, eu acho, o Pedrinho, cara.
0: Cara, ele tem uma boa relação com o BAP, ele é um excelente gestor, até porque, quem não sabe, o Pedrinho BH, ele é dono de uma das maiores redes de supermercados de Minas Gerais.
1: E mercado no Brasil não é fácil, a margem de lucro é baixíssima, a gente sabe disso.
0: E ele, assim, ele já patrocinou o Galo, por exemplo, ele patrocinou o Cruzeiro antes de virar, né, um dos donos do clube, então, assim... ele é um cara que entende sobre gestão e ele tem essa relação boa com o Flamengo. Então eu não vejo o problema dele meter uma declaração dessa. Mas ele também abre espaço para os jogadores darem a opinião deles. E aí o Fabrício Bruno, que é um cara que tem uma história com o Flamengo, acaba tendo aí também essa abertura para dar a opinião dele.
1: O programa acaba uma hora?
0: O programa acaba meio-dia.
2: O papo de
1: acaba
2: Flamengo.
1: Acaba meio-dia?
0: Acaba 2 horas.
2: O papo de Flamengo.
1: Só
2: talvez.
1: As duas? É porque eu tô morrendo de fome, cara. Eu queria muito almoçar.
2: Não, acaba
1: só
2: duas.
1: Depois das duas?
2: Não, só pedir pros ouvintes trazer uma quentinha pra tudo.
1: Não,
2: cara. Acho que chega em 20
1: minutos. Não vou pedir.
0: Cara, vocês
1: ouvinte.
0: Querem que o ouvinte. Você quer que o ouvinte te dê uma comida?
1: Não.
0: Ele pode te mandar.
1: Não, vou no restaurante. A gente
0: tá
1: vai
0: bom,
1: almoçar.
0: Então.
1: Onde a gente vai almoçar hoje?
0: Quem puder
1: decidir,
0: dar uma,
1: né,
0: comida pro Breno? Por
1: não,
0: favor,
1: não,
0: gente.
1: Não, porque eu não tô necessitado. Graças a Deus. Se quiser fazer uma boa ação, faça pra quem precisa.
0: É isso, permutinha, Breno.
1: Não, permutinha não. Se quiser fazer uma ação, faça pra quem precisa aí.
0: Eu tô precisando de uma pergunta de um advogado, quem puder.
1: Faça pra quem precisa de um almoço aí.
2: Tô começando a achar que ele fez alguma coisa mesmo. Ele tá muito preocupado.
1: Ele tá preocupado, pô. Ele tá nervoso, cara.
2: Porque o aplicativo...
0: Joel. Joel, com certeza.
2: Diz o seguinte, espere 24 horas.
0: Joel.
1: E tem 2 horas, ele tá nervoso, cara.
0: Eu vou te fazer uma pergunta, Joel.
2: Calma, não desconte em mim.
0: Se você fica 24 horas sem o teu WhatsApp.
1: Eu vou respirar profundamente.
2: Eu vou ficar muito chateado.
0: Pô, então pronto, irmão.
2: Pô, mas calma, cara.
0: Não é calma, pô. Tá errado.
1: Eu trabalho com WhatsApp, trabalho com Instagram. Instagram, pra mim, eu não produzo conteúdo igual vocês. Pra mim, o Instagram é cartão de visita. Eu gosto de mostrar meu trabalho no Instagram. Ah, pô, eu queria muito ficar sem, cara.
0: Eu também gostaria
2: de morar
0: no
2: mato.
1: Meu sonho. Vim pro Rio, faz o jogo e volto pro sítio. Pô, seria bom demais, hein?
0: O problema é que você quase nem ia
2: nadar
0: no
2: riacho, comendo a fruta no cacho.
1: Pô, bom pra caramba. Por que eu não ia ficar no sítio?
0: Tu trabalha pra cacete, Bruno.
1: É verdade.
0: Pô, tu nem ia conseguir ficar lá. Tu ia ficar 2 horinhas lá, certo?
2: Só tu comprar um sítio aqui.
0: 17 horas aqui.
1: Pô, mas uma escalinha assim do cara que só narra quarta e domingo. Pô, não dá pra morar no
0: aí, beleza.
1: Sítio. Pô, dá pra caramba. Cara,
0: mas será que tu já chegou?
2: Tu consegue.
1: Consegue.
0: Já chegou nesse estágio?
1: Não, ainda não.
0: Tipo garoto.
1: Não, o garoto.
0: Tipo o Daço, Daço.
1: O Daço também não, né? O LR,
2: camisa 10.
1: Lá da Platinada.
2: Camisa 10.
1: Não, ainda não, tô no caminho, se Deus quiser.
0: O Maurão, não chegou no Maurão.
1: Maurão tem. E tem os dois Mauros, né?
0: Edson.
1: Ah, o Maurão daqui, ele mora aqui, Edson. Sabe, né? Vizinho aqui. Um abraço para Edson Mauro. Vamos pro intervalo. Pô, tem mais uma hora de programa ainda, cara. Eu não me acostumo, eu tô fazendo programa nesse horário a semana inteira, eu tô morrendo de fome, cara. A gente volta já pra gente falar mais do Malvadão. Tem jogo do Vasco hoje, jogo do Botafogo. Vamos falar do Fluminense também já aqui no Papo 1. Fica aí.
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6: Papo de craque na TMC, até 2 da tarde, com muita informação aqui na melhor do futebol. Vamos girar pelos outros, antes da gente falar mais do Malvadão, do Mochila, classificado ontem na Libertadores da América. Eu quero falar do jogo do Vasco, hein, ô Joel Silva, que joga hoje às 7 contra o Olímpia, no Defensores del Chaco, o jogo?
7: É isso, irmão, no Defensores del Chaco que vai estar lotadão, até porque o Olímpia divulgou a informação de que os ingressos estavam esgotados.
8: E show, hein?
7: Como é que é? Perguntou alguma coisa? Não entendi.
8: Não, perguntei se qual é o nome do estádio?
7: Defensores del Chaco.
8: Ah, tá, beleza.
7: Defensores del Chaco.
8: Aham,
7: é isso aí. Então, é o estádio do Olímpia. O Olímpia é um time tradicional, empatou em São Januário em 0-0 e agora o Vasco precisa de uma vitória para passar de fase. Em caso de empate, vai para pênaltis e se perder, tá fora da Copa Sul-Americana. O técnico Pedro Emanuel, por exemplo, viajou com o que tem de melhor. E existe muito essa dúvida do torcedor. Tem que poupar para que o Vasco foque no Campeonato Brasileiro, não é a ideia da comissão técnica e da diretoria, nem mesmo dos jogadores. O entendimento é que uma classificação vai melhorar no aspecto anímico o desempenho do time, naturalmente que isso vai ser muito importante. Moral elevada é sempre bom, é sempre importante. Nenhuma derrota, nenhuma desclassificação ajudaria o elenco Cruz Maltino. Então o Pedro Emanuel vai a campo com o que tem de melhor. Salva a questão de física. Uma questão física pode sim fazer com que o treinador opte por um ou outro.

0: outro atleta. Por exemplo, o lateral direito Paulo Henrique, bastante desgastado, pode dar lugar ao Puma Rodrigues. O cuiabano, por exemplo, que não jogou contra o Santos, está confirmado na lateral esquerda. É, o Adson podendo voltar, tendo em vista que não jogou contra o Santos. O Andrés Gomes, que teve um problema no pé, jogou no sacrifício diante de alguns jogos e jogou contra o Santos, pode ser poupado. Então existe ali algumas dúvidas. O Pedro Emanuel, ele costuma decidir a escalação no dia do jogo, e por conta disso a gente possui aí algumas dúvidas para essa escalação. Mas o meu palpite, Breno, de acordo com o meu feeling também, minhas conversas, minhas apurações indicam que o Vasco vai a campo com o Léo Jardim, Paulo Henrique ou Puma, Cuesta, Robert, Renan e Cuiabano. Meio campo com Barros, lembrando que Sousa não está inscrito, e o Jair sofreu uma lesão no adutor da coxa, está fora. Então Barros titular, Thiago Mendes e Tietê. Na frente, Adson, Andrés Gomes e David. Esse é o provável Vasco para encarar o Olímpia. Lembrando que o Vasco encarou o Olímpia em 4, ou melhor, em 3 oportunidades nessa competição. Venceu em São Januário, perdeu fora na fase de grupos e agora empatou no primeiro jogo das oitavas de final da Copa Sul-Americana em São Januário.
1: Eu me perdi no meio da escalação. Você pode repetir a partir do Barros, por favor?
0: Vamos lá, então.
1: Tava distraído aqui.
0: Léo Jardim, PH ou Puma, Cuesta, Robert Renan e Cuiabano.
1: Tá. Até aí.
0: Beleza. Barros, Thiago Mendes e Tietê. Na frente, Adson, Andrés Gomes e David.
1: Pô, é um time misto pra titular.
0: É, mas aí pode, por exemplo, o Andrés Gomes, se tiver 100%, vai. Se tiver com algum tipo de problema físico, fica como opção no banco de reservas, entraria o Nuno. Então existe essa possibilidade. Então é o Vasco buscando a classificação. E sim, é uma situação que o Vasco quer. Ah, mas não tem elenco para 3 competições. Mas uma eliminação, Breno, nunca fará bem em hipótese nenhuma.
1: Com certeza, meu parceiro Joel Silva. E aí, ô pai da bola, o Vasco então não vai entregar os pontos, acho que tá correto, mas tá tendo essa discussão, né? Se deve fazer esforço, porque semana que vem já tem o Vitória, jogo da ida em casa, o jogo da volta é no Barradão, é bom.
0: Exato.
1: Lembrar. Próxima quarta-feira, o Vasco vai jogar no Maracanã, no caso, né? Mas vai jogar
0: não
1: em casa.
0: Não tá batido o martelo ainda, o Vasco quer.
1: Não está batido o martelo ainda? Batido.
0: Hoje, inclusive, que daria essa resposta. Depois daquela declaração do Pedrinho pro BAP.
1: Então, um parêntese rápido, né? Porque esse tipo de discussão sempre é polêmica, né? Assim, eu acho que o Vasco deveria, inclusive, jogar mais no Maracanã. Porque o Maracanã também é a casa do Vasco. E com o Botafogo também, não tem esse negócio de não jogar no Maracanã porque é do Flamengo e do Fluminense. Isso não existe. É, ao mesmo tempo também, quando o Pedrinho compra a briga e fala, eu quero jogar no Maracanã, em São Januário, e aí ele quer levar o jogo pro Maracanã, às vezes ele pode atrair um holofote pra ele sem necessidade, enfim. Mas, por exemplo, esse Vasco e Vitória, pra mim é jogo de Maracanã, pra botar 50, 60 mil no Maracanã na próxima quarta-feira. Vamos aguardar a definição, então.
0: Eu também,
1: né?
0: Acho. É, até porque São Januário não tá sendo um grande aliado. O Vasco perdeu nos últimos jogos do Brasileiro Bragantino, perdeu pro Atlético Mineiro, perdeu pro próprio Santos.
1: Então.
0: Empatou com o Mirassol, então.
1: E é jogo pra lotar, pô. Acho que ainda vai lotar o Maracanã na quarta-feira. Vira São Januário.
0: Eu acho que tem que dar a grandeza que o Maracanã também oferece, acho. E já que tem possibilidade de jogar no Maracanã. É. Eu sou a favor de jogar no Maracanã.
1: Com essa rixa aí com o BAP, realmente, né? Que o BAP é isso, é hipócrita, não sei o quê. Loucura. Mas sobre. Hoje tem jogo. O pai da bola, o Vasco tem que vencer pra avançar. Empate leva a definição pra pênalti na Sul-Americana. O Vasco está certo pra você de colocar. É, mais energia do que muitos estão debatendo por aí, hein, ô pai da bola?
2: Não, Breno, acho que assim, o Vasco ele precisa de um foco na temporada e o foco do Vasco precisa ser o Campeonato Brasileiro. Por tudo que apresentou dentro dos últimos jogos, pela postura tática da equipe contra um fraco Santos, e mesmo assim o Vasco encontrou dificuldades na reta final e tomou 3 gols, e essa atenção precisa ser 100% destinada ao Campeonato Brasileiro. Não existe a possibilidade do Vasco ser rebaixado mais uma vez, Breno. Isso não pode passar
1: próximo.
2: Possibilidade
1: existe.
2: Não, possibilidade existe, mas isso não deveria passar próximo de acontecer. Tá. Porque o Vasco precisa de um planejamento focado em permanecer na Série A. Eu entendo que a Sul-Americana é uma competição que traz dinheiro, eu entendo que a Sul-Americana é uma competição que pode trazer uma visibilidade de certa forma, e a gente tem que entender que pro Vasco o elenco ele é limitado para disputar 3 competições, Breno. E aquilo, eu acho que o foco pode ser na Copa do Brasil e no Campeonato Brasileiro. A Sul-Americana é realmente esse foco total? O Renato já tinha tomado uma atitude naquela ocasião de ele mesmo não priorizar tanto a competição. Ele nem ia pros jogos, ele não viajava. Ele só ficava aqui auxiliando nos jogos de casa. Ele já fez isso também no Fluminense em outras situações. Então, assim, o Vasco já não chegou o próximo da Copa.

0: do Brasil por duas edições. Tenta mais uma vez, tenta mais uma, continua na Copa do Brasil, foca no brasileiro. A gente sabe que a Sul-Americana talvez seja um caminho mais plausível pro Vasco chegar em alguma coisa, mas infelizmente pela atual situação que o clube tá vivendo no Brasileirão, o foco tem que ser em sair da zona do rebaixamento. E eu compreendo se hoje, por exemplo, o Pedro Manuel poupar alguns jogadores. Existe a possibilidade, né, como o João falou, do Andrés Gomes não aparecer entre os titulares, tem essa dúvida também de dividir o espaço com o Adson. Então assim, pode ser uma saída de tentar poupar alguns nomes. O Nuno também tá na... Você pode repetir a provável, João?
1: No caso...
2: Ele também se distraiu.
1: No caso, Puma e PH na lateral direita.
2: Não faz diferença.
1: E o Andrés Gomes podendo ser poupado pra entrada do Nuno. Mas o Andrés Gomes, a princípio, tá cotado pra ser titular. E o restante do time seria o titular.
0: Então, assim, no caso ele movimenta o Cuiabano, que volta de suspensão.
1: Porque o Cuiabano já não jogou, né? Então, isso. Em tese, ele tá descansado.
0: Mas ele pouparia o Cuiabano.
1: Não, Cuiabano iria pro jogo.
0: Ah, iria pro jogo, tá.
1: Cuiabano iria pro jogo. Porque ele já não jogou contra o Santos, entendeu?
0: Sim. Até que
1: porque
0: faz sentido.
1: Assim, o Vasco vai ter o Olímpia, depois o Palmeiras fora de casa. E aí até é uma. Até pra trazer ao debate. O Vasco poupou, rapidinho assim, o Vasco poupou contra o Barracas, no jogo seguinte não venceu o Remo. O Vasco poupou contra o Olímpia, no jogo seguinte foi goleado pelo Bragantino em casa. O Vasco poupou contra o mesmo Barracas e no jogo seguinte perdeu pro Atlético Mineiro em casa. O Vasco poupou contra o Olímpia agora e no jogo seguinte foi goleado pelo Santos em casa. Então assim, não há uma ciência exata de que poupar dará ao Vasco uma vitória contra o Palmeiras.
0: Sim, eu compreendo.
1: Esse é o ponto.
0: Eu compreendo e concordo com você quanto a isso, só que eu acho que o Vasco pode entrar numa rua escura em perder um jogador que é considerado importante nessa temporada. Um exemplo, o Andrés Gomes está sendo cotado entre os titulares. É uma das poucas forças que esse elenco do Vasco tem. Aí aqui, ó. Deus me livre e guarde, ele vai dominar uma bola e ter uma lesão muscular. Já pensou nisso? Aí você perde o Andrés Gomes pro restante da temporada lutando pra sair da zona do rebaixamento?
1: Eu acho que você tá perfeito no teu argumento. Aí também tem um contra-argumento. Por exemplo, o Jair foi poupado no jogo contra o Olímpia. Com 15 minutos contra o Santos, ele se machucou.
0: Mas aí o caso do Jair já é espiritual, né, irmão? Ele não consegue. Ele não consegue. O Jair, ele tem que tomar um banho de alguma coisa, Breno. Ele tem que ir na igreja católica, na evangélica, no centro espírita, tudo.
1: E até pra complementar, além
2: ele
1: do Jair...
2: É espiritual.
1: Além do Jair e do Rojas, com um edema muscular, também ficou fora. E o Saldívia, por opção técnica. E aí eu acho que é reforço, né, Breno?
0: Saldívia vai sair, Joel?
1: Vai. O Vasco já disse a ele que ele não tá nos planos. Agora, é impressionante, né? Estamos no dia 20 de agosto, o cara foi contratado em janeiro.
2: Esse que é o problema, uma hora vai precisar dele.
1: Agora que viram que ele não presta. Por que que trouxeram, né, cara?
0: E fica um presente, né, Breno, do Fernando Diniz. Porque
1: exatamente.
0: Aí foi um presentão do Diniz.
1: Apresentar.
0: O Diniz deixou o Saldívia aí e foi embora. Um abraço, vou lá treinar o Corinthians. E assim...
2: E não levou junto, né?
0: Não levou, deixou o Saldívia por aí, não tá sendo utilizado. Eu acho que assim, Breno, é um jogo que o Vasco, ele, óbvio, não tem que largar de mão, mas precisa ter um pouco de cautela com o jogador que são considerados essenciais. Por exemplo, o Jair, ele trouxe um exemplo muito bom, mas aí o Jair já é um problema crônico dele. O Jair não consegue ficar com uma sequência de 10, 15 jogos. Ele sente, tem problema muscular, toda hora lesão, e acho que já é muito particular do jogador. Mas você perder alguns nomes por conta de um jogo de Sul-Americana, e óbvio, isso abre ali um precedente para acontecer caso tenhamos essa vontade do Vasco no jogo, assim, é um pouco complicado. Eu acho que poderia poupar as peças cruciais. O resto joga. O resto joga. O Cuesta é peça crucial? Não acho. Então pode entrar em campo e jogar.
3: Domingo.
0: Eu vou ao Maracanã?
3: Não.
0: Ah, tá.
3: O torcedor do Vasco que quiser ir ao jogo vai ter que ir ao Nubank Park. Tem Palmeiras e Vasco.
0: Tem.
3: 16h.
0: Tem.
3: Eu sei. São Paulo, lá na Barra Funda.
0: Será que o crime vai ser cometido?
3: Cara, o Vasco... Vou bater pra gente fechar esse assunto e ouvir a galera. O Vasco tem uma sequência de 10 jogos. Pô, ainda faltam 16 pra acabar o Brasileiro. É muita coisa, eu sei. Mas a gente tá em agosto fazendo conta de tabela, pensando em rebaixamento.
0: Sim. Sim.
3: São dois pontos aí que eu vou falar de novo. O Vasco ainda tá numa situação relativamente tranquila quanto a pontos, porque a galera não desgarrou tanto. Então, 2, 3, 4 pontos pra
1: sair.
3: Tem
1: um jogo a menos, né?
3: Tem um jogo a menos que é contra a Chape em Chapecó. É bom lembrar isso no gramado sintético lá na Arena Condá.
1: Exato.
3: Mas é bom lembrar. A Chapecoense que já foi com Deus, já tá rebaixada. E o Vasco hoje é o lanterna. O pessoal fica brincando com o virtual. É o virtual lanterna, porque a Chapecoense não conta, irmão. De 19 clubes, o Vasco é o último. Mas de pontos, não é uma situação ainda desesperadora. Ainda. Qual é o problema? A próxima sequência de 10 jogos. E é jogo pra cacete, irmão. São 30 pontos em disputa. Contra Flamengo, Botafogo e Fluminense. Tem 3 clássicos. Tem Palmeiras, tem Corinthians.

0: São Paulo também acho que não jogou ainda, tá nessa sequência. Então, cara, é uma sequência muito pesada. Domingo tem Palmeiras fora de casa, irmão.
1: Tem o Palmeiras.
0: A gente fez a projeção esses
1: depois
0: dias.
1: Cruzeiro em casa aí. E Fluminense. É, esses três aí. Jogos são três jogos, assim, complicadíssimos.
0: Pô, é pesado.
1: E no meio disso tudo, uma Sul-Americana e os dois jogos da Copa do Brasil.
0: Pois é, então, o ponto que eu falo pra galera não esquecer, e é independente se você concorda, se deve poupar na Sul-Americana, se não deve, quarta-feira tem Vitória já pela Copa do Brasil, não pode bobear com o Campeonato Brasileiro. E aí passa por isso. Por exemplo, perde o Jair. Ferrou, irmão. Entendeu? É uma sequência muito pesada. Até porque os últimos jogos do Vasco são mais tranquilos, entre aspas. Então, o Vasco, se conseguir fazer um mínimo de gordura, né, pra sobreviver nessa sequência pesada de 10 jogos, com clássicos, com Palmeiras, com Cruzeiro, respirou, tá fora da zona, e aí vai levando na maciota, irmão. É o que sobrou, assim, desculpa, mas é o que sobrou pro Vasco pra esse ano. A gente tá em agosto fazendo
1: conta, pensando
0: em rebaixamento.
1: Sobrou
0: não, é o que resta.
1: Não, é o que resta, e infelizmente é o que o torcedor tá acostumado, porque no ano passado, nesse mesmo momento da temporada, o Vasco só tava fora da zona, mas tinha também ali 22, 23 pontos. Então é uma situação, e eu faço aqui uma crítica à diretoria, porque o Pedrinho assume o Vasco da 777 em maio de 24, cara. Já deu pra mapear, pô, profundamente, por que que esse time todo ano, até porque ele diz isso abertamente, o elenco não é tão ruim, eu até concordo, mas assim, o que que é? Qual é o problema? Por que que o Vasco sempre luta na parte de baixo? Pô, com dinheiro, contratando,
0: com investimento.
1: É. Cara, então assim, é necessário fazer uma introspecção. O Pedrinho ontem, além de esculhambar o BAP, ele também a realidade e a culpa dos problemas do Vasco. Isso eu acho positivo.
0: Quando é que é a eleição?
1: É a primeira vez que eu vejo ele fazer isso. Realmente é
0: final do campeonato.
1: Vai ser daquele jeito, porque o campeonato tá dezembro, se eu não me engano.
2: O Pedrinho consiga vender o Vasco antes disso, né?
1: Que a tendência é que não aconteça, porque nesse momento tem que abrir concorrência para outras empresas. Isso. Formalizarem propostas para a compra da SAF.
0: Parecido, e aí não vai ser nesse nível, eu acho, mas vai ter que ser público, igual foi o do Botafogo.
1: Exato.
0: Lembra que no jornal lá em Londres, aí até virou meme, porque quem quisesse mandar e-mail podia mandar, vai ter que ser algo assim. Público, focado, pra, tipo, se o Joel Silva quiser comprar, tem que ter o direito disso, entendeu?
1: Ninguém aceita, né? E aí, no caso, o advogado do Marcos Lamar, que entende que isso vai até setembro, e aí vai abrir um prazo ali para as outras empresas, digamos, vai dar um mês pra esse edital, digamos. Sim. Assim. E aí tu bota aí final de outubro pra começar os trâmites dentro do Vasco. Eu acho bem difícil essa venda acontecer, mas ela tá acontecendo de uma outra maneira, através dos empréstimos, portando no Vasco através de empréstimos, né?
0: É, parecido com o que... Parecido não, similar, né, ao que aconteceu com a 777. Naquele caso foi um empréstimo só, mas o processo andou, né?
1: Exato.
0: Palmeiras fora, Fluminense não... Três jogos.
1: Do Fluminense.
0: Isso, jogando Maracanã do Fluminense. Aí depois...
1: Não ganha, assim, há bastante tempo.
0: Veja, seis jogos.
1: Daí só um que eu consigo dizer, porra, dá pra ganhar.
0: Em seis jogos tem o Grêmio fora, que é um adversário
1: direto.
0: E é direto, tá na zona de, tá brigando pra zona de rebaixamento.
1: Exato.
0: Cruzeiro em casa.

0: Grêmio e Cruzeiro. É uma sequência muito pesada pro Vasco da Gama.
1: Não, pesadíssima, assim como o Campeonato Brasileiro é muito pesado. Mas é, ao mesmo tempo, o Vasco, né, como o próprio Yuri comentou, tem um problema crônico no ataque. O Vasco entende que, trazendo reforço, sim, poderá ter mais facilidade ou mais ajuda para poder sair dessa situação. Porque fica muito claro, cara, o diagnóstico do Vasco é falta de gols. Não à toa é o pior ataque do Brasileirão, ao lado do Vitória e da Chapecoense.
0: Bizarro. Entendeu? Ó, eu tenho que chamar um intervalo, na volta a gente fala mais do Vasco. Hoje tem jogo do Vasco às 7 contra o Olímpia, você vai ouvir aqui na TMC, jogo no Defensores del Chaco. Vamos falar do Botafogo também, que será que vai protagonizar uma remontada hoje? O The Glorious?
2: Vai.
0: Eu acho que não vai.
2: Vai, porque eu vou estar no jogo.
0: Ah, tu vai estar no jogo? É. Trocou com o Brandola?
2: Troquei com o Brandola e eu costumo dar sorte.
0: Viu que fizeram uma promoção de ingressos grátis? 4 ingressos grátis. Por que você dá sorte?
2: R$5 o ingresso tava.
0: Não, então, pra público geral na Norte. A gente tava detalhando isso aí ontem. Vários planos de sócio de grátis e ainda leva mais 3 pessoas, pô. É. Ou 2 ou 3 pessoas, dependendo do seu plano. Loucura, sim, né? E alguns setores R$10, coisa assim.
2: É pra galera ir.
0: É pra encher de quem quiser ir, né?
2: Até porque esse torcedor já ouviu que o clube acabaria. E era o que queria essa mídia suja.
0: A mídia suja tá muito feliz, cara.
2: E que a história até se apagaria, tá, Breno? É. E que aí só ficaria a marca da luta. Tem isso, né?
0: Vamos pro intervalo, Léo Saião. Ele tá nervoso já, que é 3 minutos, Léo Saião. Ele tá olhando pro relógio.
2: Ó.
0: Olhou pra baixo.
2: Vocês nem pensam.
1: Lembra do programa Fantasia?
2: Fantasia?
1: Ficava aqui assim.
0: Sim, as meninas, com o relógio.
1: É o Saião, tá ligado? Apontando Saião, pro relógio, aí, apontando pra cabeça.
0: Leonardo! Aí apontando assim pro relógio.
2: Mas como é que elas se vestiam?
0: Não, dependia Saião, do programa.
1: É, eram roupas, digamos.
2: Dá pra tu botar uma roupa de praia?
1: Roupas de praia.
2: Não dá pra tu botar um biquíni, não?
0: Ah, pô, chama o intervalo nessa desgraça.
1: Pera lá.
0: Chama o intervalo aí, vai, pô.
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1: Estamos de volta! Papo 1 aqui no som da TMC. Cara, o programa não acabou uma hora, né? Eu tô morrendo de fome, cara. Tô doido pra ir almoçar, ainda tem meia hora de programa, aturando o Joel Silva, aturando o pai da bola. Hoje tem jogo na TMC.
2: Hoje eu tô chato, irmão.
1: É, hoje você tá insuportável, cara.
2: Insuportável.
1: Tá mesmo, hoje você tá vindo forte.
2: Papo reto.
1: Hoje é dia 20 de agosto, você vinha num mês muito tranquilo. É, o Joel tava mais chato que você nesse mês.
2: Mas tu consegue perceber que as coisas me tiram no sério? Tu entendi isso?
1: Você tem que se controlar, cara.
2: Ó, aí que eu vou.
1: Você vai ficar puto por tudo que te tira do sério? Pô, tu vai ficar louco.
2: Aí que eu voando.
1: Você tem 4 anos, você é 5 anos, 6 mais novo que eu.
2: Aí que eu voando. Aí tu pega aqui, ó. Tu tá olhando, ó. Desbloqueei. Galera viu aqui, eu desbloqueei. Tu vem aqui.
1: Ó, o que tu vai mostrar aí no teu telefone.
2: Olha lá. Aí que eu voando. Aqui.
1: Espera 24 horas, cara.
3: Aí sabe o que é? Aí eu tenho que falar. É a geração, irmão. É a geração. Eu cresci sem o WhatsApp.
2: Tá bom. Tomara que bloqueie o seu também. Agora eu joguei. Agora eu joguei, irmão.
3: Meu irmão, tá vendo aí?
2: Joguei.
3: Tá bom, cara. Eu não vou ficar assim.
1: Falei pra ele.
3: Eu não vou ficar assim.
1: Ele é 6 anos mais novo que eu.
3: Só?
2: Só? Falei,
1: irmão, é porque
3: caraca,
1: eu tenho
3: a minha idade, mano.
1: Eu rodei sem óleo.
3: Calma aí, deixa eu pensar.
1: Eu morei na beira da praia. Falei, Yuri,
3: 13 anos.
1: Se você for ficar assim, quando tudo acontecer de errado, vai enlouquecer, cara.
2: Não, mas eu não costumo ficar assim quando tudo
1: costuma
2: acontece
1: assim.
2: De errado.
1: Mas
3: tu aí tem quantos anos?
1: Costuma assim.
2: Eu tenho 23 anos,
1: aí,
2: irmão.
1: 23 caraca. Anos, cara.
3: Calma, irmão. É sério, calma.
1: 23 anos, João Silva.
3: Eu sei, irmão. Mas fica calmo.
2: Tá bom, João Silva.
3: Tá com saúde?
2: Não.
3: Não? O quê?
1: Claro, estressado.
3: Você tem um amor?
1: Renzi, com informações de jornalismo da TMC pra gente na TMC. Tudo bem, Rebeca? Boa tarde.
4: Boa tarde, menino.
1: Deixa ela falar, cara. Fala, Rebeca.
4: Boa tarde, meninos.
1: Boa tarde,
4: boa tarde ouvintes.
1: Boa tarde.
4: Vamos falar um pouquinho de El Niño, porque hoje um comitê estadual de enfrentamento aos efeitos do El Niño se reuniu com representantes dos 92 municípios fluminenses para discutir então medidas de prevenção, preparação e resposta aos impactos do fenômeno climático. Nesse contexto, a Câmara também se reúne para discutir a PL que proíbe o trabalho ao ar livre de agentes públicos e trabalhadores terceirizados em dias de calor extremo, sem desconto nos vencimentos. Então, frio, calor e pressão alta, como as oscilações do clima podem afetar, né, as pessoas hipertensas. É um dos temas que foi abordado aí durante esse comitê, essa conversa, para a gente se preparar, né, cada vez mais para lidar com os efeitos de um efeito climático tão importante, meninos.
1: Valeu, Rebeca Renzi, com informações importantes, né? A gente teve aí já alguns efeitos no Rio de Janeiro por conta do El Niño. Tomara que as coisas passem e a previsão seja correta sempre, né? Pelo amor de Deus, depois daquela ventania, eu fiquei louco, cara. Vamos falar do... Ó, o João Freitas falou aqui, ó. Respira, Yuri. Jefferson Soares, quer dizer que o pai das bolas é precoce?
2: Não,
1: sim.
2: Não sou, irmão.
1: Rodrigo Poco, de Malta.
2: Posso te provar que não. Como é que tu sabe,
1: isso?
2: Breno?
1: Porque você é muito, muito afobado, cara.
3: Acelerado.
1: Já me viu uma situação muito dessa? Acelerado. Toda hora eu te vejo assim, pô. Falei, irmão, relaxa. É porque tem um negócio, Joel. O pai, eu falei, ele é uma geração mais novo que eu e ou até duas. Ele está passando por coisas que a gente já passou.
2: Tu sabe o que eu sou?
1: A gente já passou. Você é jornalista.
2: Tu sabe o que eu sou?
3: 23 em 2013.
2: Eu sou maricá, irmão.
1: E 13, cara.
3: Eu tinha.
1: Ah, você. Mas você é a coroa, né, José?
3: Não, coroa não. 36 é a coroa?
1: Não,
3: é.
1: Não.
2: Não, do jeito coroa, que tu tá, tu ainda não é a coroa.
3: Não, então pronto.
2: Poucos cabelos brancos, da barba ainda cresce.
1: Na pandemia. Foi quando eu parei de contar a minha idade. Foi na pandemia.
3: Pô, mesmo, a gente passou por uma pandemia, isso aí também
1: acelerou, aumenta. Acelerou, pô.
3: Então,
1: eu tinha cabelo na pandemia.
3: É, o Yuri tá 23 com mais a pandemia, uns 20.
1: Você nem lembra da pandemia direito,
2: não
1: pô?
2: Eu não lembro, não.
1: 6 anos
2: certeza.
1: Atrás, pô? Não lembra. O pai da bola não lembra.
2: Não
1: pô.
2: Lembro, não, com certeza.
1: Rodrigo Porto Cruz de Malta tá por aqui também. O Leandro Garcia, o Vasco não pode jogar a hora que quiser no Maracanã. Ah, irmão, não vou entrar nessa discussão.
3: Existe um acordo.
1: É, eram o quê? Quanto? X jogos, não tinha? 10
3: jogos.
1: 12.
3: É, evidentemente, se houver data, e tendo em vista que Fluminense e Flamengo estão fora da Copa do Brasil,
1: tem data.
3: Não há motivo para se barrar, a não ser por um motivo pessoal. É bom deixar isso bem claro também.
1: É, eu não gosto. Cara, essa discussão já me encheu o saco.
3: Não. Mas Breno, assim,
1: você explicou corretamente.
3: Eu acho que é importante dizer o seguinte: não há nenhum impeditivo pro Vasco não jogar agora, a não ser birra entre os presidentes. É bom deixar claro.
1: Isso.
3: A instituição.
1: No contrato não há impeditivo.
3: Por contrato não há impeditivo. Isso. Agora, se o CPF do Pedrinho achincalhou o CPF do BAP, eles que se resolvam.
1: Isso.
3: Agora, o que não dá é a instituição Flamengo, por conta de um capricho do seu presidente, não ceder o estádio à instituição Vasco prevista em contrato. É bom a gente deixar claro isso, tá bom?
1: É, tendo contrato, eu concordo.
3: Existe um contrato.
1: Não, mas assim, estando na... Eu não sei como é que é o contrato, assim, estando lá, não tendo impeditivo, não tendo proibição,
3: não tem jogo,
1: de intervalo, sem ter jogo e tal, beleza.
3: O gramado vai ter descansado,
1: não tem
3: problema. Questões, e não há problema.
1: É, a única coisa que eu sempre falo é que quando o Pedrinho, por exemplo, fica dizendo, ah não, porque o nosso estádio é São Januário, não é o Maracanã. Eu acho que ele atrai um holofote que não tem necessidade, porque Maracanã também é estádio do Vasco, irmão.
3: Sim.
1: Hoje, o Flamengo gere o Maracanã, tem o Fluminense junto com ele, né? Quem liderou isso foi o Flamengo, sim, 2017, 18, o Maracanã estava abandonado no Rio de Janeiro, era uma vergonha trabalhar no Maracanã, mas Vasco e Botafogo, eu acho que deveriam usar mais o Maracanã, até porque eles estão de grana também, irmão. E o Vasco, quando joga no Maracanã, o ambiente é fantástico, e quarta-feira, pra mim, é jogo de Maracanã.
3: É bacana mesmo.
1: Tomara que confirme Vasco e Vitória no Maraca. Vamos pro zap, bota um zap aí, ó, Léo Saião, fala aí.
5: Boa tarde, galera da TMC, Bruno de Niterói.
1: E aí, Brunão?
5: Cara, se todo jogo que o Vasco poupou, ele se ferrou depois, e o Vasco vai pegar o Palmeiras agora, nesse final de semana, vocês acham que é boa ideia mesmo poupar o time do Vasco agora? Tem que garantir alguma classificação e dinheiro no bolso agora, cara. E, pô, empurra esse jogo pro
2: empurra pra Série B, né?
5: Vasco não tem time pra ganhar do Palmeiras. Boa tarde a todos.
1: A balança ela é muito... O desequilíbrio é muito tênue.
2: Cara, eu entendo a opinião do torcedor.
1: Eu entendo também.
2: Só que o que ele não está colocando na balança é que o campeonato não vai se resumir na partida contra o Palmeiras. Você coloca o Andrés Gomes pra jogar numa pressão daquela lá, afobado do jeito que ele é. Ele tenta dar um pique, Deus me livre e guarde, se lesiona, fica fora da temporada por conta de um jogo que a gente sabe que o Vasco não vai focar até o final. O Vasco precisa se recuperar no Campeonato Brasileiro. Não dá para perder peças fundamentais por conta de um jogo contra o Olímpia. Não dá. O Thiago Mendes, por exemplo, entrar num jogo desse é um risco. Porque o Vasco hoje não tem um substituto a nível pro Thiago. Já perdeu o Jair. Aí você perde o Jair e o Thiago Mendes, por exemplo? Não dá, gente. É correr um risco por uma competição que não é a prioridade do Vasco. E reitero, não adianta ganhar a Sul-Americana e ser rebaixado para a Série B. Não adianta. Não adianta. Aí vai ser igual o Palmeiras, que é campeão da Copa do Brasil e cai. Não adianta, gente. É um cenário que é hipotético, com uma possibilidade de título, o Vasco precisando vencer uma sequência de jogos. E outra, esse foco no Palmeiras não existe. Porque o Breno acabou de passar uma sequência aí de jogos dificílimos pro Vasco.
1: Palmeiras, Grêmio, Fluminense.
2: Então é no geral,
3: Palmeiras,
2: gente.
3: Palmeiras, Cruzeiro, Fluminense.
1: Perdão, Cruzeiro, Fluminense, aí depois Grêmio.
2: Isso. E o poupar não é sobre
1: aí parte... Aí vem Curitiba e Botafogo.
2: E o poupar não é sobre parte física, e sim perder um jogador para o restante da temporada por um jogo que não é o foco do Vasco. Só isso.
1: É isso. Vamos, bota mais um aí. Daqui a gente fala do Botafogo. Bota mais um zap aí.
6: Boa tarde, pessoal. Aqui quem fala é o Sidney, de Niterói,
1: de
6: aplicativo.
1: Beleza?
6: Cara, graças a Deus, no horário de almoço tem vocês pra ficar ouvindo. Muito bom.
1: Obrigado.
6: Programa divertido, com personalidade. Muito bom. Agora, em lance do Vasco tem que jogar no Maracanã, não é bem assim, não. Tem uma consensão ali entre Fluminense e Flamengo. E tem que ver a autorização dos dois. É a mesma coisa do Engenhão. Eu não vejo ninguém falar do Engenhão que tem que jogar lá no Engenhão. Eu não, desculpa, Nilton Santos.
1: É o Engenhão também, então
6: estou entendeu? Assim. E o Nilton Santos não é do Botafogo e ninguém quer jogar lá. Um abraço.
1: É diferente, irmão. Eu entendo o que você falou, mas é diferente. O Nilton Santos é um estádio muito mais novo. Não tem, pra usar o termo da moda, eu adorava esse termo, mas antes de entrar na moda. Não tem a aura do Maracanã. Maracanã é Maracanã, irmão. O Maraca é o Maraca. É privatizado, eu acho que foi erradamente, né? Destruído e reconstruído pra 2014. Ali foi um absurdo, um dos grandes absurdos que a gente deixou passar nesse país, eu acho.
3: Eu
1: minha opinião.
3: Tô contigo nessa.
1: É, o Maracanã, ele foi destruído e não é do povo. Infelizmente, não é. Assim, não é um patrimônio do Estado. Ele pertence ao Estado, mas quem gere é a iniciativa privada. Isso eu entendo. Só que ainda é o Maracanã. Sabe, mesmo com isso tudo, ainda é o Maracanã. É diferente. Mesmo ele tendo sido reconstruído praticamente como todo, ainda é o Maracanã. O Nilton Santos não tem isso. Agora, o Fluminense já mandou jogo no Engenhão. O Vasco já jogou no Engenhão.
3: Uhum.
1: Flamengo também já mandou jogo no Engenhão. Então, só que a concessão ela é feita de uma maneira diferente. E lembrando que no Maracanã são dois times que jogam. Então, realmente, a quantidade de jogos é muito maior, que é o grande argumento que é usado. O gramado é ruim. E como é que o Vasco entra aí? Tem um acordo, tem um contrato. Eu falei, eu não sei todas as cláusulas de condições pro Vasco alugar o estádio e jogar lá, mas há um contrato. A gente falou disso aí, o Joel acabou de explicar. São 12 jogos previstos aí num período de tempo. E, enfim, se tiver condição, pode jogar. Claro que tem que ter, acredito que tem que ter uma autorização pra isso. É igual qualquer campo de pelada aí. Se você não tem impeditivo, você pode alugar, mas o cara pode não querer alugar pra você. Tem
3: ou
1: isso
3: já
1: também.
3: Tá alugado.
1: Ou já tá alugado.
3: Essa é a grande questão, é. Porque é justamente isso. Porque, se eu não me engano, o Maracanã vai receber um jogo no domingo. Depois só vai receber um jogo no outro final de semana.
1: Daria pra ter jogo na quarta-feira.
3: Daria. O que eu quero dizer é que não há nenhum impeditivo, porque... Ah, digamos que o Flamengo jogasse na terça e o Vasco ia jogar na quarta.
1: Eu sei que o Maracanã não queira alugar pro Vasco.
3: É isso. Aí... E aí eu tô trazendo aqui, não é informação, mas é só pra entender até que ponto a rusga entre Pedrinho e BAP vai respingar num contrato que está firmado.
1: Sim.
3: Eu acredito que não, porque o Flamengo, ou melhor, o consórcio Maracanã no sentido, ganha dinheiro também, cara.
1: Já é, pô. Vai então, colar o estádio, pô.
3: Exato. Financeiramente é importante pra dupla Fla-Flu, enquanto não tiver jogo naquele meio de semana, ter o estádio cheio, ter o estádio aberto, até mesmo pra pagar... as suas custas. Por exemplo, será que tava na cabeça do Flamengo e do Fluminense estarem fora das quartas da Copa do Brasil?
1: Só um ponto, Pedro, que essa discussão às vezes ela vai pra um lado chato, mas o Diego levantou um ponto legal, né? Porque quando o Maracanã tava largado, o Vasco não quis chegar junto. Sim, não quis, mas a situação é outra, porque o Diego, quando algum time joga lá, aluga o estádio.
3: Inclusive, não é de graça, gente.
1: Inclusive Flamengo e Fluminense alugam o estádio. É porque é igual o Chaves comprando churros, porque o dinheiro volta pra você mesmo. Basicamente, tá, gente? Tô fazendo aqui um resumo. Evidentemente não é 100% assim. Mas no Bordeiro, se você pegar pra analisar as finanças de cada jogo, tem lá, aluguel do estádio, né? Então isso está previsto. O clube aluga o estádio pra jogar porque paga ao consórcio Maracanã, que é gerido por Fla-Flu. Quando o Vasco joga lá, quando o Botafogo jogou lá, Campeonato Brasileiro, jogou Libertadores já no Maracanã recentemente... paga para jogar, entendeu? A questão é querer alugar ou não, e aí você discute o porquê, entendeu, Diego? Pode ser, sim, poderia até ser um argumento, você pode concordar ou não. Ah, mas quando o Vasco não quis chegar junto, a gente cortou relações. É um argumento, entende? Mas isso tem que ser colocado, porque foi o que eu falei, apesar de tudo, o Maracanã é do povo, mesmo sem ser, né? Mas ainda é o Maracanã, cara. Vamos falar do Fogão, então, que joga logo mais contra o Cienciano. Posso falar? Dá até um desânimo, cara. Muito 6-1, cara.
3: Vai ter a remontada.
1: Por que que a gente... Eu lutei pra não deixar a realidade bater na porta. O Botafogo tomou de 6, irmão.
3: 6-1.
1: Foi a 1, não foi a 0. Foi
3: a escala.
1: A gente fica aqui, a gente passa uma semana, pô, essa semana também, né? Você tem que alimentar, porque vai ter a transmissão do jogo, a TMC vai transmitir, o Yuri vai pro estádio, o Magini também, a nossa equipe vai lá pra cobrir o jogo, vai ter esquenta, vai ter fim de papo, e, pô, mas tomou de 6, cara.
3: Tu não acredita?
1: No fundo?
3: Não.
1: Não acredito.
3: No fundo, tu não tá?
1: No raso eu tento acreditar.
3: Uhum.
1: Mas, pô, 5 gols, cara.
3: Entendi.
7: Tem que fazer um.
1: É porque é diferente do
3: aí
1: Flamengo,
3: tem que fazer dois.
1: Flamengo e Grêmio da Libertadores 2019.
3: 5?
1: Foi 1-1 na ida e na volta foi 5-0. O Grêmio não fez 4-0 na ida e forçou o Flamengo a fazer 5 na volta, entendeu?
3: Nunca houve uma remontada desse tamanho.
1: Óbvio que seria histórico.
7: Claro. Dito isso, hoje vai acontecer, né?
3: Eu também acho, cara. Sei lá, algo me diz.
7: Quem viver, verá. Verdade é essa.
3: Ó, o Yuri vai estar lá.
7: Cara, eu dou sorte, sabe por quê? Eu dou sorte.
3: Yuri, tu não vai poder mandar nenhuma mensagem no WhatsApp quando isso acontecer.
1: É verdade. Tu vai poder encher o nosso saco. Mas eu vou.
7: Parabéns, João.
1: Sem WhatsApp. Eu vou deixar um fonezinho, aqueles fonezinho aqui no ouvido. Eu vou estar numa outra transmissão, né? Mas eu vou fazer o que eu já fiz aqui. Esse fone daqui é grande, quem tá na live tá vendo? Já fiz jogo de streaming, narrando por streaming, que delay gigantesco. Botei no telefone a rádio de fora e botei o fonezinho que ninguém viu que eu tava ouvindo. Eu vou estar na outra ouvindo, imagine. Eu quero ouvir a remontada.
3: Boa.
1: Será que eu vou conseguir chegar na remontada?
3: Eu acho que você vai ver a remontada, cara.
7: Eu só não posso te mandar o link, Breno. Mas de resto, se você entrar no YouTube por conta própria, tá tudo tranquilo.
3: Mas por que não poderia?
1: Vamos ver.
7: Porque
1: Rodrigo,
7: eu não posso mandar.
1: Rodrigo.
3: Você vai mandar pelo Instagram, cara. Agora pior que agora foi sem querer, mano.
7: Verdade.
1: Manda por SMS, ô pai da bola.
3: E-mail, irmão.
1: Usa e-mail. Tem. Qual é o teu e-mail?
7: Divulga no ar aí. E-mail lá é www.
1: Não, não tem www.
3: www.
1: Opa! A geração dele não sabe usar. Ô, chegou um superchat de R$5.
7: Pode ler, não.
1: Márcio Moreira. Onde que o Vasco estava quando a Odebrecht largou o estádio? Onde o Vasco estava quando o governo ofereceu a concessão? Ele esqueceu que o estádio era de todos, né? Valeu, Márcio.
3: Na verdade, Moreiras, quando o governo ofereceu a concessão, o Vasco buscou agora na...
1: Teve uma tentativa.
3: Teve a tentativa.
1: Foi recusado.
3: Vamos falar do Botafogo.
1: E perdeu, né, na verdade.
3: Perdeu.
1: Rodrigo Brandão fala da maior remontada que o futebol sul-americano vai ver na história. Fala, Brandão.
8: É isso, Brenoca, e o Fogão entra em campo daqui a pouco, 9:30 PM no estádio Nilton Santos, para tentar vencer o Cienciano por no mínimo 5 gols de diferença para levar a decisão nos pênaltis ou por 6 de diferença para avançar de fase de maneira direta. Nesses 7 dias após a primeira partida, lá no Peru, muita coisa aconteceu, entre elas a demissão do técnico Franklin Carvalho. Hoje quem comanda o time é o técnico Rodrigo Belão, treinador da equipe sub-20. E isso certamente será um motivo de motivação para os jogadores. Ele já comandou o time em outras oportunidades antes da chegada do Franklin Carvalho e tem esse carinho de todos, apesar de jovem. Sobre o time, ele não deve fazer grandes mudanças. Vai escalar força máxima com talvez uma alteração apenas no ataque. O Danilo Pereira deve ganhar uma oportunidade desde o início. Sendo assim, o provável time deve ter o Arlen no gol, Vitinho, Justino, Ferrarese e Alex Telles, o Guinho, Medina, Danilo e Montoro, Danilo Pereira e Arthur Cabral. A diretoria fez promoção de ingressos, os sócios torcedores terão direito de fazer o check-in gratuito e ainda levar acompanhantes. E para o público geral, ingressos a partir de R$5 na meia entrada. É bom lembrar, Breno, que o Botafogo venceu recentemente um adversário por 6-0 na pré-Libertadores. Isso foi em 2024. Em fevereiro, a equipe enfrentou o Aurora, depois de um empate em 1-1 lá na Bolívia, e no Nilton Santos meteu um 6-0 que garantiu a classificação do Botafogo à próxima fase da Libertadores. Agora a história é diferente. A equipe tem a obrigação de fazer 6 gols para avançar. 3 jogadores do elenco atual fizeram parte daquele elenco: Matheus Ponte, o Marçal e o Júnior Santos. Esse, inclusive, foi o grande destaque daquela partida ao marcar 4 gols que ajudaram a torná-lo o artilheiro da Libertadores em 2024. Quem sabe, né, Breno, essa goleada recente e também a chegada do Belão motivem os jogadores a conseguir essa difícil, mas não impossível, classificação à próxima fase. Valeu, Breno.
1: É. Impossível não é, mas meter 5, pô.
3: Vai meter.
1: Pra levar pra pênalti.
3: Cara, o Botafogo vai buscar a classificação hoje. A galera não tá acreditando.
1: Eu não tô acreditando.
3: Vai, Breno.
1: Vai. Posso virar corte? Tomara que eu vire corte.
3: Vai.
1: Ninguém acreditava, nem o torcedor acredita, pô. Não teve uma parcial de ingresso aí vendido.
3: Vai.
1: Ingresso de graça, pô. Agora, se virar, vão pegar o nosso corte e eu vou ficar muito feliz por isso. Ninguém acreditou que o Botafogo ia virar. É, e virou. A maior remontada, a mídia suja está espumando. Fala agora aí, mídia suja. Dito isso, não vai passar.
3: Breno, você que sabe, Breno. Você que tá falando. Eu acho que, ah, assim...
1: É muito difícil, cara. 6-1, cara.
3: A gente sabe que tem o fator da altitude, falando sério agora. A equipe do Cienciano não é, é esse time tão temido assim. Apesar que fez uma boa partida contra o Atlético Mineiro, até dentro dessa sequência na temporada. Mas a gente sabe que o fator altitude agrega muito as equipes que têm essa condição pra jogar.
1: Ah, pra meter de 6, pô.
3: Eu sei que é difícil, Breno, mas eu acredito que o Botafogo vem pra uma postura ofensiva. Precisa de um gol muito cedo. Se conseguir fazer um golzinho, 2, no primeiro tempo ainda, dá pra tentar pensar em alguma coisa no segundo. O que não dá é pro Botafogo ficar em uma passividade. Já tá tomando de 6 no agregado, Breno? É 1 na zaga e vai com tudo pro ataque. Tem que pressionar, esse gol tem que sair e não perder oportunidade. A equipe precisa tentar diminuir e amenizar o que foi a vergonha do jogo de ida. Dito isso, o Botafogo precisa vencer com uma goleada aqui. Vai classificar? Eu não sei, estou torcendo para isso. Mas tem que tentar aplicar uma goleada aqui na equipe do Cienciano, por mais que isso não seja ali um... com um fim de classificação, mas sim com um resultado positivo. Eu acho que é importante o Botafogo vencer o jogo e mostrar pro seu torcedor que pelo menos tentou amenizar a vergonha que foi feita no jogo de ida.
1: Ó, 20 mil ingressos vendidos, o Álvaro Rocha falou aqui.
3: Então, pronto.
1: Eu confesso que eu não vi, eu tô indo na do Álvaro Rocha. É, tomara, cara.
3: Até porque também fez muita promoção, né, cara?
1: É, ingressos grátis.
3: É aquele cara que, pô, não...
1: É isso aí.
3: Não vai a mó tempão.
1: Eu ia falar isso. Então, eu falei isso ontem. É um perfil que você pode levar a família.
3: É um jogo bom pra você levar a criança. Por quê? A criança não entende nada de jogo de ida e volta.
1: Entende.
3: Não, dependendo da criança, não entende. É aquela criança que nunca foi, Breno.
1: Eu já fui a tragédias.
7: É isso.
1: Já contei isso aqui. Pô.
7: Tipo assim, tu leva, já ó. Fui. Vamos lá, vamos hoje. Aí o Botafogo ganha de 4-0. Aí a criança não sabe que foi eliminado. Tá, mas venceu de 4-0. Sabe não, Breno. Nem sempre sabe, Breno. Nem sempre. Nem sempre.
1: Não subestime a inteligência infantil.
3: Aí a criança tem uma história pra contar sobre isso, inclusive. Imagina, o Botafogo dá a remontada. Pô, 9, 8, 7 gols e tal. Eu levei o meu cunhado no Vasco e Aurora. 8-3 em 2011.
1: Beija que passei.
3: Ele ficou tão entediado com a quantidade de gols que ele não gostou.
1: Hoje
3: ele tá velho. Hoje ele. Guilherme tem
7: que
3: 25.
7: Que isso, cara? Ele tá velho? O que é isso?
3: Ele tem 25,
7: cara?
3: Ele é mais velho que tu, inclusive. Mas na época ele era uma criança. E ele nem gosta de futebol, cara.
1: Eu acho que.
3: Não. É engraçado. Não, mas é sério, ele ficou totalmente. Pô, gol de. Gol, Guilherme, ele é gol de novo. Ele já tava já.
1: O placar do futebol é 1-0, já é 2-1, Jocinho. Não é 8-3.
3: 8-3, é isso aí, traumatizou ele. Nunca mais ele voltou
1: no basquete, estádio. Pô. Vamos falar do Mengão, o Cramunhão? Fala do Flamengo aí, ô Leonardo Pinheiro.
9: Eu sei que vocês já falaram sobre isso, mas a gente traz a palavra também do goleiro Agustin Rossi falando sobre os lances polêmicos. A bola entrou ou não entrou naquele cruzamento do Cruzeiro? E ele falhou no gol do Romero? Agustin Rossi falando aqui na TMC.
10: Tipo assim, eu acho que a bola do Jorginho, obviamente, parabenizar ele, porque o quanto ele acreditou naquela bola, que ele continua correndo para tentar tirar essa bola aí. É uma bola muito difícil, uma bola que vem rasteira no cruzamento, consegue desviar no primeiro trave, quica e sai por cima no segundo. E ele acreditou e conseguiu tirar, óbvio que vale um gol, vale também, é parte da classificação. E no gol do Cruzeiro não tem nada para falar, né? É um chute muito difícil, foi um chutaço que na verdade acho que eu consigo reagir só recém da bola passar do lado do Jorginho, ainda quase consigo chegar na bola, mas não deu, mas o time fez um grande esforço para ir buscar o gol da vitória, conseguimos e classificamos, que isso era o que a gente queria.
9: Esse Rossi, Breno.
1: Valeu, meu parceiro Leonardo Pinheiro. Vamos falar do Fluminense, ô pai da bola? Fala do Fluminense aqui no nosso programinha, o tricolor que joga no sábado, pai da bola.
7: Vamos falar do Fluminense, Breno. O Flu que conseguiu um resultado importante contra o Rivadavia na última terça-feira. O torcedor ainda está digerindo, né, o que foi aquela virada, um grande resultado, né, dentro da partida. E nos pênaltis o Fluminense conseguiu a classificação e conseguiu passar para a próxima fase, encarando a equipe do Platense, que se classificou contra o Coquimbo Unido. E o Flu encara o Remo no sábado. O Coquimbo Unido, equipe do Chile. O Fluminense encara o Remo no sábado e mais de 14 mil ingressos já foram vendidos de maneira antecipada para esse confronto. Vale lembrar que para o Fluminense uma vitória é muito importante para manter a sequência positiva com o Marcão, que ainda não perdeu desde que assumiu o time. O Marcão conseguiu, teve um empate em 0-0 com o Rivadavia, vence de virado o Palmeiras, ganha, empata, né, no jogo da volta, mas consegue a classificação nos pênaltis e agora encara a equipe do Remo, que pressionado precisa de um resultado, né? A equipe do Remo precisa de um resultado positivo dentro do Maracanã. Para essa partida, o Fluminense deve mandar força total. Ainda não temos uma provável escalação, possivelmente teremos amanhã. Essa partida tem transmissão da TMC. E requentando uma informação de ontem, tá, Breno? A cirurgia do John Kennedy foi bem sucedida. O jogador postou um vídeo nas redes sociais. A gente deixou aqui as palavras dele durante o papo de craque de ontem. O jogador está se recuperando e deve levar aí um tempo para poder voltar às atividades no gramado. John Kennedy teve uma lesão no ligamento cruzado lateral do joelho direito e por isso vai ficar até janeiro do ano que vem fora das atividades do Fluminense, Breno.
1: Lamentável, uma pena, né, o que aconteceu com o John Kennedy, mas que bom que a cirurgia foi bem feita. Break! E na volta a gente vai pro nosso giro sensacional do final do programa. Fica aí.
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4: estamos de volta pra reta final pra falar do. De quem que eu vou falar? Do Vasco da Gama? Vasco da Gama.
5: Vamos falar do Vasco, João Silva.
6: Então, off-jogo agora, o Vasco tá em busca de um novo camisa 9, trata-se do Bruno Duarte. Aí eu te pergunto, ou melhor, você quem? Vai me perguntar, quem?
4: Quem é Bruno Duarte,
6: jogador que joga no Estrela Vermelha da Sérvia, é um brasileiro de quantos anos? 30 anos, né? Cria do Palmeiras, que jogou também pela Portuguesa, no Lviv, no Vitória de Guimarães, no Damac. E tá lá no Estrela Vermelha. Por que que o Vasco tá em busca desse jogador? Não há dinheiro pra fazer um grande investimento.
4: Ele é o quê? Atacante?
6: Centroavante. E ele possui bons números. Na temporada 24-25, 45 jogos, 20 gols. Na temporada passada, 47 jogos, 19 gols. E, portanto, é um jogador que ofereceu gols na sua trajetória recente. E o Vasco, desesperado por um novo camisa 9, fez uma proposta de 1,5 milhão de euros. Já tem o aval, o ok do jogador, aguarda apenas o aceite da proposta por parte do Estrela Vermelha, jogador da Sérvia, Breno.
4: Valeu, João Silva. Vamos pro Botafogo, Rodrigo Brandão.
7: Tô de volta, Breno, para informar que o Paulo Bonamigo desistiu de assumir o cargo de coordenador de futebol do Botafogo. O profissional de 65 anos comunicou da sua decisão ontem ao presidente João Paulo Magalhães e alegou os motivos. O primeiro deles, a rejeição de grande parte da torcida do Botafogo. Mas o principal motivo é porque ele vai ser submetido a uma cirurgia no quadril no próximo fim de semana e levaria um tempo para estar totalmente à disposição do cargo. O João Paulo Magalhães aceitou o pedido e agora ele vai correr atrás de um outro profissional para o cargo. O preparador físico Ronaldo Torres e o assistente técnico permanente Marcelo Salles, o Fera, seguem no cargo e já começaram a trabalhar ontem com a equipe no último treino antes da partida contra o Cienciano. Valeu, Breno.
4: Valeu, meu parceiro Rodrigo Brandão. E para fechar o nosso giro, Yuri Duque, o pai da bola. Fala, Yuri.
8: É isso, Breno. Vamos falar sobre o treinamento que rolou hoje no CT Carlos Castilhos, porque o Fluminense voltou da Argentina, já realizando atividades, e o técnico Marcão testou alguns nomes diferentes no elenco titular para encarar a equipe do Remo. Vamos lá. Ele testou o Guilherme Arana entre os titulares novamente por parte da atividade e também colocou ele na reserva na reta final do treino. Então existe essa dúvida entre René e Guilherme Arana, apesar da estileira do René pra bater o pênalti, né? Viu? Quase, demorou quase um minuto pra colocar a bola no fundo da rede.
4: É uma instituição já, o René batendo pênalti daquela forma em Libertadores da América.
8: Verdade. Né? Um outro teste foi no outro lado, na lateral direita. Isso porque o Samuel Xavier também treinou entre os titulares, parte do treino, com o Guga também, okay, revezando com o colete de reserva. Então, essas foram algumas atualizações que aconteceram ao longo do treinamento. Germancano também participou da reta final entre os titulares, óbvio. São treinamentos, são opções. A ideia é que o Marcão acabe repetindo a escalação que venceu a equipe do Palmeiras dentro do Maracanã.
4: Beleza, valeu, meu parceiro Yuri Duque, o pai da bola. Tem zap aí, ô Leonardo Sayão, pra galera? Porque hoje tem jogo do Vasco, hoje tem jogo do Botafogo aqui no som da TMC. Bota um zap aí, Léo Sayão, fala aí.
9: Cara, tava pensando aqui, será que o WhatsApp do Yuri Duque foi bloqueado por algum amigo dele que denunciou a conta dele depois dele ter ligado de madrugada pra algum amigo em chamada de vídeo?
4: Não. É verdade. Eu denunciei.
9: Será, cara?
4: Fui eu.
8: Não foi.
9: Que o WhatsApp dele bloqueou por isso?
4: Não, mas ele não me liga não, o Yuri é
9: Fala
4: sensato.
9: Fala, Yuri, tu acha que foi, irmão?
8: Não foi.
9: Noca, você que já recebeu algumas ligações, tu acha que pode ter sido?
4: É, o Yuri ele não fica me ligando não, porque ele sabe que eu não atenderia. Mas ele fica ligando pras pessoas de madrugada, realmente.
8: Foi uma covardia mesmo, tá, gente? Foi uma covardia tremenda.
4: Você tem essa informação?
8: Feita por quem? Feita pela Meta, peço inclusive,
4: Meta.
8: Né? A Meta que tá sempre aqui botando o patrocínio.
4: Legal. Pai da bola, pai da bola.
8: Eu peço atenção e ajuda.
4: É, pai da bola.
8: Eu peço atenção e ajuda sobre o meu caso.
4: Depois ele fica, pá.
8: Eu preciso da recuperação.
4: Ah, pai da bola.
8: Eu tô agradecendo, cara.
4: Acho que o Olímpia vai ser quanto o jogo hoje?
8: 2-0, Vasco.
4: Não, não dá piti não, pô.
8: 2-0 Vasco.
4: Não dá piti não, responde a pergunta. Vai ser quanto o jogo do Vasco?
8: 2-0 Vasco.
4: E o do Botafogo?
8: Vai ser 5-0 Botafogo.
4: Pô, o cara toma uma chamada e dá piti, pô.
10: E vai pro pênalti.
4: E aí no pênalti, Botafogo passa?
8: Botafogo vai passar.
4: Nos pênaltis?
8: Vai. Gabriel De Alba bate o último.
10: É, Vasco 1-1.
4: Porra.
10: Passa nos pênaltis. É, Botafogo ganha por 5-0 e perde nos pênaltis.
4: Ah, não, calma aí.
10: Ué, cara, é meu palpite, tá vendo? É meu palpite. Você tem o seu palpite, eu tenho o meu palpite, Breno.
4: Vasco 1-0 hoje. Passa no tempo normal. 7-0 Botafogo.
10: Pô, passa diretão. Boa, moleque.
4: Tá rindo, cara,
10: a gente precisa.
8: Porque na hora de fazer
10: disso,
8: a tua análise, tu fica em cima do muro. Não vai passar. Agora tu dá palpite de 7-0.
10: Penteou pra caraca.
8: Fala a verdade, irmão, que vai ser 2-1 Botafogo.
4: Irmão, palpite não é análise.
10: Não, não é mesmo. Palpite é o quê, então?
4: Palpite é uma inflamação que você tem, não. Vamos embora! Vamos almoçar que eu tô morrendo de fome. Pô, Breno, acabou o programa.
8: Mais. E o palpe da família Keno?
4: Um abraço para
8: o pé.
4: Ele foi embora, né? A piada foi junto com ele.
10: O Breno tá cheio de fome, não aguento mais falar isso.
4: Não,
10: cara.
4: Eu tô com fome, cara.
10: Tô com fome.
4: Esse horário é muito ruim. Amanhã, Papo 2 comigo. Hoje, Papo 2, 5:30 PM. Acho que com o Torelli.
10: A cadeira tá baixando.
4: Amanhã, meio-dia.
8: Vai ser com o Torelli mesmo?
4: A princípio, sim. Amanhã eu não volto pro Papo 1, não, tá? Amanhã eu não tô no Papo, não. Tchau, pai da bola.
8: Tchau.
4: Bom trabalho mais tarde. Tchau, Joel Silva. Valeu, Léo Saião.
8: Tchau.
4: Obrigado, você curtiu o Papo 1. Logo mais às 5:30 tem Papo 2 e uma super noite de futebol. Eu volto amanhã no Papo 2. Valeu!
8: Tchau.
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0: Você que tá sintonizado na TMC, vai começar agora o Sobremesa e para tudo e presta atenção, porque o programa de hoje tá muito especial. Hoje a gente vai conhecer mais e melhor o Dedé Santana, o eterno trapalhão, que já tá aqui com a gente. Não é não, Marcelo Batista?
1: Exatamente, exatamente. Estamos ao vivo e hoje você vai responder a enquete com aquela frase que você deve dizer pra quebrar o gelo no almoço de família, hein?
2: E claro que a gente vai ter muita notícia e informação pra você. Ó, ontem a gente não comentou, mas hoje vamos falar sobre Zezé de Camargo e numa polêmica aí com política, viu?
0: Tudo isso e muito mais aqui no Sobremesa. Solta a vinheta.

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1: Cara, ouvinte que nos ouve com seu ouvido, começa agora o Sobremesa, o seu programa favorito aqui na TMC. Sim, Transamérica agora é TMC, quem escuta sabe. E ó, vamos começar com a nossa enquete do dia, Batista?
2: Vamos, você responde pelo 11 972 21 1001. E você pode responder também pelo nosso YouTube, porque já estamos com imagem TMC News BR. Se inscreva no canal e responde pra gente qual aquela frase que a gente pode dizer no almoço de família pra quebrar o gelo, sabe? Aquela
1: boa pergunta. Boa pergunta essa, Mini Ruth.
3: Ah, eu acho que chegar naquela tia que fala mal de todo mundo e perguntar: nossa, sua filha tá grávida de novo, eu acho que é uma boa forma, né?
1: Que isso, Mini Ruth. E você, Batista?
4: Ah, isso aí é um clássico, né? Quando tipo pergunta: e aí, Lucas, vai casar quando, hein?
3: Ah, o microfone não tá saindo.
1: Essa é boa, boa, essa Batista. Tá,
2: pra variar, acabou a bateria aqui, viu? Acabou a bateria.
1: Mas repete pra mim, Batista, qual a frase que você diria?
2: É aquela frase: ai, Lucas, vai casar quando, hein? Vai casar quando,
1: eu
2: hein?
1: Sou pior do que vocês, eu sou maluco, muito mais maluco do que todos vocês. Eu perguntaria: e aí, vai votar em quem? Pronto.
3: Nossa, isso é treta na hora, e certeza.
1: É, viu? Isso mesmo. Bom, amigos e amigas, você que tá ouvindo a gente aqui no Sobremesa, eu quero ter a honra de anunciar o nosso convidado de honra. Ele é mais do que de honra, ele é um convidado que é, faz parte da vida de todos nós, juro, todos nós mesmo. Ele pra mim é o maior comediante do Brasil, do mundo, o maior escada. Ele tem anos de existência, nasceu no circo, levou o circo para a TV e fez todo mundo rir e também se emocionar. E olha, ele tá no teatro. Pô, graças a Deus fizeram uma homenagem pra ele nos seus 90 anos de idade. Ele está no teatro com outro grande nome também do mundo de atleta, cara. Ele está junto com Diego Hipólito fazendo um espetáculo teatral e hoje vai falar sobre isso e muito mais. Senhoras e senhores, vamos receber ele, o incrível trapalhão Dedé Santana.
5: Já estamos lá. Olha, muito obrigado. Rapaz, eu morro de inveja de vocês, viu?
1: Por quê, Dedé?
5: Porque eu acho muito difícil. Eu acho muito difícil fazer rádio, né, rapaz?
1: Não, você
5: e você consegue... tem uma velocidade, o Lucas tem uma velocidade incrível, né?
1: Obrigado, Dedé. Você tá sendo muito, muito legal.
5: Agora, não é teatro, viu, Lucas?
1: É
5: Reder Circus.
1: É o do Frederico Reder.
5: Ele é de teatro e ele é o maior incentivador do circo hoje no Brasil. Eu me lembro que antes do Beto morrer, o Beto Carreiro, eu tava trabalhando com ele, Dedé e Comando Maluco. Eu tive duas fases. A primeira fase dos Trapalhões e a segunda fase foi Dedé e Comando Maluco. E ele falava assim: poxa, ele tinha 6 circos. E ele dizia assim: rapaz, circo daqui 5 anos termina, acaba. Aí surgiu quem? Frederico Reder, rapaz. Ele inovou o circo no Brasil.
1: Ele levou o circo.
5: Ele fez um teatro dentro do circo. Ali é um grande musical, você precisa ver. Tem orquestra ao vivo, 4 cantores, tem 30 bailarinos. É uma coisa tremenda. Tem bandinha na frente, que é aquela coisa antiga.
1: Sei,
5: de bandinha na frente esperando.
3: Ah, eu sei
5: público.
3: Que se o senhor quiser me levar como
5: você
3: mulher
5: não
3: barbada...
5: Você não pisa na terra. Senhora. Desde que você entra, é tudo soalhado.
3: Que legal.
5: Espetáculo lindíssimo. Eu me emociono todos os dias ali.
1: E ele está falando sobre o espetáculo Abracadabra, o circo musical na Arena Sabesp, no Moca Plaza Shopping em São Paulo, que está em cartaz de quinta a domingo. E você pode garantir o seu ingresso e também saber os horários das apresentações através do Instagram, @abracadabra circo musical. E quem está junto com você?
2: Junto com
1: o Dedé Santana no espetáculo Abracadabra, temos ele, o grande atleta olímpico, medalhista, ginasta, Diego Hipólito!
3: Ele que chegou fazendo um duplo carpado aqui.
5: Sim, rapaz, eu sempre fui fã do Diego Hipólito, né? Agora eu não sei mais se eu sou fã, se eu amo ele demais, que ele virou um filho meu, rapaz.
1: Que bonito,
5: lá, é ele cuida de mim como se eu fosse um filho dele. O cara me ajuda em tudo.
2: E Dedé?
5: O coração dele é maior do que ele.
1: Que bonito.
5: Pode ter certeza.
1: E olha que ele já é um pouquinho alto, então esse coração é bem grande mesmo.
2: E Dedé, você vê que os trapalhões né? Você saiu dos Trapalhões, mas os Trapalhões não saem do Dedé, porque agora é o Dedé e o Didi, que é Diego. Continua com o Didi ao lado, né?
1: Vocês gostaram? Essa foi
3: ruim.
5: Batizaram.
2: Ô Diego, você meteu uma harmonização da hora aí, hein, meu?
6: Eu fui mudando com os anos, né? Eu fiz o transplante capilar, que acho que foi o primeiro procedimento estético que eu fiz. Primeiro, gente, boa tarde
1: boa
6: todos
1: tarde.
6: Os ouvintes, todos os telespectadores. É sempre um prazer falar sobre a minha vida, sobre a Abracadabra, sobre tudo que eu fiz. Eu fiz o transplante, aí depois do transplante eu fiz a lente dentária, que também acho que deu uma ajuda. Fiz micropigmentação na sobrancelha e no lábio também. Não é batom, gente. Eu tenho que respeitar o público.
5: Claro, e claro. Tem que fazer isso mesmo. É mais por respeito ao público. Eu também dei uma guaribada na cara e o Sérgio Malandro falou: você tá bem? Eu falei: tô bem? Tá bem a cara da Gretchen.
1: Ô, Diego, eu vi no seu olhar que você já se arrependeu de estar entre nós depois dessa pergunta infame do meu apresentador.
2: Foi infame.
1: Eu vou chamá-lo no canto.
2: Foi apenas uma colocação.
1: Pode ficar tranquilo.
6: Não, você acredita que, tipo, você imagina, nas Olimpíadas de 2016 eu usava prótese capilar, era peruquinha.
1: Não sabia.
6: E não caiu.
1: Mentira.
6: Eu caí nas duas Olimpíadas anteriores, mas a minha prótese não.
5: Nunca contou isso pra mim. Nunca.
1: A gente tem uma revelação aqui. Então você usava peruca.
6: Usava desde 2014. Eu usei de 2014 até 2016. Primeiro eu usava amarrada, uma que amarrava no meu cabelo. Sim. Que era um pouco pior, que às vezes ela dava uma subidinha, uma vez ela virou ao contrário. Mas essa colada ninguém nem percebia.
1: Nossa.
6: Não percebia.
3: Não,
6: porque
3: no
6: Rio 2016 não dá pra perceber. Porque era igual essas laces novas, né? Que se você puxa, parece até que é só que é colada de uma maneira, acho que, bastante agressiva. Então eu decidi que eu falei, ó, ou eu vou voltar a ser carequinha. Que quando eu tinha cabelo, eu raspava o cabelo. Sim. Aí quando eu começou a cair meu cabelo, eu quis ter cabelo. Porque a gente não conta na vida, né?
1: A peruca do Zacarias também era assim, ô Dedé?
5: De quem?
1: Do Zacarias.
5: Como que a gente tirava toda hora. Falando nisso, esse negócio de peruca, quando o Zacarias começou, ele foi o último a entrar no grupo, que Sim. foi o Renato que trouxe ele. E a gente ia fazer show em ginásio, assim. E o povo caía matando, né? Então a gente tinha que botar um carro da polícia, camburão da polícia, e a gente entrava no camburão para conseguir sair do estádio, porque o povo invadia. Não tinha quem segurasse o público, né?
2: Você sabe?
5: Era muito. E criança misturada e
1: muita
5: tal.
1: Muita gente.
5: O Zacarias não precisava.
1: Por que não?
5: Porque ele tirava a peruca e saía tranquilamente, pegava o carro.
2: Ninguém reconhecia.
5: E aí, sabe o que aconteceu? Um dia. Nós acabamos de entrar no carro, o carro começou a sair, lá vem o Zacarias todo, quando ele vai entrar no carro, negócio de criança. A criança olhou e falou: mãe, olha o Zacarias aqui disfarçado de careca. Aí o povo foi em cima dele e ele atrás do camburão.
2: Você sabe que tem hoje.
5: Disfarçado de careca.
2: Hoje tem muito artista também que anda de camburão hoje.
1: Tem muito artista.
2: Tem muito artista aí que anda de camburão.
1: Ó, vamos lembrar aqui o povo que está ouvindo a gente aqui na TMC, que estamos com dois mega convidados, Dedé Santana e Diego Hipólito, que estão no espetáculo Abracadabra, o circo musical, que está na Arena Sabesp, no Shopping Moca Plaza, em São Paulo, de quinta a domingo. Os ingressos e os horários das apresentações você confere no arroba Abracadabra Circo Musical. E eu acho isso muito interessante, o Didi, ou Dedé, perdão, Didi, Diego Hipólito.
5: Confunde muito, chamo Didi, Dedé, Didi. É, o Renato ainda brinca quando chama o Dedé, ele fala, não, eu sou homem, o Dedé é outro.
6: Não, mas isso é muito. Você sabe que é engraçado? Porque na ginástica feminina, todas viraram as mesmas, né? Todas têm seu talento, mas.
1: Claro.
6: Daiane dos Santos é a Daniela Hipólita, a Daniela Hipólita é a Daiane dos Santos, a Flávia é a Jade é a Laís.
5: Essa é
6: uma grande confusão. No masculino, muitas pessoas acham que eu sou Arthur Zanetti. Mas não falam pra mim, mas falam assim: Diego, Hipólito, caramba, como é que você era bom nas argolas? Eu, eu era mesmo. Mas eu concordo, eu não discordo, não, tá? Se falar, eu fico tranquilaço.
1: Você é um gentleman, Diego.
3: Obrigada, Diego.
2: Muito obrigado. Você sabe que faz o quê? 10 anos, né, da medalha?
6: 10 anos da minha medalha. 10 anos e 6 dias, eu acho.
1: Olha aí, tá vendo? Eu acho isso muita loucura. Porque você tava seguindo a sua vida de ginasta, de atleta, e aí, do nada, agora, 10 anos depois, você está no palco como artista com o Dedé.
5: Não é só isso, ele não é só acróbata lá. Ele é apresentador, ele apresenta, ele tá falando muito, eu não gosto. Ele tá aí, eu não gosto de falar na frente dele. Mas ele tá apresentando muito bem o espetáculo.
1: E olha isso, que loucura, vocês se juntaram pra fazer hoje um mega evento, um mega espetáculo.
6: Você sabe que, assim, tipo, desculpa te cortar, mas o Abracadabra, ele foi, na realidade, uma descoberta minha artística muito grandiosa, porque eu sempre fui uma pessoa que mostrei com as minhas acrobacias para as pessoas que elas podiam chegar nos lugares que elas queriam. Então eu sempre lidei com o público. A fala eu tinha da questão das minhas palestras. Então é que já tinha uma questão de comunicação. Então, quando eu terminei o meu tempo como atuante na ginástica artística, eu fiquei um pouco perdido. Ah, o que, que eu vou fazer? Eu fui comecei a ser comentarista esportivo da Globo, né? Nos campeonatos, nas Copas do Mundo, campeonatos mundiais e Jogos Olímpicos, mas eu achava que eu tinha mais local de fala, né? E aí, 5 anos depois, eu abri o Instituto Hipólito, que atende 400 crianças carentes, em conjunto. 400 crianças carentes.
5: Não pago tanto, nada. Não pago
6: 400
5: nada.
6: Crianças em vulnerabilidade, né? Que tem tudo que eu não tinha na minha infância. E nesse mesmo período, eu tive o convite do Frederico Heder para entrar no Abracadabra, que foi no período da pandemia, ali mais ou menos. E eu achei, que falei assim, caramba, não sei, né? Tipo,
5: mas o Red é um cara de visão,
6: exatamente.
5: Né?
6: Exatamente. E eu entrei na época...
5: Foi na mosca, cara.
6: Em conjunto com a Dani. E o circo tem muito de irmãos, né?
1: Claro.
6: E nós fizemos, na época, um número que era em conjunto. E na mesma época, o Fred começava a me levar nas reuniões de captação de recursos para os... Que o circo, nós hoje somos patrocinados pela Sabesp. Nós estamos na Arena Sabesp, que é pela Lei Rouanet. Então, ele começou a me ensinar isso. E foi aí que também teve, de certa forma, o meu interesse com o Instituto Hipólito. Porque o Instituto, ele é todo captado por lei de recursos ao esporte, né? Lei de incentivo ao esporte, que não é concorrente, não tira do mesmo lugar da Rouanet, do ICMS, que se fosse via Rio de Janeiro, se fosse das leis de São Paulo. Então, ali me despertou muitos locais de fala. Então, eu às vezes também sou mestre de cerimônia do Abracadabra. Nesse último ano, eu fui, durante um ano inteiro, eu fui o apresentador. O Fred é o idealizador disso tudo, ele é o sonhador, o circo é dele, a cara é dele, mas eu aprendi muito. Eu sempre tive um lado artístico muito, muito aflorado, né? Ginástica artística, né?
5: Que bonito. E canta também, viu?
1: Canta,
5: nós somos num restaurante, acho que foi lá em São José do Rio.
6: Foi Goiânia.
5: Goiânia, estamos em Goiânia. Aí quando eu vejo, ele tá lá na orquestra sempre cantando.
1: Que demais. Dedé, esse convite também veio a você, Dedé Santana, nosso eterno trapalhão. Mas eu vou te falar uma coisa, demorou um pouquinho, hein? Porque você tem 90 anos, Dedé. Cadê as homenagens a Dedé Santana, o maior humorista do Brasil, o maior escada da televisão brasileira?
5: Eu ganhei lá a Calçada da Fama.
1: Na Rede Globo.
5: Foi Calçada da Fama. Ganhei um episódio lá no... Como é que chama aquele? Que tem lá... Da Globo. É um negócio da Globo que tem lá.
1: Ah, Memória Globo.
5: Memória Globo.
1: Sim.
5: Fizeram algumas coisas.
2: E dinheiro, que é bom. E dinheiro.
5: Ai, meu Deus, não fala. O velho aqui... O velho aqui já passou muito aperto. Cara, você não imagina... Eu já tive muito, já fiquei sem nada. Aí voltei a ter de novo, voltei a ficar sem nada.
3: Mas fiquei sabendo que o senhor recebeu um convite agora, convite especial? Pode falar
5: rapaz,
3: disso?
5: Rapaz, eu até agora não estou acreditando nisso. Eu tô até com medo de falar sobre isso.
2: Vai fazer um
5: livro? Estou acreditando porque já estão mandando passagem, estão mandando. Esse prêmio que eu vou receber na NASA vai ser entregue por um astronauta. Como pela carreira artística, pelo artista que eu sou, eu vou receber, e quem vai cantar lá é o Buchecha.
1: Vai cantar Dedé nesse... Santana, o maior humorista do Brasil, vai ganhar uma homenagem na NASA, que manda foguete pra Lua, é isso?
5: Será que eles não querem me pôr no foguete? A minha filha veio me assistir. Eu tenho uma filha que é atriz. Eu não sei se vocês já ouviram falar nela, claro, né? Ela já fez 6 filmes, ela faz teatro com a Ana Rosa, que é a Yasmin Santana. Minha filha falou, sei porque que eles querem te levar pra NASA, depois de ver o espetáculo aí, eles querem te estudar, porque você é um caso de estudar. 90 anos aí no picadeiro, pulando, dançando, andando de motinha, não pode ser.
1: E eu não quero criar discórdia, não. Mas o Didi não foi homenageado pela NASA.
2: Só pelo Mion.
1: Só pelo Mion. Então, olha só, temos aqui o reconhecimento de talento. A gente sabe que Didi é um eterno. Eu
5: fui também, né?
1: Você foi, sim, logo depois.
2: E o Naldo, Didi.
7: Naldo também. O Naldo vai pra NASA também, Naldo segundo Bene. Ele.
2: Talvez vai seja. Vai, porque vai pra Lua.
1: Disse aqui Naldo no nosso programa.
2: Ele veio aqui no nosso programa e falou que vai pra Lua.
7: Vai pra Lua, Naldo. É.
1: Estamos aqui com duas grandes celebridades, Diego Hipólito, Didi e também o Dedé Santana. Dedé, o eterno trapalhão, duas grandes estrelas que se encontram no espetáculo Abracadabra. A gente vai falar sobre ele daqui a pouquinho, mas antes eu quero entender. Ô, Dedé, essa homenagem do Mion, que o Mion fez pra você, ele fez logo depois que ele fez pro Didi. Ele não podia ter te colocado na homenagem pro Didi também?
5: Pois é, rapaz, é o que aconteceu. Eles fizeram lá e a internet caiu matando em cima da cor. Todo mundo reclamando. Aí eu acho que eles foram praticamente obrigados a me chamar. Ah. Mas eu tive uma surpresa agradável.
1: Como?
5: Porque o Renato foi lá. E eu não sabia, ele apareceu lá para me dar um abraço. Legal. Isso aí foi muito legal, né?
1: Mas eu queria entender.
5: Eu não considero o Renato amigo, nem colega, não. Ele para mim é meu irmão, eu tenho ele como irmão.
1: Você sabe.
5: Claro, de vez em quando a gente sai no tapa um pouquinho.
7: Não, é irmão de irmão.
5: Agora não mais, né?
1: Pô,
5: agora...
1: vocês trabalharam juntos 40 anos, né?
5: E a gente vivia mais, os quatro viviam mais entre a gente do que com a família.
1: Sim.
5: E o grande apaziguador nosso era o Maurinho Zacarias. Ele chegava, ô Dedé, não briga com o Renato. Esse cara te ama.
1: Que legal.
5: Aí depois, Renato, mas você gritou com o Dedé, pô, você não pode fazer isso e tal.
1: Pô, que legal. Né?
5: E eles todos tinham consciência de uma coisa, que eu levei humor de circo para a televisão.
1: Foi o pioneiro nisso, hein?
5: Porque quando eu cheguei lá, o humor era radiofônico. Era o pessoal que vinha da rádio, Zé Trindade, Golias, todo mundo que vinha da rádio. Então eles eram parados. E eu levei lá tapa na cara, escorregar por cima da mesa, torta na cara. O Renato perguntava, vai dar certo? Falei, dá. Eu botava um tapete e ensinava, que ele é um atleta, sabe? Que o Renato é um atleta, joga bola muito bem, era um atleta. E ele fazia tudo que eu mandava. Pula ali, ele pulava, escorrega por aqui.
1: Você foi o cabeça da dupla, né? Porque, ó, pra quem não sabe, os Trapalhões começam com uma dupla. Didi e Dedé.
5: Isso.
1: Eles começam juntos lá na extinta TV Excelsior, se eu não me engano.
5: E eram os dois comediantes.
1: Eram só os dois.
5: E eram comediantes os dois.
1: Vocês dois.
5: A piada, ele dava uma piada, eu dava outra. Ele dava uma piada. Chegou uma hora que eu falei, Renato, isso não tá funcionando. Ele falou, o quê? Não, nós estamos muito... A gente estava indo bem na TV Tupi do Rio, lá na UCA. Ele falou, pô, mas quando a gente entra, tá indo bem. Eu falei, mas não dá certo. Tem que um preparar a piada pro outro. Ele falou, mas quem vai preparar a piada? Eu falei, eu. E ele falou, mas por que você e não eu? Eu falei, porque você é mais engraçado do que eu. Então eu vou preparar a piada, você é mais engraçado. Você dá a piada. E foi assim que aí surgiu a dupla Dedé e Didi. E não era dois comediantes. Era Dedé e Didi, aí troquei. Você ficou tá... Didi e Dedé. E eu passei a fazer o escada pra ele.
1: Dedé, é uma função muito importante.
2: Você sabe, a impressão que eu tenho, Dedé, é que você gosta mais do Didi do que o Didi gosta de você.
5: Será, rapaz? Agora você me deixou em dúvida também. Agora é...
1: É que você fala com muito carinho, com muito amor, Dedé. Isso é muito lindo.
5: Eu gosto
1: de verdade. Dele. Você
5: eu quando vou na casa gratidão. Dele, rapaz, ele me abraça, chora. Você precisa
1: que bonito isso. É que na sua legal. Voz a gente consegue sentir gratidão. Isso é uma coisa muito bonita. Pouca gente tem, sabia?
5: Eu um garoto pobre, saio do circo, da barraca, de repente começa na televisão a fazer. Quem me levou pra televisão pra trabalhar com o Renato, sua Arnaud Rodrigues. Claro. Ele me via no teatro, eu era o ator principal do Teatro Recreio no Rio de Janeiro. E ele falou, esse é o cara, porque o Renato não estava acertando sozinho.
1: Por isso
5: e
1: que
5: ele
1: eu
5: falou,
1: digo
5: ele
1: que...
5: é bom comediante, mas não está acertando sozinho. Aí falaram com o Renato, ele falou, não é que eu estou acostumado a trabalhar com um companheiro do lado. Aí eles falaram, temos esse companheiro para você. Foi o meu primeiro contrato na televisão. Como eu era muito sozinho na época, o Renato tinha dois filhos, eu não saía da casa dele, eu dormia lá. Aí peguei, os filhos dele já era, eu era como um tio dele. O Renato virou meu irmão, a esposa.

0: eu sei que você tá com 90 anos e tá inteiraço. Tá bonito.
1: Dói coluna, dói pé.
0: Normal. 90 anos também não doesse, aí teria alguma coisa errada. Agora eu quero saber do Didi. Diego Hipólito. Didi. Por que Diego Hipólito, você é o mestre da acrobacia? Você faz tudo.
1: Não, e ele salta muito ainda.
0: É isso.
1: Vai lá ver.
0: Mas eu quero saber se você ainda consegue fazer. Eu quero saber se você consegue mesmo. Ou já deu aquela cabalhota, já começa a doer 3 dias seguidos.
2: Ai, meu Deus.
0: Eu tô com dor na réia.
3: Você sabe que eu já operei pela ginástica 11 vezes, né? Em 10 anos eu operei 5 vezes o pé direito, uma vez o pé esquerdo, 2 vezes o joelho direito, 2 vezes o ombro esquerdo, uma vez a coluna com 16 pinos na coluna, rompi o bíceps.
0: Meu Deus.
3: Enxertei dos dois joelhos pra reconstruir o pé esquerdo, quebrei meu pé mais de 30 vezes.
2: Meu Deus.
3: Então, pra mim, as minhas lesões da ginástica, eu sou de uma geração que não tinha tanto equipamento tão bom quanto é hoje em dia. Isso começou a partir do ano de 2014, a começarem a terem melhores aparelhos no Brasil. É a partir dessa gestão atual nova da Confederação, que veio da Luciene, hoje em dia com o Henrique Mota e tal. Mas as aparelhagens, elas melhoraram muito para os atletas. Então, e eu sou de uma geração que era o Diego Hipólito, e o Diego Hipólito, então eu ia para tudo.
0: Só você.
3: Então, mesmo quando eu não estava 100%, eu ia para as competições. Então, mesmo machucado, eu ia para as competições. Hoje em dia não é dessa maneira. Hoje em dia, o respeito ao atleta e à aparelhagem, aos profissionais que envolvem, existe uma equipe multidisciplinar muito grande. Eu não me acho que isso não tenha sido um privilégio na minha época, porque eu me tornei um atleta referência na minha modalidade. Eu não sou melhor do que absolutamente ninguém da atualidade e de ninguém que possa vir, e nem melhor do que os que vieram antes, mas eu também não sou pior. Só que eu tive, como eu fui um atleta muito resiliente, tipo, que não desistia, que mostrava muita emoção, eu era muito verdadeiro nas minhas palavras. Eu sou da geração que só existia televisão. Então, quando eu terminava, eu não tava nem aí se eu tivesse ido mal, eu falava que tinha amarelado, chorava. Eu sempre fui muito real. E então, as minhas lesões foram muito expostas, né? E quando eu terminei a minha carreira, que tem 10 anos, eu decidi, falei, eu não aguento mais operar. Porque a cirurgia, ela te tira muito tempo da ginástica. Eu tive mais tempo em reabilitação em 10 anos do que em treinamento. E mesmo assim eu consegui 69 medalhas em Copas do Mundo. Então eu treinava super pouco. Meu primeiro título mundial em 2005, eu que tinha quebrado meu pé direito, tinha colocado 2 pinos no pé direito. Eu fiquei 6 meses sem treinar. Eu treinei 3 semanas e eu fui o primeiro campeão mundial da história da ginástica. Então, hoje as minhas dores são infinitamente menores. Eu tenho, às vezes, dores geralmente no meu pé ou um pouco na coluna, mas nada comparável do que eu tinha quando eu tinha na ginástica.
0: Gente. Nossa, imagina, que dor, hein, mini rutina.
2: Não, será que entra no banco sem apitar?
4: Não. Isso, os pilotos de titânio. E depois, um atleta de ponta como você, depois que acaba a carreira, você aperta aquele botãozinho do F. Acorda meio-dia, come o que tem vontade, ou ainda você consegue manter?
3: Não, na realidade, é que assim, cada pessoa é um perfil, né? Eu acho que ter vindo de onde eu vim, que foram dois pais que vieram da roça, conseguir conquistar tudo com muita persistência, né? Num país que a ginástica não era muito falada para homens, né? Então eu segui os passos da Daniela Hipólito e da Daiane Santos. Eu queria ser igual a Daniela Hipólito e a Daiane Santos. Então, eu, para ter chegado nisso, eu me abdiquei de muitas coisas e fui seguindo passos. Então, quando eu fui chegando, consegui os resultados e depois, no término da minha carreira, eu falei, se eu fui inteligente para o esporte, eu posso ser inteligente para outras coisas também. As pessoas, elas tentam ditar muito o que você vai ser. Você é o que você quer ser.
1: Tá aí, ó. Quero ver até quando ele vai saltar. Porque eu dei o meu último salto mortal.
0: Quando?
1: Isso é gravado, tá na Globo gravado. O Renato ficou olhando assim, na hora, eu tinha 69 anos.
0: Caramba.
1: Eu dei meu último. Ali nunca
3: então
1: mais
3: eu descobri o limite. Então eu tenho mais 29 anos.
4: Aquela cambalhota. Você ainda dá aquela cambalhota?
1: O último salto mortal que eu dei.
0: Que incrível.
1: Que o Renato ia pegar na minha mão e eu dava um salto mortal.
4: E aquela cambalhota que você dava assim, ainda consegue ou não?
1: Eu já fiz isso com o Mion uma vez.
0: Que irado!
1: Com o Mion.
0: Você consegue?
1: Eu era novo. Não, naquela época era novo ainda.

0: Aí o meu falou, aquele salto lá que você dá no cinema, é dublê. Eu falei, sou eu mesmo. Você é capaz de fazer aqui? Eu falei, se você fizer comigo, eu faço. Ele falou, eu faço. Falei, agora vou ter que fazer. Aí deitei ele no chão, nós saímos fazendo um trenzinho, sim, uma roda, os dois, um pegando no pé do outro. Tem isso na internet, vou eu falar. E ele fazendo acrobacia.
1: Além disso, sabe o que tem na internet? Tem o nosso canal no YouTube, onde a gente está transmitindo aqui a nossa entrevista com o Diego Hipólito e o Dedé Santana. E no YouTube, Dedé, estão fazendo muitos pedidos, estão elogiando o Diego Hipólito, mas estão fazendo muitos pedidos aqui.
2: Pro senhor fazer um mortal aqui.
1: Tô brincando. Estão pedindo pra gente falar sobre Mussum e Zacarias.
0: Zacarias.
1: Que fazem uma falta danada. Faz. Dá muita saudade.
0: Eu sinto muita falta deles, principalmente da convivência, né? O Mussum foi um cara que eu levei pros Trapalhões, né? Eu conheci o Mussum 6 anos antes de conhecer o Renato. Ele era dos originais do samba. Sabe quem me apresentou ele?
1: Quem?
0: Jair Rodrigues.
1: Que demais!
0: Que era diretor de uma casa de show aqui em São Paulo, onde Jair Rodrigues cantava. E eu que montava o show, dirigia, era o comediante e tal, né? E um dia eu chamei, eu falei, Jair, você fica lá no canto? Vem cantar no palco, tá? Você é muito engraçado, você canta... Ah, não, isso eu não quero. Ele não queria ir pro palco. Eu falei, então faz um número cômico comigo aqui, eu dou umas piadas. Ele falou, não, eu não falo. Mas eu vou te apresentar um cara engraçado. Quer almoçar comigo segunda-feira no escritório? Eu falei, vou. E aí eu fui lá e ele me apresentou o Mussu. Aí o tá Mussu vendo? Nunca mais me largou.
1: Mas é a história.
0: A gente chegou no barzinho do lado ali, ele falou pro garçom, me dá um mé aí. Eu falei, o que é mé? Era um copinho.
1: Sim.
0: Ele botava metade de mel e metade de cachaça.
1: Misturava e tomava. Chamava sobremesinha mé. Boa. Olha, é, estamos aqui com Diego Hipólito e Dedé Santana. O papo tá maravilhoso. E a gente vai para um rápido intervalo e na volta tem mais sobremesa para você. Então fique com a gente. Não mude de sintonia.

0: sabe.
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1: 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Quer mais uma?
2: Ah, não.
1: É verdade. Eu já fiquei de cueca pro Silvio Santos.
3: Ele vai, olha que perna boa. Ah, cueca roxa. Oi, cueca roxa.
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1: Olá, muito boa tarde para você que acompanha a Transamérica, agora TMC no 100.1. Agora são 14 horas e 33 minutos. Daqui a pouquinho, às 17 horas, tem o Brasília TMC segunda edição comigo, Francisco Neto, e também com a Ellen Gomes, trazendo as principais notícias, tudo que aconteceu ontem, né, no período da noite aí, hoje pela manhã e agora há pouco aqui no DF, né? Para deixar você bem informado, sempre bem informado aqui no 100.1. Se você tem alguma coisa aí para reclamar, né, dá uma sugestão de pauta, você pode mandar no 993-81-3030. Vou repetir, 993-81-3030. Tem alguma demanda aí na sua região? Mande aqui para a gente, pode mandar áudio, foto, vídeo, que nós vamos rodar aqui ao vivo a sua reclamação. E olha essa notícia aqui. 5 mulheres com idades entre 26 e 32 anos foram presas suspeitas de integrar um grupo que furtava produtos de farmácias e também perfumarias. As prisões foram nesta quinta-feira durante uma operação vitrine oculta. Daqui a pouquinho, informações desse detalhe.

0: escuta, sabe?
1: Caro ouvinte que nos ouve com seu ouvido, estamos de volta com Sobremesa, o seu programa favorito. E o programinha de meu Deus de hoje recebe duas grandes lendas do Brasil: Diego Hipólito, grande atleta, e também ele, Dedé Santana, o eterno trapalhão.
2: Grande atleta do sexo.
1: Eu ia chamar a enquete do dia, mas esquece. O que, que é o grande atleta do sexo? Olha, fala pra mim.
2: Não, é que eu falo muita merda. E ele
1: fala, você pode fazer o que você quiser.
2: Falo muita merda. Fala. Eu falei, eu tô igual o Silvio Santos, né? De 90 anos, eu falo o que quiser. Porque o meu apelido com os trapalhões era atleta do sexo.
1: Ô, louco, do seu apelido com os trapalhões. Me disseram que você era namorador.
2: Perde tempo, né? É.
1: Então quer dizer que os dois são atletas do sexo. Me conte mais, Diego Hipólito, por favor. Como está? Tá treinando?
3: Ele tá até vermelho agora.
4: Ai, gente, o Dedé é muito engraçado, porque assim, ele solta as piadas todas que ele quer falar e é muito divertido, porque eu acho que a gente tá num período tão diferente, né? Que tudo... A gente tem que ter tanto pudor pra falar. É que eu sou politicamente correto, sempre fui. Né?
1: Entendi.
4: O filhinho que não fala errado.
1: Tudo bem, então vamos falar com politicamente incorreto, não tem problema.
2: Que história é essa? Tem uma mãe que é um gênio, viu?
1: Ela é, né?
2: A mãe dele é.
1: Mas a família inteira, é impressionante. A família Hipólito tem incrível. Mas que história é essa do atleta do sexo, o Dedé?
2: É porque eu era meio pecadorzinho lá.
3: É mesmo? Inventado, né?
2: Não, o garoto que sai do circo, né? Aí chega ali, eu era atletia, tio.
1: Bonitão, você era o mais bonito dos quatro.
2: E tal, né? Aí sobrava muito pra mim. Uma dúvida era minha. De bastante.
1: Uma dúvida
2: era
1: de
2: com força, de com muito.
1: Uma dúvida minha de amigo, assim. Você pegou todas as mulheres que você quis?
2: Muitas famosas, né?
1: Mas teve aquela que você...
2: Não posso falar o nome.
1: Não, não, não precisa falar o nome, não. Você tem delicadeza. Eu quero saber assim. Você tava numa festa, bati o olho e falava, eu quero ficar com aquela mulher. Você ficava? Conseguia?
2: Dava certo, eu não sei porquê, mas dava certo. Porra, eu também não entendo muito porquê, mas dava certo.
1: Não, você era o bonitão, você é galã. Até hoje
2: não
1: você
2: é
1: bonito.
2: Que os quatro eram tão feios que eu era o melhorzinho. Os quatro eram feios. Eu era feio, o Renato feio, todo mundo feio.
3: É que nem aqui, eu pego você... todo mundo porque os dois não, são feios.
2: O mais bonito ali, se você notar bem, o mais bonito ali era o Mussu.
1: Não,
2: era um negro bonito.
1: Ele é muito bonito, mas você era mais bonito.
2: Era
1: assim. Você pegou capa de Playboy?
2: Como é que é?
1: Capa de Playboy, você pegou aquela modelo que foi capa da revista?
2: Eu fui casado com uma capa de Playboy.
1: Pode
2: ver aí. É,
1: demais.
2: Fui casado. Suzana Matos foi capa do Playboy, é.
1: Você foi muito namoradeiro, você foi um atleta do sexo, isso é muito bom.
2: Olha, se interessou.
3: Deu muito trabalho pra sua família, né, seu Dedé? Meu Deus.
2: Depois.
3: E falando em família, fiquei sabendo que o senhor começou muito cedo no circo.
2: Comecei cedo, mesmo.
3: Qual foi a primeira aparição do senhor no palco do circo?
2: Foi com 3 meses de idade no colo da minha mãe. A minha mãe era negra. E o meu pai era descendente de cigano lá da Ucrânia, né? E a irmã dele casou com... Você me perguntou sobre o palco no circo.
1: Sim.
2: A irmã do meu pai, é tudo descendente de cigano, casou com um português, né? E esse português inventou o palco no circo. Então, no Picadeiro era o Benjamin de Oliveira, que inventou o teatro no Picadeiro. Mas no palco, quem levou para o palco foi meu tio, Antônio de Vasconcelos. E aí, no palco, se fazia drama. E tinha muito drama de escravo naquela época. Funcionava, dava muita bilheteria. Sim. E tinha uma peça que se chamava Cabana do Pai Tomás, que é uma peça inglesa, se não me engano. E aí, ali na coisa, a minha mãe tinha que entrar com uma criança no colo. Até a história minha é comprida, não sei se eu conto aqui. É entrar com a criança no colo, meu pai preparou um disco, tinha um disco, barulho de carro, freada, cachorro, nenê chorando. Ele falou, quando tirar do colo da Undina, que era minha mãe, você põe um disco de choro de criança para emocionar o público, porque ela era vendida para uma fazenda e o filho para outra, né? E quando na hora de entrar era um boneco. A minha mãe falou, não, vou pegar o Manfred mesmo.
1: Que
2: e pegou e entrou comigo. Aí eles prepararam disso, mas quando tiraram eu do colo da minha mãe, eu chorei no duro. E aí a plateia, tudo emocionado, e os artistas começaram a rir.
1: Caramba.
2: E meu pai era o senhor dos escravos. que ele era branco, olho verde, alto, né? Ele parou e falou, gente, eu vou explicar o que aconteceu. Que a plateia estava chorando, e os artistas começaram a rir. Ele falou, vou explicar o que houve. Aí explicou o que tinha preparado, então. E aí a plateia me aplaudiu.
1: Caramba!
2: Então, meu primeiro aplauso foi com 3 meses de idade. E a minha primeira vaia com 16 anos.
1: Vai.
2: Essa eu não esqueço.
1: Por que vaia com 16
2: anos? Porque meu pai tinha um circo aqui em São Bernardo do Campo. E levava ao sábado, levava atração, e Tunique Tinoco, meu Deus. Mas o Tunique Tinoco foram fazer 2 circos antes, chegar e ele não chegava no circo. E a plateia irritada, eu entrava toda hora, e chegaram, não, vai Dedé de novo. Eu ia lá, pra, a plateia chegando aí, vai Dedé de novo, o público começou a me vaiar. Aí meu pai entrou pelo picadeiro, graças a Deus, chegaram.
1: E, ó, falando em picadeiro, você pode bater palmas para os dois, para o Diego Hipólito, para o Dedé Santana, aqui em São Paulo. 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
2: Como você nunca viu.
1: É espetacular.
2: Eu nunca tinha visto um circo desse, né? É um circo, realmente, a gente tem orgulho de trabalhar lá. É maravilhoso.
1: E tem tudo, cara. Tem tudo.
2: Show de malabares, tem palhaço, tem palhaçaria, tem tudo.
1: Diego Hipólito, cara, você pensou?
4: Isso é incrível.
1: Você faz coisa de...
4: Faço. Nós temos, além da atração do Dedé, em comemoração dos 90 anos do Dedé, eu faço acrobacias, narrada anteriormente pelo Galvão Bueno. Depois de fazer as acrobacias, eu converso com o público no meio da própria plateia. E o circo, ele é um circo muito luxuoso, né? Nós temos 4 cantores ao vivo. É os irmãos Brauna, que foram campeões do Canta Comigo. Nós temos o Wesley e a Sadilha. A Sadilha já fez diversos também programas. Nós temos 24 bailarinos em palco. Nós temos orquestra ao vivo, que não é comum. É o único circo brasileiro com orquestra ao vivo. Tudo, absolutamente tudo ao vivo. Nós temos
2: talão de LED, circo, movie, melhor espetáculo.
4: É o melhor espetáculo, assim, indiscutível. Nós temos artistas nacionais e internacionais. Os números são muito bonitos. E o mais importante é que é muito sobre o poder da palavra, porque ele conta uma história, né? Quando o Fred entra, ele conta sobre... o que o Abracadabra é, tudo que a gente fala acontece, né? Então a gente faz um convite para as pessoas voltarem naquelas 2 horas e meia que elas estão ali no espetáculo, a voltarem a ser crianças. Então é muito nostálgico, é muito bom, a gente ri, se emociona. Eu mesmo como artista, todas as vezes eu vou lá assistindo, de trás eu fico assistindo, porque é muito bonito, os cantores são muito poderosos, são muito imponentes. O Fred, ele faz grandes musicais, ele também está com o Djavan.
2: Da roupa agora, incrível,
4: não, do Bravesco.
1: Frederico Reder é um
2: bolso brasileiro. Vocês não viram? Vamos lá ver, vale a pena.
4: Exatamente. 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
1: Eu vou garantir meu ingresso, eu vou. De verdade, vou comprar e vou. Porque de verdade é muito incrível.
0: Dedé, hoje em dia esse negócio de humor, fazer humor tá difícil, tá chato. Na época dos Trapalhões, a Globo dava total liberdade pra vocês? Vocês faziam o que vocês queriam ou não?
2: No começo não, mas depois sim. Depois sim. Quando nós mudamos de diretor, eles... porque o diretor nosso era o César Vanucci, Augusto César Vanucci. Ele era o diretor-geral da linha de show. Então ele não permitia certas coisas. E como ele era muito meu amigo, um dia os Trapalhões falaram, Dedé, você vai falar com o cara. Eu falei, mas logo eu, cara? Você vai falar que a maneira que está conduzido o programa não está dando certo. Porque ele falava assim, faz a piada, começa aqui, vira pra cá, fala pra essa câmera e tal, e a gente não tava se ajeitando com aquilo. Aí eu fui falar pra ele, rapaz, eu fui a vítima. Fui falar com ele, o cara deu uma bronca. Falou, pra fazer merda eu não faço, eu não quero fazer coisa e tal. Mas aí bateu na mesa e tal. E a gente ia gravar, ele falou, e não tem gravação hoje, acabou a gravação. E saiu do Teatro Fênix.
1: Caramba!
2: Rapaz, eu falei, olha, deu merda.
1: Falou,
2: você perdemos o emprego. Aí os três estavam culpando eu. Aí a produção chegou lá, o cara da produção falou assim, olha, o Boni manda vocês esperarem que ele quer falar com vocês.
1: O Boni, que era o chefão, hein? O Boni da Globo.
2: Foi no terceiro programa que a gente tava gravando.
1: Ai.
2: Aí o Boni chegou lá, rapaz. A gente ficou que nem soldado, assim, né? E o Boni chegou lá, sorridente, tá? Olha aqui, ó. Aí tem quatro nomes de diretor, vocês escolhem um aí. E vamos gravar hoje ainda. Esses não estão trabalhando. Eu mando chamar e começa a gravar hoje. Aí a gente... Aí na lista de diretor, coisa que a gente não fala muito, e foi o grande responsável pelo sucesso dos Trapalhões. Eu não gosto de falar sucesso e tal, mas na televisão, foi Adriano Stuart. Fui eu até que apontei. Eu falei, pega o Adriano Stuart. Falei, por quê? Porque ele é filho de cara de circo. E o humor que nós estamos fazendo é humor circense. E ele vai inventar coisa na hora e tal. Aí todo mundo concordou. Aí veio o Adriano Stuart. Ele chegou de cara e falou, põe uma câmera em cada um e uma no geral e toca o pau aí. Ele deixava uma câmera no geral e uma câmera em cada um. Porque sabe como é a Globo poderosa, né? É vários VTs e tal. Que se ferrava era o editor depois. Mas ficava assim, aí funcionou. Teve uma vez que eu parei e falei, volto. Ele falou, não, não volta não, vai daí mesmo. Nós olhamos um para a cara do outro e vamos embora. Aí no segundo, terceiro programa, depois desses três, e foi subindo, subindo, subindo, que acabou dando quase 90
0: Jesus.
2: De audiência.
3: Caramba! 90
2: isso ninguém mais. Bom, só o Jornal Nacional
1: e olha
2: dava o meme Ibope nosso.
1: Que você
2: tem ideia.
1: E a gente tá falando de uma época em que todo mundo parava pra assistir
2: hoje
1: ao programa.
2: Faz, né?
1: Hoje a gente assiste pelo YouTube, a gente assiste no streaming. Naquela época a gente parava tudo, sentava em frente à televisão e assistia. E uma televisão.
2: E aí,
1: né?
2: Que ele, desculpa te cortar o que você tá falando, ela pegou mais liberdade pra falar, né? Mas hoje em dia, o politicamente correto. Amor da sua, os comediantes, coitado deles.
0: Vocês não podem tá falar tudo preso.
2: Hoje estava todo mundo em cana.
1: Uma dúvida. Quando a gente já
2: e
1: viu.
2: Eu podia falar de negro, porque minha mãe é negra. Eu podia falar. O Mussum falava assim: meu compadre, que ele nunca me chamou de amigo nem Dedé. Era compadre. Meu compadre, naquela cena, tu fala assim: é um negão pra mim. E eu esperava aquela cena. Ô negão, ele. Negão é teu passado. Ele gostava de fazer essa coisa. E o diretor. Falava, Dedé, a tua principal coisa aqui, além de fazer escada com ele, é cortar eles. Porque senão o quadro vai dar meia hora. E ia mesmo. Você pode ver que tem quadro de 15 minutos, tem quadro de 2 minutos. Eu tinha que estar cortando eles e tal. E ele falava, eu cortava, vem cá. É por isso que eu corto vocês aqui também.
1: Não, você pode tudo.
0: O povo parava para assistir os Trapalhões e para também quando tem a Olimpíada.
3: É todo verdade. Mundo.
0: O Diego falou agora há pouco que ele, você escolhe da maneira como você quer viver, né? Hoje em dia, você ainda treina ou não?
4: Olha, muito difícil.
0: Muito difícil.
4: Eu treino muito. Bem pouco. Mas é por uma questão de tempo mesmo, né? Mas é super importante a manutenção do meu corpo. Porque, como eu tenho um corpo debilitado, a minha coluna ela é ruim pra uma
0: pessoa. Eu também tenho. E nunca fui atleta.
4: Eu operei quatro hérnias, mas eu ainda tenho quatro hérnias. Eu tinha oito. Então, eu operei quatro delas, eu colei quatro vértebras. Uma na outra.
1: Ai,
4: então, eu tenho ainda muitas lesões graves, né? Então eu convivo com isso.
0: Ó, 10 anos de medalha. Eu não pratico, eu joguei futebol a minha vida inteira, mas hoje eu não consigo mais. Hoje eu tô bichado.
1: Não, mas você tá muito jogando de vez em quando.
0: 10 anos de medalha, eu quero fazer um desafio. Eu quero fazer um desafio pro Diego.
3: Eita, qual?
0: Porque nós temos. Porque aqui fora, a gente tá aqui no estúdio, aqui fora a gente tem um estacionamento.
1: Sim, aqui, né? Do lado do estúdio.
0: É, fora. Sim. Saiu da porta tem estacionamento. E a gente tem, que é uma das maiores antenas de FM do mundo. E é a maior potência de FM. Essa antena aqui tem 180 metros. Tem antena.
3: É muito TMC. Grande. Não,
1: pelo amor de Deus. Gente, pare e prepara.
0: É, antena TMC é uma das maiores
1: tá.
0: de
1: que
0: FM.
1: O que você está querendo, tá querendo com o Diego
0: Gomes? Eu quero aqui? Ver. Eu quero ver se ele consegue no braço. No vai. Braço. Olha o braço do cara lá, o tamanho. Eu quero ver se ele consegue no braço. Subir que seja 10 metros da nossa antena.
1: Sair
0: sai do estúdio agora.
2: Eu vou sair do estúdio. Não, vamos, vamos subir, falar em cachê. Vamos falar no cachê aí.
0: Não, você não vem negociar, não.
2: Não, eu tô nessa. Vou ganhar 20%.
0: Eu quero.
1: 20%, tá? Gente, para.
0: Peraí, eu quero ver se você topa. Se você mais, uns 10, 15 metros, tá bom.
1: Tá fácil, eu vou subir uns 10, 15 metros.
0: É,
1: de então, verdade, saindo daqui eu vou subir mesmo. Hein?
0: Então você pode sair. Tem o diretor tem uma equipe aí, o pessoal do digital, sei lá.
1: Isso. Vou subir. Não
0: vai, faz, quero ver. Eu quero pode, ver. Não. Eu quero ver.
2: O terceiro cara é maluco.
0: Eu quero ver.
1: Você não vai fazer.
0: É pra eu ir agora?
1: Não, Diego, ele tá brincando. Não cai na pilha dele,
0: pode,
1: não.
0: Não, claro, cai, vai.
1: Com isso, mas deixa eu ver.
0: Eu vou.
1: Que não, o cara acabou de falar que eu
0: não vou. Então, daqui a pouco.
1: O cara acabou de falar que se machucou, Batista.
0: Não, mas ele falou que...
1: subir. Não, mas é um desafio. Não. Atleta é movido a desafio.
0: Calma.
1: Peraí, ó. Vamos, calma. Prender ordem na casa.
2: E se der choque aquela coisa lá?
0: Não dá. É aterrado.
1: Eu quero pedir desculpas. Eu quero pedir desculpas em nome do Sobremesa, que o Batista veio com uma ideia absurda. De querer fazer um desafio com o Diego Hipólito.
2: E com um maluco desse que quer fazer.
1: O Diego fez um desafio com o Diego Hipólito, grande ginástico olímpico, de que o Diego deveria subir até 10 metros da nossa antena, que fica do lado do nosso estúdio.
0: 15.
1: Ele tá querendo. Não caia na pilha dele. O Batista quer desafiar o Diego Hipólito e quer subir na antena. Falando pro Diego Hipólito subir na antena, isso não tem o menor cabimento. Meu a antena Deus. Tem 180 metros. É uma das maiores antenas de transmissão de FM do Brasil, do mundo. Gente, para, vamos parar
0: vai, com isso. Deixa ele ir logo.
3: Vai mesmo,
0: fica gente, falando, vai. Daqui a pouco ele não faz.
1: É pra não ele fazer. Falou,
0: não, vai lá, gente. Vai lá, pode ir.
3: Vai, pode ir.
2: Tu mexeu, vai fazer, cara maluco.
0: Pode ir.
1: Não.
0: O Dedé, calma.
1: Ele saiu, ele ficou puto.
3: Ele vai subir.
2: Ele gosta de enfrentar desafio.
1: Pode fazer
2: tudo isso. Que fala pra ele, ele não faz.
1: Cláudio.
2: Gente, atenção aí. Yuri. Vamos esperar aí.
1: Yuri, por favor.
0: Peraí que eu tô...
1: Pede.
0: Olha lá.
3: A equipe tá gravando.
1: Peraí, sacanagem.
0: Ele já saiu. Olha lá, ó.
2: QD.
0: Olá.
1: Peraí.
2: Eu quero ver no ar esse troço.
0: Estamos aqui... Vamos gravar e voltar no ar.
1: Estamos aqui no Sobremesa, o seu programa favorito. O programinha de meu Deus, hoje recebendo duas grandes personalidades.
0: Agora
1: Diego Hipólito.
2: Olha lá, tá indo.
0: Olha lá ele atrás.
3: Ele tá indo mesmo, gente. Que doideira.
2: Diego Hipólito, gente.
3: Ele vai subir
2: maluco,
3: a antena
2: tá subir.
3: Da TMC, que tem 180 metros.
2: Eu tenho espetáculo hoje, Lucas. O que eu faço?
1: Eu preciso
2: do Diego no espetáculo.
1: Ele não vai subir. Ele deve ter ficado chateado. Eu vou explicar o que aconteceu. Estávamos aqui entrevistando o Diego Hipólito. E o Batista foi fazer uma brincadeirinha. E eu acho que eu peço desculpas em nome dessa brincadeira de desafiar um atleta olímpico. Falou que o Diego não conseguiria subir a antena da TMC. E aí ele saiu. Ele provavelmente deve ter ficado chateado, eu peço desculpas.
3: Eu acho que ele falou subir, meu filho.
2: Se for 5, eu subo também.
1: Não, ele falou que ia subir 15 metros, ele caiu na pilha.
2: 5, eu subo.
1: Ele tá subindo, alguém pode confirmar se ele ficou perto, por favor?
2: O que que tem, gente?
1: Acabaram de confirmar que ele tá subindo.
3: Não, é uma antena mesmo, seu Dedé.
1: E aí? Ele tá botando a bermuda? Confere pra mim, foi?
0: Ele foi.
1: Ele tá indo?
0: Ele foi. A Mayara do Link...
1: Ele tá botando a bermuda
0: pra ele. A Mayara do Link entrou aqui desesperado falando que
1: tá maluco isso, é brincadeira, gente. Pelo amor de Deus, fala com ele que é brincadeira. Não. Ele não pode fazer isso. Ele não pode fazer isso, gente.
0: Ele já colocou a bermudinha.
2: Eu tenho espetáculo.
1: Eu não quero
2: a bermudinha. Eu tenho espetáculo hoje, hein?
3: Desculpa, Dedé.
2: Eu preciso dele lá hoje.
1: Vamos voltar aqui com o nosso convidado de honra, Dedé Santana, que está... No
2: eu
1: shopping
2: é que tenho Moca a honra Plaza. De estar aqui. Que isso, agradecer a vocês muito. Vocês ajudam muito o circo. Eu sou embaixador do circo no Brasil. E fico muito feliz quando pessoas iguais a vocês aqui ajudando o circo. Vocês não imaginam o que vocês ajudam.
1: Obrigado, Dedé. A gente que agradece imensamente a sua presença. Ídolo. Você é um ídolo, é impressionante. Eu fiquei muito emocionado quando soube que Dedé Santana estaria aqui conosco.
2: Obrigado.
1: E todos nós, cara. Mini Ruth também, Batista Sim. também, porque nós crescemos com você, Dedé. É. Você completa esse ano 90 anos.
2: Não, e já, está sendo, 90,
1: já fez 90 é. Anos. E você está sendo homenageado no espetáculo Abracadabro, circo musical, que está de quinta a domingo na Arena Sabesp, no Moca Plaza Shopping, em São Paulo. E você pode ir lá conferir essa belíssima homenagem idealizada pelo Frederico Reda e também junto com o Diego Hipólito.
2: Eu sou muito agradecido a ele,
1: e cara. E desses seus 90 anos, nós acabamos sendo presenteados. Eu tenho 33, fui presenteado com você. Domingo, Dedé, era dia de ligar a televisão. Numa época, eu nasci em 93, numa época que começaram a colocar algumas reprises. Trapotel,
2: que tudo, era na Globo.
1: 11h30 da manhã, no domingo.
2: Eles botaram achando que não ia dar audiência. E foi a maior audiência da parte da manhã. Engraçado, o público gostava.
1: Eu amava, né? Eu assistia ao Zacarias, infelizmente ele já não estava mais entre
2: Sabe
1: nós.
2: O que acontece também? Aquela época, as famílias se reuniam muito, na frente, né? da televisão. No final, eu dou autógrafo, converso, tiro foto com as pessoas e diz assim: meu pai falava, se não estudar, não vê os Trapalhões domingo. Tinha essas coisas. E as famílias se reuniam mesmo, né? É. O cara deixava de ir pra igreja, eu me escondia de ir pra igreja, que era 7 horas, para ver os Trapalhões. Tem muito outro que dizia assim: eu andava 3 quilômetros para ir numa fazenda onde tinha uma televisão, a bateria, que era ligada na bateria do trator da fazenda.
1: Que demais.
2: E às vezes acabava a bateria, a gente ficava bravo.
1: Que demais.
2: Tem muita história assim.
1: Muitas. E eu preciso te agradecer, eu queria te dar a mão e dizer que homenagem a gente faz em vida, e que você tenha mais 90 anos pela frente, e que os próximos 90 anos que você tiver, que você seja homenageado todos os dias, porque
2: obrigado,
1: o Brasil deve muito a você, a Mussum, a Zacarias e, é claro, também ao Didi. Mas principalmente a você, muito obrigado por
2: que
1: tudo
2: agradeço,
1: que você fez,
2: cara.
1: Por nós, tá bom? De verdade.
2: Tem duas pessoas que a gente esquece muito de falar, que é o J. Betanco, que foi o cara que empurrou a gente no cinema. Bonito foi ele.
1: Que bonito.
2: J. Betanco e Adriano Stuart na Globo, que quase ninguém fala. E os que trabalhavam com a gente. Carlos Curtis, maravilhoso. Aquele loirão de olho azul.
1: Sim, o grande
2: grandão.
1: Vilão dos
2: Roberto
1: filmes.
2: Guilherme, o Sargento
1: Pincel. Maravilhoso.
2: Né? Terezinha Elisa, era a única mulher lá na Globo que levava tapa, caía com a gente, rolava no chão.
1: Que legal.
2: Tem que ser Tião Macalé.
1: Muito importante. Vera Verão.
2: Ele esquecia o texto, aí ele falava, ele ia falando, ele esquecia o texto, aí ele falava, e nojento.
1: Isso. E tudo graças a Dedé Santana. Muito obrigado pela sua presença. Eu quero agradecer a você que esteve aqui conosco no Sobremesa, o seu programa favorito. Muito obrigado.
2: Amei esse programa.
1: Amanhã nós estamos de volta.
0: Amanhã estamos de volta. E amanhã a gente vai colocar o vídeo nas nossas redes sociais.
3: Ele subiu. Não é possível, gente.
0: O pessoal tá lá gravando. Ele subiu. Amanhã você vai ver o vídeo do Diego Hipólito subindo na antena da TMC, que é uma das maiores.
2: Se eu chegar lá, não vou deixar ele subir.
0: Já foi. Ó, 180 metros. Ele falou que ia subir uns 10, 15. Amanhã você vai ver no Instagram TMC News.br.
1: Muito obrigado pela sua audiência. Um beijo, um queijo. Fique com Deus e fique agora com o Link TMC. Valeu, pessoal. Beijo. Tchau, tchau.

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6: 3h em ponto, muito boa tarde. Esta é mais uma edição do seu Link TMC, desta quinta, 20 de agosto de 2026. Hoje, com Tomás Rafael e comigo, Mayara Bastianello.
7: Três horas, ótima tarde. O TSE vetou por unanimidade o acesso de Pablo Marçal a fundos eleitoral e partidário, além de proibir que ele participe de debates e também no horário eleitoral gratuito. Condenado a 8 anos de inelegibilidade e sem filiação partidária dentro do prazo legal, o influenciador segue driblando regra atrás de regra, só que dessa vez a Justiça Eleitoral parece ter perdido a paciência com o jogo.
6: Já a Procuradoria-Geral da República pediu ao ministro André Mendonça que o inquérito sobre Lulinha saia do STF e vá para a primeira instância, alegando que não há ninguém com foro privilegiado envolvido no caso. Mendonça não é obrigado a seguir o parecer, mas a defesa do filho do presidente já comemora a possibilidade.
7: Agora uma boa notícia, hein? A FIFA confirmou que o Brasil estreia na Copa do Mundo Feminina de 2027 no Maracanã, joga a segunda partida na Neoquímica Arena, o estádio do Corinthians em São Paulo, e fecha a fase de grupos do Mané Garrincha em Brasília. O sorteio dos grupos da competição pode ocorrer no dia 11 de dezembro no Rio de Janeiro. A data deve ser confirmada pela FIFA nos próximos dias.
6: É, Tomás, e o pessoal do Nordeste reclamando que não tem jogo por lá, que pois ficou tudo concentrado aqui no Sudeste. A gente vai falar bastante disso também. E no Tribunal das Minúsculas Causas, Vitube, ex-BBB, influenciadora, se você não conhece, parabéns pra você, mas ela afirmou que o Jota Quest cancelou a contratação pro casamento. Eles tinham sido contratados apenas 15 dias antes da festa, alegando que ela estava cancelada nas redes. Ela foi cancelada mesmo, ela e o marido. A internet já apontou pistas para a banda, que não confirmou nem desmentiu nada. Então, por enquanto, sobrou pra Vitube só cantar dias melhores pra sempre, sem banda nenhuma no palco.
7: É, não tá fácil, extremamente fácil pra ela.
6: Se tá difícil pra Vitube, vai tá fácil pra quem, né? Mas tudo bem.
7: Imagens obtidas pela polícia mostram uma fila de dezenas de pessoas armadas com fuzil participando de um curso de pilotagem de drone dado por traficantes no Complexo da Penha, no Rio. Os equipamentos, hoje adaptados para lançarem granadas contra rivais, já foram flagrados sobrevoando rotas de helicóptero perto do aeroporto de Jacarepaguá. Parece cenário de guerra.
6: É, e a criatividade do crime organizado não para. Enquanto isso, na guerra de verdade, pelo menos 15 pessoas acabaram mortas e 39 ficaram feridas em Kiev. O ataque, vindo da Rússia, atingiu um hospital infantil, uma escola e um prédio residencial, além de um jardim de infância. Esse é o Link TMC, 3h03.
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7: Quem escuta sabe, quem escuta participa. Tem enquete para você no nosso TMC News BR, a nossa live no canal da TMC no YouTube, para você nos acompanhar com imagens em qualquer parte do mundo. A enquete de hoje, já que a gente vai falar também sobre trabalhadores que estão produzindo conteúdo para garantir uma grana extra, a gente quer saber de vocês o seguinte: você faria conteúdo adulto para complementar a renda? Sim, sem problema algum. Não, de jeito nenhum. Olha, eu até faria, mas não tenho coragem. São as três opções para você participar.
6: Hoje tá polêmico o negócio. A gente vai trazer o porquê disso, né? Porque a gente tá falando disso ao longo do Link TMC. Mas tem muita gente. É que eu acho que faltou uma.
7: Faltou?
6: É, uma opção aí. Desculpa, não participei da formulação da enquete. Mas podia ser assim: depende o que for. Por exemplo, tá. Regina Volpato, famosa apresentadora, ela já vendeu o chamado PEC do pezinho.
7: Ah, é?
6: É, mas ela falou que ela desistiu porque pediam coisas muito difíceis pra ela. Por exemplo, queriam que ela fosse lá e botasse o pé na terra. Daí ela começou a achar aquilo muito esquisito, então essa coisa de vender foto de pé não foi com ela. Então eu colocaria uma próxima opção, assim, depende do tipo de conteúdo. Se for do meu pé, eu vendo,
7: mas
6: por exemplo.
7: Mas quando você falou, depende do que pedir, achei que ela ia falar alguma coisa bem mais complicada do que colocar o pé na terra.
6: Não, tem coisa mais complicada, mas eu não posso falar aqui, né, gente? Então tá, é um horário, não permite.
7: Ó, tá no WhatsApp também a possibilidade de você participar com a gente no 11972211001. 11972211001.
6: Faça companhia pra gente, Rodrigo Alvarez não volta hoje ainda, então a gente precisa de mais gente aqui nesse estúdio, né? A gente tá sentindo saudade de mais elementos aqui, mas vamos trazer um outro elemento, já que estamos falando de elementos, vamos trazer um elemento de Brasília para falar que os ministros Flávio Dino e Alexandre de Moraes defenderam que o Supremo Tribunal Federal volte a discutir a regra que permite exercer o jornalismo sem diploma específico. Murilo Hernandes, nosso terceiro elemento neste momento, conta pra gente, contextualiza, né, o que também trouxe essa história à tona, né? Teve aquela história da fonte, do influenciador que publicou na Gazeta do Povo, mas conta essa história pra gente. Pro Flávio Dino, o crescimento das redes sociais se tornou mais complexo, né? E é fato isso, definir quem pode ser considerado profissional de imprensa. Afinal, hoje todos somos produtores de conteúdo, de certa forma. Não adulto, como a enquete quer dizer, mas todo mundo produz seu conteúdo. Murilo Hernandes tá ao vivo aqui com a gente, fala aí.
8: Muito boa tarde a você, Mayara. Boa tarde a quem está nos acompanhando aqui pelo Link TMC. Bom, Mayara, essa discussão sobre quem pode ser considerado jornalista ou não, ela ganhou um novo capítulo, né? Por um caso mais concreto, que é o caso do jornalista Luiz Pablo, que recebeu as medidas autorizadas pelo ministro do Supremo Tribunal Federal, Alexandre de Moraes. Um relatório da Polícia Federal, ele não encontrou nenhum indício de crime que Luiz Pablo possa ter cometido, né? Um dos pontos investigados, a gente lembra, que era que o jornalista teria recebido um valor de R$100 mil, que levantou suspeitas de pagamentos de reportagens contra o ministro do Supremo, Flávio Dino. Segundo a Polícia Federal, o dinheiro foi usado na compra de um imóvel e não foi possível comprovar nenhuma ligação entre esse valor e o conteúdo jornalístico, Mayara. A investigação ainda vai continuar com novas diligências para esclarecer a origem e como esse valor foi usado. E foi justamente esse caso que reacendeu dentro do Supremo Tribunal Federal essa velha discussão sobre quem pode ser jornalista ou não, né? Flávio Dino, ele defende que o cenário da comunicação mudou bastante, principalmente com o avanço das redes sociais, como você bem disse, e que é hora do Supremo Tribunal rediscutir, né? Voltar a discutir essas normas. E entre esses pontos que ele quer ver, o sigilo da fonte, que é quando o jornalista pode manter o segredo da fonte usada para noticiar, né? No caso, veicular uma reportagem ou embasar melhor uma notícia, e até onde vai a questão da responsabilidade profissional pelo conteúdo em que ele publica. Mayara, volto com você.
6: Obrigada, viu, Murilo? Realmente uma discussão complicada, isso que a gente estava falando hoje. Com a chegada das redes sociais, realmente, a gente tem muitas pessoas que produzem bons conteúdos, né, Tomás? Jornalísticos, né? Nas redes. Concordo. Eu, por exemplo, especialmente nos bairros, eu sigo muitos perfis ali que trazem notícia do meu bairro, da minha região, e não necessariamente são pessoas formadas em jornalismo.
7: Não, e especialistas das mais diversas áreas. Economistas que não têm curso de jornalismo e que começam a dar dicas de economia, trazem informações e trazem análises aprofundadas nas redes sociais, acabam tendo boas fontes, porque são bem relacionadas no mercado de trabalho, às vezes acabam trazendo muito mais informação inédita e avaliações competentes do que, de repente, jovens jornalistas que começam a falar de economia porque o chefe assim determinou. Enfim, a gente vê jornalista formado bom, jornalista formado ruim, gente que não tem o diploma trabalhando muito bem, gente que não tem o diploma trabalhando muito mal. Para mim é indiferente, fiz uma pesquisa rápida aqui, ó, no Reino Unido não há exigência legal de diploma, não há necessidade de licença para ser jornalista, mesma coisa na Alemanha. Nos Estados Unidos, por incrível que pareça, também não, embora lá um diploma ajude bastante a você conseguir o seu primeiro emprego. Muitas empresas importantes, veículos de comunicação importantes, acabam na prática exigindo esse diploma, mas não é uma coisa juridicamente necessária, legalmente necessária. Na Austrália não tem necessidade de diploma, no Canadá não há necessidade de diploma. Sinceramente, acho que nesse momento a assuntos mais importantes para o STF discutir. O que ele poderia discutir, na verdade, nem caberia ao STF, mas ao Ministério da Educação, é melhorar os cursos universitários de jornalismo, melhorar as faculdades de jornalismo. Isso sim, eu acho que seria interessante, independentemente do profissional ter ou não a necessidade do diploma, ou independentemente dele ter ou não diploma para exercer a função de jornalismo. Mas já que vai fazer a faculdade, que faça uma boa faculdade.
6: É, o nosso ouvinte Fábio Luiz, ele lembra, por exemplo, Boris Casoy não tem diploma, tem vários jornalistas das antigas que não tem diploma. Não é meu caso, nem do Tomás Rafael, que a gente passou na faculdade de jornalismo, fizemos jornalismo também. A gente é completo, né, Tomás? Fala sério.
7: E somos modestos também.
6: É, muito. Exatamente.
7: 15 horas e 9 minutos. A Câmara Municipal de Curitiba cassou hoje o vereador do Progressistas, Lorenz Nogueira, que é réu na justiça pela acusação de operar um esquema de rachadinha. Brian Valente, nosso repórter em Curitiba, traz todos os detalhes dessa votação que culminou na cassação.
9: É isso, Tomás. Votação importante. Câmara de Curitiba estava toda lotada ali, inclusive com manifestantes esperando o resultado. Isso porque é uma votação terminal. Acabou. Esse processo está correndo há quase 2 meses. Teve uma comissão processante que ouviu testemunhas, ouviu o vereador, analisou as provas colhidas pelo Ministério Público e decidiu pela cassação do parlamentar. Na comissão processante foi unânime. Hoje, então, o plenário se reuniu para votar se esse relatório pedindo a cassação seria aprovado ou não. Como é uma votação especial, era necessário 2/3 dos votos dos vereadores, ou seja, temos 38 vereadores em Curitiba, 26 precisavam votar para cassar Lorenz Nogueira. Se não tivesse esse número, o processo seria arquivado. Mas aconteceu. E antes da votação, quem se manifestou foi o próprio Lorenz Nogueira, que tinha ali um tempo regimental de 2 horas e usou esse período para se defender e dizer que não tinha provas contra ele. Vamos ouvir.
10: Existem provas. Não existem provas. Como se pune alguém sem provas? Da mesma forma que ela mente quando denuncia que acontecia com outros servidores, que ela participava de reuniões onde havia devoluções, cobranças, ela também mente na hora que ela diz que fazia rachadinha. Quem está por trás dela? Fica um ponto de interrogação.
9: Essa ela que ele se refere é uma funcionária do gabinete que filmou dando parte do salário para ele, e nessas imagens que foram divulgadas pelo Ministério Público, o Lorenz está contando dinheiro. Essas imagens estão no Instagram, @TMCParaná. Apesar desse discurso, não teve jeito. Foram 5 denúncias, as 5 foram consideradas válidas por parte dos vereadores. Com apenas o voto do próprio Lorenz contrário à cassação, agora então ele está fora do mandato. Então vai vir um mandado de cassação para a presidência da Câmara e também para a Justiça Eleitoral. E o suplente, ele que é do Partido Progressistas, vai então assumir essa vaga sem mais saídas. Claro, só uma decisão judicial. Mas por enquanto, Lorenz Nogueira está definitivamente cassado, Tomás.
7: Muito bem, Brian, o nosso quarto elemento, porque teve gente aí com ciúme que o Murilo Hernandes virou o terceiro elemento, viu, Mayara?
9: Quem será?
7: Quem será, né?
6: Quem será o Brian Valencio, que é ciumento?
7: Valeu,
6: é isso.
7: Valeu, Brian.
6: Obrigada, viu, Brian, pelas suas informações. Bom, e olha essa história, um candidato a deputado estadual e 3 vereadores de Cotia, na Grande São Paulo, são alvo de uma operação do Ministério Público. Eles são suspeitos de ligação com a facção criminosa PCC. Abraão Ramos está ao vivo e traz mais detalhes pra gente. Fala, Abraão.
11: Zé Maiara, 21 mandados de busca e apreensão, 2 de prisão preventiva, armas, munições, dinheiro em espécie e carros de alto padrão. Foi esse o saldo da operação que prendeu novamente o candidato Emerson Rocha, o Felipinho, do Podemos, apontado como responsável por um esquema de lavagem de dinheiro. Olha só, Felipinho concorre a uma vaga na Assembleia Legislativa de São Paulo e já tinha passagem anterior pela prisão. A mulher dele também era alvo de mandado de prisão, mas ela está fora do país e não foi localizada. A operação também mirou três vereadores de Cotia: Eduardo Nascimento, do PSB, Sérgio Luiz de Freitas, o Serginho Luiz, também do PSB, e Iago Bezerra Neres, do União Brasil. A própria Câmara Municipal da cidade foi um dos endereços onde a polícia fez buscas durante essa operação. Além do dinheiro e das armas, os agentes recolheram computadores, celulares, documentos em endereços ligados aos investigados. Material que agora deve ajudar a mapear todo o esquema.
7: Obrigado, viu, Abraão? Começamos bem, né? Só que não, é rachadinha aqui, é ligação com o PCC ali. Muito obrigado, Abraão Ramos. Apenas o começo do Link TMC dessa quinta-feira, que segue também com a sua participação no TMC News BR. Muito importante, ó, tem bastante gente acompanhando a gente ao vivo, comparando quando tudo começou lá atrás, né, em meados de outubro de 2025. Nossa audiência, felizmente, crescendo muito, né? Especialmente depois da chegada da Maiara, né? Felipe Bode tá com a gente. Tem muita gente que começou assim, complementando renda, e depois virou a renda principal. Tá se referindo a quem faz conteúdo adulto, né? O que era extra virou o principal, virou a maior parte da bolada no final do mês. Sendo um trabalho lícito,
6: também
7: não
6: acho.
7: Tem problema nenhum na minha opinião. Jabotão Moreira, mais um que agora dá boa tarde sempre pra gente. Muito obrigado pela sua participação também. Jabotão, importante aqui todos participando e votando na enquete sobre o conteúdo adulto. Sim, sem problema. É mais de 50% dos nossos amigos que curtem o Link TMC, por enquanto, votando que sem problema nenhum fariam conteúdo adulto. Agora empatou com não de jeito nenhum.
6: É que tá equilibrado. Tem que ter tá equilibrado. Uma coisinha pra oferecer, né? Esses dias eu vi na internet uma mulher reclamando: não, tô vendendo meu conteúdo, mas só teve 7 assinantes. Na verdade, que tem doido pra todo mundo, né? Então, enfim, acho que ela divulgou mal o negócio dela. Eu não sou contra também. Mas na verdade é isso, a renda não tá dando e a galera tá tentando procurar outras opções. A internet tá aí pra facilitar isso e muito mais.
7: Vamos lá, Maiara. Um garimpo virou cova coletiva na África Central. Em mais de 100 mortos num deslizamento, a maioria jovens que cavavam poços à mão em busca de ouro.
6: E a gente vai também falar que depois de a gente mostrar a ampliação da Lei Maria da Penha, uma frase da ministra Carmen Lúcia ganhou vida nas redes. Disse ela ontem, inclusive: parem de nos matar, porque nós resolvemos parar de morrer. Forte isso, hein? Bom, a gente vai explicar melhor também essa nova determinação do STF que garante medida protetiva para mulheres contra homens com que elas não são casadas, não têm relacionamento, mas isso é daqui a pouquinho. Antes, a gente vai pro primeiro bloco da Rádio Uber rapidinho.
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13: Gente, segundo o nosso especialista em finanças, o Thiago Godoy, a organização financeira é um fator essencial para todo mundo. Bora ouvir!
17: motorista, aqui é Thiago Godoy, papai financeiro. Sabia que muitas pessoas acreditam que organizar a vida financeira é uma tarefa que se faz uma vez e pronto? Mas não é assim. Do mesmo jeito que você acompanha as corridas, abastece o carro e faz manutenção quando precisa, o dinheiro também precisa de rotina. Bastam alguns minutos por semana. Conferir quanto entrou, quanto saiu, como está a sua reserva e quais são os seus próximos objetivos. Esse acompanhamento evita surpresas desagradáveis e ajuda você a tomar decisões com mais segurança. Eu vou te sugerir aqui uma coisa simples que vai mudar a sua rotina financeira para melhor. Escolha um dia fixo da semana para cuidar do seu dinheiro. Coloque um lembrete no celular e transforme esse momento em um compromisso com você mesmo.
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6: Bom, a gente continua por aqui, vamos trazer um caso do Rio de Janeiro, que a Polícia Civil está investigando um homem que foi espancado até a morte após ser confundido com um assaltante em Copacabana, na zona sul da cidade. Que aberração é essa, Érica Leifgalli? Conta pra gente.
20: Que aberração é essa?
21: Pois é, Mayara. Inclusive, dois dos suspeitos de terem participado desse crime já foram identificados pela Polícia Civil e um deles se entregou na delegacia de Copacabana, que é a responsável pelas investigações nesta quinta-feira. Esse caso aconteceu no dia 12 de agosto, pela madrugada ali, por volta de meia-noite. E o que aconteceu foi que o Cláudio Ricardo, ele estava com uma bicicleta na rua Barata Ribeiro, ali em Copacabana, uma rua bem conhecida, e ele estava com essa bicicleta da irmã. Ele encostou a bicicleta, ficou parado e as pessoas que estavam passando acharam a atitude dele suspeita e chamaram seguranças da região, vigias, para abordá-lo. Ele sofreu uma primeira agressão nesse momento e logo em seguida foi andando até uma outra rua da região onde sentou na escadaria e foi aí que as câmeras registraram essa agressão brutal em cima deste homem. O que aconteceu foi que dois entregadores de aplicativo eles chegam e depois esse segurança que o havia agredido nesse primeiro momento chega com um porrete em mãos e eles começam a agredi-lo achando que ele teria roubado essa bicicleta quando na verdade o veículo era da irmã da vítima. Ele tinha problemas ali de fala e não conseguiu explicar isso para esses agressores. O Cláudio, ele chega a levar 30 pauladas, é uma cena muito brutal em que ele fica no chão, ele não reage às agressões, ele tenta se desvencilhar desses agressores, mas não consegue. São quatro homens envolvidos nesse crime, dois já foram identificados e o Cláudio não conseguiu resistir.

0: me faltam palavras, porque eu queria, na verdade, perder a compostura para falar o que eu penso em relação a esses três indivíduos que agrediram covardemente o menino. Ainda que ele tivesse roubado a bicicleta, e dá muita raiva, eu também fico com muita raiva de quem rouba algo de outra pessoa, algo que alguém lutou muito para comprar, também fico indignado, também dá vontade de fazer coisa errada, mas matar, gente, matar a paulada.
1: Se nem saber, dá.
0: Será que eles não perceberam que o rapaz tinha problema, problema de fala, algum outro tipo de problema, problema de comunicação? Na primeira paulada já não foi suficiente, quando o cara tava no chão já não foi suficiente, o rapaz não se mexe no chão, o segurança ainda vai e dá 4 ou 5 pauladas. Um negócio assim, inacreditável. Não,
1: e aí vamos lá fazer um paralelo aqui, né? Aí aqui em São Paulo, tá ali o cara da Faria Lima, que batendo na mulher na rua, os seguranças da rua não fizeram nada pra
0: ajudar.
1: Quer dizer, olha esses dois paralelos. Olhando. Numa área rica de São Paulo, o bonzão da Faria Lima espancando a própria esposa no meio da rua, ela pedindo ajuda, os seguranças não fizeram nada. Agora ali, aí funcionou.
0: Tá tudo errado.
1: Tudo errado, tudo virado.
0: Muito bem, obrigado, viu, Érica? 3h24, a gente fala agora, traz um destaque internacional, e mais uma notícia ruim, hein? A Isabela Liranço caprichou nesse começo de jornal.
1: Hoje tá. Tadinha daí. Calma, vai vir coisa boa já.
0: São as pautas, mas notícia mas realmente como. Triste que vem da África. Uma tragédia na República Centro-Africana já soma mais de 100 mortos. Um deslizamento de terra atingiu uma mina artesanal de ouro na região de Zamboye, perto da fronteira com Camarões, soterrando dezenas de garimpeiros. Ainda há pessoas desaparecidas e equipes de resgate seguem trabalhando no local. O motivo do desastre não é mistério para quem vive na região. Segundo autoridades locais, a região vive um boom de mineração de ouro e os garimpeiros cavam poços profundos manualmente, sem qualquer fiscalização e sem qualquer padrão de segurança, o que torna acidentes como esse frequentes na área. República Centro-Africana, pequeno e pobre país da África, que obteve a sua independência da França em 1960, um país pobre, evidentemente, uma mina como essa surge como uma oportunidade para muita gente, né, melhorar um pouquinho a sua condição de vida. E aí o cidadão ali não está pensando na segurança dele, não está pensando nos desdobramentos do ato dele, está só pensando em ter uma situação de vida melhor, levar comida para casa, enfim, é lamentável, lamentável.
1: Bom, a gente continua por aqui trazendo um outro assunto também lamentável. Um ataque russo em plena madrugada matou pelo menos 15 pessoas em Kiev, capital da Ucrânia. E o alvo não poupou nem escola, nem hospital. Houve um tempo em que a guerra era feita com regras, né? Inclusive tem regras internacionais para a guerra. Por exemplo, proibição de uso de certos armamentos, não atacar a escola, não atacar o hospital, mas nada disso está sendo considerado. Bom, segundo o presidente Volodymyr Zelensky, a Rússia combinou mísseis de cruzeiro e drones numa ofensiva planejada para causar o máximo de dano possível à infraestrutura civil. No distrito de Solomiansk, um míssil destruiu completamente os dois últimos andares de um prédio residencial de 9 andares, matando 7 pessoas e provocando incêndios. Um hospital pediátrico também teve janelas estilhaçadas e uma creche e uma escola ficaram com estragos pelas explosões.
0: Agora são 15 horas e 27 minutos. O uso de drones por criminosos já provoca mudanças na rotina de comunidades e também acende um alerta para a segurança aérea do Rio de Janeiro. Além de serem usados para monitorar a polícia e grupos rivais, os equipamentos passaram a ser adaptados para lançar explosivos e até intervir em áreas próximas a rotas de helicópteros. Tem morador fazendo curso para operar drones para o tráfico de drogas. A repórter Luísa Rodrigues traz mais detalhes para você.
2: Já parte dos ataques planejados por criminosos, o uso de drones também passou a alterar o cenário e visual das favelas dominadas pelo tráfico no Rio de Janeiro. No complexo do Alemão, na zona norte do Rio, por exemplo, a Polícia Civil conseguiu identificar, por meio de imagens aéreas, que traficantes passaram a instalar estruturas de cobertura em áreas da comunidade, dificultando o monitoramento feito pelos policiais. A Coordenadoria de Recursos Especiais, a divisão de elite da instituição, também utiliza drones para produzir imagens aéreas e mapear continuamente as comunidades. O delegado da CORE, Fabrício Oliveira, explica como essas mudanças no terreno foram identificadas pelo trabalho de inteligência da especializada.
3: Então, hoje nós temos telhados em becos, vielas, escadarias.

0: em algumas ruas do Complexo do Alemão, que atrapalham a visualização aérea da polícia, e o traficante faz isso para se proteger, para não ser visto, não ser filmado, armado, nas bocas de fumo. E atualmente, com esse aumento da violência entre os grupos criminosos, inclusive com a utilização de drones para lançar explosivos, acaba sendo também mais um artifício utilizado por essas quadrilhas nessa guerra pelo território.
1: Os equipamentos que já eram usados pelos criminosos para monitorar rivais e acompanhar a movimentação da polícia, agora também são adaptados para lançar granadas e outros explosivos. Dados do Disque Denúncia mostram que julho marcou a consolidação do uso dos drones como arma de guerra urbana pelas principais facções do Rio. Das 15 denúncias analisadas no período, 8 relataram o lançamento de granadas por drones controlados por criminosos, em vias públicas, residências e até contra equipes policiais. Segundo o levantamento, 73% dos casos envolviam lançamento de granadas ou outros explosivos. Em agosto, moradores do Quitungo, na Zona Norte, registraram drones sobrevoando a comunidade e arremessando granadas. Um homem ficou ferido e foi levado ao Hospital Getúlio Vargas, mas recebeu alta. O avanço desse tipo de equipamento também preocupa quem trabalha na aviação, já que alguns deles sobrevoam parte de rotas utilizadas por helicópteros na chegada e na saída do aeroporto de Jacarepaguá, na Zona Sudoeste. Por regulamentação oficial, a prática é proibida pelas regras do Departamento de Controle do Espaço Aéreo. Segundo o especialista em aviação, Christian de Voisin, além dos danos que uma colisão pode provocar, a presença de explosivos aumenta ainda mais o risco para aeronaves.
2: Estamos verificando ultimamente que drones portando materiais explosivos estão sendo comandados por facções criminosas para combaterem-se umas às outras. Isso é um perigo muito grande, principalmente se cruzarem com rotas visuais de aviões e helicópteros. É muito difícil a localização através de um radar aeronáutico desse tipo de aeronave, principalmente porque não se existe hoje uma tecnologia para encontrá-los, e também eles alçam voo e finalizam seu voo muito rápido, às vezes passando completamente despercebido pelo radar.
1: A Polícia Civil também investiga a informação de que traficantes chegaram a organizar um aulão para ensinar o uso de drones no Complexo da Penha, na Zona Norte. O treinamento, anunciado nas redes sociais por uma pessoa ligada a um criminoso da região, estava marcado para o dia 17 de julho, mas acabou cancelado por causa dos ventos fortes.
3: Aulão.
4: A notícia mais bizarra do crime organizado do Rio de Janeiro é sempre a próxima. Porque aulão pra pilotar drone. Olha que... Assim...
3: É um intensivão. O rapaz chega em casa, encontra o tio depois de um tempo. E aí, sobrinho, o que, que você anda fazendo? Tô fazendo cursinho, tio. Do quê? Pra pilotar drone. Pra quem? Pro crime organizado.
4: É, não, exato. Aí você pensa, né? Que política pública hoje, por exemplo, que curso gratuito hoje tem... Dado por qualquer governo, tá? Não tô falando de todos os governos aqui. Vamos ensinar nossos jovens a aprenderem a lidar com drone, que daí é uma profissão nova. Acha um pra você ver se tem. E de graça. Não tem. Mas no crime organizado do Rio de Janeiro faz isso por você. Olha que coisa bacana.
3: Meu Deus.
4: É brincadeira.
3: Daqui a pouquinho, no Link TMC, a gente vai falar sobre Flávio Bolsonaro, que diz que já prestou contas dos gastos com o documentário sobre ele, mas não deu nenhum detalhe sobre valores, quando questionado por jornalistas em São Paulo.
4: E barrado das eleições até 2032, Pablo Marçal driblou a inelegibilidade, tentando se candidatar pelo PRTB. E agora tá proibido até de aparecer na propaganda eleitoral. Ele, o seu bigodinho e o Wilson Pedroso daqui a pouquinho aqui no Link TMC.
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2: Muito boa tarde, estamos de volta aqui na Transamérica, agora TMC, são 15 horas e 35 minutos neste momento aqui em Brasília. E olha, daqui a pouquinho, às 5 horas da tarde, tem o Brasília TMC segunda edição comigo, Francisco Neto, e também com a Ellen Gomes, com as notícias que importam para você aqui do DF. Olha, como a gente havia dito no bloco anterior, 5 mulheres com idades aí entre 26 e 32 anos foram presas suspeitas de integrar um grupo que furtava produtos de farmácias e também perfumarias. As prisões foram nesta quinta-feira durante uma operação vitrine oculta, realizada pela Delegacia do Lago Sul. Segundo a investigação, desde junho, né, o grupo vinha furtando cosméticos e também suplementos alimentares em estabelecimentos localizados na região, né, dos shoppings de Jardim Botânico e também Lago Sul e Parque Sul. Os prejuízos aos comerciantes chegam a milhares de reais. A polícia cumpriu 8 mandados de busca e apreensão em endereços lá no entorno do Distrito Federal, em Novo Gama e também Águas Lindas de Goiás, e aqui no DF, em Ceilândia e Sol Nascente. Diversos produtos suspeitos de serem provenientes aí dos furtos foram apreendidos. De acordo com a Polícia Civil, as investigadas já tinham passagens pelo mesmo crime e estavam em liberdade provisória. Uma delas já estava presa na penitenciária feminina do Distrito Federal por crime semelhante. Uma sexta suspeita ainda é procurada pela polícia. Obviamente, através dessas buscas e apreensões, na verdade, busca e apreensão que teve em Águas Lindas de Goiás e também em Novo Gama e também Ceilândia e Sol Nascente, vão ter aí outras informações além da prisão dessas 5 pessoas, né, para saber se existem mais suspeitos sendo investigados e também procurados, né? E tem mais, 6 pessoas foram presas nesta quinta-feira durante uma operação da Polícia Civil aqui no DF contra uma organização criminosa suspeita de fraudes bancárias e lavagem de dinheiro. A operação mobilizou cerca de 100 policiais e cumpriu 19 mandados de busca e apreensão e 6 de prisão no Distrito Federal, nos estados também de São Paulo, Mato Grosso, Santa Catarina e em Goiás. Segundo a polícia, o grupo capturava de forma fraudulenta credenciais bancárias de vítimas em
11: empresárias e desviava os valores. Depois, o dinheiro era, obviamente, pulverizado, né, em diversas contas para dificultar o rastreamento e ocultar a origem dos recursos. A justiça também determinou o sequestro de bens, entre eles 5 veículos de luxo e 2 imóveis avaliados em mais de 3 milhões de reais. O bloqueio, né, das contas e ativos financeiros podem chegar a 60 milhões de reais. Os investigados podem responder por furto mediante a fraude, estelionato eletrônico, organização criminosa, lavagem de dinheiro e falsidade ideológica e documental. E a investigação também continua através aí da Polícia Civil. E tem mais, um homem foi encaminhado para a delegacia após uma denúncia de um possível abuso contra uma criança lá no Paranoá Parque. Segundo uma testemunha, um homem estava com a criança próxima, né, de uma lixeira em uma via pública. A testemunha relatou aos policiais que o suspeito estava com o zíper da calça aberto e que a criança estava com o short abaixado e aparentava estar assustada. Durante as buscas, os policiais localizaram um homem com características semelhantes às informadas. Numa abordagem, um facão foi encontrado e apreendido. O suspeito foi levado à delegacia do Paranoá e a criança, a testemunha, é uma tia, né? Também foram encaminhadas à unidade policial. Todos foram apresentados à autoridade policial, que vai apurar ainda mais esse caso. E tem mais, uma mulher de 56 anos se escondeu em um quarto da própria casa depois que o filho de 31 anos começou a atirar dentro da residência em um condomínio de Vicente Pires. Mas isso daqui a pouquinho.
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0: E mais um terremoto registrado, dessa vez na região de Ayacucho, no Peru, de magnitude 6.6. Isso foi hoje, tá? As informações ainda são preliminares e divergem um pouco. A Reuters diz que essa é a oficial, 6.6, mas o Instituto Geofísico do Peru informou que o tremor foi de 7.2. Ainda de acordo com o Instituto Peruano, o terremoto ocorreu a 1 da tarde de lá, né? Que seria por volta das 3 da tarde aqui no Brasil. Acabou de acontecer, então. O epicentro foi a 35 quilômetros ao norte da cidade de Coracora, na província de Parinacochas. Daqui a pouquinho a gente vai trazer mais atualizações. É, acabou de acontecer, então a gente pode esperar qualquer coisa, né? Um terremoto grande, de grandes proporções, pelo que a gente está vendo aqui.
1: E desde já torcemos para que poucas pessoas tenham sido atingidas, né? A gente vê que é aparentemente uma área menos urbana que foi atingida. Tomara que tenhamos menos estrago, né, e menos vítimas. Assim esperamos e torcemos. São 15 horas e 45 minutos, horário de Brasília, e é para lá que a gente volta, para a capital federal, porque o Tribunal Superior Eleitoral decidiu por unanimidade vetar o acesso do candidato do PRTB à presidência, Pablo Marçal, aos fundos eleitoral e partidário. Os ministros também impediram a participação de Marçal em campanhas na TV e também campanhas do rádio, além dos debates. Murilo Hernandes explica melhor essa história para a gente. Você de novo, Murilo.
2: Olá para você, Tomás, Maiara, que nos acompanha. Bom, Tomás, essa decisão do TSE é provisória, só que ela já tira Pablo Marçal do jogo político antes mesmo da gente saber se vai ter ou não autorização de sua candidatura. Isso porque tem dois impasses importantes que a gente vai explicar aqui agora. Que a primeira é a condenação que tornou Marçal inelegível. O TRE de São Paulo, ele puniu Marçal pelo abuso dos meios de comunicação, ou seja, o uso da propaganda eleitoral indevida durante as eleições municipais de São Paulo, pela Prefeitura de São Paulo, de 2024. A segunda é uma dúvida sobre o prazo. O Ministério Público Eleitoral questiona a filiação de Pablo Marçal ao partido PRTB, se aconteceu de fato no prazo fixado pela Justiça Eleitoral. Esse julgamento definitivo sobre a candidatura de Marçal, a gente lembra que isso acontece no mês de setembro, no mês que vem. Até lá, Marçal segue sob análise da Justiça Eleitoral, só que ele segue sem os princípios básicos, né? Sem as ferramentas básicas eleitorais, que é, no caso, aparecer em debates, usar o valor da campanha, que é, no caso, que é do fundo eleitoral e do fundo partidário, e de também aparecer no horário gratuito, o horário eleitoral gratuito de rádio e de TV. Volto com vocês.
0: Valeu, Murilo. Obrigado, e a gente agora sim, né? Vamos dar um oi presencial aqui para o Wilsinho Pedroso.
3: Oi, boa tarde a todos. Bom, vamos falar de Marçal. Essa decisão não tira ele do jogo político eleitoral, ponto. O que ele perde é o financiamento público de campanhas eleitorais, a TV, que ele já não tem, ou seja, TV e rádio, ele não perde nada, porque o partido PRTB não tem direito, porque não tem... eles não romperam a cláusula de barreiras e não fizeram deputados federais, então não muda muita coisa. O que muda é essa insegurança jurídica que ele vai sofrendo, né? Ele vai sofrendo insegurança jurídica. E a questão do registro dele no PRTB me causa uma certa estranheza, porque quem autorizou ele retornar para o PRT, sair do União Brasil e retornar pro PRTB foi a própria justiça. Aí a justiça também coloca em dúvida a decisão da justiça. Então, a gente fica num mato sem cachorro, entender qual o movimento real que o Tribunal Superior Eleitoral quer causar de danos na campanha do Marçal. Porque se a gente for lembrar, só para a gente recordar, existe uma certa estranheza também nessa decisão, né, de tirar ele dos debates, tirar ele o dinheiro do fundo eleitoral. Por quê? Porque o registro dele ainda não foi analisado. Mas, se a gente for lembrar a situação do presidente Lula em 2022, não? Foi na eleição 2018?
1: Não, em 2022, né? 2018 ele não participa.
3: Então, mas que foi o Haddad presidente.
1: Que o Haddad concorre em 2018, pede pro Bolsonaro.
3: O presidente Lula foi candidato, usou o fundo eleitoral de campanha, ele só deixou de ser candidato a hora que o Tribunal Superior Eleitoral cassou o registro dele, falou assim: tem uma irregularidade aqui, você está inelegível. Ou seja, agora o Tribunal Superior Eleitoral, antes de analisar o registro de Marçal, já tira as oportunidades dele de usar o fundo eleitoral. É, são dois pesos e duas medidas, tinha que dar uma olhada melhor.
0: É, só eu brinquei do bigodinho, né? Mas é incrível como o Pablo Marçal pode ser o que for, mas você não pode falar que ele é mau marqueteiro de si mesmo.
1: É.
0: Ele não. Deixou lá aquele bigodinho crescer, que ficou feio, daí pra todo mundo comentar, ele voltou pra rede social, agora essa história toda.
1: Eu vi um comentarista político fazer muitos elogios ao Marçal, inclusive nas redes sociais.
0: É não, mesmo? Porque, quem? É,
3: na verdade, quem? Não, e eu vou até falar.
0: Você quer copiar o bigodinho também? Não,
3: eu copiei o bigodinho. Eu dei uma hypada nas minhas redes sociais com o bigodinho.
0: Eu vi.
3: Mas. O Marçal, para quem quer entender, ele é o 48 Leis do Poder. Ele segue aquele livro direto, né? O artigo 6, atenção a todo custo, e ele sabe fazer a gente ter atenção aos movimentos dele a todo custo.
0: Bom, e o Ministério Público entrou na Justiça para responsabilizar instituições públicas de Minas Gerais e a União também pela venda de corpos de pacientes do maior manicômio do Brasil. O Hospital Colônia de Barbacena. Aquele Hospital Colônia de Barbacena era como é que eu posso dizer? Era uma coisa desumana, era bizarro. Enfim, mas olha, o valor por danos morais pode chegar a 13 milhões de reais. A Mariana Reis explica melhor pra gente também como esse Hospital de Colônia funcionava e um pouco mais detalhes sobre esse assunto. Fala, Mariana.
4: Boa tarde, Mayara, e a todos. Entre os anos de 1971 a 1975, essa Faculdade de Ciências Médicas de Minas Gerais comprou pelo menos 105 corpos deste Hospital Colônia de Barbacena para o estudo de alunos de medicina e foram pagos aí 50 cruzeiros por cada um desses cadáveres, que hoje em dia valeria uma fração de centavos, né? Menos de um centavo, considerando a inflação e também a correção monetária. E agora o Ministério Público Federal entrou na Justiça para poder responsabilizar a instituição sobre isso. O hospital era um manicômio que hoje a gente sabe funcionou como um depósito de gente, né? Por isso hoje ele é conhecido como o Holocausto Brasileiro, onde cerca de 60 mil pessoas morreram por lá, torturadas, né? Passando frio, fome também, com muita superlotação. Nessa ação, a Procuradoria pede que o Estado de Minas Gerais, a União e a Feluma, que é a mantenedora dessa faculdade, façam uma reparação. Outras faculdades aqui de Minas Gerais envolvidas em casos parecidos já fizeram acordos e pediram aí desculpas publicamente, mas como a mantenedora das ciências médicas não chegou a um consenso sobre isso, segundo o Ministério Público Federal, o caso foi então parar na Justiça. Entre o que o MPF pede, está aí um pedido formal de desculpas, um pedido formal de retratação, a criação de um memorial em homenagem a essas vítimas, também que o tema seja incluído no currículo, né, da faculdade aí, desses alunos, e uma indenização de mais de 14 milhões de reais destinada a pesquisas e reparações coletivas. Nós procuramos a faculdade, que informou que ainda não foi oficialmente notificada pelo Ministério Público Federal sobre o caso.
0: É, e uma coisa só, se você gosta desse tipo de assunto, né, o livro Holocausto Brasileiro, né? Da Daniela Arbex. Uhum. Esse que até a Mariana sugeriu. É um livro maravilhoso. Acho que tem até documentário, se não me engano, pra poder entender um pouquinho esse sistema na época, né? Chamado Sistema Manicomial Brasileiro. Fala aí, Tomás.
1: Agora são 3 horas e 52 minutos. Uma fala da ministra Carmen Lúcia durante a votação que ampliou a Lei Maria da Penha repercutiu forte nessa quinta-feira. Vamos ouvir.
5: Parem de nos matar, porque nós resolvemos parar de morrer. Vão matar uma e vão chegar as outras para lutar pelos nossos direitos. Combinaram de nos matar, como diz Conceição Evaristo. Combinaram de nos matar, nós combinamos de não morrer. É isso só. Então, a situação hoje de sofrimento, violência, 20 anos depois da Lei Maria da Penha, com a própria Maria da Penha, com medida protetiva descumprida, como foi há 10 dias atrás, é pior do que há 20 anos atrás. Eu acho que o Supremo realmente, com esse julgamento, não fica nem fica cego, nem fica surdo a isso que está acontecendo contra todas nós mulheres.
0: É, e para contextualizar, essa fala da Carmen Lúcia foi ontem, durante uma sessão do STF, que ampliou a aplicação da Lei Maria da Penha para casos sem vínculo com o agressor. Então, como que funcionava até hoje, né? Funciona até hoje. É, a mulher pode pedir uma medida protetiva, mas aí tem que ser contra o ex-companheiro, contra ex-marido ou marido, companheiro, pai, enfim, com relação afetiva. Agora, isso foi ampliado para outros casos também. A gente já vai explicar melhor sobre isso. Então, vou reforçar a fala da ministra, tá? Parem de nos matar, porque nós resolvemos parar de morrer. Então ela citou a escritora Conceição Evaristo. A ministra lembrou que mesmo 20 anos depois da lei, a própria Maria da Penha, como a gente mostrou aqui semana passada, teve uma medida protetiva descumprida. Isso faz 10 dias, né? O que, segundo a Carmen Lúcia, mostra que a situação hoje é pior do que há duas décadas. Lembra disso? O ex-marido dela, que, enfim, condenado e tudo mais, foi dar uma entrevista a uma rede de televisão infringindo a medida protetiva. Carmen Lúcia também rebateu que quem tenta... Aliás, rebateu quem tenta explicar o feminicídio como um problema de relação afetiva. Para ela, uma questão de poder. E é mesmo, gente. É o homem que acha que pode decidir sobre a vida da mulher, que ela é posse dele. E, segundo ela, né, não tem nada a ver com relação de afeto. Não tem mesmo, né? Nem com a Maria da Penha, nenhuma lei. Pra mim, agredir uma mulher não tem nada de afeto, né? E pra entender melhor o que mudou no direito das mulheres com essa decisão do STF, a TMC vai trazer aqui a advogada Daniela Camini. Pode soltar, Fabião.
6: O Supremo Tribunal Federal decidiu por unanimidade que a medida protetiva de urgência da Lei Maria da Penha não depende mais de vínculo entre vítima e agressor. A decisão ela tem repercussão geral, isso quer dizer que ela vale para todo o país. A decisão também autoriza delegados e agentes policiais a concederem a medida em situações de urgência. E o que é muito importante, ela estende essa proteção a casos de violência política praticada contra a mulher. E essa parte merece uma atenção toda especial, primeiro, para a gente falar que o Código Eleitoral já previa como crime a violência baseada em gênero contra candidatas, vereadoras, prefeitas ou qualquer mulher que ocupe ou dispute um espaço político. Ameaça, constrangimento, campanha de descrédito e assédios direcionados a uma mulher por conta do gênero dentro do contexto eleitoral ou do exercício do mandato, eles entram nessa categoria. E o
1: muito bem, 3 horas e 56 minutos, um assunto importante que a gente sempre volta e meia traz aqui no nosso Link TMC, a violência contra a mulher. Daqui a pouquinho no Link TMC, já reconciliados na vida pessoal, Flávio e Michele Bolsonaro tentam agora provar reconciliação também na política, com um vídeo conjunto nas redes, Mayara.
0: É, e trabalhadores com carteira assinada e até servidores concursados estão recorrendo a plataformas de conteúdo adulto para fechar as contas no fim do mês. É o que mostra um levantamento sério, viu? Mas daqui a pouquinho a gente traz isso, agora é hora do último bloco da Rádio Uber.
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8: E vamos de Uber Responde aqui pela TMC dentro da Rádio Uber. Você, parceiro e parceira, manda sua pergunta e o time de operações da Uber responde. Essa dúvida de agora é do motorista parceiro Wellington, de Belo Horizonte, em Minas Gerais. A pergunta dele é essa aqui, abre aspas. Como é que vocês calculam o preço das corridas e como são direcionadas aos motoristas? Pergunto, porque ficamos horas sem corridas e muitos passageiros reclamam que não conseguem motorista. Fecha aspas. Quem respondeu foi o Marcelo da Uber.
9: Oi Wellington, tudo bem? Para chegar no preço das viagens para os usuários e motoristas parceiros, a gente leva em conta, dentre outros fatores, o tempo e a distância estimado, além da oferta e demanda de viagem nas diferentes regiões das cidades. 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Buscamos otimizar o pareamento entre motoristas, parceiros e usuários da maneira mais eficiente possível, buscando maximizar o tempo em viagem. Contudo, em momentos de baixa demanda, pode demorar um pouco para aparecer uma viagem ao motorista parceiro ou um carro disponível para o usuário.
8: Esse foi o quadro Uber Responde aqui na Rádio Uber TMC. Participe, mande sua pergunta no nosso WhatsApp 11 95321 0083.
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8: É verdade. Estamos definitivamente na era da inteligência artificial, né? Até os radares das ruas, avenidas e estradas agora vão usar a IA. E é sobre isso que o Vitor Matsubara vai falar hoje no Giro da Uber.
10: Motorista, parceiro e parceira, eu sou Vitor Matsubara no volante com você em mais um Giro da Uber. Quem viajar por São Paulo vai encontrar uma novidade em breve nas estradas. A rodovia Castelo Branco terá novos radares equipados com inteligência artificial para reforçar a fiscalização de trânsito. A tecnologia será incorporada ao sistema de monitoramento da Ecovias Raposo Castelo, que já utiliza esses radares na rodovia Raposo Tavares. As câmeras funcionam 24 horas por dia e identificam possíveis infrações de trânsito. Entre elas estão o uso de telefone celular ao volante e a falta do uso de cinto de segurança pelo motorista ou passageiros. Os radares não aplicam as multas automaticamente. As imagens capturadas são encaminhadas aos órgãos responsáveis para análise e possível autuação. A novidade ainda não tem data para entrar em vigor. Eu sou o Vitor Matsubara, direto para a Rádio Uber.
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1: 4h02, voltando, celular ligado aqui, pronto, desligado. Estamos para São Paulo, para Brasília, Rio de Janeiro, Curitiba, Belo Horizonte também, para Recife, para o Brasil todo, para o mundo todo, no nosso canal da TMC, TMC News BR, é o link TMC com imagens para todo o planeta. Agora são 16h02, o governo decidiu turbinar o Move Brasil, programa que financia carros para taxistas e motoristas de aplicativo com juros mais baixos que o mercado. Uma nova portaria eleva o teto de preços dos veículos financiáveis de 150 mil para R$200 mil e passa a permitir também modelos híbridos movidos a gasolina, categorias mais usadas nos carros de luxo dos aplicativos, como Comfort e Black. A mudança acontece porque o programa andava devagar. Dos R$30 bilhões disponíveis, só cerca de R$4 bilhões foram efetivamente emprestados até agora, principalmente porque alguns bancos privados decidiram nem participar da linha de crédito.
0: Muito que bem, a gente continua por aqui, é hora da nossa série de entrevistas, que eu pessoalmente gosto muito de saber os bastidores das campanhas políticas, do marketing, como que isso tudo funciona. Esse povo dorme, esse povo não dorme nesses dias de eleição? Acho que não, né? Não tem como dormir nessa reta final, mas está recebendo hoje aqui no Link TMC o Fernando Vieira, que já trabalhou na campanha de Sérgio Moro ao Senado, agora está à frente da estratégia de comunicação de Geraldo Rufino, que é candidato ao Senado por São Paulo pelo Podemos. Lembrando aqui, né, o Rufino é empresário, é fundador da JR Diesel e construiu a candidatura em cima da própria história, que começou na favela do Sapé, na zona oeste da capital paulista. Fernando, seja muito bem-vindo aqui no Link TMC e já começo te perguntando, qual a diferença de estratégia quando você pega uma campanha como a do Sérgio Moro, sabemos todos da história que ele tem, para pegar agora um perfil totalmente diferente, que é de um empresário, né, um cara conhecido por ser vencedor de uma outra forma. Boa tarde, obrigada novamente por estar aqui.
20: Boa tarde. Sim. Boa tarde, Mayara. Boa tarde ao Tomás. Boa tarde a todo mundo que está acompanhando
15: Primeiro, é importante a gente fazer um ajuste, né? Que a gente colabora com o Podemos Nacional já há muito, muito tempo. E nesse trabalho com o Podemos Nacional, já tivemos diversos desafios, desde o reposicionamento do partido em si, de PTN para Podemos, ao lançamento do Álvaro Dias à presidência da República, depois ao pré-projeto do hoje senador Sérgio Moro à presidência da República, e hoje colaborando também, todos os projetos sejam majoritários em relação ao Podemos, especialmente no estado de São Paulo, e que aí tem esse desafio do Sérgio, do Geraldo Rufino, nessa candidatura ao Senado, trazendo um perfil diferente para a política. Acho que essa é a grande diferença que faz dentro de todo esse cenário político em São Paulo.
3: Fernando, nós vivemos um momento de polarização nacional das eleições, né? E essa polarização desembarcou aqui, de alguma forma, na eleição para o Senado de São Paulo. Se a gente for dar uma olhada, Simone Tebet e Marina Silva mais à esquerda, Derrite,
15: Salles
3: e André do Prado para a direita, e o Rufino no meio de uma bagunça. Qual a estratégia que o Rufino tem que adotar, ou qual a estratégia que vocês estão adotando para o Rufino romper essa bolha?
15: Acho que o Rufino traz um elemento diferente para essa candidatura, porque ele vem como o slogan, acho que resume de maneira bem assertiva, que é o senador do povo. Então ele foge à regra de ser ou um político de carteirinha, ou ter um estereótipo de polarização, como você bem colocou. Não é uma figura que você vai conseguir enquadrar dentro de uma caixinha. Esse cara é um cara de direita porque ele é empresário. Esse cara é um cara de esquerda porque ele veio de baixo. Então ele vem como uma representação autêntica do que é a população brasileira.
1: Ô Fernando, como é que funciona na hora que vocês vão iniciar o planejamento de uma campanha? O marqueteiro, o especialista de marketing, ele acaba funcionando como um treinador ali, se a gente fizer uma comparação, um paralelo com o futebol. Só que no futebol, a última palavra é do técnico e ponto final. O jogador pode até opinar, pô, eu gosto mais de jogar por aqui, não seria melhor a gente defender mais do que atacar? Mas o técnico é quem traz a palavra final. Como é que funciona na política? E se o candidato entender que o que vocês estão pensando não é exatamente o que ele quer, como é que fica esse diálogo e quem tem a palavra final?
15: Veja, acho que cada um tem uma metodologia de trabalho. No meu caso, eu entendo que a palavra final sempre é do candidato. Afinal, é ele que depois vai colocar o rosto na urna, ele que vai dar o nome para o eleitor. Mas eu acredito que o primeiro passo, e nisso você toca num ponto importante, é ter sinergia. Então, antes de qualquer projeto, é você entender se você consegue gerar entre candidato e os profissionais que trabalham com ele uma conexão que permite a confiança plena entre os dois. E acredito que sempre o melhor resultado vai ser aquele que provém de um diálogo, de uma discussão, de uma avaliação técnica profunda, porque todo o trabalho profissional se baseia em números, em dados, em pesquisas, e o que não está representado em números está representado qualitativamente por meio de pesquisas. Então, acho que isso é muito importante. A palavra mágica talvez seja conexão para a gente aproveitar esse momento, inclusive, de tecnologia tão aflorado.
1: Mas já aconteceu de você, no meio do caminho, pensar, não vai ter essa sinergia, não vai ter essa conexão, melhor parar por aqui ou nem aceitar um convite por entender que não rolaria.
15: Já aconteceu, inclusive, num caso parecido. Eu deixo a pré-campanha, então, presidencial do pré-candidato Sérgio Moro, justamente por a gente pensar de maneira diferente.
0: Entendi. Ah, entendi. Não, e aí eu já quero emendar uma coisa na outra aqui. A gente teve recentemente, agora, né? Flávio Bolsonaro trocando sua equipe de marketing. Os marqueteiros, desculpa. O próprio Augusto Cury também. Caiado também. Isso é normal nessa época, ou esse ano tá um pouco mais essa troca de pessoal? Porque um pega o do outro. Por exemplo, o Augusto Cury dispensou a equipe dele e o Flávio já estava interessado. Isso é comum ou tem acontecido mais do que o normal? Como é que você tem percebido isso?
15: Eu não consigo te dizer se tá acontecendo mais.
0: Mas isso é comum?
15: Mas com certeza não é comum.
0: Ai.
15: Né? Há uma anormalidade quando você tem trocas ao longo do seu processo. Até porque uma candidatura é uma construção, e a gente utiliza essa expressão, a construção de candidatura. Esse ano, felizmente, eu não estou diretamente envolvido em nenhum projeto específico, né? Eu colaboro com alguns projetos como consultor, como, por exemplo, os projetos que envolvem o Podemos. Mas no caso de um projeto que eu assuma e que eu vá trabalhar nele, geralmente a gente começa um trabalho com 12 meses de antecedência, no mínimo. Então a gente começaria um trabalho um ano antes.
0: Então, e trocar a equipe
15: lá
0: agora,
15: na
0: faltando
15: pré-candidatura.
0: Agora em outubro, tá aí, realmente é...
15: Maiara, você sabe que a gente até tem uma expressão que durante os 45 dias, na verdade, é o período de consolidação do voto. A conquista do voto ocorre muito antes, ocorre naquele período pré-eleitoral, quando você já está naquele processo de construção do que vai se tornar uma candidatura. Tanto é que a convenção, ela é apenas a consagração daquele nome, é tornado público e oficializado aquele nome. Mas praticamente não há dúvidas de qual seria o personagem que iria disputar a eleição. Agora você veja como a gente está num momento atípico, hein? Hein, Vilcinho? Isso não aconteceu, inclusive, em Minas Gerais. Nós tivemos um anúncio do candidato a governador, depois a senador, depois novamente a governador, o Cleitinho.
0: Cleitinho, exato.
15: Nós temos uma surpresa em cima da hora, com uma pretensa candidatura do Pablo Marçal. Nós vivemos tempos diferenciados.
0: E a gente tem também a recusa dos dois candidatos, os principais candidatos à presidência, de ir a debates, né? Desistindo de debates. E no primeiro debate, pelo menos, Lula e Flávio Bolsonaro parece que não vão mesmo, não vai ter jeito. Tá tudo meio novo.
15: Eu acho que até mesmo cabe a crítica. Nós estamos aqui falando se eles vão ou não a debates, e em nenhum momento a gente está vendo ser apresentado efetivamente os planos de governo, os debates por segmentos, por áreas, né? Então, o que será feito em relação à economia, a desenvolvimento, a educação, a saúde, a segurança, muito pouco tem se debatido ou tem se tido argumento para debate. A gente fica na picuinha, no briga-briga, num UFC político generalizado, e pouco se fala sobre projeto de país.
3: Muito se fala, você mesmo disse por umas duas vezes, a palavra tecnologia. E muito se fala sobre a inteligência artificial. A inteligência artificial veio para facilitar o trabalho da comunicação, do marketing de campanhas, ou veio para atrapalhar?
15: Sabendo usar, eu acho que tudo que a tecnologia nos traz tem o seu aspecto positivo. Então, do ponto de vista do marketing político, a IA pode nos facilitar e pode nos ajudar de várias formas, em várias maneiras. Por exemplo, a gente precisa fazer uma avaliação rápida de um cenário e de uma percepção pública. Tem ferramentas de IA que te favorecem e você consegue fazer um apanhado grande, uma amostragem grande, uma avaliação rápida para que você tome uma postura e tenha uma reação de comunicação em cima daquilo. Então, esse é um aspecto positivo. Agora, óbvio, né? Nós também entendemos que a IA pode sim, se não for regulamentada, mas não no sentido da proibição por
3: censura. Simples.
15: Nós não estamos falando aqui, nós não estamos sendo excessivamente puritanos, mas nós temos que estabelecer regras, né? Um regramento mínimo dentro do que são as quatro linhas que pode ser utilizada a inteligência artificial.
1: Fernando, e a televisão? Qual a importância dela hoje? Me refiro, claro, ao horário eleitoral, porque antes ela provavelmente era fundamental, era onde basicamente o eleitor conhecia um pouquinho melhor os candidatos. Hoje você tem as redes sociais, que talvez sejam muito mais fortes. Como tirar proveito da televisão, sendo ela talvez hoje menos forte do que a rede social, e qual o papel dela, se ainda tem relevância numa corrida eleitoral? Relevância sempre vai ter, mas é pouca, ainda é muita. Como você enxerga isso hoje?
15: Eu entendo que a relevância da televisão ainda é muito grande num país continental e tão diferente quanto o Brasil, em que a acessibilidade digital, ela é bem de muito contraste, ela é bem contrastante,
1: né?
15: entre várias regiões.
1: Sim.
15: E eu entendo que cada canal de comunicação tem sua função. A gente está aqui com o digital no dia a dia, no acompanhamento, naquela construção, no tijolinho por tijolinho. Mas a hora do vamos ver, nós olhamos, e o Brasil ainda é um país que olha muito e tem a sua cultura muito enraizada via televisão. Te digo mais, quando a gente fala de tempo de TV, e isso é importante que as pessoas que não trabalham no dia a dia da política compreendam, nós não estamos pensando no tempo de TV daquele horário político eleitoral blocado que você tem sequencial num período da manhã e outro no período da noite. Mas o tempo de TV são aquelas inserções, aqueles comerciais que você é pego de surpresa ao longo da programação.
1: Sim.
15: Esses, sim, fazem grande diferença e que são alvo de disputa, porque quanto mais inserções ao longo do dia a candidatura tenha, maior é o grau dela de eficiência na comunicação. Uma hora é a surpresa, você está ali no meio da novela, de um jornal, ou de uma programação de entretenimento que você gosta de acompanhar na televisão e você é impactado por aquele comercial curto, direto e com uma mensagem forte.
0: E como é que está sendo fazer campanha em rede social hoje? Dá para dizer que é quanto por cento dos esforços de um candidato? É que também, ou talvez depende também do perfil do candidato. A gente tem candidatos hoje que são influenciadores, então obviamente que a campanha vai ficar um pouco mais retida ali nas redes sociais. Mas em geral, quanto que vocês estão despendendo de energia e de fundos para a rede social e outros meios?
15: Sem dúvida, ao longo dos últimos anos, a energia e os gastos concentrados no ambiente digital como um todo cresceu muito. Agora, pobre do pessoal que trabalha com rede social, viu? Porque é o tempo todo, é não come, é não dorme. E olha, tem que lidar com uma série de vaidades, de egos. E eu gostei dessa cor, eu não gostei dessa cor, eu gostei dessa foto, não gostei dessa foto. É uma loucura, viu?
0: Olha, eu só um comentário.
3: O adversário
0: aqui que eu já
3: cresceu,
0: vi.
3: O adversário postou.
0: Exato.
3: O meu não postaram nada, o meu não cresce.
0: Não, e eu já vi, tá? Obviamente, não vou dizer quem, mas eu já vi. Candidato assim, não, deixa eu ver como é que ficou o vídeo aqui. Ah, não gostei, que aqui minha testa tá muito oleosa. Aí ela vai e grava de novo, aí ela grava de novo errado. Aí o assessor fala, não, mas você errou. Não, mas agora tá bonito. Não, mas você errou, grava de novo. Ah, não quero mais gravar não, eu tô com preguiça, tô cansado. É difícil lidar, viu?
15: É difícil. E olha, tem aquele entorno ainda que fala assim, nossa, mas você tá vendo essa crítica que fizeram ao senhor ou à senhora candidata na rede social, a pessoa vê, provavelmente a audiência foram as duas, três pessoas em volta do candidato que tinha visto.
0: Exato.
15: Ninguém faz a medição para saber qual é o tamanho deste impacto. E por vezes, inclusive, as candidaturas erram, tá? Porque elas entram nessa, né, Wilson? Elas acabam entrando nesse desespero, nesse afã de responder e elas dão publicidade para aquilo que ninguém sabia. Não, nós temos que responder. E aquilo sequer tinha audiência necessária para chegar ao conhecimento das pessoas.
0: Zé ninguém ali no meio, né?
3: Fernanda, voltando um pouco às mudanças dos marqueteiros nas campanhas presidenciais, isso pode ser um pouco reflexo também da polarização?
15: Eu acho que pode ser reflexo da ansiedade que nós temos hoje. Podem ser, é tudo hipotético, né? Mas eu pensando agora aqui, de imediato com a sua pergunta, eu lhe diria que pode ser reflexo da ansiedade, de uma busca por resultados rápidos que não acontecem de um dia para o outro, como a gente já disse com a expressão, uma construção, e uma construção não se faz de um dia para o outro, você não levanta uma parede de um dia para o outro, tijolinho por tijolinho. E outra coisa também que pode estar acontecendo é que as campanhas estão chegando mais desestruturadas perto do período eleitoral. Então, sem uma estruturação prévia, e aí vem um problema grave em relação ao sistema mesmo eleitoral e político, que está concentrando toda a campanha em 45 dias, inclusive na liberação do fundo eleitoral, já que ele existe, por que ele não pode ser utilizado num período de pré-campanha, mesmo que fosse de maneira poderia ser faseado, né? Poderia ser faseado isso, mas não se manter uma concentração nos 45 dias finais de campanha para que você libere bilhões em recurso. E aí você perde justamente a capacidade de fazer uma estruturação prévia que desse consistência para os projetos se manterem de pé.
1: Muito bem, vocês ouviram Fernando Vieira, estrategista de marketing, a gente sempre falando dos bastidores das campanhas nesse ano tão importante de eleições para presidente, para governador, para o Senado, deputado federal e deputado estadual. Muito obrigado, viu, Fernando, por ter vindo até o nosso estúdio, pela sua atenção, sempre bom contar com a sua participação.
15: Eu que agradeço, Tomás, Maiara, Wilson, pelo convite. Aproveito aqui para deixar um abraço para dois queridos amigos que queria muito parabenizá-los pela iniciativa, pela TMC, que é o João Camargo e o Neneto. E em nome deles eu cumprimento toda a equipe, eu sei técnicos, profissionais gigantescos que estão aí fora e fazendo isso se tornar realidade.
0: Com certeza. É assim, em breve... Lançaremos aqui o livro Como Manter Essa Calma. Né? Então, olha, o Fernando tem uma calma, uma paz, que nem parece que trabalha com campanha política, tá? Ele pra lá e pra cá não dorme, mesmo assim. Ó, eu compro o seu livro, tá? Seria a primeira da fila.
1: Igualzinho eu e o Sim, inclusive.
0: Igualzinho,
1: né?
0: Assim, uma energia assim, bem. Nem um pouco caótica.
20: É técnica, tem umas gotinhas que você toma ali fora escondido.
0: Por favor, depois você me diz o que você compra, que eu preciso dessas gotinhas aí. Obrigada, viu, Fernando?
20: Imagina, obrigado, eu.
1: A Procuradoria-Geral da República pediu ao Supremo Tribunal Federal que a investigação envolvendo o filho do presidente Lula seja enviada para a primeira instância da Justiça. Quem traz mais informações para a gente, direto de Brasília, é o nosso repórter Murilo Hernandes.
2: Tomás, e a tendência é que a Procuradoria-Geral, né, ela tenha esse pedido negado por parte do ministro André Mendonça. A gente lembra que Lulinha, ele é investigado por tráfico de influência. Quando alguém, no caso, vai obter a proximidade com o poder para ter vantagens dentro dos órgãos do governo federal, né? A PGR, ela quer que esse caso seja já em primeira instância, porque ele vai ser julgado por um juiz comum e não por um juiz do Supremo, né? Um ministro do Supremo Tribunal Federal, que é o caso, né? Eu conversei mais cedo com fontes ligadas ao ministro André Mendonça. Eles disseram que é justamente isso, que não deve acontecer. O ministro André Mendonça, ele deve negar esse pedido da PGR por julgar esse pedido de Paulo Gonet como um pedido sem sentido e, portanto, manter essa decisão do julgamento sendo feito dentro do plenário do Supremo Tribunal Federal. O advogado de Lulinha, o doutor Marco Aurélio Carvalho, que eu também conversei mais cedo, disse que a defesa de Lulinha recebeu esse pedido da PGR com bons olhos e que vai exercer o direito da defesa dentro dos autos desse processo, né? Que vão ter todos os recursos legais disponíveis para defender Lulinha. Enquanto isso, aqui no Congresso Nacional, a oposição ela já começa também a se articular. O senador Carlos Viana, ele busca assinaturas para abrir uma CPMI sobre o caso, né? Que é quando abrir uma comissão que vai reunir deputados e senadores para investigar o caso de Lulinha e o caso de tráfico de influência dentro dos órgãos públicos federais. Segundo ele, haveria uma tentativa de proteger as investigações e contratos de milhões de reais que estariam envolvidos em suspeitas a Lulinha. Bom, até então tem essa questão, a gente vai seguir acompanhando daqui de Brasília os próximos desdobramentos. A gente lembra ainda que não tem ainda uma decisão oficial por parte do ministro André Mendonça. Tomás e Maiara, volto com vocês.
0: Sim, Pedroso.
3: Bom, primeiro que mudar o processo para a primeira instância não enterra o caso Lulinha. O que acontece é mudança de endereço e que, de alguma forma, tira de perto do presidente Lula.
1: Tudo bem.
0: E o candidato à presidência da República pelo PL, Flávio Bolsonaro, afirmou hoje que já prestou contas dos gastos relacionados ao documentário Dark Horse. O candidato respondeu a jornalistas, na verdade é um documentário, um filme, né?
1: Isso.
0: Enfim, ele respondeu a jornalistas durante a agenda da campanha dele em São Paulo, ao lado do prefeito Ricardo Nunes. Repórter Abraão Ramos tem mais informações. Fala, Abraão.
21: É isso mesmo, questionado sobre as cobranças do PT para detalhar os gastos do filme Dark Horse, sobre a trajetória de Jair Bolsonaro, Flávio Bolsonaro respondeu em duas palavras: já aconteceu. O senador cumpriu a agenda em São Paulo ao lado do prefeito Ricardo Nunes e afirmou que a prestação de contas do longa já foi feita pela produtora

0: seguir para a capital Potiguar. Potiguar, na verdade. Ronaldo Caiado, do PSD, se encontra com lojistas do Brás e participa de duas sabatinas em TV à noite. Romeu Zema, do Partido Novo, conversa com motoboys da região da Consolação, em São Paulo. E Renan Santos, candidato pelo Missão, cumpre a agenda em Maceió com visita ao canal da favela de Mundaú e também um comício. 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
1: Boa, Abraão. Muito bem. Aí a agenda de alguns dos presidenciáveis, meu caro Wilson Pedroso.
2: A questão do Dark Horse, Flávio, não é o candidato ou não é o investigado que diz quando uma ação está encerrada. Por quê? Ah, apresentei os documentos de comprovação. Mas cadê a transparência? Cadê os documentos? Porque fica sempre um sentimento. Ah, apresentei os documentos, mas os documentos nunca são públicos, né? Acho que falta transparência para o Flávio Bolsonaro justamente poder se defender e encerrar esse caso de verdade.
1: 4h25, mais uma para você, Wilson, fica só mais um pouquinho com a gente, é importante você comentar esse próximo tema. O senador Flávio Bolsonaro, ainda Flávio Bolsonaro, e a ex-primeira-dama Michele Bolsonaro divulgaram um vídeo conjunto nas redes sociais para demonstrar alinhamento político. Quem informa é o Rafael Felitti, direto de Brasília.
3: No vídeo, os dois aparecem descontraídos, cantando um jingle sobre o futuro do país e a consolidação do eleitorado conservador, em um movimento para afastar rumores de divisões internas e mostrar que a paz está selada. Na letra, eles repetem que vão entrar com o pé direito, porque o Brasil tem futuro. A música também destaca que a mudança já está começando e que um novo caminho está aberto para o setor da direita no país. O jingle, gravado pela dupla, reforça a união do campo político para as próximas disputas eleitorais. A publicação ocorre após divergências nos bastidores do Partido Liberal levantarem dúvidas sobre a sintonia entre os nomes centrais da legenda. Com uma mensagem de otimismo, Flávio e Michele buscam projetar uma imagem de unidade e blindar a oposição. Para interlocutores, o gesto é uma tentativa direta de mostrar que a base partidária continua unida. Neste mês, Michele e Flávio se encontraram pessoalmente no QG de campanha do senador em Brasília, onde gravaram um conteúdo. A iniciativa foi após o episódio de junho, quando Michele publicou um vídeo afirmando ter sido destratada pelo enteado. 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
1: Tudo resolvido, Ilcinho?
2: Vídeo bonito, todo mundo sorrindo, todo mundo alegre. Me parece mais um vídeo da família Doriana, sabe? Aqueles vídeos que muitas vezes também a gente vê no Instagram,
1: quem
2: nas
1: é
2: redes
1: que
2: sociais.
1: Quem é que faz tudo por amor e põe na mesa o melhor sabor?
2: Nossa, tô entregando a idade aqui. Então, mas me parece muito mais a família Doriana, que a gente vê muitas vezes no Instagram, e depois a gente acaba vendo a mesma família na página policial, né? Vamos acreditar que esteja tudo bem, mas eu acho que ali a gente viu um corte do que aconteceu. Tem que ver se o todo é essa família Doriana real.
4: Muito bem. Nosso sonoplasta estrela.
1: Teve até erro de gravação, eles rindo dos erros de gravação.
4: Olha o jingle. Isso, entendeu? Era esse? É isso.
1: Não, esse é outro.
4: Essa é outra?
1: Essa é mais recente, a minha acho que era mais antiga ainda.
4: Cuca, não tem nem no YouTube, de tão antiga que era, pense bem.
1: Obrigado, viu, Ilcinho?
2: Valeu.
4: Até amanhã.
1: Juízo, hein?
2: Até amanhã, viu?
4: É, juízo.
1: Direto pra casa hoje.
2: Eu sou meio cansado mesmo. Tchau.
4: Até mais. Vai você, é nisso que dá, a intimidade é uma coisa complicada. Bom, gente, vamos falar daquele levantamento? É um levantamento da Folha de São Paulo que mostra o fenômeno que nós mostramos no início deste jornal e que cresce silenciosamente no Brasil. Gente com carteira assinada ou até concursada, que já tem estabilidade no emprego, também produz conteúdo adulto para complementar a renda. É o caso de um servidor federal do sul do país que pediu para não ser identificado na reportagem. Ele afirma ganhar cerca de R$3.000 por mês com essa produção quando ele divulga bastante. Já um publicitário disse tirar até R$5.000 nos melhores meses. Mas tem gente que tira muito mais que isso. Eu tenho conhecidos que tiram mais do que isso, fazendo conteúdo adulto de vários tipos, tá, gente? A gente tá falando não só do impublicável, digamos assim, mas tem muitas fotos aí, o pessoal se diverte com muita coisa. Esse mundo
1: tem
4: é muito aberto.
1: Que não atua, simplesmente tira foto.
4: Tira foto.
1: É modelo.
4: Obrigado, Tomás.
1: Assim, tá,
4: não
1: tá
4: conseguindo explicar direito. Okay. Mas enfim, sem mostrar o rosto. Isso acontece bastante. E esses dois que deram entrevista pra Folha mantêm o anonimato justamente pra não misturar essa atividade com o emprego formal. E encaram a produção como algo temporário.

0: sem planos de abandonar o trabalho principal por causa disso. E aí nós fizemos uma enquete, Tomás tá dando uma risadinha.
1: Eu tô rindo porque o Flávio Diniz Alves, no nosso chat do PMC News BR, diz o seguinte: que pesquisa é essa, risos? E o Ipatinga 2528 fala: pesquisa doida, qual o objetivo? Montar um canal adulto? O que as mulheres acham disso? E tem muito mais gente conosco no chat, João Pereira Inácio, o Alessandro, o Felipe Bode, dizendo que o LinkTMC é o programa de rádio, programa de notícias de rádio dele favorito, só entro aqui para comentar e meter o dedo no like. Ufa, a gente tá falando de conteúdo adulto, cara, vem. Mas enfim, você faria conteúdo adulto para complementar a renda? Enquete de hoje, citada pela Mayara. Sim, faria, sem problema. Caiu, hein? 28%. Não, de jeito nenhum. 60%. Sim, mas não tenho coragem. 12%. Ou seja, o sim, 40%, embora 12 desses 40% não tenham coragem. E não, de jeito nenhum, 60%. A enquete está lá no chat TMC News BR, o nosso canal no YouTube, o canal da TMC.
0: Olha, e lembrando, tinha que ter mais uma opção que eu já falei, que é assim, até faria, dependendo do conteúdo. Tirar foto da mão, do pé, de repente, tem que
1: até só mais uma aqui, ó. Mudando de assunto, Felipe Bento. Wilson, obrigado por fazer... eu queimar ou me fazer queimar a língua. Como eu vim até aqui te criticar por te achar esquerdista, venho agora me desculpar, porque agora de fato não importa o seu lado, apenas a sua opinião. Grato.
0: Mas é isso, gente. É que às vezes vocês pegam um recorte de, né? Estão ouvindo lá o programa, às vezes presta atenção no trânsito, não presta atenção no que a gente tá falando. Aqui tem sempre o ponto e o contraponto.
1: E mais uma aqui, super chat. Pagou R$10 o Hamilton.
0: Então lê, vai.
1: Da Vila Leopoldina. Todos respondendo a enquete. Eu até faria, viu? Mas sou tão feio que não ganharia nem pro cafezinho. Sou tão feio que peguei minha foto pra fazer o jogo de 7 erros e achei 25.
0: 25. Obrigada, erros. Me fez ir.
1: Foi bem, foi
0: aliás,
1: bem.
0: Só também ler mais uma mensagem que veio aqui no chat, que não tem nada a ver com isso, mas que eu dei risada, que teve um ouvinte que falou assim, o Moreira, já botou o Moreira, falou: Mayara, você é uma pessoa muito coerente, não pode reclamar que vai fazer frio no inverno e sustentar a causa do crescimento global. É que eu falei no horário local que eu gosto, né? Eu gosto de quando tá quente, assim, tudo mais. Mas uma coisa não tem nada a ver com a outra. Eu posso gostar de calor, mas eu posso dizer que realmente o aquecimento global é real. Não gosto, isso. Mas enfim, o que eu vou fazer, né?
1: E daqui a pouquinho aqui no LinkTMC a gente fala sobre um monte de notícia legal, como por exemplo, um ano depois de morrer, Val Kilmer volta a atuar. É isso mesmo, um novo trecho de um filme feito com inteligência artificial mostra o ator em cenas que ele nunca chegou a gravar.
0: Que coisa, e a FIFA confirmou hoje que a seleção feminina vai jogar a fase de grupos da Copa de 2027 no Rio, em São Paulo e em Brasília, com abertura no Maracanã. Mas agora vamos com as principais notícias da sua região.
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1: Muito boa tarde para você que acompanha a Transamérica, agora TMC no 100.1. Daqui a pouquinho, às 5 horas da tarde, tem o Brasília TMC segunda edição comigo, Francisco Neto, e também com a Ellen Gomes. E você, já está indo para casa? Como é que está a sua região aí? Vamos falar um pouquinho sobre o trânsito aqui? Bom, neste momento ali na BR-020, próximo a Vajão, o trânsito ainda segue leve aí, né? Próximo ali ao Lago Norte, na DF-003. Próxima BR também 020, a velocidade média é de 40 km por hora. A gente sabe aí que a velocidade normal daquele local é de 60 km por hora. Já outro ponto, né, que muitas pessoas costumam buscar aqui é a estrutural. Lembrando que em frente ao CIA, né, neste momento, está com um trânsito leve de 45 km por hora até a cidade estrutural. Já na EPTG, o trânsito já está moderado, com velocidade média de 35 km por hora, próximo, né, da Nova Cap até a entrada do Guará 1. Então, ficar atento aí também para esta região, que o trânsito está moderado neste momento. Já a EPNB, ele também está com trânsito mais moderado em frente ao núcleo Bandeirantes, com velocidade média de 26 km por hora. E outro ponto também que está com um pouquinho de retenção aí é ali, né, em frente ao Riacho Fundo 1, com velocidade média de 32 km por hora. Outro local que também interdita bastante é na EPDB, né, em frente ali ao aeroporto. Nesse momento está com um trânsito moderado, com velocidade média de 33 km por hora, e seguindo ali na EPA Sul, sentido, né, o Parkway, na DF-003, também está com trânsito moderado, com velocidade média de 39 km por hora. Se você está aí nestas regiões que eu falei, só um pouquinho mais de cuidado, que é as únicas regiões aqui do Distrito Federal que está com trânsito um pouquinho mais interditado neste momento. Então, só ficar atento aí. Lembrando que outra via, né, que liga ali a ponte da Garças, né, da Asa Sul, ela está com trânsito intenso neste momento, sentido a EPDB. Então, ficar um pouquinho aí atento, que a velocidade média é de 13 km por hora. Então, um pouquinho mais de retenção nesta faixa aí. Outro local que está com um trânsito moderado é na L4 Sul. Próximo ali a Caesb, né, com velocidade média aí de 26 km por hora. Se você vai sentido a EPGU, né, que dá entrada ali ao Guará 2, ficar atento aí, porque está com a velocidade média de 26 km por hora neste momento. Me fala aí, como é que está o trânsito na sua região? Mande para a gente aqui no 993-81-3030, mande um áudio aí de pelo menos 30 segundos, né? Para falar para a gente como é que está a sua região neste momento. Outro local que está com um trânsito moderado é no eixo Monumental, desde o Congresso Nacional até a rodoviária do Plano Piloto, com velocidade média aí de 26 km por hora, quem está sentido, obviamente, ao Palácio do Buriti. Outro local aí que está com um trânsito moderado é na W3 Norte, aqui na Asa Norte, com velocidade média de 24 km por hora. Se você vai sentido ao eixo Monumental, ficar atento aí que a velocidade média nesse momento na W3 Norte é de 24 km por hora. Bom, esses são alguns trechos, né, que geralmente costumam dar algumas interdições aqui no Distrito Federal. Um trecho aí também, né, que está bem interditado seria BR-020. Ficar atento. Voltamos com o Link TMC.
0: 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A FIFA divulgou nesta quinta-feira o calendário completo da Copa do Mundo Feminina de 2027, que o Brasil vai sediar. E a seleção brasileira já sabe por onde vai passar na fase de grupos. A estreia é logo na abertura do torneio, no dia 24 de junho, no Maracanã, palco que a seleção brasileira não pisa há 11 anos. O segundo jogo é em São Paulo, na Neoquímica Arena, no dia 29 de junho. E o time fecha a primeira fase em Brasília, no Mané Garrincha, no dia 4 de julho. O Maracanã também vai sediar a grande final, marcada para 25 de julho, fechando o ciclo simbólico do estádio mais tradicional do país, recebendo tanto a abertura quanto o título de um Mundial, que já promete ser histórico para o futebol feminino brasileiro. E é como eu falava ali no início do programa, Tomás, o pessoal do Nordeste está reclamando, do Norte do país também, que ficou tudo concentrado ali. Em Brasília e aqui na região sudeste, né?
4: Mas é difícil, né? Alguém ia reclamar, não dá para agradar todo mundo. São muitos estados onde você tem grandes estádios, estádios capazes de receber Copa do Mundo. São várias sedes, são várias subsedes, como a gente fala, e só são três jogos. Não tem jeito. Agora, o Brasil é um dos favoritos, a seleção brasileira vai chegar forte para essa competição, o fator casa é fundamental. É a nona edição da Copa do Mundo e o Brasil tem pela primeira vez, não é a primeira vez, na verdade lá no passado o Brasil já teve chance real, já ficou com um vice-campeonato, tô até procurando aqui rapidinho, perdeu para a Alemanha na China por 2-0 uma vez, também acho que foi derrotada pelos Estados Unidos em algum momento, em alguma final, não, só para a Alemanha mesmo, para os Estados Unidos perdeu uma vez nos Jogos Olímpicos. Vamos torcer, né? E interessante, né? A Neoquímica Arena, o novo, ainda podemos falar o novo estádio do Corinthians, tem apenas 12 anos, mas entrou no radar das grandes competições também. Todas as grandes competições que passaram pelo Brasil desde então, duas edições da Copa América, Jogos Olímpicos, Pan-Americanos, Jogos Olímpicos, Copa do Mundo, Jogos Pan-Americanos não, mas Jogos Olímpicos sim, em 2016, sempre a Neoquímica Arena recebendo jogos importantes e muitas vezes esses jogos com a participação da seleção brasileira, Mayara.
0: Boa, Tomás, vamos trazer aqui agora, continuar falando de futebol, mas com o nosso Fabiano Fará. Fará, foi gol ou não foi gol? Eu preciso te perguntar, boa tarde.
5: Tudo bem? Boa tarde, Mayara, Tomás, um abraço a todos.
4: É tá gripadinho, brother?
5: É, brother.
0: Nossa, deixa eu ver pra cá.
5: Esse clima aqui de São Paulo mais seco, o calor mais seco também me prejudica, mas eu tô acostumando.
4: Tá certo.
5: É muito difícil, a imagem pra mim é inconclusiva.
0: Explica pra nós, desculpa. Eu trouxe o assunto e não expliquei nada. Pará, desculpa, vai lá.
5: O lance do Cruzeiro, que o jogador do Flamengo teria tirado a bola de dentro do gol.
4: Jorginho, tá?
5: O Jorginho. Aí você, a arbitragem uruguaia, o VAR e o árbitro de campo. Você vê na imagem utilizada pelo VAR que ela não entrou totalmente, tá? A bola não entrou toda. Só que existe também aquela questão do ângulo.
0: Se você pelo traz a ângulo câmera, que eu vi, que é assim... como é que eu posso falar? De lateral do gol?
5: Sim, exato.
0: Pra mim entrou.
5: Então, ela entrou toda?
0: Pra mim
5: toda.
0: Eu achei que passou toda.
5: Então, o ângulo que eu vi já não achei que passou toda. Então, essa é a dúvida. Pra tirar essa dúvida, só o chip na bola.
0: É isso que eu ia falar.
5: Mas parece que não querem investir tanto no futebol assim, né? Então tem que prevalecer a decisão de campo. A decisão de campo foi não gol.
4: E pra mim, ao contrário da Mayara, pra mim acertada a decisão. Eu também, achei, também que não, achei que não passou. Não, não passou inteira,
5: não. Agora não sei se eu chegar a câmera um pouquinho pra cá, se ela vai estar inteira então, ou não.
4: Agora, é muito o que é do homem, o bicho não come. Dois minutos depois, o Lucas Romero fez um golaço. Sim. Né? O Cruzeiro conseguiu fazer o gol dois minutos depois, só que o Samuel Lino fez outro golaço logo depois e o Flamengo ficou com a vaga.
5: Jogo muito bom.
4: Flamengo e Cruzeiro, cara, me lembrou muito Copa do Mundo.
5: Jogo técnico.
4: Intensidade, né? Exato. Sem cera, sem antijogo. E o primeiro tempo, um atropelamento do Flamengo. Era pra ter sido uns 3-0, né?
5: Talvez tenha sido o melhor primeiro tempo dessa era... do novo técnico do Flamengo, cara.
4: Sem dúvida. Assim,
5: disparado.
4: Do Leonardo.
5: E foi um jogo muito bom. O Cruzeiro cai de pé. Tanto é que o Pedrinho, que é o dono da SAF do Cruzeiro, ele sequer reclamou da arbitragem, tá?
4: Pois
5: é. Ele parabenizou o Flamengo. O Cruzeiro fez uma belíssima partida ida e volta. E o Flamengo avançou merecidamente.
4: É. Flamengo de um lado da chave, Palmeiras do outro. Palmeiras também conseguiu a classificação ganhando do Cerro por 1-0. A lá Palmeiras, o Cerro começa um pouquinho melhor, cria duas, três chances. Aí o Palmeiras, quando põe a bola no chão, esfria um pouquinho o adversário.
5: Exato.
4: A torcida murcha um pouquinho. Escanteio, o zagueiro vai lá. Sempre assim, ou Gustavo Gomes ou Murilo, um dos dois resolve.
5: O roteiro.
4: E aí acaba o jogo. E aí o Palmeiras põe o jogo no bolso. O Cerro Porteño não conseguiu trocar mais três, quatro passes seguidos. Impressionante.
5: E caberia até mais, né?
4: Se impõe, cara.
5: Caberia até mais gols do Palmeiras.
4: Sim.
5: Pelo que jogou, pelo que criou o Palmeiras, né?
4: E hoje é a vez do Corinthians tentar também entrar nessa festa, na festa das quartas de final.
5: Se seguir o roteiro, Tomás, passa nos pênaltis, né? Esse roteiro dramatizado e tal, passa nos pênaltis.
4: É.
5: Com Memphis Depay perdendo um pênalti no segundo tempo, no tempo normal.
4: Bom, você tá secando demais.
5: Não, não é secar. Tô visualizando o roteiro aqui.
4: Vira
0: ele não te chama mais?
5: Com requintes de crueldade.
4: Mas
5: como o Santos hoje pela Sul-Americana vai penar contra o Macará também, gente.
4: É, não vai ser fácil não, hein?
5: Não.
4: O Macará tem nome engraçadinho, ninguém conhece, mas tá lá.
5: É um time dos
4: melhores
5: muito ruim.
4: Times do campeonato.
5: É um time muito
4: mas
5: ruim.
4: Segundo colocado no campeonato equatoriano. Mas
5: 15 pontos atrás do Independiente del Valle.
4: Mas tá na frente da LDU, por exemplo, que hoje também joga a vida dela na Libertadores contra o Mirassol.
5: É verdade. Mas assim, eu fico imaginando... Bom, hoje...
4: Tô dando uma força aqui
5: pro Santos. O principal jogador do Santos vai ser Cabadeiro, gente.
4: É mesmo.
5: Um abraço, boa tarde pra vocês.
4: E assim
0: sejamos. Ainda bem que ele já sabe, né?
4: É.
0: Valeu, Farazinho. Um beijo pra você.
4: Vamos com o entretenimento, Mayara? Vai lá, você.
0: Vamos, com essa notícia que eu achei super interessante, mas coloca em dúvida aí algumas... Me deixa um pouco em dúvida. Olha só. Um filme independente está usando inteligência artificial para trazer de volta às telas o ator Val Kilmer. A gente lembra que o Val Kilmer morreu em 2025, né? Após combater um câncer de garganta. E foi uma perda muito grande pro cinema mundial, né? O Val Kilmer... Bom, vamos lá. Papéis de Val Kilmer. Em Top Gun. Ele fez o...
4: Top Gun, era o Maverick contra
0: era o... Eu só lembro do Maverick. Procura aí, vai.
4: Tom Cruise
0: e o Val Kilmer, né? Em o filme, esse filme aí que ele aparece em inteligência artificial, quem tá no YouTube tá vendo, quem tá no rádio tá nos ouvindo partes do filme, né? Esse chama As Deep as the Grave, quer dizer, tão profundo quanto a cova. Ele interpreta um padre numa jornada pela reserva indígena Navarro. E a versão digital dele, do Val Kilmer, aparece por mais de uma hora, gente. Esse é um longa que passa das 3 horas de duração. A família do Val Kilmer, incluindo os filhos, aprovou, tá, o uso da imagem. E a produção seguiu as diretrizes do Sindicato dos Atores Americanos, compensando o espólio do ator, ou seja, a família vai receber dinheiro por isso. Mas não é o Val Kilmer no filme, é a inteligência artificial dele. É assustador, gente.
4: Que coisa,
0: segundo,
4: né?
0: Segundo o diretor, o processo todo foi baseado em consentimento, colaboração e compensação. 3 palavras que ele repete como resposta a quem critica, né, o uso da inteligência artificial no cinema. Mas, gente, ó... Ah, Cuca, agora que eu ia silenciar, eu acabei... Acabou a parte em que ele aparecia. Mas é a voz dele, é ele perfeito, né, Tomás? É inteligência artificial.
4: Eu gostei da explicação do diretor, da resposta dele, da argumentação dele, né? Sendo mais claro. Consentimento, colaboração e compensação. Tem o consentimento da família. Não sei se o próprio Val Kilmer deu esse consentimento antes de falecer também.
0: Ou talvez, não, em 2025 a gente já falava disso, mas não tanto quanto agora.
4: Mas eu acho que acaba sendo um atrativo pro filme. O filme provavelmente vai lucrar mais com isso, e por conta desse lucro maior, a família do Val Kilmer vai ser recompensada. Eu, sinceramente, não. Eu, você pode discutir artisticamente, né?
0: Sim.
4: Eu acho que a ética não cabe aqui a discussão. Não, aqui não cabe tem a problema. Discussão. Eu tô, você entende que vale a pena ou não o cinema partir para esse caminho.
0: Eu acho que eu não artificial. Vejo muita graça, quando, Tomás.
4: Mas é uma situação, sim, né, sim. Atípica dentro de um filme rodado com atores de carne e osso, com produção em sets, com cenários, alguns cenários naturais, outros cenários de estúdio. É um filme como outro qualquer, só que um personagem feito por inteligência artificial. Eu, sinceramente, não vejo problema. Olha, nem do ponto de vista artístico. Olha.
0: Ai, droga, bem na hora corta. Ai, que ódio.
4: Mas tudo bem.
0: Tudo bem, vai. Mas ele faz um padre ali e realmente é um Val Kilmer de quê? De uns 45? Anos de idade, mais ou menos?
4: Acho que talvez um cinquentão já, mas bonitão ainda.
0: Bonitão,
4: né?
0: Como enfim. Ele era mesmo. Ele fazia...
4: era o Iceman.
0: Isso,
4: o Iceman,
0: que eu ia falar, né? Exatamente. Que é o rival do Maverick. Também, ele também fez o Jim Morrison. Ele sim. Fez o Batman, um dos Batmans, do Batman Eternamente, que foi bem criticado, inclusive.
4: E o Jim Morrison dele, né, no filme The Doors, do Oliver Stone, talvez o maior papel da carreira dele. Maior, inclusive, que o Iceman, que ele faz o, entre aspas, ali, o... Não seria o vilão, né? Seria o personagem antagônico ali da trama, mas o Jim Morrison dele é espetacular.
0: Não, é espetacular.
4: 4h48, um casamento em Birmingham, no Reino Unido, virou cena de filme. Homens mascarados lançaram coquetéis Molotov contra a fachada do hotel onde acontecia a festa e ainda atearam fogo em um dos carros de luxo estacionado na porta. Câmeras de segurança flagraram tudo e convidados e pedestres correram assustados. Ninguém ficou ferido, mas uma testemunha contou que havia uma criança a poucos metros do ataque. Funcionários do local agiram rapidamente, usando extintores para apagar as chamas antes mesmo da chegada dos bombeiros. A polícia já investiga o caso e confirma que os suspeitos fugiram num carro branco, mas o motivo do ataque ainda não foi esclarecido. Será que era alguém contra essa união? Antigamente a pessoa se manifestava na hora que o padre perguntava.
0: Se alguém tem algo contra,
4: né?
0: Não lance coquetel Molotov.
4: Porra, é só falar, né? Levanta o braço ali e fala. Gente. Não acredito
0: agora,
4: nessa união.
0: Tomás, quantos milhões de dólares tem em carro ali? Porque não é só um de luxo, tem assim uma fila de carros de luxo. Um deles pega fogo, eu tô contando 1, 2, 3, 4, 5, 6. E são carros que eu nem sei nomear.
4: Sim,
0: é verdade.
4: Sim, carros esportivos, né? Birmingham é uma cidade importante da Inglaterra, a cidade do Aston Villa. Enfim, cada uma, né?
0: O cara do outro lado da rua tacou-lhe o coquetel Molotov sem dó. Que coisa de maluco. Bom, e falando em casamento, por que nós estamos trazendo isso hoje? Isso é um tema que eu já queria ter trazido antes aqui, porque é importante, de certa forma. Eu vou chegar lá no importante.
4: Eu quero saber.
0: Eu ainda vou chegar onde que isso é importante.
4: Eu tô tentando entender,
0: tá?
4: Vamos lá.
0: Mas vamos lá. Ah, youtuber, influenciadora, ex-BBB, como quiser, VTube, revelou que a banda contratada pra tocar em seu casamento, essa aqui, ó, com o também ex-BBB Eliezer, cancelou a sua apresentação, faltando apenas 15 dias pra festa. Poxa vida. Segundo ela, a justificativa mudou de versão. Primeiro, a banda disse que... O Jota Quest disse que tinha atraso no pagamento. Ela nega, porque ela tem muito dinheiro, né? Depois, o Jota Quest alegou que a apresentação foi cancelada porque a influenciadora estaria cancelada nas redes sociais. Aí que eu chego na importância, já já. A VTube não revelou o nome do grupo, mas todo mundo juntou as pistas e, né, apontamos o Jota Quest, que só respondeu com nada a declarar, quando procurado. Bom, ela quer agora cobrar a multa na justiça e tudo mais, né? Quem sabe dias melhores não vire também o nome do processo? Mas por que que isso é importante nesse caso?
4: Por quê,
0: qual que é essa polêmica, né? Ah, tá cancelada. Por quê? Porque ela e o marido acharam que era ok fazer um reality show com os empregados da casa deles. Então, isso era o seguinte. Eles criaram um reality chamado As Patroas, que seria protagonizado ali no Instagram dos dois, né? E os empregados domésticos do casal, que são muitos, participaram, rolaram as primeiras gravações. O que acontecia? O programa colocava 11 funcionários da casa deles para disputar provas em troca de prêmios. Quais eram os prêmios? Dinheiro e redução da jornada de trabalho. Tipo assim, Maiara e Tomás aqui no Link TMC vão disputar uma tortada na cara. Quem ganhar, não apresenta o link amanhã. Mais ou menos assim. Pra você ter uma ideia, Tomás e ouvintes, e a quem acompanha a gente. Em uma das dinâmicas, os participantes precisavam procurar moedas de plástico dentro de vaso sanitário de lixeira. Aí o MP, o Ministério Público do Trabalho...
4: Vaso sanitário de lixeira? Não entendi.
0: Eles tinham que procurar moedinhas dentro de vasos sanitários e de lixeiras.
4: Ah, e de lixeiras, tá? Não tinha
0: imagina,
4: entendido.
0: Imagina, que é isso? E aí é claro que o Ministério Público do Trabalho foi pra cima... E depois disso, houve um TAC, né, um termo de ajuste de conduta, pra encerrar esse reality, porque acabava... É uma coisa meio vexatória pra funcionário, gente. Ficar fazendo o funcionário ali pegar moedinha no, dentro do vaso, em troca de prêmio, de trabalhar menos. O que, que é isso? E aí, no fim, o, além, né, de tudo, os dois vão ter que pagar 350 mil reais por danos morais. E virou uma novela nas redes sociais, porque os funcionários foram defender os dois e depois advogados trabalhistas falaram. Os funcionários que hoje estão defendendo os dois, no futuro não venham querer entrar com um processo trabalhista porque não ganham, não. Estão ali defendendo. Enfim, achei bem uma situação bem vexatória. E aí aconteceu aí essa multa de 350 mil. Eu super entendo que o Jota Quest não tenha, tenha desistido de tocar no casamento. Eu super entendo. Se foram eles mesmos, eles dizem que não falam nada, não sei o quê, mas se forem eles mesmos, eu concordo.
4: A gente já viu até coisas mais humilhantes sendo feitas por participantes de reality shows.
0: Mas
4: nesse caso são os funcionários, né? Dos,
0: e se você se nega a participar do reality,
4: dos organizadores do reality. Exato.
0: Existe isso, gente, pelo amor de Deus. Se bem que eu sou a favor de criar um reality show aqui na TMC. Eu acho que a gente tinha que fazer da redação, colocar ali algumas pessoas. A fazenda aqui da TMC podia rolar. Imagina Tomás Rafael no seu dia a dia ali, escovando os dentes, né?
4: Mas tá tranquila, imagina Tomás Rafael
5: ótimo!
4: Tirando leite da vaca, fazendo exame no boi, né? Colocando a luva pra... Enfim.
0: É verdade.
4: O Instituto Nacional de Meteorologia ampliou o alerta de vendaval para esta sexta-feira. E a atenção agora é redobrada em parte da região sudeste. Um novo aviso laranja, o segundo nível mais alto da escala, prevê ventos de até 100 km por hora em áreas do Rio de Janeiro e São Paulo, com risco de queda de árvores, destelhamento de casas e danos em plantações. Outro aviso, amarelo, alcança uma área ainda maior, indo do sul da Bahia até a região metropolitana de Curitiba. Tudo isso é consequência de um ciclone se formando no litoral gaúcho nessa quinta-feira, que deve empurrar uma frente fria rumo ao sudeste. A recomendação do IMET é bem simples. Durante as rajadas, evite ficar embaixo de árvores e não estacione o carro perto de torres de transmissão ou placas de propaganda. Anotou aí? Evite ficar embaixo de árvores e não estacione o carro perto de torres de transmissão ou de placas de propaganda. Você viu que um ciclone no litoral gaúcho não pode fazer, comprometendo a segurança de muita gente até o sul da Bahia, né? Subindo o Brasil até o sul da Bahia, já no começo ali da região nordeste. Enfim, tomara que tudo fique bem em vários estados brasileiros, apesar desse ciclone, Mayara.
0: Bom, e era só, Tomás. Agora os dentistas... Na verdade, assim, né? O TRF1 anulou uma norma que reconhecia a harmonização orofacial como especialidade da odontologia. Muita gente que eu conheço, eu acho que você também, né, Tomás? Vai no dentista fazer uma harmonização facial. Então aumenta o queixo, aumenta ali a área dos olhos. Não é só um botoquinho, não. Tem várias coisas que o pessoal tá fazendo, inclusive de mudar completamente o rosto. E aí a 8ª turma do Tribunal Regional Federal da Primeira Região decidiu que é ilegal uma resolução do Conselho Federal de Odonto que reconhecia a harmonização facial como especialidade odontológica. Então não é mais, não pode mais agora. O entendimento do tribunal é de que os conselhos profissionais não podem ampliar, por meio de normas administrativas, as competências que já são previstas em lei para essa profissão. Ou seja, o conselho regional, o conselho de odontologia, não pode dizer se isso é legal ou não. Quem tem que dizer isso é a lei, né? E aí a decisão do tribunal foi motivada por entidades médicas, como, por exemplo, a Sociedade Brasileira de Dermatologia, que sim pode fazer harmonização facial, e acabou atendendo a esse pedido. Enfim, eu realmente fico impressionada com o que dentista tá ganhando de dinheiro fazendo harmonização facial, porque não é barato, não.
4: Sim.
0: É preenchimento, é você deixar, às vezes, o rosto. Até o nariz a gente consegue arrumar, sabia? Sem cirurgia plástica.
4: Sim.
0: O meu, que é meio caduquinho, assim, ó. O meu dá pra arrumar com harmonização facial, mas eu não tenho coragem.
4: Aumentar o queixo, dá pra fazer um monte de coisa.
0: Total.
4: Antes de trazer o resultado final da nossa enquete, só registrar o Alessandro aqui, que ele disse que a gente tava falando de Birmingham, onde aconteceu aquele ataque ao casamento. Ele cita aqui, eu falei, a cidade do Aston Villa é a cidade do Ozzy Osbourne, onde nasceu o saudoso roqueiro Ozzy Osbourne. Tem também aqui participando com a gente o Gestão Tributária, que está se declarando pra você, Mayara. E um pouquinho aqui antes, Eduardo Thierry com a gente, o 730 MC Rodrigues e também o William da Costa, que nos ouve diretamente de Charleston, na Carolina do Sul. Que beleza.
0: E a nossa enquete, que já já o Tomás vai trazer resultado, que a gente perguntava, né, se você faria, produziria conteúdo adulto para acrescentar na sua renda. O Leandro Taxista falou: poxa, já fiz de graça, pagando então seria fácil.
5: Uau.
0: Tem sentido. O Rodrigo Francisco de Curitiba falou assim: boa tarde, pessoal da TMC, gostei da dica, estou precisando completar a renda aqui. Abraço e bom trabalho. Bom, seja ele qual for, né, Rodrigo? Um beijo pra você.
4: Quem quiser entrar nesse mundo, basta procurar Lucasito nas redes sociais. Já até ouvimos um uau do Lucasito aqui.
0: Teve um ouvinte que falou do Lucasito.
4: É especialista. O rei do cinema alternativo.
5: Uau.
4: Você faria conteúdo adulto pra complementar a renda? Sim, sem problema, 30%. Não, de jeito nenhum. A resposta é de 55% dos nossos amigos. Sim, mas não tenho coragem. 14% dos ouvintes e telespectadores respondendo dessa maneira.
0: O Fernandinho lembrou do Lucasito.
4: Grande Fernandinho.
0: E depois ele apagou, mas eu vi, Fernandinho, que você escreveu, viu? E beijo também pro Regis Motoboy, falou que ele pode ser motoboy lá do... Eu não posso falar o nome da plataforma, senão eu vou fazer propaganda de graça aqui da plataforma. Mas aí, ó, tá motoboy tem todo... De repente, Regis, segue aí um nicho.
4: Dias melhores pra quem vai fazer conteúdo adulto pra ganhar uma renda extra. E uma ótima quinta-feira, um restinho de quinta-feira, fim de tarde, noite de quinta-feira a todos. Voltaremos amanhã às 3, Mayara.
0: Um beijo, até amanhã. Tchau, tchau.

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2: Cinco da tarde, hora do nosso Brasília TMC, segunda edição. Comigo, Ellen Gomes, e meu companheiro de bancada, Francisco Neto.
3: Boa tarde, Ellen, também a todos os ouvintes. Já vai anotando aí o nosso WhatsApp no 993-81-3030. Mande aquele áudio, foto, vídeo, dá aquele alô aqui pra gente. E claro, vou pedir um pouquinho mais pra você aí. Seguir o nosso Instagram, aquele que mais cresce aqui no Distrito Federal, o @TMC. Distrito Federal.
2: A gente te acompanha até às 5h30 da tarde para falar das principais notícias da capital federal. E o nosso jornal desta quinta-feira, 20 de agosto, começa agora.

0: A médica veterinária atacada por um cachorro no Senado Federal permanece internada em estado grave no hospital de base.
1: E o Ministério Público do Distrito Federal pediu a impugnação do candidato de José Arruda, né, ao governo do DF.
0: Um motorista embriagado bateu em uma viatura da Polícia Militar em São Sebastião, no Distrito Federal.
1: E tem mais, 6 pessoas foram presas hoje durante uma operação da Polícia Civil contra uma organização criminosa suspeita de fraudes bancárias e lavagem de dinheiro. Isso e muito mais você acompanha agora.
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1: E vamos falar agora de trânsito, Ellen. Nós vamos passar pelas vias principais aqui do DF. A gente sabe aí que muitas pessoas estão saindo, né, do trabalho, indo para casa. Esse trânsito começa a se engarrafar neste momento, né? Lembrando aí que a estrutural é uma das vias que liga ali a Ceilândia, né, Taguatinga Norte. Então, neste momento, ali no CIA, a velocidade média a gente sabe aí que é de 80 km por hora, mas neste momento está com trânsito moderado, com velocidade média de 38 km por hora. Isso na estrutural. Já na EPTG, desde a entrada ali da Nova CAP até próximo à entrada de Vicente Pires, está com trânsito moderado também, com velocidade média de 31 km por hora. Já outro trecho, né, que muitas pessoas geralmente busca, seria ali a EPNB, só que neste momento a EPNB a gente sabe que já começa a ficar com trânsito intenso, liga ali, né, as regiões de Samambaia, que é uma região muito grande do DF, ela está com trânsito intenso, com velocidade média de 21 km por hora. A gente sabe que aquele trecho ali geralmente é de 60 km por hora, então fica aí esse trecho um pouquinho mais congestionado. Um pouco mais à frente, no Riacho Fundo 1, que também é na EPNB, ele já fica com trânsito um pouco mais moderado, com velocidade média aí de 31 km por hora, até próximo ali à fábrica da Coca-Cola. A gente sabe aí que agora, nesse momento, começa a engarrafar, né, o trânsito, como a EPGU, que está nesse momento ali, que liga ao Guará 2, ele está com trânsito intenso, com velocidade média de 16 km por hora. Muitas pessoas pegam ali pela parte, né, da L4, vai passando ali pela EPGU até chegar no Guará, então ele vai ficando um pouco mais intenso mesmo. Mas daqui a pouquinho nós voltamos com mais informações aqui do trânsito, né? E você que estiver aí na sua, em casa aí, ou se não dentro do seu carro, só mandar uma mensagem aqui no 99381-3030, falar pra gente realmente como é que tá a sua região.
0: Francisco, vamos falar aí da médica veterinária que foi atacada por um cachorro do Senado Federal, permanece internada em estado grave no hospital de base. Você consegue trazer mais atualizações desse caso?
1: Consigo sim, viu? Essa médica veterinária, ela foi atacada, né, por um cachorro no Senado, permanece, né, internada em estado grave no hospital de base. A Vitória Vale, de 36 anos, está na UTI de terapia intensiva, passou por uma cirurgia com a equipe de trauma. As informações é do Inges, né? O ataque aconteceu na manhã da última terça-feira, né? E segundo os bombeiros, a veterinária foi mordida no pescoço e teve uma forte hemorragia. Ela alimentava o animal, um pastor belga, quando foi atacada. O cachorro faz parte do serviço de cinetecnia, né, do Senado, responsável por treinar animais que atuam com a polícia legislativa. A profissional trabalha para uma empresa terceirizada e possui função de cuidar da saúde e também do manejo dos cães. O socorro foi feito em conjunto com o Corpo de Bombeiros e também com o SAMU. Em nota, o Senado informou que o animal foi isolado e retirado das atividades. O cachorro estava vacinado, deve passar por exames e segue aí em observação. Esse caso que chamou muita atenção aqui no Distrito Federal, a gente acompanha aí com certeza as atualizações, né, em relação ao estado de saúde desta médica, que a gente pede, né, inclusive aí em orações, é para que ela se recupere, né?
0: Exatamente, Francisco. E agora também trocando um pouquinho aqui as nossas informações, porque a gente já está com o Murilo Hernandes aqui na linha para falar sobre o caso aí do Ministério Público Federal, que pediu a impugnação da candidatura de José Roberto Arruda ao governo do DF. E quem traz os detalhes é o Murilo Hernandes.
2: Oi, Ellen, boa tarde a você, boa tarde ao Francisco, que nos acompanha pela TMC Brasília. Bom, impugnar é contestar. Na prática, o Ministério Público, ele quer barrar o registro do ex-governador como candidato. Agora, a Justiça Eleitoral precisa analisar o pedido e decidir se aceita ou não a candidatura. Para o procurador, Arruda é inelegível até 2030, pelo prazo de 12 anos, com base na lei de inelegibilidades. O documento aponta 7 condenações por improbidade administrativa confirmadas pelo Tribunal de Justiça. 6 delas foram proferidas há menos de 8 anos das eleições de 2026, viu, Ellen? A defesa de Arruda, ela sustenta que a contagem do prazo deve começar na primeira condenação, em segunda instância, de julho de 2014, e não em dezembro de 2018. Por esse cálculo, não haveria inelegibilidade. Este não é o único questionamento, viu? No domingo, um outro candidato também entrou com ação contra o registro de Arruda. O prazo para candidaturas terminou no último dia 15 de agosto e, a partir de agora, a Justiça Eleitoral ela julga cada caso e verifica se o candidato cumpre as condições para disputar a eleição. O PSD, que é o partido de Arruda, lançou o candidato ao governo do Distrito Federal em agosto. Desde domingo, o ex-governador cumpre a agenda de campanha pela capital federal. Ellen?
0: Muito obrigada, Murilo. E durante uma passeata aí no Núcleo Bandeirante, a candidata à reeleição e governadora Celina Leão, do PP, foi questionada sobre a impugnação aí da candidatura de José Roberto Arruda. Ela chegou a afirmar que está focada na própria campanha, nas propostas e nas demandas também dos eleitores.
3: Estou muito concentrada no meu trabalho, diferente deles que só falam de mim. Eu não estou preocupado com o adversário, estou preocupado de mostrar o que a gente está fazendo, mostrar nossas propostas, fazer uma campanha que está muito conectada com aquilo que o eleitor precisa. Eu não tenho medo de andar na rua, eu ando nas ruas, as pessoas me falam, elogiam, reclamam. Eu acho que esse é o dia a dia, a vida como ela é. E ele tem uma batalha jurídica para enfrentar, então isso faz parte da história dele, não da minha.
0: Já Arruda afirmou que a candidatura aí está de acordo com a lei.
4: O advogado vai responder e isso vai ser resolvido na justiça. Agora, nesses dias, vão usar isso para diminuir a nossa candidatura, para tentar dizer que eu não sou candidato. Eu registrei a candidatura de acordo com a lei. E quem tem a lei do lado não tem medo de voto. Eles vão querer continuar me tirando no tapetão, mas quem vai decidir a eleição é o povo.
0: E a gente tem também um pronunciamento aqui do Ricardo Capelli.
5: Eu defendo o Arruda, foi condenado, está mais de 12 ou 14 anos fora da eleição. Eu acho que é razoável, não concordo com condenação eterna. Ele é meu adversário, eu vou concorrer com ele, eu quero debater com ele, mas eu defendo o direito dele ser candidato. O problema é que Celina hoje opera para tirar ele no tapetão.
0: 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Pois é, esse cenário aí se arrasta, né? Desde que o Arruda aí começou a ventilar que provavelmente se lançaria aí dentro da candidatura, iria vir, né? Como um dos possíveis aí candidatos ao governo do Distrito Federal. Sempre foi uma questão aí todo esse cenário em volta do Arruda, né? Então a gente vê aí que agora o MP está em cima disso. E a gente vai, claro, aí acompanhar esses desdobramentos para saber se ele vai continuar elegível ou não, né, Francisco?
1: É, essa história aí continua, né, repercutindo aqui no Distrito Federal, principalmente porque ele está em segundo lugar em relação às pesquisas, né? Então a gente tem que entender, né, como é que funciona esse processo para depois continuar a debater em relação a essa informação aí, né? Foi aquele caso, né? Celina não quis comentar em específico. Bom, e olha, o senador Magno Malta, do PL, do Espírito Santo, decidiu recusar a proposta de acordo do Ministério Público aqui do Distrito Federal. O caso, né, envolve a acusação que o parlamentar deu um tapa em uma técnica de enfermagem. Na segunda-feira, o Ministério Público enviou um documento ao Tribunal de Justiça do Distrito Federal com oferta de acordo para evitar um processo penal. Para o órgão, ficou entendido que houve vias de fato. A proposta previa duas ações: 45 horas de serviço à comunidade, cumprida em até 3 meses, ou pagamento de R$6.000 a uma instituição em até 3 parcelas. Em nota divulgada nesta quinta-feira, a defesa do senador, né, afirma que ele não agrediu a técnica de enfermagem. Os advogados sustentam ainda que não há comprovação de agressão física nem laudo pericial que aponte lesão compatível com a acusação. A defesa destaca, né, também que a proposta de acordo não significa condenação nem reconhecimento de culpa. Sem entendimento entre as partes, o caso pode virar um processo penal e ser levado ao julgamento.
0: Pois é, e o Tribunal de Contas suspendeu a análise aí das contas do DF por ausência de balanços do BRB. E quem vai trazer aí mais informações e detalhes é o Rodrigo Vicente.
6: A decisão foi tomada por unanimidade pelos conselheiros do Tribunal de Contas do DF. O tribunal considera que não é possível avaliar completamente a situação fiscal e patrimonial do Distrito Federal sem os dados do banco. O BRB enfrenta uma crise financeira e está no centro de uma operação de socorro que pode envolver até 6,6 bilhões do Fundo Garantidor de Crédito, o FGC. Bem, o Tribunal de Contas aqui do DF deu um prazo de 30 dias para que o governo do Distrito Federal e também o BRB apresentem informações sobre o atraso na divulgação dos balanços, o que acontece desde março deste ano. O tribunal também quer saber se houve alguma determinação formal para adiar a publicação das demonstrações financeiras do Banco Regional de Brasília. A preocupação dos conselheiros é entender qual é o impacto real da situação do BRB sobre as contas públicas do Distrito Federal. Bem, na prática, a análise das contas de 2025 fica parada até que essas informações sejam, portanto, apresentadas. A suspensão, no entanto, não significa que as contas do governo foram rejeitadas. O tribunal apenas decidiu adiar a análise até receber os dados considerados necessários.
1: E olha, um motorista embriagado bateu em uma viatura da Polícia Militar em São Sebastião. A colisão foi na Avenida São Sebastião, na altura da quadra 204. Os policiais atendiam a ocorrência de disparo de arma de fogo em uma via pública no momento do acidente. Segundo a corporação, o carro estava com os faróis apagados e fez uma conversão à esquerda, sem respeitar a preferência da viatura. O teste de bafômetro apontou 0,50 miligrama, né, de álcool por litro de ar expelido. O limite para a punição criminal é de 0,34. A Polícia Militar consta ainda que a carteira de habilitação do motorista estava vencida desde dezembro de 2024. Ele responde, né, por embriaguez ao volante, direção com habilitação vencida e uso irregular dos faróis.
0: E uma pousada irregular na Asa Sul foi fechada pela segunda vez em menos de 2 anos. A interdição aconteceu aí nessa quarta-feira no bloco G da quadra 704 Sul e ficou a cargo ali da Secretaria DF Legal. A casa, no caso aí, tinha 14 cômodos alugados em uma área de uso exclusivamente residencial. Os agentes retiraram camas, colchões, armários e mesas do imóvel. O objetivo, para descaracterizar ali o local como pousada. O proprietário levou uma multa de cerca de R$ 1.400. E a primeira interdição do endereço foi em setembro de 2024. Na época, o responsável ali também foi multado, mas o negócio continuou de portas abertas. Uma nova vistoria da secretaria confirmou a permanência da irregularidade. A fiscalização das pousadas clandestinas nas quadras 700 da Asa Sul começou em 2024 ali, né? O trabalho acabou reunindo levantamentos em campo e buscas pela internet para identificar os imóveis e os donos. A gente vai fazer um rápido intervalo aqui e daqui a pouquinho a gente volta.
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1: Estamos de volta aqui no Brasília TMC segunda edição. Me fala aí como que tá a sua região nesse momento. Mande aqui pra gente, né, um áudio aí de pelo menos 30 segundos falando como é que tá a sua região. Tá saindo aí do seu trabalho agora, chegando na sua casa? Pois é, mande aqui pra gente 993-81-3030. Lembrando que nós vamos passar ali agora pro lado de cima, né, da região de Brasília, pra BR-020, aonde, próximo ali ao Lago Norte, na Épia Norte, a velocidade média é de 47 km/h neste momento, para quem segue aí sentido Formosa. Outra parte ali da BR-020, né, em Sobradinho, está com velocidade média aí de 37 km/h. A gente sabe que nesse trecho aí a velocidade normal é de 80 km, por isso esse trânsito agora, neste momento, é considerado um trânsito moderado. Agora vamos voltar ali também para Estrutural, desde a entrada da Estrutural ali até passando um pouco mais da cidade Estrutural, a velocidade média neste momento, né, continua moderada a 39 km/h. A gente tinha falado um pouquinho mais cedo também sobre a IPTG, que estava com trânsito moderado, só que neste momento já passou para trânsito intenso, com velocidade média aí de 23 km/h. Agora, outro trecho que a gente acabou de falar aqui também, que estava com trecho moderado, seria a EPNB, que no sentido ali, desde a entrada do Núcleo Bandeirantes até a entrada de Taguatinga, está com trânsito parado neste momento a 6 km/h. Então fica aí atento a esta região da EPNB. A nossa dica é, se você vai passar ali para Taguatinga ou Águas Claras, pegar a Estrutural, que vai ficar um pouquinho melhor.
2: E vamos falar agora de tempo. Pois é, Brasília entra nesta sexta-feira, no caso amanhã, em mais um dia de alerta laranja para baixa umidade do ar. Aviso aí do Instituto Nacional de Meteorologia, que vai valer das 11 da manhã às 6 da tarde, e indica perigo à população. Nesse período, a umidade relativa do ar deve variar entre 20% e 12%, bem longe dos 60% aí considerados ideais pela Organização Mundial da Saúde. O tempo seco aumenta e o risco de incêndios florestais, no caso, e traz desconforto nos olhos, na boca, nariz, além de ressecamento da pele. A orientação, então, é beber bastante líquido, evitar atividades ali e não se expor ao sol nas horas mais quentes do dia. Sexta-feira tem sol e poucas nuvens no começo ao fim do dia, sem previsão aí de chuva, e a mínima fica em 16 graus e a máxima ele pode chegar aos 32. À noite, o céu segue com poucas nuvens e pode ter ali uma névoa em pontos da capital. E neste exato momento, a gente tem aqui 29 graus no Distrito Federal e a gente tem 22% de umidade relativa do ar, realmente muito baixa, e esse valor pode se repetir amanhã e até ficar abaixo disso, né, Francisco?
1: E a gente sente, né, Ellen, a gente sente que geralmente quando a gente vai fazer estas ações, né, em relação ao clima, da umidade do ar, por exemplo, você vai sair ali fora, um vento bate, começa a bater ali e você já sente a boca ressecada, né? Então é uma umidade do ar realmente muito baixa, lembrando que aí quando fica abaixo de 30 já tem alertas, né, da meteorologia aí em relação à quantidade e à baixa umidade. Então é muito bom sempre se hidratar. Lembrando, né, que sempre tem aquela dica, né, não correr aí em parques desde as 10 horas da manhã até as 4 da tarde e seguir, né, nesse trajeto aí de nunca se expor ao sol neste momento, principalmente crianças, idosos, né, para não ficar muito exposto. Bom, vamos falar aqui de ações policiais? E olha, um homem de 20 anos foi preso e outro de 28 está foragido por aplicar golpes, principalmente em idosos. Os suspeitos são irmãos que estavam sendo investigados por estelionato. Ambos moravam em Ceilândia, onde também aplicavam os golpes. Eles colocavam, né, material publicitário nos portões das casas, oferecendo serviços de manutenção de portões elétricos. Quando eram chamados por meio das redes sociais, não falava, né, o valor do serviço de imediato, só dizia valores, né, quando começavam a suposta manutenção, desmontava o portão, as peças, ou depois

0: reais. A vítima disse que não possuía esse dinheiro. Eles perguntaram quanto dinheiro ela tinha em casa. A vítima informou que tinha cerca de R$ 2.900 em espécie e os autores aceitaram essa quantia de pagamento. Né? A vítima ali, por ser idosa, bem vulnerável, acabou entregando essa quantia e depois, quando comentou com familiares, percebeu o abuso, né, no valor cobrado, registraram a ocorrência e quando fomos investigar essa ocorrência, encontramos outras 26 com o mesmo modus operandi, praticadas apenas nesse ano de 2026, por esses dois irmãos.
1: Pois é, ó, 6 pessoas foram presas durante uma operação contra a organização criminosa suspeita de fraudes bancárias e também lavagem de dinheiro. Ação essa que cumpriu 19 mandados de busca e apreensão e 6 de prisão aí no DF e nos estados de São Paulo, Mato Grosso, Santa Catarina e Goiás. Segundo a polícia, o grupo roubava credenciais bancárias de vítimas empresárias ali e desviava os valores. Depois, o dinheiro era distribuído em diversas contas para dificultar o rastreamento e ocultar a origem desses recursos. A justiça também determinou ali o sequestro, né, de bens, entre eles 5 veículos de luxo e 2 imóveis avaliados em mais de 3 milhões de reais. Bloqueio de contas e ativos financeiros aí pode chegar a 60 milhões de reais. Delegado Paulo Fernando Coppi, responsável pela investigação, deu detalhes desses bens bloqueados.
2: O grupo criminoso movimentou esses valores em decorrência da prática de diversas fraudes no sistema financeiro e junto a empresas e escritórios de advocacia.
1: Pois é, os investigados...
2: O sequestro foi pela Poder Judiciário do Distrito Federal e ele abarcou tanto bens móveis e imóveis, bens de luxo, veículos, contas bancárias bloqueadas, contas de empresas de fachada e fictícias. Os envolvidos podem responder por até 40 anos de prisão, respondendo por participação em organização criminosa, lavagem de dinheiro, furto por intermédio de dispositivo de informática e estelionato por intermédio de dispositivo de informática.
1: Pois é, os investigados podem responder por furto mediante fraude, estelionato eletrônico, organização criminosa, lavagem de dinheiro, falsidade ideológica e também documental.
3: E olha, a Polícia Militar, ela apreendeu armas e drogas em uma casa de Vicente Pires, no Distrito Federal. A ocorrência começou na terça-feira, quando um homem de 31 anos passou a atirar dentro da residência. Assustada com os disparos e com o barulho de objetos quebrados, né? A mãe dele, de 56 anos, se trancou no quarto e chamou a polícia. Os policiais resgataram a mulher e contiveram o filho quando ele tentava deixar a casa. O homem estava ferido e bastante agitado e tentou avançar contra os militares. Ele foi atendido pelo Corpo de Bombeiros e levado ao Hospital Regional de Ceilândia sob escolta policial. Dentro da casa, os agentes, né, encontraram vidros quebrados, marcas de tiros e sinais de destruição. A polícia apreendeu 4 armas, sendo 2 de pressão, munições de vários calibres e porções de uma substância parecida com cocaína. A gente está falando de uma ação que é envolvendo uma mãe. A gente está falando de uma mãe. Uma mãe que precisa, né, se trancar dentro do quarto, porque um homem está lá dando um tiro e tem 31 anos, né? Então a gente precisa realmente verificar, né? A polícia precisa verificar exatamente, fazer o que ela fez, apreender as armas, tirar, né, esse homem ali de circulação para não ocorrer nada de errado com a mãe.
1: E se for identificado alguma questão ali de comportamento, psiquiátrica, também encaminhar, obviamente, né, para os cuidados necessários. E ó, a UNB anunciou aí mudanças na forma de entrada, né, para cursos de graduação. Rafael Felitti, quem vai trazer essas informações.
4: A UNB anunciou mudanças importantes na forma de ingresso aos cursos de graduação da instituição. As novas regras passam a valer já a partir do próximo ano, ou seja, já a partir de 2027, e para todos os cursos da instituição. O modelo de entrada agora vai ser dividido por semestres. Para o primeiro semestre, as vagas serão preenchidas por meio do SISU e do PAS. Já quem planeja entrar na UNB no segundo semestre ou ficar para o segundo semestre, por uma questão ali de nota, as vagas vão ser preenchidas por meio do vestibular tradicional e do Exame Nacional do Ensino Médio, o Enem, sem passar pelo SISU, tá, gente? Como é o método mais tradicional. Vai ter um sistema direto da UNB com o Enem, em que o aluno vai poder...

0: ingressar no segundo semestre. Vale destacar que os anos de 2027 e 2028 vão ser anos de transição. O PAS, nesses dois anos, vai manter o ingresso nos dois semestres para garantir a continuidade de quem já está no programa. Outro ponto positivo é a nova política de reaproveitamento de vagas. Se uma vaga do PAS, por exemplo, não for preenchida, ela vai poder ser ocupada por candidatos do SISU. E o mesmo vale para o vestibular e o Enem no semestre seguinte. O objetivo da UNB é ampliar o acesso e reduzir a ociosidade, combatendo a evasão escolar. A previsão é que essa nova política esteja totalmente implementada até 2029. A gente vai seguir acompanhando o noticiário aqui da Capital Federal e qualquer coisa a gente volta aqui com mais informações.
1: E olha uma última notícia aqui, é que os bancários do Distrito Federal aderiram à paralisação nacional da categoria. O movimento dura 24 horas e reúne funcionários de bancos públicos e privados. Só os profissionais do Banco de Brasília ficaram de fora. A categoria cobra reajuste salarial, aumento no Vale Refeição, no Vale Alimentação, além de melhorias na participação nos lucros e resultados. Os bancários também pedem a suspensão de demissões no setor de uma indenização extra, né, para quem for desligado. Lembrando também que outra reivindicação é a manutenção de ultratividade, né? Essas regras garantem, né, os direitos da convenção coletiva enquanto um novo acordo não é fechado. A paralisação vale inclusive, né, para quem trabalha de casa. O sindicato orienta os funcionários a não aceitarem os sistemas nem realizarem qualquer atividade no período. A decisão foi aprovada em assembleia nesta quarta-feira com apoio de 90% dos bancários. O movimento vem depois de 8 rodadas de negociações com a Federação Nacional dos Bancos, sem acordo. As conversas devem ser retomadas na próxima segunda-feira. Tá falando mais uma greve, né?
2: Exatamente. E a gente teve também os próprios docentes da Universidade de Brasília que eles estão com indicativo de greve. Isso significa que eles não vão entrar em greve agora, mas eles continuam aí tentando negociar ali para ver se conseguem a questão da URP, né? Que é uma luta aí há mais já de 35 anos que os docentes da UNB têm para conseguir esses valores. E é uma questão que se estende, mas que a gente tem que lembrar que é constitucional, né? Tipo, as classes podem fazer greves e têm o direito de reivindicar aí, né? Direitos previstos na Constituição. Só que a gente tem que lembrar também que, dependendo da categoria, afeta bastante, né? Se você tem metroviário, se você tem os bancários aqui, também vai afetar bastante a população. Então, tem sempre, obviamente, que pesar os dois lados da balança.
1: Eles utilizam muito, né, esse período agora de eleição e com toda razão, né? A gente precisa realmente correr atrás do que nos importa e eles estão fazendo isso de uma forma responsável, fazendo, por exemplo, os bancários aqui uma duração de 24 horas. Para a gente pode ser que não seja muito, mas para eles podem ser bastante coisa, né? Então tá pedindo realmente um aumento de salário, reajuste aí de refeição, vale alimentação, que é o que é necessário. Boa noite. Muito boa tarde, Ellen. Obrigado, viu?
2: Eu que agradeço, Francisco. Tchau, tchau.
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5: Vai da bola, vai da bola.
6: Papo de Craque, segundo tempo, Saião, já solta o hino do Vascão. Saião, cadê o hino do Vasco? Cadê? E agora, na fusão, Saião, você já solta o hino do Fogão, que vai fazer história no Nilton Santos hoje. Eu tô aqui, tá? Eu vou ver, cadê? É isso, uma boa tarde pra você, torcedor, uma boa tarde pra você, torcedora, hoje é dia de Papo de Craque, dia de Vasco, dia de Botafogo e você acompanha tudo aqui na TMC, no 101,3 FM no Rio de Janeiro, no 100,1 no FM pra galera de Brasília. Um abraço pra todo mundo do Distrito Federal, torcedores do Vasco, torcedores do Botafogo, do Flamengo, do Fluminense, torcedor do Mengão tá feliz porque o Flamengo se classificou, eliminando a Raposa na noite de ontem pela Copa Libertadores da América e hoje Copa Sul-Americana. Já estou aqui no Estádio Olímpico Nilton Santos, por enquanto, vocês não estão vendo a minha imagem, porque o computador resolveu atualizar, mas já teremos a minha imagem aqui no Estádio Olímpico Nilton Santos, para poder trazer, obviamente, as emoções dessa partida. Eu estou na transmissão, junto com Rodrigo Brandão e Henrique Magini, na narração, no jogo do Vascão. Lucas Borges vai trazer as emoções. depois com comentários de Johnny e também com reportagem do meu parceiro Joel, que já está comigo nesse programa. Tá por aí, Jojo? Boa tarde!
5: Muito boa tarde, Yuri Duque. Que bom te ver animado, meu parceiro.
6: Eu tô mais tranquilo, Joel.
5: Eu sei. Só não me respondeu no WhatsApp ainda, mas tudo bem, irmão.
6: Cadê? Deixa eu ver aqui, ó.
5: Muito boa tarde pra você, pra toda a rapaziada ligada na TMC. Daqui a pouquinho, o Vasco enfrenta o Olímpia no Defensores del Chaco. Vale vaga para as quartas de final da Copa Sul-Americana e, principalmente, Yuri, $700 mil na conta, caso o Vasco avance. A gente vai falar muito sobre isso daqui a pouquinho.
6: Verdade, daqui a pouquinho vamos trazer as informações iniciais para esse confronto envolvendo Vasco e Olímpia, né? Pela Copa Sul-Americana, daqui a pouquinho com transmissão da TMC. Lucas Borges vai trazer as emoções desse grande duelo. Comigo nessa belíssima mesa, João Lindton, tá por aí também, João? Tudo bem? Boa tarde.
7: Boa tarde, Yuri, prazer falar contigo. Ontem vivemos uma noite mágica de Copa Libertadores da América no Maracanã. Que jogaço, hein? Como o Flamengo jogou bola, como Samuel Lino. Alô, torcedor rubro-negro, já pediu desculpa? Eu sei que você criticou muito, mas ele tá jogando muita bola e vamos ter uma noite mágica de Copa Sul-Americana hoje, porque eu estou, assim como você, meu querido Yuri, acreditando muito na remontada. Hoje o Botafogo vai fazer história no Nilton Santos.
6: Ah, o Botafogo vai fazer história, João. Eu tô igual a você. Eu vim hoje, né, com o Uber da rádio, conversando com o motorista. E aí o motorista estava com uma belíssima camisa do Botafogo. Ué. Uma camisa retrô. E eu vim conversando com ele. Aí assim que eu entrei no carro, ele falou assim: pô, é pra onde a corrida? Eu falei: pro Nilton Santos, que eu boto um comércio próximo, né, já que não tem a identificação lá no aplicativo de carros, da onde a gente entra com a imprensa. E eu falei: pô, cara, é ali pro Nilton Santos e tudo mais. Ele falou: pô, não tem um ingresso aí sobrando, não? Falei: que isso, cara? Tá R$5 o ingresso, pô. Dá pra comprar, dá pra ir lá fazer uma festa, tem até promoção. Compra 4 ingressos, ganha ingresso de graça, enfim. E aí eu falei pra ele, falou: é claro que eu comprei, né, cara? A galera não tava acreditando. Mais de 8 mil ingressos, já tem mais de 20 vendidos. No início, 8 mil, né? A galera até estava com uma baixa procura. O Botafogo fez muitas promoções para poder abraçar o seu torcedor aqui no Nilton e empurrar para uma virada histórica. Daqui a pouquinho, inclusive, o Rodrigo Brandão vai trazer detalhes pra gente sobre essa partida, sobre as informações iniciais de Botafogo e Cienciano. Por aqui, nem nada de público, nada de organização por enquanto, até porque o jogo é só 9:30 da noite. Vai ser o último jogo para fechar e abrilhantar a noite do futebol carioca, e se Deus quiser, com o Vasco classificado e o Botafogo fazendo história aqui no Nilton. Deixa eu lembrar a galera a participar com a gente no WhatsApp e no YouTube, iniciando com o nosso número, DDD 21 99 557 1013, DDD 21 99 557 1013. Vai mandando o seu áudio, sua participação é muito importante aqui no Papo de Craque Segundo Tempo. Você também pode participar no YouTube da TMC Esporte. Vai mandando a sua mensagem lá no chat, como o Danilo Bastos fez aqui. Boa tarde, saudações rubro-negras, abraços. O Anderson Ezequiel botou Vasco. O Sander botou boa tarde. O Mr. Chains botou boa tarde. O Fábio Santos também colocou aqui que o Torelli é chinelinho. Não é não, cara. O Torelli teve um problema na boca e por isso que não veio. Você já teve um problema na boca, Joel Silva?
5: Defina problema, irmão.
6: Ué, pode ser muita coisa. Você pode ter afta. Uma dor no dente.
5: Afta.
6: Pode ter
5: uma afta. Isso. Quando eu tirei meu siso também, eu fiquei no chinelinho, cara. Então
6: você foi comer alguma coisa, se entalou. Você já se entalou, João Silva?
5: Não.
7: Vai ficar perigoso, hein?
6: Nunca?
5: Não.
6: Tu já se entalou? Johnny?
5: Não, agora eu fiquei curioso.
7: Não, eu nunca pensei que você respondesse isso no rádio.
5: Como é que se entala?
7: Como é que se entala?
5: Não, eu não sei, não entendi. Comendo alguma coisa? Isso, deve ter comido alguma coisa grande, hein, cara? De uma vez não. Só, inclusive.
6: Ô, Joel, olha só. Às vezes você pode.
7: Sobre tamanho.
6: É isso, não é sobre tamanho, é sobre a forma que você está ingerindo o alimento.
7: Deglutindo.
6: É isso aí, às vezes você vai comer uma parada e você tá na pressa, no dia a dia, na correria. O jornalista tem muito disso. Ele faz as paradas comendo, escrevendo, indo, andando, falando. E o que acontece? Às vezes você se engasga.
5: Verdade.
6: E não precisa ser necessariamente uma coisa grande. Pode ser com uma coisa pequena, uma coisa média.
5: Depende
6: muito.
7: Onde é que a gente chegou nesse debate?
6: Porque o Torelli teve um problema na boca.
5: Não, mas o problema na boca foi o quê? Um dente? Uma extração de dente.
7: Extração.
5: Ah, então beleza. Assim,
6: do nada voltou a sangrar, João Silva. Eu achei Miguel. O que você achou, João Silva?
5: Ah, cara, depende, né? Porque ele tá comendo papinha. Vai que ele comeu um biscoito um pouco mais duro.
6: Verdade.
5: Ele deve ter comido alguma coisa dura, né? Colocou uma consistência mais dura na boca e acabou tendo sangue.
7: Calma aí, cara.
5: Que, cara?
6: Verdade.
7: O creme acabou crack, sangrando. A ponta do creme crack.
5: É, mas creme crack é o biscoito daquela marca que não bota dinheiro aqui. Por não isso pode, que eu evitei falar,
7: perfeito,
5: entendeu?
7: Perfeito, perfeito.
5: Pode ter sido uma bolacha. Não, bolacha não, que a gente tá.
7: Bolacha que a gente tá no
5: aqui
7: Rio de Janeiro.
5: Aqui é Rio de Janeiro, né, irmão? Então ele comeu um biscoito. Biscoito da vaquinha.
7: Biscoito pronto. Da vaquinha tem muito valor.
5: E aí ele, pá, deve ter dado algum probleminha ali no Torelli. Boa melhoras para o Torelli, que era pé quente, tá?
7: Sim.
5: Quando se tratava de Vasco, ele metia essa: eu nunca perdi ou empatei um jogo comentando o jogo do Vasco. Ele foi comentar o jogo do Santos.
7: Ele tava lá, né?
5: Foi 3-0. Então, hoje, né, ele iria comentar. Não vai comentar. João que vai comentar logo, estou confiante.
7: Então a torcida do Vasco se agarra a isso nesse momento.
5: É, né? Eu acho que dá pra dar tá tranquilamente pra se apegar
7: a isso. É uma baita responsabilidade a minha.
5: É, João, mas João. Aí, João, você tá aqui.
7: Perfeito, tem que chamar a bronca. Beleza, bora. Chamei. Hoje o Vasco não vai perder. Não posso falar assim.
5: Não, se não perder, vai pra pênalti aí.
7: Isso, empatezinho no Paraguai eu assino agora. Pra gente ter
5: emoção. E o Léo Jardim vai salvar depois de ter entregado no domingo.
7: O que seria um baita roteiro.
5: Pô, muita coisa.
6: Verdade, seria um baita roteiro, né, pro Vasco. Ô, João, como é que é o seu retrospecto em transmissões do Vasco? Você não tem isso anotado, né, cara?
7: Cara, a minha relação com o Vasco e a rádio TMC, antiga Transamérica,
6: sim,
7: é total. Meu primeiro jogo na casa, no ano longínquo de 2010.
6: Hein?
7: Vasco e Tigres, gol do lateral direito Fagner, cobrando uma falta pra área.
5: E a bola foi embora.
7: Que a bola passa direto por todo mundo e morre dentro do gol. Foi o meu início, foi o meu start na antiga Rádio do Tesão, que era assim que a gente chamava, Rádio Transamérica, que hoje agora é TMC. Então, a minha relação com o Vasco da Gama em transmissões é extremamente positiva. Só aí, trago boas memórias. Foi onde tudo começou.
5: Segunda passagem é o primeiro jogo que você estará trabalhando no Vasco.
7: É, exatamente.
5: Depois de
7: primeiro jogo.
5: Ah, então, mano.
6: É, isso
5: então
6: é
5: dá pra acreditar, hein? Dá pra acreditar.
6: Vambora, hein? É uma boa notícia, tá? E o grande T não mudou, porque agora o grande T é de TMC. Então a rádio continua sendo a rádio do Tesão. Só que agora tem o Mzão e também tem o Cezão, né? Que acompanham a
5: TMC. Seria então Tesão, M de quê?
6: M de quê? M de quê?
5: Não, pensa
6: M
5: aí
6: de,
5: depois.
6: M de muito bom, pô. M de muito bom. Perfeito. E o C? E o C de quê, o João Silva?
7: De Company, vamos assim pra não
6: isso aí,
7: atrapalhar?
6: De Company.
5: Tesão muito Company.
6: É, isso. Tá,
8: deixa assim.
6: Verdade, por exemplo, TMC pode ser tô muito chateado, pode ser tô muito contente.
7: É.
6: Entendeu? Pode ser isso tudo, cara, a verdade é essa. Mas na realidade, TMC é Transamérica Company. Então, beleza. É. Essa é a sigla da TMC. Transamérica agora. É TMC. É o quê?
5: Mídia, Transamérica Media Company.
6: É isso, é Transamérica Media Company. Isso aí, perfeito, João Silva. Você tá bem informado, hein, Joel? Quero
5: obrigado,
6: ver se você tá bem informado do Vasco também. Coloca o hino do Vascão aí, Sayão.
5: Bora.
6: Sem perder muito tempo, porque hoje não é um programa, nem um programão. É um programinha. Teremos um programa curto, porque o Vasco entra em campo 7 horas, não é isso, Joel?
5: Exatamente, meu parceiro. O Vasco, inclusive, já está no Defensores del Chaco. A bola rola às 7 horas da noite contra o Olímpia, segundo jogo das oitavas de final da Copa Sul-Americana. Fazendo aqui um apanhado, vamos relembrar. O Vasco venceu o Olímpia na fase de grupos em São Januário por 3-0. Depois jogou no Defensores del Chaco, perdeu por 3-1. Eles se enfrentaram na fase de grupos, o Olímpia acabou passando em primeiro. O Vasco teve que ir para os playoffs. E agora se reencontram. É, nesse jogo derradeiro, o Vasco empatou o primeiro jogo em 0-0 em São Januário, portanto, lá no Defensores del Chaco, se vencer, está na próxima fase. Se empatar, vai decidir nos pênaltis, e se perder, tá fora. E olha só, a gente já falou, já tinha repercutido isso no Papo de Craque primeira edição, e falando um pouco sobre os relacionados, como a gente vinha informando, o Pedro Emanuel levou o que tem de melhor para o Paraguai. Daqui a pouquinho, evidentemente, a escalação vai sair, mas a tendência é de um time majoritariamente titular.
7: Que isso?
5: Pelo menos essa é a informação que eu tenho. Provavelmente um ou outro titular pode ser poupado, talvez o Paulo Henrique para a entrada do Puma Rodrigues, talvez o Andrés Gomes ficando no banco para a entrada do Nuno Moreira. Pode ser que aconteçam essas pequenas mudanças, mas a grosso modo o time vai ser titular, pelo menos essa era a prévia do Pedro Emanuel, que levou alguns meninos, mas também os marmanjos, os profissionais, os experientes para esse jogo. Porque o Vasco entende o seguinte, Yuri e amigos, o Vasco entende que Uma classificação fará bem no aspecto anímico para um clube que está na zona do rebaixamento. É sempre bom uma classificação, uma energia, um ânimo renovado para, inclusive, até dar uma moral para o jogo contra o Palmeiras no próximo domingo. Então, essa é a ideia do Vasco. Muita gente pode dizer, ah, tem que poupar porque tem que pensar no Brasileirão. É claro que a prioridade é o Brasileirão, mas o Vasco entende que a Sul-Americana é importante no aspecto anímico e também no aspecto financeiro. Porque, como eu disse na minha primeira palavra aqui, $700 mil, que daria aí algo em torno de 3 milhões de reais, 3 milhões e meio de reais, que é um valor importantíssimo para um Vasco que está combalido financeiramente, Yuri.
6: Verdade, Joel. Assim, a gente fica nessa expectativa para saber a escalação oficial do Vasco. Até você mencionou que provavelmente os jogadores principais vão a campo para esse duelo.
5: Sim.
6: Só que aquilo, as mudanças elas podem acontecer de última hora, principalmente visando o confronto contra o Palmeiras.
5: Evidente.
6: Batemos muito isso ao longo do Papo 1, né, Joel?
5: Sim, sim.
6: E eu quero saber a opinião do Johnny sobre isso. No Papo 1, Johnny, a gente ficou meio dividido entre usar o Vasco titular nesse duelo, e o que eu digo titular, só pra deixar bem claro, é, não é poupar o elenco todo, mas sim os jogadores de suma importância, como por exemplo, Thiago Mendes, Andrés Gomes, de possíveis lesões para o restante da temporada. Ah, Yuri, mas todo jogo pode lesionar o jogador. Sim, mas a prioridade do Vasco é o Campeonato Brasileiro. Se o cara se lesionar num jogo do Brasileirão, aí infelizmente são ossos do ofício, acontece, e ele tá ali pra defender as cores do Vasco. Agora, na Sul-Americana, às vezes, por não ser a competição que o Vasco tem a prioridade da temporada, pode dar uma acalmada, pode dar uma esperada. Eu quero saber a sua opinião sobre isso. Força total ou Vasco mexido, ô Johnny?
7: Yuri, se eu te disser que eu tô com dificuldade pra achar essa resposta, vai ser a resposta mais franca pra passar pro nosso ouvinte nesse momento, e eu explico por quê. Tem esse jogo muito importante que vale vaga e vale grana, como disse o Joel, né? Ter que passar pelo Olímpia fora de casa é muito difícil vencer no Defensores del Chaco, historicamente é assim. O grande problema é a sequência de jogos que o Vasco tem. Se a gente fizer uma análise na sequência, o Vasco pega no domingo o Palmeiras fora de casa, que não é uma tarefa simples, por mais que o Palmeiras esteja oscilante como mandante na competição. É o Palmeiras. Depois o Vasco pega o Vitória pela Copa do Brasil, jogo chave, não dá pra tirar o pé.
5: Em casa.
7: É em casa. É onde tem que construir a vantagem nesse duelo, porque sabe que se levar pro Barradão um empate ou até uma vantagem muito pequena de 1-0, uma derrota, tudo isso seria péssimo pro histórico do Vasco caso ele queira avançar na Copa do Brasil. Depois do jogo contra o Vitória pela Copa do Brasil, o Vasco pega o Cruzeiro, que é um time postulante à vaga no G... tá fora da Libertadores agora, mas postulante a G4 do Campeonato Brasileiro.
5: Você me permite?
7: Por favor.
5: Vasco escalado, tá?
6: Aí, boa. Agora eu quero ver. Tomando Vasco, vai, cadê?
5: Vai. Léo Jardim, Puma Rodrigues, Cuesta, Robert Renan e Cuiabano, Barros, Ramon Rique e Thiago Mendes, Adson, David e Andrés Gomes. Ou seja, ele poupa PH, poupa também o Tietê, e mais ninguém, né? Porque o Adson e o Nuno não tem muito vaga cativa, digamos assim, mas o Andrés Gomes, o próprio Thiago Mendes, o Cuiabano, que não jogou contra o Santos, que tava suspenso, tá no jogo. Então, é um Vasco majoritariamente titular para encarar o Olímpia, o Tietê, talvez ficando de fora até por uma questão de desgaste, mas se a gente for comparar o Tietê com o Ramon Rique, não existe uma grande disparidade assim. Evidentemente que se sai um Robert Renan, sai um Cuiabano, sai um Thiago Mendes ou um Andrés Gomes, o Vasco não teria ali um substituto à altura. Então eu consigo identificar que é o que o Vasco tem de melhor no aspecto físico. Lembrando que o Barros no meio campo é porque o Jair está machucado, tá? Ele tá com problema no adutor da coxa, é desfalque. E lembrando que Sosa e Colídio não foram relacionados porque não estão inscritos na Copa Sul-Americana. Então se o Vasco avançar, vai poder escrever os atletas, mas nesse jogo em específico eles estão fora, Yuri.
6: Então tá aí a escalação do Vasco. Pode continuar, Johnny. Seu raciocínio agora com a escalação.
7: É, agora com a escalação, eu queria só prosseguir um pouquinho no calendário do Vasco. O torcedor vascaíno tem um pouco da noção da sequência. Falamos aí, pega o Palmeiras, pega o Vitória em casa, precisando construir vantagem, pega o Cruzeiro brigando por G4, o jogo da volta contra o Vitória num altíssimo nível de tensão, entrega, intensidade, vai ter que entregar tudo no campo, ou seja, vai ser o Vasco que tem de melhor. Depois é o clássico contra o Fluminense, gente, é clássico, no Rio de Janeiro. Grêmio fora de casa, pra só no dia 20 de setembro. Que dia é hoje, João?
5: Hoje é dia 20 de agosto.
7: Perfeito, então estamos falando de um mês. Porque só no dia 20 de setembro o Vasco vai pegar o Coritiba dentro de casa, o que teoricamente é um compromisso um pouco mais tranquilo. Nesse momento, toda a página do Coritiba está irritada comigo. Mas vamos ser sinceros, é um nível de enfrentamento mais baixo do que todos esses que eu citei.
5: Sim.
7: Ou seja, o Vasco vai ter um mês, exatamente um mês, hoje é dia 20 de agosto, até o dia 20 de setembro, que vai ter que estar em quinta marcha o tempo inteiro, não vai poder dosar, não vai poder administrar, negociar, fazer qualquer tipo de, como gostam de falar, controle de carga, não dá. O Vasco vai ter um mês dentro, entendeu?
5: Pauleira.
7: É, exatamente.
6: Tem neste, uma palavra boa, né?
7: Neste cenário, Yuri Duque, eu só quero dizer que o nosso Pedro Emanuel é corajoso, porque se ele não botasse a turma titular contra o Olímpia, por mais que tivesse uma parte da torcida falando, ah, tem que priorizar a Copa Sul-Americana, ele estaria respaldado pelo fato da sequência, mas ele foi corajoso, gostei da atitude, passa um recado para a torcida do Vasco, ele acredita na classificação, e aí vamos pensar devagarzinho?
5: Ele quer. Eu acho que além de tudo, além dele acreditar, ele quer a classificação.
7: Se ele não acreditasse, ele tinha jogado a toalha, ele tinha botado o time, porque pensa só, pra ele seria muito mais cômodo. Bota o reserva, perde o jogo, fala, gente, era o reserva. O Vasco ia ter que entender, porque o foco seria a Copa do Brasil e fugir do rebaixamento. Então gostei da atitude, você me perguntou se acho que fez certo, eu vou abraçar a ideia do Pedro Emanuel, fez certo, vou dar voto de confiança pro corajoso. Eu gosto de técnico corajoso e o Pedro Emanuel tá sendo.
6: Então é isso, né? Vasco escalado com a opinião do Johnny, Joel também trazendo informações extras sobre esse confronto, perdão, importante para o Vasco na Copa Sul-Americana. Antes de ouvir a galera no WhatsApp, deixa eu dar uma passada no chat. A Jenny Mendes está aqui, boa tarde. Deixou o comentário dela, perguntou que horas começa, já começou. O Marcelo Rodrigues deixou aqui a opinião dele, a mensagem. O Roberto Oliveira botou, Torelli se atrasou? Não, o Totô está de licença médica por conta do dente. O Valner Marcelino deixou aqui o boa tarde dele. O Henrique Santos, boa tarde, Yuri Saião. É, o Sergio Stade já está por aqui também, falando que o Torelli é frágil. É, isso aí é uma informação, né? Verdade.
5: Que isso?
6: O Leonardo Matias, que não é torcedor do Olímpia, tá escrevendo aqui em espanhol, você não é torcedor do Olímpia, o Léo Matias, eu sei que você é Flamengo. O Lucas Dias botou, oi Yuri, oi Joel, oi Lindy. Perguntaram aqui se o meu WhatsApp voltou. Voltou sim, graças a Deus. E espero que a meta me ajude a permanecer com ele ativo, por favor. O Guerrinho perguntou, Yuri, essa vinheta tá no Spotify? O Saião pode responder. Ô Saião, tá com o microfone aí? Ô Saião, essa vinheta já está patenteada e no Spotify? Fala que sim.
9: Sim.
6: Beleza, mas ainda não tá no Spotify não, mas patenteado sim. O Flávio Falcão botou, Tricolor, olá pessoal, ouvindo vocês e abastecendo o biscoito da vaquinha, que é leite maltado, dá e falou a marca. E o creme cracker é dá e falou a marca de novo, dizendo que é o melhor biscoito do Brasil. O Sage Stage falou que TMC é a Torelli muito chato, não é a verdade, isso é uma mentira. E o Fofo Henrique botou, infelizmente esses caras que hoje estão na TMC não colocam os meus áudios no ar. Vamos ver se o Fofo Henrique dá sorte. DDD 21 99 557 1013. Fala, Fofo Henrique.
10: Fala, rapaziada Transamérica, do Papo de Caco, segunda edição.
5: É ele.
10: Aqui é o Maico de Campo Grande.
5: Não, perdeu, Henrique.
10: Cadê aquele camarada que mandou um áudio aí pra rádio ontem falando que Arrascaeta e Pedro não dava pra jogar junto?
5: Cadê ele? Também quero achar.
10: Só pode estar maluco. Tá maluco. Os melhores têm que jogar, pô.
5: Cadê o homem?
10: Um abraço.
5: Teve isso,
6: aparece.
5: Tá aí. Teve
6: quem?
5: Isso. Teve
6: isso? Ouvinte. Quem foi? No... O que que ele falou?
5: Ouvinte no Papo de Craque, segunda edição ontem, já direto do Maracanã, naquele ambiente gostosinho, falou que não dava pra jogar junto a dupla. Pedro e Arrascaeta. E a resposta veio no campo, daquele jeitinho que vocês viram. Simplesmente isso. E ele, desde então, está desaparecido do bairro onde ele reside. Se você está ouvindo a gente, bota a cara agora, irmão. Porque
6: bota a cara, irmão.
5: É, sustenta o teu BO, pô. A gente vai te dar direito de resposta.
6: Verdade, é importante. Aqui é a democracia da MC, sempre funcionando. Vamos pra mais um WhatsApp, ver se o Fofo Henrique aparece? DDD 21 99 557 1013. Fala, Fofo Henrique.
9: Fala, galera da TMC, Alexandre da Taquara.
6: Não é o Fofo.
9: Tô vendo vocês aí, tudo animado aí, acreditando numa remontada do Botafogo aí.
6: Eu tô animado.
9: Ah, meu palpite é que o Botafogo vai ganhar uma montada. Vai tomar mais seis gols.
6: Sai daí, um abraço, mano.
9: Galera.
6: Que isso. Ô, Joel Silva, uma vez falaram assim pra mim. Um poeta falou assim pra mim uma vez. Ouvi dizer que o clube acabaria.
5: Uhum.
6: E era o que queria essa mídia suja.
5: Verdade.
6: E aí ele deu um adendo. E que a história se apagaria. E só sobraria a marca da luta. Uhum. Mas aí sabe o que aconteceu, Joel, depois disso?
5: Não.
6: Virou o tempo de alegria.
5: Verdade.
6: E aí a galera começou a vestir o preto e branco. Em general, todo mundo foi comemorar. Pra o quê? Comemorar a classificação do Botafogo que vai acontecer hoje aqui na Copa Sul-Americana. Quem viver, verá.
5: Que bonito,
6: a verdade,
5: irmão.
6: É essa. Dá tempo pra mais um ou não?
5: Pode Yuri, falar, Joel. Rapidinho, antes de você chamar o break, a Larissa Cardoso aqui do jornalismo. Vamos
6: ver
5: quem
6: aí?
5: É, tá aqui. A informação então com a Larissa Cardoso.
6: Ô, Joel, você só pede pro Sael mudar a trilha. Vai. Fala assim, Sael, muda a trilha.
5: Sael, muda a trilha.
6: Viu, ele sabe. Fala, Larissa!
11: O Rio de Janeiro será uma das cidades a receber a Copa do Mundo Feminina da FIFA de 2027, que acontecerá pela primeira vez na América Latina. O Maracanã foi o escolhido para sediar a abertura e a final da competição, além de outros 7 jogos. O anúncio foi feito nesta quinta-feira, durante o sorteio da fase preliminar do torneio de repescagem da Copa do Mundo Feminina 2027 em Zurich, na Suíça. A competição terá a primeira partida no Maracanã no dia 24 de junho de 2027 com a seleção brasileira em campo e a decisão do título mundial no dia 25 de julho. Ao todo, 9 jogos acontecerão na capital, 6 pela fase de grupo e 3 pelo mata-mata, incluindo uma das semifinais e a semifinal. Segundo a FIFA, cerca de 800 mil pessoas manifestaram interesse em comprar ingressos para a competição. E mais de 95 mil se cadastraram como interessados em atuar como voluntários. Segundo um estudo realizado pela Fundação Getúlio Vargas, a pedido da Embratur, o Mundial deve movimentar cerca de 8,8 bilhões de reais na economia brasileira e gerar aproximadamente 73 mil novos postos de trabalho diretos e indiretos. Yuri e Joel.
6: Valeu, obrigado, Larissa.
5: Vamos junto.
6: Com as informações do Rio Cidade.

0: ressacado, agora de ressaca, comemorando a vitória pra cima do Rivadavia. Fica aí que na volta muito mais do Papo de Craque.
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5: Olá, muito boa tarde para você que acompanha a Transamérica, agora TMC. Bom, vamos falar um pouquinho aqui agora de política, depois da impugnação, né, do candidato José Arruda. Na verdade, o pedido do Ministério Público para impugnação durante uma passeata no Núcleo Bandeirantes, a candidata à reeleição, a governadora Celina Leão do PP, foi questionada sobre essa impugnação do candidato. Ela afirmou que está focada na própria campanha e nas propostas e nas demandas dos eleitores. Vamos acompanhar agora esse trecho onde ela fala sobre isso.
6: Eu estou muito concentrada no meu trabalho, diferente deles que só falam de mim. Eu não estou preocupado com o adversário, estou preocupado de mostrar o que a gente está fazendo, mostrar nossas propostas, fazer uma campanha que está muito conectada com aquilo que o eleitor precisa. Eu não tenho medo de andar na rua, eu ando nas ruas, as pessoas me falam, elogiam, reclamam. Eu acho que esse é o dia a dia, a vida como ela é. E ele tem uma batalha jurídica para enfrentar, então isso faz parte da história dele, não da minha.
5: Lembrando aí que José Arruda também afirmou que a candidatura está de acordo com a lei.
7: O advogado vai responder e isso vai ser resolvido na justiça. Agora, nesses dias, vão usar isso para diminuir a nossa candidatura, para tentar dizer que eu não sou candidato. Eu registrei a candidatura de acordo com a lei. E quem tem a lei do lado não tem medo de voto. Eles vão querer continuar me tirando no tapetão, mas quem vai decidir a eleição é o povo.
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0: segundo tempo. O André Luiz botou assim no chat: cadê o apresentador? Por que não aparece na live? Galera, o jogo é da Comebol. E aí, por conta disso, por medidas de segurança, vamos adotar a postura de não colocar a minha imagem aqui na cabine para não dar BO. Sabe o que é BO, o meu querido João Silva?
1: É, boletim de ocorrência, irmão.
0: Boa, é isso. Parabéns, Joel. Você acertou. 5 pontos, porque não era esse o sentido. O BO é que a gente pode tomar uma punição.
1: Não, mas calma aí. Você perguntou o que era BO.
0: Sim.
1: A sigla BO é isso.
0: Isso. Parabéns, João Silva. O Douglas Coelho botou: Yuri Duque, que time é teu? Eu sou Maricá, cara. Eu torço para o Maricá. O Luiz Carreiro botou: amigos, parabéns pelo programa. Corinthians passa e Mirassol cai. E seria muito legal, né, cara? Vocês já pensaram na combinação? A gente tava falando do papo hoje. Vocês já pensaram na combinação? Lado direito, Fluminense e Palmeiras. Lado esquerdo, Flamengo e Corinthians. E aí a porrada vai comer, porque vai ser. Serão dois jogos absurdos, né, para uma semifinal de Copa Libertadores da América, e a final vai acontecer entre dois clubes cariocas. Você já pensou nisso, Johnny? Fla-Flu em Montevidéu? Seria maneiro, hein?
2: Cara, eu consigo imaginar esse cenário de verdade, uma expectativa muito grande. Imagina, pô, Fla-Flu numa final de Montevidéu, sem dúvida, seria o maior da história.
0: Sim, falei isso.
2: Que a gente
0: sempre... Tem essa de Boca e River não, irmão.
2: É, seria. Aqui é Fla-Flu. Seria o maior da história. Não.
1: Mais do que Boca e River?
2: Mais do que Boca e River, e o motivo. Boca e River não foi na Argentina, né? E boa. Tudo bem, esse vai ser em Montevidéu, também não vai ser no Brasil. Só que tudo que cercou aquele jogo, a violência, ter levado o jogo pra Espanha, fora do nosso continente... É, tornou o clássico um pouquinho mais frio. A galera que assistiu aquele jogo.
1: Ponto, você
2: não,
1: tem um ponto.
2: Não foi a enxada do Boca, do River, não foi a galera mesmo. Montevidéu vai ser tomado pela torcida do Fluminense, tomado pela torcida do Flamengo, se isso realmente acontecer. Vai ser uma final mesmo sul-americana, que acabou não acontecendo pelo jogo ter sido levado pra Espanha. Eu tô tão ansioso pra isso e tô muito ansioso também, tava fazendo aqui uma simulação das chaves da Copa Sul-Americana, que é o papo de craque de hoje, né? Muito por causa do jogo. Sim. Do Vasco e o jogo do Botafogo. A gente pode ter, vai ter, já tá confirmado, um Boca Juniors de São Paulo.
1: Porra, jogaço, hein?
2: Que é um jogaço. E a gente pode ter, eu não tô maluco não, né?
1: Vasco e River.
2: River Plate Vasco e Vasco.
0: É isso.
1: Então, exatamente.
2: Assim, cara, tem noção do tamanho, são confrontos de Libertadores da América. E só pra lembrar, tá? O River é freguês, pô.
1: Muito.
2: Isso assim, aí. É, o River é freguês, mas não é de hoje. É Expresso da Vitória.
1: Desde 1948, o River Plate é freguês do Vasco.
2: Você canta gol do Juninho na arquibancada, mas é de antes, tá?
1: Muito antes.
2: O Monumental é de antes.
1: É só um detalhe, João. Toda vez que o Vasco ganhou um título continental, teve o River Plate no caminho.
2: Ah, esquece. Vamos ganhar do Olímpico.
1: Porque a Mercosul, por exemplo, de 2000, o Vasco... trucida o River Plate na semifinal, ganha de 4-1 no Monumental de Núñez, e aqui em São Januário ganha de 1-0. Sabe quem meteu o gol?
2: Quem meteu o gol?
1: O presidente Pedrinho.
2: E sabe aí, quem era o time do... quem tava jogando nesse time do River Plate?
1: Quarteto sinistro.
2: Aymar, Ortega,
1: Ángel e Saviola.
2: Irmão, esse time é loucura. É time de videogame, aquele que você bota todo mundo pro ataque.
1: E o quartel do Vasco? Quem já comentou também, né?
2: Aí
1: o torcedor vascaíno tá ouvindo a gente agora.
2: Não é o momento pra mexer com o coração do vascaíno, lembrar disso.
0: Vai deixar o coração apertado do torcedor, né, Joel?
1: Porque ele vê hoje Thiago Mendes, Adson, Andrés Gomes e David.
2: Cara,
1: esse é o quarteto, irmão, do Vasco pra enfrentar o Olímpico.
2: 26 anos, a vida muda tanto assim, cara.
1: Muda muito, cara.
2: Pô, assim, mas é tanto, né?
1: É, mas muda mesmo.
0: Só um adendo sobre esse possível confronto que envolve Vasco e River. A gente tá falando de duas equipes que vivem momentos complicados, porque o River também não vive esse momento de glórias em comparação a, por exemplo, esse quarteto que a gente mencionou ainda há pouco. Então seria interessante, cara, só que pra isso o Vasco tem que vencer esse desafio difícil contra o Olímpia. Hoje não é um jogo fácil, é uma equipe que também acaba aparecendo, né, de maneira recorrente, tanto na Copa Libertadores, tanto na Sul-Americana, o Olímpia. Tem até um meme recente, né, quando o Flamengo pegou o Olímpia, comemorou bastante, né, contra a equipe paraguaia.
1: Libertadores de 23.
2: Paparazzo, Gabriel Paparazzo.
0: Paparazzo, isso aí, que comemorou. Pegamos Olímpia, pegamos Olímpia. E acabou que não foi tão legal assim o fim dessa história. Então o Olímpia é uma equipe que tem que ser respeitada, e o Vasco hoje precisa entender o tamanho dessa partida também, obviamente, compreendendo que a prioridade é o Campeonato Brasileiro e a Copa do Brasil. Mas pro Pedro Emanuel é um tiro no escuro, vamos com força total em busca da classificação, olhando para o torcedor. Mas aqui onde eu estou, no Estádio Olímpico Nilton Santos, para explicar pro torcedor, daqui a pouquinho também, primeiro tem o Vasco na frente, mas 9:30 a bola rola para Botafogo e Cienciano, e aqui nesse estádio, em uma partida válida pelas oitavas de final, jogo 2 da Copa Sul-Americana, teremos uma das maiores partidas da história do futebol. E eu estou profetizando para você que está no 101,3 FM, no Rio de Janeiro, no 100,1 em Brasília. E por conta disso, cadê o hino do Fogão, Saião? Quem vai chegar trazendo as primeiras informações do Glorioso é ele, Rodrigo Brandão.
3: É isso, rapaziada. Depois do Vascão, é a vez do Fogão entrar em campo no estádio Nilton Santos. Só que para uma tarefa bem mais complicada. Reverter o resultado do jogo de ida lá no Peru, 6-1 para o Cienciano. Para isso, o técnico Rodrigo Belão terá força máxima. Ele vai contar com o que tem de melhor. A única alteração que ele deve promover é a entrada do Danilo Pereira no ataque. Sendo assim, o provável time deve ter o Arlesson no gol, Vitinho, Ferrarese, Justino e Alex Telles, Huguinho, Medina, Danilo e Montoro, Danilo Pereira e Arthur Cabral. O Botafogo precisa vencer por no mínimo 5 gols de diferença para levar para os pênaltis. Para classificar direto, precisa vencer por no mínimo 6. Depois da promoção de ingressos que a diretoria fez, o torcedor deu uma certa animada. Nosso amigo, o jornalista Fabiano Bandeira, apurou que 18 mil ingressos foram vendidos antecipadamente. Informação das 10 horas da manhã de hoje. É claro que ainda teve todo o dia, então existe essa expectativa de um público acima dos 20 mil torcedores para apoiar o time em busca dessa classificação, que certamente será muito difícil, porém não é impossível.
0: É isso, Rodrigo Brandão, a esperança é a última que morre. Valeu, Brandola, obrigado pelas primeiras informações. Daqui a pouquinho, Rodrigo Brandão estará comigo aqui na cabine do Estádio Olímpico Nilton Santos, ao lado de Henrique Magini, que vai transmitir e narrar essa partidaça envolvendo Botafogo e Cienciano. Expectativa de um bom público. E óbvio, o torcedor tem que acreditar. Mas olha só, ô Joel, por aqui, também, oi. Johnny, tem umas bandeiras aqui, ó. Por exemplo, história forjada pela coragem. É uma das bandeiras que o torcedor do Botafogo trouxe por aqui. Outra, toda fé pelo Botafogo. E aí uma outra aqui também, um amor que não se quebra. E por último, o seguinte, mais ou menos não serve. E essa faixa define bem o que o Botafogo precisa fazer hoje, né, Johnny? Mais ou menos não serve. O Botafogo precisa fazer um bom futebol para vencer a equipe do Cienciano aqui no Nilton Santos hoje.
2: E o primeiro fato que faz o torcedor do Botafogo acreditar que, sim, pode ser possível o milagre acontecer no estádio Nilton Santos, é que na beira do campo não está o Franklin Carvalho. Se tinha alguma chance do Botafogo conseguir a tal remontada, era com um novo treinador à beira do campo. E melhor ainda ser o Belão, sabia? Mais do que um novo treinador. Primeiro porque um novo treinador não ia ter tempo nenhum de assimilação do trabalho por parte do elenco. Ele chegaria, sei lá, segunda-feira, o jogo na quinta, ia ter duas sessões de treino no máximo. Não ia dar tempo de botar o jeito dele jogar. O Belão, quando foi utilizado, foram poucos jogos, né? A amostragem do Belão ali nessa transição de treinadores do Botafogo, ele foi muito bem, caiu nas graças da torcida do Botafogo, que tinha boa parte da torcida que queria, inclusive, a manutenção do Belão. Eu acho que é um cara que conhece o clube, conhece o DNA do Botafogo, porque trabalha na base do clube. Tá em boas mãos o Botafogo para esse milagre. E para conseguir o milagre, precisava mesmo ter essa mudança de ares. Com o Franklin não ia dar, gente. Não tinha mais de onde extrair. Acho que o 6-1 escancara isso de uma maneira que era insustentável. Foi a derrota mais vexatória da história do Botafogo no continente. Eu sei que tem gente que lembra daquela virada, mas era o Palmeiras, né, gente? A virada era o Palmeiras, pô. Era uma briga por título. Dói, machuca, pô, causa trauma, tudo isso, beleza.
1: Causa frustração, mas não causa vergonha.
2: Vergonha, né? Exatamente.
1: Perder pra um peruano de 6-1,
2: né? 6-1, cara. Assim, você não perdeu pro River Plate, você não perdeu pra LDU. Você, a LDU, ia ser feio. Mas aí ia entrar a conta da altitude. Aí você vai falar, ué, João, mas tem altitude também em Cusco. Não é a mesma altitude de Quito. E o time da LDU é infinitamente superior ao time do Cienciano.
1: É um time campeão de Libertadores e campeão de Sul-Americana.
2: Tradicional.
1: Né? É um time tradicional, evidente.
2: Tradicional, que sempre tá chegando em fase aguda.
1: Sim. Ano passado chegou na semifinal da Libertadores.
2: Sempre tá chegando em fase aguda. Você pode botar na conta da altitude? Pode, mas tá sempre ali, ó. Sempre frequentando ali o top 4, top 8 dos times da América. Então, Meu amigo, 6-1 desse não tinha como sustentar o homem. Mudou, página virada, o Botafogo tem uma baita oportunidade de reconectar com a sua torcida fazendo uma remontada, porque se vence também, meu amigo, aí a torcida vai abraçar, que a torcida do Botafogo, ela tá desconfiada? Está, mas se consegue um 5-0 pênalti ou 6-0 no estádio Nilton Santos, reconecta, volta todo mundo. E aí esse estádio vai voltar a pulsar e até um cenário mais confortável para a chegada do novo treinador.
1: E tem um detalhe também, Yuri, se me permite.
0: Uau, claro.
1: É, o Botafogo, cara, quando sai o sorteio da Copa Sul-Americana, a gente vê o chaveamento. De um lado tava Boca, São Paulo, Grêmio, Vasco, River Plate, né? E do outro lado a gente viu o Atlético Mineiro, o Santos e o Botafogo. Então, em tese, muito mais acessível. Quando o Botafogo encara o Cienciano, que veio dos playoffs, todo mundo pensa, Botafogo é favoritaço. Muito mais do que, por exemplo, não que o Vasco tenha sido favorito, não, mas, pô, você vê Vasco Olímpia, tem ali um certo peso. Né? Um próprio São Paulo e Bolívar, tu pensa.
2: Tem jogo, pô.
1: Tem jogo. Agora, sim. Botafogo e Cienciano, todo mundo pensou, não, Botafogo, tu piscou, ele vai chegar na semifinal, no mínimo, da Sul-Americana. E, infelizmente, o Botafogo tomou de 6. Então, é claro, uma remontada seria não só maravilhosa em todos os aspectos, mas recolocaria o Botafogo mais uma vez no caminho de um título que, na minha visão, é totalmente plausível ao Botafogo, cara. Sinceramente, eu acho que o Botafogo tem um caminho importante, caso vai ter que subir essa montanha, né? Reverter um 6-1. Mas eu vi um caminho bastante acessível pro Botafogo pelo menos chegar até a decisão, ô Yuri.
2: Ô Yuri, só pra concluir, é muito parecido com a vida do Fluminense na Libertadores. O chaveamento do Botafogo é um chaveamento que você olha e fala, dá pra chegar, pô. É mais tranquilo. Olha a vida do Vasco, cara. Olha onde o Vasco vai se meter. Primeiro ele tá pegando o Olímpia, que é um time campeão da América.
0: Pegamos o Olímpia!
2: É um time campeão da América. Já eliminou muito grande aí em Libertadores nos últimos anos. E depois ele vai cair num confronto, muito provavelmente, com o River Plate, cara. E depois, se passar, ainda vai pegar outro gigante. Vai pegar Boca, vai pegar São Paulo.
1: São Paulo ou Boca, né?
2: Cara, então assim, é muito mais fácil olhar pro lado do Botafogo, porque o Joel falou, tem o Santos e tem o Atlético. O Atlético não conta, né, com o Botafogo.
1: É, o Atlético...
2: Não conta.
1: Realmente.
2: Não conta, é freguesia. Não conta. Se pegar o Atlético de novo, com menos um. Vamos jogar com menos um contra o Atlético. Vai dar Botafogo.
1: Não, o Atlético tá é um aprovado. Freguês histórico. É,
2: então, assim, a vida do Botafogo não é impossível, não, cara.
0: É, esse Cienciano aí, gente, só pra lembrar, o Cienciano teve até uma boa participação, ele veio dos playoffs, mas o Cienciano vence o Galo, se eu não me engano, não é isso? É contra o Atlético Mineiro que o Cienciano faz uma boa partida?
1: Cara, tem que dar uma olhada aqui na fase de grupos. Mas, de todo modo, o Atlético, ele passa em primeiro, né?
2: Tem a derrota.
0: No jogo da ida, na ida, eu acho que o Cienciano vence o Galo. Na ida que eu digo, é na altitude, né?
1: Sim. Não, e detalhe, né? Se o Botafogo passa, ele pega...
2: 1-0, 1-0 Cienciano na altitude.
0: Então,
2: E em Minas Gerais, o Galo foi e venceu por 2-0. Se fosse um jogo de mata-mata, dava Galo.
1: Dava Galo. E o Botafogo, assim, é só pra falar do caminho, Cienciano passando, pegaria o Tigre ou o Montevidéu City Torque, que passou, né? Então pega o Montevidéu.
2: Molezinha, né?
1: Né? Que, pô, entre Botafogo e Montevidéu, e aí pegaria Atlético Mineiro, que passou do Bragantino, ou Santos e o Macará, ou Maracá.
2: Mas é o Santos.
1: É o Santos, vai ser o Santos. E aí é um rival brasileiro que também é um rival acessível, tanto Atlético Mineiro quanto o Santos. Então é o Botafogo, esse 6-1 aí, muito pra mim, na conta do Franklin, que menosprezou a altitude.
0: É a verdade.
1: Essa, cara, é a verdade, menosprezou a altitude.
0: Botafogo vai ter um desafio importante pela frente aqui, mas a confiança do torcedor continua lá em cima. Inclusive, Botafogo divulgou mais cedo um vídeo nas redes sociais, lembrando da campanha de 2024 na Libertadores da América, lembrando também de algumas remontadas que o clube participou e pedindo a presença do torcedor para poder apoiar dentro dessa partida, que com certeza pode ser um recomeço para o Botafogo na competição, trazendo aquele ânimo a mais. A galera no chat, no Céu Tempão, botou para a bola, sair mais cedo do trabalho, indo para casa me arrumar e partir para ir pro Nilton. Dá-lhe fogo! O Gabriel perguntou, onde está o pai da bola? Eu estou no Nilton Santos e por aqui, como o jogo é da Comebol, estamos sem a imagem. Já lá nos estúdios da TMC na Barra da Tijuca, teremos a imagem do Lucas Borges, também do nosso querido João Lindston e também do Joel Silva trazendo as informações e a transmissão do jogo envolvendo Olímpia e Vasco. E óbvio, aqui a gente vai também trazer a transmissão a partir de 9:30 com Henrique Magini, Rodrigo Brandão e eu estarei nos comentários dessa partida de logo mais. 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
0: 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Ô, Joel Silva, antes da gente continuar, também, Johnny, vou trazer o WhatsApp pra ouvir a opinião da galera. DDD 21 99 557 1013, manda aí.
5: Boa tarde, Yuri, boa tarde, mesa.
0: Boa.
5: O Botafogo vai tomar uma montada, isso sim.
2: Calma aí,
0: olha, fala só.
5: Impossível o Botafogo virar esse jogo aí.
0: Salve esse áudio aí. Salve
2: o áudio, não bota fora esse áudio aí.
5: Mas, vamos lá, né? André, motorista de aplicativo aqui, flamenguista, feliz da vida, filho. Pedrão neles e Arrascaeta.
0: Valeu. Ô, André, não peida não, hein, André? Eu vou salvar esse áudio, tá?
2: Salvo o áudio.
0: Tá salvo. Você tem que se decidir, não é? Ah, o Botafogo não vai virar nunca. Aí daqui a pouco ele dá uma respirada, mas vamos ver, né?
2: É, já foi mudando.
0: O que vai acontecer nesse jogo aí? Vamos pro próximo, DDD 21 99 557 1013, manda.
6: Não, e detalhe. Fala, rapaziada da Transa.
0: Fala.
6: Maicon de Campo Grande de novo.
0: Fala, Maicon.
6: Rapaziada, não se surpreendam se o Botafogo perder hoje pro Cienciano, hein? Não se surpreendam.
0: Beleza.
6: Botafogo não passa de jeito nenhum, mano. Tá todo desmontado.
0: Entendi.
6: Valeu.
0: O Botafogo não tá todo desmontado não, tá, irmão? Mas beleza, tudo bem. Eu vou respeitar a sua opinião. Quem viver, verá o que vai acontecer hoje no Estádio Olímpico Nilton Santos. Vamos fazer o seguinte? Vamos falar do Flamengo, que se classificou ontem. Cadê o hino do Mengão?
7: Sempre Flamengo.
0: E quem chega junto para trazer as informações do Rubro Negro é ele, Léo Pinheiro.
8: Então, rapaziada, na semana passada, no momento da divulgação da escalação do Flamengo para o jogo de ida contra o Cruzeiro no Mineirão, aconteceu uma revolta aqui na equipe pela presença do Pedro no banco de reservas. Ontem, ele recuperou a titularidade, foi decisivo com 2 assistências, conduzindo o Flamengo à classificação às quartas de final da Copa Libertadores. Após o jogo, de Arrascaeta, que foi um dos contemplados com um passe preciso na função de pivô do Pedro, ele elogiou o atacante e deu detalhes da estratégia rubro-negra para potencializar o Pedro analisando o adversário.
9: Sim, a gente viu também como ele se encaixava na marcação lá no Maracanã, no Mineirão contra nós. Então hoje a ideia foi o Pedro ficar um pouquinho mais livre e a gente aproveitar os espaços. Ele fez um grande jogo hoje, ele foi o nosso camisa 10, assistiu nos 2 gols e é um cara que sempre está contribuindo e está ajudando a equipe.
8: Palavras, portanto, do De Arrascaeta, camisa 10 do Flamengo. E aqui ontem também, no segundo tempo do Papo de Craque, na segunda edição do Papo de Craque, a gente ouviu uma galera, ouvinte, falando que não dava pro Pedro atuar junto com o De Arrascaeta. Mais uma prova que sim, essa dupla é possível no Flamengo. Flamengo classificado e agora fica aquela questão. Quem eles vão inventar que é melhor que o Pedro? Quem eles vão inventar que é melhor que o De Arrascaeta? A dupla do Flamengo comprovadamente funciona no ataque rubro-negro.
0: Valeu, obrigado, Léo Pinheiro, trazendo as informações do Mengão. Realmente, Arrascaeta e Pedro. E toda hora tentam inventar alguém que é melhor que o Arrascaeta, né? Uma hora era o Ganso, outra hora era... Até o Thiago Galhardo, não teve isso, Joel Silva, também? Tá, lembra disso, Joel?
1: O quê?
0: Teve uma época que a galera do Vasco falou até do Thiago Galhardo com a Arrascaeta.
1: Ah,
0: ou foi a galera do Inter? Foi alguém, cara?
1: Não, foi na época do Internacional, cara. Não foi, foi na época do Vasco, não. Foi em 2020, quando o Thiago Galhardo tava metendo gol pra burro na, no Campeonato Brasileiro. Foi artilheiro do Brasileirão, inclusive, naquele ano. E aí a torcida colorada, né, em provocação ao Flamengo, que naquele ano eles disputavam o título brasileiro.
0: Foi.
1: E aí citaram, né, o Thiago Galhardo e tal. Teve esse devaneio, sim.
0: As torcidas sempre tentam encontrar alguém que é melhor que o Arrascaeta, né, Johnny? Mas hoje é o melhor jogador do Brasil. O que você acha dessa fala?
2: Ah, cara, é há algum tempo, né? Até parafraseando o que acabou de falar o nosso estagiário João Leite. Há algum tempo o Arrascaeta... Ano passado, pra mim, a temporada dele foi superior a desse ano. Ano passado foi o prime, assim, do Arrascaeta. Mais que 19, tá? Eu sei que tem muito torcedor rubro-negro que discorda do que eu tô falando aqui. Mas o Arrascaeta, protagonista do Flamengo... dono do time, foi o do ano passado de 25. O desse ano é um que sofre ainda com a questão da intensidade na parte física, ficou de fora da Copa do Mundo, num momento muito importante para a carreira dele, né? Que ele queria, obviamente, jogar uma Copa e não pôde jogar. E 19 ele dividia protagonismo com outros caras, né? Com Bruno Henrique, com Gabigol, com Everton Ribeiro. O melhor Arrascaeta que eu vi jogar no Flamengo foi o 25, mas ele é impressionante porque em momentos chave ele tá sempre ali, cara, resolvendo. E ontem tem que ter muitas palmas, não só pro Arrascaeta, mas pelo Pedro, né, cara? O que ele fez foram dois passes nojentos de pivô, assim, daquele com nojo. Sabe, toma, faz aí, deixa eu te consagrar. Pedro ontem não tava afim de fazer gol, não. Queria só consagrar os amigos e ganhar o Pix.
0: É, ele só precisa de um toque na bola pra poder quebrar uma jogada, né? Realmente, foi muito bem na partida ontem, o Pedrão. Ó, por aqui no Newton Santos, estenderam uma nova faixa, ó. O Botafogo sempre se levanta. E a outra é, o maior patrimônio deste clube e o principal motivo dele existir é a nossa gente. Deixando aqui algumas frases um pouco mais motivadoras, outras em um tom de protesto, mas faz parte também, por conta do resultado da ida, uma esperança por uma reviravolta nessa partida que acontece hoje no Newton Santos, mas ao mesmo tempo também críticas pelo desempenho do Botafogo no jogo de ida. Ô Joel Silva, posso te pedir um favor?
1: Claro.
0: Você pode chamar as informações do Fluminense pro Saião soltar o hino?
1: Tá bom.
0: Pode ou não?
1: Com informações do Fluminense, o pai da bola, Yuri Duque.
0: Tá vendo? Você é bom nisso. É a primeira vez que você faz isso?
1: Primeira vez, cara, que eu chamo o pai da bola.
0: É, eu boto o Léo pra fazer direto, cara. O Léo faz essa dupla, a gente troca passos, tipo Arrascaeta e Pedro, assim, tá ligado?
1: Beleza, hein?
0: Aí ele já deixa, já endireitado, só pra eu, pum, trazer as notícias.
1: Qualidade,
0: vamos falar,
1: irmão,
0: do Fluminense? Nada, pô. Você também faz uma boa dupla. Você é tipo Jorginho, assim, sabe, ô João Silva? Apesar de ter me tirado
1: da Copa Sérgio. Mais experiente, né, irmão?
0: É, apesar de ter me tirado da Copa Sérgio e ter votado contra. Mais de 14 mil ingressos vendidos, tá? Pra partida que acontece nesse sábado entre Fluminense e Remo. O Flu precisa de um resultado importante pra continuar mantendo esse cenário positivo desde que o Marcão chegou. Vamos lá, não perde as contas aqui comigo, não, ó. É muito fácil. O Marcão joga contra o Rivadavia o jogo de ida, empata. No jogo de volta, ele consegue a classificação. Ele vence o Palmeiras de virada no Campeonato Brasileiro e agora encara o Remo para manter uma sequência de 4 jogos sem perder. É isso, o Fluminense reencontrou um bom momento após uma péssima fase ali na reta final do técnico Luiz Ubeldia, que não conseguiu reencontrar um futebol para sua equipe na ocasião. Até falando sobre isso também, o torcedor entende que pode ser o momento de abraçar

0: existe esse debate por parte da torcida do Fluminense sobre a permanência do técnico ou não até o final da temporada, mas a verdade é uma só: o Flu segue embalado e muito disso passa pelo pensamento e pela organização tática do técnico interino Marcão, em busca de mais uma vitória no próximo sábado. E aí, John, aquele debate que a gente deixa aqui, às vezes pode ser o fator novo, só que o Marcão não é o fator novo, pô. O Marcão já é um fator experiente, já tá no Fluminense há muito tempo. Será que ele merece esse voto de confiança, Johnny, se realmente for um pensamento da diretoria do Flu nesse momento?
1: Eu acho que sem a pressão de, vamos efetivá-lo, eu acho que pode funcionar. E por que que eu falo sem a pressão? Porque o próprio Marcão já verbalizou publicamente em determinadas coletivas, mais de uma vez, que não tem o interesse em ser técnico efetivo do Fluminense. Ele é funcionário do Fluminense. Podem contar com ele até o final da temporada, podem contar com ele só até o próximo jogo, não importa. Ele está à disposição para servir o clube. Ele é funcionário do clube. Tirada essa pressão, eu acho que o Fluminense pode sim buscar um treinador com a tranquilidade de que tem um funcionário que conhece bem e consegue extrair bem desse elenco. Um cara muito humilde, e na própria coletiva de imprensa depois do jogo contra o Palmeiras, ele falou que ouviu muito o Thiago Silva, que o Thiago Silva foi quase um auxiliar dele, Yuri. A gente estava lá no Maracanã,
0: sim,
1: quando ele falou isso, com um ato de pura humildade. E ele ganha cada vez mais o grupo com esse tipo de declaração, ganha a torcida também, que abraça, que tem até um pouco mais de paciência em relação a isso. E animicamente mudou tudo lá no Fluminense. Foi só o nosso Zubeldía deixar, nosso não, né? Que ele não é meu e nem quero que seja. Não,
2: muito menos da torcida tricolor.
1: Muito menos da torcida tricolor.
0: Tu não levaria ele pra casa não, Johnny? Sinceridade.
1: Ah, não. Cara, ele parece um pouco o Vladimir Brista. Isso é uma virtude.
0: Ah, tá, é uma virtude.
2: Pô, qual o melhor personagem de Vladimir Brista? Pra mim,
1: mole, aquele
2: tá Henrico do Kubanacan.
1: Não.
2: Pra você quem?
1: Não é aquele da...
2: Do Palhaço?
1: Não, da série das noivas, de Copacabana.
2: Ah, o...
1: Caraca. Ai, como é que era o nome dele?
0: Ah, o
2: Armani. Armani era bom também.
0: Pô, pra mim é... Tapas e beijos, não é isso?
2: Tapas e beijos, mas eu gostava do... do...
1: Kubanacan.
2: Henrico.
1: A Kubanacan, todo mundo tinha que ficar sem camisa, né, irmão?
2: É.
1: Ué? Reparou?
2: É verdade.
1: Era tipo o Gaúga.
2: E todos tinham cabelo grande.
1: Tipo o Gaúga, pô.
0: Verdade. Mas o cabelo grande tem seu valor, pô.
2: É, é,
0: pô. Inclusive, Joel, por que tu não deixa crescer o cabelo, Joel?
2: Cara, por que não?
0: Tá, beleza. É uma boa resposta, Joel Silva.
2: Obrigado.
0: É... Ô, Sayão, muda a vinheta aí pro Jornalismo Cidade, cadê? Vinheta não, né? Trilha, Larissa Cardoso com as informações do Rio de Janeiro. Fala, Larissa.
3: A cidade do Rio entrou em estágio 2 de atenção às 18 horas desta quinta-feira, após alertas sobre forte vendaval que podem atingir a cidade nesta sexta-feira. O Alerta Rio emitiu um aviso que terá início às 6 horas da manhã de sexta-feira até às 11h59 da noite do mesmo dia. Os ventos podem chegar a 90 km por hora durante o período da manhã. De acordo com o Alerta Rio, a aproximação de uma frente fria vai influenciar o tempo na capital com intensificação dos ventos. A previsão é que ventos fortes entre 52 e 75 quilômetros, com rajadas de intensidade muito forte acima de 76 quilômetros. Já o Instituto Nacional de Meteorologia emitiu um alerta de ventos fortes de até 100 quilômetros para as regiões metropolitana, sul, centro, norte e Baixada Fluminense, que vai começar a partir do meio-dia de sexta-feira e vai até às 23h59 do mesmo dia. A recomendação durante esses avisos é, em caso de ventania, não se abrigar debaixo de árvores, placas de propaganda ou estacionar veículos próximos a torres de transmissão. Permanecer em local abrigado e, em caso de emergência, acionar o corpo de bombeiros pelo telefone 193. O Alerta Rio orienta a acompanhar a previsão meteorológica para eventuais mudanças no clima. Yuri.
0: Valeu, Larissa. Obrigado pelas informações do Jornalismo Cidade. De volta para o Papo de Craque. Para ouvir você no WhatsApp, DDD 21 99 557 1013. Manda.
4: Fala, rapaziada da TMC. Leandro Gouveia aqui.
0: Fala, Leandro.
4: Fogão hoje vai arrebentar.
1: Fogão.
4: Tem nem caô.
1: Fogão.
4: Sem sombra de dúvida.
1: Fogão.
4: 5-1, Fogão. Fogão.

0: 5-1 não passa, cara. 5-1 é pênalti, né? É pênalti 5-1? Não, né? Não passa.
1: Não, pô. Não, não passa.
0: Pô, tá debochando, cara?
2: Não passa.
0: Pelo visto, sim. Tô achando que ele tava falando sério.
2: Não,
0: tá bom. Ah, vai dormir, irmão. DDD 2199-557-1013, manda.
3: Alô, galera do Papo 2. Sim, Rodrigo Papo de Araruama.
0: Fala, Rodrigão.
3: Hoje vai dar fogão. Vai. 3-0.
0: Boa.
3: Fogão é sinistro. Saudações rubro-negras.
0: Mas 3-0 não adianta, Rodrigão.
1: Final de semana.
0: Aí não adianta.
1: O cara ainda bota um saudações rubro-negras.
0: Pô, ele não tá. Vamos pro último, antes de fazer a transição. DDD 2199-557-1013. Já fez a transição, Joel? Cadê?
1: Como é que é?
0: Cadê, ô Saião? Cadê o WhatsApp?
1: Tu falou meu nome, ele
2: falou Joel. Falou Joel.
0: Uma pergunta rápida, se o Joel já fez a transição, igual a gente vai fazer agora. Do papo para o pré-jogo.
1: Não,
0: já
1: não,
0: fez
1: nunca, a transição, Joel? Nunca apresentei o papo, irmão.
0: Ah, então beleza. DDD 2199-557-1013. Ô Saião, mano, respeita o Joel, hein?
4: Fala galera, deu papo de craque.
0: Viu?
4: Dodô de Nova
0: Não
4: Iguaçu.
0: Botou áudio.
4: Fala Paida.
0: Fala irmão.
4: Fala Jorel ou Cruel.
0: É Joel.
4: Livingstone.
1: Olá meu pazinho.
4: E aí? É Livingston. Temos nome já? Pra assumir o fogão? Vocês estão sabendo de alguma coisa? Conta aí.
0: Não.
4: Abraço.
0: Não tem nomes ainda, eu acho. O Rodrigo Brandão daqui a pouco pode informar isso ao longo da partida envolvendo Botafogo e Cienciano. É isso. Joel Silva permanece por aqui. João Lindston permanece por aqui. E Lucas Borges, na volta do break, faz a abertura da jornada dessa partida que é importantíssima para o Vasco da Gama. Então, para você, torcedor do Vasco, corrente positiva, força total para o Vascão eliminar o Olímpia fora de casa e se classificar para a próxima fase da Copa Libertadores da América. Valeu, Joel. Valeu, João, daqui a pouquinho vocês estão de volta pós-break para fazer essa pré-hora, que é a melhor do Rádio Carioca. Não muda não, tá? Fica no 101,3 FM no Rio, fica no 100,1 FM em Brasília para acompanhar Vasco e Olímpia. Na volta do break, tamo junto!
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4: Olá, muito boa tarde para você que acompanha a Transamérica, agora TMC, são 18 horas e 33 minutos. Vamos ver como é que está o trânsito aqui no Distrito Federal? Olha, as principais vias que ligam as regiões administrativas, neste momento, por exemplo, a estrutural, está com trânsito leve, só que ali próximo ao CEA, a cidade estrutural, né, está com velocidade média aí de 50 km por hora. Já a EPTG está com trânsito intenso, desde a entrada ali da Nova CAP até a saída de Vicente Pires, com velocidade média aí de 20 km por hora. Ficar atento a esta região, lembrando que também outro trecho que sempre fica interditado nesse momento é a entrada, né? A principal via ali do Guará. Neste momento está com 12 km por hora. Se você está indo pela IPTG, entrar pelo Guará 1 ali, ficar atento aí, porque você vai pegar um trânsito aí um pouquinho grande, viu? Lembrando que a velocidade média é de 12 km por hora. Outro trecho que muitas pessoas pegam, principalmente para ir, né, para Samambaia Norte, olha, está com trânsito muito intenso, desde o núcleo Bandeirantes até próximo ali a Coca-Cola. Esse trânsito está com 12 km por hora na EPNB, ou seja, passando pelo núcleo Bandeirantes, pelo Riacho Fundo 1, entrada de Taguatinga e também próximo a Coca-Cola, 12 km por hora. Só ficar realmente atento a este trânsito aí, porque realmente está com um trânsito um pouquinho mais intenso. Já o pistão sul, sentido ali ao pistão norte, em Taguatinga, velocidade média aí de 15 km por hora. A gente sabe que esse trecho é de 60 km por hora. Voltamos em rede nacional com Papo de Craque.
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0: Muito boa noite pra você, sintonizado aqui na TMC. Quinta-feira, 20 de agosto de 2026. Agora, pelo horário de Brasília, 18 horas 37 minutos. Chegou a hora de conhecermos o destino do gigante da colina, do Vasco da Gama, na Copa Sul-Americana de 2026. Olímpia e Vasco da Gama, no Defensores del Chaco, Caldeirão de Assunção, estádio para mais de 42 mil torcedores de capacidade, e a gente aqui na TMC está honradíssimo de levar a emoção desse grande duelo até você nesse momento. E para trazer, claro, as primeiras informações do Vasco da Gama, eu chamo ele, João Silva, meu querido. Muito boa noite. Como que o Vasco vem? Tinha discussão se vinha com reserva, vinha com titular, vinha com mistão. O que que o Pedro Emanuel decidiu fazer, meu querido?
1: Fala, meu parceiro Lucas Borges, um abraço pra você e pra toda a rapaziada ligada na TMC. O Vasco vai com o que tem de melhor, evidentemente, poupando ali, pode dizer, dois atletas. Paulo Henrique e Tchê ficam como opções no banco de reservas. E o Vasco vai a campo a partir desses jogadores poupados com o que tem de melhor. Então, o Vasco escalado com o Léo Jardim, Puma Rodrigues, Cuesta, Robert Renan e Cuiabano, meio campo com Barros, Thiago Mendes e Ramon Rique, na frente Andrés Gomes, Adson e David. Lembrando que o Jair é desfalque por conta de uma lesão no adutor da coxa direita. O Rojas também não foi relacionado por conta de um edema muscular. Ambos estão fora. E lembrando, é claro, que Sousa e Colídio, que estrearam no último domingo diante do Santos em São Januário, não estão inscritos para essa fase da Copa Sul-Americana. Então a gente pode dizer que não é nem desfalque, não foi, não pode ser relacionado, logo não existem por enquanto para o Vasco nessa fase da Copa Sul-Americana. Então é o Vasco escalado. Primeiro jogo foi 0-0 em São Januário, portanto o Vasco precisa vencer para avançar. Se empatar, vai para pênalti, e se perder, tá fora, meu parceiro.
0: É isso, Joel. Quem vencer avança para a próxima fase da Copa Sul-Americana de 2026 para enfrentar ou Santa Fé ou River Plate. A gente ainda vai conhecer, obviamente, até porque esse jogo ainda foi disputado ainda nessa semana. A volta só vai acontecer no dia 26 de agosto, na próxima quarta-feira. A ida foi 0-0. O jogo de volta vai acontecer no Monumental de Nunes, comando do River Plate. João Leite, então, meu querido, o time do Vasco vem, basicamente, como o Joel resumiu, com o que tem de melhor. E aí, você concorda com essa linha de pensamento, essa linha de raciocínio do Pedro Emanuel? Muito boa noite pra você.
2: Boa noite, Lucas Borges, Joel Silva, toda a audiência vascaína em especial que tá aqui na TMC. Você é secador também, mas na moral, hoje o papo é com você, torcedor vascaíno. O técnico do Vasco, Pedro Emanuel, teve uma atitude de coragem, Borges. Colocar o time titular. Seria muito cômodo para ele vir com o time reserva. Tendo eliminado, botaria na conta do time reserva e a vida seguiria normal para um treinador que chegou agora, que tem um trabalho começando a ser implantado. A gente vê melhorias nesse time do Vasco. Eu sei que fala isso depois de um 3-0 para o Santos, tô até estranho. Mas não é terra arrasada. O jogo, se você analisar friamente o jogo do 3-0, o Vasco não jogou mal até tomar o primeiro gol. Estava equilibrado na partida, com chances. No jogo anterior contra o Bahia, também fora de casa, um cenário parecido com o de hoje, né? Um cenário mais hostil, como o Defensores del Chaco, que é sempre complicado. O Vasco se portou bem na Fonte Nova. Então eu tenho uma expectativa muito grande pela coragem do Pedro Emanuel. Eu não sei nem se eu teria essa coragem, mas ele tá tendo. Então eu acho isso nobre e cabe a mim, nesse primeiro momento, apoiar a atitude dele. Eu acho que você, torcedor vascaíno, deveria fazer o mesmo. Apoiar, porque ele tá mandando um recado. Ele acredita na classificação do Vasco à próxima fase da competição. Ele botar um time titular mostra isso. E do outro lado, daqui a pouquinho a gente vai falar de Olímpia, tem respeito em relação ao Vasco.
0: Isso, é isso, meu querido, tem respeito. O time do Olímpia vem com mudanças em relação ao que costuma jogar, ao que costumou jogar ao longo da temporada. E Joel, esse não é o primeiro encontro, né, desses dois times na Sul-Americana, correto?
1: Correto, se enfrentaram na fase de grupos, o Vasco venceu e venceu bem, né? Ouso dizer que foi um dos melhores jogos do Vasco na temporada, a vitória sobre o Olímpia por 3-0 em São Januário. Naquela ocasião, o Adson foi o grande destaque, né? Marcou dois gols, e ele que tá na equipe titular para o jogo de logo mais. O Vasco venceu por 3-0 e fora de casa, no Defensor de Del Chaco, o Vasco saiu na frente com o Cuesta, acabou tomando a virada, perdendo por 3-1, num contexto também de time muito reserva. Não dá nem para dizer que era um time mesclado, era um time basicamente de reservas. O Cuesta, naquela ocasião, por exemplo, que fez o gol e hoje é titular, cresceu muito com o Pedro Emanuel. Na época ele flertava com o banco de reservas. O Saldívia também naquela ocasião era um titular e tal. Então o Vasco acabou perdendo pro Defensor de Del Chaco, mas foi uma partida que, apesar de estar com o time em reservas, o Vasco conseguiu competir. E agora com o time titular, indo para o Defensor de Del Chaco com essa galera um pouco mais experiente e, claro, melhor tecnicamente. Thiago Mendes, por exemplo, e o Andrés Gomes, que são os grandes destaques da equipe. Queria destacar, por exemplo, a fala do Pedro Emanuel no jogo em São Januário, após a partida. Se destacou que o Vasco criou bastante chances, mas não sofreu defensivamente. Ele até provoca, né? Ele diz: o Olímpia lá não vai jogar dessa maneira, então vai dar espaços. E é nisso que o Pedro Emanuel se apega e acredita para conseguir um resultado positivo lá em Assunção, no Paraguai. Borges.
0: É isso, Vasco da Gama estreou diante do Barracas Central fora de casa, empatou em 0-0, acabou perdendo o Audax Italiano por 2-1 em casa, depois venceu o Olímpia, como o Joel citou, por 3-0 em São Januário, venceu o Audax Italiano fora por 2-1, vitória muito importante, uma classificação, acabou perdendo pro Olímpia por 3-1 também fora de casa e fechou a fase de grupos vencendo o Barracas Central por 3-0. Depois, na fase de 16 avos, empatou em 2-2 com o Independiente Medellín e venceu por 1-0 com gol salvador do Thiago Mendes aos 40 minutos do segundo tempo em São Januário. João, essa campanha do Vasco está dentro do que a gente esperava para essa temporada, com esse elenco, com as pretensões que o Vasco tinha para 2026?
2: Na Copa Sul-Americana?
0: Sim.
2: Não, mas por uma escolha do seu antigo treinador. Ao contrário do Pedro Emanuel, que está tendo uma atitude muito corajosa e está valorizando a competição, independente do cenário turbulento no Campeonato Brasileiro e também o bom momento na Copa do Brasil, o técnico Renato Gaúcho, ele tinha uma postura completamente diferente. A de não só não valorizar, como nem marcar presença. O Renato não foi a um determinado jogo, ou seja, o Renato abriu mão de estar na beira do campo. É antagônico, gente, é completamente diferente do discurso do Pedro Emanuel. E eu acho, inclusive, que essa postura do Renato ajudou a tornar o ambiente insustentável para ele seguir no Vasco. Muita gente reclamou, a torcida do Vasco não gostou desse home office que ele fez na Copa Sul-Americana. Essa aqui é a verdade, ele tratou a competição como home office. Mandou o auxiliar e falou: vou não.
0: Mandou o fera.
2: Mandou Marcelo fera. Salles. Sempre sobra pro Marcelo Salles, excelente profissional. E assim, ou foi o jogo, Joel, que ele meteu o home office, o nosso Renato?
1: Ele meteu o home office no primeiro jogo contra o Barracas Central.
2: Que é na Argentina.
1: Que é na Argentina.
2: E aqui do lado, cara.
1: E aí ele diz que ficou porque ele precisava treinar a equipe que iria jogar contra o Palmeiras no final de semana.
2: Peraí.
1: Não, aí que entra a questão. Aí a Comebol o puniu.
2: E a punição foi o quê?
1: Ficar fora do banco.
2: A punição era obrigar ele aí, pô.
1: É brincadeira, né, cara? Pô, tudo que o Renato queria era não comandar o time na Sul-Americana.
0: Exato. Será que ele ficou triste com a punição?
1: Pô, eu acho que não, cara. E assim, sabe o que aconteceu? Não sei se vocês vão lembrar, teve aquela foto que a Carol Portaluppi, a filha dele, tirou.
0: Sim.
1: Ele com o Alexandre Mendes.
2: Sim.
1: Né, com o pezão esticado, um cachorrinho do lado, na sala, vendo o jogo. E aí aquilo ali, imaginando...
2: Pegou mal.
1: Aí o pessoal do Barracas Central se sentiu diminuído. Sim. Se sentiu esvaziado.
0: Com razão,
1: evidentemente. Mas assim, ele tomou uma punição que era tudo que ele queria, né?
2: Tudo que ele queria. É tipo assim, o cara odeia a aula de matemática e chega atrasado na aula de matemática, a diretora fala: ó, punido, ótimo, não vai poder assistir a aula de matemática. Ele fala: pô, já é, tá bom. Era tudo que eu queria.
1: Chegou atrasadinho porque tava jogando bola. Volta pro pátio.
2: Volta pro pátio.
1: Ah, pô, então vou voltar a jogar bola.
2: É exatamente o que aconteceu com o Renato. E eu pergunto pra você sobre onde foi o home office, porque a resposta é Argentina. Não é altitude da Bolívia, não é Equador, não é interior da Venezuela. Não é uma viagem longe. Cara, era aqui do lado, contra o Barraca Central, dava pra ter ido. Então, eu trago esses elementos pra te responder, Borges. E é por isso que o Vasco tá com uma campanha que não é assim a que a gente imaginava na Copa Sul-Americana. E não dá nem para cobrar dos jogadores isso, porque se o técnico que tava à frente não tava levando a sério, e assim, tá tudo bem, tá, o Renato fazer isso se ele quiser fazer isso. Eu não concordava. mas o Pedro Emanuel já tem uma outra atitude para a competição. E aí os seus liderados olham e falam assim: pô, meu líder tá querendo, eu vou querer também, eu vou suar a camisa aqui. Então, por isso que é difícil a gente fazer uma análise da campanha e não citar tudo isso que aconteceu nessa Copa Sul-Americana. Olhando com o Pedro Emanuel para frente, é um cara que tá afim, ele quer ganhar a competição. Deixa isso muito claro pelas escalações, tanto aqui no Rio quanto o outro jogo, esse jogo de agora que a gente vai fazer na volta.
0: É isso, Borges. Daqui a pouquinho a bola rolando no Defensores da Utiaco. Joel,
1: posso mandar um abraço?
0: Claro, meu amigo.
1: Um abraço para um amigo em comum.
0: Legal.
1: João Brandão, o Janjão,
2: esse é parceiro,
1: que ontem se deliciou no camarote do Maracanã acompanhando a vitória do Mengão. Dessa marca, de cerveja, que não coloca um real aqui, então a gente vai falar.
2: Mas podia.
1: Podia ser melhor, não podia não?
2: Não vamos julgar.
1: Não,
2: não vamos julgar. Não,
1: se colocar dinheiro aqui é melhor do mundo, irmão. Essa é a grande verdade.
2: Vinha. A gente muda o adjetivo.
1: Maravilhosa, pelo amor de Deus. Então um abraço aí pro Janjão e também pro Tadeu. Opa. Tadeu Rocha, também flamenguista, né? Felizão, tava ontem também no Maracanã, eles estão aqui, ligadinhos aqui na TMC, acompanhando a transmissão e pediu um abraço, então, abraço retribuído.
0: Abraço pros dois, mas será que estão secando? Né?
1: É boa pergunta, cara.
2: Conhecendo.
1: Eu acho que estarão secando.
0: Perfeito. Mas aqui a gente não tá secando, não. Aqui a gente vai com o Vascão rumo à classificação pras quartas de final, Joel, que é uma fase que continentalmente o Vasco não joga desde 2012 diante do Corinthians. Desde 2012, desde aquele fatídico lance do Diego Souza, que inclusive eu tenho a teoria que o Vasco teria sido campeão mundial se aquela bola tivesse entrado. Eu sou muito julgado, dizem que é o meu desvio de caráter, mas problema é de quem acha isso. Eu acho que o Vasco teria sido campeão mundial. Desde aquele dia, o Vasco não jogou quartas de final de Libertadores, Sul-Americana, nunca mais. Isso pesa também um pouquinho, né?
1: Ah, pesa com certeza, né, cara? E assim, aquele foi o último grande ano do Vasco, né? 2012, né? Que parou numas quartas de final de Libertadores, e evidentemente que a gente brinca com o destino. Ah, mas o Vasco poderia ter sido campeão da Libertadores? Bem, pegaria o Santos do Neymar, mas o Corinthians conseguiu eliminar aquele Santos e o Vasco era um grande time, assim como o Corinthians, e a final contra o Boca, que era um Boca já, né, em declínio. Então, assim, não custa nada sonhar, eu concordo com...
2: Dá pra gente não falar disso?
1: É, pois é, que machuca.
2: Isso me machuca.
0: É. A opinião ou o lance?
2: Não, tem que saber lance, também, cara. Né? O lance.
1: Não, do
2: Fecha
1: do
2: Diego Souza, os olhos, né? E vou vendo ele caminhando.
1: Teve tempo pra tudo,
2: nossa,
1: né, cara?
2: Nossa, pra escolher. E ele não errou. Ah, ele não errou.
1: Não, ele errou.
2: Errou?
1: Errou, claro.
2: Ah, ele errou porque agora...
1: Não, ele tinha que fazer o gol, cara. Assim, jogadores
2: claro que ele tinha que fazer o gol.
1: Jogadores do calibre dele...
2: Não, vamos lá.
1: Cavariam.
2: Perfeito. Olha só, não tô dizendo...
1: Driblariam, cavariam, fariam o que dava pra fazer.
2: Tô dizendo que ele não errou o gol, que é evidente, ele perdeu o gol.
1: Sim, claro, evidente.
2: Mas o gesto técnico não foi um gesto errado, a chapada no canto do goleiro não é errada.
1: A defesa é um mérito.
2: Tá cheio de craque agora aqui também.
1: Não.
2: De jogador bom.
1: Eu não conseguiria.
2: Ah, peraí.
1: Mas o Diego Souza, sim. É isso. Tá, pô, a gente cansou de ver ele fazendo vários golaços.
0: O Alexandre fala isso pra ele, né?
1: Exato.
0: O Diego Souza pergunta: ah, eu errei. O Alexandre fala: cara, por ser o Diego Souza, você errou. Não pode errar um gol desse, cara.
1: Não pode, cara.
0: Sendo o melhor jogando.
1: É o nosso Johnny Milk. Você fazia?
2: Ele falou que fazia, tá?
1: O cara conseguiu, romper o ligamento do joelho caminhando.
2: Caminhando?
1: Ah, pô, caminhando, pô.
0: Falou isso aqui ao vivo. Que legal.
1: Mas foi, a verdade é essa.
0: Que legal. 21995571013. Temos zap, diretor?
3: 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Vou te falar um negócio, irmão.
0: Fala aí.
3: Hoje eu vi uma entrevista do Joel Santana. Cara, ele tá de brincadeira, né, meu irmão? Ele veio falar na entrevista que a gestão do Pedrinho é péssima. E a gestão do Eurico Miranda era boa, que o Eurico Miranda resolvia as coisas.
0: Complica, né?
3: Cara, ele tá de brincadeira, só pode, meu irmão. Se o Vasco tá hoje nessa situação é por causa do Eurico, cara.
0: É.
3: Na moral, mano.
0: Será mesmo?
3: Vou te contar uma parada, cara.
0: E aí, João Lídio?
2: Jogar papai.
0: É?
2: Jogar papai é difícil pra mim.
0: Ah, é? Você tem uma...
2: Eu tenho um carinho especial.
0: Uma relação
2: papai
0: diferente,
2: tem,
0: né?
2: Tem, pô. O Joel é meu parceiraço mesmo. É, eu entendo o Joel falar do Eurico porque ele viveu, né?
0: Viveu.
2: O Eurico e viveu o auge, né? Convenhamos, o Eurico trouxe benesses e males pro Vasco da Gama.
0: Sim, sim.
2: Aí resta o torcedor vascaíno colocar na balança aí pra ver como é que ficou essa história. O que eu posso analisar, independente de papai Joel, é o seguinte: eu levo muito a sério a gestão do Pedrinho. E eu vou começar pelo seguinte argumento. O cara era simplesmente, e eu posso falar isso tranquilo, porque é a função que eu exerço hoje aqui na TMC. Ele, pra mim, ele era o melhor comentarista de futebol.
0: Sim.
2: Do Brasil.
0: Concordo plenamente.
2: O cara, numa boa. Falo isso numa boa. E eu nem o conheço pessoalmente, tá, gente? Não tô bajulando, nada disso não. Nunca troquei uma ideia com o Pedrinho. Pra mim ele era o melhor comentarista do Brasil e ele abre mão do conforto, dessa zona de conforto, não é fácil fazer isso. Onde ele tava ali tranquilo, teria sempre o acionado para fazer uma Copa do Mundo, eventos grandes. Ele abre mão disso em nome da paixão dele pelo Vasco. Ele bota bens dele, me corrija se eu estiver falando algo errado, Joel, ele bota bens dele à frente, quase que como garantia de muita coisa no Vasco da Gama.
4: Sim. Para recuperação judicial, isso. Ele coloca como garantia daquele plano os bens pessoais.
2: Os bens pessoais dele, gente.
0: Muita
2: isso,
0: coragem.
2: Isso daí é uma coragem, é um negócio que extrapola, eu acho, até a coragem do Borges. Ele é o passional pedindo passagem na frente do racional. Sim. Eu fico pensando, pessoal, na família dele, falando, Pedro, que é isso?
4: Pedro Paulo, pensa bem.
2: Pedro Paulo, você tá se cedendo. Só que ele é apaixonado pelo Vasco. Ele vai errar? Ele tem errado em algumas coisas? Tem. Não vou passar pano. Mas uma garantia eu posso te dar, torcedor vascaíno. Ele tenta acertar o tempo inteiro em prol da maior paixão dele, que é o Vasco da Gama. Vai errar. Pode não acertar todas. Mas sempre vai ser com o objetivo para o melhor do clube. Então, fato.
0: O nosso Ricardo Fonte da Silva aqui no YouTube tá falando, a gestão do Pedrinho é horrorosa, ele se colocou nisso porque ele quis, Joel, e aí?
4: Cara, eu acho que ela, no aspecto esportivo, ela realmente deixa a desejar pelo fato do Pedrinho ter tido condições financeiras de montar um time melhor ou um time que não tá dando liga, e ele teria que identificar o motivo do Vasco não dar liga. Ele tá no comando da SAF desde maio de 24. Em 25, em 24 o Vasco terminou em décimo, em 25 o Vasco terminou em 16º e em 26 está na penúltima colocação. Então o Campeonato Brasileiro, cara, assim, ele tem a sua parcela de culpa, e ontem, em entrevista no embarque do Vasco para Assunção, ele assume essa responsabilidade. Então é o primeiro caminho, entendeu? Ainda temos aí 4 meses, 3 meses e pouquinho para acabar a temporada, e muita coisa em jogo, inclusive o jogo da Copa Sul-Americana, Copa do Brasil também, e o próprio Brasileirão, que o ano é salvar, Borges.
0: É isso, Joel, vai rolar a bola no Defensores do Chaco, jogadores já entrando no gramado do Caldeirão Paraguaio para uma festa colossal da torcida decana. E agora a gente traz para você as duas escalações, o corpo de arbitragem. Vamos juntos conhecer os protagonistas do duelo aqui na TMC.

escalado pelo técnico Pablo Vitamina Sanches, vai a campo com Oliveira, o capitão, 27 para Cáceres, 2, Bentaberri, 15, Gamarra, 23, Matus. Meio campo, 20, Delmais, 5, Alfaro, 26, Sanches, 7, Cardoso, Benítez com a 37 e 31, Brian Romero. No banco de reservas, o Olímpia tem à disposição 25, Lentinelli, 4 para Payne, 6, Ortiz, 8, Franco, 9, Sandoval, 11, Ferreira, 14, Vargas, 19, Lescano, 22, Vera, 24, Cabadeiro, 30, Rodrigues, 35, Alfonso.

0: futebol brasileiro entra em campo com o Léo Jardim, número 1. Na lateral direita, 2, Puma Rodrigues. Dupla de zaga, 46, Cuesta, 30, Robert e Renan. Na lateral esquerda, 66, Cuiabano. Formado por 88, Barros, 23, capitão Thiago Mendes e 83, Ramon Rique. No ataque, 11, Andrés Gomes, 28 para Adson e 7, DVD, o David. Do banco de reservas, o técnico Pedro Emanuel tem à disposição 13, Daniel Fusato, 3 para Tietê, 6 para Lucas Piton, 17, Nuno Moreira, 18, Marino e Estroça, 43, Lucas Freitas, 67, Samuel, 77, Spinelli, 80, Bruno André, 82, Avelar, 86, Ucarello, 96, Paulo Henrique. Apita Esteban Ostorich, auxiliado por Carlos Barreiro e Héctor Bergalo. O VAR é de Antônio Garcia, arbitragem uruguaia.
1: Maravilha, Joel Silva, os protagonistas são apresentados. O Joel, tu consegue repetir pra mim a pronúncia correta do camisa 4 reserva aí?
2: É, o zagueiro reserva do Olímpia, por favor.
3: É o Payne?
1: É?
2: Perfeito.
1: Só pra não deixar dúvida, né?
3: É. Ou por quê? Qual que seria?
1: Porque vai que, né?
2: É que eu sou
3: Payne ou Payne?
2: A sua fluência foi um negócio impressionante na escalação. Nós gostamos.
3: É o Tom Payne, né?
1: Tim Payne.
3: Ah, tá.
1: Nova Zelândia. Loucura também, né? O cara vem parar no Paraguai, né? Jogador de Copa do Mundo.
2: Loucura.
1: E parar aqui no Paraguai. Bom, é isso. A festa continua incrível no Defensores del Chaco e isso faz diferença também, né, Juni?
2: Sem dúvida. O ambiente que a torcida do Olímpia coloca mostra o quanto o torcedor paraguaio quer a vaga, né? Torna um caldeirão. O Defensores del Chaco é um estádio difícil demais. A atmosfera é muito complicada. Poucos times brasileiros conseguiram sair daí com um resultado positivo. Mas isso faz o jogo ser também mais gostoso pro Vasco. O Vasco não vai ter aquele climinha, sabe, aquele climinha mais ou menos? Não, não. É clima de noite importante. E o Vasco, se quer ser protagonista na competição, vai ter que ganhar jogos desse tamanho. Até porque no caminho tem esse Olímpia, futuramente, se for classificado, tem o River Plate. Então é bom já ir se acostumando mesmo com esse estilo de jogo, com essa pegada, com esse ambiente difícil. Porque o torcedor vascaíno quer ver o Vasco avançando, passando de fase. Hoje é um baita recado que o Vasco pode dar para a Sul-América inteira, vencer o Olímpia nessa atmosfera.
1: Bom, os dois times já dispostos no gramado, protocolo inicial do confronto, protocolo de respeito da Conmebol também finalizado, e a gente traz para você a partir de agora as emoções do duelo entre Olímpia e Vasco, prometendo fortíssimas emoções pela Sul-Americana de 2026. Jogo de oitavas de final, jogo da volta, quem passar enfrenta quem se classificar de River Plate e Santa Fé, que na ida foi 0-0 e a volta jogada na próxima semana. 21 99 557 1013, você deixa o seu recado e a gente coloca ao vivo aqui na TMC. A bola vai rolar e você vai acompanhar com a gente a partir de agora. Sintonize, se você que está no YouTube, curta também, se inscreva no nosso canal e vamos juntos conferir as emoções desse grande duelo. Esteban Ostojic, já temos 19 horas pelo horário de Brasília, ele observa o seu relógio, apita pela primeira vez na noite. Fala, bola, começa o jogo no Defensores del Chaco. Vamos juntos por aqui na TMC. O Vasco tem a primeira posse do confronto, dominando o Léo Jardim com um pouco mais de paciência. Também o Olímpia não salta muito para fazer a pressão. Ele já manda o time avançar e dá o quebra. Fatiou lá no campo ofensivo, briga por ela. O Ramon Rique consegue cortar muito bem de cabeça o Gamarra. Consegue colocar à frente também o Delmas. Recebe de volta por ali, cabeçada feita pelo Fernando Cardoso. Testada, sobe para dividir também junto. O Robert Renan ganha a primeira para frente. DVD para ninguém por ali. Ela fica tranquila com o Gamarra e ele faz o recuo tranquilo também para o goleiro Oliveira, não confundir, tá? Não é Oliveira, é Oliveira aí, o nome do goleiro, capitão também, camisa número 1, 33 anos para ele, 1,91m. Vem o Vasco ao ataque, toque de meio feito pelo Andrés, domina a DVD, ela acabou escapando um pouquinho, recupera a equipe do Olímpia, vem ali pro desarme na cobertura feita pelo Alfaro, o Vasco já recupera de novo a posse, Andrés Gomes vai de mano com a marcação, balançou, invadiu, saltou, arbitragem mano no jogo seguinte, Thiago Mendes pisa de lado, DVD de longe por ali, primeira finalização do jogo é do Vasco, João Silva.
0: É, primeira finalização, Vasco pressionando já no campo ofensivo, a bola que é recuperada, sobra pro DVD que arrisca de perna direita, sem direção, tiro de meta pro goleirão Oliveira, capitão da equipe do Olímpia.
1: Vai se erguendo ali depois da chegada em cima do Andrés, o Joel, ele deu um salto também, né? Não foi nada, né?
0: Não, deu uma cavadinha, né? Normal do Andrés Gomes, que buscou ali o drible e acabou escapando, evidentemente, da pancada, mas tava longe, né? Não era pra tanto, não, Bosch.
1: 21 99 557 1013, você manda a sua mensagem e o Esteban Stoic já chegou por ali pra conversar com o Andrés Gomes. Ó, se soltar, vai tomar um amarelinho na próxima, que simulação leva pra amarelo. Lançamento lá na frente, o Brian Romero correu atrás dela, a bola vai se perdendo em posse mais uma vez do Vasco em lateral, ainda no setor defensivo, corredor esquerdo, já se aproxima por ali pra efetuar a cobrança. O cuiabano sem tanta pressa, coloca ele em jogo, recomeça a jogada, Robert Renan mais atrás, ainda dentro da área, dominando o Léo Jardim, pé direito na jogada, faz o lançamento lá do lado direito, Pumita de cabeça pra frente, buscando o movimento do Ramon Rick, ele dá uma umbrada na bola, coloca ela pro alto, Matus chega pra interceptar, Gamarra de novo com Matus à frente, o lançamento, chega por ali na cobertura no meio do caminho, Cauã Barros, arbitragem manda o jogo seguir, nada se marcado em cima do camisa número 88 do Vasco, vem o Olímpia rapidamente, o ataque dominando lá na frente, o time paraguaio, o cruzamento passa pelo Brian Romero, a cabeçada por ali tranquila do Cardoso nas mãos do goleiro Léo Jardim, mais uma vez, Joel.
0: É, a cabeçada sem susto, sem direção também na primeira estocada do Olímpia pelo lado esquerdo, numa falta que não foi dada pela arbitragem. Então é um recado, hein, Borges? Não adianta cair, que ele não vai marcar falta.
1: É isso, é isso. O Esteban Stoic tem essa, né? Tem essa mania de não marcar muito, não parar muito o jogo. Árbitro FIFA desde 2016, 44 anos pra ele. Nascido em San José de Mayo, no Uruguai. O Vasco tem mais uma vez a posse, trabalhando Léo Jardim, pisa nela, Olímpia solta a pressão de pouco em pouco. Lançamento fatiado agora do Léo Jardim, acelerado, chamando o cuiabano pra jogo já no campo ofensivo. Ele leva, pé canhoto, bote por baixo, chegando ali pra ajudar o Cardoso. Toque feito pelo meio, deu mais entrega. Vem de ladrão pra tomar mais uma vez o Ramon Rick. Passe na frente. Vence, embora o cuiabano, olhou o cruzamento por baixo, desvia no meio do caminho, ela vai sair, não saiu, o Oliveira chegou pra interceptar a saída depois do toque pra trás do Juan Feralfaro, Joel.
0: Mais uma roubada de bola do Vasco, né, Bote? Na campo ofensivo, cuiabano buscou o cruzamento pro David, o zagueiro Bentaberri conseguiu o corte e o goleiro evita a saída. Já tiro de meta já cobrado, 0-0.
1: Bentaberri mais uma vez, faz o recuo. Olímpia vai trabalhando a posse nesse momento. O Vasco também faz aquela marcação em bloco médio, não salta muito para tirar a bola lá dos pés da defesa. Lançamento agora pro lado direito, dominando Raul Cáceres, ex-jogador do Vasco da Gama, inclusive vestiu a camisa pro Esmaltino em 2019. Lançamento vem à frente, tenta a jogada o Cardoso, dá o tapa na frente. Na primeira foi bloqueado, na segunda usa o corpo, protege, tenta o cruzamento. A bola não desviou em ninguém e se perdeu pela linha de fundo. Em tiro de meta mais uma vez, favorecendo a equipe do Vasco da Gama, já vai ali para a cobrança do Jardim, Joel.
0: É o cruzamento do Cardoso para ninguém, né? E o Robert Renan tava ali, fechou a porta e acabou abrindo ali o corpo, né? Deixando a bola passar em tiro de meta pro Léo Jardim, que vai bicar lá no ataque.
1: Já joga lá pro campo ofensivo, na briga do DVD, ele acabou passando um pouquinho da bola, chegou pra interceptar primeiro Gamarra. Ela volta, quica, ganha altura, sobe pra ganhar na segunda o Cáceres, usa o corpo, também protege, coloca no chão, Andrés Gomes tenta o chapéu, jogada de efeito por ali diante do Delmas, arbitragem não marcou falta em cima do camisa 11, ela se perdeu em lateral, achou falta, Joel?
0: Não achei não, o Andrés Gomes tá buscando ali o drible, né? Jogada individual, mas tem que entender, o juizão não marca falta, já era pra ter aprendido.
1: Você que sintoniza aqui na TMC, deixe a sua mensagem 21 99 557 1013 e agora você confere a hora certa aqui na TMC. 19:05, horário de Brasília, e chegou a hora de você se ligar no tempo e placar. 5 minutinhos jogados no Defensores del Chaco. Seguimos Olímpia 0, Vasco 0 aqui na TMC. 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
1: Vai trabalhando o Vasco mais uma vez no setor defensivo do gramado, dominando Léo Jardim, ele entrega de lado, chamando a construção com Robert Renan, vai levando a frente com a perna canhota, o zagueiro, camisa número 30 do Vasco, cuiabano mais uma vez, dominando o Robert Renan, e aí o Vasco vai trabalhando com paciência, o Olímpia vai saltando de pouco em pouco, cuiabano domina, segura, solta pelo meio, Andrés Gomes dá opção, inverte, Ramon Rick, boa bola na frente, Andrés Gomes invadiu a área com liberdade pra fazer, sai do gol, Veira pra defender, ela volta, corta a defesa do Olímpia, de qualquer maneira, Joel Silva, melhor chance do jogo, Andrés perdeu.
5: É a melhor chance do Vasco, que tem criado oportunidades rondando a área do Olímpia, uma chance criada pelo Ramon Rick, que colocou o Andrés Gomes na cara do goleiro, era pra ele fazer e abraçar o jovem cria do Vasco, mas ele adiantou demais, chutou em cima do goleiro. Esse é um problema crônico, boys, o Vasco não consegue marcar.
1: Esse é o problema, vamos ver se agora vem, Pumito invade a área, vai na força, ela volta, Adson puxa pro pé canhoto, que é o bom, é puxado, Esteban Stoic de novo, não marcou nada, contra ataque tá armado, vence embora a equipe do Olímpia, inversão é feita, ela vai chegar no Cardoso, ele protege ganha no corpo do cuiabano, deixa ela correr, vem na velocidade, ultrapassa a linha aqui, divide o gramado, pé direito na jogada, faz o break, e aí vai trabalhar com um pouco mais de paciência, toque lá no círculo central, dando opção o Juan Feral Faro mais uma vez, bola bem aberta, Matuza quem domina, segura o lateral esquerdo da equipe do Olímpia, pelo meio dominando o Alfaro, gira muito bem, tem um pouco mais de liberdade agora, a construção do Olímpia, ela chega dentro da área, Sanches cortou, bateu pro gol, Léo Jardim fazendo a defesa, caindo pro lado direito, Benítez invadiu com liberdade e o Léo Jardim consegue fazer a defesa, Joel.
5: É aquilo, né? O Vasco atacou e agora é a vez do Olímpia invadindo a área com o Benítez, conseguindo ali um bom drible pra cima do Cuesta, sorte do Vasco, a finalização foi fraquinha, bem fraquinha no cantinho, o Léo Jardim se esticou, conseguiu fazer a defesa, é escanteio pelo lado esquerdo. Lá vai o Olímpia, pressão do time paraguaio.
1: Preocupa, essa bola parada também sempre boa do Olímpia, Bentaberri 1,83, Gamarro 1,80, Brian Romero também, vem cruzamento lá dentro da segunda trave, cruzamento que acabou sendo espirrado depois pela defesa do Vasco e corta de qualquer maneira pra frente o David, o Adson empurrado, o Esteban Stoic finalmente parou o jogo e marcou a primeira falta com quase 8 minutos, João Silva.
5: Também essa aí, se ele não marca, aí esquece. Aí eu já ia falar aqui que ele esqueceu o apito no vestiário, porque o Adson foi empurrado com as duas mãos pelo atleta do Olímpia. Primeira falta do jogo com 8 minutos, cara. Aí é complicado, hein? E agora tá passando um replay, o Andrés. Meu Deus do céu, Andrés, ajuda a te ajudar.
1: Ele achou que a bola era no gramado, o Joel. Tentou cavar, o bico ficou preso, né?
5: Pois é, ali era chapada no canto, cara. Quem joga a bola sabe.
1: Você joga, né?
5: Pouquinho, tu já viu,
1: João Silva, nosso craque da bola e da informação aqui na TMC, está jogando de novo o Vasco, Léo Jardim entrega de lado, recebendo de novo do Robert Renan, faz lançamento lá no campo ofensivo, buscando a movimentação do Pumita, ele cabeceia à frente, vai proteger por ali o Gamarra, demorou um pouquinho para sair o Oliveira, ele coloca ele em jogo mais uma vez, pé canhoto, lançamento à frente, sobe para ganhar ela, o Cuesta muito bem, ela volta, cabeceia, toca à frente a equipe do Olímpia, a inversão é feita pro lado direito, chamando o Cardoso, ele coloca no chão, encara a marcação, chama ali uma movimentação no corredor com o Raul Cáceres, vem no carrinho muito bem, o cuiabano na primeira, na segunda cabeceia pra frente, vai ficar na posse com o Vasco, Andrés Gomes chega por ali, demorou um pouquinho pra proteger, recupera muito bem, o Alfaro joga pra frente e ela vai se perder de novo em tiro de meta, favorecendo a equipe do Vasco da Gama, o jogo ficou mais brigado ali, nesse momento o Vasco vai ter a posse de novo, Joel.
5: A posse de bola do Léo Jardim, vai bater o tiro de meta 0-0 e um detalhe, ô Borges, diga. O Vasco, na minha visão, melhor, hein?
1: Ah, com certeza, meu amigo, tá jogando melhor, já teve duas boas oportunidades, uma claríssima aí com o Andrés e até um pouco por isso, o Olímpia já vai saltando um pouquinho, já vai tentando pressionar, chutão ali pra frente, o Olímpia obriga o Robert Renan a se desfazer da bola e ela se perde pela linha lateral de novo em arremesso manual, agora favorecendo a equipe paraguaia, os decanos, lá no campo ofensivo, o Vasco vai ter que se defender e vem o Raul Cáceres já secando as mãos no calção, vai tomando distância pra jogar essa bola lá dentro da confusão,
5: tentando aproveitar. É o latereio.
1: É o famoso lateral. Tem gente que não gosta muito dessa palavra, não. Cáceres joga dentro da área, a bola fica viva nas mãos do goleiro Léo Jardim, Joel.
5: É, né? O latereio que surtiu um efeito ali, porque o Olímpia conseguiu tocar na bola, mas o Léo Jardim estava esperto e fez a defesa. 0-0 no defensor de Del Chaco. Se continuar assim, é pênalti.
1: Você que sintoniza aqui na TMC, deixe a sua mensagem 21 99 557 1013. E agora você confere a hora certa aqui na TMC. 19:10 pelo horário de Brasília e chegou a hora de você se ligar no tempo e placar. 10:30 de jogo, Olímpia 0, Vasco também 0. 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
1: Vasco tem uma falta no setor ofensivo para ser cobrada. Mais uma boa oportunidade de jogar a bola lá dentro da área. E aí também tem boas opções, né? Tem Robert Renan, tem Cuesta também já se posicionando. Pumita Rodrigues vai para a área. Boa oportunidade para o Vasco, Joel.
5: A falta pela direita, bem colada ali a linha lateral. Tá o Cuiabano e também me parece ali o Andrés Gomes para cobrar na área. Pumita, Cuesta, Robert Renan, Barros. Jogadores bons no jogo aéreo, todos dentro da área. Agora o árbitro chamou ali o Gamarra, o Juanfer, tá dizendo, não quer empurra, empurra. Eu nunca vou entender isso, cara, é só marcar o pênalti.
1: Pois é. Né?
5: Ninguém ali é babá de ninguém, ele tá ali pra apitar o jogo, o Vasco não tem nada com isso. E vai pra cobrança. Falta pela intermediária lá do direito, quem sabe agora, Bosch.
1: Boa oportunidade pro Vasco, quem sabe inaugurar o marcador. 11 minutos e meio jogados desse primeiro tempo, vem levantamento no meio da confusão, corta a defesa pro meio, ela espirra, vai subir por ali pra cortar de novo o Cáceres, ela volta, fica no pé tranquilo de Ramon Rique, inversão lá pro outro lado, movimentação do Andrés Gomes, ele coloca no chão, vai de mano com a marcação, dá o tapa pra linha de fundo, intercepta muito bem pra ganhar essa bola, lá na frente o Romeu Benítez, a bola volta de novo com a equipe do Vasco. João Legitão, Vasco melhor no momento, hein?
2: Gostando muito da postura do time do Vasco da Gama, não se intimidou com o ambiente feito pela torcida do Olímpia, tá indo pra cima, tá jogando bem, especialmente um contra um do Adson, tá funcionando pela direita, do Cuiabano também pela esquerda, olha o Vasco.
1: Lançamento de novo, Adson cabeceia pro meio, ia chegar o Pumita antes dele chegar, o Matus foi quem tomou e jogou pra longe, Joel, o João Lidia, então.
2: Pois é, e assim, a gente tende a imaginar um cenário de jogo fora de casa, num defensor de Chaco, o Vasco com as linhas bem baixas, sofrendo perante o adversário, mas não. Esses primeiros 12 minutos é de um Vasco alugando o campo, inclusive, de defesa do Olímpia, sendo mais perigoso, vencendo os duelos no um contra um. E quero chamar bastante atenção, o Vasco precisa jogar realmente aproximado e no chão. Essa ligação direta do goleiro Léo Jardim não é o ideal, porque é um ataque muito leve, não tem aquele homem de referência. O Vasco está bem. O André Gires faltou um detalhe, um capricho. Ele erra duas vezes naquele lance aos 6 minutos. Ele erra dando a passada a mais, ele perde um pouco o controle da bola. E quando ele vai tentar dar a cavada, ele cava o campo e não a bola. Foi um lance até meio bizonho. Mas o Vasco não pode sentir esse fato de ter perdido um gol, que em jogos desse tamanho, você tem que matar. Não pode dar mole. Mas beleza, Vasco. Passou, supera e vem pro jogo.
1: O Mito Rodrigues cobra o lateral dentro da área, corta muito bem de cabeça de novo ali o Delmas, chutão pra frente do Cuiabano, ela fica oferecida de novo com a equipe do Olímpia, tem o toque em cima do Andrés Gomes, o árbitro demorou um pouquinho pra parar, né, Joel? Mas parou, né?
5: É, pareceu tocar ali no braço do Andrés Gomes na bola que foi zerada pelo Bentaberri, o zagueiro do Olímpia acabou acertando ali no braço do Andrés Gomes, no braço esquerdo do atacante colombiano do Vasco. 0-0 lá no Defensores, deu, Thiago?
1: É isso, seguimos 0-0, 21 99 55 7 1013. Marcão, tem áudio da galera aí? Vamos lá.
6: Boa noite, TMC, personagem ruim na área. Eu não torço pro Vasco, nem torço pro Botafogo, mas eu vou assistir pra dar uma moral a vocês, né?
1: Valeu.
6: E pra dar aquela secadinha de leve.
1: Perfeito.
6: Dois times ruins, Vasco e Olímpia. Esse jogo aí vai ser 1-0 Olímpia, chorado, entendeu? E o Botafogo, todo mundo tá falando aí, é o que eu já tava pensando mesmo. O Botafogo vai tomar, ele é uma montada hoje. É, pode até ganhar, mas não vai fazer o suficiente não pra reverter pra cá e ser classificado, não. Tô ligadinho aqui, porque eu falo mesmo, boto o dedo na ferida. Valeu, bom programa.
1: Corte feito ali pela defesa do Vasco, cabeçada pra frente, sobe o Juanfer Alfaro, devolve o corte do Adson, Alfaro mais uma vez pro alto, Adson briga por ela, o Delmas ganha a segunda, ganha a terceira também, o Matuzzi, ela fica dividida, Delmas solta boa bola na frente, na correria, Romeu Benítez pra trás, o Joel, escanteio pro Olímpia, montada numa quinta-feira, vale?
2: Que isso, cara.
5: Eu acho que, né? Foi é o dia do jogo. Eu acho que o Botafogo tem totais condições. Olha o Olímpia.
1: Cruzamento na segunda trave. Demorou o Vasco pra reagir. Corta de qualquer maneira a defesa. Chega por ali o Robert Renan pra tirar. Vem a sobra. Matuz bateu de longe. Golaço.

0: Cactus é o nome dele, camisa número 23, um cruzamento rápido na cobrança do escanteio do Olímpia. A bola ficou oferecida no meio do caminho, Robert Renan conseguiu cortar, o Vasco demora um pouco para sair, o Matheus pega a sobra, gira em cima da marcação, acerta uma bomba de pé canhoto, Léo Jardim demorou um pouquinho para reagir, a bola também foi no ângulo, não deu pro Léo Jardim. Matheus, balança, balança e balança, rede no defensor Angelo Tchaco, Olímpia 1 com golaço de Matheus, camisa número 23, Vasco 0, João Silva.
1: É um golaço, né? E quem não faz, leva. E o Matheus, o lateral esquerdo do Olímpia, acertando um chutaço de rara felicidade no meio da rua. A bola me pareceu ali que desvia um pouquinho no Ramon Rick, mas só colocou mais direção na bola. O Léo Jardim pulou, mas de fato não tinha o que fazer. Só que na origem do lance, o Léo Jardim ficou ali pedindo um toque de mão, uma reclamação antes da bola ter sido tirada da área do Vasco, mas jogo já reiniciado, 1-0 para o Olímpia, quem não faz, leva.
0: Golaço de Estevão Matheus, João Ligia, então, para frear um momento que era muito bom do Vasco no jogo, né?
2: Um bom momento do Vasco, o Vasco vai ter que ter maturidade para não sentir esse gol, como tinha que ter por não sentir a perda de um gol quase na cara do André Dias. Como disse o Joel, perdeu um gol feito e levou um gol que não era feito. Foi muito mérito do Matheus no chute, mas eu queria fazer uma observação em relação ao Robert Renan.
0: Diga.
2: Não pode espanar essa bola da maneira que ele espanou ali pra frente. Tudo bem, não estava totalmente sob o controle dele. Estava meio apertado, depois de um lance perigoso ali na área. Mas espana na moral, Robert Renan. Não pode ser meio termo. Espanou mal, espanou pra frente da área. Espana pro lado. Futebol, padrão, gente. Qualquer pelada que a gente joga é goleiro espalmar pro lado e zaga também, espalma pro, joga a bola pro lado, meu parceiro. Não, nunca pra frente da área. É manual do futebol. O Robert Renan espanou a bola pra frente da área. E aí tem o mérito do Matheus fazer um golaço desse aqui.
0: Cruzamento do Fernando Cardoso pro meio, corta a defesa de novo do Vasco, Joel.
1: Já com a bola o Vasco buscando ali o ataque, perdeu.
0: Ei, Matheus abre jogada, já passa ali, Benítez vai pro cruzamento buscando o Brian Romero. Trava a defesa do Vasco, consegue desviar para o Lido Mais, ela fica oferecida de novo a equipe decana. Recuo sendo feito, Bentaberri faz abertura rápida, chamando para jogo Raul Cáceres, ele evita a saída, solta na frente. Cardoso tenta a devolução, vem para interceptação na primeira jogada do Cuiabano, perde de novo. Cardoso olha para a área, vem cruzamento na confusão, atestada. Consegue travar por ali no meio do caminho, chegando pro Mita Rodrigues para ajudar na marcação, Joel.
1: Agora a pressão do Olímpia, né? Que tá conseguindo agora no lateral pelo lado direito com o Raul Cáceres, que vai meter na área do Vasco. O Olímpia vai vencendo 1-0 no Defensor de Del Chaco.
0: Vem Raul Cáceres, tomou distância, vai jogar a bola lá dentro da confusão, lá dentro da área. Sabe para chegar muito bem, tirar essa bola do perigo, Robert Renan na primeira. Ela volta, Brian Romero ajeita, ela volta, Matheus bateu em cima da marcação, contra-ataque gerado pro Vasco. Vamos, Watson, acelera essa jogada, vai-se embora. Ele de mano com deu mais, ele tenta passar no meio de dois, acaba sendo desarmado, ela volta, domina Romeu Benítez, gira em cima da marcação do Comita, vem levantamento para dentro da área, domina, deu mais, tenta ajeitada. A arbitragem manda o jogo seguir, nada, se marcado em cima do camisa 20. O Vasco tem a posse de novo. Andrés Gomes encarou, pedalou, tentou a meia lua, chamou, ficar cercado por três jogadores, dá o tapa na frente, sai do primeiro, tentou sair do segundo, derrubado, manda seguir de novo o Esteban Stoich, Joel.
1: Mas nessa aí foi travado na bola, o Andrés Gomes driblou três, você dribla um, dois, toca a bola, né, meu filho? Se empolgou e acabou perdendo, Borges.
0: 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Olímpia tem a posse mais uma vez, vai trabalhando a equipe decana, vem buscar ali entre os zagueiros o Alfaro nesse momento, devolve, Gamarra domina, pé canhoto, vai acelerando um pouquinho o jogo pro Olímpia, domina, frente, muito bem o Delmas, o passe aqui não veio tão bom, tentou evitar a saída por ali, o Matheus conseguiu, ela vai voltar de novo com o Olímpia, dominando o Gamarra, o Vasco vai saltando a pressão de pouco em pouco, domina, prende Gamarra, ainda pouco cercado, cava na frente, Matheus tem liberdade no corredor, aproxima dele o Benítez pra receber, ele prefere soltar pelo meio, gira muito bem, vai tentando trabalhar, a equipe decana vem pra interceptação, Ramon Rick vem, o Vasco no contra-ataque. Thiago Mendes inverte jogada, chamando pra jogo o Andrés Gomes, ele se enrola um pouquinho com a bola, fica cercado por dois, solta na frente, DVD! Essa daí foi parar lá em Luque, Jossi.
1: Pois é, né? Mas não é boa jogada, pelo menos o Vasco tentando machucar o Olímpia, na jogada que começou com o Thiago Mendes, ele conseguiu ali um toque para o Andrés Gomes, que avançou, serviu ao DVD, e aí faltou o capricho. O que sobrou o Matheus no golaço marcado pelo Olímpia, faltou ao David na conclusão da jogada, jogou a bola lá em Luque. E é só tiro de meta para a equipe do Olímpia, que está vencendo 1-0.
0: Sua reação, João Lídio, tô vendo no nosso retorno aqui o lance do gol é clara, né? Não dava.
2: É, se você falar que foi falha, você, torcedor vascaíno, é que foi falha do Léo Jardim, você tem desvio de caráter. Porque assim, na boa, a bola foi na gaveta. Que golaço, que gol absurdo. Gol show do Silvio Santos, você lembra?
0: Lembro.
2: Impressionante, gaveta, não tinha o que ele fazer. Pra mim, o erro tá na matriz da jogada em que o Robert Renan espanou pra frente errado. Mas o Vasco vai conseguir pra cima e tá indo de novo.
0: Quem sabe agora, Andrés Gomes, solta de corredor, Cuiabano invade a área, cruzamento por baixo, buscando o DVD, ela explode na marcação do Raul Cáceres. Joel, que jogou no Vasco, deixou saudade?
3: Não, nem um pouquinho. Nem um pouquinho.
0: É mesmo?
3: Nada. Jogou no Vitória também, né? Rodou aqui no futebol brasileiro, mas não deixou saudades, não. É lateral, né? Eu ia falar escanteio porque o Cuiabano tá se preparando pra jogar na área, então é um latereio pro Vasco, Cuiabano na bola.
0: Latereio cobrado lá dentro da confusão, ela viaja, quica, segue dentro da área, corta antecipando o Gamarra, completa também o corte de qualquer maneira por ali, a defesa com Fernando Cardoso, gera contra-ataque, derrubado, puxado por ali o Benítez, e vai subir a tarjeta Joel Silva.
3: É, cartão amarelo pro Ramon Rick, não tinha o que fazer, na verdade é isso. Contra-ataque do Olímpia, o Ramon Rique matou na origem da jogada, puxou o jogador paraguaio e aí é aquilo, né? Marcou a falta, falta em cima do Brian Romero, passível de cartão amarelo, aquela famosa falta tática do Ramon Rique e o menino vascaíno.
0: 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João Lídio, então agora aquele famoso cooling break, 22 minutinhos jogados nesse primeiro tempo, quero a sua análise, meu amigo, porque o Vasco deu uma murchada, né? Toma o gol, cai um pouquinho o nível, cai um pouquinho o ritmo de jogo, pra voltar, acho que agora é a melhor hora, né?
2: É, juro que não é papo de coach só pra motivar você não, torcedor vascaíno, o Vasco está jogando bem.
0: Justo.
2: Levou um gol por uma felicidade, aí você deve estar falando, pô, mas tá todo mundo feliz contra o Vasco, né? Impressionante como a galera acerta chute contra o Vasco. É, tudo bem, pode ser. Mas o Vasco tá jogando bem. O Vasco tem um adversário muito difícil, tradicional, e um ambiente muito complicado também. Não é uma partida simples. E o Vasco não se intimidou. Teve ação de jogo, teve posse de bola, teve volume, jogou as suas linhas para cima. Foi bem nas investidas no um contra um, tanto com o Adson pela direita, quanto o Cuiabano aqui pelo lado esquerdo. Pecou, é bem verdade, aos 6 minutos ele teve uma achada. A gente tem que dar um mérito, que bolão do Ramon Rique. Encontrou o André Gil sozinho e ele perde um gol. E em competição continental, em jogo dessa magnitude, faz muita falta. Só que o pecado vem numa pintura, num gol do Matuz. Até então o Olímpia não tinha sido perigoso, não tinha criado nenhum perigo pro gol do Leonardo Jardim. Só que a bola foi simplesmente na gaveta, não é modo de dizer não, foi no ângulo. Coruja, não teve o que fazer por um erro da defesa do Vasco de espanar a bola para frente. Errou um fundamento básico do futebol, o Robert Renan. Mas cabe ao Vasco o quê? Nesse pós-cooling break? Ter um pouco de tranquilidade. Não se abater com o resultado negativo, porque o jogo tá feição sim pro Vasco conseguir fazer um gol, empatar o jogo e construir a sua classificação. Mas para isso não pode se deixar, tanto pelo gol tomado, quanto pro ambiente também do defensor Del Thiago.
0: Bola em jogo mais uma vez, Cuiabano ficou reclamando por ali de uma falta, chegou a parar na jogada, a arbitragem mandou o jogo seguir, e aí o Raul Cáceres aponta, não vem de curtinha, não é bola lá dentro da confusão, vem

0: árbitro, mas de toda forma é mais um lance perigosíssimo. Mais uma vez num rebote, demora um pouco para sair a defesa do Vasco, para se reposicionar. De fato, o Romero impedido, Joel, mas quase o segundo gol.
1: Né? É, o Vasco sentiu, né? E quase o segundo gol do Olímpia, mas se fosse gol seria invalidado. E só um detalhe, Bosch, que é importante pra gente contextualizar, né? É claro que o Vasco, como o Lidton falou, tá conseguindo jogar minimamente, o Olímpia dá espaço, mas o Vasco esbarra nas suas próprias limitações. Só lembrar que o último gol marcado pelo Vasco foi feito pelo Puma Rodrigues na classificação sobre o Fluminense na Copa do Brasil. Desde então, 0-0 contra o Bahia, 0-0 contra o próprio Olímpia em São Januário e 3-0 contra para o Santos. Então o Vasco com 3 jogos sem marcar.
0: Inacreditável, 300 e poucos minutos aí nessa ponta, né? Vem Benítez, encara a marcação, puxa, pé direito, olha pra dentro da área, levantamento, ela fica viva, fica oferecida, domina, puxa, vem cruzamento, de novo explode na marcação, tentativa por ali, agora mais perigosa do Sanches, ela volta, fica cercado o Thiago Mendes, cercado por 3, joga a bola pra frente, jogo paralisado, a arbitragem agora sim para e marca a falta, Joel.
1: É, a falta no Thiago Mendes, que buscava ali um drible para ligar o contra-ataque. Se foi falta mesmo, ou um puxão e tal, acho que poderia até caber um amarelinho, né, pro jogador do Olímpia, tendo em vista que ele marcou braço, na verdade, nem foi falta no jogador em si do Vasco, mas sim o jogador do Olímpia, que caiu e deixou o braço. Portanto, não é passível de cartão amarelo. 1-0 vence o Olímpia.
2: Borges, sou contigo. A transição tem que ser só um pouquinho mais rápido. O Vasco tá pecando um pouquinho, segurando muita bola nessa transição. Limpou o primeiro, toca em quem tá aproximado. No jogo desse, tá muito claro que o Olímpia vai morder e vai matar a jogada com falta o tempo inteiro. E o Ostorris marca pouca falta. É o estilo dele de arbitragem. O Olímpia sabe muito bem disso. Então, o Vasco precisa soltar um pouquinho mais rápido a bola na transição, para pegar o Olímpia um pouquinho mais desguarnecido.
0: E aí o Vasco vai tentando trabalhar de novo. Cuiabano solta na frente, acaba errando, passa, explode a bola em cima da marcação, depois sai em posse mais uma vez do Vasco da Gama. Galera aqui com a gente no chat do YouTube, Vitor Rangel, Flávio Messias, o Ricardo Fontes, Ricardo D'Ambrosio, Keverton Santos, muito obrigado aí. E ó, 21 99 557 1013. Tem recado, Marcão, da galera aí pra gente soltar aqui no ar?
3: Galera do PMC, Zé Luiz de Brasília. Opa. Vamos, Vascão. Beijo, meu amor, Ângela.
0: Legal, aproveitou. O amor, beleza, se a vitória, hein? Não tá vindo, pelo menos, né? O amor tá prevalecendo, né?
1: É, quem não tem sorte no jogo, tem sorte no amor, né?
2: Quinta-feira o cara já tá preparando o terreno, né?
1: Claro, bastante. Certo. Ou aprontou, irmão.
2: Tem esse ponto também.
1: Ou aprontou.
2: Eu sou da teoria que o homem que chega com rosas em casa do nada, eu sou contra. É porque tem alguma parada aí.
1: O cara tem que ir. Quarta-feira é dia de futebol. É. Chegou tarde. Ah. Aí hoje tá metendo essa média aí.
0: Não, sem experiências pessoais aqui, né?
1: Não,
2: zero. Claro que não.
0: Que bom.
1: Eu li na internet.
0: Maravilha. Tá jogando de novo o Vasco da Gama. Trabalha lá do lado direito. O Cuesta, lançamento à frente pra ninguém. Vai chegar soberano na jogada. O Gamarra domina, ela espirra e depois ele dá um chutão pro alto de qualquer maneira. Ela vai cair, vai quicar e vai ficar de novo com o Vasco. Cuesta entrega de lado, chamando pra jogo a construção de Robert Renan. Ele entrega, Cuiabano, trazendo pro lado canhoto. Agora derrapou, deu desvio no meio do caminho também o Barro. Ela fica oferecida no contra-ataque, deu mais 4 contra 4 agora no contra-ataque do Olímpia. A abertura é feita, Benítez olhou pra dentro da área, levantamento fechado, sai do gol Léo Jardim pra fazer a defesa, já procura ali a movimentação pra sair jogando rapidamente. O Vasco tem pressa, o Vasco quer desfazer essa vantagem de um gol do Olímpia, ainda no primeiro tempo. Cuiabano, Ramon Henrique gira, dá uma adiantada na bola, entrega, chama ali a curtinha com o Andrés Gomes, ele solta a boa bola de meio, Thiago Mendes observa as opções, tem passagem no DVD no corredor, é pra ele, girou, invadiu a área, cruzamento, Thiago!

se intimidar. Nada de abaixar a cabeça. A experiência, a liderança fala mais alto quando a situação é complicada. E ela falou pro Vasco, falou pra ele, pro capitão, pro monstro Thiago Mendes. Jogada bem construída, o Vasco de Pedro Emanuel sabe jogar futebol, de pé em pé. Andrés Gomes, Thiago na frente, DVD devolveu na entrada da área, o Thiago Mendes nem quis saber de dominar, de cabeça erguida, olhando pro gol, e a bola vai no ângulo do Oliveira, que nada pôde fazer, nem se fosse nóia, dava pra pegar essa daí chapada com classe, com tranquilidade e com muito

0: experiência do Vasco trabalhando. E que golaço de Thiago Mendes! Thiago Mendes, balança, balança e balança a rede no Defensores del Chaco. Agora, Olímpia 1, Vasco também 1, João Silva.
1: E um golaço, né? Respondendo ao golaço do Olímpia, um golaço do Vasco, marcado por ele, Thiago Mendes, que já tinha sido o herói da classificação contra o Independente Medellín em São Januário, fazendo o gol da vitória e agora fazendo mais um gol que coloca o Vasco na partida. 1-1 no Defensores del Chaco, uma jogadaça puxada pelo próprio volante, que tabelou com o Andrés Gomes, serviu o DVD e recebeu na área para bater de chapa, virando o pé na hora da batida. Um golaço do Thiago Mendes, que é o capitão, que é o craque do time e também o artilheiro do Vasco na temporada, com 7 gols marcados, Borges.
0: João, Lid, então, as ironias do futebol. No melhor momento do Vasco, sai o gol do Olímpia. No momento em que o Vasco parecia meio abatidão, sai o gol do empate.
2: O Vasco não merecia estar perdendo esse jogo no Defensores del Chaco, porque o Olímpia, beleza, tem uma bafa, tem a atmosfera, mas não estava assim tão superior ao Vasco. O Vasco estava bem, começou bem. No momento que parecia que ia começar a entrar nas cordas, olha o Olímpia.
0: Benítez de fora da área, Léo Jardim, dá rebote. Ela volta, a batida, explode o Cardoso em cima do cuiabano. Volta, Cáceres, solta na frente, Cardoso domina, puxa pro meio, pé canhoto, cruzamento fechado. Chega por ali, cortando de cabeça, voando no meio do caminho, a defesa vascaína pra cortar, João.
2: No momento que parecia estar nas cordas, o Vasco responde pelo lado esquerdo de ataque. É ali o caminho. É por isso que Joel não tem saudade de Cáceres. A jogada acontece por muito brilho do Thiago Mendes e evidencia a melhor jogada do Vasco com Pedro Emanuel, que é esse elemento do Thiago Mendes tendo espaço para jogar. Ele cria a jogada, ele tabela e ele finaliza. Golaço do Vasco merecido aqui no Defensores del Chaco.
0: Escanteio cobrado pelo Olímpia, corta muito bem, a defesa ajudando o DVD. Ela quica, ganha altura, Adson divide, Thiago Mendes solta na frente pra velocidade, tentou dominar, ela acabou escapando do Ramo Rique. Fica oferecida a volta, o Olímpia com muita liberdade, a abertura é feita, vem cruzamento por baixo. Chega muito bem no carrinho pra cortar essa bola pra escanteio. O Brian Romero tava pronto, o Robert Renan foi quem chegou por ali, Joel.
1: É, agora ele salvou um gol, né? Se ele tinha rebatido a bola mal no primeiro gol do Olímpia, agora ele foi muito bem ao se recuperar ali num gol certo que seria do Brian Romero. Cruzamento pelo lado esquerdo, o Romero tava inteiro pra chapar e o Robert Renan conseguiu botar pra escanteio. Pressão do Olímpia.
0: Escanteio já cobrado, Léo Jardim pra fazer a defesa, Juan Feralfaro tava na jogada, o Brian Romero também, ela quicou, o Romero foi quem dominou e aí a batida firme de novo, Léo Jardim aparecendo já.
1: Pressão, mais um escanteio do Olímpia, mais uma defesa do Léo Jardim, é pressão no Defensores del Chaco.
0: Vem pro levantamento Sanches, camisa número 26 pra ele, pé direito, lá pelo lado canhoto de ataque, levantamento, pequena área, fechadinho, sai do gol, divide Léo Jardim, arbitragem demorou um pouquinho para sinalizar, aparentemente a posse é do Vasco da Gama, os jogadores do Olímpia estão bem bravos ali com a decisão, o tiro de meta tá assinalado, ufa, momento de pressão também, Joel.
1: É uma pressão, né? O pós-gol do Vasco, evidentemente que o Olímpia teria que dar uma resposta, fez uma pressão, mas a bola agora é do Vasco, o tiro de meta para o goleiro Léo Jardim cobrar.
0: 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Vem o Vasco, ataque, tentativa de cruzamento do Adson. Explode em cima da marcação, fechando no meio do caminho o Bentaberri. E ela se perde em escanteio, João Silva.
1: É, agora é a vez do Vasco de tentar machucar o Olímpia pelo escanteio, pelo alto. Cuiabano, lá pelo lado direito, vai buscar de perna canhota a virada Cruz Maltina ainda no primeiro tempo. Lembrando que foi dessa maneira que o Vasco fez um gol no Olímpia no Defensores del Chaco no jogo da fase de grupos. Quem marcou foi o Cuesta. Será que teremos repeteco, Borges?
0: Tomara, tomara. Quem sabe? Já vai o Cuiabano de pé canhoto, atravessou o gramado para efetuar a cobrança. Perto dele também o Andrés Gomes. Tem o Adson para fazer uma jogadinha, sendo o terceiro homem. Ajeitada, Andrés Gomes, cruzamento lá na segunda trave para ninguém. Ela fica ainda com o Vasco. O Ramon Rick, quem vai aparecer para dominar? Recua, recomeça a jogada. Trabalhando lá atrás com o último homem, que é Robert Renan. Acelera pé canhoto, entrega de lado de novo. O Ramon Rick, ele tem pelo meio flutuando, tentando aparecer com liberdade. Agora o Pumita atravessando o gramado também. Pé canhoto, cruzamento. Ela explode na marcação. Fecha no meio do caminho de novo. Bentaberri aparecendo ali. Bom jogo, inclusive do camisa número 2. E ela se perde de escanteio, Joel.
1: Agora é pelo lado esquerdo e o Puma, que estava na área para tentar cabecear, acabou aparecendo como opção do lado esquerdo, tentou o cruzamento de perna canhota, que não é a boa, mas conseguiu pelo menos descolar um escanteio. Escanteio pelo lado esquerdo, o cuiabano de perna canhota para cobrar.
0: Agora sim, no lado dele, no flanco que lhe pertence. Vem pro cruzamento. Aí o árbitro tá rindo lá, fala: ó, essa bola tá fora da marca.
1: É a roladinha.
0: Opa, que isso,
3: João. Cara, isso demorou a concluir, eu fiquei preocupado.
0: Vem pro cruzamento cuiabano, não, cruzamento não. Vem pra jogada ensaiada, se dificulta ali na jogada do DVD, tem que cavar a bola pra trás, mantém a posse. Andrés Gomes tentou o drible, adiantou demais, perdeu 3-3. Vem contra-ataque do Olímpia. Na velocidade, Benítez segurou, faz a falta. Isso, Andrés Gomes perdeu, mas se recompôs e recuperou e gerou o contra-ataque. Thiago Mendes vem na velocidade, vai puxando o Vasco ao setor ofensivo, ele solta na frente, domina por mim, tá atacando também, ajudando no setor ofensivo. Thiago demorou, ele tinha o Andrés Gomes um pouco mais livre na frente. Puxa, Adson, tem liberdade ainda. Volta pro Mito, olhou pra dentro da área, cruzamento fechado! Gol!

0: Caio, DVD não encontrava o caminho das redes e essa veio no açúcar, Pumita Rodrigues, cruzamento fechado, na pequena área faz, e ele mostrando calma, mostrando classe, sendo o jogador que o torcedor do Vasco gostaria que ele fosse todo jogo, de peito. Ah lá o rival também, o rival tem um jogador que faz isso também, esquece rival, o DVD é brabo, de peito, meio que na força, meio que do ódio por ali, aparecendo pra completar, no fundo da rede, DVD David, balança a rede no defensor, Angel Tchaco agora, Olímpia 1, Vasco da Gama 2, João Silva.
1: O Vasco é o time da virada, o Vasco é o time do amor e consegue ainda no primeiro tempo a virada pra cima do Olímpia, como você mesmo disse, DVD não marcava há bastante tempo e conseguiu de peito, depois de um lindo cruzamento do Puma Rodrigues pelo lado direito, o DVD tava lá pra conferir como um bom, como um autêntico centroavante, fazendo 2-1 pro Vasco em pleno defensores Del Chaco.
0: Merecido, João Liston, merecido, o Vasco acreditou porque o Vasco é o time da virada e a virada veio ainda no primeiro tempo, meu querido.
2: Muito justo pelo que apresentava o jogo, o Vasco tava bem, cara. É não sentir o gol tomado e o Vasco conseguiu reagir a tempo no primeiro tempo e sai, por enquanto, desse primeiro tempo, como tem que ser, à frente do placar, o time tá organizado, Pedro Manuel teve a coragem de botar o time titular para atuar. E que bom ver o DVD voltar a marcar. Só não foi de cruz de malta, meu parceiro, esse gol, porque foi com o mamilo direito. Mas ele de peito empurrou pro gol do defensores Del Chaco.
3: Foi na vírgula.
2: Foi na vírgula, pra não falar.
3: Não bota dinheiro
2: não
3: aqui.
2: Não tá pingando aqui, a gente não fala. Perfeito. Mas é bom ver o Vasco da Gama jogar bola. Está jogando organizadamente, saindo bem nos contra-ataques. Eu tinha falado num comentário anterior. Sai com a transição um pouquinho mais rápido. Não segura tanto a bola que vai pegar o time do Olímpia desguarnecido. O time do Olímpia defensivamente não é tão qualificado. E o Vasco teve essa resposta rápida para o seu torcedor, que acredita igual o seu técnico. O Vasco está com o time titular porque ele quer a vaga e está encaminhando a vaga para as quartas de final da Copa Sul-Americana, Borges.
0: É isso, meu querido. O Vasco está na frente do marcador. Tô contigo, Joel.
3: Não, só um detalhe. Vai lá, depois eu falo.
0: Lateral já cobrado, toque de meio feito pelo Juan Veralfaro. Toque também agora com o Delmas. Corta de qualquer maneira a defesa do Vasco, Joel.
3: Não, um detalhe é que a jogada nasce num erro do Andrés Gomes e depois de uma recuperação de bola dele. Que aí surgiu o contra-ataque do Vasco até a conclusão do DVD. Então, do mesmo jeito que a gente estava criticando ele por uma jogada bizonha, que ele perdeu um gol, depois ele mesmo dá o contra-ataque ao Olímpia, é bom de destacar o quanto esse Vasco é aplicado taticamente também, o Borges.
2: E na hora, Borges, eu falei, mata a jogada, ele foi melhor do que eu pedi. Ele recuperou a bola sem falta e foi por justamente recuperar.
3: Um desarme lindo, inclusive.
2: Sensacional, cara. Um desarme que qualquer camisa 5 de qualidade assinaria. E por isso é a matriz, é onde nasceu a jogada do gol do time do Vasco.
0: Mas sabe por quê, João?
2: Por quê?
0: Porque o Vasco é pra quem acredita, meu
2: é
0: amigo.
2: É isso.
0: O Vasco é pra quem acredita. O Vasco tá de volta ao jogo, vai vencendo por 2-1. E claro, lembrando, esse placar da classificação do Vasco. O jogo de ida foi 0-0 em São Januário, então quem vencer aqui avança. Por enquanto vai dando o Vascão, voltando a um jogo de quartas de final continental, após 14 longos anos. Chutão pra frente do Léo Jardim, desvia Andrés Gomes, ela ganha velocidade, vai ficar oferecida com o setor defensivo do Olímpia, com um toque pra trás ali do Bentaberry, um pouco mais perigoso. Jogo paralisado, tem jogador ali no chão. 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Teve um choque de cabeça quando o Andrés Gomes sobe para desviar a bola para frente. Ele acaba tocando na parte de trás da cabeça do Andrés. Acabou caindo. Na verdade, teve uma mãozada ali, né? Acabou atingindo o Bentaberry com a mão esquerda, o Andrés Gomes. Mas já vai se levantando, tá tudo certo aí com o camisa número 2 da equipe do Olímpia. 21-99-557-1013. Marcão, galera, tá aí com a gente, meu querido?
4: Hoje vai dar fogão. Aí, sem sacanagem, fazendo desabafozinho. Na moral, esse pedágiozinho aqui da Trans Olímpica é uma porcaria, irmão. Aí fica tudo melhor ouvindo vocês aí na Transamérica. Vamos pro último. Esse Botafogo vai passar isso não, né? Mas a gente acredita. Família botafoguense, sou tricolor. Minha esposa também. Cadê o Beijo, amor, te amo. Tamo junto, galerinha.
0: Tu falou meu nome, ele falou Joel. Tamo junto, valeu aí pelo recado, pela presença. Aí a galera não tá levando muita fé no Botafogo não, viu? Eu acho que vai dar fogão. Cruzamento lá na segunda trave, vai chegando a defesa do Vasco, com o Mita Rodrigues fecha pra tirar essa bola pra longe. A galera não tá levando muita fé no Botafogo não, viu?
3: É difícil também, né? É difícil, né? Reverter um 6-1 é complicado.
2: Imagine, mas... vai trabalhar, irmão. Imagine, vai narrar hoje gol.
0: Tomara. Tenho certeza que ele tá com o gogó preparado, já aquecidinho pra narrar muitos gols de fogão. Vem cruzamento no meio da confusão, corta Robert Renan de pé canhoto, muito bem. David chega no pivô, faz escora muito bem. Lançamento agora pra frente do Cuiabano, não foi tão bom. Tentou parar o pé, né, Joel? Essa aí pegou no tornozelo.
3: É, mas a intenção foi boa, porque o Cuiabano passava pelo lado esquerdo. É, o Robert Renan tem qualidade para fazer esse tipo de jogada, mas acabou exagerando na força, só lateral para a equipe do Olímpia já cobrado.
0: E a galera aqui no YouTube também com a gente, a Ana Fortes, Matheus Robes, Francisco Souza, Luciné Pereira. Cruzamento lá dentro da confusão, corta muito bem, de cabeça ajudando no meio do caminho Barros, inverte, jogada de novo a equipe do Olímpia lá pro lado canhoto, trabalhando Matus, quase 42 no relógio, toque à frente, deu mais, aparece para ajudar na construção, desafogar um pouco o time do Olímpia, meio cercado nesse momento. O Vasco vai trabalhando muito bem também no setor defensivo, inverte jogada, chamando ali na construção de novo com Bentaberri, dá um passo à frente o zagueiro, faz o cruzamento lá na confusão, escora muito bem ali pra tirar de pé canhoto de qualquer maneira o Ramon Rick. Ela volta, lançamento à frente, boa bola do Thiago Mendes, ela chega no David, ele encara, desacelera um pouquinho, boa bola de corredor. Adson podia ter girado pra frente pra ficar de mano, preferiu desacelerar um pouco a jogada também, quem sabe pra manter a precisão. Boa bola do Andrés Gomes pelo meio, Cuiabano olhou o DVD dentro da área, quem sabe agora, cruzamento pra trás, tentando ali a movimentação do Pumita Rodrigues, ela desvia na marcação, vai se perder. Não se perdeu, o Cáceres conseguiu evitar a saída e a bola vai ser da equipe do Vasco da Gama em lateral, ainda no setor ofensivo. Tentou evitar ali o Bentaberri, não conseguiu, e o Estevão Estou está falando: eu vi o lance, não tinha nada, a bola se perdeu depois ali do contato e o lateral já vai ser cobrado, Joel.
3: É porque ele pediu uma falta do DVD, mas não aconteceu. O juiz está falando que puxão, não teve puxão nenhum, você chutou a bola para fora. É só lateral pro Cuiabano cobrar.
0: Lá vai o camisa número 66, joga lá dentro da confusão, antecipa a Bumita pro meio, ela passa um pouquinho no limite do pé do Adson, fica oferecida, corta de qualquer maneira a defesa do Olímpia, depois a falta cometida em cima do Benítez, estava ajudando lá atrás a marcação, vai se levantando aos pouquinhos ali o camisa 37, Joel.
3: É, né, foi a falta ali na pressão do Vasco, tá fazendo isso muito bem durante o jogo, essa pressão no campo ofensivo para não deixar o Olímpia sair com qualidade do campo de defesa. 2-1, é isso, Vasco tá vencendo e com esse resultado se classificando, Borges.
0: Você que sintoniza aqui na TMC, deixa a sua mensagem 21 99 557 1013 e agora você confere a hora certa na TMC. 19:44 pelo horário de Brasília e chegou a hora de você se ligar no tempo e placar. 43, quase 44 minutinhos de bola rolando. Olímpia 1, Vasco 2 aqui na TMC. 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E agora, João Silva, para sua indignação aqui do nosso lado, uma falta clara, demorada para ser marcada pelo Esteban Stoic, né?
3: Pois é, eu achei que ele não ia marcar, cara. O Adson tomou um pisão no passe para o DVD, na frente do árbitro. Aí o Adson, evidentemente, teve que ali dar uma valorizada, caberia até o cartão amarelo, porque o jogador do Olímpia chegou atrasado. A falta é longe, muito longe, lá da intermediária. Pode caber ali um cruzamento na área ou uma jogadinha curta, de todo modo. Tá ali o Cuiabano, sempre ele. O Andrés Gomes também é responsável pela bola parada. Não, saiu. O Andrés Gomes ficou pro Cuiabano de perna canhota. O Vasco tem posicionamento ofensivo. Quem sabe o cruzamento.
0: Já joga lá dentro da confusão, segunda trave fecha muito bem para cortar o Matus. Benítez solta lá na frente para correria do Delmas, ela fica oferecida tranquila para a defesa do Vasco sair trabalhando. Cuesta recua a jogada, Léo Jardim recomeçando o lançamento lá na frente de pé direito, não foi tão bom, ela se perdeu pela lateral, já cobrada ali pelo Olímpia com muita pressa. O Cáceres tentou acelerar, corta de carrinho e sai comemorando também.
3: Mais
0: a defesa
3: três
0: com Ramon Rick, vamos até 48, Joel.
3: Exatamente, mais 3 minutos.
0: Maravilha, então, vem cruzamento, deu mais, fechadinho, atestada pro meio, fica oferecida a Benítez, bateu pro gol, Léo Jardim, sensacional, esticando a mão direita para defender o meio voleio do Benítez, Joel.
3: Num erro defensivo, né, o Vasco postado conseguiu sofrer ali um chute do Benítez, a bola, né, resvalou no Puma, quicou, mas o Léo Jardim tava esperto e fez a defesa. É escanteio pro Olímpia, pelo lado esquerdo, Cardoso na bola.
0: Vem pro levantamento a equipe do Olímpia mais uma vez. Cruzamento fechado na pequena área. Sai do gol, Léo Jardim tira de soco muito bem. Ela vai voltar, domina Cáceres, já puxa pro pé direito. Fatiou lá na segunda trave, bola rasante. Sobe pra ganhar primeiro Cuesta. Chega na segunda, Adson. A terceira volta ainda. Benítez encara a marcação, dá o traço, pé canhoto. Cruzamento por baixo. Muito bem, chegando o Ramon Rick pra travar a chegada do Olímpia, Joel.
3: Ramon Rick, né? Bom ali no desarme, mas só lembrando, né? Tem que ter cuidado, ele tá amarelado numa partida.
0: Vai ali pra cobrança do arremesso manual de novo a equipe do Olímpia, lateral jogada lá dentro da confusão pelo Matus, escora, gira Romero, tenta a jogada, joga pro meio, trava de novo com esta João Lidington, Vasco bem defensivo nesse momento, né?
2: Agora é, sabe aquela história do saber sofrer?
0: Sim.
2: Faltam 2 minutinhos no máximo, o Vasco vai ter que arrumar a cozinha, se fechar todinho e quando tiver a bola, não zera a bola, calma, gasta o tempo.
0: Benítez tira de soco por ali muito bem o Léo Jardim depois da cobrança de escanteio, pode completar, meu querido.
2: É isso, é muito importante, a gente viu o Léo Jardim tentando fazer ali, olha o time do Olímpia.
0: Cabeçada pra frente, a batida pro gol, pra fora! Chegada de novo do Brian Romero, já tava impedido, tava em condição de impedimento ali o centroavante, vacila de novo. Aí o saber sofrer, João Lindstone,
2: é um
0: vacilo, né?
2: É o exemplo que eu acabei de falar, cara. Calma, peraí, bota a bola no chão, tentando ligar direto. Vou te falar, o lance tava legal, tá? Se vai lá na rede ia dar um problema, ia dar um BO danado. E a zaga parou. Gente, faltando 1 minuto pra acabar, a zaga não pode parar. Pelo amor de Deus, o Vasco tem que ficar ligado até o juiz apitar. O Vasco precisa botar a bolinha no chão, acalmar. Léo Jardim fez uma ligação direta desnecessária. Calma, Vasco. Tá quase acabando esse primeiro tempo.
0: Vem o Olímpia de novo, ataque, cruzamento fechado do Cáceres, briga por Elo Romero antes dele, chega muito bem pra travar esse cruzamento no meio da confusão. Barros domina Juan Feralfaro, gira muito bem, entrega de lado, deu mais, tenta acelerar por baixo, chega também pra se esticar o Robert Renan. Vamos defender, briga por ela aí, vai chegar o Olímpia pra dominar mais uma vez, acelera, adianta um pouquinho ainda contra o Betabel, consegue consertar, boa bola na frente, Cardoso dá um chutão de qualquer maneira, pra qualquer lado, pra onde na lista estava apontado o Cuiabano, lateral de novo pro Olímpia, últimos segundinhos, vamos chegando aos 48 pedidos pelo professor Esteban Ostojic. Lançamento à frente agora feito pelo Gamarra, lá dentro da confusão, sobe muito bem pra ganhar a segunda Cuiabano. Adson, deixa jogar agora, professor, deixa jogar, não bateu 48, contra-ataque, Thiago Mendes solta na frente, Adson observa as opções, tentou, Russell tá na frente agora, se excedeu um pouquinho, se equivocou no passe, o canhotinho do Vascão quando apita pela última vez. Final de primeiro tempo, o Esteban Ostojic chegou nos 48 e aí deixou o Vasco tentar correr, o Adson errou o passe e aí o Vasco não conseguiu aproveitar o ataque. Final de primeiro tempo, Joel Silva, o Vasco tá na frente.
3: É isso, intervalo de jogo no Defensores Del Chaco, o Vasco vai vencendo o Olímpia por 2-1. O Matus abriu o placar aos 15, mas o Vasco conseguiu a virada com o Thiago Mendes aos 29 e o DVD aos 36. E ouso dizer que foram três golaços. O Matus fez um golaço, o Thiago Mendes numa linda jogada coletiva e uma finalização perfeita dentro da área. E depois o DVD também aproveitando um cruzamento do Puma e finalizando de peito para colocar o Vasco à frente dentro do Defensores Del Chaco. Com esse resultado, o Vasco está avançando às quartas de final da Copa Sul-Americana, porque na semana passada empatou em 0-0 em São Januário. E para manter esse resultado, ou até mesmo ampliá-lo, o Pedro Emanuel tem à disposição, no banco de reservas, o goleiro Daniel Fusato, o volante Tietê, o lateral esquerdo Lucas Piton, o meio atacante Nuno Moreira, o atacante Marino Inestrosa, o zagueiro Lucas Freitas, o volante Samuel, o centroavante Spinelli, o zagueiro Bruno André, o lateral esquerdo Avelar, o meio atacante Zuccarello e o lateral direito Paulo Henrique. Essas são as opções do técnico Pedro Emanuel para manter o resultado ou tentar ampliar o placar na segunda etapa. Faltam 45 minutos mais os acréscimos para o Vasco confirmar a sua vaga nas quartas de final da Copa Sul-Americana. Como o Bosch mesmo falou durante a transmissão, o Vasco não chega numa quarta de final de uma competição internacional desde a Libertadores de 2014. Beleza, Borges?
0: É isso, meu querido. Chegou a hora. Eu tô sentindo que hoje é o dia, o Vascão tá na frente e a gente vai pra um rápido break. Quando a gente retornar, a super análise do nosso querido João Lidington e, claro, todas as emoções do segundo tempo de, por enquanto, 2 pro Vasco, 1 pra Olímpia aqui na TMC. 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
1: Olá, boa noite para você que acompanha a Transamérica, agora TMC no 100.1. Nesse exato momento, 19 horas e 53 minutos aqui no Distrito Federal. Vamos dar a última olhada aqui no trânsito. Bom, vamos para Águas Claras aqui, só verificar como que está a movimentação. Se você também tem alguma informação aí, pode mandar no 99381-3030. Nesse momento, na Avenida Castanheiras, né, em Águas Claras, a velocidade média é de 9 km por hora. Daqui a pouquinho nós voltamos com mais informações do trânsito.
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3: É isso, meus amigos. Por enquanto, vai dando o gigante da colina, o time da virada, fazendo o que lhe é peculiar. Acreditando e virando, por enquanto, Vasco 2-1. Matus abriu o placar pro Olímpia no primeiro tempo. E aí, depois, o Vascão reagiu. Thiago Mendes marcando um golaço chapado no ângulo do goleiro Oliveira para empatar. E depois, o David saindo daquela zica longa, daquele jejum incômodo, sem marcar. Marcou de peito, com estilo. Como um centroavante deve ter recurso, como deve saber fazer, ele chegou para conferir. E aí, João Lídio, então, assim, é um Vasco que, jogando fora de casa, diante de um time que tem história no continente, diante de um time que tem também uma festa, o torcedor a seu favor, enfim, o Vasco não se intimidou, tá fazendo um jogo de time gigante, como é o Gigante da Colina, tá fazendo um jogo de time grande, de elenco grande, enfim, tá fazendo um jogo perfeito até aqui. Se não fosse o gol, a gente dava pra dizer que era perfeito, acho que é quase perfeito, vai.
4: E um gol que, assim, é muito mais mérito do adversário do que em relação ao Vasco. Assim, é lógico que o Robert Renan espanou pra frente, teve aí o erro dele, mas é a felicidade. Esse camarada, o Matus, ele vai chutar 20 vezes essa bola e ele não vai acertar nenhuma no gol. E da maneira que ele acertou, cara, a bola foi na gaveta, não tinha defesa pro Léo Jardim. Mas antes de falar do gol do Olímpia, eu quero falar que o Vasco começa a encaminhar sua classificação para as quartas de final da Copa Sul-Americana quando o técnico Pedro Emanuel manda a campo o time principal. Ali ele já manda um recado que ele tá afim, que ele tá querendo. Entrou com o que ele tinha de melhor. E por isso ele está sendo premiado. O ambiente não é fácil, Defensores del Chaco não é um lugar tranquilo de jogar. É um ambiente muito complicado mesmo. Só que o Vasco conseguiu nos minutos iniciais simplesmente abstrair desse ambiente. Ele não sentiu, não se intimidou. Até porque a camisa do Vasco é gigantesca. Ah, o Olímpia é muito grande. E o Vasco é o quê? O Vasco é gigante, cara. E o Vasco entrou com esse espírito no Paraguai. Isso é que é importante a gente falar. Desde o minuto inicial, a gente não viu o Vasco retraído, sofrendo o tempo inteiro, jogando por uma bola, dando bicão pra frente, não. O Vasco tava bem na partida, com volume. Em determinados momentos do jogo, ele alugou o campo de defesa do Olímpia, sim. E com 6 minutos de jogo, a primeira grande chance, ela nasce num passe sensacional do Ramon Rick. E eu quero fazer uma observação a ele. Mesmo tomando um cartão amarelo, um menino de 18 anos não sentir essa atmosfera é muito mérito, tá? Tá jogando muita bola o Ramon Rick. A achada que ele dá pro Rios é um negócio assim de cinema. Ele bota simplesmente o Andrés Rios na cara do gol. E o, perdão, o Andrés Gomes. Andrés Rios não é bom nem lembrar, né? Porque eu falei Andrés Rios por ato falho. O Andrés Gomes, ele entra na cara do gol. E é impressionante como ele faz a movimentação errada, ele adianta a bola e depois o Andrés Gomes ainda tenta dar uma cavadinha por cima do goleiro e ele cava o gramado. Ele dá um totó no gramado. Gomes, Andrés Gomes, pelo amor de Deus, você não pode perder um gol desse. Só que a gente falou aqui na transmissão, O Vasco não pode sentir o gol do Andrés Gomes perdido. Em jogos grandes assim, esses gols são determinantes para a classificação. Mas o Vasco vai ter que ter um mental, que muitas vezes falta ao Vasco, mas ele vai ter que ter um mental para não se abalar com o gol perdido por Andrés Gomes. E o Vasco, ele consegue minimamente não sentir o gol. Só que o Olímpia começa a sair um pouquinho pro jogo. O Benítez, aos 7 minutos, passou pelo Cuesta num bom corte pela entrada da área e bateu pro gol. É a sorte que ele bateu mascado e o goleiro Léo Jardim conseguiu fazer uma defesa. Aos 15 minutos, a tal da felicidade pro Olímpia e infelicidade pro time do Vasco. E ele consegue fazer um gol, o Matuz, impressionante. É gol de manual, é gol de abertura de transmissão esportiva. A bola vai simplesmente na gaveta. Um escanteio cobrado pela esquerda de ataque do time do Olímpia, uma rebatida errada do Robert Renan para o centro. A gente sabe que o fundamento básico da defesa é tanto do goleiro espalmar para o lado quanto da zaga rebater para o lado. Ele rebate para frente, a bola cai no pé do Matuz, que acerta um chute lindo aqui no defensor de Del Chaco. Tem chance pro Léo Jardim. Nesse momento, 1-0 pro Olímpia cai como uma ducha de água fria num time que jogava bem, que era o Vasco. E o Vasco precisava responder, não sentir, e não sentiu. Aos 29 minutos, a gente teve um golaço. Não foi a pintura do chute no ângulo, mas foi um golaço da coletividade do Vasco. Coletividade essa que começa com o Thiago Mendes lá atrás, tabelando com o Andrés Gomes. Ele vence aqui pelo lado esquerdo, chega a tomar uma falta. Ele reclama, inclusive, de falta. Ele consegue encontrar o DVD que acha o Thiago Mendes, que faz assim um gol de chapada que não é fácil, tá? Chegar com ela rolando, sem dominar, e bater da maneira que ela bateu também no ângulo do goleiro, o Vieira, é uma qualidade desse jogador. E ainda botou a mãozinha no ouvido falando: não estou te escutando. Será que ele mandou esse recado pro Neymar? Não sei. Mas ele foi lá e respondeu na bola, como tem que ser. Um belíssimo gol do Thiago. Mostra que ele é sim o melhor jogador do Vasco na temporada. E como foi potencializado pelo técnico Pedro Emanuel, hein? Encontrou um jeito do Vasco jogar para tirar o que ele tem de melhor no terço ofensivo. Ele é um bom marcador, mas ele está se mostrando ainda mais um excelente jogador para chegar. Ele está fazendo algo que a gente enaltece do Danilo do Botafogo, mas que ele está fazendo com a mesma maestria, cara. Então ele é fundamental para o Vasco e consegue concretizar em gol esse bom momento que ele está vivendo. Aos 32 minutos, hora de pedir perdão, torcedor vascaíno, inclusive eu aqui, que critiquei a rebatida do Robert Renan, mas ele salva um gol na pequena área. A bola ia chegar no Benítez e a chance de ser gol era enorme. O cruzamento vem da esquerda, ele salva, dá uma cortada que a gente chama de gol. Foi bacana, até animicamente ele volta na partida. É importante esse tipo de jogada para o zagueiro ganhar confiança de novo no jogo. E é um jogo que a gente precisa de um Vasco, especialmente a sua linha defensiva, extremamente ligado o jogo inteiro. Ainda mais se terminar 2-1 ali por volta dos 80 minutos, o Olímpia vai cansar de chuveirar a bola. A zaga vai ter que estar muito atenta. É o que resta ao time do Olímpia. E aos 33 minutos, pressão do Olímpia, natural que isso aconteça, e o Léo Jardim começa a aparecer no jogo. Bela defesa no chute do Romero. Logo em seguida, o Vasco responde aos 35 minutos com o Pumita, caindo pela direita, fazendo boa jogada, e o cruzamento perfeito para um toque também de muita qualidade do DVD. E é bom enaltecer, quando você está há tantos meses sem marcar como ele estava, não é simples você fazer um movimento de peito, ter coragem de fazer um movimento de peito. A tendência natural ele era baixar um pouquinho e cabecear, que é uma bola de mais segurança, de mais controle. Mas ele teve ali, cara, uma atitude de cara confiante num ambiente difícil. Eu volto a dizer, jogar no Defensores Del Chaco não é fácil, e ele foi ali de peito a la futevôlei, jogou a bola pra rede, pra alegria da torcida vascaína, mostrando que sim, é o time da virada. Dali em diante a gente viu um Olímpia pressionando, o que é tradicional do time do Olímpia, abusando das bolas aéreas, insistindo muito nas jogadas para o Benítez e para o Brian Romero. No início da transmissão, Lucas Borges, eu falei para você que o Olímpia respeitou o time do Vasco, e respeitou mesmo, porque existia, eu tava fazendo uma pesquisa quando fui escalado pro jogo, em relação às possibilidades do Vitamina, né, Sanches, que é o técnico. E se falava muito na imprensa paraguaia que o Ferreira jogaria e que o Cabadieiro jogaria. E se os dois estivessem em campo, a gente teria um Olímpia extremamente ofensivo e menos preocupado no sistema defensivo. Como eles não entraram, foi também, assim como Pedro Emanuel deu o recado de que queria vencer, o Olímpia deu um recado: tô respeitando você, Vasco. Eu acho, inclusive, que tanto o Cabadieiro como o Ferreira devem entrar. Se não entrar agora na virada pro segundo tempo, vão entrar durante o jogo. O Vasco tem que ter tranquilidade, não pode ficar rifando bola à toa, tem que saber gastar essa bola para espetar no contra-ataque o terceiro gol para matar o Olímpia aqui no Defensores del Chaco. É o caminho pro Vasco garantir uma classificação enorme, que vai dar ele uma moral gigantesca para tudo no ano, tá? Para Brasileirão, fuga de rebaixamento, para Copa do Brasil e para a sequência da Copa Sul-Americana. Borges.
3: É isso, meu querido. O Vasco vai vencendo com esse resultado, com esse 2-1, vai se garantindo nas quartas de final da Sul-Americana. Lembrando, quem avançar aqui, tomara que seja, obviamente, o Vascão, vai enfrentar o vencedor de River Plate e Santa Fé, jogo que teve a ida realizada nessa semana 0-0, e aí obviamente a gente lembra, a ida acabou tendo que ser adiada na Colômbia por conta de terremotos que deixaram o país em estado de emergência, tanto assim, também o jogo do Santa Fé e também um dos jogos também da Libertadores disputado na Colômbia foi adiado, foi disputado também nessa semana, e aí o time do Santa Fé não pôde mandar a ida na semana passada, teve que mandar a ida nessa semana, o jogo foi 0-0, o River Plate manda a volta no Monumental de Núñez na próxima semana, quarta-feira, dia 26 de agosto, às 21h30, no Monumental de Núñez. João Lide, então você mexeria, acha que o Vasco tem que voltar com alguma substituição ou não dá para manter o que tem?
4: Não, manteria o time. Daria muito respaldo para esse time, ficaria só alerta em relação ao cartão amarelo mesmo do Ramon Rique. Em algum momento do jogo, talvez o Vasco tenha que pegar um pouquinho e trocar uma falta para parar um contra-ataque, para parar um ataque do time do Olímpia. E aí é que é um perigo, é um menino muito jovem e que está com uma maturidade incrível. Teria um pouquinho só de precaução em relação a isso, mas não mudaria. Estou gostando do time do Vasco, da postura do time do Vasco. Talvez ele vá precisar para o segundo tempo pensar em algumas peças para voltar a ter fôlego para contra-ataque, especialmente no Adson, que correu demais no jogo inteiro, e o DVD também correu demais. Então a expectativa é essa. Em relação ao Olímpia, eu acho que o Olímpia vai querer mexer para ter mais peças e possibilidades ofensivas.
3: Joel, o Vasco ainda não voltou pro gramado, só tá voltando agora, na verdade.
5: Não, né? Tá voltando agora, isso porque o árbitro, né, mostrou o relógio e falou: vambora, rapaziada, vocês estão ganhando, tem um segundo tempo para defender esse resultado. É, e o Vasco voltando, aparentemente, sem mudanças, como pediu o João Lidington. É isso, mesmo time do Vasco, mesmo time também do Olímpia, o Borges.
3: Maravilha, meu querido, ó, contando ali, fazendo a contagem do Estevão Stoic. Então vamos lá, vai autorizar o começo do segundo tempo. O Stoic olhou pro relógio, apita pela primeira vez. Rolando a bola no segundo tempo aqui na TMC pra você. DVD, já dá o tapa, já vem o Vasco pela primeira vez ao ataque. Se mananou um pouquinho ali com a bola o Andrés Gomes e se perdeu pela linha lateral. Você sintonizado com a gente, manda sua mensagem 21 99 55 7 101 3, 21 99 55 7 101 3. O Vasco vem de novo ao ataque, dominando. DVD no meio de dois, tentou escorar, tentou passar, a bola bate nele, se estica muito bem, pisa Andrés Gomes, entrega de lado, Thiago Mendes, lançamento lá na frente, Cuiabano vai chegar, entrada da área, toque pro meio, Adson! Fraquinho nas mãos do Oliveira, Joel Silva.
5: Não é pra perder, né? A jogadinha pelo lado esquerdo, Cuiabano cruzou, o Adson chegou à feição, mas chapou fraco no meio do gol, sem nenhuma dificuldade pro goleiro Oliveira. Poderia ter sido o terceiro, hein, Borges?
3: Pois é, quase o Vasco amplia já na volta do segundo tempo. Volta o Olímpia trabalhando no primeiro minutinho, já jogado nessa segunda etapa, nessa etapa final, nesses últimos 45 dos 180 minutos entre Olímpia e Vasco, trabalhando agora agora a equipe decana, pelo meio gira, clareia a jogada, Juan Feralfaro abre, Matuza quem domina, pé canhoto na jogada, puxa, vai recomeçar, vai trabalhar com um pouco mais de paciência, o time do Olímpia, volta, Gamarra, roda ela com Bentaberri, ele segura, pé direito, acelerando a jogada lá pro lado direito agora com Raul Cáceres, ele recomeça a jogada, Bentaberri, mais uma vez vai levando na frente o camisa número 2, pede a aproximação do Domás, demorou um pouquinho para chegar junto com ele, o camisa 20, o Vasco marcando mais em bloco baixo, não passa muito da linha que divide o gramado, apenas o David pisando nela, passa pelo meio do Gamarra, encontrando boa liberdade, dominando o Sanches, ele gira, pé canhoto, abre jogada, chamando a movimentação do Benítez, puxou pro meio, clareou, pé direito na bola, Adson chega para dividir, recupera, a equipe do Vasco, Barros tentou o chutão, foi tocado, a arbitragem paralisa o jogo e marca a falta, Joel.
5: Porque o Barros, quando tentou o chute, ele foi calçado pelo jogador do Olímpico, que tá reclamando bastante, né? Mas não tem o que reclamar, a falta já está marcada e foi bem marcada pelo árbitro uruguaio, o Esteban Ostojic. O Vasco vence 2-1 no Defensores, deu Thiago.
3: Falta vai ser cobrada 21995571013. Marcão, galera tá aí com a gente, meu querido? Não, ainda não, né? Daqui a pouco a gente vai chamar então o áudio da galera. Então você aproveita, manda sua mensagem pra gente colocar aqui ao vivaço na TMC. Chutão pra frente do Léo Jardim lá na frente, cabeceia, corta muito bem na primeira, Bentaberri tentou dominar, Ramon Henrique, ela acaba escapando, volta, Andrés Gomes domina, usa o corpo, protege, tenta o giro, é puxado, segurado, demorou de novo. Acho que o Esteban Stoic, Joel, tá vendo o jogo com delay, mesmo ele estando a um metro do lance, ele tá vendo com delay, meu querido.
5: Exatamente, isso acaba enervando o jogador do Vasco, né? Porque a falta foi clara, o Andrés Gomes foi agarrado, o jogador do Olímpia ainda tem um poder, um tempo de reação ali de 2-3 segundos para aí sim a falta ser cobrada. É, isso tem incomodado o Vasco e os torcedores também, evidentemente. Falta já cobrada.
3: Cuiabano dentro da área, ela ficou merecida, toque, defesaça do goleiro Veira. Ai, Cauã Barros, ai, Cauã Barros, faltou o cacuete no centroavante pro volante vascaíno, Jô Silva.
5: A bola parou no pé dele praticamente na marca do pênalti e ele recua pro goleiro. Aí desperdiça uma grande chance, era pro Vasco ter feito o terceiro. E agora é contra-ataque do Olímpia.
3: Vem na velocidade Benítez, pé canhoto, refugou, pé direito, agora ele toca, a bola vem nas costas, ainda bem, porque em dado momento do contra-ataque, eram 3-1. Ainda bem que o Benítez desacelerou e ainda errou o passe pro Brian Romero. Lançamento à frente, DVD dá o primeiro desvio, ela acaba ficando oferecida de novo pro goleiro Oliveira. Tô contigo.
5: Tomara que não faça falta, porque Adson e Barros desperdiçando chances claras na marca do pênalti, praticamente recuaram a bola pro goleiro.
3: Não pode perder uma chance dessa, duas chances dessa, então não pode mesmo. O time do Vasco da Gama trabalhando mais uma vez, o Olímpia tenta o giro, é segurado, é puxado, a arbitragem não marcou nada por ali em cima do Fernando Cardoso. Joel Silva, achou falta, meu querido?
5: Não, foi nada, né? O árbitro não tá marcando esse tipo de jogada, essa é a verdade, então, meu amigo, se ficar cavando não vai dar certo. E o lance, assim, do Barros, eu vou reformular.
4: Inacreditável.
5: Foi depois da marca do pênalti, foi entre a marca do pênalti e a linha da pequena área, e o Barros perdeu.
3: Não tem condição perder um gol desse, ainda mais num jogo tão grande como esse. O Barros está de brincadeira com a cara do torcedor vascaíno. Vamos lá, vamos então chamar a galera, Marcão?
6: E aí, galera da TMC, boa noite. Finaldão, Super Black da Zona Sul, Douglas, Lindton, Joel e Maginho. E o pessoal aí com a Pera Som aí que tá me assombrado pra caramba. Cara, o Vascão é pra quem acredita, entendeu?
3: É isso.
6: E tomara que dê certo. Valeu?
3: Valeu.
6: E os secadores de plantão aí, ó. Vai lavar uma louça, lavar um carro, lavar um quintal.
4: Um negócio pra fazer, meu irmão.
6: Então, um abraço a todos.
3: Valeu. Boa. Valeu, meu querido. Tamo junto. Você, taxista, você, motorista de aplicativo. Deixa sua mensagem, 21995571013. E ó, no YouTube a galera tá com a gente também. O nosso muito obrigado a cada um de vocês conectados com a gente no nosso canal do YouTube. Antônio Marcos, o Ricardo Fontes. Tem um nome aqui que tem que tomar cuidado.
5: Cuidado, hein?
3: Vai. Lei T. Assim acho que não dá problema.
4: É, da
3: né?
4: Família Leite.
3: Perfeito. Edilson Magaiva aqui com a gente também, nosso muito obrigado. E agora é hora de você sintonizar com a gente na TMC para conferir a hora certa. 20 horas 12 minutinhos pelo horário de Brasília. Chegou a hora de você se ligar no tempo e placar. 51 minutos de jogo, 6 de segundo tempo, Olímpia 1, Vasco 2 aqui na TMC. 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
3: Andrés Gomes faz o passe tentativa do Vasco para longe, Thiago Mendes. Essa tava na boa. Grande contra-ataque do Vasco. Andrés Gomes lançado pelo Thiago. Devolveu o presente, faz. Ele dominou de pé direito. Ela veio muito forte, não dava pra ele fazer o que ele fez de primeiro gol. Teve que dominar, puxou pra canhota, jogou pra longe, João Silva.
5: Terceira chance do Vasco desperdiçada pra fazer o terceiro gol. Isso com 7 minutos do segundo tempo. Vou falar o que eu falei antes. Tomara que não faça falta. Mas era pro Vasco já tá vencendo por mais ter ampliado esse placar. O Thiago Mendes, talvez por excesso de preciosismo, bateu de canhota, bateu forte. Quando na verdade era só pra ter mais jeito do que força. Ele preferiu a força e a bola foi pra fora. 2-1 vence o Vasco, mas poderia estar 3 ou até mesmo 4, Borges.
3: Ou até 5, né, Joel? Se o pezinho do jogador estivesse calibrado, já poderia estar 5-1 nesse segundo tempo. O Ricardo tá falando aqui no nosso YouTube, o problema do Barros é que ele é mascarado. O Ricardo, o problema do Barros é que ele não caprichou, é que ele não acertou o pé, é que ele não quis dar uma pancada pro gol estando a 5 metros da baliza. Ele quis recuar pro goleiro, aí não pode. Esse é o problema do Barros nesse lance. Mas valeu aí pela participação, pela parceria aqui com a gente também, Cristina Vilhena, Caio Ribeiro, a galera aqui, mais de quase 600 aparelhos nesse momento com a gente no nosso YouTube. Nosso muito obrigado a cada um de vocês. Vai ser cobrado lateral ali no campo ofensivo pela equipe do Olímpia. Matus já ajeitando por ali, tomando distância para jogar essa bola um pouco mais longe, um pouco mais lá dentro da confusão. Ele cobra, joga, chamando o Brian Romero para jogo, antecipa com isso, corta muito bem de cabeça. A equipe do Vasco vai se defendendo nesse momento, recua a jogada, recomeçando tudo com mais tranquilidade o Juan Feral Faro. E o trabalho de bola, Oliveira, acionando o Bentaberri, acelera a jogada, Raul Cáceres lá pro lado direito, ele puxa, acelera de pé direito, tem um toque na frente, trava bem o cuiabano na primeira jogada e ela se perde pela linha lateral. De novo o arremesso já cobrado pelo Olímpia, com pressa, chega por ali já para cobrar com muita pressa o Fernando Cardoso, dominando e acelerando o Gamarra, traz, pé canhoto, aponta ali a movimentação dos companheiros, ele abre, Matus segura, chama a movimentação pelo meio, ninguém apareceu, ele preferiu recomeçar. Gamarra prende o zagueiro, vai levando no círculo central, dominando um pouquinho à frente agora da linha que divide o campo, o Bentaberri, boa bola, chamando para jogo de novo o Raul Cáceres, ele cava na frente, tem a passagem, tem a encostada do Sanches, cruzamento para a área, segunda trave, vai ficar tranquilo, soberano na jogada do Léo Jardim, João Silva.
5: É, no cruzamento que veio pelo lado direito, balãozão, né? Aí ficou fácil pro Léo Jardim, que segurou e ainda usando os segundinhos que ele tem à disposição para ter a bola nas mãos. Já colocou a bola em jogo, vai o Vasco.
3: Aqui na frente agora, feito pelo cuiabano, demorou um pouquinho para tomar a decisão da jogada o Ramon Rique. Recuperação é feita, deu mais, acelerando, chega para parar a jogada e fazer a falta, Andrés Gomes.
5: E sujou para ele, cartão amarelo pro Andrés Gomes, camisa 11 do Vasco, segundo cartão da equipe Cruz Maltina. O Ramon Rique também tá amarelado na partida e agora o Andrés Gomes, Borges.
3: É, amarelou então aí pro colombiano, falta correta, né? Falta tática, a famosa falta para parar o contra-ataque. Deu mais, tinha um pouco mais de liberdade, deu mais também, jogador muito habilidoso da equipe do Olímpia, tá no 28º jogo dele pela equipe profissional. Agora foi paralisado, derrubado pelo Andrés Gomes, teve um pouquinho de dificuldade ali para se levantar o camisa 11 do Vasco, mas aparentemente tá tudo bem com ele, já vai se reposicionando. Falta perigosa na intermediária, basicamente central, entre o centro e a direita da equipe do Olímpia. E aí então, meus amigos, é boa oportunidade, o Vasco tem que tomar cuidado nessa jogada aérea por aí, vai ajeitando com carinho para efetuar a cobrança.
5: Mexeu ali
3: o Juan Feral Faro, quem mexeu?
5: Saiu Cardoso, 7, entrou 9, Sandoval.
3: Maravilha, cruzamento lá dentro da área, corta de cabeça pro Mita Rodrigues, ela vai se perder em lateral, mexida no Olímpia, não é isso, Joel?
5: Exatamente, saindo 7, Cardoso, entrando 9, Sandoval.
3: Maravilha, então, entra um camisa 9, tira um jogador que participa da criação, já coloca o time um pouco mais à frente, então aí o Pablo Vitamina Sanches, bola dentro da área, consegue fazer o corte na primeira, o Thiago Mendes, ela volta, cabeçada pra dentro da área, tenta o giro, briga por ela já na primeira sua, o camisa 9 da equipe do Olímpia, cruzamento por baixo do Delmas, trava bem na jogada o cuiabano. Vem-se embora, e aí depois puxado, parado com falta também. Foi falta marcada, né, João?
5: Falta marcada no cuiabano, jogador que escapava pelo lado esquerdo. E aí eu queria entender o critério, porque o Vasco escapava em velocidade, poderia ser um contra-ataque. Ele para a jogada num puxão, assintoso, e não toma cartão. Aí Fica mais fácil pro Olímpia e mais difícil pro Vasco, né, Bosch?
3: É isso. Você que sintoniza aqui na TMC, deixa a sua mensagem 21 99 557 1013, e agora você confere a hora certa aqui na TMC. 20:17, agora 18 minutos pelo horário de Brasília, e chegou a hora de você se ligar no tempo e placar. 56,5 jogados ao todo, 11,5 jogados desse segundo tempo. Por enquanto, Olímpia 1, Vasco 2 aqui na TMC.
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3: O Mita Rodrigues tenta a jogada, travado pela marcação, dá o chutão à frente agora, de qualquer maneira, cortando a defesa do Olímpia através do Matuzzi. Ela volta, acaba se perdendo pela linha lateral, arremesso manual vai ser já cobrado rapidamente pela equipe do Olímpia. João Lindy, então, 12 minutos de um Vasco melhor, mas que faltou pontaria, né?
4: Tem medo de errar, eu te falo. O início do segundo tempo do Vasco foi melhor que o início do primeiro tempo. O Vasco conseguiu se superar. O Vasco criou 3 vezes. Até agora, só o Vasco levou o perigo à meta de alguém aí. Olha o Vasco.
3: Vem-se embora, bola no meio ali da meia-lua. O DVD tentou chegar, acabou não conseguindo. E o Olímpia já vem com um pouco mais de liberdade nesse momento. Benítez domina, encara a marcação. Vai fazer o recuo. Pode completar, João.
4: Completando exatamente isso. O time do Vasco bem demais. O jogo afeição pro Vasco matar. Só que ele não pode perder, especialmente no lance do Cauã Barros. E não tem como não citar também anteriormente o contra-ataque de manual que o time do Vasco fez, saindo com o Thiago Mendes novamente numa espécie de replay do primeiro gol do Vasco. Thiago Mendes se deslocando, o Andrés Gomes fazendo esse deslocamento pelo lado esquerdo. O Vasco é melhor que o Olímpia, não pode deixar o Olímpia voltar no jogo.
3: Deu mais, cabeceia pro meio, domina Sandoval, pisa pra ele, deu mais, bateu pro gol, Léo Jardim, oportunidade perigosa, Joel.
5: Oportunidade perigosa com o Deu Mais, né? No pivô ali do camisa 9, do Sandoval, que acabou de entrar, ele rolou pro Deu Mais, que bateu de perna canhota, mas o Léo Jardim tava ligado no lance e conseguiu fazer a defesa. Vasco vencendo 2-1.
3: Adson tenta o passe, é travada pela marcação, ela volta com o Cuesta, solta na frente, aproxima pra jogar com ele, Andrés Gomes, o passe fica curto também, ele corta de letra, corta mal, Brian Romero pisa na frente, bola pelo alto, mata no peito, domina, batida em cima da marcação, marcando muito bem o Robertinho Renan, tapa de meio pra ele, perigoso também, quase que não dá certo, quase que não chega. Andrés Gomes tentou o lançamento, não conseguiu encontrar o Cuiabano passando, ela volta, Robertinho Renan faz o lançamento lá na frente, pra briga do DVD, ele cabeceia pra frente pra ninguém, vai ficar tranquilo pra jogada ali no Bentaberri. Ele acelera, passa no meio de 2 jogadores do Vasco, vai na passada, larga o zagueirão, pisa muito bem também no ataque, volta a jogada, Olímpia trabalha, passe feito pelo meio, círculo central, dominando o Juan Feralfaro, ele entrega de lado, aproxima ali pra construir junto com ele nesse momento o Sanches, olhou, segurou, refugou, deu mais, aproxima pra jogar também, agora de pé canhoto, olha pra dentro da área, pode fazer o cruzamento, prefere entregar de lado, chamando ali, passa um pouco mais longo agora pro Gamarra, ela vai chegar do outro lado dominando o Matus, puxa pro meio, pé canhoto na bola, levou, foi ele o autor do gol do Olímpia, que não seja, que não acerte mais um chute daquele tão cedo, toque feito, recuado, Bentaberri, abre jogada, chamando de novo o Raul Cáceres, ele volta, Bentaberri estica pra dominar, o Olímpia trabalhando, o Vasco se defendendo nesse momento, toque feito de lado pelo Juan Feralfaro, já pinta na frente, Gamarra, leva, pé canhoto, entregou, tentou cruzamento, não conseguiu, contra-ataque, tá armado pro Vascão, vem na velocidade, com campo aberto, vamos DVD, acelera essa jogada, vai-se embora, tem passagem do Rick, ele segurou, tentou passar, trouxe pra trás, perdeu a passada, ela briga, volta, consegue fazer a inversão, Andrés Gomes encara a marcação, tem de novo o Rick, bateu pro gol, bateu fraquinho nas mãos do goleiro Oveira, Joel Silva.
5: Pelo amor de Deus, DVD, teve o contra-ataque, campo pra correr, esperou a passagem do companheiro, não passou a bola pro Ramon Rick e acabou também errando na jogada. Na sequência, tocou pro Andrés Gomes, que praticamente recuou pro goleiro Oliveira. O contra-ataque está à feição, mas está faltando um capricho para a equipe do Vasco, que vai vencendo por 2-1.
3: O Mita Rodrigues faz o corte, joga essa bola lá pro alto, briga de novo o Sandoval, corta agora sim, Mita, agora sim, pra frente, de qualquer maneira, simplificando o corte, simplificando o chutão, volta Olímpia, vai trabalhando a equipe decana, passe feito pelo meio,
5: Tietê.
3: Juan Feralfaro vai mexer o Vasco.
5: Tietê posicionado pra entrar em campo.
3: Maravilha, então já o camisa 3 aí do Vascão, dentro do gramado, lateral rapidamente cobrado, pinta na frente, o Cáceres tenta o cruzamento, explode em cima da marcação, ela volta, deu mais, levanta, tira a defesa, tenta matar no no peito, o Benítez, ela corre, vai chegar por ali, o Matus ganha na dividida em cima do Watson, quase que o Watson consegue levar melhor, domina, Benítez olha pra área, faz a cavadinha fechada, Léo Jardim pra fazer a defesa, PicPay, dinheiro na conta do PicPay, rende 102% do CDI. João Lindington, o Vasco agora, assim, nesse momento, faltando meia hora, não tem que mudar a postura, pelo menos na minha visão.
4: Não, o time tá jogando muito bem e tá com um contra-ataque realmente afeiçou, como disse o Joel, no lance anterior de contra-ataque. Tudo bem, o DVD demorou a dar a bola, concordo, mas pra mim houve ali um erro de movimentação, tanto dele quanto do Ramon Rick. Eles tinham que ter feito o X, sabe? O DVD cair pra dentro, o Ramon Rick fazer o movimento arrastando a marcação para o lado. Se eles fizessem esse movimento de X, aí o time do Vasco ia confundir a defesa. Eles correram quase que pro mesmo lado onde estava a marcação. E aí o DVD ficou sem saber o que fazer com a bola. Desperdiçou uma oportunidade. O Vasco já perdeu chances claras no segundo tempo. As chances vão continuar acontecendo, até porque o Olímpia colocou o Sandoval, que tem 1,90m no ataque, e vai começar a explorar demais as bolas alçadas e da intermediária. Não é bola alçada pelo lado de campo, é da intermediária. O que que isso propicia? A zaga do Vasco cortar de frente e pode inclusive encontrar o meio de campo, que agora vai ter o Tietchan para ter esse equilíbrio um pouquinho na marcação, mas não pode abdicar do contra-ataque. O Vasco vai pegar de frente o time do Olímpia e pode e deve matar no contra-ataque esse jogo, que tá afeição para o Vasco classificar para as quartas de final.
3: Vem de novo a equipe do Vasco, a abertura é feita pelo David na velocidade, tenta chegada por ali,
5: mexeu,
3: o Piamano, travado pela marcação, lá bate por último nele, sai Joel Silva.
5: Saiu o Ramon Rick, que estava amarelado para a entrada do Tietchan, saiu portanto Ramon Rick, 83, Tietchan entrando com a camisa 3 e mexida também na equipe do Olímpia.
3: Opa.
5: Saindo Brian Romero, 31, entrando o 11, Sebastião Ferreira, ex-Vasco.
3: É, nome comum aí, nome conhecido da torcida vascaína, o Sebastião Ferreira passou pelo Vasco 13 jogos em 2023, disputava a vaga com ninguém menos do que Pablo Verrete. Será que o torcedor tem saudade,
5: João? Ele chegou com a 9, o Verrete chegou pra ser de fato um coadjuvante, porque, pô, jogava no
3: Belgrano.
5: E o Sebastião Ferreira jogava no, na Major League Soccer, já tinha ido bem no próprio Libertar com o Ramon, com Ramon Dias, mas o campo gritou, Verrete era muito melhor e foi melhor durante toda a, tempo, toda a passagem naquele ano.
3: Pois é, e o torcedor até hoje diz, pô, que saudade do Verrete. Hoje o DVD não tá deixando esse sentimento aflorar não, porque tá fazendo uma boa partida, não é isso, João Lídia?
4: Tá fazendo uma boa partida, Andrés Gomes fez um partidaço até aqui também, Thiago Mendes, o sistema ofensivo do Vasco tá jogando muito bem.

0: cada vez mais o time do Olímpia desguarnecido. Mas precisa aproveitar isso. E ele vai mexer mais, daqui a pouquinho ele vai colocar o Cabadeiro para entrar, ele vai começar a botar o time para frente. O Vasco tem que
1: empilhar atacante.
0: Empilhar atacante, é uma tendência, ainda mais de um time que gosta de chuveirar. O Vasco vai ter que ter tranquilidade para matar o jogo, como agora pode ser, ó.
2: Vamos ver, quem sabe agora a Pumita dá a opção no campo ofensivo, puxa, pé canhoto, pé direito, levantamento fechado, corta a defesa, corta no meio do caminho, Gamarra, gera contra-ataque para a equipe do Olímpia. Benítez encara a marcação, tá cercado por dois, três jogadores, fez o break, consegue manter a posse, consegue tirar um pouquinho da velocidade, mas quem sabe manter a precisão. O Vasco vai defendendo nesse momento a vantagem de um gol, 2-1 para a equipe Cruz Maltina, construída ainda no primeiro tempo, gol de Thiago Mendes e David. O Vasco vai avançando, umas quartas de final da Copa Sul-Americana de 2026, passe pelo meio, deu mais, entrega dentro ali, ainda do círculo central, já na metade ofensiva, lançamento, boa bola, Benítez olhou pra dentro da área, cruzamento fechado, corta de cabeça Carlos Cuesta, ela volta, chutão pro alto ali do Juan Feralfaro, feio, na canela agora, do camisa 5, Andrés Gomes se enrolando com a bola, vai levando meio que na trombada por ali, cercado por 3, 4 jogadores da equipe do Olímpia, ele breca, tenta a jogada de feito e ela se perde pela linha lateral. 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E aí teve uma tombada ali, sujou, Joel?
3: Sujou pro Bentaberri, porque ele foi tentar não, ele peitou o Andrés Gomes, que no lance anterior passou o pé por cima da bola para tentar um drible, acabou ganhando o lateral pro Vasco. O Bentaberri não gostou e deu uma peitada nele sem bola. O árbitro estava em cima do lance e aplicou o cartão amarelo. Então, o segundo cartão amarelo para a equipe do Olímpia, Sandoval e Bentaberri. Pro Vasco só tem o Andrés Gomes amarelado.
2: Maravilha, chegada por ali agora da equipe do Vasco, briga no Thiago Mendes, vai tentando levar na trombada, chute pra frente da equipe do Olímpia também, vai chegando pra fazer o pivô, o Benítez aí tentou também deixar um bracinho no Cauan Barros, a arbitragem deixou tudo valer, lançamento lá na ponta, buscando a movimentação do Matuz, ele tenta passar do Pumita, vai chegar, corta muito bem o lateral da equipe vascaína, domina Benítez na sobra, volta ajudando na marcação, Adson, a arbitragem disse que não pegou na marcação não, ele disse, cara, pegou, o árbitro disse que não, e a posse já é do Vasco, bem recuperada no meio pelo Thiago Mendes, briga por ela, DVD, acabou não subindo, Bentaberri foi quem subiu, e subiu melhor Thiago Mendes, acelera a jogada na sobra da equipe do Vasco, Andrés Gomes olhou, pé canhoto, tentou o passe pelo meio buscando o movimento do Tietê, ela bateu na marcação e se perdeu em lateral. Marcão, tem a galera aí com a gente no 21 99 55 7 101 3, meu querido.
4: Boa noite, Carlão Vascaíno.
2: Boa.
4: Tô gostando do jogo, o Vasco tá bem no jogo, tá jogando bem, tá, o time tá solto, mas não tá definindo. Esses cruzamentos do Cuiabano facilita a finalização, que ele cruza forte, o gol que o Alisson perdeu, ele chapou com a trava da chuteira. Aí o Cauã Barro lá, cheio de estilo, toca de esquerda, recua pro goleiro. Complicado, tem que definir e parar com a correria. Nesse ponto, eu acho que o Jair faz muita falta, que o Jair cadencia o jogo, entendeu? O importante é que o Vasco tá jogando bem, tem que manter essa postura também no brasileiro. Um abraço.
2: Valeu, meu querido. Obrigado aí, João Lins. Você concorda com o nosso
0: pelo
2: vídeo?
0: Comentário do Carlão, é muito isso. O Jair daria uma cadência para esse jogo importante, especialmente no final do primeiro tempo, quando o Vasco precisou da esperia, da tranquilidade. E também agora, nesse momento pós-cooling break, o Vasco vai precisar ter um pouquinho mais de cadência. O contra-ataque, gente, está armado. Mas precisa caprichar, como disse o nosso ouvinte Carlão. Não pode se dar o luxo de perder gols como perdeu. Foram três, empilhou uma, duas, três chances seguidas no início do segundo tempo. O Olímpia não está jogando bola no segundo tempo, a realidade é essa. Tirando as chuveiradas para a área pro Pirulitão lá, o Sandoval, não tem nada, cara. Taticamente o time não tem nada. O que o Vitamina faz ali é começar a botar muito a referência lá na frente para tentar uma casquinha, uma escorada para um chute de fora da área, uma jogada de bola perdida, porque assim, numa boa, taticamente não apresenta nada de risco para o time do Vasco, que segue bem postado na defesa, mas está pecando na hora de concluir os contra-ataques. Eu não diria só na finalização, não. É no último passe antes da finalização. Teve mais de uma oportunidade que o Vasco se dá uma caprichada na pifada, bota o companheiro na cara do gol para matar o jogo. O Vasco não pode se permitir dar ao luxo de desperdiçar tantas oportunidades fora de casa como está acontecendo. Vai se classificar o Vasco, mas não precisa sofrer tanto o Vasco. Vamos matar o jogo.
2: É isso. É só

0: golzinho, só um golzinho para matar de vez a equipe do Olímpia. É o que precisa o Vasco da Gama nesse segundo tempo. A galera com a gente aqui também no YouTube, temos mais de 700 aparelhos, que legal, audiência também no nosso YouTube, Leonardo Araújo, o Caio Ribeiro aqui também com a gente. Será que é aquele? Acho que não, né?
1: Não, acho que não.
0: É, pois é, mas
1: pode ser, né? Também, porque
0: quem sabe, né? Janete Pereira aqui também com a gente, tem o Paulo daquela família que não pode ser dita, tem o Roberto também da Zona Norte, a galera pedindo aqui também um abraço lá pra São José dos Pinhais, Paraná, abraço aí pra toda a galera conectada com a gente aqui na TMC. Está jogando de novo o Vasco, Watson segurou, pé canhoto, bateu pro gol!

0: gol, tem 3 assistências e faz o gol mais importante da campanha. É o que a gente pedia. Capricha um pouquinho, Vascão. O Adson caprichou, chapado na entrada da área de Almanac, tirando Gouveia, não pôde chegar, a bola vai na bochecha da rede, morre no fundo do gol. Adson balança, balança e balança a rede no defensores do Chaco. Agora Olímpia 1, Vasco 3, João Silva.
1: E um golaço, como você mesmo disse, né? É o cara do Vasco na Copa Sul-Americana, não só nessa edição, mas em toda a competição. É o jogador com mais participações em gols do Vasco na Copa Sul-Americana, com 4 gols e 3 assistências, todas elas dentro dessa mesma edição. 3-1 pro Vasco, que fica muito bem encaminhado para avançar.
0: Ah, o Vasco tá mal. Ah, o Vasco não voltou tão bem na Copa. Ah, isso, aquilo. Camisada, meus amigos. A camisa do Vasco é pesada. O Vasco é para quem acredita. O Vasco vai avançando. Agora só um milagre pro Olímpia para reagir. Vamos lá, o Olímpia vem de novo, chega por ali. Ah, o Joel, personalidade, Joel.
1: Não, personalidade eu tenho. Eu só tô falando que tem que ter calma, porque o milagre é só daqui a pouco.
2: Dá para golear e pode ser agora, inclusive. Vamos, Vasco.
0: O Ebano segura, prende, atira um pouco da velocidade. Entrega de lado, Thiago Mendes esperou a ultrapassagem, boa bola na frente, aparece pra jogar junto com ele por ali o David. Ele segura, recua a jogada, recomeça ela, Thiago Mendes trabalhando. E agora é isso, agora é o Vasco. Cuiabano tentou girar, foi segurado. Caiu, mas a arbitragem disse que não foi nada, João Silva.
1: É, não foi nada não. Ali o Cuiabano forçou a barra, o passe foi longe, e aí ele meio que se enroscou ali com o zagueiro Bentaberré do Olímpia. E claro que o juizão não foi na dele. É posse de bola do Olímpia no campo defensivo, Vasco vencendo e se classificando 3-1.
0: 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Já a gente vai colocar o seu áudio, mas agora você confere a hora certa aqui na TMC. 20:34 pelo horário de Brasília. Chegou a hora de você se ligar no tempo e placar. 72 de jogo, 27 de segundo tempo, quase 28. Por enquanto, Olímpia 1, Vasco 1, 2, 3 aqui na TMC. Sai jogando de novo a equipe do Olímpia, dá um tapa à frente, o Gamarra fatiou lá dentro da confusão, ela passa, cabeceia mal ali o Cuiabana, ela sobra, toque pro meio, domina, deu mais, tentou girar, arbitragem para o jogo e marca.
1: Parou.
0: O toque de mão e além disso ainda tinha um impedimento na jogada, né, Joel?
1: É isso, um impedimento do jogador do Olímpia, estava à frente, me parecia ser o Benítez no momento do cruzamento para dentro da área. Né? Então, impedimento, não vale a jogada, o Vasco vence e tem a posse. 3-1 em pleno defensores Del Chaco.
0: Nada de caldeirão, o Vasco é o dono do verdadeiro caldeirão, o Vasco é pra quem acredita. E João Lidington, você, cara, é o cara, porque assim, os caras estão jogando, deve estar com ponto, né? Porque você pediu, os caras ouviram.
2: Eu pedi a capricho porque era evidente que bastava caprichar pro Vasco matar o jogo. O jogo tava muito à feição e isso é mérito do Vasco, tá? Vamos tirar o mérito do Vasco não, porque o Vasco não tá se escondendo do protagonismo da partida. Ele volta pro segundo tempo a fim de machucar o adversário. Não ficou nas costas, ele podia falar assim, beleza, tô ganhando de 2-1, vou empurrar minhas linhas pra trás. Não. O Vasco teve personalidade e falou o seguinte, vamos fazer o seguinte, vamos matar esse jogo, vamos pra cima dos caras, vamos continuar lá em cima. Vamos ser incisivo, e foi o que o Vasco fez, estava pecando na finalização, quando caprichou, e que caprichada, já que pedimos capricho, toma golaço então, o Adson chapando, vai tentar fazer isso na tua pelada, meu parceiro, é difícil, tá? Chapadinha de canhota, sem chance pro goleiro, a la sinuca, como bem disse aqui o Joel no meu ouvido, uma sinucada daquelas clássicas, e falo mais, Lucas Borges, Joel Silva e você, ouvinte vascaíno que tá aí do outro lado, se forçar, sai goleada no Paraguai.
0: Já
2: faz
0: pensou?
2: O seguinte, ó, tem uma galera aqui no nosso chat, dedinho no like, dá essa moral, você que é vascaíno, dedo no like, que o Vasco tá vencendo, tá classificando, nada melhor do que a gente bater pelo menos 400 likes, mano. O Vasco tá chegando, faz a tua parte.
1: Vamos arredondar, bonitão, 500 likes.
2: Gostei, João.
1: 500 likes pra ficar legal.
2: 500.
1: E ó, Spinelli e Nuno Moreira daqui a pouquinho, hein, quem sabe o quarto do Lourão.
2: É a prova que o Pedro Emanuel tá entendendo que dá pra golear, não botou o time pra trás não sentou na vantagem, ele quer mais.
0: Olha o tapa na frente, vem o Olímpia, são 4-3, contra-ataque tá armado, invadiu, tentou o passe pelo meio, Benítez, ela volta pra ele, pé canhoto, pisou pro meio, cara, Carlos Cuesta muito bem posicionado para fazer o corte. João Silva, o Vasco agora deu um espaço desnecessário também, hein?
1: Pois é, tá vencendo, mas um golzinho aí no Defensores del Chaco do Olímpia incendeia tudo. Então tem que tirar a velocidade da bola, tirar o ímpeto da equipe paraguaia que avançava pelo lado direito com muita liberdade. Sorte do Vasco, que falta qualidade para essa equipe paraguaia, Bosch.
0: Vem de novo Olímpia, que falte qualidade até o final do jogo. Abertura feita, tentativa de cruzamento do Raul Cáceres, ela volta, pisa aí com calma. O corte feito pelo Cuiabano depois da pisada do Andrés Gomes. Marcão, vamos ver a galera no 21 99 557 1013.
3: Fala galera da TMC, aqui é o Ricardo Vascaíno de Patidão Pérez. Cara, eu tô acompanhando o jogo do Vasco aqui com vocês e tô vendo o Santos aqui, Santos e Macará. Uhum. É inacreditável como o Vasco conseguiu perder pra esse time do Santos. Que time horroroso, cara, que time horroroso. O time do Vasco é ruim, mas esse do Santos é horroroso também.
0: Olha só, a jogada do Olímpia, cruzamento pra dentro da área, bola viajando, Léo Jardim, a falta não foi marcada. Gol! Bola pra ele, bola sempre na área pro cruzamento. E aí a chegada pelo alto do Sandoval, ele divide com o Léo Jardim, ele não vai na bola. A falta claríssima não foi marcada em cima do Léo Jardim. Ele abdica de brigar pela bola, ele vai só no corpo do Léo Jardim, que não conseguiu chegar pra brigar. E aí a bola sobrou no pé do Sandoval, ele deu um toque por cima da defesa do Vasco e ela morreu no fundo da rede. Por enquanto, Sandoval, balança, balança e balança a rede no Defensores del Chaco. Por enquanto, Olímpia 2, Vasco 3, tem VAR ainda, vamos ter paciência, mas assim, Joel, na boa, irmão, é um absurdo essa falta não ter sido marcada no jogo.
1: Exatamente, e o árbitro tá querendo o problema, ele tá indo checar, me parece, mas de todo modo, ó, aplicou o cartão amarelo ao Thiago Mendes. E ele tá indo ao VAR, então o Thiago Mendes tá ali conversando, porque o que acontece? Cruzamento balão, o Léo Jardim olhando a bola o tempo todo. O Sandoval não olha a bola, olha o goleiro. E ele faz um movimento de obstrução do goleiro vascaíno. Que aí realmente ele rebate a bola, não com muita força, evidentemente, e ela praticamente cai no pé do Sandoval. Então é uma falta que já era para ter sido marcada no campo. Mas de todo modo, cabeça de arbitragem é um problema sério. Mas, repito, o árbitro já decidiu que é.
4: Deu falta. Deu falta.
0: Deu inacreditável, falta. Juninho.
4: Deu falta. Assim, tem uma câmera que pode até parecer que o lance seria regular. Mas essa atrás do gol, que é uma câmera por trás, que mostra exatamente o que o Joel falou. É o Sandoval abdicando de olhar pra bola e indo o tempo inteiro na busca pelo contato do corpo do Léo Jardim. Ele sabe que o Léo Jardim vai andar até ali e ele vai o tempo inteiro olhando o corpo do goleiro. Ainda bem que o senhor Esteban Ostorrit, que é um árbitro experiente, não caiu nessa. Não se deixou levar pelo ambiente e tudo mais. Agora, o cartão amarelo também no Thiago Mendes, eu não entendi, tá, senhor Esteban? Por quê? Ele é o capitão do time, pô.
1: Não é?
4: A regra não fala que o capitão pode conversar e ele não xingou. Deu pra ver claramente no monitor. Ele, lógico, falou um pouquinho mais ali, assintoso, né? Falando, olha, vai lá olhar.
1: Não dá pra pedir por favor também, né?
4: É, não, mas, cara, não, ele não xingou, cara. Ele tava o tempo inteiro, olha lá, pô, vai lá olhar. Porque, cara, quem joga bola, quem é do meio ali, quem tá ali na área, percebe também o movimento da malandragem do Sandoval. Ele tentou ser malandro, mas pra cima da gente, meu parceiro, não vai arrumar nada.
0: Pois é, vamos lá, pelo menos o gol foi anulado, ainda bem, a falta claríssima em cima do Léo Jardim. Ó, e mais de 1000 aparelhos com a gente aqui no YouTube.
1: Mexeu o Olímpia, galera.
0: Mexeu, vamos lá, Joel.
1: Saíram Bentaberri e Alfaro. Bentaberri 2, Alfaro 5. Entraram 14 Vargas e 8 Franco. E a equipe do Vasco também mexendo. David e Adson. Ou melhor, David e Andrés Gomes saindo para as entradas de Nuno Moreira e também Spinelli.
0: É, aí o amarelo dado pelo, poxa, a gente tá vendo aqui no retorno, o amarelo dado pro Thiago Mendes, inacreditável, né? Bizarro.
4: Ele não falou nada, Borges, de verdade, ele não falou nada. Importante essas modificações pra ganhar o fôlego, pra puxar o contra-ataque, pra tornar esse jogo goleado, tá? Eu gosto dessa postura, podia ficar tranquilão ali e falar, ah, tô ganhando de 2, tô sossegado, mas não, o Vasco quer mais. Porque o jogo pede mais. O Vasco, cara, que vitória importante que o Vasco está conquistando aqui, torcedor. Eu sei que animicamente o 3-0 em São Januário foi horrível, pra sua moral, pra você sair na rua tranquilão depois. Esse resultado aqui, esse 3-1 no Paraguai em cima do Olímpia pela Copa Sul-Americana, faz você amanhã sair de casa com a camisa do Vasco. Amanhã é pra dar rolezinho de camisa de Vasco no Rio de Janeiro com essa
0: sexta-feira
4: vitória.
0: Sexta-feira ainda, na né? Sexta. E no dia do aniversário do clube.
4: Exatamente, dia só 21 isso. de agosto. Olha o presente aí pra você.
0: Vai jogando de novo o Vasco, domina, entrega de lado por ali, Thiago Mendes, acelera, Pumita, segura, observa as opções, traz pro meio, puxa, aí desacelera um pouco também o contra-ataque, Adson vai na contramão, recua, recomeça a jogada, Cuesta, inverte ela, chama lá do outro lado o domínio do Robert Hernan. 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Domina, tenta o passe pelo meio. Boa bola, clareando jogada. E aí olha o Vasco de pé, em pé com muita paciência. Inversão feita agora pelo Thiago Mendes. Domina, coloca no chão Pumita. Tem um corredor disponível para ele. Olha para dentro da área, tem movimentação. É para o Spinelli. Defendeu aí. Oliveira. Aí o aniversário estava completo, hein, Joel?
1: É, o cruzamento do Puma pelo lado direito e o Spinelli na sua especialidade, colocou a cabeça na bola, ela tinha endereço, só que não tinha força e ficou fácil pro Oliveira fazer a defesa. O Vasco vence 3-1 e tá se classificando.
0: É isso, o Vasco vai vencendo, vai fazendo uma grande atuação em pleno. Defensores del Chaco vai esperar nas quartas de final o vencedor de River Plate Santa Fé, que será definido só na próxima semana. O Olímpia vem, vai alçando bola, sobra, tentativa de cavada por ali do Sandoval, vai sobrar tranquila nos pés da equipe vascaína. Adson sai, solta lá na frente, Spinelli tentou dominar, ele escapa um pouquinho, ele consegue. Uou, Spinelli, é isso que o torcedor quer de você. Dominou, manteve a posse, só que aí o Cuesta, não é isso que o torcedor quer de você, acelerou um passe agora sem necessidade, errou e deu contra-ataque, aí teve que fazer a falta em cima do Romeu Benítez e tomou amarelo, foi parar na caderneta do professor João Silva.
1: É, numa falta sem necessidade do Cuesta, na verdade sem necessidade de errar o passe, era um passe fácil pelo lado direito, ele errou, teve que consertar a borrada que fez e acabou derrubando o Benítez, que avançava em velocidade. Cartão amarelo pro Cuesta, mais um amarelado da equipe do Vasco. Cuesta e Thiago Mendes são os amarelados da equipe Cruz Maltino.
0: Falta perigosa aí pro Olímpia cobrar pelo lado esquerdo de ataque. Vem aí, bola dentro da área vascaína, ou não, né? Ou a bola vai direto pro gol. É boa oportunidade aí, enfim, pro time Decano, tomando distância por ali. O Lescano acabou de entrar também aí, vai o Sanches pra bola de pé direito, Lescano é quem vem de pé canhoto, levantou, corta de cabeça, a bola nem subiu, e o Thiago Mendes nem precisou subir também pra poder fazer o corte. Volta Pumita, escorou, tranquilo, evitou o escanteio, Lescano, ô Pumita, vamos lá, hein, bota o pezinho nessa bola, mas o Lescano cruzou e a bola foi parar nas mãos do goleiro Léo Jardim. Mais uma vez, passe feito pelo meio, vai trabalhar o Vasco, vai tentando sair, 38 no relógio, quase 39, vai chegando a hora do torcedor vascaíno gritar que passou e vai ficar mais bonita ainda a goleada agora. Quer ver? Adson dominou, encara a marcação, puxa, solta, boa bola de corredor, tem a pisada pra trás, Pumita, levantamento na segunda trave, cabeçada, Spinelli!

0: gigante da colina, que não se intimida com o Olímpia, não se intimida com a torcida, não se intimida com nada, porque é maior do que tudo. Eu falei, vai ficar mais bonito. Adson trabalhando de pé em pé, vem a pisada, Pumita levanta na área, o Spinelli no movimento típico no centroavante, o famoso gato, finge que ataca a bola, dá um passinho atrás, ela vem na testa, ele testa firme no canto do Oliveira, que só olhou, e Spinelli balança, balança e balança a rede no defensores do Chaco. Olímpia 1, Vasco 1, 2, 3, 4, João Silva.
1: Mais um gol coletivo do Vasco pelo lado direito, de pé em pé, até chegar em Puma Rodrigues, que levantou a cabeça e cruzou na medida. Como você mesmo disse, ele colocou o braço no zagueiro para entender onde ele estava, e a cabeçada mortal no cantinho. Tem chances pro goleiro Oliveira. Vasco 4, Olímpia 1, e o Vasco quer o quinto, e tem tempo.
0: Será? Adson já acelera a jogada, Thiago Mendes encara a marcação, faz inversão lá pro outro lado, chamando o Pumita pra jogo, ele domina, encara, puxa, faz canhoto, bateu pro gol, ela acabou subindo um pouquinho ali na conta, Joel.
1: É, o Pumita tentando de perna canhota, ele que gosta de fazer gol, hein? Não ficaria surpreso se ele metesse o golzinho dele, ó. Detalhe da agendinha aqui da TMC, Spinelli fazendo o seu 7º gol na temporada, empatando com o Thiago Mendes como artilheiros do Vasco no ano de 2026. Entrando nesse momento, Paulo Henrique e Lucas Freitas, para dar um descansinho para a rapaziada, saindo Adson e Robert Renan. Então o Vasco aplicando ali a dupla função no lateral direito ali, um Paulo Henrique, também um Puma atuando por aquele lado. É o Vasco já em fim de festa e fim de jogo, vencendo por 4-1, e agora o Pedro Emanuel dando um descanso pra rapaziada, porque domingo tem Palmeiras lá em São Paulo.
0: João Ligenton vai se fazendo acertada a estratégia do Pedro Emanuel, meu querido.
2: Tem toda a assinatura de Pedro Emanuel, a classificação é dele, cara. É de um Vasco de Pedro Emanuel. Parabéns, cara, pela coragem. Não tô aqui sendo engenheiro de obra pronta, não, porque quem tá acompanhando desde o início da transmissão, desde o início do Papo de Craque, segunda edição, eu falei, eu vou apoiar a decisão do Pedro Emanuel. Baita atitude. O cara não abriu mão da competição, como outros treinadores fizeram nesta mesma competição. Ele valorizou, entendeu a importância de uma competição sul-americana para a camisa e para a história do Vasco, para recuperar mental, para o psicológico também. É muito importante a gente dizer isso. O Vasco vem sofrendo no Campeonato Brasileiro e precisava dar uma resposta. Aonde? Na Sul-Americana, na Copa do Brasil. E agora você, torcedor, está super orgulhoso dessa cruz de malta que você tanto carrega nas mais e nas... E agora nas boas, meu parceiro, você não vai abandonar o Vasco da Gama nunca. E o Vasco tá onde tá por causa da sua torcida. E hoje você tá sendo retribuído. Muitas vezes, torcedor, você é machucado. E dessa vez a retribuição vem nas vésperas do aniversário do clube, com uma aula de futebol no estádio Defensores del Chaco. Uma aula de contra-ataque, uma aula de postura, uma aula de um Vasco sendo o Vasco da Gama, o gigante que ele é. O Vasco quer retomar o caminho das glórias, é passando por jogos desse tamanho e da maneira que está passando, jogando bola. Não foi um acaso, não. Era para estar até mais do que 4-1. Muito mérito, e muito mérito de Pedro Emanuel e desses jogadores que honraram dentro de campo. Parabéns. E o Lourão guardou o dele, Lucas Borges.
0: É isso, não podia deixar de fora o Lourão He-Man aí da festa. 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
0: 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Já já o Joel, cruzamento para ali do Cáceres, explode na marcação, volta, cabeçada pro meio, chega para ali bem para fazer o primeiro corte, defesa do Vasco, e pode ficar mais bonito. Podia. O lançamento agora do Thiago Mendes não foi tão bom pro Spinelli. Joel Silva.
1: Não, só um detalhe que acabou passando batido, eu fui aqui confirmar na lista de pendurados, já que o Vasco passou, não vai ter, por exemplo, o Thiago Mendes no primeiro jogo, seja contra o Santa Fé ou contra o River Plate. Isso é uma perda considerável. O jogador estava pendurado. Então, ele, Lucas Freitas e Tietchan. Olha o Olímpia.
3: Tentativa por ali pelo alto. O Lescano tentou chegar na bola. Acabou não conseguindo, foi travado pela marcação. Olha, o bolão chegou. Nuno Moreira, 3-2. Puxou pro meio, pé direito, inverteu uma bola. Spinelli tem corredor aberto. Tem Bumita passando, segurou. Desacelerou, esperou, bateu pro gol. Travado pela marcação. Ela sai em escanteio, João Silva.
1: O Lourão foi fominha agora, né? Podia tocar pro Puma que passava pela lado direito. Podia devolver pro Nuno que tava ali na meia lua, preferiu o chute, é isso também, né? Centroavante tem fome de gol, mas só um detalhe, então o Thiago Mendes tava pendurado, tomou amarelo, tá fora do próximo jogo, no primeiro jogo das quartas de final da Copa Sul-Americana, e outros pendurados, Lucas Freitas e Tietchan, que estão em campo, então é bom tomar cuidado nessa reta final de jogo.
3: 21-99-557-1013, depois do escanteio, a gente vai ouvir o nosso ouvinte, claro, cruzamento na confusão, a bola fica viva, tentou brigar por ela, o Lucas Freitas, ela sai da área, contra-ataque tá armado, vem-se embora a equipe do Olímpia, Romeu Benítez é quem é lançado, pé direito, puxa, se embola um pouquinho com a bola, 20 tinha na marcação, vem na cobertura muito bem, pra zerar essa bola pra longe. Vamos de áudio da galera, meu diretor, calma aí, já a gente vai trazer, inclusive a gente vai dar uma passada também, claro, no nosso YouTube, o Marcinho também com a gente aqui de Araruama, perguntando, Joel Silva, se o Vasco pode começar o jogo contra o Palmeiras com o elenco do primeiro tempo, meu querido, será que pode?
1: Não, vai ter ainda Sousa e Colídio, né? Então provavelmente vai ser um Vasco um pouco mais fortalecido para essa partida contra o Palmeiras, tendo duas opções. Uma pro meio campo e outra pro setor ofensivo.
3: Mas são excelentes opções, inclusive, reforços aí do Vasco pra essa sequência de temporada. Vem no contra-ataque mais uma vez, olha só, PH segurou, prendeu o pé direito, segura, aí também não precisa ter tanta pressa, não precisa correr pra direção do gol, pode segurar um pouquinho mais, Pumita devolve pra ele no corredor e ele vai levando ali pra perto da bandeirinha de escanteio, chegou por ali, toma um susto com a chegada da marcação do Gamarra, e aí depois acabou cometendo a falta, tem já um empurrão ali entre os dois, tem uma encarada, o Vasco também não pode, não precisa, na verdade, né, Joel, entrar nessa pilha.
1: Tem que,
3: né,
1: se livrar de qualquer tipo de pilha, até porque o Olímpia tá morto, tá fora da competição. O Vasco vai seguir, tá vencendo por 4-1.
3: Lançamento lá na frente, vai brigar por ela, o ataque do Olímpia, Sandoval acaba escorando, deu sorte, deu certo, aí o jogo foi paralisado, depois acabou caindo por ali o Cauã Barros, tinha certa liberdade, o Alex Franco conduzindo a bola depois da sobra, mas a arbitragem paralisou o jogo, João Lins, então o jogo de um Vasco dominante demais, mesmo fora de casa, meu querido.
2: E queria falar com o nosso ouvinte, o Marcinho, né, que tá mandando mensagem aqui no chat, que ele perguntou pro Joel essa questão do... É um jogo com desenho tático muito parecido com o de hoje. Um time que vai jogar em casa, com a torcida apoiando, no caso o Palmeiras. Um time que gosta também da ligação direta, que tem as jogadas de bola parada muito forte, da bola alçada na área muito forte. Lógico, gente, o time do Palmeiras é muito melhor que o do Olímpia. As peças são muito melhores. Mas é um desenho tático parecido com o que o Vasco tem que fazer. O contra-ataque muito rápido, a transição rápida, as linhas defensivas bem postadas e saber utilizar principalmente os seus extremos, dando liberdade para o Thiago Mendes jogar no meio de campo. Se o Vasco tiver a fome que está tendo hoje contra o Olímpia lá no Nubank, a chance é grande do Vasco conseguir um bom resultado lá.
3: E pode vir mais, Nuno deixou correr, segurou, levou a linha de fundo, perdeu o ângulo, puxa, pé direito, vai tentar encontrar uma opção, já sai um pouquinho da área por ali a equipe do Vasco, Cuiabano de meio não conseguiu a conexão de novo com o Nuno. Pô, Joel, ele podia ter finalizado essa bola, não, cara?
1: O Nuno tentou o drible quando era pra ele ter chutado, né? Ele driblou pra linha de fundo, perdeu o ângulo e acabou desperdiçando o que poderia ser o quinto gol do Vasco. O Vasco vence no Defensores Del Chaco por 4-1.
3: Vamos ver a galera, Marcão, pode ser agora?
4: Fala, galera da TMC, sou eu aqui de novo, Naldão Uber Black da Zona Sul.
3: Fale,
4: rapaziada,
5: mano, não é o cara aterrado em casa, não, cara. Hoje é o dia do casal.
3: Perfeito!
5: Hoje é o dia do casal. Valeu?
3: Perfeito.
5: Então, os casais aí que se amam, que se curtem. Feliz dia do casal.
3: Vocês sabiam dessa que era dia do casal?
1: Não.
3: Eu vou ter que tomar uma cobrada quando eu chegar em casa.
2: Eu vou dar. Todos não, nós, né? Não faz isso. Chega em casa celebrando, fazendo uma moral, pedindo uma pizza. Chegando, irmão, em casa, que ainda dá tempo. A gente vai chegar, ainda vai ser hoje.
3: A gente vai ter que
2: não
3: sair daqui.
2: Vai ser
3: daqui,
2: amanhã.
3: Nós três e o Marcão vamos ter que sair daqui pra
2: resolver esse problema.
3: Exatamente. É isso. Vambora, o Vasco ainda tem tempo. Quase 49, cruzamento do Thiago Mendes. Explode na marcação, volta pro Mita, coloca no chão. Encara a marcação, vai de mano, pisa nela. Thiago Mendes, de calcanhar, boa bola. abre jogada mais uma vez, a equipe vascaína, PH, tentou o passe, não conseguiu para ele encontrar o destino. Pumita já olha para a área, balão para a segunda trave, corta de cabeça muito bem o Raul Cáceres lá no meio do caminho, domina, coloca no chão e já vai acelerando a jogada mais uma vez. O time do Olímpia pede aproximação ao Sandoval, esperou, olhou, solta pelo meio, 49-1. Última volta do ponteiro do relógio no Defensores del Chaco. Por enquanto, Vasco 4, Olímpia 1. Vai acelerando a jogada, vai levando o Benítez, cercado por 2. O pé direito dele é muito bom. Faz o passe pelo meio, já dá a opção na frente. Invade a área, a bola se perde pela linha de fundo. Joel Silva.
1: É só tiro de meta, né? Só tiro de meta pro goleiro Léo Jardim. Foi um mero espectador do Vasco nesse segundo tempo. Vasco controlou as ações, vence merecidamente por 4-1. A equipe do Olímpia garante classificação para as quartas de final e terá pela frente, né? River Plate ou Santa Fé, hein, Borges?
3: É isso, chegou o final do jogo! O Vasco está de volta às quartas de final da Sul-Americana, de volta às quartas de final de uma competição continental após 14 anos. O Vasco vence o Olímpia por 4-1, um amasso vascaíno. Tomou um susto no começo, mas depois mostrou a força da camisa Cruz Maltina e avança rumo ao sonho da grande conquista, João Silva.
1: É isso, fim de papo no Defensores del Chaco. O Vasco dá o presente ao seu torcedor, afinal de contas amanhã completa mais um ano de existência. O Vasco saiu atrás mostrando que é o time da virada, não se intimidou com o Defensores del Chaco lotado e consegue a virada por 4-1. Matuz abriu o placar no primeiro tempo e logo na primeira etapa o Vasco vira com Thiago Mendes e DVD. Na segunda etapa, um golaço do Adson e Spinelli de cabeça encerra a qualquer possibilidade de chance do Olímpia buscar a classificação. O Vasco vence 4-1, resultado importantíssimo que garante aos cofres cruzmaltinos $700 mil, algo em torno de 3,5 milhões de reais. E evidentemente no aspecto anímico, no aspecto psicológico, no aspecto da força, da moral, o Vasco agora terá o Palmeiras no domingo, líder do Campeonato Brasileiro, mas evidentemente com uma moral elevada depois de uma goleada dentro do Defensores del Chaco por 4-1. Então o Vasco chega forte, chega firme e muito bem na fita na Copa Sul-Americana. Até uma ideia, até uma questão que se fala também, é bom deixar claro, Borges e amigos, o Vasco poupou jogadores para esse jogo. O Paulo Henrique esteve no banco de reservas entrando na segunda etapa, assim também como o Tietchan. Então o Vasco, na medida do possível, ainda poupou alguns jogadores que estavam desgastados. E agora, depois dessa classificação maravilhosa, terá um jogo importantíssimo no domingo contra o Palmeiras, na luta contra o rebaixamento. Borges.
3: É isso, grande vitória do Vasco da Gama, gigante, vai poder curtir o aniversário de 128 anos. Parabéns para você, Vascão, pelo aniversário, mas também pela vitória contundente e que dá muita confiança, como o Joel citou muito bem, pra sequência da temporada. João Lidia, então quero ouvir de você o que que você achou dessa grande atuação vascaína, meu querido.
2: Presentaço, cara, pra torcida do Vasco. Essa instituição que muitas vezes é maltratada, hoje tem uma noite de glória na Copa Sul-Americana. O Vasco volta a figurar em fase aguda de competição continental, que é onde o Vasco tem que estar disputando esse nível de competição. É importante destacar que o Vasco está classificado para as quartas de final. E vou te falar uma outra parada, eu quero o River, tá? Eu quero o River. Não quero outra parada, eu quero o River Plate. Porque a campanha do Vasco da Gama, ela começa a ficar com um requinte, ela tá pesada, cara. Você venceu o Olímpia, é gigantesco. Não relativizem isso, por favor. Os secadores, os antes, vão fazer isso. Mas você, vascaíno, entenda o tamanho dessa vitória fora de casa. Construir esse resultado no Defensores del Chaco é algo muito importante, não só na parte técnica, não só para validar a parte tática do Pedro Emanuel, mas também na questão psicológica, que para mim é algo que mais complica a vida do Vasco. Um time que, quando toma gol, sente muito. E hoje a gente viu, pela primeira vez há algum tempo, o Vasco tomar um gol, e um gol lindo do Matuz, um chutaço, e não sentir, cara. O psicológico do Vasco hoje sai fortalecido demais. O Vasco precisava disso. E campo e bola, ele foi infinitamente superior ao Olímpia do Paraguai. Mas foi desde o minuto inicial do jogo. Gente, quando você vem ao Defensores del Chaco, vai até lá jogar contra o Olímpia, a tendência natural das coisas é você ser pressionado pela